0: Viana, né? Muita gente entende que Leão Denis, que Jesus não tinha nada para aprender com Essênio nem com ninguém, né? Jesus simplesmente não aparece antes porque não tinha nada para ser notificado antes. É, Leão Denis entende que Jesus foi iniciado pelos Essênios. Tá certo, errado, é a opinião dele.
1: Opinião dele, né?
0: Né? O conceito de esotérico ali, aqui, não é um sentido de misticismo, né? Uhum. É um sentido de transcendente. Quer dizer, o esoterismo é uma prática transcendente, é uma coisa que vai além do imanente. Então, não era uma prática de uma nova, como foi encarado por muita gente, é uma nova religião. Ele está pregando uma nova religião. Não, Leão Denis entende que Jesus não propôs uma nova religião. Muita gente entende que Jesus propôs uma nova religião. É, no entendimento aqui do que Leão Denis nos traz, Jesus propôs uma transcendência. O reino dos céus não é desse mundo, né? Meu reino não é desse mundo. Isso é o quê? Isso é transcendência. Eu estou encarnado aqui, mas eu vivo em outro mundo. Eu vivo em outro clima. Eu vivo em outro ambiente. Isso é transcendência.
1: Fantástico.
0: Isso é mais isso. As pessoas dizem assim, ah, isso é contrário ao evangelho, é contrário, não sei o quê. Depende da compreensão de cada um. Contrário ao evangelho é qualquer coisa contrária à lei de amor. Para mim, aqui não tem nada contrário ao evangelho. Né? É uma visão. Inclusive, lá no problema do ser, ele fala que Jesus teve uma reencarnação na Índia como Krishna, né? É, já teve gente me esperando na saída da palestra. Como é que Leão Denis diz isso aqui? Gente, é a opinião dele.
2: Ele tinha direito de ter.
0: Não é uma opinião leviana, é uma opinião baseada em estudos, em meditação, em reflexão. E que não tem nenhuma consequência amoral ou imoral ou contrária à moral cristã. É uma opinião. Então, a gente, em vez de dar graças a Deus que a doutrina espírita nos permite ter uma opinião, eu não posso achar que Deus não existe, que não há espíritos, né? É. Mas eu ter através dos meus estudos, das minhas reflexões e dos espíritos dos quais eu recebo as inspirações e as informações, ter essa ou aquela visão, ainda bem que o Espiritismo nos dá essa liberdade. Então, Leão Denis tem umas opiniões pessoais que para algumas pessoas são complicadas de concordar e de aceitar. É, para quem está conhecendo Leão Denis agora, para quem está fazendo amizade com Leão Denis agora, para quem está estudando Leão Denis agora, não precisa concordar com essas opiniões. O que você vai ganhar em termos de crescimento moral, espiritual, intelectual, compensa. E não tem risco nenhum, não tem perigo nenhum de você dizer isso aqui era o que ele achava. Né?
2: Muita gente tem opinião de que Chico era Kardec, isso não vai
0: faz diferença nada, nenhuma. Exatamente, entendeu? Exatamente. A menos que eu faça disso um ponto de honra. Não, eu estou certo. Não, se Leão Denis falou... Ninguém discute, né? Porque Leão Denis falou. São visões em que há controvérsias, né? Tem gente que concorda, tem gente que não concorda. E assim, como para mim eu não tenho problema, eu concordo com tudo que Leão Denis fala, eu faço um esforço para entender quem não concorda. Eu tenho esse problema, faço um esforço para... Bom, você não concorda, eu entendo que você não concorde, ok. Mas não tem nenhum assunto desses, entre aspas, controversos, que comprometa os postulados da doutrina, nem a moral cristã. Então, é só uma questão de opinião. Né? E paramos no cristianismo esotérico.
2: Bom... Então paramos por aqui. E aí na semana que vem nós continuamos então com o cristianismo, que esse capítulo 6.

Depois da morte de Leon Denis. Nós agradecemos a todos que estão nos escutando e a oportunidade também de falarmos sobre um assunto tão importante. Até lá.

0: Olá, sejam muito bem-vindos e bem-vindas a este Evangelho no Lar, né? Que tem o intuito de trazer um pouco de consolação, de entendimento aos nossos corações no momento que mais precisamos do Cristo. Então você é nosso convidado, seja bem-vindo, bem-vinda, para que a gente possa se esclarecer junto à mensagem consoladora do Evangelho. E para iniciar, então, saudando já os meus companheiros de live, eu vou apresentar cada um dos quadros onde eles estão fazendo parte desse mosaico do Evangelho desta noite. Então, eu sou André Carlos, eu estou no canto superior esquerdo. Eu sou um homem de pele branca, de cabelos claros e olhos esverdeados. Estou usando uma camiseta azul e atrás de mim uma estante com alguns livros. No canto superior direito, nós temos a Ariane, querida, nossa intérprete de Libras. A Ariane está lá em São Paulo, né, Ariane? E ela é uma mulher de morena clara, de cabelos escuros, encaracolados, que estão presos hoje, está usando uma camiseta preta. E atrás dela uma parede branca para facilitar a interpretação de sinais. Como eu comentei, a Ariane Rabelo está lá em São Paulo. No canto inferior direito, nós temos a Janete, querida amiga de estudo. Seja bem-vinda, Janete. Aqui de São Borja, minha conterrânea, e também a colega de estudos na Associação Espírita José Ferreira de Moraes, a qual nós endereçamos muito amor a essa instituição que nós congregamos as nossas horas de voluntariado. A Janete é uma mulher de pele clara, ela tem os cabelos encaracolados, um pouco abaixo dos ombros, ela está usando um fone de ouvidos e um óculos. E atrás da Janete, uma cortina vermelha e um quadro cor de rosa. No canto inferior esquerdo, nós temos no estúdio o Douglas Galeno, lá em Pernambuco, querido amigo Douglas. É um homem moreno claro, de cabelos um pouco grisalhos. Ele usa óculos e um fone tipo arco. Ele está usando uma camiseta que tem duas cores, cinza e branco, e atrás dele uma parede branca. Então, queridos amigos e amigas, sejam bem-vindos a este Evangelho no Lar. A gente vai iniciar com a prece do Douglas. Douglas, nos conduza nosso pensamento em prece nessa noite. Claro, a gente sempre voltando, né, esse momento que nós estamos passando na humanidade, que é um momento desafiador, que nós possamos, então, ligar o nosso pensamento ao Cristo nesse momento, para que a gente realmente possa ter forças de atravessar esses momentos que esperamos ser, né, os momentos de já enxergando a luz, né, no fim do túnel dessa pandemia que está assolando o nosso país. Douglas, vamos. É contigo.
1: Obrigado, querido irmão. Elevemos o nosso pensamento, busquemos nesse instante nos unir, todos nós que aqui estamos, nesta tarefa, com os nossos irmãos que estão nos lares acompanhando, os que no futuro irão assistir também, que eles se unam neste momento, buscando o alto, buscando os benfeitores da humanidade, buscando Jesus, Mestre amado Jesus. Nos reunimos, Senhor, nesse instante. Nosso objetivo, Senhor, é conhecer Tua mensagem e colocá-la em prática em nossas vidas. Nós Te buscamos, Jesus, na Tua infinita bondade, no Teu infinito amor, que Tu estejas conosco nesse estudo, que possamos extrair lições proveitosas para a nossa caminhada, Jesus. Que os benfeitores da humanidade estejam conosco, que com Tua permissão recebamos, Jesus, no nosso lar, a visita desses trabalhadores do bem, que o nosso lar seja um ponto de luz na comunidade onde estamos, que cada cômodo do nosso lar seja preenchido pelas Tuas boas energias, que a comunidade que nos cerca sinta a Tua presença, Jesus, e todo aquele que buscar Tua imagem, Jesus, receba um bom ânimo para enfrentar os desafios, para extrair boas lições e continuar a caminhada. Que sejamos, Senhor, um ponto de luz onde quer que estejamos, ajudando o nosso próximo. Obrigado, Jesus, que Tu estejas conosco sempre.
0: Perfeito. Que assim seja. Então nós vamos adentrar ao texto, a Janete vai trazer para nós o primeiro parágrafo dessa mensagem que fala hoje, né, a felicidade real, né, a infelicidade real. Qual seria? Janete, traga para nós, por favor, a leitura.
2: Com certeza. Amigos, todos falam da infelicidade. Todos já experimentaram e acreditam conhecer seu caráter múltiplo. Tenho dizer-vos que quase todo mundo se engana e que a infelicidade real não é o que os homens, isto é, os infelizes, supõem que seja. Eles a veem na miséria, na chaminé sem fogo, no credor que ameaça, no berço vazio do anjo que sorria, nas lágrimas, no féretro que se acompanha com a fronte descoberta e o coração partido, na angústia da traição, na prevenção do orgulho que desejava vestir-se de púrpura e que apenas esconde a nudez sobre os farrapos da vaidade. Tudo isso e ainda muitas outras coisas chama-se de infelicidade na linguagem humana. Sim, é infelicidade para que os não veem além do presente, mas a verdadeira infelicidade está antes nas consequências de uma coisa que na coisa em si. Dizem-me que o acontecimento mais feliz do momento, mas que tem consequências funestas, não é em verdade mais infeliz que aquele que a princípio causa uma viva contrariedade, mas acaba produzindo o bem. Dize-me, se a tempestade que quebra vossas árvores, mas purifica o ar, dissipando os miasmas insalubres que causariam a morte, não é antes uma felicidade que uma infelicidade?
0: Então, nesse primeiro parágrafo, nós já temos aqui elementos para podermos refletir sobre a infelicidade real, né? É claro, o texto ainda não trouxe o que é a infelicidade real, mas trouxe o que não é, né? Então, a gente sabendo o que não é a infelicidade real, a gente pode julgar já o caminho da interpretação dessa leitura tão maravilhosa do Evangelho. Mas o que não seria, então, a infelicidade, né? Muitas vezes nós associamos a infelicidade real do ser humano às coisas que são transitórias, gente, que são apenas os recursos que nós temos aqui, que são concedidos para nós de uma forma temporária para nossa evolução espiritual. E quando faltam, né, esses recursos, faltam, às vezes, quando nosso orgulho é ferido, quando não temos a posição social que queremos, e nós achamos ser infelizes. Muitos de nós, até, inclusive, enveredando para a tristeza, buscam a porta, né, de entrar na vida espiritual pelo suicídio, mesmo sabendo, né, que isso, nós como espíritas sabemos que isso é um grande equívoco, né? Essa infelicidade que a pessoa julga ter, muitas vezes é uma infelicidade apenas das circunstâncias aparentes da vida. E nós que estamos passando por um momento muito delicado, muito desafiador, poderíamos nos perguntar, poxa vida, será que nós estamos vivendo um momento de verdadeira infelicidade? Vamos nos questionar de uma forma bem simples, né? A nossa mesa está posta? Nós temos condições de sair de casa, mesmo com todos os cuidados, né? Com roupa limpa, com condições de conversar, mesmo que mais virtualmente do que presencialmente hoje? Será que nós somos verdadeiramente infelizes? Vamos nos questionar, porque talvez a gente esteja se julgando mais infeliz do que deveríamos estar nos julgando. Já que a mensagem aqui traz uma mensagem muito forte, ó. No berço vazio do anjo que sorria. Mesmo nessa situação de desencarne de uma criança, por exemplo, nos traz o Evangelho que essa não é a infelicidade real, né? O que é chocante para as nossas consciências, já que a gente sabe que isso é uma dor muito, mas eu diria eu até, né, claro, numa opinião pessoal, diria eu que seria uma das dores mais fortes que nós podemos experimentar. Mas do ponto de vista espiritual, a libertação desse ser não seria aí na verdade, uma libertação para que ele possa prosseguir a sua jornada espiritual? Então, quanto de egoísmo tem no que nós julgamos ser a infelicidade real? Vamos começar a medir, queridos. Mas o metro ideal para a gente medir a nossa infelicidade está, com certeza, no Evangelho. O Evangelho nos traz aqui, e é claro, ainda não chegamos no momento que o Evangelho fala o que é a infelicidade real. Mas o que não é a infelicidade real? Talvez as nossos contratempos, os nossos problemas cotidianos, que são experimentações, que são provas que atravessamos, eles não sejam infelicidade real e nós estejamos, de alguma forma, colocando como sendo infelicidade real. Isso atrapalha a nossa existência, querido amigo ou amiga, porque a gente acaba colocando uma dor maior, hiperdimensionando a dor, que é a nossa dor do momento. Vamos pensar com os olhos de ver, né, do Evangelho, que tudo que nós estamos passando no momento é uma grande oportunidade de renovação dos nossos corações, de despertamento espiritual, de um olhar mais profundo sobre a vida, de revisão dos nossos procedimentos, dos nossos pensamentos. Esse é um momento que nos convida a crescermos como espírito, e tudo que a gente quer é isso, em essência. Que a gente possa crescer como espírito contrariedades, com as dificuldades que são apresentadas momentaneamente no curso da nossa reencarnação. Então eu vou convidando também os amigos à reflexão. Fiquem à vontade, tá, Janete? E também Douglas, pode abrir o microfone, Douglas, trazer suas impressões sobre esse o que não é infelicidade, né? Logo, logo a gente vai seguir no texto para saber o que é a verdadeira infelicidade. Mas o que tu pensa sobre o que não é infelicidade, amigo?
1: André e queridos amigos, eu só pensava que a verdadeira infelicidade é não ter o tesouro do Espiritismo para esclarecer como Deus é bom, como Deus é justo, como Deus é misericordioso. A gente está vivenciando, sim, o planeta está vivenciando. Nós estamos entrando numa nova era. Nós precisamos mudar, nós precisamos assumir uma postura diferente diante da vida. E os desafios estão aí, mas cada um vivencia o desafio do seu jeito. Nós que temos o Espiritismo, que explica de forma muito detalhada e amorosa, que nós temos um Pai amoroso e bom. E onde nós enxergamos essa infelicidade material, temporária, existe lá na frente algo muito melhor à nossa espera. Quantas e quantas pessoas na sociedade que a gente vê fazerem sucesso, terem fama, beleza, riqueza, e são pessoas infelizes. Nós temos relatos trazidos de pessoas que se comunicaram, irmãos nossos que se comunicaram após o desencarne, na condição espiritual. E não foi a riqueza, não foi a beleza que trouxe a felicidade real. Foi o seu comportamento, foi sua atitude, foram as suas boas ações. Nós estamos justamente nesse Evangelho aprendendo um pouquinho a cada dia, conversando para que esse esclarecimento ele seja incorporado à nossa vida, para que a gente possa solidificar essas informações. Nós somos eternos. O nosso corpo, ele precisa ser cuidado, ele precisa de muita atenção. É a nossa ferramenta para permanecermos aqui. Mas ele tem um prazo de validade. E nós não sabemos qual é o prazo de validade. Não vai ser os bens da terra e a felicidade da terra que vai trazer a verdadeira felicidade. Pode trazer a alegria das sensações, mas essas sensações, elas são passageiras. A beleza desaparece, a riqueza pode ser perdida, e por mais que seja rico, o cidadão pode até comprar um local privilegiado no cemitério, mas não vai encontrar um paraíso no céu, como se fala vulgarmente. Eu penso naqueles que têm a fé abalada nesse instante, Não que nós não fiquemos preocupados, apreensivos, tristes. Tristeza é uma característica nossa, humana. Óbvio que nós não vamos ficar felizes em vendo alguém sofrendo ou perdendo a companhia de algum irmão. Nós não estamos nesse nível de ficar contentes. Contentes estarão os seus amigos e os benfeitores para recepcioná-lo quando ele partir. Mas o nosso exercício aqui é aprendermos a lição que Jesus trouxe e que os nossos benfeitores trouxeram e que Kardec organizou e que tantos outros trabalhadores do plano invisível trouxeram para nos ajudar, para que a gente entenda tudo isso. Divaldo Pereira Franco, pela mediunidade divina, trouxe aí mais uma obra do Manuel Filomeno de Miranda, mostrando para a gente uma visão do plano maior da vida, do que é esse momento que a gente está passando. Isso nos traz uma segurança íntima. Não quer dizer que não fiquemos preocupados, apreensivos, que tenhamos cuidados. Nós estamos aqui, fazendo a nossa parte no nosso esforço cotidiano para continuar caminhando com ânimo, com fé e na certeza de que Jesus quer o nosso bem. E Jesus falou, o Pai não quer destruir a raça humana. Então, esse é o nosso exercício. Confia e segue, meu irmão. Essa é a lição.
0: Muito legal, Douglas, nos lembrando, né? Nessa confiança, nessa esperança que o Evangelho nos traz, renovando o nosso coração, né? A gente sempre busca o Evangelho, porque o Evangelho é uma fonte segura, gente, uma fonte segura de felicidade real. Hoje a gente está estudando a infelicidade real, né? Mas é muito importante que a gente consiga também entender a felicidade real. E a felicidade real não está pautada senão nos valores da espiritualidade, aqueles que nos ligam verdadeiramente aos princípios que realmente estão ligados à nossa essência espiritual. Mas podemos seguir o texto. Pode trazer para nós, Janete, mais um pouco do nosso texto?
2: Para julgar uma coisa, é preciso ver-lhe a consequência. É assim que, para apreciar o que é realmente feliz ou infeliz para o homem, é preciso transportar-se além dessa vida, porque é lá que as consequências se fazem sentir. Ora, tudo o que se chama de infelicidade, segundo sua curta visão, cessa com a vida e sua compensação na vida futura. Vou revelar-vos a infelicidade sob uma nova forma, sob a forma bela e florida que acolheis e desejais com todas as forças que vossas almas iludidas. A infelicidade é a alegria, é o prazer, é a fama, é a agitação vã, é a louca satisfação da vaidade, que fazem calar a consciência que cumprem a ação do pensamento, que confundem o homem sobre o seu futuro. A infelicidade é o ópio do esquecimento que buscai com o mais ardente desejo.
0: Vejam só, gente, olha só, mais uma parte. Então vamos entender, que até confunde a cabeça da gente. A infelicidade está na alegria, no prazer, na fama e na agitação? Será que estaria aí? Né? Na verdade, o que o Evangelho traz para nós não é que a gente não deva sentir alegria, não é que a gente não deva sentir prazer, sim. É bom, é necessário que sintamos prazer, que sintamos alegria, que possamos estar sentindo essas coisas. Porém, isso não pode nos fechar os olhos antes às coisas do Espírito. Então, se está na experiência humana, nós podemos aprender nos momentos de dificuldade, mas também nos momentos de abonança, de tranquilidade. Nós podemos aprender nos momentos de infelicidade, mas também nos momentos de alegria. Seria um contrassenso se o Evangelho trouxesse para nós uma ideia de que o prazer é ruim, porque o prazer é bom, né? Não é só dor, mas também prazer que compõe a nossa experiência. Mas há um alerta aqui no Evangelho, e o espírito chamado Delfine, né? Delfine de Girardin, que é o espírito que fala, traz essa mensagem, ele quer nos alertar...
1: A Ariane caiu, foi isso?
0: Verdade. Deixa eu tentar novamente aqui. Realmente ela caiu. Vamos continuar essa reflexão enquanto a Ariane ela está tentando restabelecer a conexão, né? E aí a gente já vai falando um pouquinho sobre essa questão da infelicidade real. A infelicidade real é nos desviarmos do nosso verdadeiro propósito reencarnatório, né? A gente estar distraído quanto aos nossos objetivos, não cumprir as ações propostas pela nossa programação reencarnatória. Então, como espíritas, a Ariane voltou, já vou trazendo ela à tela novamente. Seja bem-vinda, Ariane. Uma pequena queda aqui, agora ela retorna tudo certinho. Então, tá, já tá. Voltou a interpretação. Então, essa questão que envolve a obscurecência, né, da nossa caminhada quanto a nossa vida espiritual, né? De nós estarmos distraídos quanto aos nossos objetivos reencarnatórios. Então, a alegria, ela pode, de alguma forma, nos inebriar, né? O conforto pode nos inebriar, ou seja, pode nos entorpecer na caminhada e nós podemos nos afastar desse objetivo proposto para o nosso desenvolvimento espiritual. Então, não é de pronto que a gente recebe esses conhecimentos, é necessário muito esforço do espírito para que a gente consiga realmente descobrir a nossa jornada, aquilo que é significativo para a nossa existência no olhar do espírito, no olhar espiritual. Então, quando a gente pensa na infelicidade real, é a gente perder tempo com as coisas que geralmente deixam a gente parados no tempo como espíritos. Numa linguagem mais franca, né? Numa linguagem mais popular, a gente não pode marcar toca, né? A gente não pode marcar toca como espírito reencarnado. Nós temos um tempo a ser cumprido e esse tempo, a gente sabe, se escoa muito facilmente das nossas mãos. Ele se esvai, né, com muita facilidade das nossas mãos e a gente busca, mesmo que de uma forma imperfeita, como espíritas, se aproximar desse ideal maior que realmente nos aproxima da felicidade real. Douglas, traz para nós as tuas impressões agora sobre... Agora sim, agora no texto já deu a ideia da infelicidade real. Aqui fala que a infelicidade é a alegria, o prazer, a fama... Ó, a fama, não falei da fama. A agitação e a vã loucura da satisfação da vaidade. Olha só.
1: Olha, se a gente... Bem, se a gente parar somente numa palavrinha que tem nesse parágrafo, dá para a gente conversar bastante, que é justamente as consequências dos nossos atos. Então, quando ele começa dizendo para julgarmos qualquer coisa, a gente precisa ver as consequências. Quais as consequências dos nossos atos? Então, imagina, para que uma pessoa vai para a escola, para estudar, para aprender? E se ela se contenta apenas com as brincadeiras, com a diversão, com lazer, e não aprende a lição, qual vai ser a consequência disso? Vai ser reprovado, vai perder um ano na escola. Não é assim que funciona? Nós precisamos nos alimentar. Nosso corpo precisa ser nutrido. Então, a gente precisa da alimentação para viver, mas a gente não pode viver só para se alimentar. Opa, veja como são as coisas. Precisamos cuidar da higiene e da aparência do corpo. Mas quando a pessoa transforma isso como sendo a única razão de viver, quais as consequências? Então, tudo isso é muito complicado. Eu volto para o tesouro que nós temos nas mãos. De onde eu vim? Onde estou e por que estou aqui? E para onde eu vou? E aqui o benfeitor traz exatamente quais as consequências das nossas ações. A gente precisa ver isso. Ah, eu vou tomar anabolizante, que eu quero ficar grandão, quero ficar fortão. Ok. E quais as consequências disso? Quais as consequências? Ah, não, eu vou mudar a cor dos meus olhos, eu vou fazer uma cirurgia, vou mudar a cor dos meus olhos, vou mudar isso, vou mudar aquilo. Gente, tudo isso é muito perigoso. Quais as consequências disso? E teve uma jovem que ela ficou cega, porque ela simplesmente queria mudar a cor dos olhos. Não é simplesmente botar uma lente de contato colorida. Não. Ela foi fazer um procedimento experimental e perdeu a visão. O que é isso? Pessoas que vão utilizar substâncias químicas para ficarem eufóricas, porque na verdade é euforia. Não é alegria, gente. Não é alegria, é euforia, uma euforia artificial. Não é um prazer real de uma conquista, não é o prazer real de estar feliz porque conquistou algo. Não, é algo artificial. E quais as consequências dessas substâncias químicas? Então, essas questões, elas são preocupantes. Isso no cotidiano. Quantas e quantas pessoas amargam os cobradores nas portas, as dívidas, por conta de terem utilizado os recursos que tinham para satisfazer a vaidade? Vou comprar um carro zero, vou trocar de roupa toda semana, só vou usar perfume caro. E aí, resultado, o dinheiro não dá, se endivida, e aí começa aquela bola de neve de dívidas. Então, para satisfazer o quê? Que vaidade é essa? Gente, vamos viver no mundo da maneira que nós estamos inseridos nele. Há uma mensagem que fala que Deus não espera que a gente leve uma vida mística. Não é isso. Nós estamos no cenário que a gente precisa crescer, aprender, exercitar. Nosso exercício diário é dentro de casa, é no trabalho, na faculdade, é no trânsito, é quando a gente vai no mercado. Onde quer que estejamos, nós estamos num processo de relação com o outro, ensinando e aprendendo. A nossa trajetória tem um motivo, a nossa encarnação, ela tem um papel. Nós temos um papel dentro do núcleo familiar, nós temos um papel dentro do núcleo da sociedade. Nós não podemos passar por aqui como aquele aluno que fica bagunçando durante a aula, se distraindo, o professor está explicando e ele está se distraindo com outras coisas. Não é assim. Não é assim que funciona. Se tem um remédio amargo para a gente tomar, e esse remédio amargo é para o nosso bem, nós precisamos compreender que há momentos que a vida vai ser amarga. Mas a consequência desse remédio amargo vai ser a nossa cura. Se eu não tomar o remédio, eu irei atrapalhar o meu tratamento. Imagina aquele paciente rebelde que alguém dá o comprimido, ele esconde o comprimido na boca e depois cospe fora o comprimido. Como é que ele vai ficar bom? Qual será a consequência dessa atitude? Nós temos algumas situações muito pessoais. O que nós precisamos é prestar a recomendação nos espíritos. Quando Kardec perguntou, veja só Kardec como era inteligente. Kardec, quando ele já tinha assimilado bastante informação, ele disse: puxa vida, já sei o que é que eu vou perguntar. Tem alguma maneira da gente evoluir espiritualmente mais rapidamente? Tem algum jeito rápido da gente crescer? Kardec, opa, eu quero saber, né? E aí os benfeitores responderam: tem sim. Um sábio da antiguidade já falou: conhece-te a ti mesmo.
0: É isso
1: Pessoas queridas, esse exercício, eu preciso me conhecer. Será que eu sou vaidoso? E essa vaidade está me fazendo bem ou mal? Será que eu sou preguiçoso? E o que é que essa preguiça está fazendo comigo? Será que eu sou agressivo? O que é que essa agressividade está fazendo comigo? Esse exercício, o que é que não está funcionando bem na minha vida? E o que é que eu preciso fazer para que eu tenha um resultado melhor? Esse é o exercício.
0: Douglas, incrível o teu comentário, porque vem bem de encontro ao que o Evangelho está propondo aqui nesse parágrafo, né? Então, a alegria, o prazer, a fama, a agitação, a vaidade fazem calar a consciência. Eu destaquei de novo esse texto, porque, na verdade, o que cala a consciência, às vezes, é o conforto, a tranquilidade. Mas o que desperta a nossa consciência? Vamos pensar o que desperta a nossa consciência? Eu vou dar um exemplo bem clássico. Se um mosquito morder o teu pé hoje, ele vai causar um incômodo, uma dor, né? Antes você não tinha consciência que teu pé estava aí. Agora, quando o mosquito mordeu, tu lembra do pé, não é verdade? A gente lembra do pé pela dor que foi causado, né? Então, hoje, é claro, eu trouxe um exemplo hilário aqui, um pouco, um exemplo para ilustrar de uma forma divertida. Mas nós temos um ensinamento muito mais profundo, que é, quando a gente passa pela dor, pela dificuldade, nós temos consciência de nós mesmos. E nós podemos comparar esse momento da humanidade como um momento de despertamento das nossas consciências. Não podemos deixar passar, né? E eu vou trazer alguns comentários aqui, antes da gente ler o último parágrafo, porque está linkado, né, a esse parágrafo que nós estamos lendo. Então, Itaçuza fala, né? Boa noite, queridos amigos e companheiros. Gratidão por mais um evangelho. Vamos pedir pela saúde de todos os doentes hospitalizados, principalmente por Covid. Então, nós estamos passando por um momento bem delicado, né, queridos? Na oração final, eu vou dedicar um momento bem especial para todas essas pessoas que estão hospitalizadas, que o nosso coração ele possa estar linkado, né, juntos, conectados, emanando boas vibrações nessa prece final que nós realizaremos na sequência do Evangelho no Lar. E nós temos aqui também um comentário da Maria das Graças, que tem a ver com esse parágrafo também, eu vou trazer, Maria das Graças Alexandre. Ela fala, Deus não condena os prazeres da terra, mas o abuso que traz consequências lastimáveis. Exatamente, o que afasta a nossa... Muito bom o teu comentário, viu, Maria? Muito obrigado por trazer o teu comentário, porque é verdadeiramente isso. Linka também com outra passagem do Evangelho, nos esclarecendo, né, que não é a questão da gente não ter prazer, não ter alegria, mas sim a gente fazer o bom uso dessas sensações, desses sentimentos para o nosso crescimento, não abafando a nossa consciência, né? O problema está em nos afastarmos dos nossos verdadeiros objetivos espirituais, anestesiando a nossa consciência. Vamos dar sequência, então, a Janete, porque nós já estamos quase encerrando, né? Nós estamos na 34 minutos, nós vamos mais ou menos, esse evangelho ele tem a ideia de perpassar 40 minutos, né? Então vamos finalizar com a mensagem do evangelho, que é o último parágrafo. Traz para nós, por favor, querida amiga.
2: Com certeza. Esperai, vós que chorais, e tremei, vós que rides, porque vosso corpo está satisfeito. Não se engana Deus, não se evita o destino e as provas, mais implacáveis credoras que a matilha instigada pela miséria, espreitam vosso ilusório repouso para repentinamente mergulhar-vos na agonia da verdadeira infelicidade. A que surpreende a alma enfraquecida pela indiferença e egoísmo. Que o Espiritismo, pois, esclareça-vos e recoloque sobre sua justa luz a verdade e o erro, tão singularmente desfigurados por vossa cegueira. Então, agireis como bravo soldado que, longe de fugir ao perigo, prefere as guerras de combates arriscados, a paz que não lhes pode dar nem glória, nem progresso. Que importa ao soldado perder no tumulto suas armas, suas bagagens, suas roupas, desde que saia vitorioso e com glória? Que importa àqueles que têm fé no futuro deixar sobre o campo de batalha da vida sua fortuna e seu manto carnal? desde que sua alma entre radiante no reino celeste?
0: Então, essa mensagem, ela encerra, né, nos lembrando do Espiritismo, essa luz redentora que nos aproxima, nos aproxima da luz necessária para que a gente tenha forças de seguir, né, nesses momentos desafiadores. Eu quero agradecer também ao Francisco, né, que esteve conosco aqui, a Itacira, ao Túlio Barbosa, Túlio sempre presente, Janicler Campodônico, ela está sempre conosco também, Janicler, no Bom Dia Mesmo, para o Dia Nascer Feliz, que é um programa que nós realizamos toda manhã, às 6 horas da manhã. Um abraço, querida amiga Janicler. Então você traz a mensagem: boa noite, que Deus, Jesus e Maria nos cubra com seu manto de amor. A mensagem da Itaçusa que eu acabei de trazer há pouco, lembrando dos enfermos, né? Maria do Carmo, boa noite, querida. Nádia Bolacel, aqui de São Luís Gonzaga, nossa cidade irmã, aqui pertinho de São Borja. Nosso abraço, Nádia, muita alegria, muita renovação na tua vida através desse Evangelho no Lar. Juscelia Aquino traz a sua mensagem também. Márcia Lopes Oliveira, Dalva Duarte, Conceição Muniz Machado, aqui de São Borja. Querida amiga, receba um abraço. Eduardo Gomes, nosso parceiro de transmissão lá de São Paulo, né, da TV Web Luz. A Itaçusa deixou aqui o seu pedido de radiação. O Valdir, querido amigo, para quem não conhece, o Valdir é o marido da Janete, que está conosco aqui. Valdir, um abraço, meu querido. Janira de Melo Galhardo, Rui César Figueiredo e a Ângela, também nossa querida irmã de trabalho na Associação Espírita José Ferreira de Moraes, o Ricardo Cunha. Queridos amigos, temos muitas mensagens aqui. Conceição Muniz, Nádia Morim, o nosso carinho todo especial a você que está acompanhando esse Evangelho no Lar. Que Jesus ilumine a sua família, tanto no plano físico quanto no plano espiritual. Também posso abraçar, né, o Ricardo Cunha, que está aqui acompanhando o Evangelho no Lar, a Loiva Fontes também, e a Encarnação Moreno, que está falando lá de Minas Gerais, né, Bueno Brandão. A Loiva Fontes está em Bagé. Muita luz nesses corações, queridos amigos, e nós partimos agora, então, para a nossa prece final, que se destina às pessoas que estão realmente passando por essa dificuldade, na superlotação dos leitos, nos hospitais. Que Jesus possa estar iluminando nesse momento a todos os hospitais do nosso país e do mundo que passa por essa aprovação coletiva. E quanto mais nos unirmos, quanto mais o nosso coração estiver unido, mais estaremos próximos desses benfeitores que trabalham incansavelmente, estão a todo momento se aproximando da nossa humanidade, dos locais onde há aflição, e trabalhando incansavelmente. Então, que a gente possa servir de apoio a esses trabalhadores do bem através das nossas vibrações. Então, Senhor Jesus, queremos te rogar a tua presença amorosa em nosso lar. Senhor, senta ao nosso lado, ajuda-nos a bem pensar, a refletir sobre o olhar do Espírito, os caminhos a seguir. Ajuda nas nossas decisões, que possamos, Senhor Jesus, estarmos firmes e perseverantes no teu Evangelho para que todos os momentos desafiadores possam ser passados com a tua fortaleza e com o teu amor. E rogando, Senhor, pelos médicos espirituais, os benfeitores que harmonizam e trazem paz, para um trabalho tão necessário de consolo e esclarecimento e também de conforto na enfermidade dos nossos amigos que encontram-se hospitalizados. A todos que encontram-se, Senhor, com essa bênção de regeneração que é oferecida no momento em que nós passamos pelas dificuldades, mas sabemos que não é a nossa infelicidade. Nós aprendemos pelo Evangelho que esses momentos de transformação nos tornam mais fortes, nos tornam pessoas melhores. Então te rogando, Senhor, que o Teu amor esteja nos corações destes que estão nos leitos dos hospitais, mas também fortalecendo aos médicos que estão trabalhando em jornada dupla. Senhor Jesus, fortalece a toda a equipe dos hospitais, das pessoas que trabalham na limpeza dos hospitais, na equipe administrativa, que te rogamos, Senhor, que a Tua bênção possa iluminar também todos os corações dos amigos e familiares que aguardam o retorno dos seus familiares ao lar. E te rogando ainda, Senhor Jesus, por todos os desencarnantes e aqueles que desencarnaram pelo Covid-19, que estão sendo recebidos pelo Teu abraço amoroso, através de tantos irmãos desencarnados, que precederam a jornada terrena, e também os benfeitores, os Teus anjos guardiões, possam estar sendo fortalecidos para que essa jornada no plano espiritual possa ter um bom proveito, Senhor. Te rogamos, então, que a Tua luz redentora esteja iluminando a todos os familiares que perderam entes queridos. São tantas famílias, Senhor, que Te rogamos possam receber a consolação na certeza da continuidade da vida. Obrigado, Pai, por Tua mão generosa a trazer paz através do Evangelho nessa noite a todos nós. Que assim seja.
2: Assim seja.
0: Então, revigorados pela mensagem do Evangelho, compreendendo melhor a nossa realidade, nós desejamos a todos vocês que estão em suas casas, do outro lado da tela, recebendo a luz do plano divino, para que possam receber as melhores energias para ter uma semana maravilhosa. Que Jesus ilumine a todos, que a gente possa se encontrar sempre nos domingos aqui às 21 horas. Até lá, gente!

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Boa noite. Hoje nós vamos ter a nossa segunda aula e vamos falar de um assunto muito caloroso, muito gostoso de conversar, que é casamento. Esse tema que, às vezes, eu costumo brincar com as pessoas que o casamento ele é um problema, se ele existe e se ele não existe. Então, quem está casado reclama e quem não está casado também reclama. Então, nós precisamos tentar entender qual é o melhor, se é estar... está com ou está sem. Mas tem uma questão que eu diria que talvez seja o ponto crucial do casamento. Quando nós falamos em casamento, nós falamos não só de duas pessoas, nós falamos de três pessoas. Porque quando falamos em um casal, em casar, estamos falando de duas identidades, duas individualidades, duas vontades, dois desejos, dois sonhos, duas histórias diferentes, duas histórias reais, quatro pais, mas também estamos falando, a partir do momento que esses dois se casam, estamos falando também de uma vida futura, de uma família, de amigos, de sonhos, tudo isso dentro de uma conjugalidade que também está ali sendo desenvolvida sem que se perca dentro desse conjunto a sua individualidade. E talvez seja essa a grande dificuldade de se viver uma vida a dois, de dividir um espaço, de dividir uma história. Então, o casamento, já na Grécia Antiga, nós temos uma deusa que representa o casamento. E essa deusa, a deusa Hera, a esposa de Zeus, a poderosa, ela é uma deusa que está ligada ao patriarcado. E ela é uma deusa que não admite... que a tradição, que a injustiça aconteça. Então, Hera vem com essa representação de uma masculinidade dentro da relação conjugal, dentro de, eu digo masculinidade no sentido psicológico. Então, a deusa Hera, representante do patriarcado, termina sendo um pouco da história, do formato que o casamento vai se constituir ao longo da história. Por conta de uma sociedade que se constitui durante muito tempo no patriarcado, o casamento termina trazendo toda uma forma e que hoje, na modernidade, nessa sociedade moderna, muitas das pessoas enxergam o casamento como uma forma de perder a sua individualidade, porque isso era todo um modelo vivido durante toda a história por conta de uma cultura, né, que foi construída a partir disso. Mas nós vamos hoje perceber o casamento de uma forma diferente. Então vamos começar com a questão 696 do Livro dos Espíritos. E a pergunta é feita: que efeito teria sobre a sociedade humana a abolição do casamento? Que é uma questão que se coloca hoje, né? As pessoas discutem se não era melhor não existir o casamento por conta dos desajustes que acontecem às vezes. E os Espíritos, então, respondem que seria, abolir o casamento, uma regressão à vida dos animais. Por que uma regressão à vida dos animais? Porque nós temos, independente da questão, só da questão do casar como ato social, nós temos em nós, a nossa constituição biológica, o desejo sexual. Fisiologicamente, biologicamente, o ser humano, assim como os animais, tem o seu instinto de preservação, de continuidade da espécie. Então, os Espíritos nos trazem que, a partir do momento em que nós abolíssemos o casamento, tirássemos o casamento dessa construção social, nós voltaríamos a uma posição, a um comportamento próximo ao comportamento animal, por conta do desejo e do próprio instinto de preservação. Então, perderíamos o modelo da família. Perderíamos o contato entre aqueles que colocamos naquele clã e ali formamos a nossa família com os nossos filhos. Perderíamos essa noção de uma vida social coletiva dentro de um clã menor, que é o clã da família. Então, com isso, nós começamos a perceber que chegar ao ponto de formar um par e, a partir deste par, constituir uma família, nos traz a ideia de que é um processo evolutivo do ser humano. Então, chegar ao estado do casamento, do formar o par de opostos,
formar uma família e construir ali um clã menor, isso é uma conquista do espírito no seu processo de evolução. Então, isso nos traz, de imediato, uma grande responsabilidade, né? O ato, não só o ato do casar, e eu repito, social, mas a escolha de viver com o outro, que ao mesmo tempo que é tão igual a mim como ser humano, é tão diferente de mim. Então, qual é o propósito real dessa relação conjugal, né? Porque às vezes você pode pensar assim, ah, o propósito é pagar o karma, né? E a gente ouve, né, quando é namorada, meu amor, né, meu tchutchuzinho e todas essas coisas, e depois que casa vira karma, vira cruz, pesadelo, tudo isso. Então, qual é de fato a finalidade do casamento em termos não só espirituais, mas também em termos psicológicos? Bem, o casamento não é confortável e harmonioso. E aí a gente pensa assim, oh, mas ela está falando que o casamento é uma coisa importante, é um estado evolutivo, e aí ela já depois vai afirmar que o casamento não é nem confortável e nem harmonioso. É antes um lugar de individuação, onde uma pessoa entra em atrito consigo mesma e com um parceiro. Choca-se com ele no amor e na rejeição. E desta forma aprende a conhecer a si próprio, o mundo, bem e mal, as alturas e as profundezas. Eu espero que isso não assuste quem está por casar agora. Mas o que é que isso nos traz? O casamento não é e não deve ser um lugar de conforto. Mas eu estou falando do conforto no sentido de um bem-estar, de viver bem com alguém, de escolher viver bem com alguém. Eu estou falando na situação de conforto e harmonia no olhar do ego. Então, o casamento não deve ser construído e nem buscado na tentativa de manter as coisas confortavelmente para o ego. Mas sim, ele deve ser visto como um lugar de individuação, onde duas individualidades se encontram, se unem, mas uma respeita a individualidade da outra. Então, o processo de individuação deve continuar mesmo depois de um casamento. E isso nos traz de primeira importância que a minha identidade, a minha individualidade permanece e precisa ser aprimorada, construída e reconstruída, mesmo na escolha de se viver uma vida a dois. Então, isso nos traz também a ideia de que alguns dos problemas gerados nos casamentos vêm justamente da tentativa de tirar do outro o direito à sua individualidade, do seu processo de individuação. Então, isso também nos chama a atenção de que eu não devo nunca esperar que o outro realize por mim o que sou eu quem preciso realizar. Então, quando você imagina que um casamento é feito entre pessoas que não se conheciam antes, porque elas não cresceram juntas dentro da mesma família, tendo a mesma educação, então começamos a pensar que eu que tenho traumas e tenho experiências com os meus pais, caso também com uma outra pessoa que também traz isso na sua bagagem. E se ele traz isso na sua bagagem e junta com a minha, que eu trago também, nós vamos viver esse atrito. Porque, lembrem do

meu aprimoramento, o meu autoconhecimento. E também proporcione isso ao outro. Então, esse é o lugar onde eu vou me chocar com o amor e com a rejeição. Então, o amor dessa relação, mas ao mesmo tempo a rejeição vivida pelo próprio ego. Porque como eu caso muitas vezes, levando na minha bagagem anseios não vivenciados na minha relação com os meus pais, pode acontecer de ter uma projeção ou uma transferência para o meu parceiro. E quando ele não atender os meus anseios infantis, eu vou me sentir rejeitada. Então é nessa troca que tudo isso vai sendo favorecido. Hoje eu posso ser levada às alturas, mas também às profundezas de mim mesma, onde eu vou conhecer a mim, mas eu também conheço o mundo a partir de que o mundo é representado pela outra pessoa, onde eu vou conhecer o bem, mas eu também vou conhecer o mal. Então, é distorção transformar o relacionamento em algo familiar e seguro, um produto acabado e não um processo em andamento. Esta é a armadilha da segurança. E o que é que nós queremos dizer com isso? Toda vez que nós falamos em buscar segurança, nós estamos falando de um ego imaturo. Então, o ego imaturo, ele precisa que as coisas aconteçam da forma segura para ele, porque ele não lida com a frustração, ele não lida com o desapontamento. Então, esse ego que vai se acostumando com aquela relação que eu construí lá atrás com os meus pais. Então, eu vou tentar dar um exemplo prático. Alguém que cresce em um ambiente hostil, onde os pais brigam. E por conta dessa dificuldade de relacionamento, muitas vezes eles se tornam indiferentes um ao outro. E nessa relação de indiferença que essa criança cresce, ela aprende a lidar com aquilo, com aquela ausência de afeto, com a ausência de calor. Para ela, aquilo passa a ser uma relação normal. Então, é muito provável que quando ela case, ela tente transformar o seu relacionamento cópia daquilo que ela já conhece, porque ela sabe lidar com aquilo. Então, se a relação que eu vi era uma relação de indiferença e de frieza, é assim que o casamento deve ser. Então, se o meu casamento se dirigir para algo parecido com isso, não há e não me provoca nenhuma estranheza. Mas se eu caso com um outro que traz uma proposta diferente daquilo que eu vivi, porque a proposta dele era uma relação com os pais de calor, de afeto e de troca, é muito provável que eu rejeite isso. Por quê? Porque se eu não estiver pronta para uma abertura e uma transformação, de viver o meu processo de individuação, aquilo me é estranho e me será, de primeira instância, agressivo. Então, é uma armadilha nesse sentido. Eu não preciso e nem devo construir a minha relação com base na relação que eu via antes. E sim, tentar viver uma relação dentro dessa minha nova vida de casada, onde o novo possa aparecer, onde eu possa ser eu mesma e onde o outro possa ser ele mesmo. Mesmo que isso traga para mim uma experiência nova. Eu vou contar uma experiência pessoal. Logo quando eu estava me arrumando para casar, e sabe que noiva se arrumando para casar é aquela expectativa toda, né? Então tem babado em todos os tecidos da casa, no pano de chão, tudo tem babado. E eu não ia ser diferente disso. Então estava começando a arrumar um enxoval e todo dia ia no apartamento e colocava uma coisinha aqui, uma coisinha ali. Então faltando 5 dias para o casamento, eu fui fazer a faxina, que eu fazia faxina toda semana numa casa que ninguém morava, mas aí eu fui fazer a última faxina antes de casar. E eu venho de uma relação de uma mãe que é obcecada por limpeza. Então eu terminava crescendo ouvindo minha mãe sempre reclamando que as coisas estavam precisando arrumar e estavam bagunçadas. E eu mentalmente dizia assim, não, eu não quero essa neura, isso é muito irritante. E aí faltando esses 5 dias para casar, arrumei tudo e aí comprei um sabonete para a pia, né, o lavabo. E o sabonete era uma rosa lindíssima. E coloquei lá, botei a toalha com um monte de babado, de bordado, tudo que era água tinha nessa toalha. E já no final da tarde, iníciozinho da noite, chega o meu digníssimo, na época, futuro marido, né, que vocês conhecem. E ele chegou e foi lavar as mãos.

0: E eu estava fazendo uma outra coisa, mas aí baixou na hora quem? Minha mãe, que é o que eu conheço. E aí eu fui atrás dele para ver se ele ia fazer bagunça no lavabo. E claro, né? Meu marido não ia ser diferente da maioria dos homens, mas no caso dele em especial, nem notou que a toalha tinha babado, não notou que tinha bordado, não percebeu absolutamente nada. Botou o bordado virado para a parede, de cabeça para baixo, o sabonete dando pulos mortais na saboneteira, de tanta água que tinha. E eu vislumbrei, naquele momento, o que ia ser o meu casamento. Uma desorganização, uma bagunça, eu com pano de prato no ombro, e imaginei que ia ser esse horror. E nessa hora eu, claro, repeti o que conhecia. E aí comecei a falar, mas não é possível, você não está vendo? E falava, falava. E o meu digníssimo marido olhava para mim com aquela cara de padre, que vocês também conhecem. E aí depois eu, né, esbravejei, falei, reclamei que estava tudo de cabeça para baixo, sabonete de cabeça para baixo. Aí ele olha para mim e faz, mas meu bem, eu nem sabia que sabonete tinha cabeça. E eu realmente vi que não tem cabeça o sabonete. E aí eu vi que era a minha mãe que estava lá, né? Eu botei para fora este espírito, fiz uma mediúnica na hora, uma desobsessão, expulsei ela da minha casa e disse: olha, nunca mais você entra aqui. E vi que se eu fosse realmente repetir o modelo, eu ia estar brigando por coisas sem nenhum sentido, né? E aí deixei para lá. Hoje em dia, hoje nós estamos em um apartamento maior, então nós separamos os banheiros, cada um tem o seu, agora fica mais fácil. Então o dele é sem babado, sem bordado, sabonete normal mesmo, sem cabeça, sem perna, sem braço. E o meu eu boto meus frufluzinhos, minhas flores, tudo que eu tenho direito. E aí não tem confusão, né? Então é justamente essa a proposta. Não tente transformar o seu casamento naquilo que para o ego é seguro. Porque isso é uma grande armadilha. Porque o que vai acontecer é você viver uma experiência e o seu companheiro, sua companheira vivendo uma outra experiência, e no final da história cada um vai seguir caminhos completamente diferentes. E se não houver uma separação propriamente dita de corpos, vai ter uma separação de sentido, de busca, principalmente de busca emocional. Então, raramente, e Jung vai chamar a nossa atenção, raramente, ou melhor, nunca um casamento evolui a um relacionamento individual de forma serena e sem crises. Não há conscientização sem dores. Isso é Jung falando sobre o amor. Imagine se não fosse sobre o amor, né? Mas é verdade, né? Não tem como imaginar que um casamento ele vai evoluir. E o sentido do evoluir é amadurecer, né? O que nós vemos hoje, na maioria das vezes, são os casais na primeira crise rompendo, né? Já começa a falar em separação até antes mesmo de casar. Então, esse atrito que vai acontecer, eu não estou falando aqui de discussões, de desrespeito, né? Não é isso, mas esse atrito pela própria diferença, que é uma grande lição para todos nós. Porque seria muito difícil, eu imagino, falo por mim, se eu casasse com alguém completamente igual a mim, eu já tinha pedido o divórcio, não ia aguentar. Né? Um igual a mim, basta eu. Como eu acredito que Cláudio também não ia aguentar casar com um igual a ele. Né? Então, é essa diferença que vai fazer com que você também conheça o seu outro lado. Então, como Jung afirma, não há crescimento sem dor. Por que dor? Porque o ego sofre isso, né? Nós casamos com todos os nossos conteúdos psíquicos. O nosso ego vai junto também. Não dá para dizer ele que ele vai ficar em casa. Ele também participa dessa relação. Então, toda vez que ele é frustrado, toda vez que ele é contrariado, vai ter um sofrimento. Mas essa é a nova proposta, como eu comecei a dizer. É um casamento de três, onde a minha individualidade, os meus anseios, os meus desejos permanecem comigo. Mas a partir do casamento, eu também passo agora a ter anseios, desejos e sonhos que é parte desse casal, dessa conjugalidade que eu começo a formar. O que não vai dizer que eu vou perder aquilo que já vem comigo da minha bagagem individual, porque o meu processo de individuação vai continuar acontecendo. A possibilidade agora é de um aprimoramento muito maior, porque agora eu tenho um outro ligado a mim afetivamente que me ajuda também a me conhecer e a me perceber. Ao preparar-se para um relacionamento, A pessoa deve pôr em ordem as coisas dentro dela. Também deve aprender que ser parceiro num relacionamento é algo extremamente importante. Então, nessa ânsia que vivemos hoje, né, onde as pessoas se queixam tanto de que os relacionamentos estão escassos, que está difícil encontrar o companheiro ou a companheira ideal, muitas vezes o que nós percebemos é que a pessoa esquece de tornar-se íntimo e companheiro de si mesmo. Então, todas as minhas questões, as minhas frustrações, os meus medos, que eu preciso trabalhar primeiro, eu deixo e vou depositar isso nas mãos do meu companheiro. E aí eu quero que ele adivinhe, que ele pense e que ele faça por mim o que eu sou incapaz de fazer por mim mesma. E isso é perder a própria identidade. Eu lembro de uma jovem que me buscou uma certa feita, e ela tinha pouco tempo de casada, né? 2 anos mais ou menos. Então, ainda estava naquela fase de muitas descobertas do início do casamento. E ela me dizia que ela tinha percebido, no decorrer desses 2 anos, o quanto ela era diferente da pessoa que ela imaginava ser. E aí eu perguntei a ela, diferente como? Ela disse assim, é engraçado, diferente, porque eu sempre achei, antes, quando eu era solteira, que eu era uma pessoa inflexível. Né, que eu era uma pessoa rígida. E agora, depois que eu casei, eu percebi que não. Eu sou uma pessoa super flexível, uma pessoa assim, super fácil de conviver. Minha mãe dizia que não, mas eu noto, meu marido não reclama. Mas eu desconfiei daquela fala, porque são 2 extremos. Alguém que recebe, primeiro, né, um reconhecimento de rigidez e agora é o máximo da flexibilidade, alguma coisa estava errada. E aí, no decorrer do processo terapêutico dela, o que eu fui percebendo é que esta pessoa foi simplesmente cedendo a tudo. Então, ela cedia tanto, e ela lia isso como flexibilidade, que em um determinado momento eu perguntei a ela pelos amigos dela. E aí ela falou os nomes que eu já costumava ouvir. Eu disse, não, eu estou perguntando dos seus amigos. São esses? Eu digo, não, os seus. Você tinha amigos antes de casar, onde eles estão? Você é daqui, da cidade, você não mudou. Onde estão os seus amigos? E pela primeira vez no seu processo, ela se deu conta que ela tinha abandonado parte da vida dela. E aí nós começamos justamente a chamar a atenção para isso. Né? Onde está você nesta relação? Porque agora ela era a esposa. Mas a pessoa, a mulher, onde ficou? Nesse processo todo, né? E ao mesmo tempo, como é que essa relação dela se construía? Então ela foi para um papel daquela que aceita tudo, que abre mão de tudo. Em compensação, ele agora passava a ter a obrigação de fazer tudo o que ela não fazia por ela. Esse era o papel dele. Então ela abriu mão de uma profissão, ela não terminou a faculdade por questões financeiras, mas ao mesmo tempo agora ele tinha a obrigação de ser o profissional bem sucedido para poder dar a ela aquilo que ela daria se ela tivesse feito, terminado o curso dela e estivesse construindo a carreira dela. Então o que a gente começa a perceber aí é justamente o que essa frase vai trazer para a gente. Eu preciso pôr em ordem primeiro as minhas questões. Então, se ela não parar em momento nenhum para observar o que precisa ser arrumado nas minhas gavetas, eu vou, com certeza, chegar nessa relação e vou misturar as minhas coisas com as coisas do outro. Em um determinado momento, eu já não sei mais quem eu sou, porque eu me perco nisso. E mais ainda, eu também preciso aprender que dentro de uma relação, o companheirismo é parte desse processo. E quando nós falamos de caminhar juntos, eu não estou falando de caminhar um nas costas do outro, mas sim caminhar juntos, fazendo o seu processo individual, fazendo o seu processo de crescimento. Porque termina sendo, em um momento ou outro, para aquele que carrega o peso, muito cansativo. Né? O outro se vê na obrigação de sentir, pensar e fazer por 2. E na maioria das vezes nós não conseguimos fazer isso nem por nós mesmos. Quem dirá fazer isso por 2? Então, isso termina cansando e desgastando demais a relação. Né? E aí eu vou me sentir no direito de reclamar como uma criança mimada, uma criança pequena que quer que os pais adivinhem o que ela deseja comer naquele dia e o brinquedo que ela quer ganhar no Natal. Então Joana vai trazer para a gente: ama sempre, mas não te permitas relacionamentos conflituosos sob a justificativa de que tens a missão de salvar o outro, porque ninguém é capaz de tornar feliz aquele que a si mesmo se recusa à alegria de ser pleno. Eu sempre que leio esta frase, eu fico pensando muito na nossa postura, né, como espíritas, porque muitas vezes nós vemos relacionamentos conflituosos, principalmente os relacionamentos de casais, onde as pessoas usam essa justificativa, né? Ah, mas eu não vou resolver isso, seja através de uma separação ou de uma conversa franca, porque eu tenho que ajudar o outro, porque o outro está perdido, porque o outro é espiritualmente, né, menos evoluído, porque eu tenho a missão, porque se coloca até como missionário da vida do outro, né? Eu tenho a missão de ajudar a pessoa, eu tenho a missão. E eu sempre fico me perguntando, primeiro, que pessoa orgulhosa, né? Porque se coloca exatamente como missionário. E se eu sou missionário, eu não sou o problema da situação. O problema é o outro. Aí, automaticamente, a gente vê um complexo e um ego altamente inflado, né? Porque, assim, bem, o outro é um pobre coitado que perturba o ambiente, que está perdido na vida, mas eu não, eu sou uma santa e vou ficar aqui o tempo todo não salvando o outro. E isso que é o pior. Eu termino alimentando o processo doentio do outro para me sentir bem e achar que estou me salvando. E outra questão, né? Se eu não sou capaz de me tornar feliz, por que que eu tenho a pretensão de achar que eu vou fazer o outro feliz? E aí a gente volta para aquela outra frase: o casamento não é um lugar de conforto e de harmonia no sentido do ego, né? Pelo contrário, o casamento é um lugar para que o ego também seja trabalhado e lapidado. Então esses atritos, esses conflitos vão acontecer e vão acontecer mesmo. É parte dessa diferença, né? Então eu preciso também me dar conta que eu não posso fazer pelo outro, assim como o outro não vai fazer por mim o que eu não posso fazer por mim, eu também não vou fazer pelo outro o que ele não quer fazer por ele. Então eu não posso ficar me intitulando salvador e herói da vida alheia, porque a única vida que de fato eu posso conduzir, modificar e transformar é a minha. O máximo que eu vou fazer é ser exemplo para que o outro siga. Mas aí modificar, não. Porque a mudança, de fato, só ocorre quando o outro quer mudar. E Jung já afirma isso. A personalidade só muda quando há uma necessidade real para a mudança. Senão a gente vai desencarnar, vai ficar obsessor do outro ali, mude, mude, mude. Mas se o outro não quer mudar, ele não vai mudar, né? Se você está sentado em uma cadeira que só tem três pernas, ela está bamba, mas você continua sentado e não caiu, dificilmente a pessoa sai. Agora, se a cadeira cair, é provável que ela levante. Então, é isso que também acontece no relacionamento. Então, precisamos sair dessa postura, porque isso é uma postura de acomodação. E aí nós vamos para aquela construção do ego imaturo, de um ego inseguro, que precisa muitas vezes diminuir o outro para que eu me sinta bem. Então é muito mais fácil, às vezes, eu ter um marido ou uma esposa problemática e que eu lido com aquele traste, com aquele karma, com aquela cruz, é tanto nome, né, que a gente ouve, aquele obsessor encarnado. Porque quanto mais eu falo disso e vivencio isso, eu tenho a falsa ilusão, a falsa sensação de que eu estou me aprimorando como pessoa. Mas o sofrimento, ele realmente só é válido quando eu cresço com ele. E se eu estou reclamando, se eu estou me queixando, ele não está me ajudando a evoluir. Pelo contrário, eu tenho que observar se aquilo que eu preciso arrumar em mim está sendo arrumado. Porque é muito provável que quando eu consiga arrumar essas gavetas, eu olhe para aquela relação e a veja com outros olhos. Isso que acontece muitas vezes, eu noto isso na terapia, né? Sabe que terapeuta é mal visto, né? Os maridos nos odeiam, as esposas também. E é interessante isso às vezes, porque a gente termina levando uma fama de que vamos separar os casais. E eu sempre digo assim, não somos nós quem separamos. A questão é que no decorrer da terapia, a projeção inicial feita naquela relação precisa sair. Não só no decorrer de uma terapia, no decorrer da vida. Porque se depois de 20, 30 anos de casado, eu continuo vendo no meu marido o pai, né? Eu espero que ele me dê tudo o que meu pai não fez, ou continue fazendo por mim tudo o que meu pai fez, tem algo muito errado. Não com o casamento, mas comigo, que continua imatura. Então a projeção tem que sair. E assim que essa projeção sai, porque o processo de individuação está ali acontecendo, é possível que eu olhe para o meu companheiro ou para a minha companheira e diga assim, mas eu casei mesmo, por quê? Porque agora você é uma pessoa diferente. Daí a importância desse caminhar dos dois. A importância de que os dois estejam fazendo o seu processo e construindo a sua individualidade. Porque a cada dia, e aí nós saímos daquela famosa rotina do casamento, a cada dia somos uma pessoa diferente. E é, isso encanta dentro de uma relação, porque o outro é um outro conhecido e novo ao mesmo tempo. Né? A diferença não precisa ser, você chega, o marido chega em casa, você está de peruca roxa. Né? Na verdade, é que você seja diferente porque você está se aprimorando como pessoa. Então, Joana nos traz que um relacionamento conjugal, mesmo sem um vínculo matrimonial, porém responsável, une duas pessoas em uma, sem retirar os valores individuais de cada qual. Né? E essa é a grande riqueza da relação. Né? Não estamos falando das questões formais e legais, mas dessa disponibilidade, dessa disposição de encontrar o outro, de unir-se ao outro, de conhecer o outro, conhecer-se a partir do outro e ambos crescerem com essa construção. Eu lembro uma certa feita, eu conversava com uma senhora e ela dizia a mim assim, ah, você gosta de... Ela chamava de casamento bom. E eu não sabia o que era casamento bom. Eu disse, o que é casamento bom? Ela disse, é uma sobremesa. Eu disse, mas eu nunca comi casamento bom, não sei o que é isso. E aí ela trouxe, né? E é o que a gente chama de manjar, aquele que é preto e branco, né? E aí eu perguntei para ela, por que casamento bom? Eu não conhecia com este nome. Ela disse, sabe por que, minha filha? Olha só. Ele é preto, ela é branca. Os dois estão aqui unidos, mas eles não se misturam. E aí toda vez que eu vejo essa sobremesa agora, eu olho e digo assim, olha o casamento bom. Não se mistura. Mas os dois, e ela continuava, os dois juntos formam uma deliciosa sobremesa. E é essa justamente a proposta, né? É isso que Joana nos propõe. Que esse encontro não retira de mim os meus valores. Pelo contrário, deve aprimorar. Eu devo, a partir desse encontro, me tornar uma pessoa melhor. Daí a gente volta para aquela questão. Bem, se eu caso com uma pessoa que não cresceu comigo, porque eu não caso com meu irmão, né? Que seria alguém que viveu comigo todas as experiências junto com o mesmo pai e a mesma mãe. Então, se eu caso com essa pessoa que às vezes teve uma cultura diferente, um acesso intelectual diferente e uma relação religiosa diferente muitas vezes, e nós nos unimos, não quer dizer que eu preciso perder o que eu já conquistei ou o que eu aprendi e aprendi na minha construção como pessoa. Mas agora nós vamos juntar isso. E eu vou ver, a partir daquela proposta que o outro traz para mim, aquilo que eu levo para o outro, o que vai surgir de terceira possibilidade, que não vai exigir que eu abandone as minhas e nem vai exigir dele que ele abandone as dele. Na psicologia junguiana, isso tem um nome chamado função transcendente. E o que é a função transcendente? A função transcendente ocorre da união de opostos, né? Daquilo que a gente chama do casamento, né, de opostos, que tem um nome interessante, que é a coniúntio. Então, a união da sombra com a luz vai formar uma terceira possibilidade, que é a função transcendente, que na psique isso funciona como ponto de equilíbrio. Quando a gente diz assim, é preciso andar o caminho do meio que Buda nos propõe. O caminho do meio, para a psicologia analítica, seria comparado a essa função transcendente, essa terceira possibilidade, que não é nenhum extremo, nenhum outro extremo, mas um meio termo entre essas duas questões. E esse é o fruto do casamento. Essa é a função do casamento, que entre uma pessoa e outra possa surgir a terceira, que a terceira é essa que é parte do conjunto do casamento, mas sem que a individualidade de um e a individualidade do outro deixem de existir. Então, o matrimônio representa um estágio de autodesenvolvimento do self, quando se reveste de respeito e consideração pelo cônjuge. São duas palavras que eu diria que fazem parte do pilar dessa relação: respeito e consideração. Né? Eu acredito, e isso, claro, é uma opinião muito particular, que não existe nenhum relacionamento que possa realmente dar frutos e amadurecer se não existir respeito. Né? A partir do momento que eu me sinto no direito de invadir o outro, né, de colocar para ele, dizendo ou fazendo coisas que eu não gostaria que ele fizesse comigo, essa relação tem uma rachadura. E muitas vezes essas rachaduras que aparecem nos relacionamentos são muito difíceis de serem reparadas. Por isso que a gente termina vendo muito no própria relação, né, do casamento, aquilo que a gente já estudou nos Gigantes da Alma, né? A raiva, o ressentimento, a mágoa. E muitas vezes os casais ficam unidos durante anos a fio, não mais pelos laços do afeto, mas muitas vezes pela mágoa, pelo ressentimento, que vai gerando ali toda uma relação, muitas vezes de vingança, de desamor e de autodesamor. Porque a partir do momento que eu escolho por castigar o outro dentro de uma relação, eu também estou me castigando dentro desse processo. Né? Então, Joana vai chamando a atenção que essa relação, como a própria pergunta do Livro dos Espíritos já afirmava, é um processo de autodesenvolvimento do self. Porque não é fácil, né? Mas também não é a coisa mais impossível do mundo. Pelo contrário. Eu lembro, e sabe que dois terapeutas casados, a gente fica fazendo terapia com tudo, né? E aí eu lembro logo quando eu casei que uma das primeiras coisas que me chamava a atenção no momento de estar ali vivendo a vida dois é que tudo é de fato dividido, né? Então assim, começa da cama, né, do espaço no quarto, do espaço do armário. Então tudo passa a ser dividido. Mas ao mesmo tempo, cada um tem a sua forma de ser, o seu jeito de ser. E isso terminava sendo, para mim, em particular, muito divertido, né? Porque eu tenho as minhas manias, Cláudio tem as manias dele. E nunca a gente tentou tirar a mania um do outro, até porque ia dar um trabalho terrível, né? Principalmente comigo, eu não ia ceder tão fácil assim, perder as minhas manias de colocar as coisas em ordem. Eu digo ordem porque tudo eu arrumo em ordem alfabética, né? Então os livros são arrumados de ordem alfabética. Aí você chega lá em casa e você vê o lado da estante que fica perto da escrivaninha dele, os livros estão lá, arrumados, na ordem que ele usa. Você chega do outro lado, está lá tudo em ordem alfabética, em ordem de tamanho, de cor, de autor, esse é o meu lado. Mas se ele precisa, de vez em quando, usar os livros que ficam mais próximos a mim, ele vai lá e tira. Aí eu, sem querer, olho. Aí eu faço, ai, tomara que ele bote no lugar de novo. E de vez em quando eu visito o lado dele, aí olho e faço, mas meu Deus, onde é que está o livro? E aí o que é que a gente escolhe? Eu, Cláudio, por favor, onde está o livro? Porque eu não estou conseguindo encontrar. Ele vai lá e me dá. E quando ele quer do outro lado, ele fala assim, o seu lado é mais fácil de achar, vai lá e pega. E pronto. Né? Então, é o respeito até nas mínimas coisas. Né? Considerar o outro. Considerar o outro, principalmente porque o outro é, assim como eu, um ser humano. Segundo, assim como eu, tem dificuldades, né? E terceiro, assim como eu, tenho uma pretensão também de fazer o seu processo de individuação. Então, não me cabe atrapalhar o processo do outro, né? Respeitar o silêncio, respeitar a raiva, respeitar, né, todas as dificuldades, mas também respeitar e, principalmente, aceitar o que o outro tem para me oferecer. Porque a gente reclama muito às vezes, mas o outro tem todos os suas questões positivas, suas qualidades, seus afetos, e muitas vezes eu rejeito. Então, a relação também passa por um aprender a amar, como Joana também propõe. Né? Amar é um aprendizado e que também no casamento precisa acontecer. Não é porque casou que agora eu posso deixar de lado, porque eu já consegui casar, já não vou mais ficar para a titia, e agora a sociedade, né, já vai deixar de me perguntar sobre isso. Então, para fechar, Joana nos traz que quando o amor real suplantar os interesses imediatos do sexo e a necessidade do companheirismo e ternura sobrepujar as inquietações do desejo, o matrimônio se transformará em união ideal de corpos e de almas a serviço da vida. E essa é a função do casamento no sentido da nossa proposta de crescimento espiritual. Né? Veja que ela vai chamar atenção quando ele suplantar os interesses imediatos do sexo as necessidades do companheirismo e da ternura sobrepujarem as inquietações do desejo. E aí nós estamos falando que quando o casamento for buscado, né, quando o relacionamento for buscado e construído a partir das intenções do self, todas as questões do ego passam. Não vai ter mais nenhuma importância se o sabonete está de cabeça para baixo, de cabeça para cima, se a toalha está virada para a parede ou se não está. Porque isso são detalhes. Né? O casamento é muito maior do que isso. Né? A relação de troca com o outro, de respeito, de consideração, de amabilidade, é muito maior. E isso é o que vai me proporcionar um crescimento como pessoa e como espírito. E não se o sabonete vai estar ao contrário, ou se o bordado caiu, se... Isso são os detalhes que machucam e incomodam a vaidade do ego, né? Porque são as nossas questões pessoais, são as questões da nossa gaveta que a gente insiste em deixar fechada e muitas vezes pede que o outro arrume por nós. E para fechar, eu gostaria só de deixar uma reflexão, né? Que casamento não é uma brincadeira de criança, né? Então não cabe dentro dessa relação que o ego esteja ainda com seus anseios narcisistas e infantis. Eu tenho que compreender que o outro é um ser humano, um adulto, e que eu também, como adulta, preciso me relacionar com o outro dessa mesma forma. Então, uma boa noite e até o nosso próximo encontro.
1: Nos traz exemplos, né, muito próximos do nosso campo profissional, do nosso cotidiano, da nossa vivência com os amigos em casa. Aqui ele compara, né, como o autoconhecimento como um alto balanço de estoque de uma loja. E a gente ali vai perceber se podemos quebrar, né, falir a loja ou não, se ainda temos estoque bastante para continuar o trabalho, né? Mais ou menos é isso. Então, é interessante, porque com um trocadilho, com uma brincadeira, ele está falando sobre coisas muito profundas. Primeiramente, ele está ressaltando que o homem mais inteligente, quer dizer, aquele que usa da inteligência que possui com sabedoria e com verdade, é aquele que se autoanalisa. É aquela pessoa que consegue olhar para si, que tem a capacidade de se observar e de perceber, primeiramente, que nós somos um misto de sombra e de luz. Nós ainda não alcançamos, a maioria de nós reencarnados no planeta Terra, um estágio eminentemente de santidão. E também não somos apenas a ignorância, o mal e a treva. Isso tudo está dentro de nós, porque nós temos virtudes que estamos desenvolvendo e temos males, vícios e paixões que aos poucos vão desaparecendo do nosso interior. E é importante, como primeiro ponto para essa reflexão, nós observarmos aquilo que Erasto nos diz lá no Evangelho segundo o Espiritismo, no capítulo 1, onde ele fala da nova era, né, o item 11, ele está falando de Santo Agostinho. E Erasto diz o seguinte: quando em meio aos seus excessos sentiu em sua alma essa vibração estranha que o chamava para si mesmo, e lhe fez compreender que a felicidade estava alhures e não nos prazeres enervantes e fugidios, quando, enfim, sobre sua estrada de Damasco, também ouviu a voz santa exclamar-lhe: Saulo, Saulo, por que me persegues? Ele exclamou: meu Deus, perdoai-me, eu creio, eu sou cristão. Depois, então, tornou-se um dos mais firmes sustentáculos do Evangelho. Então, aqui, Erasto vem dizer que Agostinho, ele foi primeiro, esteve primeiramente em sua existência, entregue a toda sorte de excessos. Ele acreditou primeiramente, que os prazeres estavam associados a todos os gozos e facilidades que a matéria o proporcionava naquele instante. Mas como Saulo foi chamado por Jesus, né, passou a ser Paulo de Tarso, divulgador, grande divulgador do Evangelho, aconteceu o mesmo com Agostinho. Ele ouviu e percebeu na voz de Jesus, né, o chamado, o grande chamado, uma vibração estranha que o chamou a si mesmo. Olha que interessante. Ele conseguiu se observar como espírito imortal e percebeu que tudo aquilo não fazia o menor sentido e não o levaria a lugar algum. E ele então começou a caminhar na estrada de Damasco, né? Que é a estrada onde Saulo encontrou com Jesus. Pedindo perdão a Deus, passou a ser um dos grandes sustentáculos do Evangelho de Jesus. Olha o que um segundo faz na nossa existência. Quando nós conseguimos parar, nos compreender, nos sentir como espíritos eternos, nós passamos a usufruir as coisas da matéria, a querer viver bem, em harmonia, mas sem o apego. Tudo que tem na terra de material é nosso. Deus colocou para todos, para que a gente realmente pudesse ter uma vida de fartura e abundância, mas nos preocupássemos primeiramente com as coisas do Espírito, com o bem, com a nossa transformação individual e única. E nós ficamos, às vezes, em várias e várias existências, entramos e saímos de uma reencarnação unicamente preocupados com aquilo que é da matéria. Desencarnamos e voltamos para o corpo e não mudamos o propósito. Quando um belo dia nós conseguimos enxergar que somos muito mais do que isso, que somos seres que estão viajando pelo universo, habitando vários planetas, em conformidade com a nossa evolução, e que estamos num caminho de evolução, é onde nós acreditamos, né, naquele estado que muitas de outras religiões disseram, que é de se iluminar, é quando a pessoa consegue se enxergar aquilo que ela já é, a sua própria essência espiritual. Então, para isso, precisamos de um primeiro passo, que é ser um homem inteligente, que volta a si mesmo e faz um balanço. Essa é a primeira análise que nós fazemos no dia de hoje, da frase do nosso querido Jerônimo. Nós vamos continuar ainda desenvolvendo no próximo programa, falando mais um pouquinho desse tópico. O homem mais inteligente é aquele que a todo instante faz o alto balanço de seu estoque interior. Se vê que está na iminência de quebrar, volve para a grandeza universal da sabedoria do Supremo Senhor. Na semana que vem, continuaremos com um novo programa. Obrigado pela sintonia, queridos ouvintes, e até nosso próximo encontro.
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7: 19 horas e 50 minutos.
8: Muito boa noite para você, ouvinte, internauta, espalhado pelo Brasil e pelo mundo. Que alegria ter você aqui conosco. A gente está com o áudio já aqui e ao vivo com você, lá em Porto Velho, nosso querido Jorge Alahá. Boa noite para você, Jorge. Só que eu acho que seu microfone... Fala aí.
9: Boa noite, Rubens, e boa noite para todos que já estão sintonizados na Web Rádio Fraternidade, a emissora do bem na internet.
8: Rapaz, aqui tá fazendo um frio danado. Você tá com calor aí.
9: Não tô nada.
8: Tá não?
9: Hoje eu acordei com 19 graus em Porto Velho.
8: Nossa, aqui tava 9. Realmente, a gente tirou todas as blusas e eu vou te falar uma coisa, viu? Mas tá bom. Pronto pro nosso pinga-fogo daqui a pouquinho?
9: Com certeza, com certeza.
8: Ó, você pode mandar a sua pergunta. A gente vai começar na hora que, quando for 20 horas. São 19 horas e 51 minutos. Aqui, horário de Brasília. E aí, em Porto Velho?
9: Aqui em Porto Velho ainda são 18 horas e 51 minutos.
8: Que é isso?
9: O sol se pôs ainda há pouco.
8: Tá certo. Então, você que está nos acompanhando, daqui a pouquinho a gente entra já em definitivo para a gente fazer esse nosso bate-papo, esse nosso pinga-fogo. Está muito gostoso, o pessoal tem gostado muito, sabe? A gente tem aprendido bastante, são só elogios. Isso força a gente a estudar também e aprender muita coisa também, né, Jorge?
9: Com certeza. Nós todos estamos a caminho desse aprendizado. E não só do aprendizado, sabe, Rubens? Porque as obras, elas são as mesmas desde o começo, mas a gente vai lendo e vai reinterpretando. As pessoas liam, por exemplo, a obra do André Luiz, muito preocupadas com a parte do mundo espiritual. Quando chegava a orientação do mentor, pula isso para a gente ver logo o caso. Então, aquela parte da orientação do mentor... Aquilo era secundário. Hoje, as pessoas estão querendo as frases do mentor, as entrelinhas daquilo que era dito. Então, é a mesma obra relida e reinterpretada de maneira muito mais interessante.
8: É porque uma coisa, né, Jorge, é você ler, outra coisa é você... Quando você relê, você pinça mais alguma coisinha. Quando você... Ah, não, agora eu vou estudar, porque é diferente. Aí você começa a estudar, vai na frase, aí você... Você faz uma relação com aquilo que está escrito ali, vai lá na Revista Espírita, vai na obra básica, você vê, nossa, eu não tinha percebido esse tanto de entrelaçamento, né?
9: É verdade. E também tem uma coisa que acontece muito comigo. Quando eu releio uma obra, eu fico olhando, tipo, não tinha isso aqui da primeira vez que eu passei. E às vezes está grifado e está com a anotação minha do lado, eu não lembro dessa parte, mas eu tenho até uma... Tem até uma anotação, mas é assim mesmo.
8: E a gente vai... Então,
9: nós temos um companheiro na cidade de Conchal, chamado Daniel. O Daniel quis estudar o livro Paulo e Estevão. Então, para estudar o livro de maneira bastante efetiva, ele transcreveu o livro à mão.
8: Nossa, isso que eu chamo de... Olha, isso é tão interessante, porque a gente está fazendo com o Saulo aqui, todo sábado, o estudo dos romances de Emmanuel. Então ele fez um geral primeiro, e depois o pessoal queria tanto, então, a gente já tinha estudado fazer romance por romance. E a gente vai percebendo, rapaz, que 2 horas de bate-papo de programa, assim, você vê que você não é nada em relação a essas obras, a profundidade. E o último foi justamente Paulo e Estevão, e a gente percebeu o quanto que dá para aprofundar, né, de aprendizado, de conhecimento que estão nessas obras. Então a gente tem uma vez eu falei uma coisa, eu não lembro para quem que eu falei. Falei assim, olha, a gente não precisa ter mais nenhum livro psicografado, pode parar as obras psicográficas, vamos focar no que a gente tem aqui, porque o que a gente tem é para séculos e séculos, né, Elahá?
9: Quem dizia isso era Cecília Rocha, ex-vice-presidente da Federação Espírita Brasileira, que fez aniversário agora dia 21 de maio. ela dizia: não é necessário mais tantas obras escritas. Nós temos é que nos apropriar do que já está colocado, que é muita coisa. Nós não damos conta ainda de absorver o que já foi posto para nós.
8: Se a gente pega os clássicos, né, que sem contar a obra básica, mas aqueles outros que vêm logo em seguida, e depois as obras de Chico Xavier, a gente vai ver assim, é muita fonte de estudo, né, Jorge? Muita fonte. Vamos fazer o seguinte, vamos escutar uma musiquinha aqui para a gente já entrar no ambiente, para a gente entrar ao vivo, a gente já está ao vivo, né? Mas para valer mesmo o Pinga Fogo, o pessoal está aqui já comentando na área de bate-papo aqui, do YouTube, do chegando perguntas aqui também. A gente segura que a gente volta já, já a gente vai jogar a tela aqui do Pinga Fogo de hoje, mas a gente entra ao vivo já para valer mesmo o Pinga Fogo daqui uns minutinhos, segura aí. 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
1: Muito bem, então vamos para mais uma edição do nosso Pinga Fogo com o querido amigo Jorge Alahá, segunda-feira, 25 de maio de 2020, 8 horas da noite, horário de Brasília, 20 horas. A gente começa com uma prece, convidando você que está aí do outro lado, espalhado por esse mundo de Deus, que mantenha a sua conexão com o alto. Nesse instante, Senhor, em que nós te agradecemos a dádiva da oportunidade de tirarmos alguns minutos para a reflexão das tuas mensagens, te suplicamos um amparo em favor de cada irmão que sintoniza conosco. Permita, Senhor, que os nossos benfeitores amigos também estejam ao lado do querido Jorge Alahá, intuindo-o e também o auxiliando nos esclarecimentos da tua mensagem consoladoras. E certos do teu amparo, da tua presença, nós iniciamos esse nosso encontro, essa nossa reunião de estudo e de aprendizado em teu nome. Que assim seja. Querido Jorge Alahá, a palavra é sua, a Divina manda um abraço para você, ela está ali do outro lado me ajudando a recolher as perguntas, ela está aparecendo lá no cantinho aqui. Olha lá, dá um tchauzinho para você. Então, vamos lá, Jorge, é com você, meu amigo.
2: Uma boa noite para todos aqueles que nos prestigiam com a sua presença na nossa live desta noite. Prazer enorme estar na companhia de todos vocês. E hoje eu quero iniciar a nossa discussão falando especificamente sobre a prece. Sobre a importância desse recurso extraordinário para manter os nossos corações sintonizados com o bem e o equilíbrio das nossas almas. Eu não me refiro aqui à prece no sentido da obrigação, à prece no sentido das palavras, mas, em verdade, à sintonia verdadeira do coração com as forças que nos governam. A capacidade das nossas almas de expressarmos o nosso dom de sermos conectáveis a Deus e, assim, usufruirmos de todo o benefício que Ele já está derramando sobre nós. Nós não oramos para que Deus derrame sobre nós as suas bênçãos. Nós oramos para fechar o nosso guarda-chuva da incredulidade. Porque as bênçãos, elas já estão jorrando o tempo todo. Somos nós que pelo nosso distanciamento moral, não conseguimos perceber a extensão da misericórdia e da solicitude com que o Criador cuida de todos os seus filhos. É preciso que nós não simplesmente oremos, nós não simplesmente façamos um momento de fala, mas é preciso que a gente sinta a profundidade do que significa nós estarmos sintonizados com as forças que comandam o universo. O poder da oração é extraordinário e nós muitas vezes desconhecemos a força que reside dentro de nós. É preciso que a gente vá buscar essas energias que resistem no fundo das nossas almas para que a gente consiga ter a força suficiente para suplantar as nossas provas e as naturais dificuldades que a existência humana possui. De Deus promana toda a bênção e todo o bem que nos é possível alcançar. E quando nós desenvolvemos essa capacidade, nós vamos desenvolver o dom até de entender as negativas de Deus para conosco. Entender que se Ele nos ama profundamente e nos oferece determinadas experiências difíceis, é porque dentro do seu amor, aquela experiência era o ato mais extraordinário que Ele poderia conceder a cada um de nós. De todas as coisas que eu já tive a chance de ler em doutrina espírita sobre a prece, talvez a expressão mais bela que eu consegui achar está na obra de Emmanuel, chamada O Livro da Esperança. É o capítulo 78, lá no finalzinho. Lá Emmanuel aborda sobre a prece, dizendo que às vezes o que nós temos para receber de Deus é o não atendimento direto das nossas solicitações. Quando isso não ocorre, é porque Deus reserva um aprendizado muito maior para nós na negativa aparente que Ele está nos concedendo. E nesse sentido, Emmanuel usa, ao terminar essa mensagem, uma frase que eu considero uma das frases mais bonitas que eu conheço em doutrina espírita. A frase diz o seguinte: a prece que se acende no coração humano é semelhante a uma lâmpada que você acende no quarto escuro. A luz não coloca as coisas no lugar, mas indica o trabalho que você tem para fazer. Sem a prece, nós estamos com um quarto desarrumado e no escuro. Não sabemos nem por onde começar. Quando oramos, a luz do quarto acende, mas a luz não vai colocar nada em cada lugar, mas vai dizer para nós onde estão as coisas e qual é o serviço que a gente tem para fazer. Que a gente não desperdice essa força, esse dínamo extraordinário que Deus nos concedeu. E usemos isso em todas as situações, principalmente nesses períodos que estamos vivendo, de tantas incertezas, de tantas angústias, de tanta sensação de solidão, que a gente busque as energias do alto para preencher as nossas almas frágeis e nos dar a convicção de que Deus, o Senhor de todas as coisas, está presente, sim, ao nosso lado, o tempo todo.
1: Muito bem, Jorge. Nossa, esse paralelo que você fez aí, realmente eu adorei. Realmente é isso. A gente está no quarto escuro, a luz vem, pronto. A gente já sabe como lidar ali dentro, né, meu amigo? É fantástico.
2: A imagem não é minha, é do Emmanuel.
1: Então você recordar isso para a gente ilustrou de uma forma muito clara mesmo tudo isso. Olha só, você pode mandar as perguntas aí para o nosso WhatsApp, DDD 34 99956 2694. E a gente tem também a linha aí de tempo do Facebook, do YouTube, que a gente está transmitindo ao mesmo tempo o nosso Pinga Fogo. Chega uma pergunta aqui, e a gente vê o quanto que o trabalho que a gente realiza, né, Jorge? Eu acho que você e tantos outros amigos que são instrumentos de Deus, eles tocam o coração das pessoas, né? É porque a pessoa escreveu para a gente, ela não disse de onde ela é, mas é a Filomena Bueno. Ela agradece o trabalho da rádio, essa oportunidade, né? Ela tem admiração por você, pelo trabalho que você desempenha, né? Acompanha o seu trabalho há cerca de 2 anos e ela, olha só, né? E ela diz assim, ó, eu o acompanho há 2 anos e ele é para mim um exemplo de espírita. Um grande abraço. E aí ela faz a pergunta seguinte, olha, sou avó e meu filho e minha neta moram comigo e a cada vez que a neta tem que ir para a casa da mãe, chora muito e vai com muito sofrimento para todos nós. Aí ela pergunta, como viver com esse sofrimento todo fim de semana? A neta tem 3 anos. Com você.
2: Boa noite, Filomena. Que prazer ter a sua presença conosco hoje aqui. Essa questão de relação de neto com avó, ela não é só sua. Essa é uma situação mais muito frequente na nossa sociedade. Tem até uma expressão que diz que o avô é um cavalo brabo que o filho amansa para o neto montar, né? Então, quando a gente tem os nossos filhos, nós somos mais duros, nós somos mais rígidos, nos cobramos mais, somos mais impacientes. E depois que o tempo passa, que nós temos uma oportunidade de ver crianças novamente e que a gente já passou pelo período de ser pai e sabe o que é certo e o que é errado na condução da educação, nós nos tornamos mais flexíveis, nós somos mais sensíveis. Então, um avô, na verdade, é um pai com açúcar, né? A gente vai tendo uma relação de muito mais empatia com a criança, porque a gente estabelece menos regras, a gente quer mais atender, a gente se delicia com a inocência das crianças. Então, isso tudo vai provocando um comportamento dos avós em relação aos pais diferente. E esses conflitos, eles não são só seus. Isso existe numa grande quantidade de famílias brasileiras e de fora do Brasil também.

0: e você deixa pular no sofá. Você, ela faz o que ela quer com você. Ela vai no supermercado e ela pede o que ela quer e você compra. Então, como você faz todas as vontades dela, automaticamente a mãe diz, mas isso é um absurdo, está deseducando a menina. E aí a gente tem que encontrar esse ponto de equilíbrio. Então, o sabor da vida em família é exatamente esses desafios da convivência. O foco, nesse momento, é você conseguir trabalhar as suas emoções junto com sua nora. Qual seria a solução? Conviver mais com ela. Fazer um processo de aproximação. De que tipo? Quem pode mais, cede mais. Se é o que você que está no controle, você é quem cede. Então é identificar o que é que sua nora gosta e oferecer a ela exatamente do jeito que ela gosta. Para que ela se aproxime de você, ela não sinta em você uma rivalidade. Como se a avó estivesse rivalizando com a mãe no espaço de maternidade. E aí você oferece para ela o que ela gosta. Olha, fulana, você gosta disso, eu preparei para você e tal. Para fazer uma quebra da sensação de competição. Porque é essa competição que esgarça as relações, que dificulta o processo de aproximação entre as pessoas. Uma obra boa que pode ajudar você a tentar encontrar caminhos, embora ela não tenha um capítulo específico sobre essa questão, assim, tão claro, é a obra A Vida em Família, de Rodolfo Caligares. Ela tem 20 capítulos do casal e 20 capítulos pais e filhos. E é uma obra assim, que fala muito pouco de espiritualidade, ela é quase uma obra de autoajuda. E ela não trata de reencarnação, ela trata da questão comportamental iluminada pelo pensamento que a doutrina espírita possui, mas ela não aborda de maneira mais aprofundada, como, por exemplo, na obra de Hermínio Miranda, Nossos Filhos São Espíritos, em que discute a questão da espiritualidade e as vinculações espirituais. Mas é uma obra muito interessante de aconselhamento psicológico. Então, talvez ali você possa encontrar algumas pérolas bem preciosas nessa relação da disputa de espaço, que às vezes a gente nem percebe, mas a gente acaba fazendo porque acha que a gente está na condição de melhor orientar. Então, isso tudo é decorrente do amor. O amor é a si mesmo. A gente, quando ama, a gente sente tão intensamente que fica com pena de perder aquilo que a gente ama muito. Mas é possível conviver. Faça um exercício. Comece pela nora. Ganhe essa moça. E depois vai ficar mais fácil esse ir e vir da sua neta. Uma boa noite para você, tudo de bom e que Deus abençoe o seu lar.
1: Muito bem, é o nosso Pinga Fogo nesta segunda-feira, 25 de maio de 2020. Mais uma pergunta, essa veio da Sandra, ela está acompanhando a gente pelo Facebook e ela faz uma pergunta muito interessante, olha só. Sou Sandra Maria, do Rio de Janeiro, e gostaria de um esclarecimento na visão da doutrina. Como o Espiritismo explica o reencontro de almas afins e que as levam à prática do adultério?
0: Ok. Bom, para a doutrina espírita, quando nós renascemos com uma programação espiritual a cumprir, na área da afetividade. Essa programação espiritual pode dizer para nós que nós vamos ficar a vida inteira sozinhos, ou seja, não temos perspectiva de vinculação, ou a gente traz uma programação para casar com outro alguém. Esse é o planejamento. Ou é para casar, ou é para não casar. Simples assim. O problema é que, como todo bom planejamento, ele nem sempre é cumprido como ele é desenhado. Então, a gente se programa para não casar e casa, e se programa para não casar e realmente não casa. Se programa para casar e não casa, ou se programa para casar e casa. E quando casa, às vezes casa com quem era o programado e às vezes casa com alguém que não era o programado. O que, que ocorre conosco? Nós trazemos dentro de nós muitos apelos afetivos. Segundo Emmanuel, na obra Vida e Sexo, aos erros do amor, nenhum de nós escapou. Nós todos somos almas comprometidas na área da afetividade.

0: atividade. Uns mais, outros menos, fazendo com que nenhum de nós tenha autoridade para criticar a conduta sexual de quem quer que seja. Então, em função dos conflitos que nós trazemos, nós às vezes fazemos uma programação para casar com determinada pessoa. Mas os apelos afetivos que a gente traz fazem algumas vezes com que a gente acabe se interessando por alguém antes de casar e a gente acaba até casando com uma pessoa que nem era a programada. E mais tarde aparece o que é o programado. Essa é uma possibilidade. A outra é que a gente casa com a pessoa certa, se relaciona com a pessoa correta e casa com ela. E depois que estamos casados, aparecem outras pessoas que perturbam, de certa forma, a relação do casal. Qual a razão pela qual esses indivíduos aparecem fora do casamento? Nem sempre eles são a alma gêmea, o que é muito comum quando nós estamos envolvidos com uma pessoa e aparece outra. A gente diz assim, não, na verdade eu deveria ter casado, era com aquele, não com esse. Não é bem assim. A gente até pode separar para se relacionar com a pessoa que a gente escolheu, mas você deve fazer um passo primeiro para depois fazer o segundo. Se você acha que você não está satisfeito, avalie a situação. Verifique se isso é o caso de se separar ou não. Mas a gente deve evitar, tanto quanto possível, o relacionamento com duas pessoas, porque isso gera maiores conflitos nossos para o futuro e até no presente, até socialmente, é bem desgastante. Então, as razões pelas quais esses indivíduos surgem são várias. Razão número um, paixão. Essa pessoa ela não tem nenhum vínculo do passado. É porque a gente acaba se envolvendo num circuito de forças em que existem como se fossem ímãs e nós nos sentimos atraídos por essas pessoas, pelas energias que elas possuem, sensualidade, uma série de coisas. E quando você vê, você está enredado com essa pessoa. No livro Sinal Verde, no livro Agenda Cristã, André Luiz diz: não arme ciladas afetivas para ninguém, porque você se precipitará dentro delas. Então nunca tente seduzir as pessoas, porque você pode depois cair na própria armadilha que você tentou fazer. A paixão é um negócio muito perigoso, porque ela não tem uma raiz espiritual. Ela decorre do momento que nós estamos vivendo e a gente se sente atraído por uma determinada pessoa. O Alberto Almeida tem uma excelente definição sobre paixão. Ele diz que é paixão. Bateu aqui, cai no chão. Então a gente tem que tomar cuidado, até porque esses processos, eles frequentemente estão envolvidos com fortes cargas obsessivas. Entidades obsessivas que conhecem a nossa realidade íntima, sabem das nossas fragilidades, atraem determinadas pessoas que possuem os ingredientes que chamam a nossa atenção e provocam a atração entre essas pessoas e criam as situações para que você se veja enredado nas ciladas do mundo espiritual. E quando você vê, você já está todo enrolado. Então a gente tem que ficar bem atento, porque aqueles que atuam na obra do bem, independente de ser uma obra religiosa, aqueles que fazem alguma coisa em prol da sociedade, geram muito incômodo no mundo espiritual. E por isso, são sempre procuradas estratégias para tentar perturbar essas pessoas, não somente derrubá-las, mas ela fica preocupada, angustiada, isso tira o foco e diminui a capacidade de sintonia que a gente tem. Então, a paixão é a primeira razão pela qual isso acontece. Razão número dois, é um parceiro do passado, um companheiro de outras existências que já teve um relacionamento conosco, já é uma pessoa que tem um vínculo conosco e por essa razão ele reaparece no cenário. Exemplos disso a gente encontra na obra de Ivone Pereira, nos livros Nas Voragens do Pecado, O Cavaleiro de Nimier e no Drama da Bretanha. São obras que citam uma mulher que reencarna e existem três homens que vivem no entorno dela em função do passado que ela possui. Ela vem programada para um, mas ela, via de regra, se envolve com os outros dois que estão no cenário da convivência dela. Então, essas possibilidades, elas existem, de nós termos pessoas que dizem respeito ao nosso ontem, que aparecem no agora, perturbando as nossas vidas e fazendo com que a gente resvale o passo. Nesse sentido, existem algumas falas, até já comentei isso aqui em outras lives do livro Depois da Vida, em que o Espírito diz: o amor, quando nos chega comprometido, é sinal de prova para os três. Então, a recomendação da doutrina espírita é que a gente primeiro analise se realmente é isso que a gente quer. Porque às vezes a gente se sente atraído por alguém fora do nosso relacionamento conjugal, mas é tudo um processo de perturbação espiritual. É tudo parte de uma grande armadilha que está sendo montada para derrubar você. Preciso saber isso. E aí, a oração, a percepção do que está acontecendo, para que você mantenha a lucidez e siga seu caminho. Depois passa. Aquela onda, ela, quando ela fura a bolha, desaparece, que a pessoa vira um nada. Essa é a paixão. E essa outra do passado, quando realmente é um indivíduo do passado, que está na nosso circuito de convivência, para que a gente tenha as resistências a fim de se colocar diante da vida e mostrar que dessa vez a gente conseguiu superar a nossa dificuldade. Se, porém, a gente já não está mais interessado em conviver com a pessoa que nós estamos, a relação que nós estamos vivendo hoje, uma relação praticamente inexistente, então, o que fazer? Antes de partir para o relacionamento, verificar se você já fez tudo o que você poderia fazer para salvar a relação. Nós não saímos de relação sem antes termos tentado todos os instrumentos. Por quê? Porque nós somos cobrados pela consciência. E se você sai sem ter testado tudo, amanhã você se arrepende daquilo que você não fez. Então, para que não haja arrependimento, teste todos os seus instrumentos para que você tenha a convicção de que realmente aquela relação não vale mais a pena. Comece com a primeira pergunta. Daqui a 10 anos, eu gostaria de estar com essa pessoa? Eu gostaria de envelhecer ao lado dela? Se a resposta for sim, invista na relação. Analise que, embora as pessoas não sejam perfeitas, mas a parte positiva que ela tem pode ser mais interessante que justifique ficar. É preciso sanear a relação. Às vezes, relações que são difíceis precisam de mais convivência, precisam de mais proximidade. O que alimenta as relações são duas coisas: admiração e cumplicidade. Se você perdeu a admiração pelo seu parceiro, dificilmente essa relação prossegue. E se a gente perdeu a capacidade de ser cúmplice, ou seja, fazer as coisas juntos, gostar de fazer as coisas juntos, o nosso casamento está ameaçado. Então você tem que procurar sempre trabalhar a questão da cumplicidade e descobrir instrumentos de admiração para que ele não se estiole, para que esse casamento não pereça. Verifique o livro Celeiros de Bênçãos, capítulo 34. Sinais de problemas no lar, que você vai verificar uma série de itens aonde são citados os problemas que indicam que a gente pode estar tendo uma perturbação dentro de casa. Um evangelho no lar é um instrumento muito poderoso. Férias juntos é muito poderoso. Reinventar a relação é muito importante, porque às vezes a gente se acostumou ao lado de alguém e perdeu a capacidade de sentir o quanto é prazeroso a companhia do outro. Então, para que a gente não sinta remorso, é preciso investir tudo. Se isso acontecer, e nem assim ter jeito, se a relação não conseguir prosperar, é sempre lamentável, embora às vezes seja justo. Do ponto de vista espiritual, o ideal é que a gente não fizesse isso. Que toda separação gera feridas, machucamentos, dores em ambos. Embora a gente diga, graças a Deus me livrei, ninguém casa para ser infeliz. Então, mesmo que a pessoa diga, graças a Deus me livrei, mas ela tem um período de sofrimento até ela se convencer de que a pessoa que ela elegeu não serve para a convivência dela. Se nada der certo, a gente tiver que separar, aí a gente pode pensar num relacionamento com outra pessoa. Mas tanto quanto seja possível que a gente evite isso. No livro, não vou lembrar, há uma mensagem de Joana de Anjos dita Sexo e Obsessão. Depois eu dou o nome da obra, vou tentar lembrar aqui. Sexo e Obsessão, em que ele trata exatamente dessas relações afetivas marcadas pelo impulso sexual como sendo a dinâmica da relação. Então ele diz, se você já andou 1000 passos, não vá mais 1, pare e volte. Mesmo que você já tenha se comprometido, volte. Não avance mais. Se você já errou, nas relações que são movidas pelo impulso sexual como grande motor delas, cuidado, porque você pode estar entrando por um caminho muito perigoso. E aí nessa mensagem diz uma coisa bem interessante. Aconselhe-se com as pessoas, de preferência os mais velhos, porque já viveram mais, já passaram os arroubos da juventude e podem pensar com mais acerto nas decisões mais adequadas para se tomar em cada situação. Mas que a gente faça o esforço que puder para que depois, amanhã, a gente não olhe para trás e sinta remorso pelas trilhas por onde nós passamos. Nós temos um futuro grandioso, nós temos uma rota linda para viver e a gente deve fazer tudo o que puder para não manchar o nosso caminho e seguir feliz, olhando para trás com alegria pelas rotas que nós escolhemos, mesmo nos nossos momentos difíceis, nossos momentos complicados, porque Deus nunca nos desampara na hora que a gente mais precisa.
1: Quando você comentava, a Maria de Lourdes Teixeira, lá de Teixeira de Freitas, ela colocou assim, Jorge, nós então não deveríamos ter mais cuidado com a intuição nesse caso, né, da alma gêmea, né? Então ela faz essa colocação sobre essa resposta que você estava dando, né? Aí ela colocou esse questionamento de ter um pouquinho mais de cuidado com relação à questão da intuição quando a gente vai tratar de falar de alma gêmea, né?
0: Na verdade, esse conceito de alma gêmea é um conceito que é diferente do conceito de metades eternas. Metades eternas é a mesma alma dividida em 2 metades e depois se junta, né? Não é isso, não. A alma gêmea são 2 espíritos que se identificam ao longo do tempo e se tornam, portanto, muito identificados e eles passam a ter várias encarnações juntos. Então, eles se autodenominam de almas gêmeas. Mas não foi Deus que os designou assim. Eles é que se autodenominam. As almas gêmeas são exatamente isso. Mas as almas gêmeas nem sempre são positivas. 2 almas que bebem a diversas existências são almas gêmeas também. 2 almas que se comprometeram na área da sexualidade também são almas gêmeas. Então, nem sempre a gemelitude espiritual garante evolução. A gente pode ter um cúmplice espiritual que nos arrasta na direção do buraco. Agora, é muito comum as pessoas, quando elas estão assim mais apaixonadas, elas dizerem que elas encontraram a alma gêmea delas. E, às vezes, não é bem a alma gêmea. Pode ser uma alma gemida que ela encontrou. E aí é a dificuldade para a gente conseguir se desembaraçar depois que a gente se envolve nessas circunstâncias. Então, o conceito existe, mas a gente tem que ter muita prudência, porque às vezes a gente brinca com isso, dizer assim, encontrei uma gêmea, agora encontrei uma gêmea. As almas gêmeas, elas têm tanta identidade que as demais coisas, elas desaparecem diante de nós. A gente perde, as outras coisas não são mais tão importantes. E a cumplicidade afetiva supera os impulsos mais ardentes da questão da sexualidade nas almas gêmeas. Então, aí a gente vai medir se é uma alma gêmea ou não.
1: Muito bem, a gente está ao vivo aqui com o Jorge Alahá. Depois você vai poder acompanhar também esse Pinga Fogo. Eu já até perdi o número de quantos encontros a gente já teve aqui. A gente pode te contar, né? É importante a gente estar fazendo o trabalho. Mas, assim, são muitas as perguntas, a gente talvez não consiga fazer todas, mas a gente vai colocando aqui no banco de perguntas, uma hora dá certo. A nossa ouvinte está acompanhando a gente lá de Montes Claros, a Roberta, ela pergunta assim, o que que é duplo etéreo e qual a relação com o perispírito? Existe alguma relação também com chakras?
0: Boa. Muito bem. Nós costumamos definir o homem na conceituação espírita como constituído de 3 partes. Corpo, perispírito e espírito.
1: Você vai ter que mostrar a caneta, viu? Você vai ter que mostrar a caneta.
0: Não sei nem onde está a minha caneta. Está ali.
1: Depois você pega e mostra. Então pega. Pegar. Pega lá.
0: Pega aqui.
1: A gente tá ao vivo, é assim, viu? É porque ele deu
0: um jeito.
1: Vamos lá, vai, gostei.
0: Vamos lá. Então é o seguinte. Não vou conseguir tirar isso aqui. Pegar outro.
1: Ao vivo, a web rádio Fraternidade, junto com o nosso querido amigo Jorge Elahá. Vamos lá, o Elahá está preparando para isso.
0: Nós costumamos dizer que o homem, ele é constituído de três partes. Qual é a parte? O corpo e uma segunda parte dele, que é o âmago da caneta. O corpo não faz nada. Isso aqui não escreve, isso aqui não serve para nada. Isso aqui é só para envolver a parte essencial. Aqui eu tenho o perispírito, que seria o plástico da carga, e o espírito, que é a tinta. Aqui é que está a verdade da caneta, é a tinta. Essa carga aqui é só para envolver, porque você vê que a tinta não tem forma, ela não tem forma nenhuma. Quem dá a forma a ela é o perispírito, então a tinta vai pegar a forma que a carga da caneta der. Isso aqui está desencarnado. Quando encarna, você coloca espírito e perispírito e aí o corpo envolve os três elementos. Muito bem. Nós costumamos identificar o homem assim: corpo, perispírito e espírito. Mas isso não é muito verdadeiro, porque tem muitas outras dimensões do homem. Entre o espírito e o perispírito, entre o espírito e o perispírito, tem um outro corpo, chamado corpo mental. O que é o corpo mental? É a imagem que o espírito faz de si mesmo. Quando a gente se vê numa fotografia, você diz, nossa, mas tem gordo nessa foto. Por que eu sei que eu estou gordo se eu nunca me vi? Eu só me vejo através de outro instrumento. Ah, eu fiquei feio, fiquei bonito. Ah, vou guardar essa foto que eu fiquei muito bem. Então, a gente tem uma imagem de como nós somos. É nessa imagem de quem eu sou que o perispírito se modela. Se, por exemplo, eu acho que eu sou uma pessoa sem perna, no mundo espiritual, o perispírito vai estar sem perna. Por que o perispírito está sem perna? Porque o corpo mental, que é a imagem que o espírito faz de si, não tem a perna. Então, ele lá no mundo espiritual não tem perna também. Então, eu tenho o espírito, eu tenho o corpo mental, que é a imagem que não é corpo, ela só existe dentro da mente do espírito, mas é um corpo também, mas é um corpo puramente dentro da mente. Depois eu tenho o perispírito, que é a expressão disso já fluidicamente. Aí vou para a direção do corpo. Entre o perispírito e o corpo, eu tenho um outro corpo, duplo etéreo. Quem é esse cara? O duplo etéreo é a parte que não pertence ao mundo espiritual. O duplo etéreo pertence ao mundo físico. Ele não é do mundo espiritual. Quando a gente desencarna, o duplo etéreo fica. O perispírito vai. O duplo etéreo tem que ficar, porque ele não constitui em elementos do mundo espiritual. Existe no livro Nos Domínios da Mediunidade uma cena desse tipo, em que o rapaz desdobra. Ele desdobra à noite. Quando ele desdobra, ele sai meio tonto, sem muita lucidez ainda, sem muita compreensão, e ele sai metade laranja e metade azul, e grande. E ele não consegue entender o que está acontecendo. Aí ele se sente desconfortável, aí ele volta para o corpo, está dormindo, volta para o corpo, e sai normalmente. Quando ele sai, normalmente ele sai sem essa coloração esquisita e segue de maneira mais hábil para o mundo espiritual, com mais lucidez, com mais compreensão. E André Luiz pergunta, o que é isso? Ele saiu com o duplo etéreo. Aí voltou para deixar, porque esse aí não é de lá. Esse é daqui. Então, é do mundo físico. Ele é constituído das energias vitais. As energias vitais que a gente tem são o duplo etéreo. Quando alguém diz assim, eu vi a aura de alguém. A aura é o duplo etéreo. Quando a gente fazia na década de 90, na década de 80, as experiências das câmaras Kirlian, quem é mais novo não deve saber, mas as câmaras Kirlian foram uma descoberta de um casal russo, que eles pegavam pessoas ou animais, plantas, e batiam fotografias dentro de uma determinada circunstância técnica que existia, em que essas formas vivas, o dedo humano, uma folha até retirada de uma árvore, ela apresentava umas emanações de energia, laranja de um lado, azul do outro, que eram energias que, que compunham a imagem do duplo etéreo, da câmara Kirlian, que é a mesma que a gente está falando. Então, respondendo à pergunta, o que é o duplo etéreo? O duplo etéreo é o corpo formado pelos fluidos materiais que ficarão na Terra e não seguirão para o mundo espiritual. É o corpo vital, é a camada nossa onde estão depositados os fluidos que dizem respeito à vitalidade do ser humano. Quando desencarnarmos, o ideal é que ele fique do lado de cá. Do lado de lá, vai dar trabalho para nós.
1: Muito bem. O Gilson, aproveitando que você estava falando desse tanto de corpo que a gente tem, perguntou assim, e o corpo causal? Um abraço para o Gilson Ferreira, que também é colaborador da rádio.
0: Esse eu não conheço.
1: Tá aí, Gilson.
0: Não sei, não. Vamos procurar saber, para na próxima live a gente falar sobre isso.
1: A gente está ao vivo aqui na Emissora do Bem, a nossa web rádio Fraternidade com o Jorge Alahá. Jorge, tem uma outra pergunta que chegou aqui para a gente, da nossa querida Fátima Rabelo. Ela sempre acompanha, ela está lá em Salvador, ela já tinha mandado a pergunta antes da gente começar aqui esse nosso trabalho. Ela pergunta assim, Jorge, quem adora um filme de violência com tiros e muita briga e os assiste também em dia do Evangelho no Lar, o que fazer? Boa pergunta para o Jorge responder.
0: Boa noite, Fátima, e boa noite, Roque, que está em plena recuperação aí. Parabéns para o casal. Bom, sem dúvida nenhuma, a boca fala daquilo que o coração está cheio. Então, se nós cultivamos determinados hábitos de ingestão, é evidente que a gente vai ficar com os nossos corações cheios daquilo e depois a gente vai colocar para fora o que está depositado no coração. E a gente vai ingerir coisas de diversas ordens, conversas, pensamentos e determinadas práticas que podem nos levar a ter uma sintonia indesejável com determinadas forças do mundo espiritual. Quem já assistiu algum filme com Charles Bronson, daquele tipo Desejo de Matar, número 1, 2, 3, 4, 5, 6, 7, que eram todos a favor da pena de morte. Então ele passava 80% do filme mostrando um conjunto grande de pessoas fazendo todo tipo de maldade, e no final, quando o Charles Bronson matava todo mundo, muito bem. Então, o que é isso? Você vai sofrendo um processo de indução mental. Você vê tanto absurdo que você depois começa a dizer, não, só destruindo, matando esse povo. E aí, vai construindo em nós uma linha de raciocínio de aceitabilidade, em que aquilo passa a nos ser razoavelmente normal. Porque a gente já viu tanto aquilo, já repetiu tanto aquela imagem, já teve tanta oportunidade de viver aquilo, de sentir aquelas emoções, que aquilo passa a fazer parte da nossa própria forma de pensar. E quando nós nos descobrimos, nós estamos contaminados com essa mesma ideia. Então, diante disso, no dia do Evangelho no Lar, Joana de Ângeles recomenda que a gente nem saia à rua. Que a gente permaneça em casa para sentir os eflúvios das energias, porque o Evangelho não termina quando acaba. A coisa continua, a energia continua gravitando na casa, a asepsia continua. A gente precisa continuar mantendo a mente alinhada com esse plano espiritual para que isso faça mais sentido. Sem fanatismo, sem perturbação, sem que a gente queira agora andar vestido de saco, orando o tempo todo, não precisa isso. Basta que a gente, depois do Evangelho, bota uma música melhorzinha, evite aquelas músicas que mexem com as emoções mais fortes, põe uma música clássica para ouvir, uma música orquestrada que não seja perturbada, né? Porque às vezes a música não tem letra, mas é perturbada do mesmo jeito. Então coloca uma música mais tranquila. até a própria televisão, se a gente puder retirar para conversar mais, sentir mais as pessoas de casa, seria muito interessante. Então, se você vai, após um Evangelho no Lar, assistir um filme desse, você vai quebrar um pouco a sintonia daquilo que está sendo construído em casa. E se você tem o hábito de assistir esses filmes de violência com determinada regularidade, a casa já está cheia desses visitantes. Eles estão junto conosco, assistindo as mesmas películas. E quando chega na hora que o filme começa a pegar aquela parte mais inflamada, já não somos só nós que estamos torcendo pelo mal, não somos só nós que estamos torcendo pela violência. Nós estamos sendo estimulados por aqueles outros que nós convidamos para assistir o cinema conosco. Então, tanto quanto possível, a gente deve evitar isso. Mas sem pieguismo, sem dizer, não assisto, Deus me livre. Se você assiste, vai reduzindo, diminui um pouco, vai cortando. Os que forem mais excessivos, vai tirando. Para que a gente não faça um processo de ruptura como se nós tivéssemos feito uma fratura na nossa personalidade. Vai devagar, retirando devagar, percebendo se aquilo me faz bem, se eu me sinto melhor, para que você tenha a convicção da mudança que está fazendo. E se mudar muito rápido, a gente sente falta e vai querer voltar para a condição anterior. Vai devagar, tirando. A alma vai se acostumando com os prazeres daquilo que é bom. E, naturalmente, quando a gente se der conta, a gente já está assistindo outros filmes com o mesmo prazer que assistia àqueles outros que a gente não assiste mais.
1: Muito bem, nós continuamos com o bate-papo aqui com o nosso querido Alahá. É ao vivo, neste dia 25 de maio de 2020. Vamos lá para mais uma pergunta. A Vanessa está lá em Belo Horizonte, Vanessa Rojas, de Belo Horizonte, pergunta para o Jorge. Podemos trabalhar em mais de uma reunião espírita como médiums?
0: Sim. É possível você ter mais de uma reunião mediúnica, deve ser isso que ela está perguntando, participar de mais de uma reunião mediúnica semanal. Sim. A condição essencial para que se participe de reuniões mediúnicas é ter afinidade com o grupo que você participa. Isso está no Diálogo com as Sombras, obra espetacular de Hermínio Miranda, em que diz que se o grupo se reúne, mas ele não tem afinidade entre si, é um problema que pode gerar a dissolução do grupo. Então, se você participa de dois, e você participa de dois grupos que você tem afinidade com as pessoas, não vá participar de grupos e diz, nossa, mas olha, é muito antipático, olha, o doutrinador fala tudo errado, meu Deus, quanto está indo? Se você vai com esse espírito, você não está aproveitando tudo que a reunião pode dar. É por isso que, via de regra, as pessoas têm um grupo mediúnico que elas participam, que elas têm aquele grupo de afinidade para fazer o trabalho render mais. Mas existem muitas pessoas que participam de duas e até de três reuniões mediúnicas na semana. São mais raros. Mas há pessoas, sim, que têm essa habilidade para participar de mais de uma reunião sem que isso seja nenhum tipo de constrangimento.
1: Muito bem, vamos para mais uma pergunta. Deixe-me pegar aqui. Tem um irmão nosso que pediu para que você, lá de Catalão, eu perdi a pergunta dele aqui, mas se existe uma forma de estudar o Novo Testamento ou o Velho Testamento? Hein? Cadê aqui? Deixa eu vou achar essa aqui, mas depois eu te faço, depois eu faço ela. Tá aqui, ó. O Rodrigues, lá de Catalão, pergunta, por favor, Jorge, como estudar no Novo Testamento? Tem alguma forma?
0: Olha, a questão mais importante do Novo Testamento é nós retirarmos o aspecto moral que ele possui. A doutrina espírita, ela não é uma doutrina bíblica. O espiritismo não é uma doutrina bíblica. Porque se o espiritismo fosse bíblico, nós teríamos que estar defendendo a figura do Satanás, a figura do juízo final, conforme está colocado lá dentro. Teríamos que estar defendendo, no Velho Testamento, aquelas atitudes do rei Davi de invadir as tribos vizinhas e exterminar todos os inimigos e tudo aquilo que tivesse fôlego. Teríamos que defender Adão e Eva, o dilúvio, a Torre de Babel e todo um conjunto de histórias que estão lá e que não constituem artigo de fé da doutrina espírita. O espiritismo, ele se basta por si mesmo. A doutrina espírita, ela tem moral em si mesma. Nós não necessitamos de uma outra doutrina para completar o aspecto moral que o Espiritismo tem. Então, nós não podemos nem dizer assim, onde está o aspecto moral do Espiritismo? Está no Evangelho. Não, não está. O aspecto moral do Espiritismo está nas leis morais, que é a terceira parte do Livro dos Espíritos. Então, por que estudamos o Evangelho? Estudamos o Evangelho para tirar as lições morais que Jesus deixou por uma razão. A moral do Cristo é em tudo semelhante à moral que os Espíritos nos apresentam. Então, para que a gente tenha mais convicção de que o que o Espiritismo fala não é nada extraordinário, você mostra o texto espírita e mostra o texto evangélico. E aí você diz assim, olha só aqui o que diz o Espiritismo, que você tem que perdoar as pessoas. Olha aqui o que Jesus falava. Ah, porque você tem que amar o próximo. Está aqui, olha aqui como tem também. Então você mostra a identidade de ideias entre a proposta de Jesus e a proposta do Espiritismo. Mas isso não significa dizer que nós tenhamos que nos abraçar com todos os versículos que a Bíblia possui, até mesmo os do Novo Testamento. Porque esses textos, eles foram escritos durante um tempo razoavelmente longo, aproximadamente 400 anos as cópias não tiveram nenhum tipo de gestão. A partir do século IV, elas passam a ter um texto organizado, que seriam as cópias mais antigas. Mas durante a Idade Média, vamos passar por longo período de quase 1000 anos sem a imprensa, no qual os copistas nos mosteiros é que produziam as cópias dos evangelhos. E ninguém pode garantir que efetivamente exatamente o que está colocado ali foi o que foi apresentado no texto original ou nas falas que Jesus deixou para nós. Então, Allan Kardec, na introdução do livro O Evangelho Segundo o Espiritismo, diz que existem 5 partes nos evangelhos, mas dessas 5, apenas uma vai ser interessante, que é o aspecto moral. Os atos comuns da vida do Cristo, seus milagres, as palavras que a Igreja tomou como dogma e as predições, são todas frutos de controvérsia, mas a parte moral não. Então, ele não trata dessas 4 questões para se debruçar sobre essa, que é incontroversa. Então, se a gente vai querer discutir o Evangelho e abrir esses outros 4, nós vamos esbarrar, muito provavelmente, em aspectos de divergências de pensamento. Mas vamos lá, vamos dizer que a gente queira estudar o Evangelho. A primeira coisa a fazer para estudar o Evangelho é não esquecer que somos espíritas. Nós não somos biblistas, nós somos espíritas. Então, se eu vou estudar um texto, como espírita que sou, esse texto tem que ter desdobramentos espíritas. Não faz sentido eu pegar uma passagem do Novo Testamento para fazer um estudo na Casa Espírita e nós discutirmos esse versículo em diversos ângulos diferentes que ele tenha e a palavra reencarnação, mediunidade, imortalidade da alma, Deus, não ter sido falada. Então, servia para qualquer lugar. Então, eu estou pegando o tempo na Casa Espírita para discutir Bíblia numa ótica que não é ótica espírita. Vai estudar a parábola do bom samaritano? Vou. Então, nós vamos estudar, vamos falar de livre-arbítrio, vamos falar de almas antigas, de almas velhas, da reencarnação. Nós vamos ter que trazer os conceitos espíritas para dentro dela. Porque esse seria o grande objetivo do estudo dentro da Casa Espírita. Porque estudar e nós ficarmos aqui, não, porque no grego é assim, olha como é que é e tal, e nós ficarmos o dia todo debatendo isso, vai fazendo com que a gente se perca. Não é esse o grande objetivo que nós temos. Se a gente pegar a pergunta 14 do Livro dos Espíritos, em que os Espíritos dizem para a gente não se perder num labirinto de onde a gente não poderia sair, que a gente se ocupasse das coisas que nos tocam mais de perto, que nos seria muito mais proveitoso, é um indicativo de que a gente precisa cuidar de coisas que nos tocam mais de pertinho. Porque eu vejo muitas discussões sobre os evangelhos em que as pessoas se debruçam nos textos, igual aqueles exegetas, aqueles cabalistas da Idade Média que ficavam debruçados nos textos do Velho Testamento, tentando encontrar interpretações da interpretação da interpretação. Nós temos um rabino da Cabala chamado Akiva. Ele pegou o primeiro versículo da Bíblia, Bereshit bara Elohim et hashamayim ve et haaretz. No princípio criou Deus o céu e a terra. Ele fez 72 interpretações desse texto. 72. Ele se debruçou sobre isso e ficou fazendo. Mas ele é judeu. Ele é cabalista. Está certo. Mas nós somos espíritas, então a gente vai pegar o texto e vai se apropriar desse texto na ótica que o Espiritismo nos oferece para fazer. Mas vamos para o prático. Nós vamos estudar o Evangelho, vamos fazer a coisa como tem que ser. Então vamos lá. Como a gente faria? Primeira leitura é a leitura textual. A gente faz a leitura do texto, rasa, pegando o que o texto tem. Anota as palavras que não conhece. Procura um dicionário temático. Dicionários que têm a explicação das palavras que já perderam o sentido na atualidade. Então, você lê lá dracma, talento, mina, o que isso quer dizer? Vai procurar saber para poder entender melhor o que aquele texto está colocando. Essa é a segunda leitura, a leitura temática. Depois, você vai pegar aquela sequência de Emmanuel, que você conhece bem, que junta todas as palavras de Jesus do Evangelho de Mateus, depois do Evangelho de João, de Marcos, de Lucas, dos Atos dos Apóstolos, pega aquele material, o Evangelho segundo Emmanuel, e vê quais são as interpretações que Emmanuel dá para os versículos, e vai anotando. Depois pega a obra Sabedoria do Evangelho, de Torres Pastorino, uma obra excelente, ela não tem à venda, tem que ser na internet, pegar o PDF delas. Pega o PDF dessas obras e faz as amarrações devidas. E aí depois desse mar caótico, você começa a organizar para fazer primeiro o textual, depois o temático e as interpretações que aquelas coisas têm. E no último, a leitura contextualizada. Quem sou eu no texto? Porque se fizer tudo isso e você não se puser no texto, não valeu o estudo para a doutrina espírita. Não esquecendo que sempre, quando fizer qualquer estudo do Evangelho ou de qualquer texto bíblico, tem que fazer observando os princípios espíritas. Não vale estudar Bíblia pela Bíblia, senão nós estamos no lugar errado e estamos usando a casa espírita para trabalhar conteúdos que não são exatamente os conteúdos que o Espiritismo possui. Eu sei que alguns podem achar que eu estou exagerando, mas é fundamental que a gente interprete essas questões pela ótica que o Espiritismo possui. Senão o estudo não é espírita, é um estudo bíblico que pode caber em qualquer lugar, na maçonaria, no Lions, no Rotary, até na Igreja Protestante ou na Igreja Católica, sem nenhum demérito. Se você é chamado para fazer um estudo sobre a parábola do filho pródigo lá na Igreja Católica, faça do jeitinho que tem que ser. Não trabalhe a reencarnação. Não leve essa coisa para não criar confusão. Mas na casa espírita, não podemos nos negar de estudar e aprofundar nos conceitos que Allan Kardec deixou para nós.
1: Muito bem, nós estamos ao vivo. E aí, assim, o pessoal, às vezes, é igual a Divina, acabou de receber um recadinho ali, ela quer passar esse recadinho para a pessoa. Pode falar, Divina.
2: Olá, pessoal. Boa noite a todos. Então, nós trabalhamos aqui em equipe, né? Durante esse pinga-fogo, anotando as perguntas, fazendo algumas observações nos recadinhos que nos chegaram. E estiveram aqui conosco fazendo todo esse trabalho, a Naura, a Terezinha, a Paula, a Simone, né? Fazendo este trabalho de anotação dessas perguntas. A nossa gratidão ao Jorge e a todos que participaram, né? Dessa transmissão ao vivo. Em especial, eu queria mandar um abraço para a Cláudia Barreto, lá de Goianésia, Goiás, porque ela escreve assim, bem carinhoso, para o Rubens e para o Jorge mandar um abraço para ela. Então, que esse abraço, né, sirva para todos os nossos irmãos que acompanharam essa transmissão. Está muito bom, tá? É a nossa, como se diz, a nossa gratidão pelo trabalho que a Web Rádio Fraternidade tem desenvolvido aqui. Um beijão para todos vocês.
1: Manda um abraço para ela aí também, Jorge.
0: Cláudia de Goianésia e a todos que estão nos ouvindo no Brasil, fora do Brasil, ao pessoal aí do suporte na seleção das questões, um abraço para todos vocês, que Deus abençoe a vida de todos nós, que nos fortaleça, que nos engrandeça espiritualmente. E eu quero dizer, além do abraço, que eu achei o livro, não está aquela questão que eu falei dos que escorregam. É o livro Rumos Libertadores, capítulo 42. Se estás prestes a cair, conversa com os arrependidos. Conversa com os mais velhos. Te aconselha com aqueles que já fizeram isso e ouve o que eles têm para te dizer.
1: Tá certo. Jorge, tem uma pergunta aqui que a Andréia Mello colocou para a gente. Gostaria de saber se um espírito vivo pode mudar sua aparência. Exemplo, ficar com a aparência da sua penúltima encarnação e aparecer para uma pessoa desta encarnação.
0: Como é o nome dela?
1: É Andréia Mello.
0: Andréia, sim, isto é possível, mas não é muito usual. Por quê? Porque o período de gestação, ele, de certa maneira, abafa muito as memórias do espírito. E quando nós renascemos, nós acabamos tendo um condicionamento ao corpo que a gente está vinculado. Então, a tendência é que o indivíduo, quando ele esteja encarnado e ele se desdobra, ele se apresente com a forma que ele tem nesta existência. Mas isso não impede que almas que já possuam um desenvolvimento intelectual maior, eu disse intelectual, não disse moral, um desenvolvimento intelectual maior, consigam alterar a sua forma de maneira mais consciente, apresentando-se, mesmo encarnados, numa forma que é de uma outra existência. Mas isso não é usual. Isso é mais usual para os desencarnados. Você vê, por exemplo, Emmanuel já teve diversas encarnações depois de ter sido senador romano, mas ele está tão ligado psiquicamente à imagem de senador romano que o corpo mental dele crê que ele seja daquela forma. Então, o espírito Emmanuel, quando se apresenta, apesar de já ter sido Frei Damiano, Padre Manuel da Nóbrega, Quinto Varro, Nestório e tantas outras coisas, ele apresenta-se com a forma do senador, porque essa encarnação foi aquela na qual ele viu Jesus, como nós tivemos a chance de assistir há umas duas ou três lives atrás, quando Rubens colocou o diálogo de Jesus com o senador. Então, foi tão impactante para ele, ele prefere manter essa imagem do passado no presente. Isso mais típico para espíritos desencarnados, porque não tem o corpo, então eles modelam com mais facilidade o perispírito. Os encarnados têm os freios do corpo, dificultam esse processo, o esquecimento do passado atrapalha essa lembrança da outra forma, mas os espíritos que têm um poder mental já mais desenvolvido são capazes, sim, de fazer, embora isso não seja usual.
1: Muito bem, Jorge, vamos para a última pergunta. Essa pergunta aqui é
0: boa.
1: Mas já é 9 horas, já 21 horas, olha aí. Passa rápido, né? A gente nem vê o tempo passar, tá tão gostoso. Tão bom, né? Que a gente fica, olha, com as perguntas aqui a gente ficaria muito tempo. Deixa, é só porque entrou uma outra pergunta aqui, deixa eu só achar aqui. Cadê a nossa irmã? Ah, tá aqui. A Maria do Céu Ferreira pergunta, Jorge.
0: De onde ela é?
1: Ela não colocou aqui de onde ela é. Ela só colocou o nome dela, Maria do Céu Ferreira. Jorge, há médiuns que recebem comunicação de extraterrestres em processo bem semelhante à dos espíritos? Essa pergunta veio pelo YouTube.
0: Olha, não é muito usual dentro do movimento espírita esse tipo de prática. Sabe por quê? Porque os espíritos, eles não pertencem à Terra. A questão 76 da obra básica diz que os espíritos são os seres inteligentes que povoam o universo. Então, nós não somos propriedade da Terra. Existem espíritos que habitam outros planetas e que podem, de repente, dar uma comunicação. Quando isso ocorre, eles nem costumam dizer, gente, eu sou da estrela Andrômeda, do planeta Krypton e tal. Eles nem se referem, a gente nem sabe. Nem sabe. Então, quando existe esse tipo de relevância para o fato de ser uma entidade extraterrestre, A gente tem que ficar bem atento nessa comunicação. Porque nós temos tanto problema pessoal, pequenininho aqui, que às vezes o Espírito tem falado um negócio muito grande que não tem muito a ver conosco. Estou com um problema em casa, problema com esposo, com esposa, com dificuldade de lidar com os filhos. E aí, não, porque a transcendência na constelação do Senhor está tão longe de nós. A gente tem que ficar atento se isso não está tirando de nós o foco. Então, entidades de outros planetas trazendo mensagem para nós, pode até vir, mas ela vai vir para falar das nossas questões pessoais. Porque se ele vier para falar das questões dele, lá do mundo que ele vive, é de desconfiar, porque os espíritos superiores, eles não se dão com esse tipo de postura, de enaltecer a sua própria condição. Então, às vezes, a gente possui uma entidade elevada que se manifesta, mas ela nem fala quem ela é. Quantas mensagens existem no livro Evangelho segundo o Espiritismo que o Espírito não se define? Há, inclusive, uma página do Evangelho segundo o Espiritismo que, nos bastidores, diz-se que ela é de Joana de Ângeles e ela se assina um Espírito amigo. Os Espíritos superiores não têm a vaidade de se apresentar com nome pomposo. Isso está no livro dos Médiuns, lá no finalzinho, nas manifestações apócrifas, em que a gente pode ter uma leitura das características. Então, tem que ficar muito atento. Pode se comunicar? Pode. Mas se a comunicação for cheia dessas coisas muito rebuscadas, de coisas muito distantes da realidade humana, a gente precisa prestar bem atenção, que pode ser também um processo de mistificação. Não do médium, mistificação do espírito para querer iludir o grupo e arrastá-lo numa direção que ele não deseja ir.
1: Eu falei que era a última, mas eu queria fazer mais uma pergunta, Jorge, porque eu acho que tem muito a ver com esse momento nosso. A gente não tem um nome identificado aqui, mas a pessoa pede assim: Jorge, você poderia falar sobre os motivos de terem aumentado o caso de violência doméstica? Eu acho que um dos nossos pinga-fogos até falou alguma coisa, mas eu acho que é um tema que acho que a gente precisa abordar mesmo, e acho que seria interessante. Não vai dar para a gente fazer todas as perguntas, mas você fala sobre essa, já encaminha uma coisa geral e a gente vai fazer a prece. Você já chama a gente para a prece também, tá?
0: Tá bom. Bom, a questão é que as nossas famílias, elas se acostumaram a ter pouco tempo de convivência. Nós convivemos pouco com os nossos familiares. A gente até costuma dizer, convivemos mais com as pessoas do trabalho que com a nossa própria família. Então, a gente acaba suportando, de certa maneira, as relações difíceis que a gente possa ter no nosso lar, considerando que o final de semana já vai acabar mesmo, a gente já vai embora para o trabalho segunda-feira e vai ter que conviver pouco com a determinadas pessoas que possam fazer parte da nossa história, mas que não sejam tão agradáveis para nós. Quando chega esses tempos de pandemia, a gente não tem mais esse tempo fora de casa. Vamos ficar muito mais tempo próximo dos nossos. E aí os defeitos ficam ainda muito mais evidenciados, porque nós vamos ficar 24 horas lidando com aquela pessoa que a gente tem dificuldade, mas que tinha um refrigério ao sair de casa para uma outra atividade e depois retornar. Agora não tem o centro espírita para ir, não tem o trabalho para ir, não tem o cinema para ir, não tem o shopping para ir, vai ficar em casa. Então a gente acaba acentuando muito as nossas relações. A gente tem alguns reality shows no Brasil em que as pessoas ficam confinadas numa mesma casa e com o tempo as pessoas começam a atritar, porque é muito tempo convivendo junto e aí a pessoa começa a enlouquecer lá dentro com o outro. As coisas semelhantes estão acontecendo conosco. A gente está vivendo mais tempo com as nossas famílias. E quem tem família harmônica está achando isso a melhor coisa do mundo. Está cozinhando muito mais com a família. Está se divertindo mais. Está estreitando os laços. Está dizendo mais que ama. Está uma coisa muito boa. Mas onde existe inflamação, nós podemos estar tendo, sim, esse tipo de dificuldade. E aí, soma-se a esse conflito espiritual os problemas decorrentes da sociedade que apertam as famílias, com a preocupação de contágio ou não contágio, contaminou ou não contaminou, aí eu vejo os índices do que está acontecendo, aí eu fico mais apavorado, quero sair, não posso, fico com medo de ir para a rua. E aí também tem os aspectos econômicos, né, as preocupações econômicas das pessoas que deixam todo mundo com os nervos à flor da pele. Aí você junta todos esses ingredientes, resulta em processos bastante amargos em algumas famílias do nosso país. Então, aí, no caso, o que fazer? O que fazer para quem conhece a doutrina espírita? Orar mais, culto do Evangelho no lar e trabalhar a nossa intimidade. É momento maravilhoso para crescer espiritualmente, para se autoconhecer. Nós vamos fazer duas encarnações numa só com essa pandemia. A gente vai poder crescer muito no entendimento de nós mesmos e na cicatrização de muitas feridas, se nós soubermos aproveitar o tempo que Deus está nos concedendo.
1: Muito bem, então você já faz o apanhado geral se você quiser acrescentar mais alguma coisa, porque já são 21h06 e já faz a prece para nós hoje. E semana que vem a gente continua, né? Que o povo falou assim, que se acabar a pandemia não é para nós acabar com pinga-fogo, não. Entendeu? Eu acho que... Você lembra aquele programa que a gente... Aquele programa que a gente...
0: Lembro.
1: Já arrumamos um jeito aqui. Se de tudo der para a gente fazer na segunda, a gente vai ter que arrumar um jeito de fazer, porque eu acho que isso aqui entra para a grade de programação da rádio mesmo, que está muito bacana, viu?
0: Para quem não está entendendo, já faz um tempo que a gente vinha conversando sobre isso. Até uns 2 ou 3 anos que a gente conversa, fazer um programa de pergunta e resposta, fazer. E a gente nunca acertava. Aí, como a gente não acertou, o vírus foi só por isso. Foi só para poder criar o programa.
1: Então vamos lá, Jorge, a reflexão e você já fez
0: para nós. Não, eu, na verdade, em termos de reflexão, só queria voltar à questão inicial da gente orar mais, da gente manter a nossa sintonia. A situação exige que a gente não se desvirtue do bem e que a gente faça esse esforço, sabe? De estar mais sintonizado, mais atento espiritualmente para as coisas. A perturbação tem crescido muito e, por esse motivo, o alerta do mundo espiritual é: mantenham o coração sintonizado na prece. E por conta disso, nós vamos orar. Querido Senhor das nossas vidas, Divino Senhor dos nossos corações, que comandas o universo infinito e que com maestria defines o destino de todos os seres que habitam o universo, desde os menores seres invisíveis aos nossos olhos até as grandes constelações do infinito, comandadas pelo teu olhar e pelas tuas leis. Sabedores que somos da tua inteligência e do teu amor, deixa-nos, Senhor, na noite de hoje, inundarmos as nossas almas da certeza de que essa tua mesma solicitude, que tu dispensas a toda a tua criação, também nos alcança de maneira especial. Não deixa que os nossos corações se enfraqueçam e percam o visto da certeza da tua proteção sobre todos nós, diante das angústias que nos circundam. Faze, Senhor, de todas as coisas, com que as fragilidades profundas que trazemos dentro das nossas almas, as nossas angústias e as nossas carências, que todas as sombras que ainda resistem em viver dentro das nossas almas possam sentir a chama que tu representas dentro das nossas almas. Vem, Senhor, de todas as coisas, e aclara diante dos nossos olhos que as nossas vidas estão nas tuas mãos, que mesmo que as nossas lágrimas sejam profundas, que a nossa solidão alcance o íntimo da nossa alma e que as nossas mentes se sintam incapazes de prosseguir pela pressão que o mundo faz sobre nós, deixa-nos nesse momento sentirmos as cordas mais profundas dos nossos corações vibrarem diante do influxo do teu amor infinito que se derrama incessantemente sobre a tua criação. não permite assim que nós percamos a fé na tua direção sobre o mundo. Não permite que desacreditemos que o nosso planeta é uma nau desgovernada, mas infunde nas nossas almas a lembrança

0: protegidos por ti, que os nossos corações, guardados pelo teu amor infinito, há de conseguir a sintonia que tanto buscamos para que nos levantemos diante da vida. Protege assim os nossos caminhos, não para que não haja neles dor, mas que, em havendo as dores, que a nossa fé seja mais forte do que os nossos sofrimentos. Que a nossa fé possua mais resistência do que todos os embates que tenhamos que traçar nos dias que se avizinham. Enche as nossas almas da paz que tanto buscamos e asserena os nossos dias com a certeza de que Tu cuidas de todas as coisas, que Tu velas, Senhor, que Tu podes nos conceder aquilo que for de acordo com o nosso merecimento e que aquilo que nós por ora não merecemos, Tu hás de nos conceder quando estivermos verdadeiramente de pé no rumo à imortalidade, nos caminhos que nos aguardam. Protege assim, Senhor, todos os Teus filhos sobre a face da terra. Derrama as Tuas bênçãos sobre todos os lares do planeta. Guarda o coração de todos aqueles que mais padecem. E protege assim as nossas almas, para que, fortalecidos do amor que vem de Ti, não nos falte a certeza crescente e que as nossas vidas se encontram nas Tuas mãos. Estejas assim Tu conosco, Senhor da vida, e guarda as nossas almas no Teu seio bendito, não somente hoje, mas para todo sempre.
1: Muito bem. Obrigado, Jorge, mais uma vez, pela oportunidade de aprendizado, de troca de ideias, de estudo. E é você do outro lado aí, que é a razão do nosso esforço, né, meu amigo?
0: Com certeza, o trabalho que fazemos é só porque vocês vêm nos ouvir. Vocês são a motivação de tudo que a gente está fazendo.
1: Até semana que vem, Jorge. Muita paz. Fique com Deus, viu?
0: Muito obrigado e uma boa noite para todos. Que Deus abençoe a todos nós grandemente e proteja os nossos lares. Fiquem com Deus.
1: Você continua aí na emissora do bem, a nossa web rádio Fraternidade. Quem está com o áudio com a gente aqui vai acompanhar agora um estudo que a gente está transmitindo no canal 2 com a Célia Diniz e está ao vivo, uma transmissão que a gente está fazendo em parceria com os nossos amigos do Ser, o Espiritismo.tv. Muita paz a todos e a gente segue aqui de plantão na emissora do bem. Tchau, tchau. Um abraço, Jorge! Fique com Deus, gente!

as nossas saudações a todos aqui presentes, nossas saudações a todos que nos acompanham pela TVC, votos de muita paz para todos. Hoje vamos refletir a respeito da realidade do sofrimento. O sofrimento que bate à porta de todos os seres com maior ou menor intensidade. Sofrimento que faz parte dos nossos desafios existenciais, tanto no plano físico quanto no plano espiritual. Porque por mais que a criatura humana tenha avançado durante todos esses milênios de civilização, o ser humano ainda padece de um grande desconhecimento a respeito de si mesmo, a respeito da realidade da vida, a respeito da realidade de todos os fenômenos existenciais. E porque isso persiste, permanecemos sofrendo e, o que é pior, sem entender exatamente qual a finalidade, qual a função do sofrimento.

sofrimento em nossas vidas, já que consideramos que todo sofrimento tem sim uma finalidade superior, tem sim uma causa, porque Deus não criaria leis que afetariam seus filhos se isso não tivesse um propósito, uma finalidade superior. E várias foram as tradições que tentaram compreender a realidade do sofrimento, traduzi-lo, tentar empreender uma jornada para fazer com que cada um pudesse compreender um pouco mais a respeito dessa realidade. E narram as tradições da antiga Índia que, mais ou menos por volta de 500 anos antes de Cristo, nasceu um grande ser iluminado, o príncipe Siddhartha. Diziam aqueles astrólogos, os previsores do futuro, que ele estaria destinado ou a ser um grande governante, ou a ser um ser que espalharia suas lições para todo o mundo, tentando fazer com que as criaturas se libertassem do sofrimento. E logo quando nasceu, o seu pai decidiu, ele seria um governante. Tentaria cercá-lo de todos os cuidados possíveis para que ele não visse a realidade da vida além dos muros do palácio. E assim foi feito. Logo, ainda pequeno, foi cercado de todos os mimos e cuidados para que não visse a realidade da vida, o sofrimento, as dores, as lamentações, e isso, de certa maneira, servisse como uma preparação para ser um governante e não exatamente um iluminado a respeito da vida, a respeito das leis espirituais. Prosseguia na sua jornada de crescimento, cercado de instrutores, de mentores, benfeitores, mas sempre o seu pai tendo o cuidado de cercá-lo nos muros do palácio para que não conhecesse a realidade externa. Instruiu-se nas artes, instruiu-se nas diversas lições a respeito do conhecimento humano, nos esportes e tudo mais que poderia ser oferecido até então. Mas a sede de conhecimento, a sede de experiência, ela parte da alma. E por mais que tentemos fechar os nossos olhos à realidade da vida, ela certamente baterá à nossa porta, nos convidando a profundas reflexões. Alguns dizem que foi com cerca de 28 anos, alguns mais, outros menos, que ele teve a primeira experiência que o abalou. Ele saiu com seu capataz, Chandaka, para além das suas propriedades, para além do reino, para fora das fronteiras do muro nos quais se encontrava. E ali, andando pelas trilhas que separavam seu reino, deparou-se com um homem envelhecido. Olhou detidamente para aquele homem, que caminhava com passos vacilantes, que caminhava sob o apoio de um bastão e gemia de sofrimento, gemia de dores, no que ele perguntou ao seu capataz: "O que isso significa, Chandaka?" "Ah, nobre príncipe Siddhartha, isso é a velhice. Não conheces a velhice? Não dessa forma. A velhice é o nosso destino, é o destino de todos nós. Os nossos corpos físicos vão perdendo sua força e, inevitavelmente, vamos diminuindo a nossa mobilidade, a nossa movimentação. Esse homem padece da velhice, príncipe Siddhartha." E eles continuaram seguindo a sua trilha. Chegaram em outro ponto da jornada e um homem sofria imensamente. A sua pele estava padecendo de várias enfermidades. O seu corpo estava cheio de chagas e feridas. E novamente o príncipe Siddhartha ficou espantado com aquela realidade. "Mas o que quer dizer isso, príncipe, meu capataz?" "Príncipe Siddhartha, essa é a realidade da doença. É a doença que atinge inevitavelmente todos os seres sobre a Terra. Alguns mais, outros menos. Mas essa, se nós não morrermos antes, príncipe,
É a nossa realidade, porque o corpo vive somente temporariamente. E o príncipe Siddhartha ficou ainda mais ensimesmado em suas próprias reflexões. Quando seguiam a sua trajetória, eles se depararam com um cortejo fúnebre. As lamentações, os gritos, o pranto de todos aqueles que acompanhavam o cortejo fúnebre. Era a primeira vez que o príncipe Siddhartha via uma pessoa falecida, via um corpo inerte e perguntou novamente o que era aquilo. Príncipe, nunca viste a cara da morte? A face da morte bate à porta de todos os seres. Porque o seu pai havia cercado de todos os cuidados para que não visse o sofrimento com o qual ele agora se deparava. Via um corpo morto e a lamentação de todos aqueles. E ele percebeu. A vida não era somente a ilusão que o cercava dentro dos muros do palácio. A vida deveria ter um sentido, porque tudo aquilo era muito sofrimento. E algo dentro dele o chamou para verificar aquela realidade que fazia parte de todas as pessoas, do caminho dos seres, e ele teria que descobrir. Mais adiante, ele viu um homem com vestes religiosas, que ele não sabia até então. Era um homem pobre, porque sua veste era simples, mas ele estava em paz consigo. Pedia comida, pedia haveres, como era a tradição do local. E novamente o príncipe perguntou ao seu capataz, o que significa isso? Ah, esse deve ser um dos mestres dedicados à meditação, a descobrir o sentido da vida. E a partir daquele instante, o príncipe Siddhartha Gautama percebeu que a sua realidade deveria ser buscar as leis que faziam parte de todas as pessoas. Descobrir o funcionamento da vida para libertar-se do sofrimento. Passou por diversas peregrinações. Descobriu fórmulas de treinar a meditação. E aos poucos foi se adentrando em seu mundo íntimo, até que finalmente, depois de uma longa trajetória, conseguiu iluminar-se. E ele estabeleceu 4 nobres verdades. A primeira delas, segundo o budismo, e que Joana de Ângeles analisa em sua obra Plenitude, fazendo uma ponte entre a visão da psicologia espírita e os princípios estabelecidos por Buda, diz que a primeira nobre verdade é que todos os seres estão sujeitos ao sofrimento. A velhice, a doença, a morte, a insatisfação nos trazem, de certa forma, a realidade do sofrimento. Se não temos uma percepção mais profunda, se não temos um olhar que vá além do ego para a vida, essa realidade será maior, será mais ou menos intensa, de acordo com a forma que a percebamos. A segunda nobre verdade diz que o sofrimento surge de causas. E diz que as suas causas seriam o desejo, a cobiça, a raiva, a ignorância, etc. Dizendo que muitas outras funções, quando não compreendidas, quando não percebidas, traziam sofrimento à criatura humana. E depois passava a terceira nobre verdade, que diz que ao eliminarmos as causas, o sofrimento é eliminado. E finalmente propunha na quarta nobre verdade que, praticando o nobre caminho óctuplo, o sofrimento e suas causas são eliminadas. Portanto, a realidade percebida por Siddhartha Gautama, que se transformou em Buda, que quer dizer o iluminado, percebeu que o mundo sim passava pela realidade do sofrimento. E é verdade, se olharmos para a história de todas as pessoas, quem é que não sofreu? Quem é que não passou por dores, se não físicas, morais, de ordem espiritual, de ordem psicológica,
Todos, de certa forma, sofremos. Porque mesmo nosso corpo, ele é transitório. E isso já nos traz a possibilidade do sofrimento físico em maior ou menor grau. Alguns têm mais predisposição às enfermidades e esses padecem de maiores cotas de sofrimento. Mas as criaturas vivem o sofrimento de maneira diferente, porque têm percepções diferentes, porque sua sensibilidade é diferente, porque o grau de consciência de cada um é diferente para as questões da vida. Então, tudo isso, toda essa realidade que Siddhartha Gautama já trazia, nos aponta para a realidade de nós mesmos. Porque, como diz a benfeitora Joana de Ângeles, na obra Vitória sobre a Depressão, ninguém atravessa os caminhos humanos isento dos sofrimentos, que fazem parte da própria constituição orgânica, em face do desgaste a que está sujeita, dos conflitos psicológicos, resultados das vivências passadas, das contaminações que produzem enfermidades, das injunções defluentes da vida na Terra. Somente nesse trecho da obra que citamos, já traz diversos caminhos pelos quais os seres humanos padecem do sofrimento. Primeiro, a nossa própria constituição física. Ora, se nós temos um corpo orgânico que tem uma vida limitada em anos, então isso já nos diz que a máquina orgânica vai chegar um tempo que começa a não funcionar da maneira adequada. Os anos vão passando, as dores vão aumentando e dizem alguns que em certa fase da vida nós chegamos à etapa do condor, né? Com dor aqui, com dor ali, com dor acolá, porque isso é inevitável na trajetória humana. Certo que quanto mais cuidados nós temos com o nosso corpo, isso pode ser minimizado, isso pode ser minorado, e as ciências médicas têm avançado imensamente. Mas não conseguem ainda vencer a morte, nem conseguirão, porque a morte é necessária, a morte do corpo. Para até mesmo percebermos a realidade do espírito em função mais intensa, de uma maneira mais profunda, quando percebemos que a nossa vida não é só o corpo, não sofremos tanto. Mas temos sim o sofrimento do desgaste orgânico, em face da sua própria condição. Os conflitos psicológicos, e quantos conflitos psicológicos nós padecemos? Quantas maneiras que nós temos que transformar de ver a vida? Isso faz parte da nossa herança, da nossa educação, da nossa constituição, não somente dessa vida, mas também de vidas passadas. E esse é o olhar da psicologia espírita. O sofrimento não está restrito a uma única existência. A pluralidade de existências foi construindo hábitos, foi construindo formas de viver, formas de ver a vida, e tudo isso faz parte do nosso arcabouço psicológico, resultados de vivências passadas. E também as contaminações que produzem enfermidades. Nós vivemos no mundo, estamos sujeitos às injunções do mundo. Os vírus, as contaminações, as bactérias, tudo isso nós sofremos o efeito. Sofremos o efeito do mundo que nós próprios criamos para nós. Tudo que lançamos no mundo, ele nos traz de volta como condição de vida, de certa forma. Então, tudo isso, somado, traz uma carga de conflitos, de batalhas muito grande. Essa, de certa forma, é a realidade do sofrimento. E a partir disso, na obra Plenitude, que recomendamos para a leitura de todo esse, para acompanhamento de todo esse módulo, ela traz três percepções psicológicas a respeito do sofrimento. O primeiro seria o sofrimento que gera o sofrimento. E Joana de Ângeles diz o seguinte: as tensões físicas, mentais e emocionais são igualmente responsáveis pelas doenças, que é o sofrimento que gera sofrimento.
Então, por exemplo, eu tenho uma dor de cabeça. E essa dor de cabeça não passa. A dor de cabeça por si só já traz a sua carga de dor, é um sofrimento. Mas, além de afetar a minha condição orgânica, ela afeta o meu humor, afeta a minha predisposição diária, a forma como eu lido com as pessoas. Então, vai se transformando num sofrimento físico que gera outro tipo de sofrimento. É o sofrimento que gera o sofrimento. Passo por uma doença grave, por um período longo. Isso, muitas vezes, vai minando as minhas resistências, minando a minha fé, a minha coragem, a minha predisposição. Então, esse sofrimento físico, quando não é bem enfrentado, ele gera sofrimento ao seu redor. Esse é o primeiro tipo de sofrimento, sofrimento que gera sofrimento. E que nós podemos, sim, verificar como ele atua em nossa vida. Primeiro, estando atento, quais são as dores constantes que fazem parte da minha vida? Qual é o sofrimento que eu considero principal em minha existência? Qual é a forma que eu enfrento esse sofrimento? Porque aí eu passo a verificar a forma como encaro esse sofrimento que gera o sofrimento. E posso tentar, pelo menos, minimizar os seus efeitos, diminuir as suas dores, porque não é somente tomar o remédio. Tomar o remédio é bom, é útil, é necessário. Mas não somente o remédio que irá curar o corpo, mas principalmente aquele que irá afetar a minha predisposição, modificar a minha forma de responder a tudo aquilo que me afeta. Um segundo tipo de sofrimento, e aí Joana faz a análise, dizendo que a maioria dos sofrimentos decorre da forma incorreta porque a vida é encarada. Na sua transitoriedade, os valores reais transcendem ao aspecto e à motivação que geram prazer. Esse é o sofrimento da impermanência das coisas terrenas. Então, nós temos um segundo tipo de sofrimento, um sofrimento gerado pela impermanência das coisas. Ora, nós costumamos nos vincular muito às coisas que nós temos. Basta verificar a forma que nós falamos daquilo que está ao nosso redor. É o meu carro, é o meu livro, é o meu marido, é a minha esposa, é o meu chefe, é o meu colega de trabalho, meu, meu e meu. De tudo isso que eu falo meu, o que é imortal, o que é eterno nesse processo? Porque a maioria das coisas é impermanente. O meu apartamento, a minha casa, ok, eu posso lutar bastante para ter aquele carro do ano, aquele apartamento. E aí sofro primeiro para conquistar, porque já é um sofrimento, é um desgaste. Às vezes pagando prestações intérminas, que perdemos de vista. Mas finalmente, depois de muita batalha, eu posso conseguir. Ok, consegui. Eu passo a sofrer para manter, porque aí já manter já é um outro sofrimento. Eu quero fazer com que aquilo seja sempre meu, ou então parto para novas conquistas. Muitas das coisas que tentamos conquistar são impermanentes. E esse é um dos tipos maiores de sofrimento na Terra, porque ainda estamos muito vinculados ao ego. Quando os espíritos trazem que o egoísmo é a maior chaga da humanidade, é porque já viam de forma psicológica o nosso ser centrado no ego. Estamos egocentrados. Enquanto estamos egocentrados, não percebemos a realidade que vai além do ego. E sofremos pela impermanência. Sofremos pela impermanência do corpo, porque vamos verificando que o corpo vai perdendo a força. Sofremos com a desencarnação dos entes queridos, porque estamos tão ligados ao corpo que ainda não temos condição. A grande maioria de nós não tem ainda condição de lidar bem com a separação física e sofremos pelas dores, pela impermanência. E um terceiro tipo de sofrimento, que Joana chama a atenção, é o sofrimento resultante do condicionamento que abarca a educação incorreta, a convivência social pouco saudável,
que propiciam agregados físicos e mentais contaminados. Então, além do sofrimento que gera sofrimento, além do sofrimento da impermanência das coisas, nós temos o sofrimento resultante do nosso próprio condicionamento, ou seja, da forma como encaramos a vida, da forma como vemos tudo o que acontece conosco, da forma como percebemos as dores. Isso tudo é gerado pela nossa educação, e aí podemos avaliar primeiro a educação que recebemos nessa vida. Quais foram os valores que recebemos dos nossos pais, dos nossos educadores, e que continuamos recebendo ao longo da nossa existência por parte da mídia? Esses são valores e crenças que vão sendo construídos ao nosso redor, porque quando falamos crença, nós pensamos logo em religião. Mas as nossas crenças vão muito além da nossa religião, da nossa opção religiosa. Porque a opção religiosa pode ser social. Eu me digo espírita, mas eu sou um espírita daquele que frequenta o centro, tomo passe, assisto palestra. E isso para mim é o bastante. Mas se eu não mergulho na filosofia da religião que eu abraço, aquela religião fica na superfície do meu psiquismo, não se adentra pela intimidade do meu ser. Essa religião não é exatamente a religião que me conecta a Deus, à espiritualidade de maneira profunda. Então o meu condicionamento continua viciado. Eu me digo cristão, me digo espírita, me digo budista, me digo de qualquer denominação, mas posso não ter uma visão espiritual da vida e continuo sofrendo por conta do meu condicionamento. Eu posso ser educado para que tenha uma vida hedonista, que viver é aproveitar a vida, que eu devo aproveitar intensamente cada momento existencial. E quantas pessoas na Terra não vivem assim? Quantos homens e mulheres entregues aos vícios e que sofrem o efeito ao longo do tempo das suas próprias escolhas, dos seus condicionamentos? Se não os vícios vinculados a coisas físicas, as viciações morais, que são o nosso comportamento e que traz também o sofrimento resultante do condicionamento, da forma como encaramos a vida, da forma como enfrentamos os desafios, da forma como verificamos toda a existência. E isso deve ser mudado para que o sofrimento passe para uma nova dimensão. Então continua Joana de Ângeles em Plenitude, dizendo que, na busca incessante do prazer, o homem transfere-se exteriormente de uma para outra sensação, sem dar-se conta de que o desequilíbrio gerador de ansiedade é responsável pelo sofrimento que o aturde, ameaçando-o de desespero cruel. Quanta ansiedade nos nossos dias! Quanta carga ansiosa nós percebemos nas pessoas! E a ansiedade, um dos efeitos principais dela, é nos tirar do momento presente. Então, nós estamos num lugar, mas não estamos vinculados ali ao pensamento, a verificar os nossos sentimentos a partir daquilo, a verificar o que podemos fazer a partir daquela realidade. Então, eu me adentro, mesmo quando seja num momento de reflexão, numa palestra, e já estou preocupado com o momento seguinte. Estou aqui, mas, ah, meu Deus, quando chegar em casa tenho que fazer a comida, tenho que preparar isso, tenho que preparar aquilo. E depois tenho que levar meu filho na escola, tenho que sair para tal lugar, para qual lugar. Então eu estou fisicamente no lugar, mas meu pensamento vagueia, viaja, não permanece presente. E quando eu chego àquele lugar, já estou em outro, porque a carga de ansiedade é tão grande. E o corpo vai liberando as cargas ansiosas. Adrenalina, noradrenalina e todos os hormônios mais que fazem parte. E quando damos um mínimo de descanso, a carga de cortisona vem à tona. E o corpo relaxa, o corpo fica entorpecido, na verdade. É uma carga hormonal. Se fosse somente durante um momento, ainda o corpo se recuperaria.
Mas imaginemos essa carga constante sendo lançada no nosso organismo. O estresse em busca de prazeres, em busca de sensações, e essa ansiedade fazendo parte do nosso cardápio diário. A receita: começar a viver mais, um pouco mais, o momento presente. Aproveite. Se você vive esse momento de reflexão, reflexione. Pense em você, pense na vida, não estando adiante e nem estando voltado para o passado, para as suas dores do passado. Porque se eu pudéssemos ouvir o pensamento das pessoas, são poucos, verificaríamos, são poucos aqueles que vivem no momento presente. A grande maioria está presa ao seu passado, por conta das dores vividas, ou então lança-se ansiosamente em direção ao futuro. E quando estiver no futuro, não estará vivendo plenamente, porque já estará também adiante no pensamento. Nós vivemos num constante spa. Vocês sabem o que significa spa? É a síndrome do pensamento acelerado. Todo mundo tão acelerado no pensamento e lançando essa carga que traz uma ansiedade e alimenta o sofrimento em nós. Portanto, as origens do sofrimento estão sempre naquele que o padece, no recôndito do seu ser, nos painéis profundos da sua consciência. Isso nos chama a atenção da necessidade de voltarmos cada vez mais a atenção para a nossa consciência, para o desenvolvimento da consciência. Não é somente o porquê, porque a primeira pergunta que a gente faz quando sofre é por quê? Por que eu, meu Deus? Por que eu fui escolhido? E o porquê pode até levar a algumas respostas. Nós buscamos o médico, buscamos o psicólogo, o terapeuta, o psiquiatra. Buscamos uma resposta, buscamos as religiões. E quantos são aqueles que vão à religião porque estão sofrendo de alguma forma? Isso por conta dessa primeira pergunta: por quê? Mas nós não devemos limitar-nos somente ao porquê. Devemos ir além, fazendo uma segunda pergunta: para quê? Qual é a finalidade disso em minha existência? Por que que essa dor bate à minha porta e para que ela se apresenta? Porque se as origens do sofrimento estão na minha consciência, existe a minha participação também nesse fenômeno perturbador. E se existe minha participação, eu devo saber qual é a minha parte. Devo saber qual é a minha parcela para, pelo menos, tentar minimizar aquele sofrimento que é evitável. Porque o inevitável, nós não podemos agir. O que é inevitável, nós não podemos deter. Mas a marcha do que é evitável, sim. Então, o fator principal que nós podemos agir é na nossa consciência, no nosso comportamento, a nossa forma de ser, que vai verificando, bem, e aí nós começamos a fazer a análise. Bom, se não é nada que eu tenha trazido ou que eu tenha alimentado nessa existência, provavelmente nas minhas andanças espirituais eu devo ou ter falhado ou devo ter caminhado de forma equivocada e agora eu padeço os resultados. Eu me lembro de uma experiência pessoal, porque quando eu nasci eu tinha crises muito graves de bronquite. E eram crises seríssimas, a ponto de ter que ser internado. E morava na cidade de São Paulo, na época, onde o clima não é muito propício, ou seja, é muito propício à enfermidade pela via respiratória, por conta da poluição. Então, era imensamente afetado. Mas, somos quatro irmãos, e somente eu tinha essa enfermidade. Então, bem, não era nada que eu teria feito aquela existência, porque ainda era um bebê, isso foi desenvolvido durante a infância. Então, trazia, de certa forma, essa predisposição. E fiquei, durante largos anos, tentando entender por que será que eu tinha essa predisposição a doenças respiratórias. Certa feita, depois de já ter me tornado espírita, uma amiga chegou a mim e disse: olha, Cláudio, eu tive um sonho
E eu acho que a pessoa que eu sonhei era você, porque a sensação que eu tinha, embora não visse o seu rosto, eu só pensei em você quando eu vi aquela pessoa. E como era o sonho? Eu te via numa taberna, né, ao lado de muitas pessoas, e você fumava, fumava, fumava, e não parava, era um atrás do outro. Naquele momento que ela falou, me veio o estalo, olha aí a bronquite. Olha o resultado da doença respiratória, de atitudes passadas, atuando na existência presente, porque o bebê sofria as consequências. E aí me veio o insight, porque a forma que eu vivia não era adequada ao meu organismo físico. E como forma de chamar a atenção disso na vida atual, o organismo trazia debilidade, trazia predisposição. Eu, ainda bem que escolhi não fumar, nunca fumei durante essa existência, então o corpo foi melhorando de saúde, mas existe em mim a predisposição orgânica. Caso tenha uma vida equivocada, a doença está aí para se manifestar, não como uma punição, mas para chamar a atenção daquela consciência, dos painéis profundos da consciência, que todos os nossos atos têm consequência. Que todas as nossas escolhas físicas, morais, emocionais, terão uma resposta em mim mesmo. Ou seja, se eu sou o problema, eu sou também a solução para o sofrimento que me abarca, porque isso faz parte da minha realidade. Então, os seres humanos transitam no seu processo evolutivo, invariavelmente crucificados aos problemas que elaboraram para eles mesmos, experimentando dores e amarguras graves, de que somente se libertarão quando se resolverem pela transformação interior, adotando comportamentos saudáveis. O olhar da psicologia espírita amplia o olhar do sofrimento para além de uma única existência. Nós temos que fazer essa leitura em nós. Temos que fazer essa leitura quando a vida nos convida a dores, a conflitos, a batalhas, a guerras internas, porque isso significa o despertar do Deus interno que temos, mas que se encontra adormecido. E muitas vezes ele só consegue ser desperto por batalhas acerbas. Imaginemos o seguinte, nós criamos em torno do ego um campo muito grande de resistências. Resistência à mudança, resistência à própria dinâmica da vida, resistência a tudo que vai mudar aquilo que o ego está tão aferrado, agarrado, que somente essa resistência já significa um tipo de sofrimento. Mas ao mesmo tempo que a realidade do ego faz parte do psiquismo, o ego não é o senhor da casa, ele deve ser somente o mordomo. Na maioria das vezes ele pensa que é o senhor, mas ele deve ser o mordomo. Ele é e deve estar a serviço do self, da nossa realidade espiritual. Mas, convenhamos, nós agimos dessa forma, deixando que a consciência superior governe nossas vidas? Na maioria das vezes, não. Na maioria das vezes, nós queremos um resultado imediato. Queremos uma solução para agora das nossas dores. Mas eu que sou uma pessoa tão boa, eu que frequento a casa espírita, participo de mediúnicas, que faço tanto bem a tantas pessoas, e isso a gente ouve tanto, não é? Por que que a vida me traz somente uma dor tão intensa, uma dor tão acerba? Bom, pode ser porque haja ainda muita resistência do ego em perceber a realidade da consciência. Pode ser porque você já esteja pronto a se libertar das questões terrenas, porque é fácil se dizer espírita, mas é difícil às vezes pensar como espírito, porque isso é um outro desafio. Pensar como espírito significa olhar de forma transitória tudo o que acontece ao meu redor. Mas a dor física, a dor emocional, a dor moral às vezes é tão intensa que nós ficamos agarrados ao ego, aferrados a ele,
e não percebemos o convite da realidade da vida para nos libertar. E vamos criando resistências em torno do ego. Os próprios mecanismos de defesa, a compensação, a transferência, a projeção e todos aqueles que já vimos em módulos passados, fazem parte de uma tentativa do ego tentar se proteger quando, na realidade, ele mais se afasta daquilo que poderia salvá-lo, que é a percepção da vida finita do corpo, mas da vida imortal no espírito. E no espírito que devem ser investidas todos os nossos valores para construir uma percepção mais ampla da vida. Viver o que a vida física traz, porque não devemos nos isolar da vida, mas vivê-la de uma maneira mais consciente, vivê-la de uma maneira mais primorosa. Por isso que o despertar da consciência, saindo da obscuridade, do amálgama do coletivo para a individuação, é acompanhado pelo sofrimento. Qual parto que proporciona o desabrochar da vida, porém, sob o guante ainda inevitável da dor? A nossa consciência também participa de um parto. Mas no parto nós temos duas escolhas, no mínimo. Podemos estar focados somente na dor que sentiremos. Ou podemos estar focados na luz que virá à superfície. Qual é a sua escolha? É ficar com o olhar voltado somente para a dor, daquilo que produz sensibilidade física? Ou é estar voltado para um processo mais amplo da vida, para a descoberta de si mesmo, para a individuação na qual todos os valores, todas as potências, todas as possibilidades vão sendo a pouco e pouco desenvolvidas? Enquanto estava isolado nos muros do palácio, o príncipe Siddhartha era apenas o filho de um rei, cercado de comodidades, cercado de ouro, de prata, de valores, cercado de tudo aquilo que poderia ser muito útil ao ego, mas não estava alimentando a alma. Mas quando ele se propôs a fazer a jornada para além dos muros do palácio, descobrir a realidade da vida, a dor, mas também o amor, as dificuldades, mas também as possibilidades, as potencialidades, e finalmente descobrir que em si mesmo havia a possibilidade de um olhar mais profundo e mais amplo para a vida. Então fica o convite para que cada um de nós se proponha também a marchar através do próprio sofrimento, descobrindo não somente as suas causas, mas a sua finalidade profunda, que é despertar o Cristo interno que habita em cada um de nós. Votos de muita paz e até o nosso próximo encontro.

as nossas saudações às amigas, aos amigos aqui presentes, nossas saudações a todos que nos acompanham pela tvcei.com, os nossos votos de paz. Hoje vamos falar um pouco a respeito da culpa e da lamentação, que se transformam em dois gigantes da alma, como assevera a benfeitora Joana de Ângeles. No livro Os Pantanais da Alma, o analista junguiano James Hollis narra uma experiência muito interessante e profunda que teve com uma das suas pacientes. Foi uma paciente peculiar. Ela ligou um dia querendo marcar apenas uma sessão. Disse a ele que não faria outra sessão, seria apenas aquela. E desejava que duas horas fossem reservadas para aquele encontro. E para isso ela encaminhou uma foto até o consultório do analista. Deparando-se com a foto, James Hollis viu ali a seguinte inscrição: uma mulher conduzia seus dois filhos para a câmara de gás de um desses campos de concentração da Segunda Guerra Mundial. Certamente, pensava ele, aquela mulher e seus dois filhos deveriam estar mortos àquela altura. Ele estudou detidamente aquela foto encaminhada e chegou a ter um sonho naquela noite. Foi com muita ansiedade e expectativa que aguardou o encontro com aquela paciente inusitada. Quando ela chegou e ficou registrado o codinome Ilse, ela perguntou se o analista tivera visto a foto. E ele disse que sim, sim, eu vi a foto detidamente a respeito daquela mulher. E Ilse disse a James Hollis que aquela mulher era ela. O analista tomou-se por espanto, porque no relato abaixo da foto dizia que ela estava sendo conduzida para a câmara de crematório. E ela disse a James Hollis: na verdade, eu estava ali por acaso. Eu não sou judia, como o senhor pode ver, mas naquela manhã tudo parece ter dado errado comigo. Eu me encontrava no bairro dos judeus, exatamente no dia e na hora que a Gestapo havia decidido que iria levar todos os judeus para os campos de concentração. Não bastaram meus gritos, não bastaram meus apelos dizendo: eu não sou judia, eu não sou judia, porque muitos também faziam dessa forma. E fui conduzida junto com toda aquela população para o campo de concentração. Ali chegando, novamente conversei com o soldado, com o comandante, dizendo o nome do meu pai, que era um médico conhecido, e ele me disse o seguinte: agora a senhora já viu muito para poder voltar. Ficará aqui retida para o campo de trabalho, mas te dou uma tarefa para a sua libertação. Havia ao seu lado uma mãe e duas crianças. A mãe seria conduzida aos trabalhos, enquanto os filhos seriam levados à câmara de gás. E a tarefa daquela senhora, que se dava o nome de Ilse, era a seguinte: era conduzir aquelas duas crianças até a fila onde as crianças iriam ser mortas na câmara de gás, no crematório. Ela disse que àquela altura nem sequer pensou nisso, porque estava de certa forma feliz por ter sido salva a sua vida. Iria deixar ali as duas crianças e depois conduziria de certa forma a sua vida. E assim o fez. Conduziu as duas crianças e passou um tempo no campo de concentração até que finalmente pudesse ser libertada, depois de verificarem a sua condição. E Ilse prosseguiu vivendo sua vida de forma normal, como todas as pessoas, tendo um trabalho. Não conseguiu constituir família, mas levava uma vida até de certa forma satisfatória. Mas, certa feita, quando se encontrava numa biblioteca, ela se deparou com aquela foto. Ela não sabia que haviam tirado uma foto. Se deparou com a foto e veio na memória todo aquele momento vivido do campo de concentração e os horrores da Segunda Guerra Mundial,
aos quais ela sequer tinha se reflexionado. Tão presa em si mesma, tão presa no egoísmo, ela não havia se dado conta de que houvera participado de um dos momentos mais cruéis da humanidade. E agora, a culpa lhe batia à porta. Ela dizia a James Hollis, o analista: "Eu tentei até mesmo me tornar, fazer parte da religião judaica, mas não consegui ao certo. Mas uma coisa carrego como crença, é que existem uma quantidade de pessoas justas no mundo, e eu tenho que relatar o meu fato a essas pessoas justas." Tratava-se de uma tradição religiosa, na qual a pessoa, confessando os seus pecados, de alguma maneira, a esses justos, entre aspas, iria se libertar da culpa. No que James Hollis disse a ela: "Mas como a senhora pode ter certeza de que eu sou um desses justos?" "Eu não tenho certeza, mas na dúvida resolvi procurá-lo." Enquanto estabelecia uma conversação de 2 horas, o analista James Hollis ficou a pensar na culpa. Essa culpa que todos nós, de certa maneira, carregamos dos nossos atos transatos. Porque se a lei de Deus se encontra inscrita na nossa consciência, toda e qualquer ação que tenhamos feito, qualquer decisão que tenhamos tomado distantes dessas leis divinas, mesmo que passe despercebida pela consciência do ego, fica registrada na consciência maior do self que nós somos. Então a culpa se estabelece de certa forma como um desacordo entre o ego e o self. Quando sabemos no íntimo, no fundo de nossas almas, que as nossas escolhas foram equivocadas e que por mais que tentemos apagar, diluir, enquanto não temos uma avaliação honesta sobre a ocorrência, não nos liberamos da culpa, porque existe todo um processo necessário para que se possa fazer esse resgate. A senhora Ilse tentava fazer o resgate de uma forma mágica, mas não é dessa forma. A culpa se enraiza em nosso psiquismo e devemos lidar de forma muito madura com todo esse material que faz parte da energia do nosso ser. Joana de Ângeles, na obra Conflitos Existenciais, nos diz que 2 são as causas psicológicas da culpa: a que procede da sombra escura do passado, da consciência que se sente responsável por males que haja praticado em relação a outrem, e a que tem sua origem na infância, como decorrência da educação que é ministrada. Então, esse primeiro patamar de culpa analisado por Joana de Ângeles diz respeito aos nossos atos pretéritos em desacordo com as divinas leis. Temos um parâmetro da consciência e, de certa forma, a culpa é um sinalizador muito útil para a nossa vida psíquica. Porque se assim não fosse, como poderíamos perceber que erramos? Como poderíamos perceber que agimos de forma equivocada se não existisse em nós uma instância que, de certa forma, apontasse? Então, a culpa funciona como um sistema de alerta para dizer: olha, preste atenção, você está agindo ou agiu de maneira equivocada. Você está agindo de maneira impensada. Não é dessa forma que deve se comportar perante as divinas leis. Então, todas as nossas ações, arquivadas no inconsciente, entram, de certa forma, em contato, passam pelo crivo dessa lei. Se estiverem em desacordo, criam uma energia específica que é acionada na consciência através da forma de culpa. Mas Joana de Ângeles chama a atenção para que existe também um outro tipo de culpa, essa culpa que vai sendo produzida na nossa infância. Quando o pai e a mãe dizem para a criança: isso é bom, isso é mal, isso é bonito, isso é feio, nós vamos também criando, de certa forma,
um sistema de valores familiares. E esse código de conduta familiar, também quando nós rompemos, a consciência acusa na forma de culpa. Então, nós podemos e devemos diferenciar a qualidade de culpa que nós sentimos. Porque essa culpa que decorre da família, alguns desses valores e crenças têm mesmo que ser questionados. Por que eu ajo dessa forma? Somente porque aprendi que deveria ser feito assim, com os meus pais, com a minha família. E à medida que vamos amadurecendo, vamos poder também fazer as nossas escolhas. Senão, ficamos muitas vezes perdidos, presos em patamares de crenças que não são mais válidos. E muita gente sente culpa por conta disso. Sente culpa, às vezes, por ter escolhido um caminho diferente do que os pais desejavam, de ter escolhido uma profissão diferente do que o pai e a mãe almejavam para ele, porque a nossa identidade também vai sendo formada a partir da educação que nós temos. E precisamos muitas vezes questionar isso. Agora, a culpa mais profunda é essa em relação ao passado. Essa dos nossos crimes, dos atos praticados nesta e em outras existências, que muitas vezes pesam em nossa economia espiritual e que são trazidas, de certa forma, na maneira da culpa. E complementa a benfeitora Joana de Ângeles, dizendo que o remorso gera o fenômeno da identificação do erro. Mas, se não se faz acompanhar da coragem para a conveniente reparação, transfere para os arquivos do espírito o conflito em forma de culpa, que ressuma facilmente ante o desencadear de qualquer ocorrência produzida pela associação de ideias. Então, se eu cometo um fato equivocado, a consciência me aponta na forma de remorso. Poxa, eu não deveria ter feito daquela forma. Eu poderia ter agido de uma forma diferente. Essa é a grande oportunidade que nós temos de nos reconciliarmos com a pessoa, de certa forma tentar consertar o erro, mas como muita gente é teimosa, não é o caso de vocês que estão aqui presentes, como existe muita gente teimosa, mesmo com a voz da intuição apontando para um rumo, o que a gente faz normalmente? Escolhe o caminho equivocado, porque tem uma coisinha chamada orgulho, tem uma coisa chamada ego ferido, inflado, que não deseja de maneira alguma pedir desculpas, reconhecer o erro, ser humilde. Não, eu tenho que impor a minha situação. E inflo o ego, coloco o peito para frente e digo, não, essa é a decisão correta. E o que acontece com isso? Eu transfiro para os arquivos do espírito, o inconsciente, o conflito em forma de culpa. E ele ressuma perante a associação de ideias. E é interessante porque nesse tópico Joana trabalha o conceito de complexo. Os complexos são aglutinações de emoções ao redor de determinados temas. Então, esses equívocos são trazidos à tona pela consciência através da associação de ideias. Eu vejo ou passo por algo semelhante àquilo que eu produzi no passado e a consciência acusa. Olha, existe algo do seu passado que você precisa dar conta. E o inconsciente, a consciência, funcionam a todo tempo através da associação de ideias, trazendo à tona os conflitos, os complexos de que nós somos portadores e que chamam a atenção da energia retida no inconsciente, que deve ser resgatada, que deve ser analisada, trabalhada para a nossa consequente libertação do psiquismo. E James Hollis irá dizer que parte do legítimo desenvolvimento do indivíduo é o reconhecimento adequado da culpa, o que significa a aceitação da responsabilidade pelas consequências da própria escolha, por mais inconsciente que ela tenha sido na ocasião. E nesse aspecto,
James Hollis está em sintonia com o pensamento de Joana de Ângeles, que propõe também que a culpa se transforme em responsabilidade assumida. Então, uma maneira consciente, madura, sábia de lidar com a culpa é nos tornarmos responsáveis. Identificado o erro, sim, eu sou responsável pelo erro. Mas não somente isso, fazer o caminho para a reparação do erro. Não somente a confissão, que significaria remissão em alguns casos, mas fazer o caminho oposto, o caminho da construção, da escolha saudável a partir da identificação do erro. E isso é uma forma saudável de lidar com a culpa. Muita gente se pergunta, poxa, mas eu cometi um erro tão grave. Eu normalmente costumo fazer assim, bem, à época você tinha a mesma consciência que você tem hoje? Normalmente as pessoas dizem não, eu tinha um direcionamento de

que atire a primeira pedra. Quem não tem no próprio psiquismo, na própria história, escolhas equivocadas, formas errôneas de levar a vida, ações tomadas de forma impensada e que vão pesando na nossa economia espiritual? Se isso traz culpa nos dias atuais, é porque o psiquismo já reconhece sendo a hora de tomarmos um caminho e uma escolha diferente, assumindo a responsabilidade, reconhecendo e fazendo escolhas corretas a partir de agora, como uma forma madura, consciente, de lidar com a culpa. E em O Despertar do Espírito, Joana de Ângeles complementa: identificada a culpa, surge o imperativo do auto-perdão, através do qual a racionalização do ato abre campo para o entendimento do fato menos feliz, sem punição nem justificação doentia, mas simplesmente digestão psicológica do mesmo. Então precisamos, em primeiro lugar, identificado o ato, identificada a escolha equivocada, trabalhar em nós mesmos o auto-perdão. Auto-perdão significa auto-amor. Auto-perdão significa se dar novas oportunidades, libertar-se desses erros passados, porque não é martelando a nossa consciência que nós nos libertamos dele. Porque quem se sente culpado e fica se punindo o tempo todo, vai encontrar situações e ocorrências que façam com que esse sofrimento se intensifique cada vez mais. Quando o caminho, o chamado que a culpa nos faz, é para a libertação, não para a punição. Não estamos aqui simplesmente para pagar os nossos débitos, para quitar a nossa dívida perante Deus. Será que Deus é esse cobrador pior do que o SPC, coitado, que fica mandando carta o tempo todo? Temos que mudar a nossa visão até mesmo de Deus para ver a divindade como um educador sublime. O educador bota de castigo também, mas sempre a meta é a educação do espírito. Se a meta é a educação, ele nos coloca situações para que não somente passemos pelo erro, entendendo, elaborando e transformando, modificando as nossas escolhas, fazendo novos caminhos, porque é assim que se aprende. Nesse aprendizado, temos que nos perdoar. O auto-perdão é um caminho muito importante para se libertar da culpa. Mas, será que é somente o auto-perdão? Ah, eu me perdoo e não faço mais nada? Não é isso. O auto-perdão é uma das etapas. A outra é percorrer o caminho de fazer escolhas corretas, de fazer escolhas baseadas na nossa consciência, de ouvir a nossa intuição para que não caiamos no outro patamar, que é a lamentação e vitimização. Porque muitas vezes, quando não lido de forma madura com a culpa, eu tento achar algum culpado. Alguém tem que ser culpado. Esse culpado não sou eu. Então tenho que encontrar alguém que seja culpado para eu poder me queixar, me lamentar da vida, descarregar as minhas frustrações. E isso se trata de um mecanismo de defesa. Muitas vezes, aqueles que não aprenderam a exercitar o afeto de maneira madura, consciente, buscam se colocar na situação de coitados, de vítima, porque é a única forma que acham, que encontram, de chamar a atenção de alguém. Então eu passo a ser vítima da vida, eu sou vítima. Deus me escolheu para ser vítima, para ser aquele que vai ter todo o azar do mundo, em que tudo que é errado vai acontecer comigo, em que todas as coisas ruins estarão no meu caminho, pela minha frente. E aí eu passo a reclamar do governo, passo a reclamar do meu chefe, passo a reclamar do meu companheiro, do Estado. Todos são culpados. Eu sou a maior vítima do mundo. E muitas vezes essas pessoas chegam e você, até na tentativa de ajudar, tenta mostrar para elas uma saída, um outro olhar, e aí novamente elas caem na queixa. Ah,

Mas é porque você não conhece minha situação. É porque você não sabe o problema que eu vivo. O problema dela é sempre maior do que de todas as outras pessoas. Ganha a dimensão enorme porque elas não sabem dar com o próprio conflito. Não querendo assumir a responsabilidade, querem achar alguém para transferir. E a culpa sempre tem que cair nas mãos de alguém. Como um casal que mora sozinho, né, e não tem ninguém para culpar. Eu já disse para Iris, Iris, eu vou ter que arrumar alguém para botar culpa, porque só temos nós dois em casa. E tudo que há de errado, quem fez foi o marido, não dá certo. Aí resolvemos arrumar uma diarista. Foi minha salvação. Quando aparece um copo quebrado, foi Neuzinha. Neuzinha é a nossa secretária abençoada. Foi Neuzinha. Quando aparece algum armário quebrado, uma peça fora do lugar, um vidro de flor que caiu no chão, Neuzinha é culpada. Só que às vezes eu me esqueço que não é dia de Neuzinha aí. Foi Neuzinha. Neuzinha não veio hoje e ontem não estava assim. Aí eu ia, agora eu vou ter que arrumar uma outra desculpa. E muitas vezes vamos fazendo isso com a nossa vida sem nos darmos conta. Vamos transferindo a culpa, nos lamentando, nos queixando e deixando de ser maduros perante os desafios e os conflitos existenciais que fazem parte do cardápio de cada um, da vida de cada um, do diário de crescimento de cada pessoa. Todos temos esses desafios como propostas existenciais para seguir adiante no caminho da individuação. E quem prefere a lamentação ao esforço, acreditando que as demais pessoas foram aquinhoadas sem mérito, opta pela situação de vítima de si mesma, ao invés de triunfador sobre os próprios limites. E detalhe, vamos criando ao nosso redor uma energia que parece sugar as outras pessoas. Não sei se acontece isso com vocês quando ficam do lado de alguém que se queixa muito, parece que nossas energias vão indo embora. Porque a pessoa é portadora de uma carga tão densa, não para de reclamar. Tudo é motivo de queixa, tudo é motivo de reclamação. E não percebe que o pensamento se conecta, em primeiro lugar, com a gente mesmo. E adoecemos. E vai se conectando também com as outras pessoas ao redor. E quando não estamos vigilantes, deixamos que baixe também as nossas energias por conta dessas vítimas, desses portadores de lamúria que não veem uma opção pela vida consciente, que não fazem uma opção madura para resolver os próprios problemas. Porque se cada um é herdeiro de si mesmo, quem é responsável pelos nossos conflitos? Quem é responsável pelos nossos problemas? Quem foi que criou? Se não nós mesmos. Então, se fomos nós quem criamos, nós fomos os geradores, nós também somos a solução. Não é o outro. O outro pode até auxiliar, ou tentar atrapalhar um pouco também. Mas somos nós quem somos os responsáveis. Por isso mesmo, se passa pelo nosso crivo, devemos prestar atenção. Aonde é que eu me queixo da vida? Em quais momentos eu passo a reclamar da vida, reclamar da sorte, como se as coisas andassem errado comigo e eu não fosse minimamente responsável por isso? É no meu lado profissional, no meu campo afetivo, no meu campo emocional? Onde é que as queixas se tornam mais constantes no meu existir? Porque eu tenho que prestar atenção nisso para poder ser e me transformar em triunfador sobre os meus próprios limites. Às vezes o problema está nas minhas limitações, mas se eu não as observo, não tento superá-las, eu permaneço na situação e na posição de quem queixa. E a queixa de que se faz portador é reação mental e emocional patológica, refletindo-lhe a insegurança e a perturbação, responsáveis pelas ocorrências negativas que procura ignorar ou escamotear.
Então essa queixa, à medida que eu vou dando vazão, vai se transformando em doença, porque o pensamento se encontra doentio. E se o pensamento se agrega às minhas próprias células, se vai criando uma energia ao meu redor, o corpo responde também adoecendo e eu não percebo a insegurança e a perturbação que tomam conta de mim. E o que acontece com tudo isso? Vou gerando ao meu redor uma energia tão negativa, sem me dar conta, de que as coisas começam sim a dar errado cada vez mais. Porque se o pensamento ajuda a construir, ajuda a criar, e o meu pensamento está enfermo, as minhas construções serão negativas. Então, o queixoso, o vítima de si mesmo, aquele que se lamenta todo o tempo, vai criando situações cada vez mais perturbadoras ao seu redor. E às vezes isso se transforma num prato cheio para ele, porque ele já gosta de se queixar, de se lamentar. A coisa vai se adensando ao seu redor, vai se tornando cada vez mais crítica, então ele começa a reclamar. A culpa é de todos. Tudo que acontece em casa é culpa do outro, tudo que acontece na rua é culpa da prefeitura, do governo, do presidente, é culpa do meu patrão. É certo que as instituições coletivas cometem seus erros, mas qual é o meu papel nisso tudo? Qual é o meu papel enquanto indivíduo consciente, enquanto cidadão? Certo, nós temos o direito e às vezes até mesmo o dever de protestar. Isso é uma coisa. Mas se eu somente protesto e nada faço, eu estou correto na minha atitude? É uma atitude consciente daquele que quer transformar algo, somente se queixar e não dar uma solução alternativa? Não dizer que fez a sua parte, que cumpre o seu papel, passa a ser situação, a condição daquele que somente quer se colocar na situação do que aguarda que o outro faça, do que aguarda que o outro escolha por ele. Eu fico na situação cômoda daquele que espero sempre que o outro decida, porque quando o outro decide, eu posso reclamar: não, você escolheu errado. Agora, não escolher também é uma escolha. Quando eu não escolho, eu já estou escolhendo a situação cômoda de aguardar que os outros façam, que os outros decidam, sem tomar parte, sem assumir a responsabilidade que me é exigida, porque maturidade tem que ser conquistada. A maturidade tem que ser dada passo a passo, e isso só acontece quando eu tomo a responsabilidade para mim mesmo. E ocultando os conflitos perturbadores, transfere para as demais pessoas as causas dos seus insucessos. E aí Joana complementa: passando as acusações para os tempos nos quais vive, as autoridades governamentais, a má sorte, aos fados perversos, assim acalmando-se e tornando-se vítima no que se compraz. Olha a observação sutil de Joana de Ângeles: no que se compraz. A pessoa, a situação se torna tão patológica, tão doente. É tão bom o papel de vítima, porque as pessoas me veem como coitado e eu não saio daquela situação. Eu quero ficar sempre na situação de doente, como se o doente fosse aquele que ganhasse afeto. Algumas pessoas fazem essa associação. E é interessante isso, porque às vezes nós aprendemos isso na infância. Poxa, quando eu estou doente, meu pai cuida de mim, minha mãe cuida de mim. Então vou ficar doente para sempre eles cuidarem de mim. Às vezes o psiquismo cai nessa armadilha. E nós queremos mesmo inconscientemente estar sempre doentes para que alguém cuide de nós. Certa feita, uma colega de trabalho contou uma situação muito interessante. Ela disse que na casa dela só comia biscoito maisena quem estivesse doente, né? Tinha o dinheiro era regrado, ela disse, bom, a gente não tinha muitos recursos. Então, biscoito maisena era, assim, uma coisa rara lá em casa. E só podia quem estivesse doente. Então, toda hora, dizia ela, eu ia perguntar para minha avó: ô, vó, eu estou com febre, bote a mão aqui, vó, para ver se eu estou doente.
porque ela queria comer biscoito maisena. Isso às vezes a gente faz inconscientemente. Querendo os nossos mimos, vamos nos tornando pessoas doentes, queixosas, vítimas, para ver se os outros dão um pouquinho de afeto. Então, na base disso tudo, muitas vezes, se encontra uma afetividade doentia. Aquele que não aprendeu a amar e a se amar em primeiro lugar, estabelece relações afetivas doentias com os outros, se encontrando na situação daquele que sempre se lamenta, sempre se queixa, porque acha que dessa forma conseguirá se libertar. Isso não é de agora. Isso a história já narra de há muito tempo, desde o oráculo de Delfos, quando as pessoas ali chegavam com suas dúvidas, com suas queixas, tentando transferir para os deuses a solução dos seus problemas. Então ali chegavam com as suas questões, as suas dúvidas, tentando fazer com que as sibilas, as médiuns de hoje, trouxessem a resposta do deus Apolo. O que será que Apolo vai dizer a respeito da minha vida? E não é por menos que no oráculo de Delfos, logo à entrada, nos convidava ao autoconhecimento. Dizia assim: certo, você vai buscar a resposta dos deuses, mas em primeiro lugar, homem, conhece-te a ti mesmo. Porque se conhecendo, você conhecerá a matriz, a raiz dos seus próprios conflitos. Não deve ser transferida para o outro. Não deve ser transferida para o atendimento fraterno. Não é o médium que vai sanar todos os seus problemas, suas dúvidas, suas dores. É um caminho de construção consciente. Por isso mesmo, sempre que nos percebemos nos colocando na situação de vítima, devemos nos questionar. De que tipo de responsabilidade eu estou tentando fugir? De que tipo de responsabilidade, eu não quero assumir? Ou porque sinto insegurança? Ou porque é mais cômodo que os outros tomem decisões por mim? Ou porque eu desejo permanecer nessa situação de queixoso? Porque foi assim que eu me acostumei, foi assim que eu aprendi e agora não consigo me libertar de tudo isso. É por isso que Joana de Ângeles estabelece: diante de quaisquer injunções perturbadoras, o enfrentamento tranquilo com as ocorrências deve ser a primeira atitude a ser tomada. Qual se buscasse Apolo, o discernimento, deixando-se conduzir pela razão lúcida, a sibila, e descobrir-se a real finalidade de todos os fatos existenciais. Então Joana faz uma analogia com o oráculo de Delfos a partir da nossa própria consciência. Apolo, que muitas vezes na mitologia grega é considerado o deus da consciência, o deus solar, se encontra em nós mesmos, na condição de portadores da consciência maior, que vem através do arquétipo do self. Nós temos as respostas. A nossa intuição fala. Muitas vezes o problema é que o ego não está atento ou não quer escutar as respostas que vêm do self, porque muitas vezes significam dores. Significam que teremos que passar por guerras, que teremos que passar por desafios. E quem é que quer enfrentar desafios? Quem está disposto a enfrentar a guerra, a batalha pela conquista da consciência? Nós temos que trazer à tona esse discernimento, deixando-se conduzir pela razão lúcida, a sibila. Então, a razão lúcida é que faz a ponte entre o ego e o self. Para que eu possa atingir a consciência do self, minha razão tem que estar lúcida. O discernimento tranquilo, muitas vezes, tenho que me distanciar um pouco do conteúdo emocional perturbador. Como alguém que sobe numa montanha, para verificar o que ocorre por baixo, no pé da montanha. Assim eu posso fazer comigo. Quando vivenciar uma situação perturbadora, me perguntar: bem, se isso estivesse acontecendo com uma outra pessoa, qual seria a decisão que eu acharia mais conveniente?
mais consciente. Tomando essa decisão que eu quero tomar a partir do problema que eu tenho, o que eu sinto, o que eu percebo, se eu conseguir me ver na condição de um espírito mais evoluído, como é que eu percebo a atitude e a escolha de um espírito evoluído? São exercícios que nós podemos fazer para ativar essa instância e sair da queixa e da lamentação. E por fim, conclui Joana de Ângeles, conscientizar-se, pois, o paciente de que ele é herdeiro de si mesmo e as conjunturas desafiadoras em que se encontra podem ser modificadas a esforço pessoal, deve ser o primeiro passo para o autoencontro, para o despertamento da consciência de si, para a futura vitória sobre as dificuldades momentâneas. Então, seja qual for o chamado da nossa consciência, devemos perceber em nós onde se encontra enraizada a culpa em mim. Aonde é que eu perco tempo ainda nas lamentações? Aonde espero ainda uma solução mágica, como tentou fazer a paciente Ilse, buscando o analista James Hollis, para que ele fosse um dos justos a escutar a sua história, como se de uma forma mágica aquilo fosse sendo diluído. É certo, a catarse proporciona uma diluição do conteúdo perturbador. Mas libertar-se da culpa, libertar-se da lamentação, da vítima, da queixa de si mesmo, exige um esforço além. Além da identificação do fato perturbador, uma tomada de consciência, de responsabilidade para si mesmo. Eu sou responsável pelas minhas escolhas. Ao mesmo tempo, auto-perdão, me perdoando dos equívocos passados, porque se me encontrava num patamar diferente de consciência. E a partir disso, proceder o caminho de libertação. Nós temos ao nosso dispor todas essas possibilidades. A possibilidade de sermos cada vez mais conscientes perante a vida, perante nós mesmos, perante as nossas escolhas, não transferindo para os outros a responsabilidade que cumpre a cada um de nós, que é a de construir a cada dia um ser mais pleno, mais digno, mais nobre. Então ficam aqui as nossas reflexões a respeito da culpa e das lamentações, aguardando vocês até um próximo encontro. Muita paz a todos.

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5: Meus irmãos, vamos falar hoje sobre o livro A Gênese, que Jesus nos abençoe o estudo, onde vamos tratar de um tema essencial, um dos princípios básicos da doutrina espírita, que é a reencarnação. Kardec começa nos falando que o princípio da reencarnação é uma consequência necessária da lei de progresso. E a partir daí, ele vem nos fazendo uma série de questionamentos. Como explicar, sem a reencarnação, a diferença que existe entre o presente estado social das criaturas encarnadas no planeta? Aqueles que estão encarnados em sociedades avançadas, com um nível muito alto de civilização, de tecnologia, de respeito às leis, e outras criaturas encarnadas em sociedades tão primitivas, chegando mesmo à beira da barbárie. É difícil fazer conciliar tantas diferenças com a justiça divina. No Livro dos Espíritos, nós temos exatamente essa informação, que a reencarnação está baseada na justiça de Deus. Por que não seria justo que Deus houvesse criado, durante todos os tempos, espíritos, homens, mulheres, para viverem em sociedades tão distintas, de maneira tão diversa? Onde a explicação? Onde a justiça? Por que um nasceu numa sociedade primitiva, vivendo praticamente em cavernas, alimentando-se de carne sem nenhum tempero, quando a conseguia, vegetais crus, sem condições mínimas de higiene, com um princípio embrionário de família, porque na verdade nem família como nós a conhecemos hoje o era. E outro nasce, como numa pesquisa recente, né, que nós vimos há pouco tempo, qual o melhor do mundo para uma mulher ser mãe hoje? E o país que recebeu esse prêmio, digamos assim, foi a Finlândia. Por quê? Porque lá você tem um excelente sistema de saúde com todos os recursos para a mãe, todos os recursos para o bebê, um sistema de educação pública privilegiado com todos os recursos necessários, com todas as necessidades de assistência para esse ser que reencarna. Onde a justiça de Deus? Tanto para uns, tão pouco para outros? Então, Kardec nos fala sobre a questão do progresso e nos fala sobre a questão da justiça. O que, na verdade, ocorre? Ocorre que os espíritos são criados e iniciam o seu processo de várias encarnações partindo das civilizações mais primitivas e reencarnando sucessivamente, durante séculos, em diferentes sociedades, progredindo a pouco e pouco. Então, ele nos diz assim: as almas dos tempos civilizados não são almas criadas mais perfeitas do que outras, porém, aquelas que se aperfeiçoaram por si mesmas com o tempo, e tereis a única explicação plausível da causa do progresso social na reencarnação. São as mesmas almas, são os mesmos espíritos, construindo a pouco e pouco o seu progresso material, moral, espiritual, afetivo também. Porque os sentimentos são burilados. Não é só a diferença de nós termos hoje tratamento para doenças que não tínhamos há séculos atrás. Não é apenas o fato de termos vacinas, não é apenas o fato de termos energia elétrica, de termos todos os recursos de saneamento básico, não é apenas isso. É um outro conceito de família, por exemplo. O que era a família dos tempos medievais? Era a família estabelecida por um matrimônio realizado diante de uma igreja que fazia desse casamento indissolúvel. Os laços eram estabelecidos pelo sobrenome e se algum homem tivesse um filho com uma outra mulher fora do casamento, esse filho era ilegítimo e tratado com toda a forma de preconceito. Nós tivemos na nossa própria família, na história dos nossos bisavós, uma situação desse tipo, onde o meu avô não era considerado digno de casar com nenhuma boa moça de família, porque ele era filho ilegítimo, ou seja, uma criatura considerada inferior por ter nascido de um relacionamento não formal, não oficial, não aceito, porque havia um casamento anterior. Hoje, nós temos outra forma de entendimento. Hoje, a família é aquela onde a ligação se faz pelos laços de proteção e de afeto. Um filho adotivo não tinha direito a nada. Ainda, nos tempos de hoje, encontramos algumas pessoas que dizem assim: ah, você cria fulano, não é? E que tem dificuldade de aceitar ali uma maternidade ou uma paternidade real baseada nos laços verdadeiros, os laços de afeto. Mas nós vemos o quanto a sociedade tem caminhado. Nós temos leis que asseveram o direito de todas as crianças, de todos os homens, de todas as mulheres, independente de cor, independente de religião, independente de nacionalidade, independente de condição econômica ou de qualquer outra característica que se faça presente em suas vidas. Isso era inimaginável há séculos atrás. O que é isso? Progresso. Deus fez as almas que estão encarnadas hoje e que vivem debaixo da orientação dessas leis, que respeitam e consideram essas leis, Deus fez essas almas, esses espíritos, melhores do que os anteriores? Não, Kardec diz aqui. São os mesmos espíritos que se aperfeiçoaram por si mesmos, com o tempo, através do esforço, através da experiência, através de orientações da espiritualidade, sim, orientações do Cristo, orientações de Deus, mas que se aperfeiçoam e que criam, a pouco e pouco, um mundo melhor. Por vezes, valorizamos muito os aspectos materiais das condições econômicas, os aspectos tecnológicos, Mas precisamos valorizar e muito o aspecto da moralidade, o aspecto dos sentimentos, dos laços entre as criaturas, que na verdade são a verdadeira garantia de um mundo melhor. Como isso está sendo construído? Através das várias encarnações dos espíritos, aprendendo com situações vividas, se aperfeiçoando. Valorizamos às vezes muito a questão da expiação, mas a questão da expiação é parte de um grande processo de aprendizado do espírito, onde muitos aspectos vão sendo corrigidos. Aquilo que desequilibramos, vamos reequilibrar. Aquilo que separamos, vamos reunir. Aquilo que desprezamos, vamos valorizar. Então, a expiação está dentro de um contexto maior de aprendizado e de progresso, que é questão essencial para o entendimento da ideia da reencarnação. Vamos parar agora para um breve intervalo.

objetivo é refletir sobre o significado das provas e expiações em nossas vidas, de modo a que possamos utilizá-las para nossa evolução. Nós, nos últimos encontros, temos trabalhado primeiramente as provas, que nós refletimos que são as experiências de desafio que todos nós que estamos num planeta de provas e expiações passamos, as várias tribulações da vida, e nessas tribulações nós podemos ser aprovados ou reprovados. Quando nós reprovamos, nós acabamos produzindo para nós aquilo que nós vimos em detalhes, que é a dor reprovacional, a dor motivada pelas causas atuais das aflições. Nós vimos do Evangelho segundo o Espiritismo as causas atuais das aflições, que é exatamente a dor reprovacional diante das várias provas que a vida nos oferece. Nós nos rebelamos, nos revoltamos, nos recusamos a cumprir as leis divinas e praticar as virtudes que essas experiências nos convidam, e aí nós criamos uma série de aflições que no Evangelho, segundo o Espiritismo, coloca muito claramente. Vimos que quando o Espírito sistematicamente repete essas reprovações, reincidindo várias existências no mesmo erro, ele cria para si mesmo as aflições motivadas pelo passado espiritual, que são as expiações. Então, as expiações vêm quando o espírito sistematicamente reincide nas mesmas reprovações. Porque se ele se esforça e se melhora, ele acaba por se aprovar diante das experiências, desafio, das atribulações da vida. Mas se ele age com rebeldia, e essa rebeldia é sistemática, o que vai acontecer dele cair no mecanismo expiacional? As expiações que vão conduzi-lo de uma forma bem mais, aí sim, já dolorosa, bem mais dolorosa do que as próprias, do que a própria dor reprovacional, e o espírito passa pelas chamadas causas anteriores das aflições. Anteriores significando que ele, no passado espiritual, criou essas aflições e na existência presente está passando pelas experiências expiacionais. Nós vimos isso em detalhes nos últimos encontros e hoje nós vamos prosseguir trabalhando já o encerramento dessa reflexão sobre as causas anteriores das aflições e principalmente como que nós vamos lidar não apenas com as expiações, mas com as provações também. Vamos estudar do Evangelho segundo o Espiritismo uma mensagem de Lacordaire, não aquele que está ali, o Lacordaire original, uma mensagem do Lacordaire que fala sobre o bem e o mal sofrer, né? Não é o xará dele, é o original. Então, mas daqui a pouco a gente estuda a mensagem do Lacordaire. Antes vamos refletir sobre as provas e expiações. Vamos fechar os olhos. Entre em contato com você mesmo em essência, buscando sentir-se um espírito imortal,
Filho de Deus, aprendiz da vida, capaz de fazer escolhas para utilizar as provas como instrumentos de evolução. E quando surgem, também as expiações. Como é para você pensar em seu livre-arbítrio e na responsabilidade que lhe cabe pelas suas escolhas? Como você sente essa realidade?

Deixe os seus pensamentos e sentimentos fluírem, evitando qualquer mascaramento no processo de auto-engano. Seja verdadeiro, verdadeira com você, analisando-se com autenticidade.

0: Gradualmente vamos retornando ao estado de vigília para a reflexão doutrinária. Vamos começar as nossas reflexões com o último trecho do item 10 do capítulo 5, que fala sobre as causas anteriores das aflições. Então, como nós começamos a falar, as causas anteriores das aflições são as próprias expiações. E que nós vimos também que toda expiação é uma prova. Nem toda prova é expiação. As provas são sempre amorosas e as expiações sempre dolorosas. Então, toda expiação é uma prova, porque é uma prova, inclusive, mais trabalhosa de se passar por ela. Enquanto que as experiências de desafio, que são as tribulações da vida, mas que com um pouco de boa vontade, um pouco de esforço, o espírito passa por ela de uma forma bem tranquila. Já nas expiações, não é possível passar por ela sem dor, sem lágrimas, sem um mecanismo mínimo de dor. É claro que, como nós vimos também no nosso encontro passado, quando nós colocamos o amor sobre a dor, a expiação, ela se torna mais amena. E quando nós recebemos as expiações com revolta, criamos um sofrimento muito acerbo. Então Kardec, ele conclui esse trecho dizendo: as provações da vida os fazem adiantar-se quando bem suportadas. Ele está falando das pessoas que passam pelas expiações. Como expiações, elas apagam as faltas e purificam. São um remédio que limpa as chagas e cura o doente. Quanto mais grave é o mal, tanto mais enérgico deve ser o remédio. Aquele, pois, que muito sofre, deve reconhecer que muito tinha a expiar e deve regozijar-se à ideia da sua próxima cura. Dele depende, pela resignação, tornar proveitoso o seu sofrimento e não lhe estragar o fruto com as suas impaciências, visto que, do contrário, terá de recomeçar. Então, aqui nós temos algumas reflexões a fazer, muito significativas. É um trecho curto do item 10 que faltava para a gente refletir, nós começamos no nosso encontro passado, mas Kardec fala aqui de uma virtude fundamental nas expiações. Que virtude é essa? Resignação, né? O que é essa virtude? Vamos refletir um pouco sobre essa virtude. O que é ela? Há uma tendência nossa, simplista, de dizer que quando a pessoa está sofrendo, que ela tem que ser resignada, ela tem que se conformar. O que nós podemos pensar dessa fala, que é muito comum quando as pessoas estão passando por uma situação mais dolorosa, mais sofrida, mais aflita? A resignação é fruto de uma obrigação? Vamos lembrar do Evangelho. Nós já estudamos aqui em outros encontros sobre a resignação. Tem uma mensagem no Evangelho sobre a resignação, lembram? A resignação é o consentimento do quê? Da mensagem, obediência e resignação. Hã? Consentimento do coração. A obediência, consentimento da razão. Então, uma mensagem de Lázaro, do Evangelho segundo o Espiritismo, que nós já estudamos algumas vezes, só estamos recordando. Então, a resignação é o consentimento do coração. ela está ligada a que virtude? Tem uma virtude fundamental, que é uma virtude irmã da resignação. Qual é? Para que haja o consentimento do coração. Nós vamos falar sobre ela, aliás, a mensagem de Lacordaire é toda sobre ela. A coragem. Coragem, utilizando a palavra na sua analogia mais profunda, significa agir com o coração. Cor, age. Cor, coração, agir com o coração. Então vejamos, nós temos resignação, é o consentimento do coração. Coragem, agir com o coração. Consentimento e ação. Vai gerar a virtude da resignação profunda. Qual é o sentido disso na nossa vida? Diante de uma dor, por exemplo, a perda de um ente querido. Perda não, é uma desencarnação, porque ninguém perde, a gente perde só chave, coisas materiais, né? Pessoas mudam de plano, mas as pessoas chamam de perda. Há um revés financeiro muito grave que coloca uma família em ruína financeira, né? Uma catástrofe como essa que aconteceu lá no Nepal, que já se conta mais de 10 mil mortos e pessoas que perderam tudo. Diante dessas situações todas, o que é a resignação? É algo que nós somos, temos que conformar com aquela situação que está acontecendo? Será que quando as pessoas se conformam, está havendo o consentimento do coração e a ação com o coração? A chamada conformação clássica, né, é um processo de acomodação. A pessoa se acomoda, não, eu estou sofrendo porque Deus quer. Não tem gente que pensa assim, que está sofrendo porque Deus quer? Será que Deus quer o nosso sofrimento? O sofrimento mais acerbo, Deus quer esse sofrimento? Não. Deus não quer o nosso sofrimento. O que, que Deus quer para nós? A nossa felicidade, exatamente. Deus quer a nossa felicidade. Quem é que gera o sofrimento para nós? Nós mesmos. Então, conformação é um processo de acomodação ao sofrimento. E muitas vezes nós transferimos para Deus, como se nós estivéssemos passivamente sofrendo algo que é uma determinação divina. É uma concepção ainda um pouco equivocada da justiça divina, que nós estamos ressignificando, até inclusive termos. Daqui a pouco nós vamos ver o caso de um idiota, que fica bem claro isso. O que, que significa verdadeiramente a resignação? Bom, para que haja resignação, a virtude da aceitação está intimamente ligada. Por quê? Aceitação do quê? Da experiência dolorosa como uma fonte de aprendizado. Exatamente. Então é uma experiência dolorosa, porque nós não aceitamos a experiência amorosa. A experiência desafiadora, que era amorosa, nós não aceitamos quando veio na primeira vez. Aí vem a experiência dolorosa. E aí, a experiência dolorosa é um convite a quê? Nós já vimos que a experiência amorosa é um convite à educação, né? Nós vimos que é um convite à educação. E a experiência dolorosa é um convite a quê?
1: A
0: reeducação. Qual é a diferença do convite à educação e do convite à reeducação? Um processo reeducativo. Qual é a diferença de um processo reeducativo para um processo educativo? Qual é a diferença básica de um para outro? Então, refazer é o quê? Hã? É mais trabalhoso, não é? Então, sem um profundo amor à lei do trabalho, é possível o processo reeducativo? O processo educativo é trabalhoso também, não é? Mas o processo educativo, vamos fazer uma analogia com a criança. Uma criança dócil, que estuda no momento certo, que faz as tarefas, os deveres escolares e tudo, ela tem trabalho para ser aprovada? Tem. Agora, esse trabalho, ele é um trabalho que gera um peso para essa criança? Não. Ele é suave, ele é leve. Já a criança rebelde, que está sempre sendo cutucada pelo professor para estudar, ou ela é reprovada, hoje não tem mais reprovação, né? Mas vamos pegar a educação de antigamente, que era verdadeira, aquela que reprovava aquele que não aprendia, porque hoje aprova até quem não aprende para estatisticamente parecer que a coisa está boa, né? Mas, no caso de uma reprovação, como vai ser o trabalho dessa criança no ano seguinte a essa reprovação? É suave, leve? Não. Né? Então, saindo da analogia e vindo para a realidade prática do processo. Né? Quando é que nós vamos tornar proveitosa uma expiação? Por que nós estamos fazendo essa reflexão? Porque todo estudo reflexivo tem um sentido. Nós não estamos aqui simplesmente levando vocês a adivinharem coisas. Isso é corrente do movimento espírita, a ideia de que basta sofrer para evoluir. Não existe essa ideia corrente? Que qualquer pessoa que está sofrendo, basta terminou o sofrimento, ela já vai estar muito bem por causa do sofrimento. Será que é assim?
1: Não.
0: É assim que as obras básicas, é assim que esse texto está mostrando?
1: Não.
0: Não. Então essa é uma ideia equivocada do que é a expiação. Expiação não significa sofrimento. Significa o quê? O processo de reeducação com a dor. Prefixo es significa extrair, pia, pureza, ação para extrair a pureza. A pureza está no amor essencial, que a pessoa se afastou quando não quis se submeter às leis divinas na primeira vez ou nas várias vezes que teve a oportunidade reencarnatória. Ela não quis se submeter. Aí vem a expiação. Então, o processo expiatório, ele jamais será passivo. É isso que Kardec vem e mostra muito claro aqui. Porque se a pessoa recebe passivamente o processo expiatório, se conformando, o que, que vai acontecer? Ela não expia. Exatamente. Não expia. Passa pela experiência, mas a experiência, o que está acontecendo na intimidade dela com a experiência? Ela não está aproveitando para desenvolver as virtudes que a experiência propicia. Então vejamos, sempre nós temos três alternativas, não são? Diante de uma situação qualquer, de uma experiência. Então uma experiência dolorosa da expiação, nós temos nós já estamos refletindo, que é a conformação. A pessoa fica acomodada na experiência e não expia. Qual é a outra? Egoica? Hã? a revolta com a experiência. Essa revolta pode ser de que tipo? Pode ser evidente ou mascarada. A revolta evidente é aquela pessoa que se queixa o tempo todo. Está bem evidente a revolta. Agora, existe a outro tipo de revolta? O Liebe disse que existe a mascarada. Como que é a mascarada, Liebe? Realmente existe. Como que ela é? A própria conformação é uma revolta mascarada. Faz sentido? Se eu estou acomodado, não estou sofrendo porque Deus quer. O que está acontecendo na intimidade dessa pessoa? Está havendo aprendizado? Ela está simplesmente transferindo para Deus a responsabilidade pelas experiências que ela está passando. E é Deus que quis assim, então ela se conforma até o final da vida, pronto, está tudo resolvido. Então, não é dessa forma. Por isso que Kardec diz, pela resignação, tornar proveitoso o seu sofrimento e não lhe estragar o fruto com as suas impaciências, visto que, do contrário, terá de recomeçar. A impaciência é a revolta, mas existe a revolta disfarçada da própria acomodação, em que a pessoa ela não, parece que está muito paciente, mas não está havendo a resignação, que é o consentimento do coração. Para que há, que significa? Quando Lázaro usa esse termo consentimento do coração, o que ele está falando? No nível mais profundo, que sentimento é esse que passa pelo consentimento do coração? Para que o meu coração esteja consentindo com o processo, que virtude mais profunda eu precisarei estar exercitando? A fé está envolvida, porque é fé em Deus, para que você saiba que aquele sofrimento não é em vão, não é inócuo. Hã? Como que é? Entrega também está envolvido, mas antes da entrega é preciso esse outro sentimento: auto-amor. O auto-amor é o que gera a expiação. Expiar não é voltar à pureza? Onde está a pureza? Não é no amor essencial? É possível.

chamada auto-amor. Vamos ver na prática como funciona isso. Até em situações que parecem que não está havendo um processo assim. Vamos estudar um caso muito interessante da Revista Espírita de Allan Kardec, de junho de 1860. É o Espírito de um Idiota. Sociedade, 25 de maio de 1860. Foi recebida essa comunicação na Sociedade Espírita de Paris, em maio de 1860. Charles de Saint-Ger é um jovem idiota de 13 anos, vivo, cujas faculdades intelectuais são de tal nulidade que nem mesmo reconhece os pais e apenas é capaz de alimentar-se. Há nele uma parada completa do desenvolvimento em todo o sistema orgânico. Pensou-se que ele poderia constituir-se num interessante assunto de estudo psicológico. Então, Kardec falando psicologia aqui, em 1860, viu, gente? Não é novo, não. Ele faz um estudo psicológico desse caso do espírito idiota. Para quem olha só as aparências, parece que não está acontecendo nada, né? Vejamos. Primeiro ele faz uma indagação a São Luís. Poderias dizer-nos se podemos evocar o espírito dessa criança? Resposta. Podeis fazê-lo como se evocasses um morto. Né? Morto conforme a carne, né? Como se ele tivesse desencarnado. E aí Kardec faz uma reflexão. Vossa resposta faz-nos supor que a evocação poderia ser feita em qualquer momento. Resposta sim, sua alma está atada ao corpo por laços materiais, mas não espirituais. Ela pode sempre se desprender. Então nós temos ali um menino de 12 anos, de 13 anos, né? 13 anos, débil mental, idiota completamente, como ele disse, que não conhecia nem os pais, não conseguia reconhecer os pais, objetivamente falando. Tudo isso objetivamente falando, tá? E que poderia ser evocado a qualquer momento, porque como se ele estava naquele corpo apenas pelos laços materiais. Então, pela evocação, o processo magnético, ele iria ser atraído até o médium, como se ele estivesse desencarnado. Essa é a tradução dessa fala de São Luís aqui. Então, porque a evocação é um ato de magnético, de atração magnética. Então, o espírito, nessa condição, ele é atraído imediatamente para a comunicação. Tinha psicofonia também, mas era raro, exatamente para ficar registrado. A maior parte das comunicações eram psicográficas. E o menino também se comunica psicograficamente. Uma boa pergunta. O que significa esses mas não espirituais? Vamos levar para todo mundo. Laços espirituais. Que laços são esses? Quando o espírito está encarnado, ele está atado ao corpo por laços espirituais também? Ou só por laços materiais? Quais são os laços que unem o espírito ao corpo? No perispírito. Em que órgãos? Nos chakras, nos centros vitais. No Livro dos Espíritos, Kardec fala dos centros vitais. E os centros vitais estão ligados a quê? Kardec coloca em O Livro dos Espíritos, quando ele aborda a questão dos chakras, sem utilizar o termo chakras, mas utilizando os centros vitais, que, aliás, os espíritos, responde a Kardec, não é Kardec que fala, são os espíritos, que ela se une principalmente ligado ao cérebro, no cérebro e na região do coração, que são os centros vitais mais nobres, que são, já numa linguagem moderna, a partir de Joana de Ângeles, no século passado, são os centros vitais, os três últimos chakras, que são os chakras mais nobres, juntamente com o quarto chakra, que é o chakra do coração. No idiota, como que está isso? Como o cérebro não está...

está funcionando adequadamente, essa ligação é muito tênue. Por isso que ele vive mais desdobrado do corpo do que no próprio corpo. Assim, desdobrado não seria bem o termo, mas ele não está totalmente conectado com o corpo. Porque quando nós utilizamos as nossas funções cerebrais e mentais, isso gasta uma energia, necessita de uma atuação consciente do espírito ou não? Sim. Então necessita de uma atuação consciente do espírito. Como para ele não é possível isso, o que acontece com o espírito? Ele fica mais como se ele estivesse desencarnado do que encarnado. Evocação de Charles de Sangê. Sou um pobre espírito preso à terra como uma ave pelo pé. Em vosso estado atual como espírito, tendes consciência de vossa nulidade neste mundo? Certamente, sinto bem o meu cativeiro. Quando vosso corpo dorme e vosso espírito se desprende, tendes as ideias tão lúcidas quanto se estivesses em estado normal? Quando meu corpo infeliz repousa, estou um pouco mais livre para me elevar ao céu a que aspiro. Como espírito, experimentais um pensamento penoso de vosso estado corporal? Sim, pois é uma punição. Recordai-vos da vossa existência precedente? Oh, sim, ela é a causa de meu exílio atual. Então vejamos, o que está acontecendo aqui, né? Para que a gente contextualize. É uma expiação clássica, né? A expiação clássica daquele tipo de expiação, pura expiação. Porque lembremos que nos encontros anteriores, nós falamos que há possibilidade de haver um misto de expiações e provas, não é? Qual o caso que nós citamos, que é um caso bem significativo de um misto de expiações e provas? Ivone Pereira, né? Nós citamos o caso, Ivone Pereira era para nascer desse jeito, como esse rapaz aí. Era para estar na completa idiotia. E ela preferiu a mediunidade e passou por situações bastante dolorosas, mas venceu e foi um misto de expiações e provas à existência dela. Muitas pessoas estão no mesmo rol, um misto de expiações e de provas. Agora, existe a expiação clássica que o espírito apenas expia. Não tem como provar nada porque ele está numa situação muito limitada, que é esse caso aqui. E nesse caso, o que está acontecendo? Nós já ressignificamos o termo punição, né? Qual é o seguinte significado que nós ressignificamos? Termo punição? É uma consequência dos atos dele. Para quê? Para a reeducação, né? Então, para reeducar o espírito. A reeducação, como nós já vimos, ela é sempre dolorosa. Pode ser dolorosa dessa forma, bem nua e crua, ou pode ser dolorosa mista, como é o caso que nós citamos da Ivone Pereira. E aí ele fala que a causa está na existência precedente. Então é a causa anterior da aflição, muito, muito claramente aqui. Agora vamos ver o que aconteceu com esse espírito na existência anterior. Que ele, na verdade, ele vivia na existência anterior, na persona anterior. Aí Kardec pergunta, qual foi essa existência? Um jovem libertino ao tempo de Henrique III. Ele sabia que estava no outro século, uma nova experiência, mas ao mesmo tempo toda a lembrança do passado espiritual. A libertinagem dele ao tempo desse rei Henrique III. Disseste que vossa condição atual é uma punição, então não a escolhestes? Qual é a característica básica da expiação? A expiação não é uma escolha.
é uma necessidade do espírito que recebe aquela oportunidade de renovação e que ele é, muitas vezes, os mentores podem até refletir com eles e mostram por A mais B a necessidade daquilo. Se ela trabalhou, ela trabalhada amorosamente para que o espírito possa aceitar, sim. Por quê? É para que ele possa se responsabilizar pelo ato da expiação e principalmente desenvolver as virtudes necessárias para que haja expiação. Porque se for praticamente imposta na marra, vai haver resignação? Como nós vimos que é uma necessidade para que haja expiação. Então o espírito, ele não escolhe aquilo, mas ele é persuadido pelas necessidades a receber a expiação. E aí, por isso que ele fala, não, como pode vossa existência atual servir ao vosso progresso no estado de nulidade em que vos encontrais? Veja, vamos ver essa resposta que é muito significativa. Ela não me anula perante Deus que a impôs. Qual é o sentido dessa resposta? Então, qual é o parâmetro de Kardec e o parâmetro do espírito? O parâmetro de Kardec é a vida do corpo. A vida do corpo era nula? Hã? Como não? Ele não fazia nada de útil a ninguém. Né? Por isso que é a expiação clássica. Na expiação clássica, o espírito não pode fazer nada de útil a ninguém, somente a ele mesmo, né? Agora, por que que ela não é nula perante Deus que a impôs, entre aspas, aqui? Deus que chega lá, ó, você vai nascer idiota, ponto. É assim? É preciso ver a linguagem do século XIX. A linguagem do século XIX, nós temos ressignificado a linguagem do século XIX. Ele não está pondo culpa em Deus, não. A resposta dele é extremamente inteligente, muito profunda a resposta dele. Vamos refletir. Vamos tentar adivinhar, vamos refletir. Por que que é profunda a resposta dele? Ele mostrou que tinha um desprezo ao corpo por ser libertino na encarnação anterior. O que mais? Ele está aprendendo a respeitar e amar o corpo. Só isso, Lieber? Ou tem mais coisa? Isso é uma coisa importante. O que o Lieber falou é importante. Ele amar e respeitar o corpo. Mas é só isso? O libertino, ele só age prejudicando o corpo dele? Qual é a característica básica de uma pessoa libertina? Sim, abuso do quê? Tudo que traz prazer imediato. Mas para usar isso, o que ele usa? A lei de liberdade. Para usar a lei de liberdade dessa forma, o que ele está fazendo? Quais são os atributos que um espírito usa para agir dessa forma, usando pessoas? Porque esse é o processo. Ele está usando atributos dele como espírito imortal para, como disse o Nestor, abusar, porque nós estamos focados nos efeitos. Vamos nos remontar às causas, porque ao remontar às causas, nós não entendemos como que o processo se dá. Porque abuso, sim, isso é efeito. Agora, o que ele fez para abusar? Claro, tudo é um processo de defraudar as leis divinas. Ele defraudou a lei de liberdade, usou mal a lei de liberdade para defraudar a lei de amor, justiça e caridade. Mas o que ele fez para isso? Utilizou da inteligência. O que tem na inteligência? A inteligência é um produto. De quê, Gleber? Está faltando mais duas coisas: do pensamento, do sentimento e da vontade, que ele perverteu a energia mental, pensamento, sentimento e vontade, toda sendo canalizada para quê? Para obter o prazer sensual,
usando pessoas. Então, quando o Espírito utiliza da lei de liberdade para defraudar a lei de amor, justiça e caridade, pervertendo a sua energia mental, o que, que ele fez com ele mesmo? Ele lesou os três chakras superiores. Os três centros vitais superiores ficaram lesados. O que vai acontecer com o corpo? A idiotia. Faz sentido, gente? Veja que foi Deus que impôs para ele, simplesmente, ou ele, utilizando das leis de uma forma desequilibrada, criou isso para ele. E agora o que, que ele está sendo convidado? A reparar? Espiar. Aprender a usar bem o quê? Só a inteligência? A energia mental, pensamento, sentimento e vontade. Então ele está, é um convite ao Espírito voltar a, durante toda aquela experiência, a aprender a utilizar bem a sua energia mental. Isso acontece só na libertinagem ou acontece em outras coisas? Se ele fizer isso, por exemplo, com um mecanismo político, se ele fizer isso para enganar pessoas em situações várias, não é a mesma coisa? Então, todas as vezes que nós utilizarmos a nossa energia mental, lembremos que essa energia não é inócua. A forma como nós utilizarmos a nossa energia mental vai estar nos gerando todo um estado de equilíbrio ou de desequilíbrio, tanto para esta existência quanto para as futuras. E muito provavelmente, nesse caso, como nós vimos, que naquela questão que fala que Deus não apressa expiação e que às vezes o Espírito, às vezes não, o Espírito passa várias existências reincidindo no mesmo erro para depois passar pela expiação, muito provavelmente foi isso que aconteceu. Ele passou por várias experiências semelhantes a essa, ou de utilização da sua energia mental de forma desequilibrada, e aí produziu a idiotia. Ele vai lesando os próprios centros cerebrais no perispírito. E aí não é uma imposição divina, é fruto do quê? Das três leis que nós estamos estudando, né, gente? Lei de liberdade, eu faço escolha, sou responsável pelas escolhas que eu faço, e aí o que, que vai acontecer? Vou passar pelas consequências das escolhas que eu sou responsável. Então, quem é que o colocou libertino? Ele mesmo, as suas escolhas. Então, ele é responsável pelos atos e vai ser passar pelas consequências. Então, em última instância, é de Deus que vem isso? Sim, porque quem é que criou as leis? Por isso que ele fala perante Deus. Em última instância, é de Deus, porque Deus que criou as leis. Mas não é Deus que vai apontar e vai gerar idiotia aqui e normalidade acolá. É a própria pessoa diante das leis. Faz sentido, gente? Ficou claro? Então nós fizemos uma reflexão profunda para chegar nas causas, porque às vezes a gente fica só pensando nos efeitos. Se nós não rebotarmos as causas, nós não vamos entender como que o processo é amoroso, justo e caridoso num nível muito profundo. Porque se não fosse assim, o que, que aconteceria com esse espírito? Ele permaneceria utilizando a energia mental de forma desequilibrada, cada vez mais intensificada, e gerando problemas graves para ele e para os outros. Então, chega um momento que ele danifica os próprios centros cerebrais, e aí não forma um corpo normal. Claro,
serve, o corpo serve como um mata-borrão, absorvendo aquela energia deletéria, e o espírito pode voltar à lucidez se estiver o quê? Se ele estiver resignado, como esse rapaz estava. É a resignação, é todo aquele trabalho interior do desenvolvimento da virtude que faz com que o espírito aproveite aquela experiência. Porque ele poderia estar revoltado? Poderia ou não? Poderia. Poderia estar revoltado ou conformado. Não, é assim mesmo. Quem mandou eu ser esse libertino? Eu ter sido libertino. Agora eu vou aguentar isso aqui. Então, o que significa impôs do ponto de vista de hoje, não do século XIX? É uma obrigação? Deus nos obriga? É possível fugir da lei, Eda? Então, o que significa imposição no nível mais profundo? Essa imposição é o quê? O mecanismo da própria lei. Então, é o mecanismo da própria lei. A lei de causa e efeito é uma lei que não se foge dela. A lei de responsabilidade também não se foge. Podemos colocar, em vez de impostos que a impôs, na verdade, não é um processo de imposição, mas uma necessidade do espírito, né? Então, que a necessita, ela não é nula perante as leis divinas, porque o espírito a necessita. Ficou mais... ele necessita para que ele se reabilite perante ele mesmo. Prevedes a duração da vossa existência atual? Não, mais alguns anos e retornarei à minha pátria. Ele se sente um exilado, né? Desde vossa precedente existência até a encarnação atual, que fizestes como espírito? Porque eu era um espírito leviano, Deus me aprisionou. Vejamos que é importante que a gente se reporte à época, século XIX, as concepções ainda punitivas de Deus, né, de que Deus é que castiga, que aprisiona, que... né? Então, foi Deus que o aprisionou? Hã? Foi ele próprio, por meio do mau uso do livre-arbítrio, mau uso das leis, gerou a prisão para ele mesmo. Então foi a sua energia mental que o aprisionou, não foi? O mau uso da sua energia mental o aprisionou naquela existência como o idiota. E não Deus especificamente. Claro que Deus criou as leis. Ao criar as leis, ele quer que o espírito faça o quê? Cumpra as leis. Porque é pelo cumprimento das leis que o espírito vai ser feliz. Né? O espírito muda simplesmente porque desencarnou? Se ele era libertino quando estava encarnado na encarnação anterior, o que que ele vai, no mundo espiritual, como que ele vai estar? Ele não fica do mesmo jeito que ele reencarna. Ele fica na mesma condição. É no mundo físico que ele vai provar se ele melhorou. Qualquer melhoria. E, na verdade, o que acontece? Ele foi persuadido a reencarnar naquela situação, né? Na verdade, o que acontece? Pela necessidade dele, ele sabia que estava passando por algo justo. Aprisionou no corpo. Aqui ele está falando do corpo dele, do corpo idiota. Ele estava libertino, continuou, aí ele reencarnou naquele corpo idiota. Então, ele não foi aprisionado numa cadeia no mundo espiritual. Ele foi aprisionado no corpo. Ele se sentia preso no corpo. Ele estava se reportando aqui à resposta anterior. Vamos refletir, gente, ó. Veja a sequência.
Quando Kardec pergunta da duração da existência atual, ele, não, mais alguns anos retornaria à minha pátria. Ele estava se sentindo exilado, preso ali no corpo físico, naquele corpo idiota. Quem não se sentiria preso? No estado de vigília, tendes consciência de que se passa ao vosso redor, apesar da imperfeição dos vossos órgãos? Essa pergunta também é muito significativa. Muito significativa porque muitos de nós, às vezes até nós espíritas, acreditamos que as pessoas idiotas, débil mental, pessoas com síndromes genéticas, pessoas em coma, em hospitais, não estão percebendo nada do que está acontecendo. Vamos ver a resposta que vai ficar bem claro isso. Vejo, entendo, mas meu corpo não compreende nada a ver. Então, o que acontece aqui? Espiritualmente, ele sabe tudo o que está acontecendo. Tudo. Né? Então, onde está o principal sofrimento, a principal aflição, melhor dizendo, para o espírito? Está no corpo ou na forma como as pessoas o tratam? O maior sofrimento para eles é a forma como trata. Porque a maioria acha que é simplesmente um vegetal. Né? As pessoas, ah, está vegetando, é vida vegetativa isso. Não é. Podemos fazer algo que vos seja útil? Nada. Aí veja a pergunta que Kardec faz a São Luís. As preces por um espírito reencarnado podem ter a mesma eficácia que a dirigida a um errante? Né? Então, um espírito encarnado recebe prece da mesma forma que um espírito desencarnado? Vejamos a resposta de São Luís. As preces são sempre boas e agradáveis a Deus. Na posição deste pobre espírito, elas em nada lhe poderão servir. Servirão mais tarde, pois Deus as deixa de reserva. Vejamos, olha o alcance dessa resposta. Vamos ao alcance dessa resposta. Por que que ela não serve nada para ele na posição que ele está? Ele está momentaneamente tolhido por causa das limitações do corpo. E pelo fato de estar tolhido, o que acontece? A prece vai agir de alguma maneira? Porque qual é o objetivo da oração intercessória? Porque essa pergunta de Kardec tem a ver com a oração intercessória. Quando você ora intercedendo para alguém. Se ele está com a liberdade tolhida porque a energia mental dele foi desequilibrada, o que vai adiantar a prece nesse caso? Realmente não vai movimentar nada nele, porque ele está tolhido naquele momento. Mas é aí a continuidade da resposta. Como que Deus armazena as preces? Tem um reservatório no mundo espiritual que fica lá depositando todas as preces com o endereço de cada espírito. A hora que ele precisa, vai lá e tchum. É assim? É uma poupança no Popex de prece. É assim que funciona? Onde fica esse estoque, essa reserva de prece? Fica no perispírito, exatamente. Ela fica no perispírito, envolvendo a pessoa. Como ele é um espírito que já está resignado, a prece não vai ampliar a resignação. Por isso que ele não está fechado, porque ele já está resignado, viu, Nestor? Fechado se ele estivesse revoltado. Tá? Mas não vai modificar o status quo dele. Não tem como modificar. Então, como não tem como modificar, o que faz a oração? Ela vai ficar ali à disposição do espírito no momento que ele vai precisar do quê? Em que momentos que essas orações vão ser úteis para ele? Hã? Na hora da morte? Será que precisa desse tipo de espírito precisa de oração na hora da morte? Hã? Na próxima encarnação? Mas na hora que ele vai utilizar a consciência
para fazer novas escolhas. Na hora que ele for utilizar da consciência para fazer novas escolhas, no sentido de realmente usar bem o livre-arbítrio, a oração vai ser útil como um apoio. Aquela energia favorece o quê? A energia da oração vai favorecer que tipo de energia nele? A própria energia mental, vai ajudá-lo a ter um bom direcionamento da energia mental. Não foi o mau uso que ele fez, não foi da energia mental? E o espírito sai simplesmente de uma expiação e já vai fazer bom uso? Hã? Essa possibilidade, existe essa possibilidade sim, mas é assim de, rápido, de uma hora para outra? Não. É um processo que a oração pode ser útil, então servirão mais tarde quando ele, mediante a lei de liberdade, for ser convidada a utilizar bem da energia mental de uma forma equilibrada e não de uma forma libertina, como ele fez, aí sim a oração vai ser útil. Ele está tolhido no seu próprio livre-arbítrio, então a oração, ele não tem como direcionar sua energia mental para lugar algum, somente para ele se resignar naquilo. Então, como ele não tem como usar a energia mental, como que a prece vai ser útil? Prece é energia. Energia mental, com a prece, ela é favorecida, se não fosse um idiota, fosse uma pessoa como nós. Como que a oração, já pegando o gancho e fazendo a reflexão baseada na fala do Afro, como que ela, a oração é útil para nós? É a oração do outro que vai direcionar a energia mental da pessoa? É possível isso? A oração de alguém nos direcionar a nossa energia mental? Ou ela pode estimular? Veja, a diferença de direcionar e estimular. Tem diferença dos dois verbos? Direcionar é como se o livre-arbítrio do outro direcionasse a nossa escolha. Não é possível. Agora, alguém ora por nós com muito fervor e nos envia a sua energia. E nós estamos na vida de relação, fazendo escolhas e tal. Essa oração pode nos estimular a uma boa escolha? Sim. É isso que é útil a oração. Ela estimula, mas jamais vai fazer o direcionamento para o espírito. É o espírito que vai fazer as suas escolhas e utilizar da sua energia mental adequadamente. O seu pensamento, os seus sentimentos e sua vontade. Eu quero isso e aí eu vou. Ninguém desconhecerá o alto ensinamento moral que resulta desta evocação. Além disso, ela confirma o que sempre foi dito sobre os idiotas. Sua nulidade moral nada tem a ver com a nulidade do espírito, que a abstração feita dos órgãos goza de todas as suas faculdades. A imperfeição dos órgãos é apenas um obstáculo à livre manifestação das faculdades, não as aniquila. No profundo livre-arbítrio, alguém pode ser tolhido, Afro? Não. No profundo livre-arbítrio, porque quem é que faz a escolha de ser resignado? O espírito. E o que, que ele está utilizando para isso? Para que ele seja resignado, o que, que ele usa? O livre-arbítrio. E em conjunto com qual virtude? Qual é a virtude que está intimamente ligada ao livre-arbítrio? Ao bom uso, melhor dizendo, do livre-arbítrio? Discernimento. Então, ele está exercitando duas virtudes fundamentais: discernimento e resignação. E aí ele utiliza bem o seu livre-arbítrio. Agora, para obrar, ele está, sim, impedido de obrar. Obrar na vida de relação,
nas várias atividades que ele obrou mal no passado. Daí que vem a expiação dele por mal utilização da energia mental. Tem uma liberdade, mas é uma liberdade parcial. Por quê? Por que que é uma liberdade parcial? É só o corpo que foi lesado? Quando o espírito utiliza a energia mental dele de forma desequilibrada, ele só desequilibra o corpo? O perispírito também é desequilibrado. Então não é normal, não. Ele só vai voltar ao normal quando utilizar bem a energia mental. É um caso de um homem vigoroso cujos membros seriam comprimidos por laços. Sabe-se que em certas regiões, longe de ser um objeto de desprezo, os cretinos são cercados de cuidados benevolentes. Esse sentimento não decorreria de uma intuição do verdadeiro estado desses infortunados, tanto mais dignos de atenções quanto seu espírito que compreende a posição em que se encontra e deve sofrer por se ver como um refúgio da sociedade? Kardec conclui com essa pergunta muito interessante, né, que nesses casos, né, que hoje se chama de pessoas especiais, que tem as debilidades mentais, as síndromes genéticas, naquela época era chamado todo mundo no mesmo rol, né, de idiota, o débil mental, o cretino, variava por causa pela ignorância do funcionamento do psiquismo e de tudo. Havia só uma gradação. O idiota era o completo idiota, o cretino era um pouquinho mais, tipo a síndrome de Down de hoje, então era uma classificação bem assim ainda rudimentar desses casos. Mas são os casos em que o espírito está passando de alguma maneira por uma limitação da sua energia mental, da sua inteligência, não apenas inteligência em termos intelectuais, mas dos três níveis, pensamento, sentimento e vontade. De alguma maneira está tolhido, em maior ou menor intensidade. E nesse tolhimento, o que acontece? Como o espírito, ele traz uma lucidez um pouquinho maior do que o próprio corpo, o que ocorre? Ele sofrer as consequências do desprezo, da ignorância que são tratados, né? E daí vem a expiação moral deles, né? que passa por situações que também diz respeito pela lei de causa e efeito aquilo que eles fizeram passar, né? Porque o libertino, por exemplo, o que ele faz? Como esse caso aqui, ele se importa com o que o outro pensa e sente? Ele usa o outro como objeto de prazer. Então ele não se importa com o que o outro pensa e sente, com os sentimentos das outras pessoas. O que ele quer é obter prazer a qualquer custo. E como ele quer obter a prazer a qualquer custo, ele usa. E aí quando ele passa por situações de constrangimento, de pessoas que fazem gozação, que fazem chacota dele, o que eles estão aprendendo também, sendo convidados pelo menos, né? A se reeducar, né, a que qualquer ato de desprezo ao outro é doloroso, se dói para ele, dói para o outro também, né? Então é o caso desse rapaz aqui. Vamos fazer a nossa reflexão final. Feche os olhos, entre em contato com você mesmo em essência, buscando sentir o conteúdo estudado neste encontro. O que você entendeu do conteúdo que se aplique à sua vida?

O conteúdo estudado mudou a forma como você entende as expiações? Caso positivo, que mudança foi essa?

deste encontro, refletimos sobre o significado das aflições em nossas vidas. Você as tem utilizado para a sua evolução, desenvolvendo as virtudes da coragem, da resignação, como instrumentos para utilizar bem as leis divinas na sua consciência?

Como você sente a sua vida aplicando o conteúdo estudado? Você sente que ele pode melhorar a sua vida em sua busca de autotransformação, nas suas atividades, na prática do bem?

Sinta-se agora um espírito imortal, que traz em si mesmo a determinação divina de evoluir até a perfeição relativa, pelo conhecimento pleno e cumprimento das leis divinas, pela prática das virtudes e pela busca da unidade com Deus. Mergulhe profundamente nessa verdade espiritual. Sinta, veja-se cumprindo as leis divinas, desenvolvendo todas as virtudes essenciais da vida ao longo do tempo, sentindo plenamente o objetivo pelo qual você está reencarnado. Dádiva para que você conquiste a perfeição.

primeiro módulo do nosso estudo reflexivo das obras de Allan Kardec e do Evangelho de Jesus será a presença amorosa de Deus em nossas vidas. Este ano nós teremos 3 módulos. A presença amorosa de Deus em nossas vidas é o módulo 1. O módulo 2, o significado das leis divinas em nossas vidas. E o módulo 3, a presença amorosa de Jesus em nossas vidas. Na nossa primeira aula do primeiro módulo, o tema é ressignificando o temor a Deus. O objetivo desta aula é refletir sobre a origem do temor a Deus, de modo a que possamos ressignificar essa ideia, buscando sentir o amor de Deus em nossas vidas, substituindo o medo pelo desenvolvimento do amor pleno ao Criador. Uma sugestão que nós daríamos, como nós vamos ter várias reflexões que são de ordem pessoal, nós sugerimos que as pessoas tragam um caderno para anotar as suas vivências, para ter um acompanhamento durante todo o período do curso. Porque se nós anotamos num papelzinho qualquer, ou nem anotamos, logo a memória falha e a gente não se lembra mais. E a gente muitas vezes pode perder o papelzinho também anotado. Então, tragam, por favor, aqueles que desejarem, uma caneta e uma caderneta, um caderno para anotações das vivências reflexivas. Que o tempo todo nós trabalharemos com vivências reflexivas. E anotar os resultados dessas vivências vai ser importante até para a avaliação nossa. Como um estudo voltado para dentro de nós, é importante que nós tenhamos as anotações para ver a nossa evolução durante o processo do curso. Então, o nosso objetivo principal vai ser, nesta aula, refletir sobre a questão do medo, do temor a Deus, daquilo que as pessoas chamam de ser temente a Deus, para a proposta cristã, a proposta de Jesus, que é de amar a Deus. Qual é o significado de uma situação e da outra, e o sentido do amor a Deus em nossas vidas. Nós vamos já começar com uma reflexão. Feche os olhos. Entre em contato com você mesmo em essência. Buscando sentir

Respire lento e profundamente e busque interiorizar-se, buscando Deus dentro de você mesmo.

como você o sente. Há em sua intimidade um temor a Deus? Você tem medo de sofrer alguma punição divina devido a algum pensamento, sentimento ou comportamento que mantém? Deixe fluir os seus pensamentos e sentimentos, evitando qualquer mascaramento num processo de auto-engano. Seja verdadeiro, seja verdadeira com você mesmo, analisando-se com autenticidade. Existe dentro de você algum medo de sofrer uma punição divina? Busque auscultar o mais profundo do seu ser. Se há, em algum nível que seja, mesmo que seja num pequeno espaço dentro de você, algum pensamento, sentimento ou comportamento que você mantém e que haja um medo de uma punição divina. Analise-se, principalmente no aspecto emocional. Você pode saber, no nível intelectual, que Deus não pune. Mas você sente isso na sua intimidade? Você sente verdadeiramente, sem nenhuma objeção interior, que isso, essa é uma verdade para você? Ou existe em algum nível uma sensação, uma ideia de que você pode ser punido de alguma maneira? Lentamente vamos abrindo os olhos e podemos anotar a nossa experiência, os sentimentos que tivemos, os pensamentos que vieram à nossa mente, as sensações que desfrutamos, sejam elas de quaisquer formas que tiveram acontecido. É muito comum, quando nós estamos fazendo uma experiência avaliativa, reflexiva, que o nosso ego, principalmente o ego mascarado, coloque aquilo que nós gostaríamos que fosse verdadeiro, e não aquilo que é de fato. Por isso que o tempo todo nós vamos dar pequenos toques acerca da autenticidade. Importante que nós, nessas reflexões, nos avaliemos com autenticidade, não aquilo que nós gostaríamos que já acontecesse na nossa intimidade, mas aquilo que nós sentimos de fato, aquilo que nós realmente experimentamos. Então, as anotações devem estar dentro desse critério. Se nós sentirmos qualquer objeção, qualquer senão, é porque existe na nossa intimidade, em algum nível, um temor a Deus. De onde vem o temor a Deus? Ele se inicia
o chamado homem primitivo, homem no sentido genérico, homem e mulher primitivo, simples e ignorante, que devido ao medo instintivo das forças da natureza, adorava os elementos naturais, como o raio, o trovão, etc. O homem primitivo, por desconhecer as próprias leis da natureza, atribuía um poder sobrenatural desses mesmos elementos da natureza. E nas origens cultuava os elementos da natureza como deuses. A partir do momento que o ser humano foi evoluindo ao longo do tempo, foi percebendo que haviam realmente situações que eram fruto de uma causa natural. Mas aquela ideia ancestral permaneceu. E essa ideia deu origem ao chamado politeísmo, crença em que cada circunstância que afetava o ser humano tinha o seu Deus particular. Principalmente no Oriente, na Grécia, em Roma, antiga, aqueles vários deuses, tinha deuses para todas as circunstâncias que afetavam o ser humano. Em O Livro dos Espíritos, na questão 667, Kardec pergunta aos benfeitores da humanidade por que razão, não obstante ser falsa, a crença politeísta é uma das mais antigas e espalhadas? Se Deus existe, todos nós trazemos dentro de nós a ideia de Deus. Por que a crença politeísta é muito antiga e espalhada? Em alguns países ainda existem. Na Índia, por exemplo, eles adoram animais, adoram ratos, adoram serpentes como a naja. Então ainda existe essa crença politeísta, ainda muito primitiva, ainda hoje em nossos dias. Vejamos a resposta dos benfeitores. A concepção de um Deus único não poderia existir no homem senão como resultado do desenvolvimento de suas ideias. Incapaz, pela sua ignorância, de conceber um ser imaterial, sem forma determinada, atuando sobre a matéria, conferiu-lhe o homem atributos da natureza corpórea, isto é, uma forma e um aspecto, e desde então, tudo o que parecia ultrapassar os limites da inteligência comum era para ele uma divindade. Então, aquilo, todas as circunstâncias que ultrapassam os limites da inteligência do próprio ser humano, era visto como uma divindade. Por isso, muitos deuses. Tudo que não compreendia devia ser obra de uma potência sobrenatural. Daí a crer em tantas potências distintas quanto os efeitos que observava. Não havia mais que um passo. Em todos os tempos, porém, houve homens instruídos que compreenderam ser impossível a existência desses poderes múltiplos a governar o mundo sem uma direção superior e que, em consequência, se elevaram à concepção de um Deus único. Então, apesar de que o politeísmo ser uma crença mais comum, havia sempre aqueles que tinham a ideia de que havia um poder único a dirigir tudo isso. O medo instintivo deu origem aos sacrifícios humanos para aplacar a ira dos deuses, fato que ampliou o temor a Deus. Além da primitividade, da ausência de compreensão dos fenômenos naturais, então,
a partir das próprias dificuldades originárias desses fenômenos, o que ocorreu? Ocorreu que, para aplacar a ira dos chamados deuses, começou-se a fazer sacrifícios humanos. Agora imaginemos uma pessoa que vai ser sacrificada ao Deus, o terror que isso representava para ela. E foram milhares de criaturas que foram sacrificadas dessa forma, ampliando cada vez mais esse temor ancestral do Criador. Vejamos em O Livro dos Espíritos também aborda a questão. Na questão 669, Kardec pergunta: remonta à mais alta antiguidade o uso dos sacrifícios humanos. Como se explica que o homem tenha sido levado a crer que tais coisas pudessem agradar a Deus? Principalmente porque não compreendia Deus como sendo a fonte da bondade. Nos povos primitivos, a matéria sobrepuja o espírito. Eles se entregam aos instintos do animal selvagem. Então, daí a razão do desenvolvimento dos sacrifícios. Pela própria primitividade, não compreendendo que o Criador da vida deveria ser uma fonte de suprema bondade, criou-se os chamados cultos para aplacar a ira dos deuses, incluindo o sacrifício do ser humano. Começou com os animais e depois ampliou-se para o sacrifício do ser humano. Tudo isso foi gerando, no chamado inconsciente coletivo, uma ideia de temor a Deus. Por, aí os benfeitores continuam: por isso é que em geral são cruéis, é que neles o senso moral ainda não se acha desenvolvido. Em segundo lugar, é natural que os homens primitivos acreditassem ter uma criatura animada muito mais valor aos olhos de Deus do que um corpo material. Foi isso que os levou a imolarem primeiro animais e mais tarde homens, de conformidade.

escolhê-lo eis sempre de tanto maior valor quanto mais afeto e consideração quiserdes testemunhar a esse alguém. Assim tinha que ser com relação a Deus entre homens ignorantes. Na questão A, Kardec pergunta: de modo que os sacrifícios de animais precederam os sacrifícios humanos? Sobre isso não pode haver a menor dúvida. Começou-se com animais e depois passou-se a sacrifício humano. Então, de acordo com a explicação que vindes a dar, não foi de um sentimento de crueldade que se originaram os sacrifícios humanos? Não. Originaram-se de uma ideia errônea quanto à maneira de agradar a Deus. Considerai o que se deu com Abraão. Com o correr dos tempos, os homens entraram a abusar dessas práticas, imolando seus inimigos comuns, até mesmo seus inimigos particulares. Deus, entretanto, nunca exigiu sacrifícios nem de homens, nem sequer de animais. Não há como imaginar-se que se lhe possa prestar culto mediante a destruição inútil de suas criaturas. Então vejamos, apesar de que originalmente não havia uma ideia de crueldade, era realmente para aplacar a ira dos chamados deuses, com o tempo houve o abuso em que os inimigos dos chamados sacerdotes ou de um povo, por exemplo, havia uma tribo e outra uma tribo rival. Eles aprisionavam os da tribo rival e esses eram sacrificados aos chamados deuses, até chegar nos inimigos particulares. Então houve todo, cada vez mais, um abuso e na direção sempre do produzir o temor a Deus. Na questão 670, Kardec pergunta: dar-se-á que alguma vez possam ter sido agradáveis a Deus os sacrifícios humanos praticados com piedosa intenção? Não, nunca. Deus, porém, julga pela intenção. Sendo ignorantes os homens, natural era que supusessem praticar ato louvável imolando seus semelhantes. Nesses casos, Deus atentava unicamente na ideia que presidia o ato, e não neste. À proporção que se foram melhorando, os homens tiveram que reconhecer o erro em que laboravam e que reprovar tais sacrifícios, com que não podiam conformar-se às ideias de espíritos esclarecidos. Digo esclarecidos porque os espíritos tinham então a envolvê-los o véu material, mas por meio do livre-arbítrio, possível lhes era vislumbrar suas origens e fim, e muitos, por intuição, já compreendiam o mal que praticavam, se bem que nem por isso deixassem de praticá-lo para satisfazer as suas paixões. Com o avançar da própria evolução, chegou-se à conclusão que era um erro, mas mesmo assim, esses sacrifícios humanos permaneceram durante muito tempo, apesar de saber-se que constituíam um erro, gerando todo esse culto ao temor a Deus. Na verdade, eram os deuses, mas no nível mais profundo é o Deus único, porque só existe um único Deus. Há uma transferência no nível emocional profundo. Em o Evangelho segundo o Espiritismo, no capítulo 11, item 8, o Espírito Lázaro, ele diz que em sua origem o homem só tem instintos. Quando mais avançado e corrompido, só tem sensações. Quando instruído e depurado, tem sentimentos. Então vejamos que tudo isso fez parte da evolução da própria humanidade. No início, devido ao instinto de conservação, começou-se a adorar os elementos da natureza como se fosse Deus. Depois, atribuiu-se às várias circunstâncias à condição de deuses,

até chegar no Deus único e no Deus amor que Jesus nos apresenta. A evolução da humanidade. É importante nós refletirmos que essa evolução ela é gradativa e não acontece aos saltos. Por que que até hoje existem pessoas que temem a Deus? Porque o processo é gradativo e nós ainda trazemos no nosso próprio nível, no espírito, no nível subconsciente, experiências de muito temor do nosso passado. E isso não se ressignifica de uma hora para outra. Então nós trazemos essas experiências que estão muito marcadas em nós. Hoje a razão já diz que Deus é amor, que Deus é soberanamente justo e bom. Mas muitas vezes a emoção, nós, no nível emocional, nós sentimos um pouco diferente. Nós sentimos ainda uma constrição geradora da culpa. A culpa nada mais é do que um sentimento ligado à punição divina, a esse temor a Deus. Nós vamos ver daqui a pouco, no livro de Gênesis, aborda essa questão. É o livro de Gênesis da Bíblia, que vai dar origem a uma série de dificuldades do ser humano pela má interpretação, fruto da ignorância nossa na época, mas que de uma certa forma persiste até hoje. Essa primeira parte é mais rápida porque nós vamos focar mais intensamente a questão do amor a Deus. Só para que nós nos situemos a origem do temor e o que significa na nossa vida hoje. A doutrina do Deus único surgiu com Moisés, mas ainda para ser temido, não para ser amado, como Jesus nos apresenta. Então vejamos, no livro de Gênesis, no capítulo 1, versículo 27, está dito que: e criou Deus o homem à sua imagem. A imagem de Deus o criou. Vejamos que o versículo ele é muito claro. Deus criou o homem à sua imagem. E aí o que aconteceu? Por ignorância da humanidade à época, nós invertemos os valores. Nós passamos a cultuar Deus à nossa imagem. A inversão de valores, devido à ignorância que ainda caracterizava o povo hebreu à época de Moisés, o Deus apresentado por ele ao povo passou a ter características humanas, egóicas, como a parcialidade, a cólera, o ciúme, a vingança, etc., que era para ser temido, para que as pessoas procedessem bem, para não serem submetidas às sanções divinas. Então, para que se agradasse a Deus, tinha que ter determinados comportamentos. Tudo aquilo que não estava de acordo com aquele comportamento seria punido intensamente. Vejamos as passagens da Bíblia que abordam a questão. Antes disso, vamos ver em a Gênesis, no capítulo 2, item 12, Kardec diz: Deus carece de forma apreciável pelos nossos sentidos, sem o que seria matéria. Dizemos a mão de Deus, o olho de Deus, a boca de Deus, porque o homem, nada mais conhecendo além de si mesmo, toma a si próprio por termo de comparação para tudo que não compreende. São ridículas essas imagens em que Deus é representado pela figura de um ancião de longas barbas envolto no manto. Tem o inconveniente de rebaixar o ente supremo até as mesquinhas proporções da humanidade. Daí a lhe emprestarem as paixões humanas e a fazerem um Deus colérico
e cioso, ciumento, não vai mais que um passo. Então, o que aconteceu? Essa inversão de valores, né? Em vez de ser o homem, Deus ter feito o homem a sua imagem e semelhança, né? Nós fizemos Deus a nossa imagem. Então, materializa-se Deus, utiliza-se de recursos humanos para nós definirmos Deus. Ainda hoje, muita gente acredita que Deus é um velhinho envolto nesse manto, num trono lá longe, muito distante de nós, e que fica lá escolhendo quem vai sofrer, quem vai ser feliz, quem vai estar bem, quem vai receber graça, quem vai receber desgraça. Muita gente, aliás, grande parte da humanidade ainda acredita nesse Deus. E aí, é claro, teme muito esse Deus. No livro de Gênesis da Bíblia, no capítulo 2, versículos 7 a 9, e os versículos 15 a 17 do mesmo capítulo, vejamos o que aborda a questão dessa questão do Deus temor. Os indícios de encontrar esse temor a Deus, ele está residido principalmente no movimento culposo que nós ainda trazemos. Porque o que é culpa? Culpa nada mais é do que um processo de julgamento, de condenação e de punição por erros cometidos. Então, aquele que não procede corretamente, segundo as tradições religiosas, era punido. De que forma? Por Deus. A partir da doutrina do Deus único, que surgiu no mosaísmo, mas que depois, claro, Jesus trouxe a ideia do Deus único, só que o Deus amor, não punitivo. Só que os cristãos deturparam o pensamento do próprio Cristo, e aí o Deus ficou mais temível. O Deus cristão, entre aspas, ficou mais temível até do que o Deus de Moisés. A ponto de chegar, por exemplo, na Inquisição, que se não acreditasse da forma como se preconizava, as pessoas tinham seus corpos queimados, degolados, torturados. Então, o que acontece? No nível bem profundo, todos nós passamos por experiências ao longo do tempo nesse nível. Seja na condição de algoz, seja na condição de vítima, nós passamos por situações, tanto no sacerdócio, na antiguidade, na própria Igreja Católica, nas igrejas protestantes, em que esse culto ao temor divino foi muito intensificado. Durante muitas experiências na situação do vitimizador, né? Como sacerdotes de todos os gêneros. Nós estamos falando aqui desde a primitividade, daqueles sacerdotes que sacrificavam as pessoas para os chamados deuses, né? Até os sacerdotes que faziam tudo isso em nome do Cristo, em nome de Jesus. Passamos tanto por uma situação quanto a outra. E aí o que acontece? No nível profundo, mesmo nós, dentro do movimento espírita, que já sabemos que Deus é amor, que Ele não pune, mas que Ele educa a partir das suas leis, ou reeduca aquele que não quer se submeter às suas leis, que são imutáveis, o que acontece? Nós, ao termos esse tipo de sentimento punidor, nós estamos, em algum nível, focados no Deus temor. Porque em algum momento da nossa vida,
Nós estamos falando de vida do espírito imortal, não necessariamente desta existência, ou às vezes também dessa existência. Nós tivemos experiências nesse sentido, experiências de punição por determinadas práticas. Tem gente que sente, por exemplo, um pesar, fez qualquer coisa errada, ela já tem a sensação de que ela falhou e que não merece a felicidade, não merece estar bem, não merece alegria, alegria interior. Tudo isso vem do Deus temor. Essa questão do Deus castiga, né, Deus pune, e isso na nossa infância é muito colocado também, né? Então isso tudo ainda na sociedade ocidental, o padrão do Deus temor é muito forte. Muito forte ainda, de você tem que agir dessa ou daquela maneira, porque senão vai haver uma punição. E de onde vem essa punição? De Deus. Na verdade, as leis divinas, elas não são punitivas, elas são educativas. Quando nós não queremos cumpri-las, existem dificuldades que nós passaremos, mas por consequência das nossas ações, e não porque Deus estará nos punindo. Isso nós vamos ver mais para frente no nosso curso. E formou o Senhor Deus o homem do pó da terra e soprou em seus narizes o fôlego da vida, e o homem foi feito alma vivente. E plantou o Senhor Deus um jardim no Éden, da banda do Oriente, e pôs ali o homem que tinha formado. E o Senhor Deus fez brotar da terra toda a árvore agradável à vista e boa para a comida, e a árvore da vida no meio do jardim, e a árvore da ciência do bem e do mal. E tomou o Senhor Deus o homem e o pôs no jardim do Éden, para o lavrar e o guardar. E ordenou o Senhor Deus ao homem, dizendo: de toda a árvore do jardim comerás livremente, mas da árvore da ciência do bem e do mal, dela não comerás, porque no dia em que dela comeres, certamente morrerás. Então vejamos, tudo isso é muito simbólico, mas é visto por muita gente de forma literal, como se fossem fatos reais que aconteceram de todas as maneiras. E, na verdade, é o simbolismo de uma série de acontecimentos que ocorreram com o ser humano na sua origem. Nós não vamos fazer a exegese desses textos do Velho Testamento, porque não é o nosso objetivo aqui nesse momento. Porque isso tudo é muito simbólico e precisaríamos de fazer uma exegese de cada símbolo. Isso demandaria muito tempo, que não é o nosso objeto de estudo nesse momento. Mas percebamos, pode tudo menos aquilo. Se Deus falasse isso para nós hoje, o que aconteceria? Você pode fazer tudo menos aquilo. É exatamente aquilo que a gente vai querer fazer, né? O que é proibido não se diz que é o mais gostoso, é o mais fascinante. Então poderia comer de tudo, menos a árvore, a chamada árvore da ciência do bem e do mal. Isso é profundamente simbólico. Na verdade, é exatamente o compromisso que nós temos como ser humano, é conhecer a ciência do bem e do mal. Vejamos daqui a pouco uma questão nós veremos do Livro dos Espíritos. Gênesis, capítulo 3, versículo 1 a 24. Ora, a serpente era mais astuta que todas as alimárias do campo que o Senhor Deus tinha feito. E esta disse à mulher: é assim que Deus disse. Então vejamos, a serpente era astuta e aí foi tentar a mulher. Tudo isso é muito simbólico e muito profundo. Mas quando visto ao pé da letra, as pessoas começam a abominar as cobras e as mulheres são seres de segunda categoria. Não é por acaso que até hoje
as mulheres são vistas como as endemoniadas que atentam os homens, né? Não comereis de toda a árvore do jardim? Isso é a cobra dizendo, né? A serpente dizendo para a mulher. E disse a mulher à serpente: do fruto das árvores do jardim comeremos, mas do fruto da árvore que está no meio do jardim, disse Deus, não comereis dele, nem nele tocareis, para que não morrais. Então a serpente disse à mulher: certamente não morrereis. A serpente era mais sábia do que Deus. E aí ela vai lá e fala para a mulher que ela não vai morrer, não tem perigo. Porque Deus sabe que no dia em que dele comerdes, se abrirão os vossos olhos e sereis como Deus, sabendo o bem e o mal. Então a árvore era tão poderosa que se ela comesse, ela ficaria igual a Deus, sabendo do bem e do mal. E vendo a mulher que aquela árvore era boa para se comer e agradável aos olhos, e árvore desejável para dar entendimento, tomou o seu fruto e comeu, e deu também a seu marido, e ele comeu com ela. Então foram abertos os olhos de ambos, e conheceram que estavam nus, e cozeram folhas de figueira, e fizeram para si aventais. Tudo isso é muito simbólico, como nós dissemos, nós não vamos fazer exegese disso. Talvez numa outra oportunidade a gente faça exegese desses conteúdos simbólicos muito profundos. Tudo tem a ver com a questão do ser humano. Por que que Deus proibiria se conhecer o bem e o mal? Se os benfeitores no Livro dos Espíritos dizem que é exatamente o contrário. Como se pode distinguir o bem do mal? Questão 630. O bem é tudo que está conforme a lei de Deus, o mal tudo que é contrário. Assim, fazer o bem é proceder conforme a lei de Deus, fazer o mal é infringir essa lei. Na questão 631, o homem tem por si mesmo meio de distinguir o bem do mal? Sim, quando crê em Deus e de fato quer saber, porque Deus lhe deu a inteligência para distinguir um do outro. Se nós nascemos com a inteligência para distinguir o bem do mal, por que que a árvore do bem e do mal era proibida? Na verdade, tudo isso é simbólico e não tem a ver com essa questão. Exatamente o contrário, né? É para que nós busquemos a ciência do bem e do mal, né? Para que nós nos transformemos em Deus. Nós vamos ver isso nos atributos divinos que nós somos convidados a desenvolver em nós mesmos, a partir da nossa terceira aula. Mas como o nosso objetivo é focalizar a questão do temor a Deus, nós estamos passando mais rápido essa parte. Agora que nós vamos ver uma série de ameaças, porque eles comeram da árvore do bem e do mal, então surge uma série de ameaças para Adão e Eva. E essas ameaças ainda são vistas hoje de forma literal. E ouviram a voz do Senhor Deus que passeava no jardim pela viração do dia. Era o velhinho que estava lá passeando pelo jardim, né? Como as pessoas acreditam até hoje. Escondeu-se Adão e sua mulher da presença do Senhor Deus entre as árvores do jardim. Então eles conseguiam esconder-se de Deus. E chamou o Senhor Deus a Adão e disse-lhe: onde estás? E ele disse: ouvi a tua voz soar no jardim e temi. Olha aqui, o primeiro temor. Até aquele momento ele não temia. A partir do momento que desobedeceu a ordem de Deus, passou a temer. Temi porque estava nu, escondi-me. E Deus disse: quem te mostrou que estavas nu? Comesse tu da árvore de que te ordenei que não comesses? Então disse Adão: a mulher que me deste por companheira, ela me deu da árvore e comi. Então quem era a culpada era a mulher. Ele não tinha nada a ver com o assunto. Não é por acaso que a mulher até hoje, né, é colocada à parte. Algumas sociedades ainda extremamente antigas muito, a mulher era praticamente só quase um animal de carga, né? Para muita sociedade ainda hoje. E disse o Senhor Deus à mulher: por que fizeste isso? E disse a mulher:
a serpente me enganou. Também ela não tinha nada a ver com a história, o problema era a serpente. E eu comi. Então o Senhor Deus disse à serpente: por que fizeste isso? Maldita serás mais do que toda besta e mais que todos os animais do campo. Sobre o teu ventre andarás e pó comerás todos os dias da tua vida. Até aquele momento a serpente devia ter perna, né? E aí a partir daquilo as pernas acabaram e elas passaram a arrastar no chão. Por causa de uma maldição de quem? De Deus. Deus ficou com tanta raiva da serpente que amaldiçoou para toda a eternidade. Agora vejamos as várias colocações do Deus colérico, do Deus ciumento, do Deus vingativo. E porém inimizade entre ti e a mulher, Adão e a mulher passariam a ser inimigos um do outro. E entre a tua semente e a sua semente, esta te ferirá a cabeça e tu lhe ferirás o calcanhar. Não é por acaso que o relacionamento conjugal é um dos mais difíceis até hoje, né? Porque maldição divina desde a origem. Um morde a cabeça e o outro morde o calcanhar do outro. E a mulher disse: multiplicarei grandemente a tua dor e a tua conceição, com dor terás filhos, e o teu desejo será para o teu marido e ele te dominará. Já que ela era culpada dele ter comido, ela passaria a ser submissa a ele para a eternidade. Tudo isso é visto aí por muitos povos ainda de forma literal, né? Pelos judeus era visto de forma literal na época de Jesus. E Adão disse: porquanto deste ouvidos à voz de tua mulher e comesse da árvore que te ordenei, dizendo: não comerás dela, maldita é a terra por causa de ti, com dor comerás dela todos os dias da tua vida. Então aí o que é que Deus maldiz o trabalho e ele, o Adão passaria a ser sustentado pelo próprio trabalho, porque até aquele momento ele vivia no Éden, cheio de frutas de todo tipo para comer, e agora precisava trabalhar. Então vejamos que tudo isso é simbólico e que não condiz com as leis divinas naturais, quando interpretado ao pé da letra. Espinhos e cardos também te produzirá, e comerás a erva do campo. No suor do teu rosto comerás o teu pão, até que tornes a terra, porque dela foste tomado, porquanto és pó, em pó te tornarás. Então ele passaria a trabalhar e comer com o suor do rosto até a morte. Não é por acaso que muita gente quer caçar a lei do trabalho, né? Até Adão foi amaldiçoado por causa do trabalho, para poder trabalhar. E chamou Adão o nome de sua mulher Eva, porque enquanto ela era mãe de todos os viventes. E fez o Senhor Deus a Adão e a sua mulher túnicas de peles e os vestiu. Então disse o Senhor Deus: eis que o homem é como um de nós, sabendo do bem e do mal. Ora, pois, para que não estenda a sua mão e tome também da árvore da vida e coma e vive eternamente, o Senhor Deus, pois, o lançou fora do jardim do Éden para lavrar a terra de que fora tomado. Então eles foram expulsos do jardim do Éden para poder trabalhar, para poder sofrer dor, para sofrer tudo isso. Qual é o símbolo disso tudo, gente? Na verdade, existe maldição divina aqui? Na verdade, tudo isso que foi registrado na Bíblia nada mais é do que a referência aos exílio dos capelinos que vieram para a Terra. Então eles saíram de um planeta, comparado à Terra à época, um verdadeiro paraíso. E vieram para a Terra primitiva à época. Então isso foi registrado na Bíblia dessa forma alegórica. Então não há punição. Na verdade, quando um espírito é exilado de um planeta, é a lei de misericórdia atendendo a necessidade daquele espírito. Porque se ele permanecesse no planeta que está em transformação, ele gerará um mal muito grande para a coletividade
E é claro, para ele mesmo. É o que está acontecendo na Terra hoje. Muitos espíritos estão sendo exilados para um planeta iniciando a sua fase de expiações e provas. Está entre primitivo e de expiações e provas. Ainda semelhante à Terra na época dos homens das cavernas. Então, quem sai daqui, onde a gente anda até com o telefone dentro do bolso, são verdadeiros computadores cada vez mais potentes, para ir para um planeta em que não existe nada disso, que existe é pau e pedra para inventar tudo por fazer, a Terra é um verdadeiro paraíso. Então, na Bíblia do outro planeta, os terráqueos exilados vão escrever algo semelhante no futuro. E havendo lançado fora o homem, pôs querubins ao oriente do jardim do Éden e uma espada inflamada que andava ao redor para guardar o caminho da árvore da vida. Além de expulsá-los, não deixava eles se aproximar, porque os anjos guardavam e impediam-lhes de voltar. Em A Caminho da Luz, Emmanuel, ele diz: as raças adâmicas guardavam vaga lembrança da sua situação pregressa, tecendo o hino sagrado das reminiscências. As tradições do paraíso perdido passaram de gerações a gerações até que ficassem arquivadas nas páginas da Bíblia. Então, tudo isso que vimos agora são símbolos desse processo do exílio dos capelinos, registrado na Bíblia segundo o mentor Emmanuel. Em Gênesis capítulo 20, versículos 1 a 24, vejamos aqui. Então falou Deus todas essas palavras, dizendo: eu sou o Senhor teu Deus, que te tirei da terra do Egito, da casa da servidão. Não terás outros deuses diante de mim. Não farás para ti imagem de escultura, nem alguma semelhança do que há em cima nos céus, nem embaixo na terra, nem nas águas debaixo da terra. Todo mundo sabe que os egípcios eram politeístas, com algumas exceções dos sacerdotes mais destacados que conheciam o Deus único. Mas o povo era politeísta. E os hebreus viviam no Egito até a libertação pelo próprio Moisés. E aí o que aconteceu? Moisés, diante daquele povo ainda muito inculto, colocou como sendo de origem divina uma série de questões humanas para disciplinar o próprio povo hebreu recém-saído da escravidão egípcia. Então, por isso, esse Deus extremamente temeroso, vingativo, quis punir qualquer deslize, até, por exemplo, cultuar o bezerro de ouro, aquelas coisas que eram comuns no Egito, os objetos que eram cultuados. Não te encurvarás a elas nem as servirás, porque eu, o Senhor teu Deus, sou Deus zeloso, que visito a maldade dos pais nos filhos até a terceira e quarta geração daqueles que me aborrecem, e faço misericórdia em milhares aos que me amam e guardo os meus mandamentos. Vejamos, de que está se falando aqui? A terceira e quarta geração, o que os não reencarnacionistas acreditam, que se os pais errarem, os filhos vão sofrer, os netos vão sofrer, os bisnetos vão sofrer, até os quadrinetos vão sofrer ação lá do outro. No nível da reencarnação, se eu faço alguma coisa equivocada aqui, daqui a 3 ou 4 gerações eu estarei de volta, muitas vezes na mesma família, para me libertar dos erros cometidos. Né? Na verdade, é isso que é a lei divina, mas isso é visto ao pé da letra por muita gente ainda hoje. Que Deus pune não apenas aquele que errou, mas as gerações subsequentes. Não tomarás o nome do Senhor teu Deus em vão, porque o Senhor não terá por inocente o que tomar o seu nome em vão. Lembra-te do dia de sábado para o santificar. 6 dias trabalharás e farás toda a tua obra, mas o 7º dia é o sábado do Senhor.
teu Deus não fará nenhuma obra, nem tu, nem o teu filho, nem a tua filha, nem o teu servo, nem a tua serva, nem o teu animal, nem o teu estrangeiro que está dentro das tuas portas. Porque em 6 dias fez o Senhor os céus e a terra, o mar e tudo que neles há, e ao 7º dia descansou, portanto, abençoou o Senhor o dia de sábado e o santificou. Esse é um dos 10 mandamentos, santificar o dia de sábado. Honra teu pai e a tua mãe para que se prolongue os teus dias na terra que o Senhor teu Deus te dá. Não matarás, não adulterarás, não furtarás, não dirás falso testemunho contra o teu próximo. Não cobiçarás a casa do teu próximo, não cobiçarás a mulher do teu próximo, nem o seu servo, nem a sua serva, nem o seu boi, nem o seu jumento, nem coisa alguma do teu próximo. Agora é interessante, né? Todo focado no quê? No não, do não fazer. Porque pela primitividade, aquilo que Lázaro fala, instinto e sensações, ainda não há sentimento, não há um processo de consciência profunda do porquê não fazer. A proibição de fora para dentro, porque não há consciência de dentro para fora. E todo o povo viu os trovões e os relâmpagos e o sonho da buzina e o monte fumegando. E o povo, vendo isso, retirou-se e pôs-se de longe. E disseram a Moisés: falas tu conosco e ouviremos, e não fale Deus conosco para que não morramos. Então Moisés podia falar, mas Deus não, porque senão ele morria. E disse Moisés ao povo: não temais, que Deus veio para provar-vos e para que o seu temor esteja diante de vós, para que não pequeis. Então tudo focado no não fazer, porque senão Deus vai punir. Então o temor esteja diante de vós. E o povo estava em pé de longe, Moisés, porém, se chegou à escuridade onde Deus estava. Então disse o Senhor a Moisés: assim dirás aos filhos de Israel: vós tendes visto que eu falei convosco desde os céus. Não fareis outros deuses comigo, deuses de prata ou deuses de ouro, não fareis para vós. Um altar de terra me farás, sobre ela sacrificarás os teus holocaustos e as tuas ofertas pacíficas, e as tuas ovelhas e as tuas vacas. Em todo lugar onde eu fizer celebrar a memória do meu nome, virei a ti e te abençoarei. Vejamos que no Livro dos Espíritos é dito que Deus nunca exigiu sacrifício de nem de homens, nem de seres humanos, nem de animais. Vejamos que Moisés cria um Deus, a doutrina do Deus único, verdadeira, já existia, mas havia ainda uma mescla de tudo aquilo que ele também havia presenciado no Egito, o sacrifício dos animais, para que não houvesse um choque cultural violento para a própria massa e pudessem aos poucos assimilar as ideias que novas queriam vir. Então, isso daqui tudo é para o próprio do legislador. O sacrifício das ovelhas, das vacas e tudo que mais que o povo hebreu passou a fazer. Então, Jesus veio para ressignificar tudo isso, substituindo-a pela proposta amorosa, mas a sua mensagem foi deturpada, produzindo especialmente na Idade Média a Inquisição, em que o culto do temor a Deus alcançou o auge. Pois ou se cria num Deus caricato, ou morria-se nos calabouços ou fogueiras. Então isso tudo foi impregnando a nossa mente do temor. Ou se crê ou se morre. Então, as pessoas passavam a ter medo daquilo que elas criam. São milênios desse atavismo dentro de nós. Por isso que não é simplista ressignificar isso tudo. Quando nós pedimos para cada um refletir e buscar se tem alguma coisa dentro de si em relação ao temor, porque isso é milenar ainda dentro de nós. Hoje, apesar do avanço da humanidade, as religiões que se derivaram do cristianismo primitivo ainda apresentam um Deus temor.
punitivo que precisa ser urgentemente ressignificado. Ainda existe hoje, né, nas religiões cristãs, fala-se muito mais do inferno do que de Deus amor. Muito mais de Satanás do que de Deus amor. Nós, no movimento espírita, podemos também não ficar num processo de temer a lei de causa e efeito, temer as trevas, temer o umbral. Isso acontece muito ainda no movimento. Porque a única diferença dos outros cristãos é que nós já sabemos que não é eterno. Mas tem gente que tem mais medo do inferno do que das trevas do que católico do inferno. Muito espírita morre de medo de obsessor mais do que muita gente tem medo do capeta. Por quê? Ainda pelos atavismos que nós trazemos. E esse medo, né, o medo do obsessor. Tem gente que morre de medo de espírito. Qualquer um, até benfeitor, a ser parecido, Deus me livre. Tem espírita que fala isso. De onde que vem todo esse medo? Desse atavismo que nós trazemos ainda dentro de nós. O amor a Deus é o que Jesus veio nos ensinar. É o que nós devemos buscar profundamente em nós. Onde Jesus ensina isso? Em Mateus capítulo 22, versículos 37 a 39. Respondeu-lhe Jesus: amarás ao Senhor teu Deus de todo o teu coração, de toda a tua alma e de todo o teu entendimento. Este é o grande primeiro mandamento. E o segundo, semelhante a este, é: amarás ao teu próximo como a ti mesmo. Vejamos a beleza desse ensinamento cristão. Amarás o Senhor teu Deus de todo o teu coração. Significa o quê? No nível do sentir. Sentir Deus no coração. De toda a tua alma. Vivenciando Deus dentro de nós. Nas nossas vidas. De todo o teu entendimento. Raciocinar e refletir sobre a existência de Deus nas nossas vidas. Qual é o sentido disso tudo? As deturpações que surgiram em relação à questão de Deus começa desde a palavra mandamento. O que que se preconiza com a palavra mandamento, usualmente falando? Uma ordem, uma obrigação. Mas se nós formos na palavra hebraica, que foi traduzida para a palavra mandamento em português, ela significa exercício. Vejamos, vamos ler essa frase, trocando mandamento por exercício. Respondeu-lhe Jesus: amarás o Senhor teu Deus de todo o teu coração, de toda a tua alma, de todo o teu entendimento. Este é o grande primeiro exercício. E o segundo, semelhante a esse, é: amarás ao teu próximo como a ti mesmo. Então são dois grandes exercícios que nós somos convidados a realizar. O exercício de amar a Deus, amar o próximo como a si mesmo. Agora vejamos o significado disso. Então nós temos aqui um triângulo, que é o triângulo do amor, em que nós temos a tríade: amar de todo o coração, amar de toda a alma e amar de todo o entendimento. A tríade que Jesus recomenda. Não é por acaso que ele colocou coração, alma e entendimento. Vejamos o significado de cada um deles. Qual o significado de amar a Deus de todo o nosso coração, de toda a nossa alma, de todo o nosso pensamento ou entendimento, que é a mesma coisa? Vejamos. Significa amar as leis divinas presentes em nossa consciência, em nível do saber, de todo o pensamento, do sentir, de todo o coração e do vivenciar, de toda a alma, num processo de fidelidade consciencial, tornando-nos seres conscienciais.
Esse é o grande significado de amar a Deus. Por quê, gente? Deus é relativo ou é absoluto? Nós somos relativos ou absolutos? Nós somos relativos, né? O absoluto precisa do amor do relativo? Não. Se o absoluto não precisa do amor do relativo, por que que o maior exercício é amar a Deus? O que é amar a Deus, então? É amar as leis divinas presentes na nossa consciência. Quando nós amamos as leis divinas presentes na nossa consciência, o que que acontece conosco? Nós nos unificamos em Deus. Tá? Nós começamos a sentir um grande atributo de Deus, que é da unicidade dentro de nós. Isso nós vamos ver em mais detalhes a partir da nossa terceira aula. A aula de hoje é para que a gente introduza essa ideia do significado do amor a Deus. O que é esse amor? É amar as leis divinas, depende de nós isso. E aí entra uma questão importante. Por que que Jesus coloca o segundo mandamento, o segundo exercício, como semelhante ao primeiro? Jesus diz que amarás o Senhor teu Deus de todo o teu coração, de todo a tua alma, de todo o teu entendimento. Esse é o primeiro exercício. E o segundo semelhante a esse, amarás o teu próximo como a ti mesmo. Por que que ele igualou os dois? É possível amar as leis divinas presentes na nossa consciência sem nos amarmos? Percebamos que amar as leis divinas presentes na nossa consciência é um grande ato de quê? De auto-amor. Por isso que o segundo exercício é semelhante ao primeiro. Não é possível amar a Deus dentro dessas três concepções, de todo o teu coração, de toda a tua alma, de todo o teu entendimento, sem o movimento de auto-amor. E a partir desse movimento de auto-amor, para onde nós vamos? Para o próximo. A criatura que está próxima de nós. Se qualquer questão fora disso é uma falsidade. Dizer que a pessoa ama a Deus, mas vive se autodesamando, se odiando, se agredindo e agredindo o próximo, é um contrassenso. Algo que não faz sentido. Por quê? Um mandamento, um exercício é intimamente ligado ao outro. Só amamos a Deus quando fazemos um exercício de auto-amor, amando as leis divinas presentes na nossa consciência. E ao amar essas leis, o que acontece? Nós nos preenchemos do divino dentro de nós. E amamos o próximo como uma obra divina. A começar do próximo mais próximo, que são os nossos familiares. Se isso é um atributo, não. Não. Na verdade, o atributo de Deus é sempre no nível do absoluto. Isso é um convite da criatura a buscar os atributos de Deus. Entendeu? Todos nós, um dos atributos de Deus é amor. Nós somos convidados a desenvolver o amor de forma relativa. Nós nunca vamos alcançar o absoluto, mas de forma relativa nós somos convidados a desenvolver. Mas isso nós vamos ver com detalhes a partir da nossa terceira aula. Tudo que nós fazemos contra nós mesmos representa uma rebeldia contra Deus? Sim. No nível profundo, de todo o coração, de toda a alma, de todo entendimento, nós estamos contra Deus. Por quê? O que nós estamos fazendo? Indo contra o princípio divino dentro de nós. Todas as vezes que nós agredimos o nosso próximo,
nós estamos também agredindo a Deus. Ao nos agredir, é claro que nós só podemos oferecer aquilo que nós nos damos, né? Uma pausa para a nossa reflexão. Feche os olhos. Entre em contato com você mesmo em essência, buscando sentir Deus dentro de si. Como você se sente diante da proposta de Jesus de amar a Deus de todo o seu coração, de toda a sua alma e de todo o seu entendimento? Como você sente Deus em si mesmo? Como você reflete Deus dentro da sua vida?

que diferença você sente entre essa proposta e a de temer a Deus? A proposta cristã de amar a Deus de todo o seu coração, de toda a sua alma e de todo o seu entendimento. Que perspectivas se abrem diante de você a partir dessa proposta amorosa? Há alguma diferença para você? Você sente ampliar as possibilidades na sua vida a partir dessa proposta amorosa?

Amar a Deus de todo o coração é senti-lo em nossas vidas. Chegar nessa condição é uma tarefa trabalhosa para cada um de nós. De todo entendimento significa refletir, raciocinar e refletir acerca da divindade, no sentido da divindade nas nossas vidas. E de toda a alma, o que esse conhecimento, esse sentimento modifica a minha vida? Porque de nada adianta nós conhecermos, nós já sentirmos, se não está havendo mudança na nossa vida. Porque muitas vezes nós pensamos que já conhecemos, pensamos que já sentimos, e aí as mudanças não acontecem. Se está apenas no nível da proposta de algo que ainda não foi construído. Para que haja realmente um sentido da presença de Deus em nossas vidas, essa tríade deve estar sendo construída em nós. Então, construir a tríade: Deus de todo o coração, de toda a alma e de todo o entendimento. Nós vamos trabalhar na próxima aula a questão da lei de amor, justiça e caridade, que se desdobra no amar a Deus, amar a si mesmo e amar ao próximo. Sentido disso tudo. Como nós falamos inicialmente, o objetivo desse curso é basicamente nós sentirmos o conteúdo sendo aplicado na nossa vida. Como que é aquele conteúdo dentro da minha vida? Então, voltando ao pensamento cristão, vejamos só para nossa recordação. Respondeu-lhe Jesus: amarás ao Senhor teu Deus de todo o teu coração, de toda a tua alma e de todo o teu entendimento. Este é o grande primeiro mandamento, exercício. E o segundo exercício, o segundo mandamento semelhante a este é: amarás ao teu próximo como a ti mesmo. O que nós vamos deixar para as nossas reflexões durante a semana, exatamente qual é o sentido disso tudo para mim. Como eu penso sobre Deus? Como eu reflito sobre Deus na minha vida? Como eu me sinto diante de Deus? E como isso repercute na minha alma, ou no espírito que eu sou, no espírito imortal que eu sou. Tá? Esse é o prazer de casa. Tá? Neste curso nós vamos ter sempre o prazer de casa. Ao final, nós deixamos o prazer de casa, que é para refletir para nós refletirmos durante toda a semana aquele conteúdo. Então, esse conteúdo sendo aplicado nas nossas vidas. Como é isso para mim? Como que eu penso sobre Deus? Eu tenho ainda dúvida que Deus existe? Em alguns momentos eu fico balançado, achando que pode ser que exista, pode ser que não. Porque é importante nós refletirmos que essas questões muitas vezes são sutis. As questões ligadas ao nosso psiquismo, nem sempre nós conseguimos adentrá-lo num primeiro momento. O trabalho de autoconhecimento é um trabalho em que nós mergulhamos dentro de nós mesmos
e buscamos auscultar, ouvir a nossa intimidade, sem nenhuma prevenção. Não querendo escolher o que nós devemos sentir, mas ouvir, perceber, sentir o real dentro de nós. Porque em cima do real que nós vamos construir o ideal. Se eu fico focado no ideal, naquilo que eu gostaria, mas que ainda não realizo, eu vou demorar mais tempo para chegar nesse ideal. Agora, se eu me percebo na

fundo existe um temor das consequências de pensar naquilo. Isso em termos de, da questão de Deus é muito significativa, né? Porque a proposta do estudo reflexivo, ele é extremamente terapêutico, autoterapêutico. Nós não estamos aqui num consultório, não estamos num grupo de terapia, mas refletir sobre essas questões em espírito e verdade, como Jesus ensinava, é profundamente terapêutico. Para que nós nos dispamos verdadeiramente daquilo que é máscaras que nós criamos ao longo do tempo e que formaram um determinado parâmetro que não são reais. Que nós gostaríamos que fosse, mas que não são. Então, por exemplo, nessa questão do sentir Deus dentro de nós, de toda a alma, imaginemos que nesse momento todos os nossos entes queridos desencarnassem. Acontece um acidente, alguma coisa, e todos desencarnam. Há algum senão aqui dentro de nós? Se há, é porque existe alguma questão em relação às próprias leis divinas. Existe algo em nós que não estamos amando ainda de todo o coração, de toda a alma, de todo o entendimento. Porque a proposta de Jesus é muito profunda. O que significa isso na minha vida? Porque quando está tudo muito bem, não é fácil a gente acreditar em tudo. Mas imagina algo não indo bem no nosso critério. Acontecendo, entre aspas, uma desgraça. Não existem desgraças. Né? Existem experiências de desafio, experiências de estímulo. As experiências de desafio são desagradáveis. As experiências de estímulo são agradáveis. Então, aquilo que a gente chama de desgraça é uma experiência desafio. Quando surge uma experiência desafiadora, esse amar a Deus de todo o coração, de toda a alma e de todo o entendimento se manifesta na minha vida? Ou eu tremo nas bases? Se eu tremo nas bases, significa que eu necessito trabalhar uma série de questões. Que durante o curso nós veremos essas questões. O nosso mentor Honório, que nos passou as orientações para que alinhavássemos o curso, ele nos colocou exatamente isso, que durante o curso nós estaríamos, principalmente aqueles que estão fazendo de forma presencial, os benfeitores espirituais estariam trabalhando questões milenares nas nossas vidas, que trazemos experiências que nós nem temos, que estão no nível subconsciente, quase que inconsciente, que nós não lembramos e não precisamos lembrar, né? Não precisamos ir para uma regressão de memória para fazer trabalhos nesse sentido. Mas ao trabalhar nesse nível que está sendo proposto, nós vamos ressignificar uma série de atavismos que trazemos ao longo do tempo. Tá? Por isso que nós estamos falando que é uma proposta terapêutica, porque foram eles que nos colocaram sobre isso e é o sentido maior do estudo reflexivo sistêmico, não apenas aqui na nossa federação. Mas todo estudo reflexivo sistêmico, ele nesse nível que está sendo proposto, ele trabalha questões intelecto-morais, sim, mas principalmente práticas no nível do espírito imortal, ressignificando questões profundas que funcionam como amarras dentro de nós, nos impedindo uma série de recurso de trabalhar uma série de recursos para ampliação da nossa consciência. Tá? Então, por isso é importante que nós nos compenetremos desse princípio.

mais. Né? Na nossa aula de hoje, nós vimos mais essa questão histórica do temor, mas o objetivo era só introduzir o assunto. O principal é essa questão, essa reflexão final, para já o nosso encerramento, essa reflexão do amor a Deus nessa tríade e do amor ao próximo e do amor a si mesmo. O significado disso, vamos pensar durante toda a semana. Na semana que vem nós vamos dar continuidade aprofundando esses conceitos no desdobramento da aula dessa primeira aula de hoje. Na próxima aula nós vamos aprofundar nessa questão do amor. O que é o amor, esse entendimento, o que é o sentimento e o que é de toda a alma. A tríade nós vamos desenvolver baseado em questões do Livro dos Espíritos em textos de Agênese. Tá? O intelectual é a base, por isso que Jesus fala de todo entendimento. Sem você entender Deus na sua vida, você não ama. Agora, se ficar só no entendimento, também não há amor. Se não chegar no nível do coração, do sentimento, o amor não se faz. Então, aquilo que Emmanuel falava das duas asas, a asa do saber e a asa do sentir. Ambos formam esse movimento intelecto-moral que gera o sentimento, em que você entende o significado, você o sente no coração e aí você vivencia plenamente. Senão fica uma caricatura. Eu penso que amo ou eu sinto que amo. Sem unir as duas coisas, não há verdadeiramente amor. Então a tríade que Jesus coloca, ela é extremamente significativa, exatamente por quê? Porque gera a completude do ser. Então é dentro dessa tríade que nós vamos trabalhar todo o estudo reflexivo sistêmico, os módulos desse ano, dos próximos anos, dentro dessa tríade. Entendimento, emoção e vivência.

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Hoje nós vamos falar um pouco a respeito dos relacionamentos familiares, continuando o nosso tema de relações. Tema cada vez mais oportuno quando vemos as crises institucionais, quando vemos a violência, quando vemos os desmandos acontecerem, acontecem com pessoas que passaram por estruturas familiares e que muitas vezes, não tendo acesso devido à educação ou a uma educação deficitária, seguem com seus desatinos nas instituições coletivas. Grande parte da crise que vemos hoje é sim uma crise da família. Convidando a reflexão a respeito do nosso papel enquanto pais, enquanto filhos, enquanto educadores, enquanto familiares de algum grau que participamos dessa célula menor para construir uma célula maior da sociedade, mais harmonizada, mais sintonizada com princípios ético e morais, que possam conduzir a coletividade a um local, a uma instância melhor do que se encontra na atualidade. É certo que essas reflexões não são novas, mas porque a sociedade tem mudado de configuração, nós precisamos reflexionar a respeito do papel da família nos tempos modernos. Se é verdade que as relações se modificaram, os seus princípios não podem esvaziar-se, porque os princípios devem permanecer. Mudamos a forma de nos relacionar, mas onde se encontra o respeito? Onde se encontra a civilidade? Onde se encontra a amorosidade no trato para com todos? Porque se deixamos de lado algumas questões importantes da família, o todo se desarmoniza. E é o que estamos vendo nesses momentos de transição. A instituição família, nos seus moldes antigos, já não atende mais às necessidades humanas. Não é que a família em si mesma seja um mal, mas é preciso ser revista, é preciso ser reorientada para que tenha uma estrutura compatível com o grau de consciência que o homem já abarcou. Hoje estamos no limiar de uma transição. E por isso mesmo as instituições parecem que não sabem muito bem quais são os seus papéis. Papéis que antes eram muito bem definidos, sabia-se que o pai tinha determinadas tarefas, que a mãe normalmente ficava a cargo do lar. Mas porque a sociedade não pode prescindir de uma participação feminina, hoje temos que reorientar essa organização familiar. Temos que repensar a família para construí-la através de uma base sólida. Não é à toa que quando Allan Kardec pergunta no Livro dos Espíritos qual seria para a sociedade o resultado do relaxamento dos laços de família, os espíritos nobres respondem: uma recrudescência do egoísmo. Então é na família essa base onde nós treinamos a transcendência do ego. Pensemos bem, o que é o egoísmo? O que é centrar-se nessa instância menor da vida do ego para a realização da parte pequena que estamos e que muitas vezes se torna o nosso objetivo principal? Então a família deve ser essa instância que eduque o ser para transcender a realidade do ego. E quando se afrouxam esses laços, quando se relaxam os laços da família, existe uma recrudescência do egoísmo. Passamos a pensar somente em nós. Primeiro o meu, depois o meu, se sobrar alguma coisa, para os que estão perto, os meus. Enquanto que espiritualmente temos que pensar em termos da grande família universal que nós formamos. Se é verdade que para o ego eu tenho uma constituição familiar de pai e mãe dessa encarnação,
Espiritualmente, quantos pais e mães e filhos nós tivemos? E vamos estabelecendo mesmo esses laços familiares para que o nosso afeto seja exercitado. E se podemos falar em uma das instâncias importantes que a família deve preparar, é nos preparar para treinar a afetividade. Exercício que começa na família. Quando dividimos o que temos, quando temos que dividir com os nossos irmãos, com os nossos pais, o alimento. E ali começamos a treinar que eu não sou a única pessoa importante dentro de um clã. Ali que deve ser feito o exercício do respeito, da forma de se conduzir perante a vida, da forma de falar com as pessoas, da forma de falar com os outros. Se esse treino não é feito com a família e nos achamos todo-poderosos e as pessoas têm que nos servir a qualquer custo, levaremos essa experiência para a sociedade. Não é à toa que muitas vezes os tiranos de hoje foram treinados para ser tiranos do lar. Ah, é a princesa da casa, é o reizinho da casa e ninguém pode fazer nada com o reizinho. Não pode botar de castigo, não pode dar uma advertência. Não, criança pode tudo. E com esse criança pode tudo, muitas vezes os pais abdicam da função de dar limites ao processo educativo e vão criando tiranos para a sociedade. Isso é o que é feito. Como os que vemos nos noticiários do jornal, pessoas que se acham suficientemente autônomas para pegar um veículo coletivo e sair por aí fazendo barbaridades. Ou então criando violência no trânsito, fazendo uma série de coisas porque provavelmente no processo educativo não tiveram limites. Não tiveram uma estrutura familiar saudável para que o ego soubesse exatamente qual é o seu lugar. Isso se começa muito pequeno com a criança, quando o pai e mãe têm a sabedoria de saber ensinar a criança a dividir. Mesmo que ele não tenha irmãos, com os amiguinhos, olha, você brincou um pouco, agora é seu amigo. Por trás disso existe uma grandiosa lição para o ego. Não é tudo seu. Você tem que dividir. Claro que a educação não se limita ao processo de dizer não, mas também da afetividade, de saber construir o carinho, o afeto, a forma de se direcionar, de se dirigir às pessoas que muitas vezes mostram seus pendores desde a infância. Mas por quê? Pais e mães muitas vezes estão desatentos? Ou então essa estrutura falha por não haver a presença constante ou pelo menos que possa dar uma qualidade no processo educativo, nós vamos criando uma sociedade onde esse egoísmo vai recrudescendo cada vez mais, nos chamando a atenção de que os laços de família precisam ser revistos. E a benfeitora Joana de Ângeles, no seu livro Psicologia da Gratidão, que é o último livro da série psicológica até o momento, nos diz que a família não é apenas o grupamento doméstico, mas a reunião de espíritos reencarnados com um programa de evolução espiritual adrede estabelecido. Então, a psicologia espírita, a partir de um olhar espírita, agrega um novo elemento. Existe um treino para o espírito. Existe uma programação anterior que faz com que se estabeleçam esses vínculos familiares. Alguns de afeto profundo, outros de inimizade, alguns outros de ódio. Mas tudo isso faz parte de um planejamento espiritual que visa a evolução do ser. Então eu tenho que me questionar. Qual é a evolução possível dentro do clã familiar que eu faço parte? Como eu posso me inserir nessa questão
e ao mesmo tempo auxiliar aqueles que se encontram ao meu lado a caminharem nessa trajetória evolutiva. Não é que eu vá caminhar pelos outros, mas juntos nós podemos, de alguma forma, nos orientar. Eu posso, às vezes, ver algo que o outro não consegue enxergar e falar de uma forma amena, falar de uma forma tranquila. E se os laços são de desajuste emocional, o meu exercício evolutivo é justamente esse, treinar os laços emocionais que se sintonizem de maneira harmônica no lar, porque nós não caímos de paraquedas na família na qual nos encontramos. A divindade não joga dados no sentido de lançar a sorte. Ah, eu acho que ele cairia muito bem naquela família. E aí, quando a pessoa nasce naquela família, olha, mas o que eu estou fazendo aqui? Quando olha para os irmãos, para as irmãs, para os pais, o que eu estou fazendo aqui? Muitas pessoas se questionam sobre isso. Será que eu vim na família certa? Deus não joga dados. Então, todos nós estamos sim na família certa. E devemos refletir e pensar sobre isso como forma de perguntar também: qual é o plano anteriormente estabelecido para a minha evolução familiar a partir das características que eu percebo em minha família? Quais são as características que eu percebo dominantes no meu clã familiar? Essas características te incomodam? Então, provavelmente, são questões que devem ser trabalhadas em você. E que, sendo trabalhadas, você pode também possibilitar que esse clã avance em termos de consciência para a percepção dessa questão. Porque vamos caminhando tanto individualmente quanto coletivamente. Quando uma pessoa no clã familiar cresce em termos de consciência, de comportamento, os outros também podem absorver desse crescimento. Imaginemos a situação de um casal que vive em brigas, vive em discussões. Não é a realidade de pessoas, né, que participam aqui do grupo, né? Isso não acontece com a gente. Mas imaginemos, numa questão hipotética, que isso aconteça. Quando o outro deixa de alimentar essas confusões, o que acontece? O outro vai ficar brigando sozinho? No mínimo, ele irá se questionar: o que está acontecendo? Que as minhas confusões não têm mais a energia. Somente essa atitude de alguém que passa a se direcionar de maneira diferente para o outro, ou não alimentar discussões, leva o outro partícipe a uma reflexão. E se isso persiste, isso pode levar a um novo patamar de consciência dentro do casal, dentro da família, e se estabelecerem novos laços a partir da família. Mas normalmente nós não estamos muito atentos a essa questão e nos perdemos em discussões na tentativa de ser aquele que ganha a discussão. Queremos dar a nossa última palavra, então quando o outro fala, nem sempre eu estou atento ao que o outro fala, porque eu já estou pensando na resposta. Vou dar tal resposta para ficar por cima. E muitas vezes esse ficar por cima é estabelecer um campo de guerra dentro do nosso ambiente familiar. Então nós temos que pensar que isso se trata de um processo espiritual e complementa Joana de Ângeles. Perante a condição imposta pelas leis da vida, quase sempre não se possui a família que muito se gostaria de estar nela incluído, aquela constituída por pessoas afáveis e generosas. Mas o renascimento dá-se ao lado dos espíritos que se necessitam uns aos outros para o mistério da evolução. Olha que sabedoria da vida. Claro que todos nós desejaríamos ter uma família muito harmônica, muito amorosa, muito carinhosa, muito generosa. Mas porque a vida pensa muito mais na nossa necessidade evolutiva do que no atendimento dos nossos caprichos, nós estamos na família que necessitamos.
na família que necessitamos para evoluir. Se não nos encontramos ainda dentro de um ambiente harmônico, nós temos que verificar qual é a parte nossa, qual é a minha parte nessa história que não alimenta a harmonia familiar. Se eu não me encontro numa família onde há um afeto, uma troca carinhosa, como é essa relação comigo? Eu sou uma pessoa carinhosa? Eu sou uma pessoa afetuosa nas palavras, nos gestos, no dizer para o outro que o amo? Porque muitas vezes esquecemos também desses pequenos exercícios no lar e queremos que o outro adivinhe todas as nossas necessidades. Queremos que os filhos se comportem de tal ou qual maneira, mas o nosso exemplo está muito distante disso na maioria das vezes. E se eles não aprendem a generosidade, o carinho, a afetividade com os pais que são seus modelos, irão aprender com quem? Se não for um espírito que já traga isso na bagagem, será difícil despertar esses moldes, esses arquétipos, essas tendências, se eles não fazem esse exercício. Exercício que todos nós somos convidados para que possamos, num futuro, quem sabe, ter uma família assim, uma família mais generosa, uma família mais harmoniosa. Agora estamos no exercício. Então, o que Joana diz, em outras palavras, é que nós estamos na família ideal para o nosso crescimento. Todos estamos na família ideal que nos dá a condição de trazer à tona as nossas potencialidades íntimas. Sei que às vezes isso pode ser doloroso, como no caso de pais e mães violentos que falam ou agridem até mesmo fisicamente. Mas devemos pensar num Deus de generosidade e bondade que coloca cada filho para que aprenda às vezes ao que não repetir. Se a minha lição foi dolorosa, pelo menos eu sei o que eu não preciso mais fazer a partir de hoje com os meus filhos. Porque pensando assim eu liberto os meus pais da culpa do processo. E me vejo também como pessoa responsável porque, considerando a questão espiritual, essa inimizade muitas vezes foi alimentada pelas minhas próprias atitudes do passado, que hoje eu tenho condições de resgatar, de reelaborar, de redirecionar a partir do conhecimento espírita, a partir de uma ótica espiritual que transcende o ego. Portanto, a família é o laboratório de vivências das mais expressivas de que necessita o ser humano no seu processo de evolução. Porquanto, no mesmo clã, os indivíduos são conhecidos, não podendo disfarçar os valores que os tipificam. E essa questão é uma questão muito importante. Porque no relacionamento social nós podemos vestir muitas máscaras. Eu posso ser uma pessoa muito agradável nos ambientes onde circule poucas vezes, mas na família não dá para fingir o tempo todo, não dá para fingir todo dia, porque uma hora ou outra eu vou mostrar as faces que habitam dentro de mim. Por isso que esses valores que nos tipificam vêm à tona nos relacionamentos familiares. Porque lá na família eu não faço mais questão de esconder quem eu sou verdadeiramente ou quem eu estou. O que não significa que seja uma condição duradoura para sempre. É uma condição que pode ser modificada através da reflexão, através da atitude, através da observação de que tipo de padrão a família me aciona. E é importante a gente verificar isso. Qual é o meu comportamento quando eu estou com a minha raiz familiar, com os meus pais, com os meus irmãos? O que é acionado na minha natureza? Quando eu faço isso, eu posso perceber os meus complexos, os complexos principais que são ativados a partir dessa relação. Ou seja,
posso conhecer mais a fundo a minha própria personalidade. Por isso que a família é um laboratório. Então, quando nós vivemos crises muito graves, e acho que muitas pessoas vivem, infelizmente, essa questão, nós podemos fazer um exercício terapêutico a partir de agora. Bem, eu já sei que me encontro na família ideal. Não talvez a família que eu queira, ou que eu ache que seja o máximo, mas a família ideal para o meu processo evolutivo. Se eu estou na família ideal para o meu processo evolutivo, eu devo fazer o exercício de observar qual é a dinâmica dessa família. Que tipo de comportamento ela traz à tona para mim? Qual seria a resposta que eu consideraria ideal no sentido de comportamento que eu posso transformar, que eu posso modificar? E aí, aos poucos, nós vamos dando pequenos passos. Bem, se a minha questão é sempre que alguém fala algo ou alguma discussão que vem à tona, eu fico encolerizado, eu fico com raiva, fico com ressentimento, fico com ódio, ou então me acanho, me recolho, eu posso tentar uma atitude que seja diferente. Vamos tentar uma atitude oposta. Porque saindo da matriz do complexo, eu amplio minha própria percepção. Isso é fazer da família um laboratório de crescimento. Se não há modificação de padrão, se não há modificação de comportamento, fica difícil eu me perceber de uma outra forma. Então vamos fazer o exercício de tornar esse ambiente familiar algo mais agradável. Ou se não puder ser algo mais agradável, que pelo menos seja um exercício de laboratório, onde eu treino o ser integral para o exercício de todas as suas aptidões. E complementa Joana de Ângeles em Constelação Familiar. As experiências que se vão acumulando nos relacionamentos domésticos serão mais tarde automaticamente transferidas para a convivência fora do lar, quando as lutas são mais severas. Então nós temos que pensar também nos jovens, nas crianças que convivem conosco, que esse está sendo o padrão de relacionamento da sociedade para eles. E que tipo de comportamento que eu quero que meu filho tenha na sociedade? Que tipo de atitude eu quero que meus filhos tenham perante a vida? Se a atitude deles não é compatível com o que eu penso, é hora de modificar também a minha própria atitude, a minha própria postura. Porque ali se estabelece o modelo. Ali se estabelecem as bases para a transferência à sociedade. E se hoje nós reclamamos tanto da sociedade? Reclamamos tanto da política, dos governos, das instituições? Lembremos, somos nós mesmos que forjamos esses caracteres, essas personalidades, para que alcancem postos coletivos no futuro. E não negligenciemos a possibilidade de que os nossos filhos podem ser esses futuros governantes. E que tipo de postura está sendo treinada? Que tipo de líder eu estou criando para a sociedade, para que possamos transformar o rumo das coisas que se encontram? Porque se achamos que está um caos, o não olhar para a família vai deixar que se permaneça o caos. Então é hora de chamarmos a atenção da consciência para que essas experiências sejam cada vez mais harmoniosas, sejam cada vez mais sinceras, que tenhamos cada vez mais uma autoridade que não seja autoritarismo. E hoje eu conversava com um amigo e ele me dizia muito bem, ele conseguiu traduzir de uma forma muito boa a questão, dizendo: olha, os princípios da família devem prevalecer. É lógico que a forma de se relacionar muda, porque eu não falo com o meu pai da forma que meu pai falava com o pai dele. E assim também os meus filhos não falam da mesma forma comigo como eu falo com meu pai. Agora o princípio do respeito tem que ser mantido. Antes criança mal podia falar, porque criança tinha que entrar quieta e sair calada. Não tinha direito à voz.
Outro dia eu conversava com um paciente, ele tinha uma questão muito grave com o pai dele. E aquilo estava se transformando num conflito muito sério, porque ele não se abria, o pai também não se abria. E trazia a ele reflexões e dores muito profundas. E eu propus a ele um exercício. Olha, seu exercício dessa semana é sentar ou então sair para conversar com seu pai e fazer uma pergunta simples. Deixar que ele fale da infância dele. Você vai perguntar para o seu pai como foi a infância dele, como era o relacionamento dele com o seu avô. E ele levou esse exercício para casa. Na outra semana ele chega com o resultado. Mas Cláudio, que revelação! Eu achava o meu pai caladão, fechado, e muitas vezes, quando criança, eu me perguntei se ele me amava, porque eu via aquele homem carrancudo em casa, que não falava nada, só brigava, reclamava com a gente o tempo todo, e pensei que ele não nos amava, não nos amasse. E eu tive a sorte de pegar o meu pai num bom dia, e nós saímos para caminhar. Pegamos o calçadão e começamos a caminhar. Eu perguntei, pai, como era a sua infância? Como era o seu relacionamento com meu avô? Ele, meu filho, não queira nem saber. Atrás da porta tinha uma vara verde e uma mangueira. Então, criança, quando falava, já estava errada. E qualquer atitude que ele julgasse inconveniente, a vara verde e a mangueira entravam em ação. E eram surras homéricas. Eu apanhei muito, meu filho, apanhei muito. Hoje isso seria considerado um abuso, uma violência. Mas era a forma que o seu avô encontrava de nos educar. Portanto, meu filho, sua educação não é que eu te amasse, é porque eu tinha dores tão grandes na alma que eu não consegui desenvolver o afeto. E eu te amo, meu filho. Embora eu não tenha dito isso, acho que poucas vezes eu pude falar isso para você. Mas eu te amo da minha forma, do meu jeito. E aquele filho conseguia se reconciliar com o pai porque entendia a sua história. O pai certamente não havia sido o melhor pai do mundo, mas o melhor dentro do que ele poderia desenvolver dentro da paternidade. E aquela conversa possibilitou que eles reatassem elos profundos e o filho se libertasse do complexo perturbador, porque a dor era tremenda. Agora ele entendia o pai. Muitas vezes nós não conseguimos perdoar, e esse laboratório, essas experiências são muito dolorosas, mas nós precisamos revisitá-las com os olhos do espírito imortal que somos. Se chegamos a uma família onde a violência fazia parte, certamente muitas vezes nós alimentamos essa violência no passado e retornamos a esse mesmo clã, não para pagar simplesmente, mas para aprender o que não mais repetir. E podemos nos libertar dessa dor do corpo, dessa dor emocional, fazendo o caminho de volta para que as nossas experiências fora da família sejam cada vez mais profundas também, no sentido de levar à sociedade a nossa contribuição, no sentido de trazer a esses dias atuais uma reflexão pautada nos valores do Espírito que possibilitam a libertação. E James Hollis, ele traz uma observação muito interessante quando diz que pode-se dizer que a tarefa psicológica mais importante do pai, mãe, não é facilitar as coisas, mas preparar a passagem para a separação total, para aquele estado subsequente que chamamos de idade adulta, oferecer segurança e confiança e, ao mesmo tempo, aos poucos, abandonar. Esse é o ponto crucial, paradoxal, da maternidade e da maternidade.
E parece que é um paradoxo, porque ao mesmo tempo que temos que criar laços de afeto para com os filhos, dentro do processo familiar, o nosso principal desafio é abandoná-los, entre aspas. Claro que não é um abandono emocional, afetivo, mas um abandono no sentido de entregar à sociedade um cidadão pronto para construir valores. Um cidadão pronto a respeitar as normas, as leis, a ter um comportamento ético. Um cidadão que respeite os outros, que saiba exercitar a afetividade, o carinho, que saiba respeitar as leis do trabalho, que saiba ter confiança em si mesmo e que, mesmo tendo as suas questões ainda por resolver, tenha vivido dentro do laboratório chamado família experiências que o tornem maduro. Isso tem sido uma falha constante dos nossos dias atuais, porque vemos jovens, vemos adultos que têm dificuldade de fazer esse movimento de ruptura, de saírem de casa, de construírem os seus clãs, porque os pais, por sua vez, têm as suas questões. É a chamada síndrome do ninho vazio. Pais que, por terem as suas feridas abertas, não conseguem libertar os filhos para que vivam as suas experiências necessárias. E olha o que Jesus já chamava a atenção há 2000 anos atrás. Aquele que quer me seguir deve abandonar pai, mãe, irmãos, filhos. O que Jesus queria dizer com isso? Que nós deveríamos abandonar, não fazer qualquer tipo de conexão familiar? Ou que não deveríamos perder contato com o que é mais importante, que é o desenvolvimento do ser integral que nós somos? Para isso nós nascemos, para desenvolver todas as potencialidades do self, para prosseguir a jornada de individuação. Mas se permanecemos retidos dentro do clã familiar, de que forma faremos isso? De que forma nos libertaremos? Portanto, esse papel do abandono, de construir o abandono, é importantíssimo. E eu sempre me recordo, quando eu vejo isso, da minha experiência pessoal, que me permitam narrar, quando eu tinha 13 anos de idade, aí quando cheguei um dia em casa, tinha jogado bola, cheguei em casa, e aí meus pais vieram com a notícia: filho, tenho uma notícia boa para você. Aí eu fiquei logo alegre, notícia boa, não era todo dia. Qual é a notícia boa? Olha, vai ter um concurso para menor aprendiz e nós já te inscrevemos. É, e como é isso, pai? É o seguinte, você vai lá, trabalha 4 horas, você estuda de manhã, trabalha de tarde, vai ter o seu salário, vai ter suas obrigações. E eu botei a mão na cabeça, na época ainda tinha um pouquinho mais de cabelo. Pai, mãe, e o meu futebol? Seu futebol você vai jogar, quando chegar em casa, quando tiver o final de semana, você joga o seu futebol. Eu fiquei pensando, não parecia uma boa proposta a princípio, né? Meu futebol que tinha todos os dias, agora ia ficar limitado a alguns momentos. E eu teria obrigação, teria que ir para o trabalho e voltar. Mas, como não tinha muito jeito, já estava inscrito, fiz a prova, consegui ser aprovado e comecei aquela experiência aos 13 anos. Ia de ônibus, voltava de ônibus, ou ia andando, que não era tão longe assim. E o que era uma perda para aquele adolescente, depois eu comecei a perceber que foi um ganho para o adulto em termos de maturidade, desenvolvimento de responsabilidade, de saber lidar com o dinheiro, com os meios financeiros, de saber ajudar em casa quando tinha necessidade. Aquilo era um treino para a maturidade, para o abandono, que infelizmente hoje em dia, às vezes os pais não fazem com os filhos. Não que seja necessário todos trabalharem, não podem continuar estudando, mas que tenham também as suas obrigações, as suas responsabilidades. Se tiverem pessoas que sirvam no lar, que saibam que não são escravos, mas que são auxiliares, que cada um tem sua parte também.
de responsabilidade, porque muitas vezes isso fica faltando e nós vamos perdendo a oportunidade de desenvolver a maturidade, de criar a maturidade, condições para que aqueles seres amadureçam. E Carl Gustav Jung diz o seguinte: o homem tem necessidade de uma sociedade mais ampla do que a família, em cujo círculo, demasiado estreito e contingente, acaba definhando espiritual e moralmente. A princípio, pode parecer contraditória essa frase em relação à família, mas a ideia de Jung é justamente essa, de que o ser deve ser treinado para o exercício de suas potencialidades mais amplas, mais profundas, do que simplesmente servir a sua própria família, ou do que ficar preso, arraigado à sua estrutura familiar e não ter oportunidade de construir e de observar sobre novas óticas. E nós temos que observar as lentes que as nossas famílias nos deram. Quais são as lentes que os meus pais trouxeram para mim que já não servem mais, que já não são mais adequadas, e eu tenho que modificar essas lentes? As outras, as positivas, as boas, prossigo com elas, as levo comigo para a minha experiência, para a minha maturidade, para o meu exercício, mas aquelas que não servem mais, temos que trocá-las, temos que olhar sob novas lentes, retirando os complexos que estão por trás, complexo materno, muitas vezes absorventes, e que nos fazem permanecer na retaguarda. Como no caso do paciente que eu relatei, ele permanecia preso enquanto não conseguia desfazer o vínculo de ressentimento do passado, de ódio, de compreender que aquele espírito, que por ora era seu pai, se encontrava enfermo, imerso nas suas próprias questões, e que por ser portador de conflitos gravíssimos, não poderia oferecer mais do que tinha oferecido. Isso acontece com muitos de nós, que temos que olhar para o passado para reflexionar a respeito disso. E complementa Jung: se alguém estiver demasiadamente apegado aos pais, simplesmente transmitirá à família que fundar o mesmo tipo de ligação, no caso de conseguir fundar uma família. Desse modo, criará para seus filhos um ambiente psíquico tão lastimável como o que ele próprio talvez tenha tido. É por isso que nós temos que nos libertar de pai e de mãe. É uma das tarefas da psicologia que nós chamamos libertar-se de pai e de mãe. Não abandoná-los no sentido literal da coisa, não. Amá-los profundamente, mas libertar-se dos complexos perturbadores que muitas vezes eles nos trazem. E quantos permanecem presos? Eu não perdoo meu pai, não perdoo minha mãe por aquela atitude. E muitas vezes não percebemos o tempo que perdemos, as energias preciosas que perdemos ao não desenvolver o nosso processo psíquico. E Joana de Ângeles nos chama a atenção do Evangelho de Jesus. Quando buscado pela família, que lhe ignorava o ministério, duvidando da sua missão e assim tentando interrompê-la, quando ele punha os alicerces da boa nova nos corações, foi advertido por alguém que lhe disse: tua mãe e teus irmãos aí se encontram e chamam por ti. E Jesus, ciente da sua missão maior perante a família chamada humanidade, declarou: quem é minha mãe? Quem são meus irmãos, senão todos aqueles que cumprem a vontade do meu Pai? Além dos laços familiares que temos nesta vida, temos por tarefa ampliar cada vez mais esses laços de fraternidade universal. Estabelecer dentro do laboratório da família
uma convivência saudável, positiva, harmônica, construtora de valores para que finalmente possamos entregar os nossos filhos à sociedade dizendo: eis aqui um cidadão que treinou os seus valores. Certamente que não sairão perfeitos, porque a perfeição é o nosso ideal. Temos as nossas limitações. Mas um ser que pelo menos entregamos em melhor condição do que recebemos espiritualmente. E assim caminharemos para a construção de uma sociedade melhor e mais fraterna. Ficam aqui as nossas reflexões, aguardando todos vocês para o nosso próximo encontro.

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1: Olá, queridos amigos do Espiritismo.net. Com muita alegria que nós estamos juntos mais uma vez nesse momento para estudarmos o Livro dos Espíritos, onde já há alguns estudos nós estamos dando conta do item Esquecimento do Passado, que está no capítulo 7, dessa parte em que Kardec vai tratar do retorno do espírito à vida corporal. E na questão 399, os espíritos vão responder à seguinte pergunta de Kardec: as vicissitudes da vida corporal, sendo ao mesmo tempo uma expiação das faltas e provas futuras, segue-se que, pela natureza dessas vicissitudes, se possa deduzir o gênero da existência anterior? Para que nós possamos compreender melhor o que Kardec queria saber com essa pergunta, ele está tentando estabelecer uma relação entre as dificuldades, os obstáculos que enfrentamos em nossa vida cotidiana com aquilo que aconteceu no nosso passado. Então, diz ele, já que o que a gente vive hoje é uma extensão desses dois aspectos aí, primeiro, aquilo que nós experienciamos já no passado, e em segundo lugar, os testes, as novidades para o futuro, será então que eu posso reconhecer na dificuldade que cada um tem hoje uma questão anterior, uma reencarnação anterior, especifica ele? Isso é algo muito comum no nosso dia a dia, é quase popular no Brasil, apesar de não sermos todos espíritas, a possibilidade do sincretismo brasileiro, das pessoas fazerem referência da reencarnação, o tempo todo, nosso dia a dia, até com as semelhanças físicas, às vezes por conta de uma profissão, de uma vizinhança, enfim, diversos aspectos da nossa vida diária, em que às vezes nós adivinhamos ou queremos adivinhar uma explicação do nosso passado. E Kardec também teve essa dúvida. Os espíritos respondem de maneira bastante interessante para o nosso estudo. Muito frequentemente, visto que cada um é punido por aquilo que pecou. Então, há um ponto e vírgula aqui, não acabou, mas parece que há sim uma relação. Ele diz, já que cada um vai passar por aquelas dificuldades, por aquelas circunstâncias difíceis necessárias para o reconhecimento de determinada dificuldade que ele criou no passado, entendendo com Kardec a escolha das provas, então vamos reencarnar, digamos, no caso de alguns de nós, com uma dificuldade econômica repetitiva, da qual não conseguimos sair. Quando vamos olhar no passado, criamos embaraços no campo também das finanças de alguém, tiramos o que era do outro, é possível estabelecer essa relação? E os espíritos falam, sim, é possível, porque cada um é punido naquilo que pecou. Todavia, não se deve fazer disto uma regra absoluta. As tendências instintivas são um indício mais seguro, pois as provações que o espírito experimenta referem-se tanto ao futuro quanto ao passado. E aí nós precisamos voltar à ideia de provas e expiações. Os conceitos, aliás, que a doutrina espírita nos apresenta de provas e de expiações. Porque se por um lado muita coisa no nosso dia a dia é explicado e tem referência naquilo que fizemos no passado, ou seja, são expiações, são dificuldades que planejamos para hoje, para que possamos realinhar nossas ideias em relação a determinada circunstância em que falhamos, muito da nossa vida, e aí Kardec esclarece também, se explica pelas provas, porque a expiação, diz Kardec, precisa ser consciente, e o texto máximo para isso está em O Céu e o Inferno, quando estudamos lá o arrependimento, a expiação e a reparação, que estão escritos no Código Penal da Vida Futura. Kardec mostra para a gente que, para expiar um erro cometido, o espírito precisa estar consciente do erro cometido. E na Terra, quase sempre, como Santo Agostinho fala, inclusive, no Evangelho segundo o Espiritismo, nós estamos revoltados. A Terra é lugar de gente ainda revoltada. Tanto que nós reclamamos muito das dificuldades que atravessamos. Então, interpretando o que Kardec diz com o que nós vivemos no dia a dia, talvez possa ser possível um raciocínio de que quando a criatura reclama, é porque provavelmente ela não está passando por uma expiação. Porque Kardec diz que antes da expiação vem o arrependimento. E que o arrependimento é aquela ojeriza que o espírito toma em relação ao mal cometido. Então, se eu desenvolvi um nojo em relação àquilo que eu fiz de ruim, a expiação vem, porque eu estou consciente daquele mal que eu cometi e eu quero, então, devolver a lei de Deus, às vezes na pessoa do próximo com o qual eu criei aquele problema qualquer, o mal que eu cometi agora em forma de bem. Então, para expiar, o espírito tem que estar consciente da besteira que fez. E se eu estou reclamando, é porque provavelmente, enquanto é espírito, eu não estou tão consciente assim. Daí nós poderíamos depreender que vivemos muito mais de provas do que de expiações, porque reclamamos de quase tudo na vida. É uma equação simplista que precisa de uma análise mais profunda, é só um raciocínio que nos veio agora, mas que faz muito sentido na leitura de Kardec. Então, se nós temos, voltando aqui à questão, se nós temos uma série de detalhes na nossa vida cotidiana, que são novidades, porque prova é isso. Se expiação é a dificuldade que vem como um realinhamento com a lei, que nós

0: para as ações cometidas. Mas se eu tenho um chefe problemático e aquilo dentro de mim cria uma psicosfera em que eu, por exemplo, fico encolerizado e a paciência não é algo simples, muito menos automático dentro de mim, que eu estude a minha tendência instintiva. A minha tendência instintiva diante de alguém problemático é reagir no mesmo tom, é gritar, é violentar, mesmo que pelas palavras, pelos pensamentos. Se eu estudar a tendência instintiva, eu vou ver muito melhor o que eu fui no passado do que efetivamente simplesmente as dificuldades, as circunstâncias dolorosas que a vida me apresenta. E aí vem uma outra informação espírita muito importante, para que a gente possa já entrar nas notas de Kardec, que são várias aqui após esta pergunta. Um outro ensino muito importante é que o espírita, o cristão, ele precisa se conhecer, ele precisa se autocriticar constantemente. E a ferramenta que a doutrina nos apresenta para isso é a tendência instintiva. Eu vou percebendo no meu jeito de ser, no psicológico que predomina em mim, que quase sempre eu sou alguém impaciente, que quase sempre eu não deixo a pessoa falar, falo sem parar, ou que quase sempre eu sou alguém que não considera a opinião alheia como importante, ou eu quase sempre sou egoísta. Enfim, é muito importante para a tal da reforma íntima, para o progresso do espírito, avaliar-se constantemente. E para avaliarmos-nos, a gente precisa olhar não só para aquilo que estamos fazendo ou estão nos fazendo, mas para aquilo que é uma tendência em nós. Se eu não lutar contra, automaticamente eu sou como. Esse sou como é aquilo contra o qual eu tenho que lutar, ou que eu tenho que estimular, se já for alguma coisa boa, para o meu progresso espiritual. Então, quando os Espíritos dizem que é um indício mais seguro, é porque é aquilo que está nos forjando enquanto Espíritos até aqui. É aquilo que tem nos forjado enquanto Espíritos até aqui. Eu posso ser diferente, eu devo ser diferente até para melhor, mas aquilo que até aqui eu fui vai se revelar de maneira bastante notória naquilo que instintivamente acontece em mim. Às vezes, para encerrarmos esse bloco, estamos cegos para isso e os Espíritos encarnados ao nosso redor nos mostram aquilo que nós somos. E aí nós precisamos ver, ouvir também aquilo que os chamados inimigos nos mostram, porque às vezes não conseguimos sozinhos enxergar nossas tendências instintivas. A gente vai para um intervalo breve e voltamos com essa reflexão já já.
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2: Retomando nosso assunto, nós havíamos parado nessa questão do exorcismo, que é um tema fascinante. Até porque, como nós falamos anteriormente, nós ainda somos seres, por mais que estejamos adultos, nós ainda trazemos um pensamento mágico muito forte dentro da gente. E no mundo infantil as coisas são assim, né? Basta falarmos palavras mágicas que tudo acontece. Só que isso infantiliza, isso faz com que a gente perca o nosso poder de autonomia no sentido de se assumir responsável pela interferência espiritual. O estudo de hoje é um estudo que nos traz uma reflexão muito grande com relação à responsabilidade que nós temos diante daquilo que nos acontece. Se nós passássemos a pensar diariamente, ininterruptamente, que somos absolutamente 100% responsáveis por tudo que nos acontece, porque nós pensamos e o nosso pensamento cria, pela lei do magnetismo, atração ou repulsão. Se nós tivéssemos consciência do poder que é o nosso pensamento, pensar significa sentir. Ninguém pensa sem sentir. Sentimento e pensamento são coisas que acontecem juntas. Então, quando eu me enveredo por uma prática exorcista, eu acredito, na verdade, ingenuamente eu acredito, num poder que vem de fora, quando na realidade o maior poder para expulsar, é um termo um pouco pesado, mas o maior poder para afastar, para evitar, para inibir a interferência de um mau espírito, que dependendo da comunhão,

de pensamentos e sentimentos com aquele que sofre o processo obsessivo caracteriza uma verdadeira possessão, né, entre aspas, quando nós olhamos o quadro, então dá a impressão de que tem dois espíritos ali no mesmo corpo brigando, e não é isso. Na verdade, é exatamente esse poder magnético que o pensamento possui como grande ferramenta material. O pensamento é criador de realidades. A física quântica está dizendo aí para a gente, com muita maestria, que com essa era do espírito que estamos vivendo, o pensamento é a chave para tudo, para entendermos absolutamente tudo. Nós somos diariamente, nós fazemos diariamente, construímos diariamente a nossa psicosfera, como diz André Luiz. Então, o nosso pensamento, a nossa ligação, as nossas conversas, as nossas tendências, as nossas preferências. Às vezes nós nos vitimizamos diante da vida e observamos, nos sentimos perseguidos, nos sentimos incompreendidos, mas às vezes nós somos essa pessoa que vibra no negativo, na maioria das vezes. Nós ficamos numa posição de vítimas e não paramos para pensar o que que nós estamos atraindo. Não estamos dizendo que concordamos com a ação do espírito que é o espírito perturbador. Mas ele vai respeitar a lei do magnetismo de acordo com a sintonia dele. Ele vai estabelecer uma sintonia com aquilo que lhe é afim, assim como nós também fazemos. Então, é ingênuo achar que o exorcismo funciona. Então, vamos prosseguir. Na 478, na 479 e 480. Na 478, a pergunta é muito importante quando Kardec diz assim: há pessoas animadas de boas intenções e que não deixam de ser obsidiadas. Qual o melhor meio de se livrar dos espíritos obsessores? Olha que interessante, né? A gente acha injusto as pessoas que têm boas intenções e que são pessoas que fazem o bem. Por que que elas sofrem interferência? Qual é o meio de evitar que isso aconteça? E os espíritos respondem: cansar-lhes a paciência. A gente vive dizendo isso, né? Cansou minha paciência. Mas, na verdade, é no sentido positivo, né? Cansar-lhes a paciência significa não entrar naquela faixa vibratória. Não pensar, não sentir, não ver, evitar perceber. E aí é uma coisa muito importante nessa questão, que a gente tem que perceber qual é o nosso ponto de encontro, qual é o nosso ponto de acesso, porque às vezes a gente não tem consciência disso. Por onde ele consegue me assaltar? Por onde aquele espírito, às vezes eu nem conheço o espírito, né? Nem, obviamente, na maioria das vezes a gente nem sabe quem é, pode ser um desafeto do passado. Mas a gente precisa pensar, alcançar a paciência, não levar em conta as suas sugestões, como diz aqui, mostrar-lhes que perdem seu tempo. Então, quando veem que nada consegue, eles se vão. Gente, é aquela velha história, o outro vem com agressividade na nossa direção e a gente oferece a tranquilidade, a paciência, aquilo vai magneticamente. Isso é uma reação física, não é só uma questão psicológica. Fisicamente, os fluidos que saem, que são emitidos de nós, numa postura que vibra no bem, neutraliza aquele fluido negativo que vem da outra parte. Olha como isso é poderoso. Nós precisamos pensar. As pessoas desistem quando elas não nos tiram do sério. E isso é algo tão, tão importante, cria o que a gente chama de blindagem psicológica. É uma verdadeira blindagem. Quando nós entendermos que o bem, que o amor, que não vibrar naquela faixa negativa, não é entrar numa posição ingênua e se compor, e deixar que as pessoas nos machuquem, não é isso. É não compactuarmos com a onda negativa que vem na nossa direção. Vem um pensamento, vem uma sugestão, é natural, nós estamos encarnados num planeta ainda de muitas perturbações, que nós, infelizmente, contribuímos, nós não somos ainda espíritos de luz, seremos um dia, graças a Deus. Então, a gente precisa estar se apoiando, o nosso verdadeiro apoio, a nossa âncora, é no nosso autoconhecimento e conhecer os nossos pontos frágeis. É importante fazer essa autoanálise e muitas das vezes a gente não consegue fazer isso sozinho. Para isso a gente tem os recursos terapêuticos, para isso a gente tem a doutrina. Cada coisa funciona, obviamente, com o seu determinado objetivo. Então é fundamental cultivar o autoconhecimento. Não esse autoconhecimento ingênuo. O espírito perturbador, ele nos auxilia no autoconhecimento, que ele vai mostrar exatamente o ponto nevrálgico, aquele ponto que, se pisar,
a gente quica. Então, é importante. E aí, para ir terminando, nós temos mais duas questões, que é a 479, que fala da prece, né? A prece é um meio eficaz para a cura da obsessão. Olha que interessante. Ele diz o seguinte, os espíritos dizem assim, a prece é em tudo um poderoso auxílio, mas acreditai que não basta murmurar algumas palavras para obter o que se deseja. Deus assiste os que agem. Olha que importante essa resposta. Deus assiste os que agem. Ação. Doutrina espírita é fé raciocinada. Nós precisamos materializar aquilo que nós estamos acreditando. Não basta simplesmente falar. Esse hábito, esse culto religioso, não estamos falando mal de nenhuma religião de forma alguma. Estamos falando de um condicionamento religioso milenar, de simplesmente falar palavras e achar que daquela maneira já estávamos abençoados. Nós precisamos sair desse condicionamento, né? Sair dessa maneira de ver que está tão enraizada em nossos corações, em nossas almas. Então, eles dizem aqui, ó, Deus assiste os que agem e não os que se limitam a pedir. Olha que coisa importante. Portanto, é preciso que o obsidiado faça de sua parte o que for necessário para destruir em si mesmo a causa que atrai os maus espíritos. Ajuda-te a ti mesmo, que o céu te ajudará. Evangelho é claro, claríssimo nessa parte. Jesus não curou a todos, porque nem todos fizeram a sua parte. Jesus deixou bem claro que é a cada um segundo as suas obras. Então, precisamos ter essa consciência de participação no nosso processo de cura, porque nós estamos vindo de uma visão ainda, de uma fé que trabalha uma, digamos assim, uma posição muito, muito infantil de esperar que as coisas venham de fora, achar que essa bênção vem de figuras de autoridade. E o Espiritismo é uma doutrina que traz a religião, a filosofia, a ciência, a religião também, mas vai muito além do que a gente aprendeu de religião. É uma proposta que de aumentar essa percepção através da fé raciocinada. O Espiritismo é uma doutrina que tira a gente da infantilização. Ele faz com que a gente participe do nosso processo de construção da felicidade. E para terminarmos, ele fala, né? O que se deve pensar da expulsão dos demônios, de que se falou do Evangelho? Isso depende da interpretação. Se chamar de demônio um mau espírito que subjuga um indivíduo, quando sua influência for destruída, ele será verdadeiramente expulso. Se atribuis uma doença ao demônio, quando tiveres curado a enfermidade, direis também que expulsastes o demônio. Uma coisa pode ser verdadeira ou falsa, conforme o sentido que dê às palavras. As maiores verdades podem parecer absurdas quando apenas se vê a forma e quando se toma alegoria pela realidade. Compreendei o bem e gravai isto. Trata-se de uma aplicação geral. Ou seja, para a gente finalizar, né, vamos pensar, né, quais são os nossos demônios internos. Aquilo que nós trazemos e precisamos, com certeza, aprender a modificar dentro de nós através do que o Senhor Jesus nos ensinou. Muita paz, que todos nós possamos estar em sintonia cada vez mais com os bons espíritos. Graças a Deus.

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5: Bom, meus amigos, dando continuidade ao estudo do livro Depois da Morte, de Leon Denis, ainda no capítulo O Universo e Deus. E Leon Denis prossegue: enquanto as leis do mundo físico nos mostram a ação de um sublime ordenador, as leis morais, por intermédio da consciência e da razão, falam-nos eloquentemente de um princípio de justiça, de uma providência universal.
6: É, vamos precisar ler mais um pouquinho, né, para ver.
5: Então vamos lá. Pode ir lá?
6: É, desenvolver mais um pouco, né?
5: Tá. O espetáculo da natureza, a visão dos céus, das montanhas, do mar, apresentam ao nosso espírito a ideia de um Deus oculto no universo. A consciência mostra-o em nós, ou melhor, ela mostra em nós alguma coisa dele. É o sentimento do dever e do bem. É um ideal moral para o qual tendem as faculdades do espírito e os sentimentos do coração. O dever ordena imperiosamente, impõe-se. Sua voz comanda todas as potências da alma. Há nele uma força que impulsiona os homens até o sacrifício. Apenas ele dá à existência sua grandeza, sua dignidade. A consciência é a manifestação em nós de uma potência superior à matéria, de uma realidade viva e agente.
6: É, aí já mostrou, né, a linha de raciocínio que ele está seguindo. Então, quando você observa a natureza, quando você lê ou participa, né, de pesquisas que são realizadas sobre as diferentes formas de vida, sobre os ecossistemas, sobre o DNA, sobre a ordem que existe no funcionamento de uma célula, né, de uma simples célula, você pode insistir nessa tese do acaso, né, que é uma coisa que precisa muita fé, né? Muita fé para você insistir nessa visão de que, por acaso, esse universo todo se organizou dessa forma e evolui, e mostra que antes desse universo conhecido havia um outro universo, e no futuro haverá outros universos. Enfim, é uma coisa grandiosa, tanto no macro quanto no microcosmo, né? Então, assim, a natureza e a vida são revelações da inteligência. Não é aquela ideia de Deus mágico, né, que simplesmente ordena, faça-se isso, faça-se aquilo. É uma inteligência que se manifesta, até onde a gente pode compreender, justamente na sabedoria absurda, na inteligência infinita que existe nas coisas mais simples da natureza, né? Agora, no aspecto moral, é que às vezes a gente pode ficar meio em dúvida, porque muito do que a gente chama de moral é costume cultural. Então, o que seria moral numa época não seria moral em outra. O que seria moral entre um povo não seria moral entre outros povos. Mas à medida em que o espírito evolui, ele vai adquirindo exatamente consciência do caminho certo, consciência do bem e do mal. Se ele não registra o mal que ele faz, ele registra o mal que lhe é feito. Então, quando ele é vítima do mal, alguma coisa nele diz: isso é injusto. Por que que é injusto? De onde saiu essa informação, né? Então eu posso reclamar de um sofrimento que me é imposto, porque ninguém gosta de sofrimento. Mas a noção de justiça é muito forte, né, no ser humano. Ele pode reagir a essa injustiça que ele sofre praticando mal e sendo injusto com os outros. Mas com o tempo o espírito vai evoluindo e uma hora a ficha cai, né? Ora, se eu sofro com a injustiça que me é feita, como é que eu vou impor injustiça aos outros? Então é um senso ético que guia a humanidade para o aperfeiçoamento moral. Então eu tenho falado muito nesse filme Os Miseráveis, porque eu fiquei muito impactada quando eu me toquei que aquilo era no tempo de Kardec, porque isso foi há muito tempo atrás. Não, foi no reinado de Luiz Napoleão. Então você vê a criança, o velho, a pessoa que ficava doente, não podia trabalhar, ela não tinha nenhuma proteção civil, nenhuma. Era abandonada à própria sorte, há bem pouquinho tempo atrás. Então quer dizer que hoje nós temos uma sociedade totalmente justa que ampara todos? Não, não temos, né? Mas você tem a lei, você tem o escândalo quando isso não é cumprido. Então essas leis e esse sentimento de justiça que há em nós quando vemos uma criança ser abusada, maltratada, um idoso ser abandonado, um incapaz ser exposto a perigos, a perder a vida, a maus tratos, não existia há bem pouco tempo atrás. Então mostra o quê? Que há uma bússola, há um roteiro que conduz o ser humano ao aperfeiçoamento moral. E que você chama de consciência, porque realmente, o que está acontecendo com o ser humano? Ele está ficando mais consciente. Agora, elevar o espírito ao nível de consciência que já foi alcançado é o trabalho de progresso que a gente tem para fazer, né? Porque a gente ainda faz muitas coisas que já tem consciência que não é para fazer. Ainda consegue anestesiar essa consciência, ainda consegue fingir que não está ouvindo, ainda consegue usar de argumentos tipo: se não fizer, outro vai fazer, todo mundo faz, né? Ou então anestesiando com os inúmeros brinquedos e possibilidades de distração que a gente tem, né? Tomar uma cervejinha e fica tudo certo. Mas o incômodo está lá e ele vai acabar provocando o progresso. Então é essa questão que Leon Denis aborda aí, né? Que nós podemos ver Deus, perceber Deus na natureza e na consciência.
7: É na sua lei, né, Luzia? Como você colocou também, né?
6: A lei é de justiça, nós temos o sentimento inato da justiça.
7: Está em nós, né?
6: Principalmente quando somos nós que sofremos.
7: Com certeza.
5: É verdade. E ele prossegue: a razão nos fala igualmente de Deus. Os sentidos fazem-nos conhecer o mundo material, o mundo dos efeitos. A razão nos revela o mundo das causas. Ela é superior à experiência. Esta constata os fatos, a razão os agrupa e deles deduz as leis. Apenas ela nos demonstra que na origem do movimento e da vida encontra-se a inteligência, que o menor não pode conter o maior, nem o inconsciente produzir o consciente, o que resultaria, entretanto, da concepção de um universo que se ignora a si mesmo. A razão descobriu as leis universais antes da experiência. Esta apenas confirmou suas visões e dela forneceu a prova. Mas há graus na razão. Essa faculdade não é igualmente desenvolvida em todos os homens. Daí a desigualdade e a variedade de suas opiniões.
6: Eu acho fantástico essas coisas que o Leon Denis escreveu há tanto tempo atrás, né?
5: Uhum.
6: Então a gente hoje está se deparando com concepções que Einstein, por exemplo, teve e que só agora estão podendo ser demonstradas, né?
5: Isso 100 anos depois.
6: Né? Então ele concebeu pela inteligência coisas que só agora a experiência está podendo comprovar. E se você for rebobinando a fita aí da história da humanidade, você vai vendo a intuição, né, que o homem tem do funcionamento do corpo, né, da existência dos micro-organismos. São coisas que vão sendo intuídas, raciocinadas, mas que só podem ser comprovadas muito tempo depois, quando se tem um instrumental, a possibilidade de fazer os cálculos necessários para demonstrar aquilo experimentalmente. Então a gente fica muito ansioso para que a ciência afirme a existência do espírito, né? Mas é um nível de chamar de matéria, mas não é matéria, é algo que a gente está muito longe de ter um instrumental para comprovar. Ah, mas tiraram fotos, né? Você tira foto do ectoplasma, você tira fotos que são questionáveis quanto à autenticidade. Agora, foto de espírito, a gente está muito longe de ter essa máquina. Né? Muito longe de ter essa máquina. Já é uma coisa da nossa atualidade a imagem em movimento tridimensional. Né? O holograma já é uma realidade. Já é uma coisa que já está aí. Mas nem um holograma dá conta de demonstrar o espírito. Então a gente intui pela razão, a gente raciocina que não é possível, que é um absurdo você pensar que uma construção tão complexa como é a criação caminha para lugar nenhum, serve para nada, vem de parte alguma, é uma estupidez. Então todo esse trabalho da evolução para você chegar num equipamento capaz de dar consciência, de expressar a consciência, para nada. Para a gente se aguentar aqui até que a morte nos acerte. Né? Enfim, é uma questão de fé o materialismo, eu acho. É uma coisa que não resiste ao raciocínio, à razão. Agora, a matéria, a ciência foi nesse caminho, né, de comprovação, e a matéria foi se sutilizando diante dos meios de experimentação até você chegar a um ponto em que não existe mais matéria nenhuma. Né, a coisa toda vira energia. Isso se você falar da matéria que a gente vê, que é a matéria luminosa. E hoje já se sabe, né, que 96% do universo é matéria escura, que a gente não vê. Então, é uma coisa grandiosa, né? Grandiosa, uma coisa divina. Não tem outro termo para definir isso. E não tem como não se sentir o homem pequeno demais para ter posições rígidas em relação à vida, em relação ao espírito, em relação à criação. Então, quanto mais a gente desenvolve o conhecimento e reflexiona seriamente sobre essas coisas, a gente se aproxima de Deus. Como disse Pasteur, né? Muita ciência nos aproxima, pouca ciência nos afasta de Deus. Muita ciência nos aproxima.
5: É. Se o homem soubesse se recolher e se estudar, se afastasse da sua alma toda a sombra que aí acumulam as paixões, se rasgando o véu espesso nos quais os preconceitos, a ignorância, os sofismas o envolveram, descesse ao fundo da sua consciência e da sua razão, ele aí encontraria o princípio de uma vida interior completamente oposta à vida exterior. Através dela, ele poderia entrar em relação com a natureza inteira, com o universo e Deus. E essa vida lhe daria como um antegozo daquela que lhe reservam o futuro no além e os mundos superiores. Ali também está o livro misterioso onde todos os seus atos, bons ou maus, inscrevem-se, onde todos os fatos da sua vida se gravam em caracteres indeléveis para reaparecer numa resplandecente claridade na hora da morte.
6: Então, assim, quem seguir essa proposta, né, de fazer esse mergulho interior, se desligar da vida material, se desligar da vida exterior, com todos os seus milhares de cuidados e providências, né, e fazer esse mergulho interior, pode ter essa experiência que ele está descrevendo aqui.
5: E que ele devia fazer muito.
6: Nossa,
5: bem.
6: Nossa, era bom nisso, né? Sim, porque dessas experiências é que ele retornava com essas informações, né? Agora, é assim, é o livro misterioso onde todos os seus atos se inscrevem. Uma vez eu estava fazendo uma faxina lá em casa e encontrei uns diários. E eu comecei a ler aqueles diários. Eu fiquei com uma vergonha tão grande e eu comecei a rasgar.
5: Eram seus?
6: Meus. Ah. Eu comecei a rasgar. E aí, de repente, eu ouvi aquilo assim: ah, legal, você está rasgando esse papel aí, né? Porque tudo aquilo.
7: A hora da morte.
6: Está arquivado. Tudo aquilo é fato, né? É vida. É. Tudo aquilo está vivo.
7: Tá.
6: Né? E eu rasgando o papel, envergonhada. Olha só, não vai dar para rasgar, não.
7: Sabe, não existe,
6: eu escrevi,
7: né?
6: De rasgo. Nossa, eu escrevo.
7: Porque eu não tive trabalho nem de rasgar.
6: Eu escrevo muito, desde sempre que eu escrevo muito, né? Escrevo para pensar, para ajudar a pensar as situações, né? Uhum. E em certos momentos eu escrevi diários daquele tipo clássico, né? Dos relatos do dia. E eu fiquei muito envergonhada e eu queria rasgar aquilo. Aí é isso. Quer dizer, é como se por trás dessa camada mais superficial de pensamento está uma outra camada mais profunda de pensamento. Né? Então, superficialmente eu pensei, vou rasgar esses diários. Internamente... eu sei que não adianta rasgar esses diários. Mas primeiro eu quis rasgar. Primeiro eu comecei a rasgar. O outro pensamento veio depois. Veio no ato de rasgar. Então, a gente não é esse nome pelo qual a gente se define, né? Eu sou fulano, sou beltrano. A gente é um espírito muito antigo, um viajante da eternidade que tem experiência e conhecimento que, estando encarnado, muitas vezes a gente não tem, né? Assim, estando encarnado, basta eu apagar os rastros dos meus erros, que ninguém vai saber, né? Mas o espírito sabe, ó, dá pra apagar não.
7: Isso te pertence.
6: Isso está escrito.
7: Isso você vai levar.
6: Está escrito, não dá para apagar, não. Não dá para apagar, não. O que você pode fazer é um trabalho de auto-perdão, né? Um trabalho de tomar consciência de quem você, como você pensava naquele momento, os fatores envolvidos, as suas carências, os seus vazios, as suas angústias, né? O seu pensamento ainda imaturo, né? Mas para apagar não dá, não.
5: Às vezes, uma voz poderosa, um canto grave e severo, eleva-se dessas profundezas do ser. Eu acho que isso aqui ele escreveu agora, depois que você falou, né? Reprime-nos no meio das ocupações frívolas da faxina e dos cuidados da nossa vida, para nos chamar ao dever. Infeliz aquele que se recusa a ouvi-la. Um dia virá em que os remorsos lhe ensinarão que não se rechaça em vão as advertências da consciência.
7: Tudo agora que ele resolveu deixar essa mensagem para ela. Ela não se sentiu tão mal.
6: Assim, ficou muito claro assim, se você não quer ter coisas desagradáveis das quais você se envergonha escrita nos seus diários, não faça. Não é? Porque no momento em que eu fiz aquelas coisas que eu escrevi nos diários, não é que eu fosse inconsciente, mas eu não tinha o grau de consciência que eu tinha no momento da arrumação. Né? Agora, se mesmo você tendo consciência, ainda assim você se permite, né? Aí vai ter um processo de sofrimento maior no futuro. Não vai se poder resolver isso com um pensamento, poxa, eu era muito jovem, eu era inexperiente, eu estava submetido a pressões, enfim. Não vai ter como fazer esse raciocínio. Então, essas arrumações são para facilitar um funcionamento mais harmônico. Não é? Com essa divindade que está em nós, né?
5: Há em cada um de nós fontes ocultas de onde podem jorrar ondas de vida e de amor, virtudes, potências sem conta. É aí, no santuário íntimo, que é preciso procurar Deus. Deus está em nós, ou, pelo menos, há em nós um reflexo dele. Ora, o que não é, não poderia ser refletido. As almas refletem Deus como as gotas do orvalho refletem as luzes do sol, cada uma segundo o seu grau de pureza.
7: Não. Foi para mim, não foi para você.
6: A gente, quando vê certos comportamentos, certos funcionamentos, certas coisas que as pessoas fazem, a gente experimenta um encantamento. A gente sente estar na presença de uma divindade. Alguns trabalhos, projetos que eu tenho como modelos e uso muito em palestras, da doutora Rosa Célia, da Casa da Criança Cardíaca, da doutora Rosângela, do Projeto Renascer, do Hospital da Lagoa, do Doutores da Alegria, do Médicos Sem Fronteira. Médicos Sem Fronteira tem uma propaganda na televisão que toda vez que eu vejo aquilo é um misto de tristeza e de orgulho de fazer parte da espécie humana, entendeu? Você se vê diante da divindade quando você vê aquelas pessoas que poderiam estar vivendo em seus países de primeiro mundo, vidas muito confortáveis, e vão lá para aqueles lugares onde há aquela fome, aquela doença, aquelas coisas horríveis, né? E ficam ali lutando para salvar aquelas vidas sem nenhum questionamento do tipo para quê? Para levar alívio, para levar conforto, para levar uma segunda chance. E tem um momento em que eles saem para chorar. Quando eles saem para chorar, eu choro junto. Mas assim, ah, isso é bom de ver, é maravilhoso de ver. Você se vê diante da divindade. Quando você vê também um artista que é sublime na sua arte, né? Quando você vê um músico maravilhoso, uma bailarina maravilhosa, uma coisa assim, você se sente diante da divindade. Então, todos nós revelamos Deus em maior ou menor escala, dependendo da abertura que a gente dá para isso, né? Para uma pessoa que está precisando de uma ajuda e você se apresenta para ajudar, ela vai olhar para você como se fosse Deus perto dela. Não, a gente, todos nós já passamos por momentos duros, difíceis, uhum. E a gente tem a lembrança de um amigo, a gente tem a lembrança de um companheiro da casa espírita, do altivo. Quantas vezes a gente olhou para o altivo como se fosse Deus?
7: É.
6: E depois ficava meio decepcionado, porque ele não era, né? E aí, em outros momentos, a gente se deparou com a humanidade dele. Mas em certos momentos, é como se fosse Deus presente, Dr. Herman. É como se fosse Deus, né? Então, todos nós temos essa possibilidade de manifestar Deus no mundo, porque Deus está em nós. A gente se recusa, a gente nega, a gente... se distrai, mas as almas refletem Deus como as gotas do orvalho refletem a luz do sol. Uma gota de água pura, cristalina, reflete o sol totalmente, né? Quanto mais poluída, mais suja, reflete menos. Então, a gente se purificando, a gente vai facultando esse reflexo. Agora, é o que ele fala aí. Como é que o ser humano vai refletir a divindade se a divindade não existe? Como é que o ser humano vai manifestar uma coisa que faz a gente olhar assim e ficar extasiado se essa coisa que extasia, essa coisa grandiosa, essa coisa tão maior do que o ser humano não existisse? Então é o apelo à razão que ele faz aí, né? Ora, o que não é, não poderia ser refletido. Então, só aparece no espelho o que é, né?
5: É verdade.
6: Diz que vampiro não aparece no espelho, porque vampiro não é.
7: Eu acho aqui que ele diz assim, Deus está em nós, ou pelo menos há em nós um reflexo dele.
6: Sim.
7: Eu acho uma expressão fabulosa essa ideia, desse reflexo de Deus, não é?
6: Sim.
7: Você pode, acho que até às vezes dizer assim, será que existe? Mas quando você encontra isso que você está falando, um ato de uma pessoa, no momento que você está com uma dor, que a pessoa te apoia, te ajuda, olha o reflexo aí de Deus que você sente naquele momento, daquele apoio, daquela ajuda.
8: É a centelha divina em nós.
6: E às vezes a pessoa vivendo isso, ela fica possuída por uma coisa tão grandiosa que ela fica fora de si, né? Eu me lembrei agora de uma reportagem que fizeram, porque não é uma pessoa só, são muitas pessoas que na noite de Natal vão colocar presentes para as crianças na rua, né, para os mendigos. E a pessoa falando, foi entrevistado ali na hora, né, a pessoa falando do que ela estava vivendo ali, a pessoa não dava conta, era muita emoção, a pessoa estava transportada. É porque é muito forte. Você, aquela criancinha está ali na rua e você coloca ali um presente, a criança acorda e vê aquele brinquedo, né, e faz aquilo. Gente, a pessoa estava fora de si. Então é uma felicidade que a gente deveria procurar experimentar mais para se acostumar, né? Porque a gente fica procurando felicidade em coisas fugazes, transitórias, né? Menos...
7: Muitas vezes que não trazem felicidade.
6: Não.
5: É através desta percepção interior e não pela experiência dos sentidos que os homens de gênio, os grandes missionários, os profetas, conheceram Deus e suas leis e os revelaram aos povos da terra.
7: É,
6: A gente quer, né? Tem um poema do um dos heterônimos do Fernando Pessoa, que é o Alberto Caeiro, que fala assim: eu não acredito em Deus, porque se Deus existisse, ele ia aparecer lá em casa e falar para mim: aqui estou. Né? A gente vê que muitas pessoas, né, não acreditam no que não vem. E a gente vai ter agora o encontro sobre a vida e obra de Leon Denis, que vai falar justamente do mundo invisível, né, aonde a gente trabalha essa ideia, né, de que tem muito mais coisa invisível do que visível. E a gente trabalha aquela frase do Saint-Exupéry, né, o essencial é invisível para os olhos, só se vê com o coração. Então Deus é invisível, Jesus é invisível, Doutor Elma é invisível, todos os seus entes queridos que desencarnaram são invisíveis, né? Mas não são ausentes, são só invisíveis. Podem ser percebidos pelo Espírito, mas não podem ser vistos, né? Como 96% do universo também não pode ser visto, porque é de matéria escura. Né? Então, se a gente ficar limitado ao que os olhos veem, a nossa percepção de mundo fica muito empobrecida. Então, nós precisamos aprender a perceber o mundo invisível pelo sentido íntimo, pelo sentido da alma e na forma poética, né? Pelo coração.
5: Luzia me fez lembrar agora um questionamento, né? Que eu ouvi, talvez a gente já tenha comentado isso aqui em algum outro momento de estudo. É sobre a questão dessa necessidade que às vezes o homem tem de que tornar tudo concreto para que ele acredite, para que ele leve fé. Mas quem vê o amor, né?
7: Uhum. Eu estou pensando nisso agora. Quando você vê o amor, e o amor você vê nas pessoas que tem.
6: Você vê os gestos, né?
7: Você vê em coisas simples. Você sente o amor.
6: Você sente.
7: Sente o amor.
6: Sente, mas não vê.
7: Não vê. Você sente o amor.
6: É.
7: Mas ele está ali, você sente. Aquilo está dentro de você. Você é como se você estivesse vendo pelos seus sentidos.
6: Exatamente, pelo sentido da alma. Né?
7: É impressionante isso.
6: É.
5: Outra coisa que a gente também sempre quer, sempre almeja, mas não vê, mas quer. A paz.
6: É.
5: E aí?
6: É invisível para os olhos. Só se vê com o coração.
5: É. E todos querem, né?
6: É. Então nós precisamos ampliar esse sentido da alma para penetrar mais esse mundo invisível, viver mais esse mundo invisível, que é a nossa realidade. Né? O que é visível em nós é só uma casquinha. A nossa essência e a nossa estrutura espiritual, perispiritual, é invisível. Então, o que é visível em nós é muito pouco. Então, quando a gente se recusa a ampliar a percepção do mundo invisível, a gente se contenta em perceber 4% da realidade, ou menos.
5: Isso do que o homem sabe hoje.
6: É,
5: né?
6: O que o homem sabe hoje. É.
5: Impressionante. Então vamos ficar por aqui com esse sentimento, essa vibração do invisível, mas que é muito agradável e essencial para todos nós. Certo?
6: Certíssimo.
7: Certo, é isso aí.
5: Então tá bom. Então, semana que vem a gente continua. Um grande abraço a todos.

O objetivo é refletir sobre o significado das provas e expiações em nossas vidas, de modo a que possamos utilizá-las para a nossa evolução. Vamos começar com a nossa meditação habitual. Feche os olhos e entre em contato com você mesmo em essência, buscando sentir-se um espírito imortal, filho de Deus, aprendiz da vida. Capaz de fazer escolhas para utilizar as provas e expiações como instrumentos de evolução. Como é para você pensar em seu livre-arbítrio e na responsabilidade que lhe cabe pelas suas escolhas?

deixe os seus pensamentos e sentimentos fluírem, evitando qualquer mascaramento no processo de auto-engano. Seja verdadeiro, verdadeira com você, analisando-se com autenticidade.

Gradualmente vamos retornando ao estado de vigília para as reflexões doutrinárias. No nosso encontro anterior, nós começamos a trabalhar as questões das provas. Vimos que todos nós, antes de encarnarmos, escolhemos um gênero de provas que, na verdade, é em todas as áreas da nossa vida, nós somos convidados a desenvolver uma virtude específica que nós modernamente temos chamado de propósito existencial. É o grande propósito da atual existência, em que somos convidados pela vida a desenvolver ao longo da nossa existência aquele propósito, que é o gênero de provas. O propósito é a nossa principal superação de alguma dificuldade egóica que nós trazemos. Todos nós temos várias questões egóicas a serem trabalhadas. E não é possível trabalhar todas ao mesmo tempo. Então, Deus, na sua bondade, na sua misericórdia, nunca vai exigir de nós que nós façamos algo além das nossas forças. É sempre no limite das nossas forças, como nós já estudamos várias vezes na questão 642 do Livro dos Espíritos. Somos convidados a fazer o bem no limite das nossas forças. Se nós precisássemos, de alguma maneira, desenvolver várias virtudes ao mesmo tempo, ter vários desafios a serem trabalhados, seria impossível trabalhá-los numa única existência. Então, a cada existência nós temos um gênero de provas, que é o propósito existencial, para que nós possamos desenvolver aquela virtude como virtude, vamos dizer, utilizando o termo, como virtude mestre, como aquela que vai levar outras virtudes em conjunto. Nós vimos aquele caso do que o próprio Livro dos Espíritos coloca, de uma pessoa que tem uma dificuldade com relação à honestidade e renasce num ambiente em que as pessoas são dadas ao roubo. Então ela é provada naquele ambiente para que ela possa resistir a esse mal, desenvolvendo a virtude da honestidade. Então esse é o gênero de provas, e vimos também que no gênero de provas nós vamos ser colocados em várias circunstâncias, e que nessas circunstâncias nós muitas vezes, pelo mau uso do nosso livre-arbítrio, acabamos por ao utilizar mal o nosso livre-arbítrio, criando várias reprovações diante das provações. Como nós temos o gênero de provas, que é desenvolver determinada virtude, e isso vai se repetir em várias das circunstâncias da nossa vida, em várias possibilidades, e ainda a preguiça moral ainda é muito forte, o que acontece? Diante das aflições, das situações várias da vida, há uma tendência à reprovação e não à aprovação. Por que que há tendência à reprovação? Porque, como diz o próprio livro, o Evangelho, que nós estudamos, um texto do Evangelho, devido à nossa incúria, nós acabamos por reprovar nas provas. Nós vamos continuar no nosso encontro de hoje, no Evangelho, continuamos no capítulo 5, item 5 do Evangelho,
nas causas atuais das aflições. Nós iniciamos a estudá-las e vimos essa questão da reprovação, da dor reprovacional, porque existe a dor expiacional ou expiatória, que nós vamos ver no nosso próximo encontro. Nós hoje vamos continuar falando das provações, que muitas vezes nos enche de aflições, não pela prova pura e simplesmente, mas pela forma como nós encaramos essas provas. Quando nós encaramos com preguiça moral, o resultado é nos enchermos de aflições, de dores que são dores reprovacionais diante daquelas circunstâncias. Então nós vamos continuar refletindo no texto do Evangelho, é um texto de Allan Kardec, que estão esses textos estão no capítulo 5, itens 4 e 5. Estudamos o 4 no nosso encontro passado, hoje estudaremos o item 5. A lei humana

Kardec, na verdade, está falando aqui. Principalmente, eles estão abordando aqui a lei de responsabilidade, né? Está implícito a lei de liberdade, também a lei de causa e efeito, mas principalmente a lei de responsabilidade. Por quê? Liga ao ato a pessoa que fez, exatamente. Quando nós encontramos a palavra punição, castigo, essas palavras, castigo, punição, se nós formos ver o contexto do texto, além do texto próprio para o século XIX. Analisar esse texto do século XIX no contexto do século XXI. Aqui Kardec, os espíritos que escreveram o Livro dos Espíritos e ditaram outros textos que deu origem, que deram origem às obras básicas, de que eles estavam falando? Da responsabilidade, exatamente. Então, nós somos responsáveis por todos os nossos atos. E aqui a Kardec faz uma referência às leis humanas, que somos responsáveis exatamente por aquele ponto específico. Ninguém é responsabilizado pela lei humana, por um juiz, quando a pessoa faz mal a ela mesma. Já viram algum juiz prender alguém porque fez mal a ela mesma? A pessoa cometeu um ato irresponsável contra ela mesma. Aí o juiz vai chegar lá: olha, você vai ficar na cadeia 6 meses porque você cometeu um ato contra você mesmo. Nem o suicídio é possível de ser, né, justiçado pela justiça humana, porque diz respeito à própria pessoa. Somente os atos que dizem respeito aos outros, à sociedade, é que são justiçados, né, ou, entre aspas, punidos. Como a lei divina funciona assim? Por que que não funciona assim? Porque passa pela consciência. Então, é possível fugir da consciência? Ninguém está vendo um ato que a pessoa pratica no seu próprio quarto, fechadinha ali entre quatro paredes. E ela diz assim: ninguém está vendo. Não, vamos supor que não tivesse nem espírito desencarnado. Ela estivesse sozinha mesmo. Não tivesse mais ninguém. Ninguém está vendo. É verdade? Por que não? Hã? Deus está vendo? Deus fica vendo ela e fiscalizando o que ela está fazendo? É ela própria. Porque é na própria consciência que o fato se dá. Deus não fiscaliza o que nós fazemos. Que para Deus nós já somos espíritos puros. No sentido de que Deus é onisciente, então Ele não fiscaliza. O que que Deus colocou dentro de nós que age observando o tempo todo? A consciência. Então, por isso que está aqui, ó. As leis humanas incidem para aquilo que traz prejuízo à sociedade. Agora, a lei divina incide sobre tudo o que acontece, inclusive quando nós prejudicamos a nós mesmos. Faz sentido isso, gente? Como Kardec diz aqui, não sobre as que só prejudicam os que as cometem. Deus, porém, quer que todas as suas criaturas progridem. E, portanto, não deixa impune qualquer desvio do caminho reto. O que que podemos entender dessa frase? Não deixa impune qualquer desvio do caminho reto. O que que seria essa impunidade? Não deixa impune, que haja impunidade. Lei de responsabilidade. O espírito é livre para fazer escolhas, quaisquer que sejam. Ele é livre para fazer qualquer escolha e ele é responsável por todas as escolhas

0: que fizer. Como ele é responsável por todas as escolhas que fizer, o que acontece? Mesmo as escolhas que só dizem respeito a ele, a dificuldade dele, que ele só prejudicou ele próprio, não vai ficar isenta de quê? Punição?
1: Não.
0: Ou de quê? De reparação, de consequências e necessidade de reparação, não é verdade? Ele chama atenção para a questão do que Deus quer. O que Deus quer? Vejamos, nós já vimos aqui anteriormente, acho que era no primeiro encontro desse módulo, nós repetimos a diferença entre vontade de Deus e permissão de Deus. Vimos, existem duas, a lei da permissão e a vontade suprema de Deus. Tudo o que acontece no universo é a vontade de Deus? É o que Deus quer? Tudo o que acontece é com a permissão de Deus? Sim. Então essa é a diferença. Então a vontade de Deus, o que é a vontade de Deus? Aquilo que Deus quer. Então, o que Deus quer para todos nós? Que nós progredamos e sejamos felizes. Então, se Deus quer, essa é a suprema vontade, tem jeito de a gente contrariar essa suprema vontade eternamente? Não. Então, nós podemos, há uma permissão para que a gente contrarie essa suprema vontade temporariamente? Sim. Então, quando nós praticamos atos contra os outros e contra nós mesmos, o que está acontecendo? O que Kardec diz aqui? Deus, porém, quer que todas as suas criaturas progridam e, portanto, não deixe impune qualquer desvio do caminho reto. Quando nós agimos contrariando a vontade de Deus, que quer que nós sejamos felizes, o que acontece conosco? Sofrimento. Que lei é essa que nos traz o sofrimento para que a gente aprenda? Lei de causa e efeito. Então vejamos, nós temos novamente a tríade: liberdade de ação, responsabilidade sobre as ações, efeito das ações. Lei de liberdade, lei de responsabilidade, lei de causa e efeito. Então, quando nós realizamos algo contra nós mesmos, e o pior crime que um ser humano pode cometer não é o homicídio, é o qual? O suicídio. Para a justiça humana, o pior crime é o homicídio, não é? Quanto mais gente se mata, mais criminosa é a pessoa. Agora, o suicídio não é visto, não tem nem como ser imputado. Por quê? Do ponto de vista jurídico. Por quê, Heitor? Já que é o protótipo de advogado. Hã? Não é porque faz mal a si mesmo. Por que não dá para ser imputado? Porque não há réu, do ponto de vista do direito, não há réu. O réu está morto. E para a sociedade materialista, ele está morto, enterrado e não existe mais, não é? Então, se não existe mais, não existe como imputar um crime. Agora, ele não existe mais? Continua existindo, só o corpo que foi destruído. Então, por isso que as consequências do suicídio são de que tipo? Esse grande desvio do caminho reto chamado suicídio. A pessoa se opôs à vontade divina. E o que acontece com a pessoa que se opõe à vontade divina? Os sofrimentos são os maiores que existem. É maior do que o sofrimento do homicida. Porque o sofrimento do homicida, é claro que tem atenuantes e agravantes. O sofrimento do homicida vai depender da intensidade, do ódio que a vítima tem dele e tudo mais. para ver o sofrimento. Mas o que acontece do ponto de vista da lei divina é o suicídio ter o maior desvio desse caminho reto. Porque o maior dever que o ser humano deve praticar consigo mesmo, qual é? O dever de se auto-amar. Esse é o maior dever. Onde que Jesus expressa esse dever? O que ele disse sobre esse preceito que o Romildo citou aqui? Amar a Deus sobre todas as coisas e ao próximo como a si mesmo. Esse é o quê? É o maior mandamento, não é o primeiro, é o maior. É, semelhante a esse. Então, juntando os dois, é o maior mandamento. Mandamento é o quê? Do ponto de vista... Mandamento é uma ordem que Jesus deu para nós? É o quê? É o exercício. Então, o maior exercício é amar a Deus sobre todas as coisas e ao próximo como a si mesmo. E amar a Deus o que é? Amar as leis divinas na nossa consciência. E amar a Deus, então, é o maior ato de quê? De auto-amor que nós praticamos. Então, vejamos, quando nós estamos conectados com a vontade divina, qual é o maior exercício que nós faremos? Do auto-amor. Quando nós não estamos conectados com aquilo que Deus quer, o que acontece conosco? Nós desviamos do caminho reto, o caminho do auto-amor e das demais virtudes que nos conduzem a Deus. Muito importante compreender essa realidade, porque isso é a essência das três leis que nós estamos trabalhando: lei de liberdade, de responsabilidade e causa e efeito. Não há falta alguma, por mais leve que seja, nenhuma infração da sua lei que não acarrete forçosas e inevitáveis consequências, mais ou menos deploráveis. Daí se segue que nas pequenas coisas como nas grandes, o homem é sempre punido por aquilo que pecou. Os sofrimentos que decorrem do pecado são-lhe uma advertência de que procedeu mal. Então vejamos, na primeira parte que está choreada em amarelo, nós vemos aquilo que nós acabamos de refletir, né? Mesmo aquela falta pequena que a pessoa comete com ela mesma dentro do próprio quarto, que ninguém está vendo, mas ela está vendo, se é uma falta, seja consigo mesma, de autodesamor, seja com o próximo, de desamor ao próximo, ela está infringindo a lei. Que lei que ela está infringindo? Lei de amor, justiça e caridade. Então ela infringe aquela lei. É claro que existem infrações maiores e menores. Nós acabamos de ver que o suicídio é a maior delas. Entre um pequeno ato de autodesamor e um grande ato de autodesamor como o suicídio, como diz Kardec, vão ter consequências mais ou menos deploráveis. Mas acontece sempre forçosas e inevitáveis consequências quando nós praticamos esse ato de autodesamor. E daí, numa linguagem bem própria do século XIX, Kardec diz: daí se segue que nas pequenas coisas, como nas grandes, o homem é sempre punido por aquilo em que pecou. Os sofrimentos que decorrem do pecado são-lhe uma advertência de que procedeu mal. Modernamente, os benfeitores espirituais têm usado a palavra pecado. Dos mais conhecidos, de Emmanuel, Joana de Ângeles, Honório agora, no século XXI, eles usam a palavra pecado? Não. Por quê? Mudou a humanidade? Mudou? Não peca mais? O que mudou? a acepção das palavras mudou. Então, aquela visão medieval de pecado que atravessou séculos e chegou ao século XIX, não existe mais, pelo menos dentro do movimento espírita, dentro da doutrina, que é dos espíritos superiores, que vão evoluindo até a linguagem da doutrina, até o movimento espírita. Então, nós estamos, desde o século XX, desde Emmanuel e Joana, Camilo, ressignificando a palavra pecado. O que significa o pecado do ponto de vista consciencial? Do ponto de vista semântico da palavra, vem de amartia, que significa errar o alvo. Mas do ponto de vista moderno, que inclui essa visão psicológica do ser, o que é pecado? Um equívoco, simples assim, um erro. A pessoa se equivoca, age erroneamente, produziu um erro. Ela é execrável por isso? A concepção medieval do pecado é que ela é execrável, porque pecou, né? Se nós levarmos ao pé da letra a fala aqui, a gente pode levar, é sempre punido por aquilo em que pecou. Mas se nós formos ver o contexto das palavras, nós vamos ver que, na verdade, está se falando das consequências, sim, dolorosas, mas que são, na verdade, de que tipo? Punitivas ou educativas? São educativas. Então, a diferença da concepção do pecado originalmente para essa visão do erro, nós somos convidados a quê? A fazer o quê com o erro? Aprender com ele e reparar. Então, nós vemos o que nessa metodologia divina de aprendizado? Um processo de educação do espírito ou de reeducação do espírito. A educação se dá de que forma? Por que tipo de ações? Ações amorosas. E a reeducação? Dolorosas. Agora, nós estamos vendo aqui, nós não estamos vendo expiação ainda, nós vamos ver semana que vem. O que nós estamos vendo? A dor reprovacional. Nós vamos ver na semana que vem que as expiações são grandes situações para o espírito. São questões bem mais drásticas para o espírito. Toda expiação gera várias provações, porque toda expiação é uma prova. Toda prova é uma expiação? Não. Então vejamos, quando em pequenas coisas, seja em expiações, nas provas que as expiações geram, ou nas grandes coisas, nas várias provas, da própria prova mesmo, das situações provacionais, que nós, de alguma maneira, reprovamos, o que vai acontecer? Vão haver as consequências, e as consequências é o quê? A dor reprovacional. Por que surge a dor reprovacional aí? Para que o espírito possa corrigir rumos. Então, se eu tenho, por exemplo, uma dificuldade X, e diante dessa dificuldade eu me revolto com ela, o que eu estou fazendo com essa dificuldade? Uma limitação qualquer que eu tenha. O que eu estou fazendo? Mesmo que essa limitação pode ser de uma expiação ou de uma prova. O que eu estou fazendo com isso? Você está ampliando o problema. Ampliando o que no problema? Ampliando o sofrimento que advém do que? Do problema ou da forma como você está lidando com o problema? Vem da forma como você está lidando com o problema. Então veja, essa dor está vindo do passado espiritual. A causa dela, se for uma expiação, sim. A manutenção e a ampliação dela, não. Está vindo de agora, causa atual da aflição. A forma como a pessoa lida com aquela situação, ela cria uma aflição de que tipo? Necessária ou desnecessária? Desnecessária. Que aflição que é necessária? Decorrentes do erro do passado. Significa as expiações. As expiações são necessárias. Toda expiação é dolorosa, Zeila? Toda expiação é dolorosa ou não? Sim. Então, uma aflição necessária. Porque quando o espírito passa pelas situações decorrentes do mau uso do seu livre-arbítrio no passado, o que acontece? Ele aprende como não se deve agir. Então, essa é a aflição necessária. Nós vamos ver mais detalhes no próximo encontro. Causas anteriores das aflições. A pergunta da Sirene: a aflição é porque eu estou me rebelando? Não. Aflição é aquilo que já é uma dor. A dor é a aflição. Tanto no Evangelho diz causas anteriores das aflições, essas não temos como mudar. E as causas atuais das aflições, essas nós podemos mudar totalmente. Então, a aflição é aquilo que gera, vem de bem-aventurados aflitos. Aquilo que gera uma dor. Mesmo que a pessoa não se rebela, se ela tem uma expiação, não é uma aflição, Serena? É doloroso, então é aflitivo, sim. Agora, quando nós nos rebelamos, aí nós criamos o sofrimento. Aí nós pegamos aquela situação, a prova da que vem da expiação ou a prova diretamente e reprovamos pela rebeldia. Ao reprovar, nós ampliamos o sofrimento. E aí, isso sim é um processo ligado à dor reprovacional. É uma aflição totalmente desnecessária. Então é isso que Kardec diz aqui a respeito do pecado, né? Que é uma advertência, as consequências são uma advertência daquilo que ele procedeu mal. Para quê que serve tudo isso? Para que ele retorne ao caminho reto. Se ele desviou do caminho reto, cometeu, entre aspas, um pecado, desviou a rota, o que ele é convidado? Voltar à rota. Voltar à casa do Pai, só isso. Então, expiação é o caminho de voltar à casa do Pai. É todo aquele caminhar para voltar à casa do Pai. Não é para ficar desesperado com o processo. Então, quando vem a dor reprovacional, se a pessoa corrige a rota, o que vai acontecer com a dor reprovacional? Ela transmuta a dor e volta novamente ao mecanismo amoroso, imediatamente. Se ela continua revoltada, aí o processo permanece. Vejamos, Kardec continua falando uma coisa muito importante. Dão-lhe experiência, fazem-lhe sentir a diferença existente entre o bem e o mal e a necessidade de se melhorar para, de futuro, evitar o que lhe originou uma fonte de amarguras, sem o que motivo não haveria para que se emendasse. Confiante na impunidade, retardaria seu avanço e, consequentemente, a sua felicidade futura. Então, vejamos, aqui nesse texto tem várias questões importantes. Qual é o grande sentido dessas aflições, seja as aflições da reprovação, seja as aflições do passado? Para o aprendizado, né? O que acontece? Como que se dá o aprendizado? Pelas experiências. Por isso que Deus permite, não é da vontade dele, mas ele permite para dar ao espírito experiência. E aí qual que é essa experiência? Vem da dele sentir a diferença existente entre o bem e o mal. Quando ele sente a diferença existente entre o bem e o mal, o que, que ele aprende? O que, que ele vai desenvolvendo? Que virtude que o Espírito desenvolve quando ele aprende a diferença que existe entre o bem e o mal? Discernimento. Então ele vai adquirindo discernimento. O discernimento é a virtude que faz o quê? O discernimento é a virtude que ilumina o livre-arbítrio, que auxilia o espírito a fazer boas escolhas. Quanto mais experiência ele vai tendo, maior capacidade de discernimento entre o bem e o mal, maior, mais iluminado vai ser o seu livre-arbítrio. E aí o que, que acontece? A necessidade de se melhorar para de futuro evitar o que lhe originou uma fonte de maior amargura. Então ele melhora o seu futuro melhorando as escolhas. Sem o que motivo não haveria para que se emendasse. Se não houvesse possibilidade de melhoria, o que, que aconteceria com o espírito? Ficaria estacionado, né? Se não houvesse essas experiências. E se não houvesse consequências das experiências, das más escolhas, ele retardaria o seu avanço e, consequentemente, a sua felicidade futura. Então, voltamos lá. O que, que Deus quer de nós, para nós? A nossa felicidade, que passa pelo exercício do auto-amor para chegar até ela. Vamos concluir o texto de Kardec. Entretanto, a experiência algumas vezes chega um pouco tarde, quando a vida já se foi desperdiçada e turbada, quando as forças já estão gastas e sem remédio o mal. Põe-se então homem a dizer: se no começo dos meus dias eu souber o que sei hoje, quantos passos em falso teria evitado? Se houvesse de recomeçar, conduzir-me-ia de outra maneira. No entanto, já não há mais tempo. Como obreiro preguiçoso que diz: perdi o meu dia, também ele diz: perdi a minha vida. De que Kardec está falando aqui, gente, usando esse exemplo muito interessante? Preguiça moral, exatamente. A preguiça em cumprir as leis, desenvolvendo as virtudes. Com essa preguiça moral, como obreiro preguiçoso, o obreiro preguiçoso perde o dia. O espírito preguiçoso perde a encarnação. Podemos perder encarnações inteiras, que éramos para desenvolver, conquistar a felicidade relativa nessa encarnação? Podemos, né? Já perdemos muitas. É importante tomar cuidado para não perder mais uma. O AFA fez várias considerações, né? Resumindo, é muito importante que o espírito aproveite a experiência enquanto ela está acontecendo. Porque se ele cultua a preguiça moral, as experiências passam e cada vez elas vão se ampliando, e aí sim ele pode perder a existência. Agora, se ele ficar atento a cada experiência que a vida oferece, para aprender aquilo que a experiência está lhe convidando, ele pode chegar ao final da existência muito bem. Contudo, assim como para o obreiro o sol se levanta no dia seguinte, permitindo-lhe nesse reparar o tempo perdido, também para o homem, após a noite do túmulo, brilhará o sol de uma nova vida, em que lhe será possível aproveitar a experiência do passado e suas boas resoluções para o futuro. E que Kardec falou aqui, gente? É a lei da reencarnação, mas a principal não é essa. A lei de misericórdia, né? A lei de misericórdia que possibilita ao espírito que perdeu a encarnação uma nova existência, quantas forem necessárias para que o espírito possa progredir. Então, a lei de misericórdia, independente do mérito, que existe a lei do mérito e a lei de misericórdia. A lei do mérito é aquilo que o espírito conquista por ele mesmo. A lei de misericórdia é a oportunidade para o espírito se renovar quantas vezes forem necessárias. É claro que a lei de misericórdia não anula outras leis, especialmente quais leis? Lei de liberdade, lei de responsabilidade e lei de causa e efeito. Os efeitos a pessoa vai colher todos, porque ela que plantou, ela é responsável e vai colher todos os efeitos do aquilo que ela plantou. Agora, a lei de misericórdia vem para suavizar tudo isso, auxiliando o espírito a ir ao encontro de si mesmo, cada vez mais. Vamos ver agora uma pergunta do Livro dos Espíritos muito significativa, que aborda exatamente essa questão também. É uma questão muito interessante que Kardec faz, uma pergunta que muitos de nós gostaríamos de fazer para os benfeitores e às vezes nem pensamos nela. Vejamos, a questão 871 do Livro dos Espíritos. Pois que Deus tudo sabe, não ignora se um homem sucumbirá ou não em determinada prova. Assim sendo, qual a necessidade dessa prova, uma vez que nada acrescentará ao que Deus já sabe a respeito desse homem? Aqui a pergunta aborda que atributo divino? Onisciência. Então Deus é onisciente, para Deus não existe passado nem futuro, o que existe é um eterno presente. Então o nosso futuro para Deus já é presente. Uma encarnação inteira para Deus é presente. Então para que servem as encarnações se Deus já sabe o que vai acontecer conosco? É essa a pergunta, né, em outras palavras. Para que serve? Se Ele já sabe que nós vamos falir ou ser exitosos numa encarnação, para que ela serve? Então a prova não é para Deus. Deus não precisa de saber dessas questões. Nós não acabamos de ver que no Evangelho que a encarnação nós vamos passar por múltiplas experiências. Para quem são essas experiências? Não é para Deus saber o que nós podemos e o que nós não podemos ainda. É para nós. Vamos ver a resposta, que é muito profunda. E depois temos um comentário de Kardec, também tão profundo quanto. Isso equivale a perguntar, por que não criou Deus o homem perfeito e acabado? Questão 119. Por que passa o homem pela infância antes de chegar à condição de adulto? A questão 119, nós vamos ver daqui a pouco. A 379 fala sobre a infância biológica. Por que que a pessoa passa pela infância? Porque não, ela necessita de passar pela infância, adolescência, até chegar na maturidade. É um processo biológico natural. A prova não tem por fim dar a Deus esclarecimento sobre o homem, pois que Deus sabe perfeitamente o que ele vale, mas dar ao homem toda a responsabilidade de sua ação, uma vez que tem a liberdade de fazer ou não fazer. Dotado da faculdade de escolher entre o bem e o mal, a prova tem por efeito pô-la em luta com as tentações do mal e conferir-lhe todo o mérito da resistência. Então vejamos, olha a profundidade dessa resposta. Então não é para Deus, são experiências para nós. Mas o que? O que especificamente nós somos convidados a fazer nessas experiências? Então, novamente, lei de liberdade, lei de responsabilidade, lei de causa e efeito. Então, nós somos livres para fazer ou não fazer. O quê? O que nós somos livres para fazer ou não fazer? Fazer o bem ou o mal? Logo em seguida eles falam, dotado da faculdade de escolher entre o bem e o mal. Para quê que isso vai acontecer? Para que nós tenhamos o mérito das escolhas, diz o Tiago aqui. E esse mérito gera o que para nós? Ou o contrário, Tiago? O mérito ou demérito gera o que? A responsabilidade pelo ato praticado. que eles colocaram antes, ó, mas dar ao homem toda a responsabilidade de sua ação, uma vez que tem a liberdade, que a liberdade vem em segundo lugar ou em primeiro lugar? Em primeiro lugar, a liberdade de escolha. Somos livres para fazer as escolhas e logo em seguida vem a responsabilidade pelas ações, pelas escolhas. E aí o que que vai acontecer? Nesse processo de responsabilidade, o que que nós vamos fazer? O que que nós podemos, aliás, o que nós somos convidados a fazer? Escolher o bem. A prova tem por efeito pô-lo em lutas com as tentações do mal. Onde estão as tentações do mal? Estão dentro de nós e são estimuladas pelas coisas fora de nós. E qual é o grande objetivo ligado à lei de liberdade, lei de responsabilidade e lei de causa e efeito? Qual é o grande objetivo? Escolher o bem para a resistência. Resistência ao mal é uma virtude ou não? É uma virtude. Então é essa virtude que nós vamos de exercitar continuamente, resistir quantas vezes forem necessárias às tentações que trazemos dentro de nós. Quando nós resistimos, o que que acontece dentro da lei de causa e efeito? O mérito. Qual a diferença da lei de misericórdia, a lei do mérito? Acabamos de ver a lei de misericórdia. Aqui estamos vendo que lei? Lei do mérito. Qual a diferença entre uma e outra? A do mérito, você conquista porque você utiliza da sua liberdade de escolha responsável, e aí o mérito, você entra em sintonia com a lei do mérito. Quando nós sintonizamos com a lei do mérito, nós precisamos da lei de misericórdia. Quando é que somos necessitados da lei de misericórdia? Quando nós não realizamos os esforços necessários. Aí a misericórdia vem e nos dá a mão, suavizando os efeitos dolorosos daquelas escolhas. Quando os efeitos já são amorosos por si mesmo, o que que acontece? Nós nos sintonizamos com que lei? A lei de misericórdia, é claro que no nosso nível evolutivo nós sempre vamos precisar dela, até nas pequenas coisas. Mas estamos falando assim, nessa questão aqui, do espírito que escolheu o melhor caminho. O que que ele aciona dentro dele? Não é que a lei de misericórdia deixa de existir, mas quando nós fazemos as boas escolhas, somos responsáveis pelos efeitos benéficos dessas boas escolhas. Nós entramos em sintonia com a lei do mérito. E o que que nós acionamos no nível mais profundo dentro de nós mesmos? A lei de amor, justiça e caridade. Porque isso vai gerar o que para o espírito? O que que é o mérito? Qual é o nosso grande direito? Ser feliz. Qual é o nosso grande dever? Ser feliz. Nós vamos ser felizes de que forma? Apenas pelo mérito. Ninguém vai ser feliz pela lei de misericórdia. Faz sentido ou não? Como que a lei de misericórdia vai trazer felicidade? Se a lei de misericórdia trouxesse felicidade, toda a humanidade seria feliz. A felicidade só é conquistada com mérito, em sintonia com a lei do mérito, que nós acionamos na vertical da vida, a lei de amor, justiça e caridade. Na tríade amor, justiça e caridade, a tríade justiça, que é o direito e o dever de ser feliz. Então, em outras palavras, qual é o grande dever de ser feliz? praticando, além do amor e a caridade, o que, que nós somos convidados? A ter uma boa sintonia com a lei de liberdade, exercitando o discernimento, a lei de responsabilidade, nos responsabilizando com discernimento pelas nossas escolhas, para que, como consequência, nós obtenhamos o mérito. Aí a felicidade vem como consequência. Faz sentido, gente? Então vejamos que nós temos trabalhado aqui a tríade amor e caridade. Mas como que nós vamos escolher amor e caridade sem exercício de liberdade e a responsabilidade atinente a essa situação? E o efeito da felicidade, que a felicidade é o efeito, é a conquista desse exercício todo que nós fazemos. E aí nós conquistamos a felicidade como um processo, porque sintonizamos com a lei do mérito. A lei de misericórdia vai nos sustentar até que cheguemos nessa condição de refletir sobre a questão do mérito, da conquista, e não simplesmente uma dádiva. Vejamos que a grande diferença entre as duas leis, que a lei de misericórdia vai ser sempre o quê? Para o espírito. Dádiva ou conquista?
1: Dádiva.
0: A lei do mérito vai ser sempre o quê? Conquista. Então essa é a grande diferença dessas duas leis, que elas são profundas e com características bem diferentes para o espírito. Felicidade é sempre uma conquista que vem pelo mérito do espírito na direção dessa felicidade. A lei de misericórdia é uma oportunidade? É uma oportunidade que se repete quantas vezes forem necessárias até que o espírito se sintonize com a lei do mérito. Deu para entender isso, gente? Veja que a lei de misericórdia apoia a lei do mérito. Porque cedo ou tarde o espírito vai sintonizar com a lei do mérito, fazendo boas escolhas, sendo responsável pelas boas escolhas, e aí ele entra no merecimento da felicidade. Quando ele resiste às tentações do mal, esse exercício, o exercício dessa virtude vai sintonizá-lo com a lei do mérito. E gradualmente ele vai se tornando feliz pelo exercício dessa resistência. Todas as tendências que nós trazemos ao resistir a elas, a lei de misericórdia nos trouxe a vida para quê? Sejam com as expiações, sejam com as provações, a lei de misericórdia nos trouxe a vida para quê? Ela nos trouxe a vida para adquirirmos mérito. O mérito das boas escolhas, resistindo ao mal, às tentações do mal, para que o espírito evolua se tornando feliz pela sua conquista. Se a felicidade é o mérito, a felicidade é consequência da sintonia com a lei do mérito na vertical da vida. Porque a felicidade é a justiça. É justo que nós sejamos felizes, praticando o dever de ser feliz, usufruindo o direito. Como que se pratica o dever de ser feliz? Fazendo boas escolhas, sendo responsáveis pelas escolhas que fazemos, resistindo ao mal que está dentro de nós, ao mal que está fora de nós, fazendo isso. E aí, como consequência, nós temos a felicidade. Ora, conquanto saiba de antemão se ele se sairá bem ou não, Deus não pode, em sua justiça, punir nem recompensar por um ato ainda não praticado. Questão 258, que nós já estudamos, que é o do gênero de provas, que nós escolhemos. Então aqui novamente aparece a palavra punição, mas o que, que eles estão falando? Da responsabilidade que o espírito vai ter pela resistência ou pela desistência de praticar o bem, né? Então, claro, para Deus é presente, mas para o Espírito é futuro. Então, aqui está se falando do quê? De um ato de Deus ou de um processo que acontece no próprio Espírito? Vejamos que a linguagem, apesar de ser colocada direta, é Deus que vai lá e vai apontar para o Espírito: olha, você errou, vai ser punido, você pecou, vai ser punido. Você acertou, vai ser recompensado. Por que que precisa do Espírito? Essa questão do Deus punindo e recompensando é teológica ou filosófica? O que vocês acham? É uma visão teológica dogmática que foi criada ao longo do tempo. E que na linguagem no século XIX aparece nas obras básicas. Mas se nós formos lá no contexto do texto, nas entrelinhas, nós vamos ver que o sentido que os benfeitores estão querendo dar é outro. De que eles estão falando aqui? De algo que está acontecendo onde? Na consciência do Espírito. Se acontece na consciência do Espírito, o fato de Deus saber de antemão ou não muda alguma coisa? Vai precisar passar pela consciência do Espírito. E ao passar pela consciência do Espírito, o que ele adquiriu? Uma experiência. Qualquer que seja a escolha que ele fez, que ele virá fazer, né? Porque é a prova antes da encarnação, que Deus já sabe, mas para o Espírito, qualquer que seja a escolha que ele fizer, vai servir para a evolução dele, seja pela lei do mérito, seja pela lei de misericórdia. Se ele resiste, exercita a virtude da resistência em conjunto com o discernimento para resistir ao mal, ele adentra a lei do mérito. Se ele desiste de fazer as escolhas acertadas para resistir ao mal, ele vai sofrer as consequências da lei de causa e efeito, mas amparado pela lei de misericórdia, que vai oportunizar novas experiências para ele quantas vezes forem necessárias, até que ele resolva por sintonizar com a lei do mérito e resistir ao mal. Então, isso que significa, entre aspas, punição, que na verdade são as consequências dos atos praticados, e a recompensa, que não é dado por Deus também. É dado por quem? Por quem que dá dada a recompensa? Pelo próprio Espírito, na sua própria consciência. Porque a felicidade é onde que nós vamos sentir. Deus vai mandar muita felicidade para nós quando nós existirmos? Ou a própria resistência ao mal já nos gera felicidade? Então, a própria resistência ao mal já nos gera felicidade, aqui e agora. E quanto mais nós resistimos, mais felicidade nós vamos desenvolvendo. Assim, aqui é um comentário de Kardec. Assim sucede entre os homens. Por muito capaz que seja um estudante, por grande que seja a certeza que se tenha de que alcançará bom êxito, ninguém lhe confere um grau algum sem exame. Isto é, sem prova. Do mesmo modo, o juiz não condena um acusado senão com fundamento no ato consumado e não na previsão de que ele possa ou deva consumar esse ato. Então, as comparações que Kardec faz são muito fáceis de entender. Como que um estudante... Não, esse estudante é muito estudioso, ele é aplicado. Vamos passá-lo sem passar por provas. Daqui a pouco, o que vai acontecer com o estudante? Ele começa a parar de estudar, porque ele não vai precisar nem passar por prova, porque ele já tem fama de ser bem aplicado e é aprovado sem prova. Ele pode, não pode correr o risco de parar de estudar? Pode. Então, o ser humano, se numa escola isso acontece, imagina na vida. Então, nós vamos passar pelas provas, que são experiências necessárias para nós. Quanto mais se reflete nas consequências que teria para o homem o conhecimento do futuro, melhor se vê quanto foi sábia a providência em lhe ocultar. A certeza de um acontecimento venturoso lançaria na inação. A de um acontecimento infeliz o encheria de desânimo. Em ambos os casos, suas forças ficariam paralisadas. Daí o não ser mostrado futuro, senão como meta que lhe cumpre atingir por seus esforços, mas ignorando os trâmites por que terá de passar para alcançá-lo. Então, aqui é um resumo de tudo que nós já vimos até agora, né? Então, o futuro, como diz o ditado popular, pertence a quem?
1: A Deus.
0: A Deus. Agora, se nós fizermos os esforços como meta para ter um futuro melhor, esse futuro vai acontecer ou não?
1: Vai
0: acontecer. Né? Então, se é o esforço que nós fazemos que vai garantir um futuro melhor. Esse esforço do exercício da virtude da resistência. Resistir quantas vezes forem necessárias as tendências a praticar o mal, seja para o nosso próximo, seja para nós mesmos. Resistir quantas vezes for necessário. Se o sentimento de aprendiz faz que o espírito se sinta bem em qualquer circunstância, na verdade, a questão do venturoso ou infeliz, quem é que constrói a ventura ou a infelicidade? Somos nós mesmos. Então aqui ele está falando do ponto de vista divino. Do ponto de vista divino, Deus já sabe, mas não é para Deus que a experiência está acontecendo, é para o espírito. É claro que mesmo se sentindo aprendiz, quando o espírito faz uma escolha infeliz, aquela escolha gera infelicidade, mesmo se sentindo aprendiz. O fato dele ser aprendiz vai suavizar o processo, mas não vai impedir dele sofrer as consequências por esse processo, que é a dor reprovacional. O espírito que se sente aprendiz, quando reprova numa prova, ele não vai soltar fogos, né? Então, quando ele é aprovado numa prova, ele se rejubila, natural que seja assim. O conhecimento de todos os incidentes da jornada lhe tolheria a iniciativa e o uso do livre-arbítrio. Ele se deixa resvalar pelo declive fatal dos acontecimentos sem exercer suas faculdades. Quando o feliz êxito de uma coisa está assegurado, ninguém mais com ela se preocupa. Então, por isso que nós não conhecemos o futuro. Nós sabemos, podemos ter consciência, é importante que tenhamos, o nosso gênero de provas. O gênero de provas é o quê, gente? O nosso propósito existencial. Então, o nosso propósito existencial é importante que nós saibamos. Para quê? Para dar uma diretriz segura, para que em cima desse propósito existencial, que é o gênero de provas, nós possamos fazer bom uso do livre-arbítrio. Agora, conhecer o que vamos fazer daqui a pouco ou não, não é útil para nós. Mas saber que existe uma diretriz. Em cada diretriz, em cada situação, o que nós vamos ser convidados a fazer com essa diretriz? O bem em que momento? No passado, no futuro ou no presente?
1: No presente.
0: No presente. Então, o que importa para nós? O que mais importa, melhor dizendo? O nosso passado, o nosso futuro ou o nosso presente? Em que momento que nós fazemos escolhas? Sempre no presente. Nós não fazemos escolhas no passado nem no futuro. Nós já fizemos escolhas no passado que geraram as consequências do presente. Mas nós fizemos quando aquele momento foi presente. Nós não fazemos escolhas no futuro, fazemos? Nós podemos planejar o futuro, mas as escolhas que faremos acontecerão quando aquele futuro for presente. Não importa se Deus já sabe disso. O que importa é que nós vamos passar pelas experiências todas, quaisquer que elas sejam. Vejamos a questão 119 que Kardec faz referência nessa questão anterior, só para a gente concluir o nosso estudo de hoje. Na questão 119 ele pergunta: não podia Deus isentar os espíritos das provas que lhes cumpre sofrer para chegarem à primeira ordem? A primeira ordem é dos espíritos puros. Então, para que existe tanta prova, tanta aflição, tanta necessidade? Em outras palavras, é isso. Para ter mérito, exatamente. Porque somente com isso é que nós vamos ter experiências e mérito. É o que os benfeitores falam. Se Deus os houvesse criado perfeitos, nenhum mérito teriam para gozar dos benefícios dessa perfeição. Então vejamos que a lei do mérito é muito significativa. É uma lei que nós acionamos pelo exercício profundo do quê? Da vontade. Vejamos, a lei de misericórdia nos alcança somente exercitando a vontade? A lei de misericórdia nos alcança independente da nossa vontade. Por quê? Porque ela é dada de quem, Heitor? De Deus. Então, a lei de misericórdia depende da vontade de quem? De Deus. A lei do mérito depende da vontade de quem? Do Espírito. Essa é a grande diferença. Então, a evolução, Deus nos criou para a evolução. Mas essa evolução será feita pelos nossos méritos, nunca como uma dádiva. Se fosse uma dádiva, o que aconteceria também com o Espírito? Vamos continuar a resposta que ela explica aqui. Onde estaria o merecimento sem a luta? Demais, a desigualdade entre eles existente é necessária às suas personalidades. Acresce ainda que as missões que desempenham nos diferentes graus da escala estão nos desígnios da providência para a harmonia do universo. Se Deus criasse só espíritos perfeitos, não haveria essa harmonia no universo. E Deus é onisciente, onipresente, onipotente, só vai fazer coisas perfeitas. Agora, o que tem a ver o mérito conquistado? É fruto do quê? Ele é acionado pela vontade, mas ele é fruto do quê? O que vai acontecer para gerar para o Espírito esse mérito? As escolhas onde? Nas experiências. Então, quando nós, terceira ordem, décima classe, até a primeira classe, primeira ordem, espíritos imperfeitos, até espíritos perfeitos, nós vamos passar por várias experiências, múltiplas experiências. Nessas experiências, somos convidados a quê? A desenvolver o nosso livre-arbítrio, fazendo boas escolhas, resistindo ao mal. Liberdade, responsabilidade, causa e efeito. Gradualmente vamos evoluindo, acionando a lei do mérito. Enquanto não conseguirmos acionar pela nossa vontade a lei do mérito, vamos ser protegidos por que lei? Lei de misericórdia. E aí nós vamos adquirindo de experiência em experiência, cumprindo o quê? Quais são os desígnios da providência? Tem a ver com qual atributo de Deus? Com a vontade suprema de Deus. E vamos passando pelas experiências na harmonia para auxiliar na harmonia do universo. Não é bonito isso, gente? Então veja, tudo com muito sentido, com muito, muito programado, tudo perfeito e organizado, para que o Espírito possa, sintonizado com a lei do mérito, fazer jus à sua própria evolução. Se esses méritos são acumulativos, sim, claro. Quanto mais o Espírito exercita a sua vontade resistindo ao mal, maior mérito ele tem. A ponto de chegar um momento que o Espírito pode até emprestar o mérito deles. Não é o que os nossos Espíritos superiores fazem conosco? Muitas vezes nós não teríamos mérito algum, nem pela lei de misericórdia, nós éramos para estar encarnados. E o que os benfeitores fazem? Eles avalizam, emprestam os méritos deles, dizem para os espíritos mais superiores, principalmente para o Cristo planetário, que vão nos tutelar a vida inteira para nos auxiliar. Claro que não vão impedir o nosso

conteúdo estudado mudou a forma como você entende as suas provações? Caso positivo, que mudança foi essa?

Neste encontro, refletimos sobre o significado das provas em nossas vidas, sobre o bom uso do livre-arbítrio, para que possamos nos responsabilizar pela própria felicidade, em sintonia com a lei do mérito. Trabalhando na vertical da vida, numa conexão profunda com a lei de amor, justiça e caridade. Como você se sente em relação às suas escolhas, nas várias experiências de desafio que tem devido ao seu gênero de provas? O seu propósito existencial, como você tem lidado com ele? Nas várias experiências de desafio da sua vida, você as tem utilizado para a sua evolução, resistindo ao mal no limite das suas forças? Como é isso para você?

Como você sente a sua vida aplicando o conteúdo estudado? Você sente que ele pode melhorar a sua vida em sua busca de autotransformação e nas suas atividades na prática do bem?

espírito imortal que traz em si mesmo a determinação divina de evoluir até a perfeição relativa, pelo conhecimento pleno e cumprimento das leis divinas, pela prática das virtudes e pela busca da unidade com Deus. Mergulhe profundamente nessa verdade espiritual. Sinta, veja-se cumprindo as leis divinas e desenvolvendo todas as virtudes essenciais da vida ao longo do tempo, sentindo plenamente o objetivo pelo qual você está reencarnado, dádiva para que você conquiste a perfeição.

0: Bom dia mesmo. Para o dia nascer feliz, aliás, ele já nasceu feliz. Bom dia, pessoal. Eu sou Regina Beatriz, estou aqui em Contagem, sou voluntária da Ediluz. E junto comigo no estúdio, duas meninas super poderosas. Bom dia, Juscelia.
1: Bom dia, Rê. Bom dia, Marcinha. Bom dia, família linda. Vamos lá para esse dia que já nos espera muito gostoso. Bom dia.
0: Bom dia, Marcinha!
2: Bom dia, Regina, Juscelia, Douglas, todo mundo deste chat lindo aqui de São Paulo para o dia nascer e ficar cada vez mais feliz. Vamos lá!
0: Isso mesmo. Esse programa é um programa para ser ouvido. Você não vai ver a gente, né? As meninas superpoderosas, nós aqui de cabelo curtinho, mas todo mundo com cabelo esgandaiado, que ainda não deu tempo de fazer aquela produção. Mas a gente vai aqui, ó, conversando, batendo um papo, se alegrando, né? Aprendendo, nos divertindo. Então, olha, coloque aí a sua água num cantinho. Durante o programa, a gente pede os amigos espirituais que nos ajudem a colocar o purédio, para que a gente possa ficar mais esperto, mais feliz, né? Mas enquanto você pega a sua água aí, eu vou fazer a audiodescrição da nossa tela, para aquelas pessoas que têm dificuldade em enxergar, que são cegos, que não conseguem ver, para ver a imagem que aparece enquanto a gente vai escutando esse programa aí, e você vai aproveitando para fazer o café, né? Conversar um pouquinho com a gente, escutar a boa mensagem. Então vamos lá, a nossa imagem hoje tem um tom azulado, isso mesmo, um campo florido com muitas flores vermelhas, uma graminha verde, né? Uma planície. E no alto dessa imagem a gente tem uma frase para o dia nascer feliz, uma frase em negrito, e logo abaixo, bom dia mesmo. Do lado direito, todos os dias às 6 horas, e os zerinhos, duas carinhas felizes. E logo abaixo está escrito Feliz Terça. Na vertical à direita, a gente tem as logomarcas dos canais que divulgam esse programa. Produção Etiluz, coprodução Amigo Espiritual. Apoio TV7, Rai TV, Portal da Luz e Web Rádio Fraternidade. Abaixo dessa imagem, a gente tem duas faixas azuis, uma larga e uma fininha. Na larga, neste momento, tem um girassol vermelhinho, um girassol amarelinho, um coração bem vermelho e uma frase maravilhinda. Celebre a vida! Ai, que delícia! E logo abaixo, num banner que vai rolando durante o programa, vai trocando as frases, neste momento está escrito inscreva-se na TV de Luz. Tem um joinha, marque esse vídeo como gostei e compartilhe. Então, a gente aproveita aí, né? Põe o seu joinha, convida os amigos, a família, para vir fazer um dia feliz aqui junto com a gente. Todas as manhãs, né? Esse programa fica gravado, né? Você pode sugerir para outra pessoa, mesmo que ela não veja agora, ela vai ver depois, né? Vai ver, não, vai escutar depois, né? Então fica aí essa dica para que a gente faça o nosso dia feliz, acordando assim com muita alegria, muita animação, para que a gente faça assim do nosso dia um presente, né? Um presente maravilhoso para a gente ficar bem feliz. Para começar o nosso programa, nós vamos fazer então a nossa prece. Sua água já está aí, no seu cantinho. A gente vai pedir a Juscelia para fazer a prece por nós.
1: Vamos lá, que Jesus fluidifique nossas águas, adentre nossas casas, nossos corações, que Ele percorra todos os lugares, os hospitais, os asilos, os presídios, e que Ele possa levar todo o amparo e esse amor imenso que Ele tem por cada um de nós. Ouço Deus. No murmúrio das águas dos rios, ouço Deus no furor de ciclones bravios. Ouço

0: que possamos ouvir, ver e sentir Deus vibrando em nossos corações. Gratidão, gratidão, Deus, gratidão, Jesus, gratidão.
1: Que belezura, hein, gente? É mesmo, né? A gente precisa, assim, perceber Deus em tudo quanto é canto, né? Aí nos envolvendo, nos abraçando. E vamos que vamos! Vamos que vamos, que o dia já nasceu feliz, gente. A gente tem tanta coisa boa para fazer hoje. Vamos saudar aí o pessoal que já chegou cedinho, tá aqui na maior alegria. Bom dia, Beto Leite! E ó, e o Beto Leite falando pra gente, bom dia, escola amada. Bom dia, alunas queridas. Que tenhamos uma ótima aula e aprendizado. Feliz terça-feira a todos. Muita paz. Isso aí, Beto. Tamo junto aqui, ó. Todo mundo aprendendo, né? Todo dia é dia de aprender. Isso aí, vamos juntos. Aí,
0: E
1: Ju, com você.
0: a Robertinha, bom dia, irmãos queridos. Ô, Robertinha, ontem senti a tua falta aqui, hein? Um bom dia, minha linda. Tudo de bom aí para você.
2: E a Marlene, oi Marlene, tudo bem, querida? Bom dia, irmãos, muita paz e luz, que assim seja, que assim seja. Ah lá, Marlene falando, Ju, Roberta, Regina, um coraçãozinho, flores. Robertinha, senti sua falta. Olha, Robertinha, não pode faltar, não, viu? Venha sempre. Beijo, Marlene.
1: É, Niki, escorrega isso, não entra, a gente já sente falta, né? Minha Márcia falando pra gente, né? Regene, ó, bom dia, minha prece. É, Márcia Regene Mourão, minha irmã Kátia, minha recuperação da cirurgia para José Ferreira. Isso aí, Marcinha, estamos aqui vibrando, viu? Para tudo continuar indo muito bem, não é mesmo? Recuperação é uma coisa bem sensível, né? Estamos aqui vibrando muito amor para vocês.
0: A Robertinha deixando aí, ó. Gente, estou em período de férias. Talvez fique ausente neste horário por alguns dias. O meu sobrinho Leonardo chega hoje do Paraná. Meu irmão, cunhado e meu outro sobrinho estão aqui comigo em Maceió. Eita, mas tá uma festa boa demais.
1: Não é?
0: Aproveita aí, Roberta. Aproveita, isso mesmo.
2: O Felipe está falando assim: Bom dia, família, família querida e irmãos amigos do Prudinha Nascer Feliz. Gratidão, amados, por estar ouvindo-os nessa escola amada. E ele está lá em Feira de Santana da Bahia. Um abraço, Felipe. Que bom que você está aqui, viu?
1: É, Enê ainda tá aí, ó, num turbilhão. E, ó, colocando pra gente, bom dia, a noite foi de aprendizado e gratidão. O hospital é lugar de gratidão. E quanta gente que escolheu cuidar do outro, mesmo sem ter o real sentido dessa escolha. Gratidão a Jesus. É verdade, Eneida. Trabalhar em hospital é aprendizado todo dia, né? E a gente quando fica ou adoentado, ou como acompanhante também a gente aprende muito, né? E vibremos e oremos para esse pessoal que está aí, né, atento, para que possa nos ajudar a não sentir tanta dor, né? Mas que aprendamos aí a lidar com esse momento onde a gente aprende a ter muita paciência, né? Muita paciência mesmo. Isso aí, gente, vamos vibrando, né, para os nossos amigos queridos, para todo mundo que está aqui junto com a gente nessa manhã. Tão alegre, tão feliz. Então vamos lá. O nosso programa, ele tem uma especificidade, né? É tanta alegria logo cedo que a gente fica assim, borbulhando, né? Chega a ficar com dor na bochecha de tanto rir, de tanta alegria que a gente recebe, né? Nesse momento aqui, compartilhando a alegria com quem está com a gente de manhã. Né? As vibrações que a gente vai elevando nesse momento, para que o nosso dia seja realmente feliz, né? E que a gente possa fazer muita gente feliz em torno da gente, né? A gente agradece aí os voluntários que nos ajudam a promover esse programa, né? Quem faz escolhe a poesia, o texto, né? Quem escolhe a imagem, as pessoas que vibram, quem está no estúdio com a gente, né? Aqui o Douglas hoje está lá coordenando tudo, colocando para a gente as coisas na imagem. Às vezes ele não está aparecendo, não está falando, mas está aqui com a gente. E todos aqueles que estão aí, né, juntinho de nós. Então, gratidão por você estar aqui com a gente, né, e juntos fazendo esse programa tão feliz. E para a gente ficar mais feliz ainda, que tal uma poesia para que o nosso dia fique com mais alegria? Marcinha, traz para a gente a poesia?
2: Vamos lá. E a poesia de hoje chama-se Instrução da Vida. Qualquer pessoa com fome coloca o estômago em luta. O consolo fala, fala, mas o ventre não escuta. E o remédio para a fome, por muito nos desagrade, é a dupla leal à vida, o trabalho e a caridade. Alguém na casa vizinha pede pão, quase sem voz. Não se sabe hoje quem seja, mais tarde seremos nós. Olha essa poesia, Instrução da Vida, é de Meimei, através da psicografia de Francisco Cândido Xavier, está no livro União em Jesus. Um abraço, Meimei querida, uma poesia curtinha, mas com tanto significado, né? Fala dessa fome, a fome do corpo, mas tem a fome do espírito também. E ambas são sanadas, né? Com o trabalho, a caridade, gente. É ter o bem no coração e a disposição para esse bem, né? Para trabalhar. E como é a receita do nosso caminho, né, gente? Esforço, trabalho, sermos bons, caridosos, porque estamos todos juntos. E nunca julgar o outro, porque um dia quem pede, e se o outro dia seremos nós. Um abraço, viu, Memei? Um abraço.
1: Gente, é isso aí, né? Falando de vizinhos aqui, que alegria, né? Os nossos vizinhos. Não sei se acontece com vocês. Eu moro em casa, mas eu morei em apartamento. Quando eu morei em apartamento, eu tinha uma vizinha que ela cantava, né, na hora que ela estava fazendo almoço, e eu completava lá da minha cozinha, a janela, janela com janela, né? Cozinha com cozinha. Então ela cantava, eu cantava também. E a gente fazia aquela dupla, né, sertaneja. E aqui
0: Legal.
1: agora em casa a mesma coisa, né? Tem hora que a gente fala, fulana, bom dia, tá lavando roupa, varrendo o quintal, né? A gente vai conversando aí via muro, né? Isso é muito legal também. Fala aí, Ju.
0: Eu tenho vizinhos aqui que vou te falar, é como se fosse parente mesmo. Meu Deus, é bênção demais, né? Valdinha colocou aí pra gente, ó. Essa música me traz saudades do meu irmão. Hoje se encontra no plano espiritual. Glória a Deus por essa lembrança. Ai, que bom, Valdinha, que bom. É boa recordação, né? Que bênção. Bom dia com Jesus, ela deixa pra gente. Isso aí, lindeza.
1: É isso mesmo. Gente, é muito bom, né? A minha mãe falava que vizinho é o parente mais próximo, e é verdade. Bom dia, Gláucia. A Gláucia falando aí, bom dia, amigos. Jesus esteja conosco. Assim será, minha querida. Estamos aqui todo mundo junto, agarradinho, né? Isso mesmo. Essas instruções que a vida nos dá é para a gente levar o aprendizado mesmo, né? Um dia sou eu, outro dia você. E esse negócio de vizinho é legal mesmo, né? O vizinho é o parente mais próximo. Na hora do perrengue, do aperto, quem sempre nos salva primeiro é o vizinho, né? Por isso a importância da gente cumprimentar os nossos vizinhos, conhecer quem está do nosso lado, né? Hoje, com a internet, a gente não fica longe demais, né? Aqui na minha rua a gente tem o grupo da rua, né? Tem bom dia todo dia? Às vezes tem, né? Mas o mais importante é que quando alguém precisa de alguma coisa, sabe com quem contar, né? Mesmo que seja, me empresta sua escada, me empresta, você tem pá, né? Gente, estou com um problema aqui, meu portão agarrou, alguém pode me ajudar? Isso teve, assim, muitas vezes aqui na nossa rua. Então, assim, que a gente possa ser mais amigo, mais irmão dos nossos vizinhos aí, né? Às vezes a gente não sabe a dificuldade que ele está passando, e às vezes a única coisa que ele precisa é de um ombro amigo, né? Às vezes um pedacinho de bolo por cima do muro, né? Convidar para tomar um cafezinho juntos, né? São coisas pequeninas. Ver a novela, né? A gente tem um grupo da novela aqui na nossa rua, né? Você viu a novela ontem? É muito legal, né? Que a gente tenha essas oportunidades. Então, vamos que vamos, né? A gente tem muito que aprender, graças a Deus, não é mesmo? E aí, gente, será que hoje a gente tem aniversário? Ah, vamos ver quem mesmo tá falando aqui, ó. Já tive e tenho vizinhas lindas na pandemia. Uma bateu com máscara e é que ela fez. Outro ia comprar mantimentos, etc. São lindas, é verdade. Eneida, tem uma vizinha de frente aqui que é minha mãe, é a Cida. Quando eu também, na pandemia, né, e nós tivemos Covid, ela batia aqui em casa. Estou indo na padaria, você quer que traz pão para você? Aqui, se você quiser, eu faço o almoço para você hoje. Foi uma mãezona, né? Cida é uma fofa. Que Jesus a abençoe todos os dias, né, da nossa vida aí, que a gente continue muito tempo ainda muito bem juntos, né? E a Robertinha falando, os meus anjos são minhas colegas na universidade, aí, tá vendo? A gente sempre tem alguém, né, para nos apoiar, nos ajudar, né? Isso mesmo. Vamos que vamos. Então vamos lá, gente. Será que tem alguém fazendo aniversário hoje? Vocês
2: No
1: viram alguém no
2: chat,
1: chat,
2: não vi,
1: gente?
2: não. Não vi
1: Eu
2: no chat,
1: vi.
2: Regina.
1: Hoje também eu não tenho ninguém na minha listinha para a gente parabenizar. Mas com certeza tem alguém fazendo aniversário hoje, né? E a gente aí pede a Jesus que a abençoe, né? Abençoe essa pessoa para que a gente possa seguir juntos, né? Porque, gente, nascer é merecimento, né? Eu lembro do meu pai falando: olha, aproveita a oportunidade que a fila para reencarnar tá grande. Não é qualquer um que pode reencarnar, não. Tem que ter merecimento. E é isso mesmo, gente. Renascer, estar aqui na Terra é merecimento. Temos a oportunidade de fazer muita coisa legal, né? Muita coisa boa, um aprendizado todos os dias. A gente possa aí aproveitar cada pedacinho, né, do nosso dia, da nossa vida, aproveitar quem está do nosso lado, né? Aproveitar para aprender mais, mudar as nossas atitudes para melhor, né? Esse é o objetivo, gente, a gente mudar para melhor. Vamos aí, evoluindo, né? Que receba aí o nosso abraço. Põe para mim a Regina Pereira aí, Douglas, ela colocou uma mensagem aí, ó. O celular apagou aqui, mas consegui carregar rapidamente para não perder esse papo tão gostoso.
2: Que bom.
1: Aí, xará, minha vizinha aqui também é xará. Que legal, é. As Reginas, né? A mãe dela, Dona Equisa, foi amiga preciosa e guardiã de nossa casa por muitos anos. Nossa prece de gratidão a ela, hoje no plano espiritual. Aí, gente, essa Regina também é minha companheira de mocidade. Né? Frequentamos comércio juntas, né? E estamos aí no aprendizado, né, Ré? Cada dia mais a gente aprende um pouquinho. Aprende aqui, aprende lá, e a gente vai trocando esse aprendizado, né? Olha aí, Marcinha, Reinaldo.
2: Oi, abraço, Reinaldo, tudo bem? Reinaldo Rufino, gratidão ter vocês todos os dias. E sabe de onde ele está falando? Ah, é vizinho da Regina e da Justina, todo mundo aí, mineirinho, ele está lá em
1: Mineirinho.
2: Ituiutaba. Um abraço, Ituiutaba, seja bem-vindo, Reinaldo, que legal.
1: Tá lá no nariz de Minas. Ituiutaba fica lá no nariz de Minas, dizia o meu amigo Marcos. Ele falava: não, eu sou lá de Ituiutaba, eu moro ali no nariz de Minas. Isso aí, gente. Vamos lá então, vamos ver o que aconteceu no passado, em 27 de dezembro? Em 27 de dezembro de 1996, em São Paulo, institui-se 18 de abril como Dia dos Espíritas, pela Lei 9.471. Ah, gente, que chique, nós temos Dia do Espírita. É isso aí, muito legal, né? A gente saber que a gente tem um dia para nos lembrar que a gente precisa melhorar cada vez mais, né, gente? Ontem eu estava conversando com as minhas amigas da prece. Eu tenho um grupinho, sabe? Desde que a pandemia começou, às 6 horas, 6h30, a gente bate um papo e faz uma prece. Todos os dias. Somos um grupo de 8 pessoas. E somos amigas há muitos anos, né? E a gente conversa, fala de tudo um bocadinho. E ontem a gente estava falando desses aprendizados, né? De todos os dias, né? Da nossa responsabilidade enquanto pessoas que divulgam o Evangelho. A gente estava falando do nome das religiões, né? Como que nesse momento o nome da religião não tem importância nenhuma, né? Que o importante é o que a gente faz com tudo isso que a gente anda aprendendo, nem é o que já aprendeu. E como a gente já mudou o nosso momento. Como a cada dia a gente vai aprendendo mais e mais, né? E a gente vai aí nessa alegria, né, de divulgar, de falar um pouquinho do Cristo, mas mais do que falar, que a gente possa exemplificar o Evangelho sem ter essa preocupação, né? Que não, qual é o nome da minha religião, mas que eu esteja sempre religado a Jesus. Olha, apareceu um aniversariante hoje. É o Daniel, filho da Regina. Aí, parabéns, Daniel. 28 anos. Meu Deus, como esse mundo, como esses meninos crescem, hein, Ré? Outro dia era tão pequenininho, acho que está aí 28 anos. Parabéns, Daniel. Você mereceu renascer. Que beleza, hein? Mais uma volta em torno do sol. Isso não é para qualquer um, não, hein, gente? Isso é para gente esperta, especial, né? E Jesus te abençoe, te ilumine, te guarde, te envolva assim, em muita alegria. Receba aí o nosso abraço de estalar costelas, né? Que Jesus te abençoe, hoje e sempre. Vamos lá. Vamos falar um pouquinho do projeto Escutatória? Aí, Ju, fala pra gente.
0: Com certeza, falar dessa parceria linda entre o projeto Escutatória e o SOS Preces. 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Um grande abraço a esses trabalhadores desse projeto lindo, maravilhoso, e um cheiro também ao pessoal amoroso do CVV, do Centro de Valorização da Vida. Gratidão a vocês.
1: É isso aí, né, gente? A gente sempre tem apoio de alguém, né? Sozinha a gente não fica nunca. Isso mesmo. Marcinha, traz pra gente uma dica super especial aí, uma dica cultural pra
2: Olha,
1: gente aqui.
2: legal, uma dica valiosíssima. Olha, foi ontem, que hoje é 27, e foi o programa de ontem, o programa Pinga Fogo, número 139, que foi, né, que é com Jorge Larrá, que é toda semana, né? O programa Pinga Fogo, com o expositor espírita Jorge Larrá, né, que morava em Rondônia, que responde perguntas sobre internautas, sobre diversos espíritas à luz da doutrina espírita. É um programa, é uma produção semanal do Web Rádio Fraternidade, que acontece às segundas-feiras, às 21h35, com transmissão para vários canais espíritas, entre elas a TV de Luz. A gente está aqui, né, toda terça-feira falando do programa que foi no dia anterior, na segunda. E se você não assistiu, tem problema não, porque fica gravado, gente. Acesse para ver, para tirar suas dúvidas, para ouvir, para saber, para ficar sabido, porque o Jorge Larrá, ele vai respondendo as perguntas dos internautas de uma forma muito próxima, muito afetiva. Ele é muito simpático, muito acessível. Tá aí, olha, no chat, o Jorge Larrá, Pinga-Fogo, número 139, do dia 26 de ontem. Vamos lá, gente.
1: Isso aí. A Lília falando pra gente, olha só, ouvindo vocês, estou pensando, me sinto num grupo de vizinhos aqui, cada um num canto, cantando juntos o amanhecer de um novo dia. Que coral bacana somos nós, eu em Salvador e tão pertinho de
2: Ah,
1: vocês. É isso mesmo, Lília.
0: lindeza,
2: Muito
1: Desse
2: amor,
1: jeito, a gente mesmo assim, um vizinho, né? Estão ali batendo um papo, conversando, trocando ideia. E o professor Léo aí, Ju, olha aí, já acordou
0: esse
1: cedo.
0: querido professor Léo. Bom dia, gente linda. Coloca os emojis com coraçõezinhos, mãos unidas. Isso aí, professor Léo. Vamos juntinhos. Ninguém larga a mão de ninguém. Bora lá.
1: E aí, Marcinha? Olha a Patrícia.
2: É, olha lá, antes, abraço, viu, professor Léo? E a Patrícia Bastos, estão dando parabéns para o Daniel. Muita luz e muita paz em sua jornada. Presentinhos e flores, parabéns, Daniel.
1: É, e a Sônia falando aí pra gente, né? Bom dia, Jesus conosco em Salvador. Aí, ó, Lília, aí, ó, o vizinho de grito aí, ó. Soninha Cardoso e Lília em Salvador. E a gente aqui, né? Todo mundo, né? Junto, agradecendo esse dia lindo. E eu e a Ju conversando aqui, né? Choveu a noite inteira aqui pros lados de Belo Horizonte, Contagem. E o dia, assim, mesmo com chuva, tá um dia claro. E a gente está aqui escutando passarinho, vendo a rua toda limpinha, né? Gente, é muito presente que a gente recebe todos os dias, né? E a gente
0: Verdade.
1: vibra aí para quem está passando perrengue por causa da chuva, que receba aí as nossas vibrações de amor e que a gente possa, de alguma maneira, né, ajudar esse pessoal aí que está passando por como é que eu vou dizer, né? Essa dificuldade, esse desafio, né? Mas que a gente possa aí, na nossa possibilidade, né, de cada um ajudar da melhor maneira possível, né? E a gente vai aí, com muito carinho, né? Ajudando, vibrando para que tudo dê certo. Vamos lá. Vamos trazer aqui duas dicas muito legais de livros. Ju, traz para a gente.
0: Sim, de livros, não, vão a dica cultural primeiro.
1: A dica cultural, a Marcinha falou do Jorge Larrá.
2: Uhul, já falei,
0: Ah, você já
2: Juscelina.
0: falou, nossa, tô dormindo, hein, gente,
1: Opa!
0: misericórdia. Acorda, Ju, vamos lá então, primeira dica, Caminho Iluminado, de Francisco Cândido Xavier, né, e Emmanuel. São valiosas mensagens revelando profundo conhecimento da alma humana e suas reais necessidades e dificuldades, servindo de apoio nas dúvidas de conduta e posicionamento nas diversas situações do cotidiano. Alguns temas: Obreiros do Progresso, Servir é um Privilégio, Obstáculos como Movimentos de Renovação, Discernimento, Mudança Interior, Conversação útil, trabalho edificante, dentre outros. E a segunda dica, Filhos da Dor, de Wilson Disposte. São relatos sobre o tratamento especializado da dependência de drogas, que se destaca por identificar primeiramente a causa que a motivou, levando-se em conta a dualidade física e psíquica do ser humano, para em seguida aplicar inovadora metodologia integrada nos recursos da psicologia, neuropsiquiatria e dos princípios universais da espiritualidade. Resulta assim em valiosa terapia que vem atendendo com maior eficácia a complexidade desse grave flagelo mundial, desencadeado em regra para aliviar a dor psíquica dos transtornos de ansiedade, depressão e obsessão. No gênero, é o mais completo e profundo livro já apresentado, porque demonstra na prática que ciência e espiritualidade sem preconceitos não têm contraindicações na promoção da saúde humana, que se traduz pelo equilíbrio entre o bem-estar físico e o espiritual. Duas lindas e bênçãos de livros para a gente aí aprender e ajudar tantas pessoas, né, que possam estar passando por esse desafio. E aí ficam as duas dicas maravilhosas, não é, Rê?
1: Isso aí. 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
1: meu Deus do céu.
0: Assopra
1: Ai, ai, ai.
0: ele.
1: 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Mas a gente vai aí trabalhando da melhor maneira possível, cada um ajudando do jeito que pode, né? A verdade é que a gente não pode largar a mão de ninguém. Vamos que vamos, todo mundo junto, que a gente vai conseguir chegar no nosso objetivo, que é a felicidade, né? Estamos a caminho, todo mundo junto. Isso aqui é muito importante. E a Lourdes falando aí pra gente, Marcinha.
2: Oi, Lourdes, a Lourdes Souza. Bom dia a todos os irmãos, para o dia nascer feliz. Eu estou todas as manhãs com vocês, orando por todos nós. Que Deus abençoe sempre. Aí ela fala lá de Minas Gerais, gente. Astolfo Dutra, em Minas Gerais. Olha que belezura. Gratidão, abraço, Lourdes. Ô, Regininha, sabe, aqui, da Edila, tem um aniversário. A Luciana Mota colocou também no chat. É, Douglas,
1: Oh,
2: que é o
1: viva
2: aniversário da mamãe.
1: Luciana!
2: Não, aniversário é da mamãe dela que comemora hoje, dia 27, um ano, primeiro aniversário que ela retornou para o mundo espiritual. E ela está lá com a irmã dela, Aparecida. Então, a Luciana pede muitas vibrações emanadas para as duas. Tem um lindo aniversário. Que belezura, gente. Amigos nossos, parentes, familiares que estão no mundo espiritual, né? Também recebem o nosso carinho, as nossas melhores vibrações. Então, um abraço muito carinhoso, né? Para a mamãe da Luciana e para a tia da Luciana.
1: É, gente, a gente toda vez que a gente pensa, né, nesses queridos, né, que viveram com a gente aqui na Terra, eles recebem o nosso abraço lá no plano espiritual. E a gente pode ver isso no livro Nosso Lar, né, o carinho, né, na casa da Dona Laura falando lá com o André Luiz, né, explicando para ele. A gente vai aprendendo cada vez que a gente pensa com alegria, né? Nessas pessoas, eles recebem energias a mais, né? Então, esses nossos queridos que já desencarnaram, que já estão no plano espiritual, vibrando por nós também, precisam também da nossa vibração de amor, não é mesmo? Principalmente aquelas pessoas que desencarnam adoecidas, né? Que a gente lembre deles com carinho, com amor e não com tristeza, para que eles possam receber aí energias positivas para rapidinho já estarem aí em trabalho, né? Vivendo e aprendendo também no plano espiritual, né? O que a gente vive aqui na Terra é uma fotografia 3x4 do que acontece no plano espiritual, né? Então, a gente não precisa ficar triste porque fulano partiu. Na verdade, ele voltou para casa. Em breve a gente vai encontrar com esses queridos também, né? A gente está aqui na Terra para cumprir uma tarefa, né? E foi uma escolha nossa. Lembrar sempre disso, né? O que eu vivo é uma escolha. Eu posso viver feliz a cantar, ou posso viver aborrecido, emburrecido, né? De cara fechada, achando que tudo está errado, que tudo está ruim, né? É uma escolha. E aqui, eu acredito, né, que esse grupo aqui, fazendo um dia feliz, já escolheu. A gente escolhe ser feliz. E vamos aí, né, caminhando juntos, com alegria, aprendendo, passando perrengue de vez em quando. Mas ainda bem que a gente tem aqui um grupo de amigos, né, que nos ajudam nessa caminhada, né? Mesmo que a gente esteja longe fisicamente, mas já estamos assim pertinho do coração. Que maravilha, né? Esse grupo cada vez maior e cada vez melhor. Isso aí. E para a gente assim, celebrar ainda mais essa vida, a gente vai refletindo para aprender, porque quem reflete brilha, não é mesmo, Ju?
0: Com certeza. E o título hoje, Deus em nós. E Deus, pelas mãos de Paulo, fazia maravilhas extraordinárias. Está em Atos, capítulo 19, versículo 11. Quem pode delimitar a extensão das bênçãos que dimanam da altura? Por ser sempre de origem inferior, o mal é limitado como todas as manifestações devidas exclusivamente às criaturas. O bem, no entanto, possui caráter divino e semelhante aos atributos do Pai Excelso. Traz em si a qualidade de ser infinito em qualquer direção. Antes de tudo, vigora a intenção sincera do espírito no ato de que procura executar. Assim, utiliza as próprias possibilidades a serviços da vontade divina, oferecendo o coração às realizações com Jesus, e o ilimitado surgir-te-á gradativamente nas faixas da experiência, sob a forma de esperança e consolação, júbilo e paz. Por mais sombrios que te pareçam as ideias de hoje, os dias do passado, não te entregues ao desânimo. Ergue os sentimentos e conjuga as próprias ações ao novo roteiro entrevisto. Após a purificação necessária, a água mais poluída da sarjeta se torna límpida e cristalina, como se jamais houvesse experimentado o convívio da impureza. O presente é perene traço de união entre os resquícios do pretérito e uma vida futura melhor. Plasma em ti mesmo as forças reconstrutivas de tuas novas resoluções, para que se exprimam em obras de aprimoramento e de amor, reconhecendo a nossa origem na fonte de todas as perfeições. É natural que podemos e precisamos realizar em torno de nós as obras perfeitas a que estamos destinados por nossa própria natureza. Eis o valor do registro dos Atos dos Apóstolos ao recordarmos a magnitude das tarefas de Paulo, quando o iniciado de Damasco se dispôs a caminhar, auxiliando e aprendendo, no holocausto das próprias energias, a exaltação do bem. As mãos, tanto quanto o conjunto de instrumentos e possibilidades de que nos servimos na vida comum, esperam passivamente o ensejo de se aplicarem os desígnios superiores, segundo as nossas deliberações pessoais. Quando agimos no bem, sentimos a presença de Deus em nós. Medita no emprego de teus recursos no campo da fraternidade. Desterra o teu caminho à barreira do desalento e prossegue confiante, vanguarda fora. O solo frutifica sempre quando ajudado pelo cultivador. Usa, pois, o arado com que o Senhor te enriquece as mãos, trabalhando a leira que te cabe, com firmeza e esperança, na certeza de que a colheita farta coroar-te-á os esforços cada vez mais, desde que permaneças apoiado no propósito seguro de corresponder ao programa de trabalho que o Pai te reserva na oficina da luz em busca da alegria inalterável. Deus em nós, quem trouxe para a gente esse querido Emmanuel e o nosso querido Chico do livro O Espírito da Verdade. Que maravilha, né, gente? A gente poder ter essa oportunidade de sentir Deus, ele e a gente fazendo a nossa parte. É o que ele espera da gente, né? A gente, às vezes, nem consegue imaginar essas bênçãos que vêm do alto. É assim, quase impossível a gente imaginar a extensão de como chega até nós. É algo, assim, invisível, mas que realmente está sempre sobre todo o cuidado de Deus por nós. Como a gente pode ser grato por essas oportunidades? Ele age em nós quando a gente se permite sentir, né? E quando a gente se entrega nas ações do bem, quando a gente se envolve com fé, perseverança e trabalho. Não, eu acho assim, que a gente, né, quando a gente fica desanimado, que a gente não se entregue a esse desânimo, por mais que seja desafiador o que a gente vai passar, o que a gente esteja passando, que a gente se eleve, que a gente seja firme, que a gente busque erguer e perseverar no propósito de cada dia, como a gente está aqui todo dia, cada dia tentando ser um pouquinho melhor, nem que seja uma gota de cada dia, mas a gente está no caminho certo, no caminho da busca, do bem, no trabalho, no bem, para a gente sempre sentir essa presença de Deus agindo em nós, né? Eu acho assim, que a mensagem, ela nos convida para a gente valorizar cada momento que a gente vive. Cada momento de alegria, cada momento de dificuldade, porque a gente tem a certeza plena que Deus está conosco o tempo todo. E Ele nos espera, né? Que a gente possa ir sentir, porque sem Ele fica muito difícil de caminhar, não é mesmo?
1: Eu acredito que Deus não espera. Ele tem a certeza, né, de que a gente
0: Verdade.
1: Vai fazendo as coisas. Né? É o que a Fátima está falando, assim, é grandioso isso tudo. Né? E a gente não tenha dúvidas, né, de que a gente estar aqui servindo. A gente tem aprendido muito, né, gente? Como que a gente tem melhorado a cada dia, né? Uma gotinha de cada vez. Encarnação lembrando aí pra gente, olha só, Marcinha.
2: Oi, Encarnação, querida, um abraço, linda. Ela fala que quando o coração se abre para Deus, descortina um manancial de luz. Gente, é verdade. Nós, quando a gente se liga a Deus, Pai Criador, não é? Tá desde a da poesia, gente, né? Trabalho e caridade, a gente alarga nosso coração, alarga nossa mente, fortalece a alma. Que vamos, Deus e nós mesmos. Um beijo, Encarnação.
1: Isso mesmo, né? E a TV Secal, lembrando aí, gente, aí, ó. Bom dia! Sejamos envolvidos em energias de paz e serenidade. Que através dessa live tenhamos boas reflexões e aprendizado. Abraço de Florianópolis. Aí, sentimos o abraço aqui, viu, TV Secal? Sentimos, assim, aquele carinho todo. E olha, gente, são gotinhas mesmo, né? No dia a dia. E alguém lembrou a gente aí no chat, gente, hoje tem gotas de esperança, isso mesmo, às 4 da tarde, a gente tem o Emmanuel aí, ó.
0: Às 15?
1: Gotinhas. Oi?
0: Às 15 horas.
1: É, às 15 horas, tô dormindo no ponto. Às 15 horas a gente encontra com o Emmanuel Chakra aí, ó, num programa super divertido, onde a gente também pode participar no chat. Com alegria, né? E aprendendo aí com esse fofo, esmiuçando cada palavra do Emmanuel aí nesses tão bacanas. Gente, quanta alegria, né? Quanto aprendizado a gente tem todos os dias, todos os minutos, e a gente precisa aprender a colocar em prática, não é mesmo? E eu tenho certeza que a gente tem aprendido muito e estamos praticando sempre. Eu fico encantada de como que a gente tem melhorado a cada dia, né? Cada dia a letra fica melhor, né? A atitude fica melhor. E isso é muito bom, né? Estamos aqui para aprender. E a gente tem apoio, né? Isso é que é bacana. Além do nosso anjo da guarda, como diz o nosso querido Douglas, além do nosso anjo da guarda, a gente tem 300 nos apoiando aí a fazer o que é certo, o que é melhor, e a gente vai em frente, né? Sem hesitar, fazendo sempre o melhor que é possível. Isso aí, vamos lá. Já estamos chegando ao finalzinho do nosso programa. Ô Douglas, será que tem um tempinho para a gente escutar a Mari Manso? Tem aí alguma com a ponta da agulha? Vamos ver se o Douglas tem aí na pontinha da agulha um fala meu bem, para que a gente possa ter uma mensagem linda da Mari Manso. Que hoje deu tempo, tá vendo? A gente conversou, e o tempo deu uma esticadinha, deixando a gente na possibilidade de escutar a Mari Manso. Dá pra ter jeito, Douglas?
3: Para alguns estudiosos, a vergonha... Tema. Sentir vergonha é acreditar que somos indignos de amor e aceitação. Para alguns estudiosos, a vergonha é uma emoção que implica uma falta de tolerância para consigo mesmo. É muito comum encontrarmos essa emoção na fase da adolescência, período em que o indivíduo começa a se reconhecer no mundo e não se sente ainda integrado à sociedade, por se achar fragmentado. Não é mais criança protegida do mundo, nem tampouco é um adulto com autonomia. No entanto, no adulto também há essa manifestação de vergonha, mais do que imaginamos. Mas é natural, num momento ou noutro, qualquer indivíduo senti-la. Somos sempre vulneráveis a sentimentos ainda não resolvidos. A vergonha é uma emoção que ocorre mesmo diante de algumas situações corriqueiras. De repente, nos vemos envolvidos por um conjunto de modificações fisiológicas. Nosso corpo treme, a temperatura altera, sentimos rubores nas faces e ficamos indefesos. A reação é de fugir ou agredir. E dependendo, muitas vezes se diz: a vergonha foi tão grande que procurei um buraco para entrar. Ah, e não me achei. A vergonha se manifesta após uma ação com consequências negativas. Há aqueles que se sentem, porém, não reconhecê-la, se põe em ação descontextualizando-a, colocando-se no controle novamente e supera. Porém, há alguns que o tempo passa, a vida apresenta grandes ou pequenas dificuldades, mas não conseguem superar a vergonha. Muitos paralisam suas vidas, sua convivência relacional e se escondem com medo de passar por alguns atos vexatórios. Não conseguem nem reconhecer o que temem. Muitas vezes, quando a vergonha se torna um problema que compromete a vida diária, torna-se necessário um cuidado psicoterapêutico. Nossas emoções desorganizadas poderão estar interligadas a experiências traumáticas desta ou de outra experiência encarnatória. Com a vergonha não é diferente. A vergonha é um receio da desonra. E quantos de nós temos na memória da alma guardados segredos de atos ou comportamentos que provocaram grande sofrimento nos outros e até mesmo comprometimentos em crimes, às vezes nem descobertos pela sociedade e justiça terrena. E hoje carregamos de forma inconsciente o medo de sermos descobertos e desonrados. Ah, quanto sofrimento nos aprisionam em forma de angústia, medo, culpa e vergonha. Porém, nos libertar sempre podemos. Deus não é punitivo. Ele é Deus de misericórdia. Seu Filho Jesus veio nos indicar

0: atentos, buscando a intuição, percebendo quais são as situações que nos sentimos mais envergonhados. De posse dessas sensações, procuremos reparar a ação negativa, construindo o auto-perdão, ponto a ponto. A caridade é um dos caminhos reparadores. Somos seres em construção. Muito falhamos e muito ainda falharemos. Deus nos compreende. Sejamos compreensíveis conosco mesmo, agindo e não obstruindo a nossa liberdade. Permanecer na vergonha paralisa. Reparar a ação liberta. A todos, o meu abraço.
1: Que delícia, né? Que abraço gostoso aí dessa querida Mari Manso, né? Nos lembrando aí que estamos aprendendo, estamos no caminho. É, gente, chegamos no final do nosso programa, mas o Daniel vem aí, ó, fechar com chave de ouro. Bom dia, almas maravilindas. Jesus nos incentivando em não nos envergonhar das suas palavras, assumindo a pureza que somos diante da convivência social. Exaltamos a autoestima em Cristo, nos amando. Isso mesmo, Daniel, fechou, né? Fechou com chave de ouro aí. Tudo que a Mari Manso veio nos lembrar, Emmanuel nos lembrando também, né? Temos a oportunidade de fazer o melhor, né? Gente, que alegria estarmos aqui todos juntos numa manhã tão alegre, tão feliz, com chuva, com sol, com vento, não importa. O importante é que a gente está aqui juntinhos, não é mesmo? Gratidão a você que está aqui com a gente todas as manhãs, né, nos ajudando, incentivando a cumprir a nossa tarefa no bem. Isso aí, né? Vamos que vamos. Vamos então fazer a nossa prece? Aproveita aí, gente, pega sua água, né? Vamos colocar nela o purédio que nós necessitamos, agradecendo a Deus por mais uma oportunidade de escrever um dia lindo, né? De coisas boas, né? Sempre em sintonia com o bem, com o mais alto, né? Que Jesus possa nos amparar e nos iluminar. Então, vamos fazer a nossa prece com uma música bonita, uma música. Seja no ouvir ou no falar, seja um sorriso, se a palavra é tão fácil assim, seja cuidadoso com o que diz. Só o comentário sobre o bem vai te ajudar a ser feliz. Que a gente possa, em todos os momentos, né, sermos muito felizes e fazer o outro feliz. Beijo, beijo, pão de queijo, pessoal, e até amanhã.
2: Até amanhã, meus queridos.
3: Até amanhã, gratidão, um abraço, um cheiro.

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1: Amados irmãos, estamos aqui novamente reunidos para realizarmos, via Espiritismo Net, esse estudo, esse curso tão maravilhoso que é do Evangelho segundo o Espiritismo. Como já foi dito, até por mim mesmo, quando fiz a aula inicial do Evangelho, vamos lembrar que o Evangelho é o guia seguro, é o rumo certo para nossas vidas. E é um trabalho de Jesus. Não podemos esquecer isso. Vamos sempre estudar o Evangelho focando esta visão. O Evangelho é Jesus presente na nossa vida, é um trabalho de Jesus na orientação de nossas mentes, conduzindo-nos a um pensamento seguro, a uma rota segura de vida, para sairmos desse emaranhado, desse estado que vivemos atualmente de provas e expiações, que a gente sabe que é um momento difícil na vida do espírito, mas que o próprio espírito criou essa situação, mas que é para ele sair, ele não tem que permanecer nisso, acomodado como está. Nós estamos muito acomodados na expressão, sou imperfeito, estou no mundo de provas e expiações. Então a gente tem que saber e lembrar sempre que estamos com Jesus, aprendendo com Jesus a sair dessa situação. Então, nós estamos estudando o capítulo 6, já chegamos no capítulo 6 do Evangelho. Hoje, o nosso item de estudo é o capítulo 6, item 5 e 6, que vem tratar para nós, são duas mensagens tratando para nós, são duas mensagens do Espírito de Verdade falando para nós sobre a vinda do Espírito de Verdade, o advento do Espírito de Verdade, ou seja, uma nova presença desse Espírito tão importante que é Jesus para nós, né? Então, o item 5 desse capítulo, que é o Cristo Consolador, vem, o Espírito da Verdade, vem trazendo para nós orientação, esclarecimento sobre essa presença do Consolador na nossa vida. Para nós enxergarmos os ângulos, né, dessa presença na nossa existência. Então, quando ele começa no item 5, dizendo assim, como em tempos passados, entre os extraviados filhos de Israel, venho trazer a verdade e dissipar as trevas. Escutai-me. O Espiritismo, como a minha palavra em tempos passados, deve lembrar aos incrédulos que acima deles reina a verdade imutável, o Deus bom, o Deus grandioso, que faz a planta germinar e as ondas se levantarem. Revelei a doutrina divina. Como um ceifeiro, juntei em feixes o bem espalhado na humanidade e disse, vinde a mim todos vós que sofreis. Interessante, amigos, que até recentemente, estudando mais uma vez das dezenas e centenas de vezes que já estudei essa mensagem, a gente sempre vai enxergando um ângulo novo. Então, as afirmativas de Jesus, vinde a mim todos vós que sofreis, vinde a mim todos vós que estáis aflitos, que estáis sobrecarregados, que está sofrendo injustiça. Isso aí já é a característica nossa de espírito, na nossa imperfeição e também na nossa rebeldia, na nossa cegueira de não enxergar, né, como ele lembra aqui, em tempos passados, aos transviados filhos de Israel, hoje ele está novamente falando a esses transviados filhos de Israel, que ainda não conseguimos perceber a ideia do ensinamento. Porque lá, uma coisa que eu aprendi, que eu estava dizendo, Jesus, ele veio ensinar à humanidade a lei do amor. Apesar da revelação divina, a primeira revelação da lei de Deus vir através de Moisés, da mediunidade de Moisés, né? Moisés não ensinou amor para as pessoas. Ele não ensinou amor, ele ensinou a ideia do Deus único, e com essa ideia do Deus único, ele criou as leis humanas para reger um comportamento num povo rebelde, totalmente ignorante, até mesmo com relação aos comportamentos de vida material. Né? Porque ele tirou aquele povo escravo das mãos dos egípcios, que eles eram tratados como pior do que os animais, segundo a história, né? Então, Moisés, ele se condoeu muito com aquilo, era o que incomodava ele, como filho do rei lá, da princesa lá, dos egípcios. Ele foi criado de uma maneira diferente, naturalmente, como filho de princesa e de rei, mas ele, quando cresceu, ele se incomodava com o tratamento daquele povo. Então, ele não ensinou o amor, ele não tinha naquele momento como ensinar o amor. E aí nós aprendemos hoje que a lei é de amor. Por isso que no próprio Evangelho, mostra lá na lei de amor, capítulo 11, que a doutrina de Jesus é toda amor. Por isso que é interessante nós observarmos. E outra coisa, ele veio ensinar o amor e mostrar que esse amor vem de Deus. Quando ele fala aqui que ele veio lembrar aos incrédulos que acima dele reina a verdade imutável, qual é a verdade imutável? Deus e as leis que ele criou. Ninguém supera isso. Não existe nada acima disso. É Deus e suas leis que rege o universo, até mesmo porque o universo, com todos os elementos que o compõem, é criação divina, né? E é condução divina. Então, quando Moisés só ensinou ao homem a vivência de vida material, ficou faltando o sentimento, a vivência do amor ao próximo, que está primordialmente na lei. Amar a Deus sobre todas as coisas e amar ao próximo como a si mesmo. Agora, como aquele povo poderia enxergar um Deus de amor, né, de amor ao outro, que é a lei, amar a Deus sobre todas as coisas, amar ao próximo como a si mesmo. Como eles poderiam enxergar isso, quando naquele momento eles precisavam primeiro, trabalhar a ideia do Deus único? Não foi fácil, porque eles tinham aquela mentalidade de adorar tudo, adorar Deus de ouro, adorar o ouro, adorar aquele monte de deuses, né, que eles viam os egípcios fazerem, né? Apesar deles estarem preparados já para a ideia do Deus único, eles ainda não tinham a condição do conhecimento para raciocinar sobre isso. Então, Jesus veio primeiramente mostrar o Deus bom, o Deus grandioso, que faz a planta germinar e as ondas se levantarem. Olha, isso é amor. Presta atenção. No nascimento de uma plantinha, no nascimento de um animal, no nascimento de um ser humano, a sensibilidade que isso contém, a grandeza, a beleza que isso contém, é porque é conduzido por uma força de amor. É uma força de amor, que é o amor de Deus conduzindo toda essa situação, né? Então, ele veio, reuniu todos os elementos necessários, né, que já veio até com os precursores, né, trazendo, falando que ele viria o Salvador da humanidade para ensinar isso. Porque o Espírito, por mais que ele seja inteligente, se ele não ama, ele não se eleva. Ele não alcança o aperfeiçoamento que está destinado por Deus para ele. Então, agora, quando nós já estamos na condição de compreensão, não é? Vem a doutrina espírita nos convidar ao raciocínio, ao entendimento, para que nós possamos realmente compreender a lei. Então, nós vamos dar uma paradinha, daqui a pouco nós voltamos para a continuidade desse raciocínio.
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2: Queridos amigos, vamos dar continuidade ao estudo do livro O Evangelho segundo o Espiritismo. E hoje vamos refletir sobre o prefácio. Vamos então ler o texto. O prefácio foi assinado pelo Espírito de Verdade. E nós podemos obter maiores informações sobre esse espírito no livro Obras Póstumas, na segunda parte, com o título Meu Guia Protetor. Vamos então ler o prefácio. Ele nos diz assim: os Espíritos do Senhor, que são as virtudes dos céus, como um imenso exército que se move desde que dele recebeu a ordem, espalham-se sobre toda a superfície da terra. Semelhante às estrelas resplandecentes, eles vêm iluminar a estrada e abrir os olhos dos cegos. Eu vos digo, em verdade, são chegados os tempos em que todas as coisas devem ser restabelecidas no seu verdadeiro sentido, para dissipar as trevas, envergonhar os orgulhosos e glorificar os justos. As grandes vozes do céu ressoam como o som do clarim, e o coro dos anjos se reúnem. Homens, nós vos convidamos para o divino concerto. Que vossas mãos peguem a lira, que vossas vozes se unam, e que, em um hino sagrado, elas se propaguem e vibrem em toda a extensão do universo. Homens, irmãos que nós amamos, estamos próximos de vós. Amai-vos também uns aos outros, e dizei, do fundo do coração, fazendo a vontade do Pai que estás nos céus, Senhor, Senhor, e podereis entrar no reino dos céus. Vamos então refletir sobre o prefácio. No primeiro parágrafo, ele nos diz que os Espíritos do Senhor, que são as virtudes dos céus. Quem são os Espíritos do Senhor? Todos nós somos Espíritos do Senhor. Todos nós somos virtudes dos céus. Analisando do ponto de vista material, nós somos Espíritos do Senhor quando cuidamos do planeta, quando cuidamos da fauna, da flora, quando preservamos o meio ambiente, separando o lixo, não desperdiçando água, alimentos e tudo mais. Do ponto de vista espiritual, somos Espíritos do Senhor quando pensamos no bem de alguém, quando fazemos uma prece para aliviar a dor dos outros, quando agimos no bem, quando cumprimos a missão que nos foi confiada, enfim, quando cumprimos a lei de Deus. Então, desde os espíritos que ainda não compreendem o objetivo da vida até os superiores, todos são virtudes dos céus. Todos nós contribuímos para que a lei de Deus se cumpra. Lá no livro O Espírito de Verdade, na lição 13, com o título Ação da Prece, André Luiz diz assim: entre Deus e você, o próximo é a ponte. O Criador atende as criaturas através da criatura. E no livro O Grande Enigma, no capítulo 3, com o título Solidariedade, Comunhão Universal, Leon Denis diz que somos tão necessários à existência de Deus quanto Ele é necessário à nossa. Somos a obra e a expressão de Deus. Então, voltando ao primeiro parágrafo do prefácio, onde o Espírito de Verdade diz que os Espíritos se movem desde que dele recebeu a ordem. Aqui ele está falando daqueles espíritos que estão obedecendo à vontade de Deus. E eles se espalham sobre a terra e vêm iluminar a estrada e abrir os olhos dos cegos. São os espíritos que vêm nos esclarecer através dos seus conhecimentos e das suas experiências. Podemos citar Kardec, que organizou a doutrina espírita, e tantos outros que contribuíram para que essa ideia se desenvolvesse, bem como os intermediários que trabalharam com o objetivo de fazer a humanidade conhecer o mundo espiritual e a sua relação com o mundo material, e tantos outros que contribuíram e contribuem para o progresso da humanidade, seja na área da ciência, da filosofia, através dos bons exemplos. No segundo parágrafo, ele diz assim, né, que os espíritos vieram restabelecer as verdades que, ao longo do tempo, perderam o sentido porque foram mal interpretadas. As verdades serão restabelecidas para tirar o véu dos dogmas, dos interesses pessoais, dos pseudo-sábios, para glorificar aqueles que se esforçam para cumprir a missão que receberam. Lá no terceiro parágrafo, quando ele diz as grandes vozes dos céus, esses sim são os espíritos superiores, que do plano espiritual vêm nos convidar a participar do divino concerto. Eles nos convidam a aceitarmos os instrumentos que recebemos para o nosso aperfeiçoamento. Por exemplo, recebemos uma flauta para aprender a afinar, a cuidar, a tocar, mas olhamos para o piano que o outro possui e questionamos por que temos uma flauta e o outro um lindo piano. E assim deixamos de usar o nosso instrumento. E eles dizem que o som que emitimos se propaga e vibra por toda a extensão do universo. Então, o som que emitimos são os nossos pensamentos, os nossos sentimentos, as nossas ações. Então, perguntamos, qual som que nós estamos emitindo? Aceitamos o instrumento que recebemos? Estamos empenhados a compreender a finalidade do nosso instrumento? O som que estamos emitindo está no tom ideal? Estamos tocando em harmonia com os demais instrumentos? Então, por isso, eles nos convidam. Vamos nos aperfeiçoar, vamos nos desenvolver, para que possamos tocar nesse divino concerto. Vamos unir nossas vozes, transmitindo os bons sentimentos, os bons pensamentos, praticar as boas ações. Vamos aceitar o instrumento divino que nos foi confiado. E para isso, os espíritos superiores nos dizem, homens, irmãos que nós amamos, estamos próximos de vós. Eles nos dizem que não estamos sozinhos. Temos os nossos guias espirituais, os espíritos familiares, os espíritos simpáticos, os superiores, que nos amparam, nos inspiram a perseverança, o bom ânimo, nos ensinam as notas, os acordes. E depende de nós, do nosso esforço, nos habilitarmos para esse divino concerto e fazermos a vontade do Pai, que tanto nos ama, que quer a nossa felicidade. E o Espírito de Verdade termina o prefácio dizendo, e podereis entrar no reino dos céus. Lembramos então a mensagem de Joana de Ângeles, através da psicografia de Divaldo Franco, falando sobre o desencarne de Chico Xavier. Esse espírito que obedeceu à vontade de Deus com disciplina e fidelidade ao compromisso assumido. Joana diz assim, e ao desencarnar, suave e docemente, permitindo que o corpo se aquietasse, ascendeu nos rumos do infinito, sendo recebido por Jesus, que o acolheu com a sua bondade, asseverando-lhe, descansa por um pouco, meu filho, a fim de esqueceres as tristezas da terra e desfrutares das inefáveis alegria do reino dos céus. E assim, o Espírito de Verdade nos convida. Vamos estudar. Vamos mergulhar no conhecimento do Evangelho segundo o Espiritismo e tirarmos dele os ensinamentos para aplicarmos em nossa vida, no nosso dia a dia. Vamos então fazer um breve intervalo e já retornaremos.
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3: Olá, amigos ouvintes. É com prazer que mais uma vez damos continuidade ao nosso estudo do Céu e Inferno. Jesus, o nosso mestre querido e amigo, possa nos abençoar nesse estudo, com a certeza que temos do seu apoio e do seu amparo. Bom, hoje nós vamos estudar a parte do Céu e Inferno que fala sobre o Inferno Cristão. Esse título nos traz uma primeira reflexão, que seria como pensar num inferno que está sendo classificado como cristão, considerando que Jesus é o símbolo do amor. A princípio, nós observamos essa titulação e percebemos que há até uma certa contradição unirmos inferno à perspectiva do Cristo, porque Jesus sempre nos mostrou a questão do amor, a questão da paz, da serenidade, e o inferno é exatamente o oposto de tudo isso, né? O inferno vai caracterizar uma agitação, uma dor, algo que vai nos trazer sofrimento, algo que necessariamente traz um peso fluídico, que nos chumba a essa realidade muito materializada, ainda muito voltada às questões da vida humana, do dia a dia. Mas, pensando nessa contradição, é importante lembrarmos que quando essa ideia foi construída a partir da estruturação de um pensamento católico, o objetivo da Igreja Católica, sem necessariamente aqui denigrir os nossos irmãos católicos ou, de certa forma, falar de uma forma ruim ou de uma forma desrespeitosa à Igreja, mas nós sabemos que a Igreja construiu esse conceito com uma finalidade também política. Por quê? Da vinda de Jesus até os dias atuais, nós sabemos que várias contradições, várias deturpações foram sendo trazidas e criadas em torno da mensagem do Cristo. Jesus, infelizmente, foi sendo associado a motivos de inferno, de lutas, de brigas, desde as cruzadas até outros movimentos que trouxeram para a gente uma completa distorção da proposta do amor. Inclusive, nós temos uma referência aqui do nosso irmão Hermínio Miranda, no livro Cristianismo, a Mensagem Esquecida, onde ele nos fala da importância de nós resgatarmos a pureza do cristianismo. O que, que seria isso? Tirarmos Jesus desse ranço que nós trazemos de lutas, de malquerenças, de contradições, que fez com que hoje nós pensássemos num inferno. Essa ideia de inferno foi sendo tão materializada, foi sendo tão cultivada dentro do espaço religioso, que hoje, mesmo espíritas, nós temos um certo medo de um inferno que nós associamos a umbral, por exemplo. E essa associação faz com que a gente ainda não compreenda a necessidade de amadurecer a ideia religiosa que o Espiritismo traz, dizendo para a gente que esse inferno cristão, como foi projetado, como foi construído através de penas corporais, através de dores físicas, de uma certa dilaceração dos órgãos, constituindo também figuras demoníacas, que naturalmente são exploradas, infelizmente, melhor dizendo, são exploradas até pelos meios da televisão, pela mídia. Essa ideia, ela foi sendo, de alguma maneira, foi atravessando né, os tempos, atravessando as épocas e as culturas, que hoje mesmo espíritas nós temos um certo receio. Ficamos a tentar, ficamos tentando associar demônio a obsessores, associando uma certa localidade aonde deve ser o inferno, aonde deve ser o umbral, quando na realidade a proposta é nós pensarmos que essa vivência infernal tem a ver com o nosso estado consciencial. Toda essa materialidade das penas corporais que Kardec traz aqui, descreve aqui como caracterizando, né, o inferno cristão, essa materialidade fez com que a gente criasse na nossa consciência um certo ranço. Ranço esse, como nós falamos anteriormente, que a televisão explora. Então, vários filmes na atualidade nós assistimos, né? Há sempre uma luta do bem contra o mal, e em determinados programas televisivos a gente vê claramente a figura, né, de um suposto ser que foi criado para o mal, ou seres que o assistem para o mal. Essas ideias foram construindo em nós uma série de superstições. Superstições que foram exploradas por essa instituição igreja, uma vez que o objetivo não era, infelizmente, aproximar Jesus de nós, mas era criar um dogmatismo, criar um certo controle, um controle da nossa crença, ou seja, nós, enquanto espíritos encarnados, pegando um pouco essa história dessa religiosidade deturpada, precisamos criar imagens fantásticas e imagens demoníacas para que nós estivéssemos ali sob o controle de determinados grupos religiosos e não pudéssemos raciocinar. Com a ideia espírita, essa noção de superstição ela fica bastante enfraquecida, porque Kardec nos traz com muita clareza, com muita propriedade e principalmente com muita lucidez que a gente precisa aprender a unir religião e raciocínio. A fé raciocinada, ela é um marco na história da religiosidade e que combate essas noções de inferno, de purgatório, essas noções que circunscrevem um espaço penal, um espaço onde nós vamos pagar as nossas dívidas, onde, como se Deus tivesse uma relação até um tanto quanto mercenária conosco, né? Nós estamos pagando a Deus tudo aquilo que devemos, isso não é uma relação de amor, não é uma relação de paternidade, passa a ser uma relação muito complicada, quase que comercial com Deus, que é completamente diferente de toda a proposta que Jesus trouxe para a gente. Então, quando a gente começa a estudar Kardec, a gente vai entendendo que essa noção de inferno ela vai se diluindo e vai se ressignificando, porque ele traz claramente que a fé precisa estar aliada à capacidade de pensar, à capacidade de raciocinar. Antes de Kardec, nós tínhamos um contexto histórico onde fé era alguma coisa e onde ciência era outra coisa. Não podíamos unir as duas coisas, né? Havia uma série havia um contexto social, relações políticas e sociais que separavam essas duas esferas. Kardec não. Kardec, através da observação criteriosa dos fenômenos das mesas girantes, né, uma observação crítica, uma postura verdadeiramente científica do homem que se debruçou a estudar o fenômeno sem o preconceito, porque Kardec, como um verdadeiro cientista, ele não é preconceituoso, né? O verdadeiro cientista deve ser assim. Naturalmente, ele observou o fenômeno com uma certa o quê? Até com uma certa frieza, num bom sentido, uma certa distância para extrair do fenômeno a sua essência. E a partir dali ele entendeu que havia uma vida inteligente, né? que havia um ser inteligente que sobrevivia à morte. São raciocínios que fazem com que hoje a gente entenda que inferno nada mais é do que uma sensação de como eu estou no mundo. Ou seja, o inferno tem a ver com o cultivo de sentimentos menos felizes, tem a ver com aquela dificuldade que nós temos ainda de nos relacionarmos através do amor, tem a ver ainda com uma dificuldade de olhar para o outro como espírito e se olhar como espírito, muitas das vezes desejando coisas que não nos cabem, que não está dentro daquilo que nós deveríamos desejar para nos desenvolvermos, ou muitas das vezes está associado a sentimentos como ciúme, inveja, uma série de dificuldades morais que ainda cultivamos por essa noção mesmo equivocada do inferno. Porque se o inferno fosse um espaço definitivo, qual seria o sentido de nós evoluirmos, né? Se nós já tivéssemos um destino pronto, não, Deus elegeu, né? Deus, ele tem os seus eleitos, ou seja, aqueles que vão para o céu, aqueles que vão para o inferno e aqueles que ficam num espaço meio intermediário, né? Nem lá nem cá. Se Deus, como inteligência suprema, como causa primária, já estivesse determinado um destino, qual o sentido de nós tentarmos evoluir para melhorarmos a nossa condição? Uma outra questão também que é importante nós falarmos, o inferno, dentro desse contexto cristão, ele foi criando uma ideia de uma certa, como nós falamos anteriormente, né, de um certo privilégio, né, um Deus que privilegia e que, na realidade, cria uma relação bastante complicada com seus filhos. Bom, nós vamos agora fazermos um pequeno intervalo, meus irmãos, para continuarmos logo em seguida o nosso estudo.
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2: Meus amigos, vamos então dar continuidade ao nosso estudo. Estávamos falando do arrependimento. A expiação é aquela parte que geralmente as pessoas costumam dizer que a doutrina espírita valoriza em demasia, e não é verdade. Vamos colocá-la no seu devido lugar. O sofrimento decorrente de uma falta é pura e simplesmente um acontecimento natural, e que nós não devemos supervalorizá-lo, porque a supervalorização do sofrimento, ou melhor dizendo, da dor, que é consequência daquela falta, nos traz a criação de um verdadeiro monstro. E esse monstro, que aí sim tem o nome de sofrimento, a dor em demasia, assim como a culpa, ela nos inviabiliza a caminhada. Então, não vamos transformar a dor, que é consequência natural de uma falta cometida, num sofrimento demasiado que nos inviabiliza. Nós temos uma história do Richard Simonetti que a consideramos muito apropriada. O adolescente vai até uma pecinha de teatro que ele faz. O adolescente vai, picha o muro do vizinho. Quando picha o muro do vizinho, alguém vem passando pela calçada. Ele, na ânsia de fugir e não ser descoberto, cai, se machuca, quebra a perna, vai para o hospital. O pai vai lá socorrer o filho, vê o que aconteceu, passa-se aquele período, perna quebrada, engessada, volta para casa. E aí os dois conversando, vejamos só, não é? Que sofrimento, que dor, em função de quê? Em função de ter se pichado o muro do vizinho, não se ter tido a coragem necessária de assumir a responsabilidade e ter se tentado fugir. O adolescente, então, diz ao pai, paguei bem caro. E o pai diz, mas não se quitou. Mas como eu não me quitei? Eu já não estou sofrendo bastante? E o pai argumenta, a dor da perna quebrada é a consequência natural do ato realizado. No entanto, seu vizinho continua com o muro pichado. É preciso pintar o muro. Então, vejamos, ter a perna quebrada, ou seja, a expiação, é a consequência natural do erro praticado. Aliás, dois erros, ter pichado o muro do vizinho e ter tentado fugir à responsabilidade. Isso pode ser dramatizado ao extremo e você pode sofrer imensamente por isso. ou isso pode ser levado de uma maneira bem mais leve. Alguns adolescentes e até crianças fazem disso uma moda e um charme, onde se escreve no gesso e tudo mais. Então, como vamos lidar com essa dor? É a condição de cada espírito. Mas o que é inegável é que ela é consequência do ato praticado. E que ela, por si só, não nos torna quites com a lei. Ou seja, desarrumei, preciso arrumar. Quebrei, preciso consertar. Desequilibrei, preciso equilibrar. Esse é o terceiro passo. É o passo essencial. É aquele onde eu reparo o erro cometido. Sem a reparação, não voltamos ao equilíbrio. No caso lá do adolescente, o que, que o pai diz? Agora você vai comprar as tintas e vai para os pincéis e vai pintar o muro do vizinho. E o adolescente diz, senhor, vai me dar o dinheiro, né? E o pai diz, não, eu vou adiantar o dinheiro, mas vou descontar da sua mesada. E o adolescente diz, puxa, pai, o senhor é bem meu amigo, né? E o pai diz, sou mesmo. Também assim é Deus. Deus nos adianta a mesada, mas não nos dá a tinta nem os pincéis. Ele nos diz assim, você vai ter outro dia com essa pessoa, você vai ter outra experiência com essa pessoa, você vai ter outra vida, outra encarnação com essas pessoas, a fim de reparar aqueles erros, aquelas faltas cometidas. É assim que ele nos empresta um novo corpo, um novo tempo, uma nova família, um novo trabalho, novas condições, novos recursos. Para quê? Para que possamos colocar a nossa vida no equilíbrio desejado. Vamos reparar as faltas que cometemos anteriormente. Vejamos bem a lógica, a beleza, a justiça e a misericórdia desses ensinamentos. 1. Ninguém responde por ninguém. Cada um de nós assume os próprios erros. 2. Tudo aquilo que foi desorganizado por imaturidade ou má vontade nossa, que também faz parte da imaturidade, nós mesmos teremos que consertar, que reequilibrar, que refazer. 3. Tudo aquilo que fizermos tem uma consequência natural. É como Kardec abre o estudo. Qualquer imperfeição, qualquer valor, qualquer conquista, tudo tem uma consequência natural. É ação e reação. Tudo aquilo que acontece não é absoluto em si mesmo. Depende de como eu, Espírito Eterno, vou lidar com aquilo. Quebrei a perna. Fiquei sem o dinheiro. Desencarnei antes do tempo. Tenho dificuldades de saúde. Espíritos diferentes lidam com essas situações de maneiras diferentes. Então, é muito importante que eu, na minha necessidade de aprendizado, de arrependimento, de passar pela expiação e de reparar os meus erros, procure sempre o fortalecimento junto a Deus, junto a Jesus, junto à espiritualidade. Que eu procure o entendimento, não só de por que eu estou passando por essa dor, mas de para que eu estou passando por essa dor. O que Deus quer que eu aprenda com essa luta, com esse desafio que Ele colocou diante de mim? O que Ele espera que eu conserte? É a minha parte. Esse tipo de pensamento vai me ajudar, a estar associada de maneira positiva à espiritualidade que me sustenta. 2, vai mudar o meu ponto de vista, de maneira que eu lide com todas as experiências da vida terrena de uma maneira melhor. E isso significa qualidade de vida. Outro ponto importante que nós temos aqui no Código Penal. O sofrimento, ou melhor, a dor, ela tem uma duração proporcional à necessidade do espírito. À medida em que eu vou reparando, na medida em que eu vou consertando, eu vou superando essas dificuldades e muitas vezes aquilo que devia ser uma dor por muito tempo se torna por um tempo menor. Um caso que nós temos dentro de doutrina espírita é de um operário que passa por excelente pai, excelente amigo, excelente funcionário, e um dia na fábrica ele perde dois dedos. E todo mundo se constrange com aquela situação, justo ele tão bom passar por aquela dificuldade. Os patrões se apressam em socorrê-lo, os amigos querem saber dele. Ele era espírita. Ele mesmo fica entristecido porque aquilo aconteceu com ele. Mais tarde, no centro espírita a que ele era ligado, um dos companheiros do plano espiritual se apresentam e dizem a ele que, na verdade, ele mesmo havia pedido para, nessa encarnação, perder toda a mão. Porque, em vida passada, ele havia feito com que um companheiro que estava sob a sua tutela colocasse a mão numa máquina e perdesse a mão em virtude de uma falta que havia cometido. E aquilo pesava tanto na sua consciência que ele pediu para perder a mão também. No entanto, em função de todo o seu esforço, sua boa vontade, seu companheirismo, seu desejo de ajudar o próximo, ele não tinha necessidade daquilo. Ele perde dois dedos. E perde dois dedos de que maneira? Envolvido em amor, envolvido em compreensão, envolvido em assistência, na boa vontade de todos. O médico lhe deu 30 dias. No dia seguinte, ele estava no serviço. Porque ele não podia fazer tudo, mas ele podia fazer alguma coisa. Então, o trabalho, o esforço, a dedicação, a amizade, a compreensão, valiam a pena, valem a pena para todos nós. Esse trecho do livro Céu e Inferno precisa ser estudado com cuidado. O nosso tempo é pequenininho. Vale a pena estudá-lo todo. E ele termina para nós da seguinte maneira: a cada um segundo as suas obras, no céu como na terra. Tal é a lei da justiça divina. Assim Jesus nos ensinou, e que nós possamos aprender com ele e que possamos tirar proveito de todo esse recurso que a doutrina espírita nos dá. Que o Senhor Jesus nos abençoe sempre.
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As nossas saudações às amigas, aos amigos aqui presentes, a todos aqueles que nos acompanham pela tvsei.com, os nossos votos de paz. Hoje vamos falar um pouco a respeito da consciência, da conquista da consciência. Porque nada obstante verificarmos os avanços do homem e da mulher na tecnologia, nas ciências, no campo do conhecimento, nas mais diversas áreas, verificamos que, de certa forma, isso não foi o suficiente para transformarmos o mundo em um mundo de paz. Não foi o suficiente para sabermos lidar com as próprias forças da natureza. Não foi o suficiente para fazermos vir à tona todos os valores que nos tipificam, os valores da nossa própria alma. E esse avanço da consciência, quando o homem se descobre ao mesmo tempo superinteligente, provido de conhecimento, provido de valores, por outro lado, percebemos que existe ainda uma grande carência moral. Então o homem trilha metade do caminho entre as feras e os deuses. É o que dirá Plotino, um filósofo que viveu 270 anos depois de Cristo, quando estabelece: a humanidade equilibra-se a meio caminho entre os deuses e as feras. Porque se é verdade que ora esses homens parecem deuses com um D minúsculo, tais as maravilhas da ciência que nos chegam nos dias atuais, por outro lado, verificamos nos mesmos noticiários que vêm através da tecnologia as feras que ainda somos. A violência campeia em nossos dias. A violência, a ferocidade, campeia nas nossas cidades, nos nossos países. E nos damos conta que, nada obstante o grande avanço, ainda temos que domar muitas feras do nosso mundo íntimo. Ainda temos que avançar na escala evolutiva, nada obstante essas eras em que passamos entre as feras e agora entre os humanos, mas não sabemos ainda domar esses instintos, transformar essa nossa natureza, vivenciar o divino que somos nós. E Charles Darwin irá estabelecer: o homem pode ser desculpado por sentir orgulho de ter atingido o ápice da escala orgânica, embora não por esforço próprio. E o fato de ter galgado essa escala, em vez de ter sido originariamente posto na posição que ocupa, pode lhe dar esperanças de um destino ainda mais elevado no futuro distante. E Charles Darwin tinha muita propriedade para falar de evolução humana. Ele que estudou as espécies, ele que percebeu, de certa forma, uma escala evolutiva que seguia desde o reino animal até chegar ao homem. Ele que preencheu uma lacuna na ciência, de certa forma percebia intuitivamente. Não nos deteremos da humanidade. Não nos deteremos no estado atual que nos encontramos. Seguiremos adiante. O nosso destino é mais elevado do que podemos supor. E isso, quando sintonizamos com os ensinamentos da doutrina espírita, fica muito mais fácil compreender. Porque, nada obstante tenhamos vindo das feras, nas mais diversas eras que caminhamos, temos um destino angélico a cumprir. Temos uma trajetória. E essa trajetória, de certa forma, vem sendo comprovada através da própria ciência. Os neurocientistas, neuropsicólogos, neurofisiologistas têm avançado na pesquisa do cérebro humano e descobriram que na nossa própria estrutura cerebral nós contemos toda essa trajetória evolutiva. É o que dirá o neurocientista norte-americano Paul MacLean. É o que diz Joana na obra Triunfo Pessoal, quando estabelece: considerando-se o cérebro triuno de Paul MacLean, nele encontramos toda a história antropológica do ser
desde os primórdios, inscritos na presença do cérebro réptil, passando pelo mamífero e alcançando o neocórtex, onde permanecem valiosas possibilidades ainda não identificadas de todo. E quando verificamos que a neurociência descobre que nós temos um cérebro triuno, ou seja, dividido em três partes, essa herança arqueológica da humanidade, que depois Carl Gustav Jung irá identificar no nosso inconsciente coletivo, está impressa em nosso ser, está gravada em nós mesmos. E se se encontra gravada no cérebro, é porque no perispírito, naquele corpo espiritual, ela já vem impressa. E através de um mecanismo de sintonia, ela estabelece nas próprias células, na própria estruturação orgânica, toda a nossa trajetória da humanidade. E veremos como funcionam esses três cérebros em nós. O primeiro, diz Joana de Ângeles, seria o complexo R, ou cérebro réptil, responsável pelo comportamento agressivo, herança do primarismo animal, os rituais existenciais, a noção de espaço territorial, a formação do grupo social e sua hierarquia, estando presente nos primeiros répteis. Apareceu há cerca de 4 bilhões de anos. Então imaginemos essa primeira camada do cérebro réptil sendo formada na essência do nosso ser. E é interessante perceber que os neurocientistas verificaram que esse cérebro réptil, ele é responsável pelas funções automáticas do nosso organismo. Por exemplo, quem aqui está pensando nos seus batimentos cardíacos? Ninguém. É um movimento que não passa pela consciência, a não ser que tenhamos alguma doença, estejamos atentos ao nosso batimento. Quem aqui está pensando em respirar? É um movimento automático efetuado pelo cérebro. Então, esses movimentos e uma série de outros movimentos, ditos automáticos e comandados pelo tronco cerebral, formam a primeira camada do nosso cérebro, o cérebro réptil. E como não passa pela luz da consciência,

pararmos para pensar, quantos homens e mulheres agem como répteis ainda? Quantas vezes nós mesmos dizemos, fomos tomados de fúria, eu não estava em mim quando tomei aquela atitude? Ou seja, como se a consciência superior fosse apagada e nós retroagíssemos na história, na nossa própria história, e ativássemos essa parte do complexo réptil, do cérebro réptil. Mas a evolução não para por aí. E segue adiante no chamado cérebro mamífero. Logo depois viria o cérebro mamífero, expresso pelo sistema límbico, com a inclusão da glândula pituitária, responsável por grande parte das emoções humanas, quais a área da afetividade, dos relacionamentos, do sentimento de compaixão e de piedade, da manutenção do grupo social e da organização gregária. Detalhe, essa evolução do cérebro mamífero se deu há não mais que 150 milhões de anos. Embora pareça muito para nós, para a história parece apenas um momento, quando essa segunda camada do cérebro foi sendo formada. Então verificamos nos animais esse treino inicial para as emoções superiores. Dirá Joana de Ângeles, quando a fera lambe os seus filhotes, é o treino para a futura mãe, milhões, bilhões de anos depois, acariciar o seu filho junto aos seus seios. Acariciar junto ao peito, colocá-lo no colo, fazer um gesto de afeto. Então esses animais iriam treinando essa parte nossa para lidar com as emoções. Ainda não existe nos animais uma consciência de si, ainda não existe uma percepção de diferenciação dele com o mundo em que habita. Mesmo que nós tentemos acreditar que eles têm uma percepção mais profunda, principalmente aqueles que têm cães, assim o fazem. Quantos e quantos eu vejo chamando seus cães de filho? Minha sogra mesmo, eu posso falar dela, que ela se encontra em outro local. Minha sogra adora chamar a cachorrinha dela de minha filhinha. Oh, minha filhinha, mamãe vai sair, mas mamãe volta logo, viu? E ela diz que a filhinha dela responde. Claro que se trata de um gesto de carinho, os animais sentem o afeto, um gesto de abraço, o amor que lhes é dirigido, mas ainda não há uma percepção mais profunda. Lógico que esse psiquismo treina para as emoções superiores, mas ali se manifesta ainda o cérebro mamífero. Essas glândulas que vão sendo formadas e que futuramente farão parte do nosso desenvolvimento, porque também eles não têm o mínimo pudor em nos morder. A filhinha dela morde ela também. Então, vemos os instintos em predominância, mas um treino para os relacionamentos, as crias que vão protegendo seus filhotes, que vão tendo noção do território, do seu espaço, que vão tendo uma noção de afetuosidade e vão treinando para emoções superiores, que se dá a partir da outra camada do cérebro. Quando Joana estabelece, por fim, o neocórtex, ou cérebro primitivo, encarregado das funções nobres do ser, como a inteligência, o raciocínio, o discernimento, a linguagem, a percepção de tudo quanto ocorre à nossa volta, da administração da visão. Esse último, o cérebro primitivo, resulta da conquista da evolução há apenas algumas dezenas de milhões de anos. Então fomos caminhando. Desde aquele contato onde não havia nenhum tipo de consciência com o reino que habitava, não havia nenhum tipo de evolução, de percepção das emoções que faziam parte do nosso ser, depois fomos treinando essas mesmas emoções e, por fim, quando elas estavam completas em nosso ser, o neocórtex se estabelece no nosso psiquismo, dando origem à consciência. A partir desse momento, dirá Joana de Ângeles, o cérebro se reparte em três. E todas as conquistas passadas vão sendo arquivadas na nossa estrutura espiritual e também na nossa estrutura orgânica,
que traz os registros

das eras anteriores vividas, para que possamos avançar na escala evolutiva. Porém, o homem do alvorecer, dirá Ken Wilber no livro Éden, que é do Ascensão, começou sua caminhada imerso nos domínios subconscientes da natureza e do corpo, do vegetal ao animal, e inicialmente se percebeu indistinguível do mundo que já evoluíra até aquele ponto. Embora esse homem já tivesse feito as conquistas do passado, ele não se dava conta disso. Embora já tivesse passado da era dos instintos, avançado pelas emoções, a natureza era ainda algo muito incógnita para esse homem do alvorecer. O homem primata, o homem das cavernas e tantas outras denominações arqueológicas, que não vem ao caso detalhar, mas que são importantes para percebermos a evolução da consciência humana. Esse homem olhava para o meio ambiente, não tinha nenhuma consciência de como se dava o sol, a chuva, a noite, o dia, por que trovejava, por que os animais corriam atrás dele e ele também tinha que correr atrás dos animais. Então era um ser completamente instintivo. Será que nos dias atuais também não somos ainda um pouco instintivos, como esse homem do alvorecer? E Joana de Ângeles irá dizer, todo ele apresentando-se como um formidando aglomerado de automatismos que se expressavam através dos instintos primários, a reprodução, a alimentação e o repouso. A sua era uma experiência instintiva, contínua, sem qualquer contato com a realidade que o cercava. Ou seja, esse homem, e é bom lembrar que esse homem e essa mulher também, porque falamos só os homens das cavernas, não é isso? E as mulheres das cavernas não existiam? Existiam também homens e mulheres da caverna, que nesse alvorecer faziam parte da reprodução instintiva. Era chamada consciência de sono que nos habitava. Não tínhamos nenhum conhecimento do self que somos. Não tínhamos nenhum conhecimento da realidade espiritual. Não tínhamos conhecimento das reencarnações. Não tínhamos conhecimento da vida. Então esse homem vivia apenas para sobreviver. Ele se reproduzia, ele se alimentava e ele participava de um repouso. Mas foram necessários eras, anos nessa caminhada evolutiva para que ele começasse a perceber os seus efeitos na própria natureza. Os seus efeitos também no outro, que o outro possuía sentimentos. Ele também começava a se dar conta das próprias emoções. Então ele começava a caminhar nos pródromos da consciência. E partindo dessa etapa, ele segue adiante no seu pensamento, porque começando a saber como comportar-se diante das forças desconhecidas e temerárias que dominavam a Terra, esse homem agora sonhador desenvolveu pensamento mitológico ou mágico, podendo situar-se com equilíbrio no solo, passando as edificações trabalhadas, com refinamento ou não, protetoras e seguras. É interessante que esse homem passe a observar a própria natureza, como a natureza faz para se proteger. Ele sentia frio, verificava que alguns animais possuíam a pele para lhe cobrir do frio. Então ele pensava para consigo, bem, e se eu colocar uma pele em volta do meu corpo? Começava a construir uma inteligência, um discernimento. Percebia que certos tipos de construção poderiam protegê-lo da chuva. Então ele começa de forma rudimentar a fazer também novas construções. A fazer novos tipos de construções que lhe deem abrigo e que propiciem um pouco mais de segurança. E vão desenvolvendo o pensamento mágico. É nessa época que surgem os mitos. Porque como ele não compreendia a natureza, ele passa a achar que todas as forças da natureza eram deuses. Começa a dar nome a esses deuses, a deusa Lua,
o Deus Sol, o Deus das águas, o Deus da natureza. Ele começa a estabelecer mitos para que, de certa forma, expliquem o seu comportamento. Começa a fazer sacrifícios para esses deuses, como se os sacrifícios fossem agradar os deuses que ele achava que os punia. Porque quando ele percebia a chuva estragando as suas plantações, os raios levando abaixo as suas próprias construções, ele se sentia punido de alguma forma. Então ele começava a tentar se relacionar com esses deuses de uma maneira mágica. Mas será que esse pensamento mágico não persiste até os dias atuais? Quando nós fazemos promessas, ah, se acontecer isso comigo, eu vou ficar uma semana sem comer tal coisa. Ah, se eu conseguir essa graça, eu vou subir de joelhos à escadaria de alguma igreja famosa. E quantas pessoas não fazem isso até nos dias atuais? Sem nenhuma crítica àqueles que se comportam dessa forma, mas é chamando a atenção que ainda predomina o pensamento mágico na nossa vida. Ou então, se eu torço para o meu time de futebol, eu faço figa, eu fico ali com a mesma camisa às vezes, porque digo, não, se eu trocar a camisa, meu time vai perder. E fico a Copa do Mundo toda assistindo com um determinado tipo de camisa, só que se esquece de um detalhe que ninguém pode chegar mais perto, né? Porque aí se transforma efetivamente no homem das cavernas, porque não pode lavar a camisa também. Né? Existe todo um ritual mágico que faz parte desse processo. Então, ainda hoje, continuamos com o pensamento mágico. É por isso que o Espiritismo, de certa forma, chama a atenção para a participação da razão na percepção religiosa. Não que seja uma religião extremamente racional no sentido de que a fé não participe. Não é isso. Mas que a fé deve passar também pelo crivo da razão. Tem que ter um movimento lógico naquilo que eu acredito. Não se estabelece uma mágica. Não se estabelece o salvacionismo, porque quando eu busco uma religião de forma salvacionista, ou seja, não preciso fazer nada, ela mesmo me salva, eu participo do pensamento mágico. Permaneço preso às fases anteriores do próprio processo evolutivo e não avanço na percepção de que eu tenho responsabilidade sobre o meu processo. Eu tenho responsabilidade na conquista da própria consciência. E Emmanuel, na excelente obra O Caminho da Luz, irá dizer o seguinte: os séculos correram o seu velário de experiências penosas sobre a fronte dessas criaturas, de braços alongados e de pelos densos. Até que um dia, as hostes do invisível operaram uma definitiva transição no corpo perispiritual pré-existente dos homens primitivos, nas regiões siderais e em certos intervalos de suas reencarnações. Quando Emmanuel traz essa consideração, ele quer dizer que essa evolução se dava tanto no plano físico da Terra, como também no plano espiritual. Essa diferenciação do próprio cérebro, esse homem primitivo que vai mudando sua estrutura orgânica, teve um preparo do próprio perispírito. É por isso que a ciência às vezes tem dificuldade de achar o elo que liga uma etapa a outra etapa da evolução, porque essa evolução se deu no plano espiritual. É aí que se complementa a chave segura para a evolução da consciência humana. Partimos desde o cérebro réptil, construindo o cérebro mamífero, o neocórtex, o pensamento arcaico, logo depois o pensamento mágico, para que essas mudanças fossem efetivadas tanto na Terra como no céu, como diz a própria oração, ou seja, no corpo físico e no corpo espiritual, foi sendo operada essa mudança paulatina, gradativa, que fez com que a nossa consciência se ampliasse. Então, partindo desse processo, o pensamento mágico avançou para a conquista de um novo estágio, o egocêntrico, que nele jazia em forma de belicosidade,
de ambição desmedida, de reivindicação de direitos, de propriedade, de poder. Então esse homem primitivo, que se desenvolve ao longo da evolução, chega no momento do pensamento egocêntrico. O que quer dizer, mas pode ser resumido da seguinte forma: primeiro eu, depois eu também, depois os meus, e se sobrar alguma coisa, eu vou lutar ainda para que seja meu. Porque tudo tem que participar da vontade do ego. Esse homem primitivo ainda não tem uma noção de solidariedade. Ele é movido por automatismos. Esse homem vive um egocentrismo que o leva à belicosidade. Será que estamos falando somente dos dias passados? Ou essa belicosidade ainda permanece na nossa estrutura? Será que já avançamos muito se pensarmos em termos morais, do sentimento, da convivência com o outro? É certo que adquirimos um avanço enorme na nossa inteligência, lidando com os meios, lidando com o material, mas ainda há muito espaço a avançar nesse egocentrismo, nessa belicosidade, nesse poder que domina a nossa essência. Porque Carl Gustav Jung tem uma frase muito interessante. Ele diz o seguinte: onde há poder, não existe amor. E aonde o poder se estabelece, ele domina de certa forma essa amorosidade que faz com que as relações se estabeleçam a partir do ego. Eu não olho o que o outro sente. Eu não percebo que eu atinjo o outro também nas minhas atitudes, nas minhas intenções. Eu sempre penso em mim em primeiro lugar. É por isso que o Espiritismo também traz que o grande mal da humanidade, a grande chaga, é o egoísmo. Psicologicamente, é o homem preso nesse pensamento egocêntrico, que não dá um passo além da sua própria estrutura, que não olha ao seu redor para perceber que existe um movimento coletivo também que ele deve estar atento, que existe o outro também. Não que exista somente o outro, mas que o outro também participe desse processo e deva ser observado na interação. Porque senão o homem permanece preso a esse pensamento egocêntrico e nós vemos o resultado disso na atualidade. Nós vemos os resultados dessas nações de alta tecnologia que bombardeiam países somente por conta do poder econômico. E que outro nome dar a isso senão egocentrismo? E o pensamento racional, com mais dificuldade, passou a dirigir-lhe os atos, a ampliar-lhe o conhecimento, a fazê-lo melhor entender os mecanismos existenciais e as infinitas possibilidades de realização que se lhe encontram à disposição, dando lugar à ciência, à tecnologia, à informática, prolongando a existência orgânica e tornando-a menos aflitiva. Evoluímos, caminhamos, criamos a medicina para diminuir as nossas dores, diminuir os nossos males, mas porque o homem ainda permanece doente, mesmo que ele investigue as doenças, novas doenças surgirão. Esse homem que tem a mais alta tecnologia ainda não consegue dominar a natureza. E hoje vemos nações poderosas sob o jugo da natureza cruel. Cruel entre aspas. A natureza são as forças que participam do movimento da vida. Nós que devemos respeitá-las, entendê-las e tentar se adaptar da melhor forma possível, como já fizemos no processo evolutivo. Somente que, se nesse movimento da consciência, da percepção da vida, nós perdemos contato com a instância moral que somos, isso traz efeitos para a nossa existência. Isso exerce um efeito sobre nós mesmos. É por isso que cada evento que acontece no mundo, nós devemos refletir como se fossem nós mesmos. Quando essas nações são dominadas pelos tsunamis, pela força da natureza, pela fúria dos vulcões, dos terremotos, nós devemos nos questionar internamente.
aonde eu sou invadido por uma grande onda? Aonde a onda do discernimento, a onda da sombra ainda faz parte da minha essência? Aonde os meus instintos, as minhas emoções sacodem como um terremoto, chamando a atenção da minha instância e eu não me dou conta? Aonde eu devo avançar além do pensamento arcaico, do pensamento mágico de achar que uma superstição ou um gesto qualquer irá resolver todas as situações da vida para mim e não assumo a parte que me cabe? Aonde eu não faço o trabalho que deve ser feito na vida e permaneço estagnado a esse homem antigo, a essa mulher do passado, que deve avançar na escala evolutiva? Porque dirá Joana de Ângeles que, compreensivelmente, após o longuíssimo trânsito pelos instintos e reflexos condicionados, o breve tempo em que foi conquistado o pensamento lógico, este ainda não facultou ao Homo sapiens superar os automatismos a que se encontra fixado, para melhor agir ao invés de sempre reagir. Onde é que nós reagimos e não agimos? Onde é que nós somos movimentados por esses automatismos existenciais e baixamos a cabeça e dizemos: ah, a vida é assim mesmo, vou como Deus quer e vou levando a vida sem uma maior consciência, sem uma maior compreensão, sem uma maior reflexão em torno daquilo que me habita e o que me habita em essência? Qual é a essência que nos habita? Nós somos dominados por esses automatismos, permanecemos presos a esse passado que faz parte de nós e que já é uma conquista efetiva, ou avançamos ainda mais nessa escala? Porque além da tecnologia, existe o desafio de alcançar o que Joana de Ângeles chama do Homo Noeticus. O Homo Noético será aquele que administrará, perceberá em maior insistência, em maior profundidade, os arcanos do próprio universo, porque conhecerá mais a si mesmo. Não há como fugir do processo de autoconhecimento. Se queremos observar o caminhar dessa escala evolutiva, temos que perceber a nós mesmos em nossos automatismos. Aonde eu permaneço automático? Não sei se vocês já viram um filme que eu achei muito interessante. Ele se chama Clique. E esse filme, ele traz uma proposta fantástica, porque em alguns momentos é como se o ator principal detivesse um controle remoto em sua mão. E aí, coisa que é muito chata para ele vivenciar, por exemplo, ele via quando a esposa chegava em casa e começava a conversar com ele, não que as mulheres gostem de conversar muito, de falar muito, é só uma ficção, né, que fique bem claro. E aí, quando começava o blá, blá, blá, e fala daqui, fala de lá, ele apertava o controle remoto e tudo passava como num passe de mágica. Quando o trabalho estava muito chato e ele tinha que permanecer naquele processo, naquele cansaço, o que ele fazia? Vamos apertar o botão automático, e apertava o controle remoto, e tudo passava como num passe de mágica. Aqueles momentos difíceis da vida, quando tem que dar com dores existenciais, quando tem que lidar com as frustrações, lógico, ele iria esquecer do controle remoto? Não. Acionava também um controle remoto. Só que depois ele se dá conta. Depois de acionar tantas vezes o controle remoto, o tempo havia passado. Ele já não era mais um garoto, não era mais jovem, não era um menino. Era um homem muito bem sucedido, mas extremamente frustrado, porque a vida havia passado por automatismo. Ele não havia reflexionado a respeito da sua própria existência. Não havia reflexionado na importância das frustrações do dia a dia, porque através das frustrações nós aprendemos também. Ele não havia aprendido com as próprias dores. Ele não havia exercitado diálogo. Havia vivido simplesmente por automatismos
e não havia lidado com o pensamento lógico. A razão que conquistamos a duras penas e que não deve ser esquecida. Se temos toda essa conquista espiritual, se temos essa conquista em nós mesmos, por que deixá-la esquecida? Não, temos que absorver, temos que trazer para perto de nós toda essa conquista da evolução e nos perguntar: qual é a atitude que meu eu superior pode tomar nesse instante? Qual é o tipo de comportamento que eu devo ter perante essa situação? E lidar com todos os momentos, é lógico que alguns momentos serão de dores, lógico que alguns momentos serão de frustrações, lógico que seremos desapontados, não teremos retribuição em alguns instantes, mas a vida é só isso? Ou é a nossa percepção que ainda é muito egocêntrica e não percebe a vida nos treinando para os patamares superiores da existência? Somos nós que não percebemos essa escala evolutiva caminhando para a era do Espírito e dizemos, temos vontade de que a era de regeneração se estabeleça. Mas nós somos seres regenerados ou somos ainda seres automáticos? Porque eu estarei aonde se encontra a minha consciência. Então o desenvolvimento coletivo também passa pelo desenvolvimento de cada um de nós. Passa pelo desenvolvimento da nossa própria consciência. Porque complementa Joana de Ângeles, essa inquestionável conquista da vida não cessou ainda. Porquanto ao homem primitivo sucedeu o sapiens, a esse sobrepõe-se o tecnológicos, que irá ensejar o campo para a saga do Noéticos, que penetrará com mais facilidade os arcanos do universo. Estamos a meio do caminho entre as feras e os deuses. Qual é o tipo de comportamento que podemos escolher hoje? Podemos permanecer com as feras que nos habitam, com o lobo interior que ainda nos faz tomar decisões precipitadas, impulsivas. Podemos permanecer belicosos, instintivos, violentos, porque a Terra é um planeta que abriga vários níveis de consciência, desde a consciência de sono até a consciência cósmica. Se já viveu na Terra um homem como Jesus, é porque também eu posso chegar até lá na escala evolutiva. Mas se vive ainda na Terra um homem cruel, viveu na Terra um homem, ou vivem e viveram homens cruéis, como os ditadores, imperadores, Hitler, Mussolini, eu tenho que perceber aonde a minha natureza ainda também se comporta como tal, porque isso faz parte da minha bagagem evolutiva. Homens e mulheres do mundo, devemos caminhar, não somente a partir do Homo sapiens, conquistando a era da tecnologia. A era da tecnologia trouxe grandes avanços à humanidade. Foi e é importantíssima para todos nós. Mas não nos devemos tornar neuróticos com a tecnologia, porque, como já frisava Paulo, de que me bastará toda a ciência se eu não tiver amor? Paulo falava, de certa forma, desse desenvolvimento da inteligência que deve caminhar ao lado do sentimento, as duas polaridades da conquista humana. Então, esse meio do caminho entre as feras e os anjos é um grande desafio para todos nós. Do discernimento da consciência, do avanço das nossas possibilidades, do abraçar da responsabilidade que nos cabe no mundo. Hoje, quando vemos as grandes potências serem invadidas pelas forças da natureza, devemos nos questionar a respeito dos nossos avanços também. Não somente os avanços do ego, as conquistas de fora, mas perguntar: além dessas conquistas externas, tenho avançado na escala moral da vida?
Como eu devo lidar com essas forças da natureza? Como devo lidar para respeitar essa mesma natureza para que ela não precise se voltar contra mim? Enquanto eu pensava nesse tema, no dia de ontem, eu voltava dos meus exercícios matinais e fui tomado por uma chuva intensa. Uma chuva intensa começou a cair e me molhou da cabeça aos pés, me encharcou. E eu fiquei pensando que em mim habitava ainda, de certa forma, o homem das cavernas. Ele faz parte da minha herança, faz parte da minha caminhada. Enquanto eu olhava aquela força intensa da natureza, fechando o tempo, dando trovões, e eu corria para chegar em casa, tentava absorver um pouco daquela força que passava do meu conhecimento, daquela força que ia e que vai além da minha percepção, e me perguntava, aonde eu posso caminhar ainda mais para perceber o anjo que existe em minha natureza, domar as minhas feras, transformar as energias que ainda se encontram nesse caos primitivo dentro de mim, colocá-las a serviço da individuação e a serviço da própria vida. Passando pelo Homo Tecnológicos, chegaremos a esse Homo Noéticos, que possibilitará compreender os grandes arcanos do universo. Fiquemos então aqui nas nossas reflexões a respeito da consciência. As nossas saudações e votos de muita paz. Até o nosso próximo encontro.

Nós vamos prosseguir na noite de hoje com os nossos estudos reflexivos sistêmicos das obras de Allan Kardec e do Evangelho de Jesus. Nós estamos trabalhando o módulo 1, a presença amorosa de Deus em nossas vidas. Nos primeiros 6 encontros, nós basicamente estudamos as bases para entendimento dessa presença amorosa de Deus em nossas vidas, em que nós ressignificamos o conceito de Deus temor, levando ao encontro do Deus amor, para que nós reflitamos Deus como sendo amor. E depois nós estudamos minuciosamente a orientação de Jesus de amar a Deus de todo entendimento, de todo coração e de toda alma, e ao próximo como a nós mesmos, que se constitui o grande mandamento de todos os cristãos, de todas as pessoas que desejam realmente se transformar em pessoas melhores. Então nós estudamos o sentido disso tudo. A partir do nosso encontro desta noite, nós estaremos trabalhando os atributos divinos dentro de nós. O significado da orientação que Jesus nos oferece, do sede perfeitos, como perfeito é o vosso Pai que está nos céus. Qual é o sentido dessa perfeição? É claro, como nós já vimos, não é a perfeição absoluta, mas a perfeição relativa possível que a criatura desenvolva. Então, esse aperfeiçoamento até o grau da perfeição relativa do Espírito Puro vai acontecer exatamente pelo exercício dos atributos divinos em nós. Trazer cada atributo e mergulhar nesse atributo, no significado dele, trazendo para o contexto da nossa vida. É o que nós faremos nos nossos encontros a partir de hoje. Nesse encontro de hoje, nós vamos trabalhar o atributo da onipresença amorosa de Deus. Então, nós intitulamos esse 7º encontro Manifestando o Atributo da Onipresença Amorosa de Deus em Nossas Vidas. Então, qual é o sentido dessa onipresença amorosa? Onipresença, o prefixo oni, significa todo. Então, a presença em tudo. Deus, como nós vimos no nosso encontro, no 5º encontro, ele está presente em todo o universo. Todo o universo, na verdade, está mergulhado naquilo que Kardec denomina de fluido divino. Nós estudamos em detalhes isso no nosso 5º encontro, quando nós falamos da providência e da previdência divina. Então, a providência e a previdência divina se manifesta dessa forma. Todos nós estamos mergulhados em Deus. Todo o universo, na verdade. Tudo que existe no universo. E o universo, ele é infinito. Ele é um todo que nós ainda não fazemos nem ideia de como é esse universo. Sentir a onipresença amorosa de Deus em nossas vidas é um grande compromisso consciencial que nós trazemos. Então, no nosso encontro de hoje, nós vamos trabalhar em detalhes o significado dessa onipresença, a partir de um texto do Evangelho de Jesus muito significativo, muito bonito. Nós já falamos do objetivo, é refletir sobre o atributo da onipresença amorosa de Deus em nossas vidas, de modo que possamos manifestar esse atributo divino em nós. Então vamos meditar sobre a onipresença amorosa de Deus. Fechando os olhos,
entre em contato com você mesmo em essência. Buscando sentir Deus dentro de si. Como você o sente? Qual o seu nível de percepção da onipresença de Deus em sua vida?

Você tem dificuldades de entrar em contato com Deus no cotidiano de sua vida ou não?

Deixe fluir os seus pensamentos e sentimentos, evitando qualquer mascaramento num processo de auto-engano. Seja verdadeiro, verdadeira com você, analisando-se com autenticidade.

0: lentamente vamos abrindo os olhos, trazendo fixado na mente, no coração, essas reflexões. Vamos começar as nossas reflexões com a questão 963 de O Livro dos Espíritos. Kardec pergunta: com cada homem, pessoalmente, Deus se ocupa? Não é ele muito grande e nós muito pequeninos para que cada indivíduo em particular tenha a seus olhos alguma importância? Vejamos a resposta. Deus se ocupa com todos os seres que criou, por mais pequeninos que sejam. Nada para sua bondade é destituído de valor. Então, a resposta é muito clara. Então, o que Kardec abordou aqui nessa resposta? Exatamente o atributo da onipresença amorosa de Deus. Aliás, na pergunta ele pressupõe-se a onipresença amorosa de Deus. E os benfeitores, eles vêm e colocam muito claro que Deus está presente para todas as suas criaturas. Quando Jesus fala: olhai os pássaros nos céus, os lírios do campo, né? Os pássaros que não plantam nem colhem, e que o Pai não os deixa morrer de fome, os lírios do campo, que Salomão nem com toda a sua glória se vestiu como um deles, Jesus também está falando da onipresença amorosa de Deus. Se essa onipresença amorosa existe para um lírio, para um pássaro, quanto será essa presença amorosa para nós que já evoluímos à condição de termos consciência de nós mesmos? Consciência da existência de Deus, consciência de que ele existe com todo o amor para nós e que somos convidados a amá-lo de todo entendimento, de todo o coração e de toda a nossa alma. Se para uma criatura que ainda não alcançou esse nível de consciência, ele está presente amorosamente, quanto mais para nós. A questão que os benfeitores colocam na resposta, de que nada para a sua bondade é destituído de valor. E lembra a questão 540 de O Livro dos Espíritos, que aborda a trajetória evolutiva de todo anjo de hoje, que começou pelo átomo primitivo. Então, quando Deus nos gera, nos gesta, ele gesta onde? Em que momento, melhor dizendo, não onde, em que momento? Na centelha que irá animar um átomo, né? Porque a questão 540 fala que o anjo de hoje começou pelo átomo de ontem. Começou pelo átomo no sentido de que aquela centelha que animou um átomo primitivo foi criado por Deus. Então, esse pequenino lá na origem é exatamente o futuro anjo que Deus cria. Então, ele cria, ele gera essa energia que vai animar, que é espiritual, que é o princípio inteligente do universo, que vai animar a matéria, porque sem o princípio inteligente a matéria não é animalizada, e aí ela entra em desagregação. Isso está lá no Livro dos Espíritos também. Então, quando essa centelha pequenina é criada, Ela foi criada por quê e para quê? Em algum momento houve essa gestação do princípio inteligente que animou um átomo que hoje somos nós. E que amanhã, que é o nosso amanhã, mas que para Deus já é presente, nós vamos ver no outro atributo isso. Esse amanhã para nós é presente para Deus, é o anjo que nós seremos amanhã. Mas hoje nós ainda não somos anjos, mas nós temos consciência de nós mesmos. Mas um dia nós fomos um princípio inteligente totalmente inconsciente de si mesmo. Não fomos? Se todos os anjos de hoje começaram pelo átomo, todos passaram pela mesma trajetória. E por que que Deus nos cria? Está lá no livro dos Espíritos que os seres inteligentes, eles existem exatamente para vivenciar as próprias leis divinas. Então o princípio inteligente vai se tornar um anjo para quê? Para cumpri-las, vivenciando-as profundamente e sendo co-criador com Deus. Então por que que Deus nos cria? Por que e para quê? Para sermos co-criadores com Ele. Porque Deus é amante da diversidade. Ele poderia não ter criado o universo? Teoricamente falando, poderia. Ele é o absoluto. Ele poderia existir por Ele mesmo. Mas como Ele é profundamente amor, quando Ele nos cria lá no átomo primitivo, Ele cria o quê? Um presente para o universo. E nos dá de presente ao universo. Nos oferece. Para co-criar com Ele. Nesse universo. Fazendo sentido, dando sentido ao universo. E aí o que vai acontecendo? Toda essa onipresença amorosa vai cada vez mais fazendo sentido na nossa vida. Nós vamos estudar uma passagem do Evangelho de João, no capítulo 14, os versículos 6 a 26, onde Jesus nos dá orientações sobre a manifestação da onipresença amorosa de Deus em nossas vidas. É um texto belíssimo de João, e em que Jesus fala de uma forma muito clara da onipresença amorosa de Deus na vida dele e nos convida a buscar o mesmo. Vamos ver o texto inteiro e depois nós vamos voltar versículo por versículo para fazer a exegese. Ver o texto inteiro para a gente compreendê-lo todo e depois trabalharmos na exegese. Disse-lhe Jesus: eu sou o caminho e a verdade e a vida. Ninguém vem ao Pai senão por mim. Se vós me conhecesseis a mim, também conheceríeis a meu Pai, e já desde agora o conheceis e o tendes visto. Disse-lhe Filipe: Senhor, mostra-nos o Pai, o que nos basta. Disse-lhe Jesus: estou há tanto tempo convosco e não me tendes conhecido, Filipe. Quem me vê a mim, vê o Pai. E como dizes tu, mostra-nos o Pai? Não crês tu que eu estou no Pai e que o Pai está em mim? As palavras que eu vos digo, não as digo em mim mesmo, mas o Pai que está em mim é quem faz as obras. Crede-me que estou no Pai e o Pai em mim. Crede-me, ao menos por causa das mesmas obras. Na verdade vos digo que aquele que crê em mim também fará as obras que eu faço, e as fará maiores do que estas, porque eu vou para meu Pai. E tudo quanto pedirdes em meu nome, eu farei, para que o Pai seja glorificado no Filho. Se pedirdes alguma coisa em meu nome, eu farei. Se me amardes, guardareis os meus mandamentos. E eu rogarei ao Pai, e ele vos dará outro Consolador, para que fique convosco para sempre, o Espírito da Verdade, que o mundo não pode receber, porque não o vê, nem o conhece, mas vós o conhecereis, porque habita convosco e estará em vós. Não vos deixarei órfãos, voltarei para vós. Ainda pouco e o mundo não me verá mais, mas vós me vereis, porque eu vivo e vós vivereis. Naquele dia conhecereis que estou em meu Pai e vós em mim e eu em vós. Aquele que tem os meus mandamentos e os guarda, este é o que me ama. E aquele que me ama será amado de meu Pai, e eu o amarei e me manifestarei a ele. Disse-lhe Judas, não os Iscariotes, Senhor, de onde vem que te hás de manifestar a nós e não ao mundo? Jesus respondeu e disse-lhe, se alguém me ama, guardará a minha palavra, e meu Pai o amará, e viremos para ele e faremos nele morada. Quem não me ama, não guarda as minhas palavras. Ora, a palavra que ouvistes não é minha, mas do Pai que me enviou. Tenho-vos dito isto, estando convosco. Mas aquele Consolador, o Espírito Santo, que o Pai enviará em meu nome, vos ensinará todas as coisas e vos fará lembrar de tudo quanto vos tenho dito. O texto é belíssimo, né? E se nós não adentrarmos profundamente no sentido de cada palavra de Jesus, ele fica um tanto enigmático e parecem palavras um pouco sem sentido, só parece, porque são muito profundas e muito significativas. Então vejamos, vamos fazer a exegese de versículo por versículo, trazendo para o contexto desse atributo divino, que é a onipresença amorosa de Deus em nossas vidas. Disse-lhe Jesus, eu sou o caminho e a verdade e a vida. Ninguém vem ao Pai senão por mim. O que Jesus está querendo dizer aqui, gente? O que ele é para nós? Modelo e guia. Exatamente. Então aqui, em outras palavras, as palavras dele mesmo, ele está colocando o que na questão 625 do Livro dos Espíritos é colocado. Kardec pergunta qual o espírito mais puro que Deus nos colocou para nos servir de guia e modelo. E a resposta, Jesus. Então Jesus é o caminho. Por ele, a partir dos ensinamentos dele, nós vamos chegar em quê? Na verdade. É? Ele acabou de dizer aqui, eu sou o caminho. Então nós vamos chegar na verdade e na vida. Então a verdade, o que é? As leis divinas que Jesus veio nos ensinar. Né? Então ninguém vem ao Pai senão por mim. Então ninguém vai seguir por esse caminho senão pelos ensinamentos dele. Não é ele pessoa, mito. Né? Porque Jesus foi transformado num mito para ser cultuado e não modelado. Quando nós cultuamos um mito sem modelá-lo, o que nós fazemos? O que nós estamos fazendo? uma idolatria pura e simplesmente, sem transformação interior. Foi isso que ele veio nos ensinar, a sermos idólatras, mas ainda a grande maioria dos cristãos faz isso. Ainda estão presos à idolatria e não no processo transformador. Então, quando ele fala que ele é o caminho para a transformação moral, para que nós possamos realizar o quê, gente? Nós já vimos isso aqui na primeira parte do curso, deste módulo. Jesus é nosso grande caminho para quê? Para buscarmos essa conexão profunda com Deus, que é a nossa grande missão, é o nosso propósito existencial. Lembra da questão 115? É a missão do espírito imortal. Qual é? Na busca da verdade, aproximar-se cada vez mais de Deus. Então, Jesus é esse grande caminho que nos conduz à aproximação cada vez maior com o Criador. Faz sentido? Ficou claro esse versículo? Passemos adiante. Se vós me conhecesseis a mim, também conheceríeis a meu Pai. E já desde agora o conheceis e o tendes visto. O que ele está dizendo aqui? Muitos desses versículos foram mal interpretados e foram vistos ao pé da letra. Se vermos esses versículos ao pé da letra, o que a gente pressupõe?
1: Jesus é Deus.
0: Que Jesus é Deus, exatamente. É? Se você observar superficialmente, se ele está falando que vendo a ele, nós estamos vendo a Deus, então Jesus é Deus. É a interpretação simplista que muita gente faz. Muitos cristãos creem exatamente nisso, que Jesus é Deus. Quando o Consolador vem para restaurar todas as verdades que foram esquecidas, propositalmente esquecidas, uma das verdades é essa, que Jesus é uma criatura como todos nós, e não é Deus. Ele é alguém criado como todos nós. A única diferença é que Jesus é uma espécie de irmão mais velho nosso. Ele foi criado há mais tempo que nós. Então, ele já é um espírito crístico, ele já era um espírito crístico, provavelmente, quando nem ainda estávamos no reino nominal, talvez, não sei. Né? Podemos aventar essa possibilidade. Ou estaríamos adentrando o reino nominal quando ele já era um espírito crístico. Mas ele é um irmão mais velho, a única diferença dele para nós. Agora, o que ele está querendo dizer nesse versículo? Então, se nós conhecermos o que ele ensinou, não é ele pessoa, mas os ensinamentos dele, nós vamos conhecer as leis divinas, porque é exatamente isso que ele veio nos ensinar. E aí, quando ele diz, e já desde agora o conheceis e o tendes visto. Então, nós podemos conceber Deus pela exemplificação dele. Então, Jesus é a personificação daquele que ama a Deus de todo entendimento, de todo o coração e de toda a alma. Faz sentido? Tudo aquilo que nós vimos na primeira parte desse módulo. De todo entendimento, de todo o coração e de toda a alma. Se ele é alguém assim, que tem essa profunda identificação com Deus, quando nós o vemos e nos miramos no exemplo dele, o que nós estamos fazendo também? Estamos aprendendo a nos identificar com Deus, com a onipresença amorosa de Deus. Faz sentido, gente? A partir da exemplificação.

e fala para nós que nós podemos fazer o mesmo que ele fazia, o que que ele está nos ensinando? A trazer essa presença amorosa de Deus para dentro de nós. Disse-lhe Filipe: Senhor, mostra-nos o Pai o que nos basta. Então vejamos o que que ele responde a Filipe. Disse-lhe Jesus: Estou há tanto tempo convosco e não me tendes conhecido, Filipe. Quem me vê a mim, vê o Pai. E como dizes tu, mostra-nos o Pai? Então vejamos, ele está ensinando o que para Filipe aqui? A ver os atributos de Deus nele. Filipe já estava ali convivendo com ele há 3 anos quase. Filipe é um dos discípulos de Jesus. E convivendo com ele, e ainda não enxergava Deus através dele. Por isso a pergunta: mostra-nos o Pai? Se ele estava demonstrando tudo pelas obras que ele realizava, e as obras maiores não eram as curas e os processos vários, mas a própria exemplificação amorosa, o próprio trato dele com as pessoas, com tudo, ele demonstrava os atributos de Deus dentro dele. Continuemos aqui. Não crês tu que eu estou no Pai e que o Pai está em mim? As palavras que eu vos digo, não as digo de mim mesmo, mas o Pai que está em mim é quem faz as obras. O que que ele está falando aqui? A onipresença. Ele está falando aqui de um atributo, da onipresença. Por quê? As palavras dele o que são? O que que elas representam? O que que elas ensinam? As leis divinas. Então o Pai, ele se manifesta para nós criaturas de que forma? Pelas leis divinas. Então o Pai, o Criador, Deus, manifesta-se para nós a partir de suas leis. Quando Jesus vem e ensina essas leis, o que que ele está ensinando? A vermos Deus, a sentirmos Deus, a entendermos Deus. Amar a Deus de todo entendimento, de todo o coração, de toda a nossa alma. Faz sentido, gente? Então, esse é o compromisso que nós temos, Por isso que ele fala: as palavras que eu vos digo, não as digo de mim mesmo, mas o Pai que está em mim, onipresença de Deus dentro dele, é quem faz as obras, As orientações, que são as próprias leis divinas que ele veio nos ensinar. Existe um convite em todas essas falas de Jesus. Convidados a quê? A manifestar as leis. A criatura manifesta as leis de que forma? De uma forma relativa. No nosso caso, mais relativa ainda. Por quê? Pelo nível de ignorância que ainda nos caracteriza, o fato de não sermos o espírito crístico, as nossas manifestações das leis divinas ainda são incipientes. Não são? Mas nós temos em nós o Cristo interno a ser desabrochado ou não? Nós temos. O Espírito Crístico já existe em nós, é a nossa essência divina. Então, quando Jesus fala de que as palavras que eu vos digo, não as digo de mim mesmo, mas o Pai que está em mim é quem faz as obras, o que que ele está manifestando? De uma forma relativa, ele manifesta a presença de Deus nele, nas obras que o Pai faz através dele. Faz sentido? Então, as obras que o Pai faz através dele é a manifestação relativa, no grau crístico, das leis divinas. Quando ele fala para nós nos mirarmos nele, é para quê? Para que nós exercitemos essa manifestação. Faz sentido?

é o exercício, para nós ainda é um exercício. Para Jesus é a manifestação em plenitude da relatividade da criatura, não a manifestação absoluta, porque essa só o Criador é possível, né? O Criador tem uma onipresença absoluta em nós. Nós podemos ter uma onipresença relativa, mesmo no caso do Espírito Crístico. A Trindade Universal, Deus, Espírito e Matéria, que forma a Trindade Universal. Então nós temos um triângulo, né? Espírito, Matéria e Deus, no topo desse triângulo. Se não houvesse o Espírito, haveria apenas o quê? A matéria, e haveria apenas leis físicas. As leis morais, elas existem em função de quem? Dos Espíritos. Então o princípio inteligente vai o quê? Realizar as obras divinas no universo. Não é? Por quê? É aquilo que nós vimos agora há pouco. Deus precisa do universo para ser aquilo que ele é? Não. Ele não precisa do universo, porque ele é o absoluto. Mas ele se manifesta pelo universo. Né? Ele se manifesta. Então ele se manifesta pelo princípio inteligente que vai se individualizar no espírito imortal, que vai manifestar moralmente a própria divindade. Faz sentido? E vai dar sentido ao próprio universo. Ficou claro isso? Vai dar sentido ao universo, manifestando a divindade e tendo o senso do significado das leis morais. Se não fosse o espírito inteligente, ele, as leis morais, tudo que não faria sentido. Concordam? Elas só fazem sentido porque existem seres inteligentes capazes de entender essas leis. Só haveria o Criador da vida entendendo tudo, mas ele se manifesta pelo universo como ele existe. Por isso o universo é perfeito da forma como é. Na pergunta de Felipe, haveria uma ideia de a busca de um Deus externo, de um Deus para ser idolatrado, no caso? Né? E na resposta de Jesus, o que ele remete? Ele remete a um Deus interno? Exatamente isso. Ele remete à onipresença de Deus em nós, e não um Deus puramente exterior a nós para ser cultuado. Né? A adoração a Deus é uma das leis divinas, a lei de adoração. Mas adora-se a Deus de que forma? No monte, num templo? Vamos lembrar do encontro de Jesus com a samaritana no poço de Jacó? Nem num monte, nem num templo. Adora-se a Deus em espírito e verdade. Né? Espírito em nós. A energia, a presença de Deus em nós. E verdade, as leis divinas presentes na nossa consciência. Faz sentido, gente? Não tem tudo a ver com a questão da onipresença amorosa de Deus? Você busca Deus na sua presença amorosa em si mesmo. Não faz muito mais sentido do que qualquer culto exterior? Porque é um processo eminentemente transformador. Porque nos remete a possibilidades enormes que nós temos dentro de nós mesmos. Faz sentido? Do que aquela coisa simplesmente de adorar externamente. Então Jesus está sempre trabalhando o que em nós? O tempo todo. Por isso que as palavras dele são conhecidas como palavras de vida eterna. O que ele está trabalhando? Serve para o planeta Terra, serve para qualquer planeta do universo. Por quê?
Ele trabalha alguma coisa que serve para todos os seres inteligentes do universo. O que, que ele trabalha? A consciência plena das leis divinas. O tempo todo Jesus está nos chamando à autoconsciência. Crede-me que estou no Pai e o Pai em mim. Crede-me, ao menos por causa das mesmas obras. Mais um versículo que ele diz a mesma coisa. Vejamos aqui, ó. Crede-me que eu estou no Pai e o Pai em mim. Esse é o outro versículo que foi confundido com aquele outro de eu e o Pai somos um, como se Jesus fosse Deus. Quando visto ao pé da letra, dá a impressão que é. Se eu estou no Pai e o Pai em mim, então... É a chamada Santíssima Trindade, né? Deus, Pai e Espírito Santo. O Filho, o Pai e o Espírito Santo. Que foi, criou-se um dogma a partir disso. Mas é uma interpretação equivocada desse versículo do outro que fala que ele e o Pai somos um. Então, quando ele está falando, né, que... Eu estou no Pai e o Pai em mim. Ele está falando da onipresença amorosa de Deus nele e a onipresença amorosa manifesta de Deus nele. Deus nele e ele em Deus. Né? Faz sentido? Então, essa onipresença que ele também manifesta. Só que do Pai é absoluta. Da criatura, mesmo crística, ela é relativa. Vamos nos ater aqui. Então, qual o sentido das palavras que Jesus utiliza nestes versículos? É a onipresença absoluta de Deus nas criaturas e a onipresença relativa do Espírito crístico em Deus. Por causa das mesmas obras, ou seja, da sintonia profunda pela conexão amorosa. Então são duas questões. A onipresença de Deus no Espírito crístico, de forma absoluta, e a onipresença relativa do Espírito crístico em Deus, realizando as mesmas obras. Tá? Então esse é o grande sentido existencial para todos nós. Vamos continuar aqui as reflexões. Qual é o propósito existencial do espírito imortal? A missão que ele traz em sua consciência? Qual é, gente? Pelo conhecimento da verdade, aproximando-se de Deus para alcançar a pura e eterna felicidade. Essa é a grande missão do espírito imortal. É o grande propósito de todas as nossas existências. Vejamos a questão 115 novamente, para a nossa reflexão. Dois espíritos, uns terão sido criados bons e outros maus. Deus criou todos os espíritos simples e ignorantes, isto é, sem saber. A cada um deu determinada missão, com o fim de esclarecê-los e de os fazer chegar progressivamente à perfeição pelo conhecimento da verdade para aproximá-los de si. Nesta perfeição é que eles encontram a pura e eterna felicidade. Então esse é o grande propósito existencial do espírito imortal. A missão que todos nós trazemos na nossa consciência. Pelo conhecimento da verdade, nos aproximarmos de Deus e adquirir a pura e eterna felicidade. Agora fazemos uma pergunta para a nossa reflexão. É possível para o espírito negar essa aproximação atuando voluntariamente para que ela não aconteça? Negar é possível. A maioria, inclusive, faz isso. Nega essa aproximação voluntariamente. Por quê? Por que que é possível negar, gente? Por causa do livre-arbítrio. É uma lei divina que permite isso. Se não houvesse essa lei, que é a lei do livre-arbítrio, não haveria essa possibilidade. Mas como existe a lei de liberdade,
nós podemos negar sim. Vejamos aqui na resposta da questão 115, passando pelas provas que Deus lhes impõe, é que os espíritos adquirem aquele conhecimento. Uns aceitam submissos estas provas e chegam mais depressa à meta que lhes foi assinada. Outros só a suportam murmurando, e pela falta em que desse modo incorrem, permanecem afastados da perfeição e da prometida felicidade. Então vejamos, temos dois grupos de espíritos. Uns que aceitam submissos e outros que murmuram. Né? Então vejamos, são possibilidades de nós escolhermos o que nós, que grupo nós queremos estar. Dos submissos ou dos que murmuram. Vamos ver o significado profundo de cada uma dessas questões, dessas duas possibilidades. Vejamos qual o sentido profundo, psicológico, consciencial da palavra submissão. Qual é o significado profundo, consciencial da palavra submissão? Porque se nós formos lá no dicionário, a palavra submissão, ela tem um sentido dúbio. Ela significa resignar-se a alguma coisa, mas também significa subserviência, né? um estado de inferioridade. No dicionário está assim. Dentro de uma visão profunda, consciencial, quando no Livro dos Espíritos fala de submissão, será que está nesse sentido de subserviência ou é um sentido mais profundo? Que sentido é esse? Exatamente, aceitar voluntariamente as leis divinas, submetendo-se a todo o processo de trazer a verdade para dentro de nós, para nos aproximarmos de Deus. Então, esse é o sentido profundo de submissão. Nós poderemos dizer que submissão pode ser um processo de submetermos-nos à missão que trazemos à nossa consciência? Podemos dizer que seria isso? Então seria submeter-se à missão. Submissão. Não é uma coisa menor, ao contrário. É aquilo que existe de maior, de mais grandioso na consciência do Espírito. Essa submissão à aquilo que ele traz íncito na própria consciência, tornando-se a grande missão interna do espírito imortal, que é aproximar-se de Deus e se tornar plenamente feliz por isso. É o que existe de mais profundo, de mais grandioso para as nossas vidas. Então vejamos aqui, ó. Poderíamos dizer que o espírito imortal que faz esforços para desenvolver em si mesmo as virtudes da humildade, mansidão, obediência e resignação, se entrega à submissão a Deus. Isto é, submete-se ao dever consciencial de realizar a missão que traz íncita em si, aproximando-se gradualmente do Criador, até poder dizer como Jesus: estou no Pai e o Pai em mim, adquirindo o direito de usufruir a pura e eterna felicidade da onipresença amorosa de Deus em si mesmo. Faz sentido? Então, a fala de Lázaro em O Evangelho segundo o Espiritismo, quando ele fala do dever, que é o aguilhão da consciência, guardião da probidade interior. Então, a submissão dessa, fazendo exercícios de humildade, mansidão, obediência e resignação, é o grande compromisso que nós temos perante a nossa consciência. Essa submissão seria um profundo ato de inteligência do espírito, sim, de inteligência emocional. Essa inteligência do coração, quando ele sente que isso, esse é o caminho. Então Jesus veio quando ele fala: eu sou o caminho e a verdade e a vida. Ele veio ensinar exatamente
esse caminho da submissão às leis divinas, porque nós não temos como contrariá-las no sentido de revogá-las. Nós podemos tentar nos insurgir contra elas, porque Deus nos criou com capacidade de escolha, mas não temos como revogar nenhuma lei. Então, se não temos como revogar, e custe o que custar, nós vamos nos submeter a ela, quanto mais cedo nós fizermos, melhor para nós. Tá? Agora vejamos o outro lado. Qual o sentido profundo, psicológico, consciencial da palavra murmurar? No ponto de vista do dicionário, significa lamentar, blasfemar, reclamar. Isso do dicionário. Nós estamos perguntando do ponto de vista psicológico, consciencial. Transcende o dicionário, vai além. Exatamente. Então é o processo de tentar, porque só é possível no nível da tentativa, a permanecer insubmisso às leis divinas. É uma tentativa de não realizar a missão. Mas se a missão ela é gravada na consciência do espírito, é possível isso acontecer para sempre? Não. Então Deus nos dota do livre-arbítrio, mas a lei de amor, justiça e caridade, a lei de evolução, a lei de progresso, está sempre nos chamando à prática do dever. Porque não é justo conosco permanecermos infelizes. É justo adquirir a pura e eterna felicidade. Faz sentido? Então, por isso, murmurar é apenas algo transitório na nossa vida. Murmurar é o processo circunstancial de revolta insubmissa ao propósito existencial, que pode durar mais ou menos tempo e ter diferentes graus de manifestação, desde o vazio existencial, o abandono existencial, podendo chegar até o estágio do isolamento existencial, chegando ao ponto de tentar perseguir Deus em si e principalmente nos outros, numa tentativa vã de negar os mandamentos que Jesus nos ensinou, processo gerador da crueldade. Então vejamos, existem diferentes níveis de murmúrio. O murmúrio é essa insubmissão às leis divinas dentro da nossa própria consciência, que por mais duradoura que seja, ela vai ser circunstancial. Mas muitas vezes o espírito passa existências inteiras fazendo assim, períodos inteiros na dimensão espiritual agindo assim. Então nós podemos colocar a palavra existencial no sentido, não no sentido amplo do termo, mas no sentido estrito. Então ela pode gerar um vazio existencial, um abandono existencial, e podendo chegar ao nível máximo de isolamento existencial. Esse nível é o nível que o espírito tenta negar profundamente Deus dentro dele. Então, se a onipresença amorosa é um processo de mão dupla, o que que o espírito está fazendo? Ele está tentando negar a onipresença relativa de Deus nele. Tem jeito de negar a onipresença absoluta? Porque não depende dele, né? Se não depende dele, é de Deus. Por isso que o espírito nunca vai permanecer dessa forma, murmurando para sempre, blasfemando contra as leis divinas para sempre, num processo de crueldade consigo mesmo e com seu próximo. Por exemplo, esses espíritos, tanto no corpo quanto fora do corpo, que chega ao nível máximo de crueldade, o que que eles estavam buscando de uma forma tão violenta? Negar intensamente Deus dentro de si.
a onipresença amorosa de Deus dentro dele. E aí passa a um combate contra Deus, até que cai em si. Cedo ou tarde o espírito vai cair em si. Por quê? A onipresença absoluta de Deus na vida dele, ele não tem como negar. Se o espírito que faz isso murmura, ele está num sentimento de privilégio, pode estar relacionado ao sentimento de privilégio, né? É no sentido de que ele quer fazer o universo do jeito dele, mas o universo tem leis e ele não quer cumprir as leis. Se ele não quer cumprir as leis, ele murmura, ele resiste às leis. Se essa negação seria uma negação dos atributos de Deus nele e dos sentimentos profundos nele, a ponto de negar essas possibilidades do Espírito, é exatamente isso. Por quê? Quando fala aqui de uma tentativa vã de negar os mandamentos que Jesus nos ensinou, quais são os mandamentos que Jesus nos ensinou? São dois: amar a Deus de todo entendimento, de todo coração, de toda alma, e ao próximo como a si mesmo. Então ele é uma tentativa no nível mais profundo de negar a lei de amor, a lei de amor que se desdobra também em justiça e caridade, porque é um processo profundamente injusto com ele mesmo permanecer afastado da pura e eterna felicidade. Ele nega o amor a si mesmo e o amor a Deus, o que, que ele vai fazer com o próximo? Crueldade. Então chega ao nível de crueldade. Já que ele não pode destruir o Criador, o que, que ele quer? Destruir as obras do Criador. Então ele quer destruir as criaturas. Antigamente, quando aquelas hordas de bárbaros invadiam as cidades, o que, que eles faziam? Além de matar todo mundo, eles incendiavam e colocavam sal na terra para que não nascesse nada. Chegava nesse nível de crueldade até com as plantas. Salgava o solo para não nascer nada, para ficar deserto a região. Então, esse nível de crueldade de querer destruir toda a criação divina. Porque, no fundo, ele quer destruir Deus dentro dele. Mas como ele não pode, porque a onipresença absoluta de Deus é impossível de nós bloquearmos, aí, quando agimos assim, entramos nesse nível de crueldade, que é fruto desse isolamento existencial. Ele fica numa aridez tamanha que ele quer que o mundo externo extravase a aridez do seu mundo interno. Desde o vazio existencial, o abandono existencial, que vai gerar medo, vai gerar insegurança, vai gerar uma série de manifestações, até o isolamento existencial. São graus do murmúrio, né? O vazio é a ausência de sentido em relação à vida. O abandono é a pessoa se sentir abandonada por Deus. E aí ela sente um medo enorme do própria vida. E o isolamento já chega nesse nível de crueldade consigo mesmo e com os outros. Se as pessoas que cultuam hedonismo, elas estão no vazio existencial e buscam o hedonismo para tentar preencher o vazio existencial. E não preenche, porque é como se ela estivesse com muita sede e tomasse água salgada, em vez de tomar água potável que aplaca a sede. Continuemos aqui para a gente concluir o pensamento de Jesus. Na verdade vos digo que aquele que crê em mim também fará as obras que eu faço, e as fará maiores do que estas, porque eu vou para meu Pai. O que Jesus está querendo dizer aqui? Que a onipresença amorosa que ele já manifesta, nós podemos manifestar também, né? E ele vai para o Pai. O que significa esse ir para o Pai? É um lugar circunscrito, geográfico? Essa comunhão da onipresença
com Deus, né? E ele é o caminho, quando ele diz, ninguém vai ao Pai senão por mim. O que, que ele está falando? Exatamente das obras que nós somos convidados a fazer, mirando-nos nas obras que ele faz, que ele fez enquanto esteve encarnado entre nós. E tudo quando pedirdes em meu nome, eu o farei, para que o Pai seja glorificado no Filho. Esse é outro versículo visto também ao pé da letra. Basta pedir para Jesus que a gente é atendido, não importa o quê. Mesmo que seja, por exemplo, para que o outro se dê mal e a gente se dê bem. Né? Um time, quando vai jogar com o outro, não pede um para Jesus para ajudar e o outro também pede a mesma coisa. A maioria das vezes as pessoas estão pedindo coisas materiais em nome de Jesus e achando que Deus vai atendê-lo solícito só porque Jesus pediu. E o que, que ele está falando aqui, gente? Ele ainda está falando da onipresença amorosa de Deus em nossas vidas. O que, que é esse pedido ao Pai? Eu farei para que o Pai seja glorificado no Filho. Para que os atributos divinos sejam desenvolvidos em nós. Esse não é o grande compromisso que nós temos gravado na nossa consciência? Se nós pedirmos forças para que nós, aos poucos, desenvolvamos esses atributos, nós vamos obter essas forças ou não? E aí as coisas materiais, elas vão ter o sentido que a gente nós damos a elas? Não. Passa a ter outro sentido secundário, como elas realmente são. Se aquela, é a mesma questão da fé sem obra, é uma fé morta. A fé com obras são as obras de dentro do Espírito, nunca as obras de fora, como é entendido. Né? E aí busca-se fazer obras de fora, templos suntuosos, para demonstrar fé. Não são em templos suntuosos que se demonstra a fé, é dentro de nós, nas obras internas. Se pedirdes alguma coisa em meu nome, eu o farei. O que, que ele está dizendo? Novamente dos atributos de Deus sendo manifestos em nós. Se me amardes, guardareis os meus mandamentos. Então, cumprir a lei de amor, justiça e caridade para realmente guardar os mandamentos de ir ao encontro do Criador. Né? Amando a Deus de todo entendimento, de todo o coração, de toda a nossa alma ao próximo como a nós mesmos. Todo o processo da lei de amor, justiça e caridade está resumida nesses mandamentos. E eu rogarei ao Pai, e Ele vos dará outro Consolador, para que fique convosco para sempre. O Espírito da verdade que o mundo não pode receber, porque não o vê, nem o conhece. Mas vós o conheceis, porque habita convosco e estará em vós. E o que ele está falando aqui, gente? O que é o Consolador? O Consolador é a doutrina espírita. Para que veio a doutrina espírita? Nos relembrar tudo aquilo que ele nos ensinou. E o que ele nos ensinou? As leis divinas, para que nós cumpramos, amemos, cumpramos vivenciando plenamente as leis divinas. Então, o Consolador vem e explicita as leis divinas para que nós possamos entrar em contato com o propósito existencial das nossas vidas, seguindo nessa direção. Faz sentido? Esse é o grande sentido da doutrina espírita. Se nós não buscarmos esse sentido no movimento espírita, nós estaremos entrando em grandes equívocos. É mais cômodo não entrar nesse propósito maior, porque aí nós tendemos a fazer no movimento espírita uma religião a mais. Mas não é esse sentido do Consolador. Está aqui muito claro nesse versículo. Em conjunto com os outros, fica muito claro que o grande compromisso do Consolador é nos oferecer o caminho para irmos ao encontro das leis divinas e incitar em nós.
Faz sentido? É isso que nós devemos trazer para o movimento espírita. Quando nós estamos fazendo exercícios para trazer os atributos de Deus dentro de nós, nós vamos ter maior facilidade de realmente aproximar o movimento da doutrina espírita. É exatamente isso. Quando Jesus fala do outro consolador, né, então é a doutrina espírita, o consolador, que veio restaurar tudo aquilo que Jesus ensinou e que viria com o espírito da verdade, que o mundo não pode receber, porque não vê nem o conhece, e para que fique conosco para sempre. O espírito da verdade é o pseudônimo do próprio Cristo. Isso está lá no livro Missionários da Luz, está no livro, no livro dos Médiuns de Allan Kardec e no Evangelho segundo o Espiritismo, uma mensagem que é colocada como de Jesus no livro dos Médiuns e do Espírito de Verdade no Evangelho segundo o Espiritismo. Mas além do pseudônimo de Jesus, se ele é o caminho e a verdade e a vida, o Espírito de Verdade, o que ele veio trazer de volta? O caminho para a verdade, que ficaria para sempre conosco. O que é uma verdade que pode ficar sempre conosco? Onde vai ficar? Na nossa consciência. Se estiver na nossa consciência, vai chegar um momento que a gente perde? Porque se antes Jesus trouxe todas as leis, falou sobre essas leis, mas o que a humanidade fez com essas leis? Simplesmente ignorou. Criamos dogmas, criamos toda uma série de idolatria puramente externa, em detrimento do interno, não é? Porque era mais cômodo lidar com o externo, não era mais cômodo? E aí, eles já antevendo isso tudo, o que ele fala? Ele fala que traria o Consolador para restaurar aquilo que seria esquecido por nós. Por isso que ele vai ficar eternamente conosco, porque é na nossa consciência. Esse é o grande objetivo da doutrina espírita, reviver o Evangelho de Jesus em espírito e verdade, trazendo íncito na nossa consciência todas as leis divinas, muito bem colocadas, sem margem a nós alegarmos ignorância. Por isso que ele diz: não vos deixarei órfãos, voltarei para vós. Voltará de que forma? A partir da verdade ensinada por ele. Ainda um pouco e o mundo não me verá mais, mas vós me vereis, porque eu vivo e vós vivereis. E o que ele está falando aqui? Ele estava falando da desencarnação dele apenas? Não. Ele estava falando de tudo aquilo que ele ensinou e que seria esquecido, né? O mundo não me verá mais, mas vós me vereis. Por quê? Aqueles que adentram realmente no sentido dos ensinamentos de Jesus, pode deixar de vê-lo? Não é possível. Porque já traz na própria consciência muito viva as leis, porque eu vivo e vós vivereis. Onde? Na própria consciência. Então chegou o momento de que isso seja difundido para toda a humanidade. Não é para um grupo pequeno de pessoas. Todos somos convidados a trazer Jesus, não o mito idolatrado, mas Jesus, o caminho, a verdade e a vida que nos conduz ao Pai enquanto ensinamentos dele para nossas vidas. Naquele dia conhecereis que estou em meu Pai e vós em mim e eu em vós. O que ele está explicitando aqui?
Aqui, na verdade, o que ele está falando? Novamente da onipresença. É, estou em meu Pai e vós em mim e eu em vós. Ele é o caminho, a verdade e a vida. Então, ele é o que nos leva ao Criador. Nos leva a essa onipresença amorosa. Nós podemos, já neste nível que estamos, sentir a onipresença amorosa de Jesus em nossas vidas? Plenamente, é o que ele fala aqui. Nós podemos, no nosso terceiro módulo, a presença amorosa de Jesus em nossas vidas, nós vamos trabalhar isso. O sentido profundo de Jesus dentro de nós. E aí nós vamos voltar a esses versículos de uma outra conotação. Aquele que tem os meus mandamentos e os guarda, este é o que me ama. E aquele que me ama será amado de meu Pai, e eu o amarei e me manifestarei a ele. E o que, que ele está dizendo? Parece que ele está se contradizendo, não parece? Se ele fala uma outra situação que nós já estudamos aqui, que Deus existe para os justos e os injustos, manda a chuva e o sol para justos e injustos, por que, que ele está dizendo que o Pai amará só aqueles que amarão? Aqui ele diz, este é o que me ama, e aquele que me ama será amado de meu Pai, e eu o amarei e me manifestarei a ele. O que ele está dizendo? Ele está falando da submissão e dos que murmuram. Os submissos às leis divinas amam e sentem o amor divino em si. Os que murmuram, o que eles estão fazendo? Não estão negando o amor, e aí vão sentir o amor divino. A onipresença amorosa neles permanece, não deixa de existir, mas eles não vão sentir. A diferença é essa. Por isso que Deus existe para justos e injustos, mas o injusto não o sente, enquanto que o justo o sente plenamente. Disse-lhe Judas, Senhor, de onde vem que te has de manifestar a nós e não ao mundo? Jesus respondeu e disse-lhe, se alguém me ama, guardará a minha palavra, e meu Pai o amará, e viveremos para ele e faremos nele, e viremos para ele e faremos nele morada. O que, que ele está dizendo? Onipresença amorosa de Deus em nós. Sentindo essa onipresença, porque ela sempre existe, mas nem sempre nós sentimos. Então, se alguém me ama, guarda a minha palavra, traga os ensinamentos para dentro da própria vida, e aí sentirá o amor do Pai, e viremos para ele e faremos nele morada, no sentido de que estaremos cada vez nos aproximando de Deus para adquirir o direito à pura e eterna felicidade. Quem não me ama não guarda as minhas palavras. Ora, a palavra que ouvistes não é minha, mas do Pai que me enviou. E quem que ele está falando aqui? Dos que murmuram, né? No versículo anterior, dos que aceitam submisso a meta assinada. Nesse versículo agora, os que murmuram, que não guarda as palavras, que não aceitam as leis divinas na própria consciência. Tenho-vos dito isso, estando convosco. Mas aquele Consolador, o Espírito Santo, que o Pai enviará em meu nome, vos ensinará todas as coisas e vos fará lembrar de tudo quanto vos tenho dito. Então aqui ele reafirma novamente o papel do Consolador. Reafirmar tudo que ele disse para que nós possamos vivenciar plenamente. Vamos só fazer a nossa avaliação reflexiva, porque para que nós possamos fechar o conteúdo no sentido emocional. Feche os olhos, entre em contato com você mesmo em essência, buscando sentir o conteúdo estudado neste encontro. O que você entendeu do conteúdo que se aplique à sua vida?
conteúdo estudado mudou de alguma forma as suas possibilidades de sentir e vivenciar a onipresença amorosa de Deus, de modo a se esforçar para desenvolver em si mesmo esse atributo divino? Caso positivo, que mudança foi essa?

Neste encontro, refletimos sobre o conceito de submissão a Deus pela prática do dever consciencial, bem como do murmúrio com a revolta insubmissa. Busque sentir as virtudes da humildade, mansidão, obediência e resignação, necessárias à prática do dever consciencial de cumprir o propósito existencial de aproximar-se de Deus. Essas quatro virtudes são fundamentais para que a verdadeira submissão aconteça em sua vida. Como você as sente? A partir do entendimento mais profundo do sentido da missão do Espírito Imortal, houve uma ampliação da vontade de desenvolver essas virtudes? Como é isso para você?

Você compreendeu a necessidade de fazer esforços para desenvolver esse atributo divino em sua intimidade, construindo o reino de Deus dentro de si mesmo?

Como você sente a sua vida aplicando o conteúdo estudado neste encontro? Ele pode melhorar a sua vida em sua busca de autotransformação e nas suas atividades na prática do bem? Como é isso para você?

E agora lentamente vá retornando ao estado de vigília, trazendo fixado na mente, no coração, estas reflexões acerca da onipresença amorosa de Deus em sua vida. No próximo encontro, vamos trabalhar outro atributo que é a eternidade de Deus. Deus é eterno. Como manifestar a eternidade de Deus em nossas vidas?

Na noite de hoje, nós, dando continuidade aos estudos, ao estudo reflexivo sistêmico das obras de Allan Kardec e do Evangelho de Jesus, nós vamos iniciar o nosso módulo 4, a influência dos Espíritos em nossas vidas. E no encontro de hoje nós trabalharemos o Espírito imortal e a sua função no universo. Nós trabalharemos nesse módulo toda a influência que os Espíritos, quaisquer que sejam esses Espíritos, realizem em nossas vidas, desde as influências más até as boas influências, trabalhando os processos de obsessão, os processos de ajuda espiritual que o nosso anjo de guarda nos presta. Tudo isso nós vamos trabalhar neste módulo do estudo reflexivo. E começaremos a refletir sobre o espírito imortal como uma potência viva do universo. O nosso objetivo é refletir sobre nós mesmos como espíritos imortais e a nossa função no universo. O objetivo do encontro de hoje. Vamos fechar os olhos e meditar sobre o espírito imortal e a sua função no universo. Entre em contato com você mesmo em essência, buscando sentir-se um espírito imortal. Como você sente essa realidade? Você se sente um espírito imortal realizando o papel co-criador e colaborador de Deus no universo? Deixe fluir os seus pensamentos e sentimentos, evitando qualquer mascaramento num processo de auto-engano. Seja verdadeiro, verdadeira com você.

Lentamente vamos abrindo os olhos, notando o estado de vigília. Comecemos as nossas reflexões com a questão 23 de O Livro dos Espíritos. Allan Kardec pergunta: que é o Espírito? Os benfeitores respondem que é o princípio inteligente do universo. Então nós temos nesta pergunta e na resposta a indagação de Kardec a respeito do Espírito. Quando os benfeitores respondem que é o princípio inteligente do universo, eles não estão respondendo no sentido estrito. Eles respondem no sentido amplo. O princípio inteligente começa a evoluir a partir da sua criação no átomo primitivo, como nos ensina a questão 540 do Livro dos Espíritos. Passa pelos diferentes reinos da natureza e chega no reino hominal. Então, eles estão respondendo aqui sobre esse princípio inteligente, ainda não o ser humano. Daqui a pouco nós vamos estudar uma pergunta que a Allan Kardec que já reflete como sendo o espírito imortal dentro do reino hominal. Na questão 24, Kardec pergunta: espírito é sinônimo de inteligência? A inteligência é um atributo essencial do espírito. Uma e outro, porém, se confundem num princípio comum, de sorte que para vós são a mesma coisa. Então vejamos a resposta dos benfeitores, é que espírito e inteligência são coisas distintas. A inteligência é um atributo do espírito. Dentro de uma visão mais geral, mais ampla, nós podemos dizer que o espírito, ele é inteligente. Então, como não existe a inteligência fora do espírito, um e outro se confundem. Mas a inteligência é um atributo do espírito, assim como há outros atributos, como o atributo de ser filho de Deus, que nós já estudamos no nosso primeiro módulo do curso, do estudo reflexivo, são atributos que o espírito imortal tem enquanto ser individualizado. Na questão 76, Kardec pergunta: que definição se pode dar dos espíritos? Vejamos a resposta. Pode dizer-se que os espíritos são os seres inteligentes da criação, povoam o universo fora do mundo material. Allan Kardec coloca uma nota dizendo que a palavra espírito é empregada aqui para designar as individualidades dos seres extracorpóreos e não mais o elemento inteligente do universo. Então vejamos que há uma diferença dessa questão aqui para as questões anteriores. Na questão anterior, que Kardec pergunta que é o espírito, os benfeitores respondem do princípio inteligente do universo, que inclui o princípio inteligente que começa lá no mineral, passa pelo vegetal, passa pelo reino animal, chega no reino hominal. Na questão 76, os benfeitores já respondem colocando o espírito no reino hominal. Então já não é mais o princípio inteligente em evolução, é o ser que se tornou ser humano,
é aquele princípio inteligente que se tornou ser humano. Na questão 78, Kardec pergunta: os espíritos tiveram princípio ou existem como Deus de toda a eternidade? Se não tivesse tido princípio, seriam iguais a Deus, quando, ao invés, são criação sua e se acham submetidos à sua vontade. Deus existe de toda a eternidade, é incontestável. Quanto, porém, ao modo por que nos criou, em que momento fez, nada sabemos. Podeis dizer que não tivemos princípio, se quiseres com isso significar que, sendo eterno, Deus há de ter sempre criado ininterruptamente. Mas quando e como cada um de nós foi feito, repito-te, nenhum o sabe. Aí que é que está o mistério. Então, a pergunta de Allan Kardec, muito clara, né? Se nós, enquanto individualidades, tivemos um princípio? A resposta é muito clara, que sim, né? Que nós tivemos um princípio e que nós...

E aqui também eles fazem uma reflexão que se Deus é eterno e cria sempre, ele criou o Espírito sempre. Agora, cada individualidade, cada um de nós, temos um princípio e não teremos um fim. Por isso somos espíritos imortais. E não dá para saber quando é que nós fomos criados. Por exemplo, quando Deus, lá no átomo primitivo, colocou a centelha que vai evoluir até se tornar um anjo, não há como nós sabermos. A pergunta se nós vamos ter uma mudança à frente e por isso nós seríamos eternos? Não. Na verdade, a partir do momento que somos criados, nós vamos gozar da eternidade. Então, na acepção mais ampla da palavra eterno, nós podemos dizer que o espírito imortal, assim que é criado, passa a ser eterno. Porque o conceito de eterno, no sentido estrito da palavra, é aquele que não teve princípio e não terá fim. Não é o caso do espírito imortal. Não é o nosso caso, porque nós tivemos um princípio, não teremos um fim. Então, a partir do momento que fomos criados, somos eternos. Mas houve um princípio, que é diferente do criador incriado, que é o criador da vida, que nunca teve um princípio e nunca terá um fim. Então, por isso é eterno. Então, mas há um momento que o princípio inteligente entra no reino ominal. No módulo passado do nosso estudo reflexivo, nós estudamos que no momento que nós entramos no reino ominal, nós passamos a ter um modelo e guia, que no nosso caso é Jesus Cristo, que passou a ser o nosso modelo e guia a partir do momento que nós entramos no reino ominal. Um espírito já purificado, já perfeito, que nos aceitou nos tutelar até a perfeição. Então, essa é a condição do espírito em evolução, que é o nosso caso. Então, essa transformação que você disse já houve, que é a mudança do princípio inteligente, que estava evoluindo nos reinos inferiores da natureza, que chega no reino nominal. Quando ele chega no reino nominal, ele vai ser dotado de livre escolha. Nós vamos ver daqui a pouco qual o sentido dessa livre escolha em nossas vidas, que vai estar intimamente ligada aos processos das influências espirituais. Na questão 81, Kardec pergunta: os espíritos se formam espontaneamente ou procedem uns dos outros? Deus os cria como a todas as outras criaturas pela sua vontade. Mas, repito, ainda uma vez, a origem deles é mistério. É mistério porque, para o nosso nível evolutivo, não dá para entender um processo assim. Para os seres crísticos, deixa de ser mistério, porque eles entram num estado de unidade com Deus. Quando Jesus ensina, eu e o Pai somos um, porque eles têm, o Espírito crístico tem uma unidade de pensamento, de entendimento e de sentimento com Deus. E aí ele tem o conhecimento de todo o funcionamento do universo, no nível do espírito. Então ele tem o conhecimento do funcionamento, que não é o nosso caso. Então os benfeitores aqui colocam essa questão do mistério, é mistério para o nosso nível de entendimento. Não há como, nesse nível evolutivo, nós entendermos como é que Deus cria os espíritos. Muito menos quando ou como nós fomos criados. Na questão 83, Kardec pergunta: os espíritos têm fim? Compreende-se que seja eterno o princípio.

município de onde eles emanam. Mas o que perguntamos é se suas individualidades têm um termo e se, em dado tempo mais ou menos longo, o elemento de que são formados não se dissemina e volta à massa de onde saiu, como sucede com os corpos materiais. É difícil de conceber-se que uma coisa que teve começo possa não ter fim. Vejamos primeiramente a pergunta, né? Como nós estamos acostumados com o universo material, tudo que tem um início tem um fim. E aí Kardec pergunta: se tudo que é material tem um início e tem um fim, o espírito está da mesma ordem, teve um início e vai ter um fim? Vejamos a resposta dos mentores. Há muitas coisas que não compreendeis, porque tendes limitada a inteligência. Isso, porém, não é razão para que as repilais. O filho não compreende tudo o que a seu pai é compreensível, nem o ignorante tudo o que o sábio apreende. Dizemos que a existência dos espíritos não tem fim. É tudo o que podemos, por agora, dizer. Então, aqui eles reafirmam que houve um princípio para todo espírito e nunca haverá um fim. Somos espíritos imortais. É o que nós podemos entender nesse estado evolutivo. Por que nós somos imortais e todas as questões mais profundas só quando formos espíritos puros poderemos entender. Por isso que eles dizem que é tudo o que eles podem dizer, que nós não teremos fim. Na questão 87, Kardec pergunta: ocupam os espíritos uma região determinada e circunscrita no espaço? Estão por toda parte, povoam infinitamente os espaços infinitos. Tendes muitos deles de contínuo a vosso lado, observando-vos e sobre vós atuando sem o perceberdes, pois que os espíritos são uma das potências da natureza e os instrumentos de que Deus se serve para a execução de seus desígnios providenciais. Nem todos, porém, vão a toda parte, por isso é que há regiões interditas aos menos adiantados. Então vejamos, esta resposta da questão 87, ela é fundamental para nós entendermos a influência dos espíritos em nossas vidas. Vejamos que os benfeitores dizem que os espíritos são uma das potências da natureza. Então são seres próprios da natureza, quer estejam no corpo ou fora do corpo. Nós ainda vivemos uma sociedade muito mística e muito ignorante. Então as pessoas tendem a ver os espíritos como seres sobrenaturais. Existem alguns documentários que colocam os espíritos como seres fantasmagóricos, que habitam lugares mal assombrados. Tem gente que morre de medo de espíritos. Seria uma pessoa que é semelhante à pessoa que morre de medo de ver o seu reflexo no espelho. O tempo todo nós estamos rodeados dos espíritos, como diz aqui a resposta muito clara, observando-nos e sobre nós atuando, sem nós percebermos. Porque se eles são uma das potências da natureza, existem em toda parte e estão em todos os lugares, e como são invisíveis para nós, estão o tempo todo nos rodeando. Então não adianta ter medo dos espíritos. O que nós devemos ter é respeito e discernimento para fazer as escolhas das companhias que nós queremos.
todos esses espíritos estarão se aproximando de nós de acordo com o nosso tipo de vida, sempre. Então, se a nossa índole é uma índole desequilibrada, nós atrairemos espíritos desequilibrados, perturbadores. Nós vamos ver muito ao longo desse módulo do estudo reflexivo ao tipo de espíritos que nós atraímos de acordo com o nosso movimento interno. Se o nosso movimento é de busca do bem, é de estar sempre com a mente focada no bem, nós vamos atrair espíritos que também comungam com o bem. Então, todo esse movimento ligado ao misticismo, de ver os espíritos como seres sobrenaturais, que habitam determinadas regiões, de casas mal-assombradas, é tudo ignorância das pessoas. Estão por toda parte, aqui nesse ambiente, está repleto de espíritos da dimensão espiritual. Alguns conscientes e que estão assistindo um encontro reflexivo, outros nem têm consciência disso, muitos estão no ambiente achando que estão ainda encarnados, que ainda estão no corpo, nem têm noção de que estão desencarnados. Essa é a realidade na dimensão espiritual. Na questão 120, Kardec pergunta: todos os espíritos passam pela fieira do mal para chegar ao bem? Então aqui nós vamos já adentrando na questão. Já que os espíritos estão por toda parte, eles são bons ou são maus por natureza? Vejamos a resposta. Pela fieira do mal, não, pela fieira da ignorância. Então, não há espírito voltados ao mal por natureza. Nós somos criados simples e ignorantes, como nos diz a resposta da questão 115 do Livro dos Espíritos. E vamos, nessa simplicidade e ignorância, evoluir até a pureza espiritual. Uns seguem o caminho do bem, outros podem optar pelo caminho do mal, mas todos chegam à mesma condição de pureza espiritual. Na questão 121, Kardec pergunta: por que é que alguns espíritos seguiram o caminho do bem e outros o do mal? Não têm eles o livre arbítrio? Deus não os criou maus, criou-os simples e ignorantes, isto é, tendo tanta aptidão para o bem quanto para o mal. Os que são maus assim se tornaram por vontade própria. Então vejamos que a resposta também é muito clara, no sentido de que Deus nos cria todos na mesma condição, simplicidade e ignorância. A partir do momento que nós entramos no reino nominal, nós somos dotados de livre arbítrio, liberdade de escolha entre um caminho e o outro. Quando enveredamos pelo caminho do mal, fazemos por vontade própria. Agora, não apenas por vontade própria. Vejamos nas respostas seguintes que há um fator importantíssimo nessa questão da opção pelo mal. Allan Kardec pergunta: como podem os espíritos em sua origem algum princípio, qualquer tendência que os encaminhe para uma senda de preferência a outra? Vejamos a pergunta extremamente inteligente de Allan Kardec. Para entendermos bem as respostas do Livro dos Espíritos, é muito importante que nós entendamos as perguntas. O que Kardec está querendo dizer aqui?
Se o espírito é criado simples e ignorante, lá na sua origem, quando ele está na época das cavernas, lá ensaiando as primeiras encarnações no reino nominal, ele tem pouca consciência de si. Como ele tem pouca consciência de si, ou quase nenhuma, como que ele pode gozar de liberdade entre o bem e o mal? Então, essa questão da escolha, existe um princípio neles que faz a escolha entre o bem e o mal? Se existisse esse princípio, quem é que teria nos dotado desse princípio? Deus. Então, Deus é que seria responsável pela nossa escolha de ir para o bem ou para o mal. Se for assim, se a resposta for sim a essa pergunta, Deus é que seria responsável pelas nossas escolhas, equivocadas ou acertadas. Vejamos os que os benfeitores respondem. O livre-arbítrio se desenvolve à medida que o espírito adquire a consciência de si mesmo. Já não haveria liberdade desde que a escolha fosse determinada por uma causa independente da vontade do espírito. A causa não está nele, está fora dele, nas influências a que cede em virtude da sua livre vontade. É o que se contém na grande figura emblemática da queda do homem e do pecado original. Uns cederam à tentação, outros resistiram. Então vejamos, aqui nós vamos já adentrar na questão da influência dos espíritos em nossas vidas. Se o espírito é criado simples e ignorante, ele é uma das potências do universo, como nós estamos vendo. No primeiro momento, realmente, ele tem uma consciência ainda muito embrionária, muito pequena, pueril. Mas ele já é dotado de livre-arbítrio, porque senão ele não seria ser humano. O animal, por mais evoluído que ele seja, ele não é dotado de livre-arbítrio. Quando o princípio inteligente alcança essa condição para adentrar no reino hominal, o que o caracteriza o espírito no reino hominal é a capacidade de escolha, mesmo que seja uma escolha ainda rudimentar, não totalmente formada, que só vai acontecer pelas experiências que o espírito passa ao longo das suas existências. Mas, ao adentrar no reino nominal, ele adquire consciência. E aí, os benfeitores falam que a opção entre um caminho e outro vai ser sempre do espírito, mesmo ainda simples e ignorante. Então a causa não está nele, no sentido de que não existe um princípio que faz com que o espírito vá para um caminho do mal ou o caminho do bem, porque se existisse seria divino essa origem e não do espírito. Se a causa não está nele, onde está essa causa? Onde está essa tentação? Porque aqui eles falam, colocam muito claro, uns cederam à tentação, outros resistiram. Então, existe uma causa fora, que é a tentação, mas a tentação vai apenas estimular o que em nós? O que a tentação externa estimula em nós? A tentação dentro, o nosso desejo de ir para um caminho ou para outro caminho. Faz um comentário muito interessante, que a antropologia, a psicologia, a sociologia explica que muitos dos nossos comportamentos foram adquiridos nas influências das próprias tribos onde nós vivíamos com outras pessoas e tudo mais. Isso essas descobertas da sociologia, da antropologia, diz respeito à influência dos espíritos encarnados. Nós recebemos influência dos espíritos encarnados, que convivem conosco o tempo todo,
Porque o fato de nós estarmos encarnados, nós não deixamos de ser essa potência viva do universo, mas também recebemos as influências de seres extracorpóreos que estão na dimensão espiritual. Então aqui os benfeitores estão falando dessa influência, tanto da influência de encarnados, que está, a influência que está fora dele, de encarnados semelhantes a ele e de desencarnados que também influenciam. E aí cria essa questão da queda ou da decisão para resistir às tentações. Quando nós vamos lá na Bíblia e estudamos sobre o pecado original, nada mais é do que o símbolo dessa queda, da escolha do mal pelo ser humano. Aquela história que tem lá de Adão e Eva, da serpente, aquilo tudo é simbólico. Significa apenas essa escolha do espírito imortal indo para tomando decisões equivocadas. Vamos continuar aqui para ficar mais claro a questão das influências. Na questão A, Kardec pergunta: de onde vêm as influências que sobre eles se exercem? Bom, se existem influências, de onde que elas vêm? Dos espíritos imperfeitos que procuram apoderar-se dele, dominá-lo e que rejubilam com fazê-lo sucumbir. Foi isso que se tentou simbolizar na figura de Satanás. Então vejamos aqui, de onde surgiu essa lenda, toda essa alegoria do Satanás? Na verdade, é o símbolo dos espíritos que escolheram o caminho do mal e, por escolher, eles continuam, depois que desencarnam, continuam fomentando o mal. Agora, eles sozinhos não fazem nada. O que eles fazem? Estimular em nós questões egóicas. Estimular em nós o desejo pelo mal. Agora, quem vai ceder o desejo somos nós. Mesmo nessa fase, ainda de uma consciência embrionária, o espírito pode optar entre ceder essas influências dos espíritos inferiores, como ele pode ceder às influências dos espíritos superiores. Que também já, os espíritos superiores já velam por todos os espíritos, mesmo nessa condição. Então nós temos os espíritos superiores e os espíritos inferiores, como potências vivas do universo, influenciando, desde a primitividade para até nós alcançarmos uma condição que vem logo em seguida na questão que Kardec vai perguntar. Nós vamos passar por influências de todos os tipos, de espíritos superiores, de espíritos inferiores, de espíritos medianos. Vamos ser submetidos a múltiplas influências. A nós cabe o quê? Aquele que é influenciado, cabe o quê? O que que ele é convidado a desenvolver? Qual é a grande virtude que nós somos convidados a desenvolver passando pelas experiências, pelas várias experiências das influências dos espíritos em nossas vidas? A individuação é o processo em que o espírito vai adquirindo esse atributo de se tornar cada vez mais um indivíduo dotado de consciência. O discernimento, exatamente. Então a virtude do discernimento está intimamente ligada à lei de liberdade. Deus criou a lei de liberdade. Colocou essa lei na nossa consciência. Nós temos o livre arbítrio. Para saber o que é melhor
para nós do que não é bom para nós, nós vamos exercitar exatamente a virtude do discernimento. O tempo todo sendo convidado a exercitar o discernimento. Se nós desenvolvermos essa virtude, vamos caminhar sempre na fieira do bem. Porque nós não passamos necessariamente pela fieira do mal, mas pela fieira da ignorância. Então, espíritos há que nunca enveredam pelo mal, porque usaram bem, exercitaram essa virtude do discernimento desde o princípio. Enquanto que outros cederam às tentações e enveredaram pelo caminho do mal, né, da tentativa de desrespeitar as leis divinas. Na questão B, Kardec pergunta: tal influência só se exerce sobre o espírito em sua origem? Então, esses espíritos nos influenciam o espírito apenas nessa fase em que ele está na condição de ser primitivo, iniciando a sua evolução no planeta? É só aí, vejamos a resposta. Acompanha-o na sua vida de espírito, até que haja conseguido tanto império sobre si mesmo, que os maus desistem de obsidiá-lo. Então vejamos a resposta, tem um alcance muito grande, ó. Na sua vida de espírito, então encarnações após encarnações, nós vamos receber essas influências dos espíritos inferiores. Nós vamos evoluindo e mesmo assim vamos recebendo essas influências. Até que nós, usando o discernimento, alcancemos uma condição que eles percebem que não adiantará mais tentar nos influenciar. E aí eles desistem. Esse momento é agora? Está muito distante desse momento, no nível evolutivo que nós estamos. Está muito distante. Então é o momento do nosso futuro ainda. O futuro em que nós tivermos realmente plena consciência do bem e não titubearmos mínimo que seja na escolha do mal. Aí ele realmente percebe que não tem mais império sobre nós. Até que isso aconteça, nós vamos receber influência tanto dos espíritos inferiores quanto dos superiores. Será a nossa escolha seguir por um caminho ou por outro caminho. E como que vai se dar essa escolha nossa? É pela vigilância interior para não cair na tentação? É exatamente isso. Por que que Jesus fala? Vigia e ora para não cair em tentação. E se existe a tentação externa? Porque existe um estímulo interno. O estímulo interno, num primeiro momento, vem de um estado de ignorância, mas de rebeldia frente às próprias leis divinas. Então, a ignorância e a rebeldia fazem com que nós entremos no movimento que nós dizemos em psicologia de egoico. Esse movimento egoico que vai gerar, por exemplo, o egoísmo, o egocentrismo, tudo isso, orgulho, a vaidade, presunção, são sentimentos que o ser desenvolve aos poucos. Não é característica do espírito troglodita o orgulho, né? O espírito que está evoluindo lá nos primórdios vai se sentir orgulhoso de quê? Ele não tem nada ainda, não tem como sentir esse sentimento. A partir do momento que ele vai exercitando a inteligência, ele pode desenvolver sentimentos extremamente nocivos. Então, esses sentimentos são as tentações internas. O que que os espíritos fazem, os inferiores? Estimulam esses sentimentos. Ao estimular esses sentimentos e entrar nesse jogo, porque é um jogo
em que o Espírito vem e propõe o jogo, nós aceitamos o jogo ou não. O que vai fazer com que nós não aceitemos o jogo? A vigilância. A vigilância vai fazer com que nós possamos escolher exercitar a virtude do discernimento. Quando exercitamos a virtude do discernimento, mesmo com as propostas viciosas, nós não entramos na viciação. Ele vem e propõe, nós não aceitamos porque nós vamos dizer para nós mesmos: eu posso isso, mas não me convém. Então, se não me convém, eu entro no movimento daquilo que me convém. Tá? Então, todo o mecanismo de evolução vai se dar nessas duas áreas, inteligência e emoção. As emoções nobres, que são as virtudes, devem estar intimamente associadas à inteligência, para que com essas emoções nobres nós direcionemos a inteligência. Caso contrário, nós vamos utilizar a nossa inteligência contra nós mesmos, usando mal o nosso livre-arbítrio. Porque só a inteligência não basta. É preciso que os sentimentos nobres sejam desenvolvidos. E é o nosso livre-arbítrio que vai nos nortear nesse processo. A liberdade de escolha entre aquilo que queremos para as nossas vidas. Na questão 123, Kardec faz essa pergunta bem interessante. Por que há Deus permitido que os espíritos possam tomar o caminho do mal? Então, se Deus é onisciente, onipresente, onipotente, como nós estudamos no nosso módulo 1, por que que ele permite ou permitiu que os espíritos tomem o caminho do mal? Se ele é onisciente, ele poderia simplesmente impedir, não poderia? Poderia. Vejamos a resposta. Como ousais pedir a Deus contas de seus atos? Supondes poder penetrar-lhe os desígnios? Podeis, todavia, dizer o seguinte: a sabedoria de Deus está na liberdade de escolher que ele deixa a cada um, porquanto assim cada um tem o mérito de suas obras. Então vejamos por que que Deus permite que nós enveredemos pelo caminho do mal. Pelo livre-arbítrio, para que nós tenhamos os méritos das nossas escolhas. Porque se fosse Deus que escolhesse por nós, que mérito nós teríamos? E que nível de experiência nós teríamos da vida? Nenhuma. É como se o nosso pai, a nossa mãe, escolhesse tudo para nós. O tempo todo escolhesse por nós. O que que vai acontecer com uma criança que é mal educada dessa forma? Ela não tem nem de escolher, por exemplo, entre uma cor e a outra, entre uma situação ou outra. Ela vai viver de uma forma, assim, praticamente autômata, como um autômato. Porque ela não desenvolve a inteligência, a capacidade de reflexão, de liberdade mesmo de escolha entre uma situação e a outra. Se Deus fizesse isso conosco, nós ficaríamos eternamente como crianças espirituais. Mas como Ele quer que todos nós passemos pelas várias experiências, e sabendo que todo mal é transitório, porque nós vamos chegar ao bem, porque o mal nos faz muito mal e chegaremos ao bem sempre, a sabedoria dele permite que tudo isso aconteça. Na questão 127, Kardec pergunta: os espíritos são criados iguais quanto às faculdades intelectuais? São criados iguais, porém, não sabendo de onde vem, preciso é que o livre-arbítrio siga o seu curso. Eles progridam mais ou menos rapidamente em inteligência como em moralidade. Então aqui as duas questões que nós falávamos agora há pouco.
Existe a inteligência, que é um atributo do Espírito, e a moralidade, que é um outro atributo do Espírito. Para que o Espírito ele use o livre-arbítrio para seguir o caminho do bem, ele precisa de inteligência e de moralidade. Quando ele só desenvolve a inteligência, o que pode acontecer? Esses gênios das sombras que são simbolizados na figura de Satanás, quem eles são? São inteligentes? São muito inteligentes. Uma inteligência assim fora do comum, a ponto de fomentar o mal no planeta inteiro, na Terra inteira, muitas vezes. E por que que eles fazem isso? Porque desenvolveram inteligência e não desenvolveram em moral. Tem uma inteligência enorme, mas não tem o discernimento, porque não desenvolveram essa virtude, para fazer a melhor escolha. Fazem a escolha de seguir por um caminho do mal, pelo desenvolvimento muito intenso do orgulho, do egoísmo, do egocentrismo. Então, esses espíritos vão influenciar outros espíritos, quer estejam no corpo ou fora do corpo. As influências espirituais não acontecem só com os desencarnados. Então, aquele ditado popular: dizem com quem andas que lhes direi quem tu és, né? Por quê? Porque de acordo com a nossa índole, nós vamos escolher as companhias. Isso é válido para as companhias iguais a nós, dos encarnados, quanto a companhia dos desencarnados. Então, o que nós devemos desenvolver, aliado à inteligência, sempre será as virtudes, porque as virtudes que estarão ampliando a nossa moralidade. Os espíritos que desde o princípio seguem o caminho do bem, nem por isso são espíritos perfeitos. Aqui já é um comentário de Kardec. Então, aquele que seguiu o caminho do bem desde o início não se tornou perfeito porque fez essa melhor escolha. Ele progride mais rapidamente, mas vai passar por todas as experiências como todos os espíritos. Não tem, é certo, maus pendores, mas precisam adquirir a experiência e os conhecimentos indispensáveis para alcançar a perfeição. Podemos compará-los a crianças que, seja qual for a bondade de seus instintos naturais, necessitam de se desenvolver e esclarecer, e que não passam sem transição da infância à madureza. Então, o processo de evolução vai se dar para todos os espíritos de maneira semelhante. Vai depender do nosso livre-arbítrio seguir por um caminho ou seguir por outro. Seguindo pelo caminho do mal, nós vamos levar mais tempo para nos aperfeiçoar. Seguindo pelo caminho do bem, esse tempo é abreviado, mas nunca vai ser impedido de acontecer. Simplesmente, assim como há homens que são bons e outros que são maus desde a infância, também há espíritos que são bons ou maus desde a origem, com a diferença capital de que a criança tem instintos já inteiramente formados, enquanto que o espírito, ao formar-se, não é nem bom nem mau. Tem todas as tendências e toma uma ou outra direção por efeito do seu livre-arbítrio. Então vejamos o quão importante é essa liberdade de escolha que nós trazemos. Nós somos criados simples e ignorantes e temos duas possibilidades a seguir. O nosso discernimento, que poderá ser orientado pelos espíritos superiores para que nós usemos bem o nosso livre-arbítrio, ou podemos abrir mão desse discernimento e ser orientados por espíritos menos felizes.
Na questão 558, Kardec pergunta: alguma outra coisa incumbe aos espíritos fazer que não seja melhorarem-se pessoalmente? Então aqui nós já vamos trabalhar a questão da função dos espíritos no universo. Para que que nós existimos? Por que que Deus criou os espíritos? É simplesmente para evoluir ou existe por um motivo mais profundo? Concorrem para a harmonia do universo, executando as vontades de Deus, cujos ministros eles são. A vida espírita é uma ocupação contínua, mas que nada tem de penosa, como a vida na Terra, porque não há fadiga corporal, nem as angústias das necessidades. Então vejamos o alcance desta resposta. Quem nós somos na prática? Ministros de Deus, co-criadores com Deus, colaboradores de Deus. Essa é a nossa condição. Então, quando você se achar uma pessoa da pior espécie, lembra, você é um ministro de Deus. Se nós somos o ministros do dono do mundo, nós não somos pouca coisa, né? Que isso não vá nos encher de ufanismo e de vaidade, porque aí desanda tudo. Ter plena consciência. Essa resposta nos orienta para a termos plena consciência de quem nós somos. Ministros de Deus. Então, em tudo, quer estejamos no corpo ou fora do corpo, nós somos convidados a sermos esses ministros. Para isso, é claro, é necessário que nós façamos escolhas adequadas. O uso do discernimento entra aí. Porque se nós formos lá na lei do trabalho, o que é o trabalho? Alguém lembra a resposta? Toda ocupação útil. O que significa que para ser ministro de Deus é preciso que nós estejamos no movimento útil. E o que é útil dentro de uma visão profunda? O critério da utilidade está em função de qual lei? A lei de amor, justiça e caridade. Útil vai ser tudo aquilo que é amoroso, justo e caridoso. Então, quando alguém se torna envereda pelo caminho do mal e passa a praticar o mal, o que ela está fazendo? O que a pessoa está fazendo com ela mesma? Quer encarnado, que quer esteja encarnado ou desencarnado? Abrindo mão temporariamente de ser ministro de Deus. Porque só é ministro de Deus aquele que cumpre a vontade de Deus. O mal está dentro da vontade de Deus? Não. O mal é o mau uso da nossa capacidade de escolha. Não é a escolha divina. Nós não fomos criados para o mal. Mas podemos ir por esse caminho e abrimos mão momentaneamente, temporariamente, porque como espíritos imortais que somos, cedo ou tarde nós vamos abrir mão dessa condição do mal e vamos nos tornar ministros de Deus. A partir do momento que nós tomamos consciência e aprendemos a discernir que é só o bem que constrói uma vida de maior equilíbrio e de felicidade para todos nós, aí, mesmo que nós tenhamos durante um período aberto mão dessa condição, nós retomamos essa condição de ministro de Deus executando as suas vontades. A reflexão de que, se Jesus nos ensinou que somos filhos de Deus, os benfeitores aqui estão ensinando, através de Allan Kardec, que apesar nós somos filhos enquanto criaturas divinas,
Mas no nível da função de todos nós, filhos de Deus, nós somos ministros dele. Né? Porque nós vamos ser os executores da vontade divina, como está aqui nessa resposta. E vamos nos tornar esses ministros. Existem, claro, categorias diferentes de ministros. Né? Existem os ministros como os espíritos crísticos, que são unos com Deus, e os ministros em evolução, aqueles que vão cumprindo a vontade divina no seu nível, como é o nosso caso. Na questão 559, Kardec pergunta: também desempenham função útil no universo os espíritos inferiores e imperfeitos? Vejamos o nível da pergunta, né? Todos são úteis no universo, mesmo os espíritos inferiores e imperfeitos? Vejamos, ele não está perguntando os espíritos maus, inferiores e imperfeitos. Se o espírito é criado simples e ignorante e pode passar pela fieira, passa pela fieira da ignorância, mas não necessariamente da fieira do mal, o espírito que fez boas escolhas desde o início, ele é inferior? É. Ele é imperfeito? Também é. Não é? Mas ele não enveredou pelo caminho do mal. Então, função útil sempre no bem. Para não inferirmos que todos, sem exceção, ocupam uma função útil no universo. Só aqueles que, por algum motivo, estão realizando uma ação de acordo com a lei de amor, justiça e caridade. Vejamos a resposta aqui. Todos têm deveres a cumprir. Para a construção de um edifício, não concorre tanto o último dos serventes e pedreiro como o arquiteto? Então, todos têm uma função. Na questão 540, no Livro dos Espíritos, fala da função dos espíritos inferiores junto aos à natureza. São esses espíritos inferiores que ainda estão materializados, cumprem uma função muito significativa junto às nuvens, às entranhas da terra para formar toda a questão climática no planeta. Tudo é conduzido pelos espíritos superiores, mas utilizando esses outros espíritos como o arquiteto utiliza do servente de pedreiro. O arquiteto não vai lá, com toda a capacidade dele, pegar na colher de pôr a massa no tijolo, assentar tijolo. Ele estuda tudo, planeja tudo e tem aqueles que estão mais acostumados ao trabalho braçal que vão fazer isso. Então é a mesma coisa, claro, aqui no nosso mundo físico é uma cópia imperfeita do que acontece no mundo espiritual. Os espíritos superiores vão utilizar desses espíritos inferiores e imperfeitos para se servirem como o servente de pedreiro serve ao arquiteto. Na questão 560, Kardec pergunta: tem atribuições especiais cada espírito? Todos temos que habitar em toda parte e adquirir o conhecimento de todas as coisas, presidindo sucessivamente ao que se efetua em todos os pontos do universo. Mas, como diz o Eclesiastes, há tempo para tudo. Assim, tal espírito cumpre hoje, neste mundo, o seu destino. Tal outro cumprirá ou já cumpriu o seu em época diversa, na terra, na água, no ar, etc. Vejamos, essa resposta, ela tem duplo sentido. Os benfeitores começam a falar do espírito na espécie humana, e depois eles falam do princípio inteligente. Ao final da resposta, está muito claro aqui, eles falando do princípio inteligente, que já cumpriu a sua função
na terra, na água, no ar. No, desde dos minerais, dos vegetais, no animal, até chegar no ser hominal. Há tempo para tudo. Todo o processo de evolução, como nos ensina a questão 540, começa no átomo e vai até o arcanjo, que começou pelo átomo. Na questão 561, Kardec pergunta: são permanentes para cada um e estão nas atribuições exclusivas de certas classes as funções que os espíritos desempenham na ordem das coisas? Então, se essas funções que eles têm são permanentes, vejamos a resposta de Allan Kardec. Todos têm que percorrer os diferentes graus da escala para se aperfeiçoarem. Deus, que é justo, não poderia ter dado a uns a ciência sem trabalho, destinando outros a só adquirirem com esforço. Então, todos vão passar pelos mesmos caminhos, né? Cada um caminhando do seu jeito, porque nós somos seres únicos. Mas ninguém vai ser criado já inteligente e já moralizado, e o outro é ignorante e ainda não moralizado. Todos nós passamos pelo mesmo caminho. Muitas pessoas equivocadamente acham, por exemplo, que Jesus foi criado já perfeito. Até pessoas do movimento espírita pensam isso muitas vezes. E está muito claro nessa resposta, como em várias outras dos livros dos Espíritos, que todos, sem exceção, tiveram a mesma origem. Porque senão Deus seria injusto. Se um único Espírito já fosse criado perfeito, Deus não seria soberanamente justo e bom. Porque criou um que seja sem fazer esforços, enquanto que os demais precisam fazer esforços. É o que sucede entre os homens, onde ninguém chega ao supremo grau de perfeição numa arte qualquer sem que tenha adquirido os conhecimentos necessários praticando os rudimentos dessa arte. Aqui é um comentário de Kardec. Ela faz essa analogia. Por exemplo, um virtuoso em violino hoje, ele começou virtuoso? Não, ele começou desafinando o violino, arrebentando corda de violino, até chegar na condição de virtuoso. Uma pessoa que começa hoje poderá ser virtuosa amanhã? Também poderá. Vai depender do esforço dela. Enquanto que para adquirir, por exemplo, a maestria numa arte, uma encarnação muitas vezes não basta, o espírito é imortal. Então ele tem a eternidade para se tornar perfeito. Na questão 562, Kardec pergunta: já não tendo o que adquirir, os espíritos de ordem mais elevada se acham em repouso absoluto ou também lhes tocam ocupações? Aqui é uma pergunta em relação à ideia de que as pessoas vão ficar naquela beatitude eterna, tocando harpa, chupando uva, né? Depois evolui, vai para o céu e fica lá eternamente naquela condição, né? Será que a gente trabalha duro aqui, depois é repouso eterno? Será que é assim? Vejamos a resposta. Que quererias que fizessem na eternidade? A ociosidade eterna seria um eterno suplício. A ociosidade eterna seria ótima só para os preguiçosos. Só que os preguiçosos não vão para o céu, né? No céu do ponto de vista simbólico do termo. Vão demorar muito. Então vão deixar de ser preguiçosos e aí, quando forem laboriosos, não vão querer esse céu de beatitude, porque seria realmente um eterno suplício. Não há descanso em paz. Há trabalho de pacificação. Se o espírito já é pacificado, ele vai trabalhar pela paz de outros espíritos, né? É o que acontece com os espíritos superiores na Terra. Sob o comando de Jesus,
Eles trabalham diuturnamente para que a paz no planeta seja feita. Porque eles já se pacificaram e aí eles trabalham. Então, não há descanso em paz. Só nas lápides dos túmulos, né? Descanse em paz eternamente. Pura ilusão. De que natureza são as suas ocupações? Receber diretamente as ordens de Deus, transmiti-las ao universo inteiro e velar por que sejam cumpridas. Olha como é belo o destino de todos nós. Se todos nós, quando estamos fazendo algo útil, somos ministros de Deus, agora existe aquele ministro que ainda está na condição do servente, fazendo a comparação que nós vimos agora há pouco, e aquele que já está na condição do arquiteto. Os espíritos superiores e os espíritos puros, eles já recebem, principalmente os puros no caso, recebem diretamente as ordens de Deus e transmite por todo o universo. Por isso que Jesus ensina, eu e o Pai somos um, né? Ele diz isso. Um porque a comunicação de um espírito crístico com Deus é direta, recebendo as ordens que eles cumprem, não como ordens, como nós entendemos que é uma ordem, né? Nós entendemos uma ordem como obrigação para um espírito superior principalmente para um espírito crístico. A ordem divina é algo que eles vão realizar com imenso prazer, com imensa satisfação de estar sendo realmente aquele ministro, co-criador e colaborador por excelência. Na questão 563, Kardec pergunta: são incessantes as ocupações dos espíritos? Incessantes, sim, atendendo-se a que sempre ativos são os seus pensamentos, porquanto vivem pelos pensamentos. Importa, porém, não identifiqueis as ocupações dos espíritos com as ocupações materiais dos homens. Essa mesma atividade lhes constitui um gozo pela consciência que tem de ser úteis. Então, é o que nós acabamos de falar, né? Quanto mais útil é o espírito, mais gozo ele tem. E se sente nesse estado de plenitude por fazer todo esse papel de ministros de Deus. E as atribuições deles não têm nada a ver com essas ocupações extremamente materiais do nosso mundo como encarnados. E quanto mais evolui, mais atribuições e mais gozo terão. Concebe-se isso com relação aos bons espíritos. Dar-se-á, entretanto, mesmo com os espíritos inferiores? A esses cabem ocupações apropriadas à sua natureza. Confiais, porventura, ao obreiro manual e ao ignorante trabalhos que só o homem instruído pode executar? Então vejamos, o que vai diferenciar, no caso da ocupação útil, não é a ocupação em si, mas a capacidade de entendimento dessa ocupação. Então, o espírito batedor que vai lá entrar nas entranhas da Terra para fomentar algum fenômeno climatológico ou sísmico, tudo mais, tudo isso tem um sentido, não é fortuito. Ele está sendo útil e funciona como um obreiro manual. O arquiteto que planejou isso tem plena consciência do que está fazendo. Aquele outro está cumprindo uma ordem, ele é grato por estar cumprindo aquela ordem, a única coisa é que ele não sabe por que ele está fazendo. Como o servente de pedreiro, ele sabe carregar o material daqui para lá, ele sabe assentar um tijolo. Agora, por que que se faz aquilo, ele não sabe. Ele precisaria estudar engenharia ou arquitetura para que ele pudesse apreender isso.
Então, essa analogia dá para a gente entender bem como que funciona isso. Agora, todos cumprem a sua função. Desde aquele que arquiteta até aquele que efetiva a arquitetura. Questão 569. Em que consiste as missões de que pode

para compreender isso. Mas se todos que desejarem realizar algo útil, seja no corpo, seja fora do corpo, terá um trabalho a ser feito. Não há descanso em paz mesmo. As missões dos espíritos têm sempre por objeto o bem. Quer como espíritos, quer como homens, são incumbidos de auxiliar o progresso da humanidade, dos povos ou dos indivíduos, dentro de um círculo de ideias mais ou menos amplas, mais ou menos especiais, e de velar pela execução de determinadas coisas. Então, aqui é o comentário de Kardec na questão de que é o bem que define tudo. Todas as vezes que, por algum motivo, nós optarmos pelo mal, nós não estaremos sendo ministros de Deus, realizando algo útil em prol da humanidade. E aí entramos num processo extremamente inibidor de nós mesmos. Quer estejamos no corpo, quer estejamos fora do corpo. Por isso a necessidade do bem ser o grande norteador das nossas vidas. Alguns desempenham missões mais restritas e, de certo modo, pessoais ou inteiramente locais, como sejam assistir os enfermos, os agonizantes, os aflitos, velar por aqueles de quem se constituíram guias e protetores, dirigi-los, dando-lhes conselhos ou inspirando-lhes bons pensamentos. Pode dizer-se que há tantos gêneros de missões quanto as espécies de interesses a resguardar, assim no mundo físico como no moral. O espírito se adianta conforme a maneira por que desempenha a sua tarefa. Então, aqui isso não são missões no sentido estrito da palavra, no sentido amplo, tarefas que os espíritos realizam auxiliando da forma como lhes for possível no progresso da humanidade. Vejamos a questão 573, já finalizando, em que consiste a missão dos espíritos encarnados? A nossa missão, né? Que nós, no caso, nós estamos como espíritos encarnados, o que que nós estamos aqui para fazer? Já refletimos que somos espíritos imortais, e que temos uma função no universo de sermos ministros de Deus quando estamos realizando qualquer coisa útil. E no caso nosso encarnado, qual é o nosso grande compromisso? Resposta: em instruir os homens, em lhes auxiliar o progresso, em lhes melhorar as instituições por meios diretos e materiais. As missões, porém, são mais ou menos gerais e importantes. O que cultiva a terra desempenha tão nobre missão como o que governa ou o que instrui. Tudo em a natureza se encadeia. Ao mesmo tempo que o espírito se depura pela encarnação, concorre dessa forma para a execução dos desígnios da providência. Cada um tem nesse mundo a sua missão, porque todos podem ter alguma utilidade. Então vejamos que o critério será sempre de utilidade. Então, o que é trabalho? Trabalho é toda ocupação útil. O que é útil? Tudo aquilo que está de acordo com a lei de amor, justiça e caridade. Então, qualquer atuação, por mais ínfima que seja, dentro das questões divinas, não existe ínfimo. O que existe é o necessário. Então, um agricultor que pega a sua enxada e planta um feijão, ele é menos importante do que o chefe de cozinha? Se não tiver o feijão, o chefe de cozinha vai poder cozinhar alguma coisa? Então, o chefe de cozinha, ele vai cozinhar aquilo que o agricultor plantou. Então, todos estão concorrendo com uma finalidade útil, em qualquer que seja a condição que a pessoa esteja. O importante é estar em sintonia com a lei de amor, justiça e caridade,
e que aquela ocupação

0: Não faça diferença positiva na vida de quem está se ocupando e para aquele, para toda a sociedade. Há uma boa pergunta. Se tudo tem um critério de utilidade e que do mal surge um bem, então o mal pode nos ser de alguma forma útil? Vejamos. Há um equívoco nessa afirmação de que Deus se utiliza do mal para produzir um bem. Deus não utiliza do mal para produzir um bem. Porque se Deus precisasse do mal para produzir um bem, o mal seria de origem divina, né? Na verdade, o que acontece é que existem as leis. Todas as vezes que nós infringimos as leis, estamos produzindo o mal. Ao produzir o mal, ele gera um mal-estar para quem produz e para quem recebe esse mal, que vai gerar um estado de cansaço do próprio mal. E aí, a partir dessa tomada de consciência do espírito, ele volta ao caminho do bem. Então, não quer dizer que o mal seja útil. Ele sempre será, ele estará sempre em desacordo com a lei divina, né? E não será útil, porque é o que nós vimos, o espírito não precisa passar pela fieira do mal, mas pela fieira da ignorância, e pode, desde o princípio, seguir o caminho do bem. Então não há, em hipótese alguma, utilidade no mal. O que existe é um cansaço do mal, e aí, quando há o cansaço, chega-se o bem. Por isso que Deus permite o mal. Então, naquela questão que nós vimos que Deus permite o mal, por quê? Porque ele sabe, por ser onisciente, que vai chegar um momento que o espírito cansa desse mal. Quer ele seja o fomentador direto do mal, seja ou alguém que é estimulado a realizar o mal, né? Então é fundamental que a gente reflita isso para não criar sofismas, porque senão a gente vai se dizer, não, então se o mal vai surgir algo útil, então ele é útil, isso é um sofisma, né? Ele sempre será nocivo, mas como ninguém veio para viver de uma maneira nociva, vai chegar um momento que cessa o mal, todo mal cessará. Mas não por uma intervenção divina. Dá para entender isso, gente? Não é por uma intervenção divina, é por um cansaço da criatura de fomentar o mal, né? É claro que existe um mal coletivo, que existem intervenções, mas não para acabar com o mal do espírito individualmente falando. Isso só vai ser. Desaparecer esse mal pelo uso adequado do livre-arbítrio daquele espírito. Por exemplo, nós estamos agora na Terra em plena fase da transição planetária. Então, o que está acontecendo? Muitos espíritos empedernidos no mal estão passando por uma intervenção divina. O que está acontecendo com eles? Estão sendo exilados em outro planeta. O mal na Terra vai acabar. Chegou o momento do mal na Terra acabar. E isso vai ter uma intervenção por causa da coletividade, daqueles que desejam o bem, querem o bem, vão herdar a Terra, como Jesus ensina. Os mansos e pacíficos herdarão a Terra. Bem-aventurados os mansos e pacíficos, porque eles herdarão a Terra. É uma das bem-aventuranças que o Mestre nos ensina. Agora, individualmente, quem é que vai fazer com que o mal desapareça? É Deus? É o Espírito. Ele vai ser levado para um planeta primitivo, vai reencarnar ali, pode colocar todo o seu mal para fora, mas vai chegar um momento que ele vai cansar de viver esse mal e vai desejar o bem. Então, esse mal vai ser útil? Não, não vai ser útil. Mas ele chega um momento que ele cansa e aí ele passa a produzir coisas úteis. Ele vai ser ministro de Deus num outro planeta. Porque ele vai passar por tantas agruras do ponto de vista material que ele vai desejar utilizar a sua inteligência para coisas úteis e não para destruição como ele está usando aqui na Terra. Deu para entender isso? Então isso é uma intervenção divina, mas no nível coletivo, não no nível individual.
1: Ou seja, não há necessidade da dor para se chegar ao amor.
0: Nunca, nunca vai haver necessidade. Né? Mas quando nós enveredamos pelo caminho do mal, sempre haverá dor. E aí para a gente se cansar desse mal. Vamos fazer a nossa avaliação reflexiva. Feche os olhos. Entre em contato com você mesmo em essência, buscando sentir o conteúdo estudado neste encontro. O que você entendeu do conteúdo que se aplique à sua vida? O conteúdo estudado mudou a forma como você sente o fato de ser um espírito imortal com uma função útil no universo? Caso positivo, que mudança foi essa?

neste encontro, refletimos sobre a lei de liberdade e a importância do desenvolvimento da virtude do discernimento para bem utilizá-la. Busque sentir a possibilidade de desenvolver essa virtude para usar bem o seu livre-arbítrio. Como você a sente? Como realizar esses esforços para você desenvolver cada vez mais a virtude do discernimento para gozar plenamente da lei de liberdade?

a sua vida aplicando o conteúdo estudado. Você sente que ele pode melhorar a sua vida em sua busca de autotransformação e nas suas atividades na prática do bem?

que traz em si mesmo a determinação divina de evoluir até a perfeição relativa, pelo conhecimento pleno e cumprimento das leis divinas, pela prática das virtudes e pela busca da unidade com Deus. Mergulhe profundamente nessa verdade espiritual. Sinta, veja-se desenvolvendo todas as virtudes essenciais da vida ao longo do tempo. Desenvolvendo também o poder real em si mesmo, sentindo a presença amorosa do seu anjo de guarda, do seu mentor espiritual em sua vida. Sinta a presença amiga do seu anjo de guarda junto com você nesse momento. Sinta-lhe o abraço amigo, o carinho que ele tem por você.

Espírito que tem uma missão de auxiliar você a encontrar o Mestre Jesus, que por sua vez é o caminho de lhe levar até Deus. Sinta a presença amorosa dele na sua vida.

Agora lentamente, voltemos ao estado de vigília, sentindo esse momento em nossas vidas.

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1: Boa tarde, irmãos e irmãs da nossa Sociedade Espírita Luz e Caridade. Eu sou a Janete e vou fazer a abertura do nosso Evangelho de quarta-feira em áudio. Vou ler uma mensagem da Agenda Cristã, Chico Xavier. Você mesmo. Lembre-se que você mesmo é o melhor secretário de sua tarefa, o mais eficiente propagandista de seus ideais, a mais clara demonstração dos seus princípios, o mais alto padrão do ensino superior do seu espírito. Abraça-e. A mensagem viva das elevações, noções que você transmite aos outros. Não se esqueça igualmente de que o maior inimigo de suas realizações mais nobres, a completa ou incompleta negação do idealismo sublime que você apregoa, a nota discordante da sinfonia do bem que pretende executar, o arquiteto de suas aflições, o destruidor de suas oportunidades de elevação, é você mesmo.
2: Boa tarde, irmãos e irmãs do Grupo de Estudo das Quartas-Feiras. Eu sou a Adriana. Farei a leitura do Evangelho segundo o Espiritismo, o capítulo 11, Amar o Próximo como a Si Mesmo, os itens 5, 6 e 7, Dai a César o que é de César. Então, os fariseus, tendo-se retirado, decidiram entre si surpreendê-lo em suas palavras. Mandaram-lhe, pois, seus discípulos, com os herodianos, dizer-lhe: Senhor, sabemos que sois verdadeiro e que ensinais o caminho de Deus pela verdade, sem considerar a quem quer que seja, porque não considerais a pessoa nos homens. Dizei-nos, pois, vosso conselho sobre isto. É-nos permitido pagar o tributo a César ou não pagá-lo? Mas Jesus, conhecendo a sua malícia, lhes disse: Hipócritas, por que me tentais? Mostrai-me a peça de dinheiro que se dá para o tributo. E tendo eles lhe apresentado uma moeda, Jesus lhes disse: De quem é esta imagem e esta inscrição? De César, disseram-lhe. Então Jesus lhe respondeu: Dai, pois, a César o que é de César, e a Deus o que é de Deus. Tendo ouvido falar dessa maneira, admiraram-se de sua resposta e, deixando-o, se retiraram. São Mateus, capítulo 22, versículo 15 a 22, São Marcos, capítulo 12, versículo 13 a 17. A questão proposta a Jesus era motivada pela circunstância de que os judeus, tendo horror ao tributo que lhes era imposto pelos romanos, dela fizeram uma questão religiosa. Um partido numeroso se formara para repelir o imposto. O pagamento do tributo era, pois, para eles uma questão irritante e atual, sem a qual a pergunta feita a Jesus: É-nos permitido pagar ou não pagá-lo? O tributo a César? Não teria nenhum sentido. Essa questão era uma armadilha, porque, de acordo com a sua resposta, esperavam excitar contra ele, seja a autoridade romana ou os judeus dissidentes. Mas Jesus, conhecendo a sua malícia evita a dificuldade dando-lhes uma lição de justiça, dizendo-lhes para restituírem a cada um o que lhes era devido. Ver introdução, artigo publicano. Esta máxima, dai a César o que é de César, não deve ser entendida de uma forma restritiva e absoluta. Como todos os ensinamentos de Jesus, é um princípio geral resumido sob uma forma prática e usual e deduzida de uma circunstância particular. Esse princípio é uma consequência daquele que manda agir para com os outros como queríamos que os outros agissem para conosco. Ele condena todo prejuízo material e moral acarretado a outrem. Toda a violação dos seus interesses prescreve o respeito dos direitos de cada um, como cada um deseja que se respeite os seus. Estende-se ao cumprimento dos deveres contraídos para com a família, a sociedade, a autoridade, assim como para com os indivíduos.
3: Olá, meus queridos irmãos, tudo bem? Como estamos? Mais um evangelho. Chegamos então agora ao nosso 152º evangelho em áudio. Com a graça de Deus, a luz de Jesus e a colaboração de todos esses irmãos queridos que sempre estão nos ajudando. Hoje tivemos a abertura com a nossa irmã Janete, a leitura do evangelho com a nossa irmã Adriana. Agora faremos um breve comentário e o encerramento será então com a nossa irmã Alda. Então, hoje saiu para nós o capítulo 11, amar o próximo como a si mesmo. E os itens 5, 6 e 7, dai a César o que é de César. O questionamento é o seguinte: qual era a verdadeira intenção dos fariseus ao formularem a Jesus a questão do pagamento dos tributos? Eles não queriam propriamente conhecer a opinião de Jesus a respeito do pagamento dos tributos. Por trás dessa atitude escondiam sua verdadeira intenção, fazer com que Jesus se traísse com as próprias palavras e assim tivesse contra ele a autoridade romana. Veja só como maquinavam coisas por trás, né? Mas Jesus tinha todo o conhecimento deles. E a resposta de Jesus foi direcionada somente para a questão do pagamento do tributo? Não, como em todas as circunstâncias, Jesus aproveitou o momento para não só desmascarar as intenções maliciosas daqueles que formularam a questão, como também transmitir o ensinamento de cunho moral. E qual o verdadeiro sentido da sentença "dai a César o que é de César e a Deus o que é de Deus"? O sentido é que o homem deve atender às obrigações decorrentes da vida material, respeitando as leis vigentes e honrando os compromissos assumidos, sem descuidar de cumprir a lei de Deus, através do cultivo dos valores espirituais que o conduzem à perfeição. Que lição Jesus nos ensinou nessa passagem? Jesus ensinou o princípio de justiça e equilíbrio. Mas e como colocar em prática esse ensinamento de Jesus, dai a César o que é de César, cumprindo simplesmente todos os deveres contraídos para com a família, a autoridade, as instituições e a sociedade, e observando o princípio de fraternidade, segundo o qual devemos proceder para com os outros como queiramos que os outros procedam para conosco? E o ensinamento de dar a Deus o que é de Deus, como exercitá-lo em nosso dia a dia? Observando os preceitos divinos de amor e de caridade, que nos levam à reforma íntima e nos conduzem ao aprimoramento espiritual. Então, irmãos, esse era o comentário do nosso evangelho de hoje. Então, espero que todos fiquem bem, em paz, com muito amor, com muita saúde, e o carinho da família junto. Então agora passamos o encerramento à nossa irmã Alda. Que assim seja.
4: Boa tarde a todos. Após essas palavras do Evangelho, convido a todos a se conectar com a energia da Mãe Natureza, as árvores verdes e frondosas, as ervas, as flores perfumadas, as cascatas, a terra maravilhosa, a luz do sol, trazendo toda essa energia para perto de nós, para dentro do nosso coração, energizando todos os nossos corpos, enchendo nosso coração de bons sentimentos e bons pensamentos. E com a boa vontade, vamos irradiar energias salutares. Assim também, pedimos que a energia do Mestre Jesus, de nossos mentores, esteja conosco. Vamos enviando muita luz por todo o nosso lar, por todas as peças da nossa casa, envolvendo todos os nossos familiares, envolvendo nossos vizinhos, levando essa luz até a Sociedade Espírita Luz e Caridade, ao pronto-socorro, a todos os trabalhadores que lá se encontram, fazendo seu serviço, de muita boa vontade, com muito amor. E que essa luz também se espalhe por toda a cidade de Palmeira das Missões. Agradecemos a nossos benfeitores essa oportunidade e toda a energia que recebemos. Que assim seja.
5: Olá, meus queridos irmãos e irmãs do Grupo de Estudos do Evangelho das Quartas-Feiras. Então é com muita alegria que chegamos ao nosso 199º Evangelho em áudio, 190. Que alegria, né, queridos irmãos? Muito bom. Com a contribuição de todos vocês, todos que estão sempre de uma maneira ou de outra contribuindo. Hoje, então, está a cargo do grupo da quarta-feira, que estuda mesmo as quarta-feiras, que sempre iniciou já desde muito tempo, e continua. Saiu para nós hoje o capítulo 13, que a vossa mão esquerda não saiba o que dá a vossa mão direita. O item 13, a beneficência. Então, a abertura vai ser feita para a nossa irmã Sirlei, que é aqui da cidade de Seberi. O evangelho vai ser lido para a nossa irmã Juliane. E depois fizemos um rápido comentário. E o encerramento com a irradiação feito pela nossa irmã Maristela. Que todos aproveitem ao máximo esse evangelho feito com muito amor e muito carinho. Que assim seja.
6: Boa tarde, irmãos da Sociedade Espírita Luz e Caridade de Palmeira das Missões. Para iniciarmos o Evangelho na tarde de hoje, vou ler do Minutos de Sabedoria, Torres Pastorino. O minuto que você está vivendo agora é o mais importante de sua vida. Onde quer que você esteja, preste atenção. O que está fazendo? O ontem já lhe fugiu das mãos. O amanhã ainda não chegou. Viva o momento presente, porque dele depende todo o seu futuro. Procure aproveitar o máximo o momento que está vivendo, tirando todas as vantagens que puder, para seu aperfeiçoamento. Que o Mestre Jesus nos abençoe e nos ampare na tarde de hoje. Que assim seja.
7: Olá, queridos irmãos da Sociedade Espírita Luz e Caridade. Vou fazer a leitura do Evangelho dessa semana. Saiu o capítulo 13, que a vossa mão esquerda não saiba o que dá a vossa mão direita. Item 13, a beneficência. Chamo-me Caridade, sigo o caminho principal que conduz a Deus. Acompanhai-me, pois conheço a meta a que deveis todos visar. Dei esta manhã e meu giro habitual. E com o coração amargurado, venho dizer-vos, ó meus amigos, que de misérias, que de lágrimas, quanto tendes de fazer para secá-las todas? Em vão, procurei consolar algumas pobres mães, dizendo-lhes ao ouvido, coragem, há corações bons que velam por vós. Não sereis abandonadas. Paciência. Deus lá está. Sois dele amadas, sois suas eneiras. Elas pareciam ouvir-me e volviam para o meu lado os olhos arregalados de espanto. Eu lhes lia no semblante que seus corpos, tiranos do espírito, tinham fome e que se é certo que minhas palavras lhes serenavam poucos corações, não lhes reconfortavam os estômagos. Repetia-lhes, coragem, coragem. Então, uma pobre mãe, ainda muito moça, que amamentava uma criancinha, tomou-a nos braços e a estendeu no espaço vazio, como a pedir-me que protegesse aquele entezinho que só encontrava num seio estéril e suficiente alimentação. Aliúdes vi, meus amigos, pobres velhos sem trabalho e, em consequência, sem abrigo, presas de todos os sofrimentos da penúria e envergonhados de sua miséria, sem ousarem, eles que nunca mendigaram, implorar a piedade dos transeuntes. Com o coração túmido de compaixão, eu, que nada tenho, me fiz mendiga para eles e vou, por toda parte, estimular a beneficência, inspirar bons pensamentos aos corações generosos e compassivos. Por isso é que aqui venho, meus amigos, e vos digo: há por aí desgraçados, em cujas choupanas falta o pão, os fogões se acham sem lume e os leitos sem cobertas. Não vos digo o que deveis fazer. Deixo os vossos bons corações a iniciativa. Se eu vos ditasse o proceder, nenhum mérito vos traria a vossa boa ação. Digo-vos apenas, sou a caridade e vos estendo as mãos pelos vossos irmãos que sofrem. Mas, se peço, também dou, e dou muito. Convido-vos para um grande banquete e forneço a árvore onde todos vos saciareis. Vede quanto é bela, como está carregada de flores e de frutos. Ide, colhei, apanhai todos os frutos dessa magnificente árvore, que se chama Beneficência. No lugar dos ramos que lhes tirardes, atarei todas as boas ações que praticardes. Elevarei a árvore a Deus, que a carregará de novo, porquanto a beneficência é inexaurível. Acompanhai-me, pois, meus amigos, a fim de que eu vos conte entre os que se arrolam sob a minha bandeira. Nada temeis, eu vos conduzirei pelo caminho da salvação, porque sou a caridade. Carita, martirizada em Roma, Leão, 1861. Que assim seja.
5: Então vamos agora a um breve comentário, um questionamento sobre a leitura do Evangelho feito agora pela nossa irmã Juliane. A quem cabe socorrer os necessitados? Bom, além do Estado, a quem incumbe esta responsabilidade, cabe a todos nós. Todos nós estamos incumbidos dessa, né, para socorrer os nossos irmãos necessitados, principalmente aqueles irmãos que estão mais próximos de nós. Então, não interessa a condição, nós temos que fazer a nossa parte, dentro do que a gente pode, é claro. O infortunado, pela miséria, não é vítima da própria indolência? Nem sempre, né, irmãos? Na maioria das vezes, são espíritos em provações dolorosas. Então, não é fácil, não dá para julgar, né? Como devemos agir ao socorrer os necessitados? Sempre procurando fazer a eles o que gostaríamos que fosse feito para nós se estivéssemos em igual situação, agindo sempre discretamente, com respeito e amor. Então, e sendo a miséria num mundo tão grande, de que adiantará uma ação individual se não poderá resolvê-la? Bom, não pretendemos acabar com a miséria do mundo, mas contribuir para minorá-la, fazendo nossa parcela de caridade, por menor que seja, e da melhor maneira possível, sem nos importar com a dos outros. E qual a recompensa que teremos, assim, né, que daqueles que fazem instrumento da caridade, quem faz a caridade, qual é a recompensa será que vai ter? Bom, é a alegria do bem praticado, pois quem faz a verdadeira caridade nada mais almeja como retribuição, senão a satisfação daqueles a quem auxilia. E qual é a importância da beneficência para o nosso progresso espiritual? Além de se constituir em auxílio ao próximo, a beneficência gera felicidade interior e se constitui no melhor caminho para nos aproximarmos de Deus. Então, pode dito tudo isso aí, não precisa mais nada, né, irmãos? Vamos passar agora, então, a irradiação e encerramento com a nossa irmã Maristela. Que assim seja.
8: Nesse momento, vamos fechar nossos olhos e vamos imaginar toda essa energia do Natal envolvendo a nossa cidade Palmeiras das Missões. Imaginando uma chuva de estrelinhas caindo em cada lar nesse momento, clareando, envolvendo, trazendo energias de luz, de paz, de amor, de perdão em todos os lares, trazendo o amor infinito do nosso amado Mestre Jesus, que nesses lares permaneça toda essa energia do Natal vinculada ao amor divino. E assim, vamos levar toda essa energia para o nosso Brasil, para todos os países, para todo o mundo. Chuvinha de estrelas caindo em todo o universo nesse momento, levando o amor divino em cada lar, em cada espaço físico, envolvendo todos os encarnados e desencarnados que fazem e fizeram parte de nossas vidas. Que essa energia permaneça em todos os corações. E assim, agradecendo a toda a espiritualidade por esse trabalho divino, vamos passar agora ao passe virtual, imaginando o nosso amado Mestre Jesus, e de suas mãos saem feixes de luz, harmonizando, acalmando a nossa mente, o nosso coração, equilibrando nosso corpo físico e o nosso corpo perispiritual, trazendo muita luz, paz, amor, que sejamos perfeitos seres de luz, vibrando amor nesse planeta Terra. Que assim seja. Gratidão ao Mestre Jesus, aos anjos de guarda, a todos encarnados e desencarnados que fizeram parte desse abençoado Evangelho. Que assim seja.
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Boa noite. Vamos hoje para a nossa segunda aula do sexto módulo, Emoções e Sentimentos. E hoje nós vamos conversar um pouco sobre os sentimentos e tentar também compreender os tipos psicológicos que Jung fala e que Joana também traz na sua obra. Mas para começar, vamos pensar nos sentimentos. Né, que seria talvez um pouco contraditório. Mas os sentimentos, por incrível que pareça, é uma função psíquica racional. Então, nós precisamos pensar sobre os sentimentos, sobre aquilo que sentimos. E como na aula anterior vocês já ouviram e já se emocionaram bastante, agora é a hora de sentir. Então, para começar, Joana de Ângelis traz que os sentimentos são as vivências do que é percebido pela emoção de maneira consciente, enquanto emoção é o efeito espontâneo do organismo a qualquer ocorrência. A emoção produz o sentimento que passa a ser o júbilo ou o constrangimento, a expectativa ou a frustração. É muito comum que tenhamos uma confusão, que façamos uma confusão entre o que é emoção e sentimento, ou pensemos ser a mesma coisa. Mas é interessante pensar assim: a emoção, ela não passa pela razão. Então, a emoção, ela mexe com os nossos afetos. Então, normalmente, quando somos tocados pela emoção, ativamos os nossos complexos. Então, quando temos aquela emoção, né, que vem, ninguém pensa assim, vou ficar agora com raiva, e fica. Né? Precisa acontecer uma situação que vai ativar um complexo, então ficamos afetados, e aí a emoção da raiva aparece. O sentimento, como a própria mentora traz, ele é a vivência daquela emoção. Então, depois que eu sinto e que ativa, tanto que quando somos afetados por essa emoção, temos uma reação também orgânica. As mãos ficam geladas, taquicardia, as pernas ficam trêmulas. Mas o sentimento não, o sentimento ele é calmo, porque ele já é elaborado e é passado pela consciência. Então a vivência daquela emoção se torna um sentimento. Então já no começo da nossa aula nós vamos quebrar um mito. Ninguém tem amor à primeira vista. Não existe isso, porque não dá tempo. Como é que você olha e já ama? Não deu tempo ainda de elaborar tão rápido. Então tem paixão à primeira vista. Né? Porque o que é que acontece? O coração dispara, a perna treme, o olho brilha. Isso tudo são reações orgânicas, físicas. O amor é uma construção daquela emoção que se chama paixão. Né? Então, depois de um tempo vivendo aquela paixão, até porque ninguém ia aguentar, só quem tivesse um coração muito forte, né? Viver a vida toda apaixonada dá infarto. Então, a gente precisa ter um momento de calma, que é o momento que esse sentimento vai se construindo e vai se transformando em amor. Então, o que é importante quando nós começamos a pensar, né? E nesse módulo estamos falando das emoções e dos sentimentos, é que psicologicamente, o sentimento é analisado, no caso por Carl Gustav Jung, como uma função da psique. Então, nós vamos aqui adentrar no tema do sentimento, mas não vamos falar do sentimento no sentido mais elevado, que poderíamos dizer, talvez, o sentimento vivenciado pelo self, uma instância maior. Estamos falando aqui do sentimento como uma função também da psique. Assim como é função da psique a intuição, assim como é função da psique o pensar. Mas, continuando com o sentimento, nós vemos também com Joana que no princípio do processo evolutivo, porém, eles, os sentimentos, se encontram em germe nos instintos agressivos ou primários, que os vão liberando até o momento em que passam a exercer atividades especiais na conduta, direcionando as aspirações para o belo, o nobre, o bom e o elevado. E é interessante a gente perceber que no princípio do processo evolutivo, o sentimento já se apresenta, mas ele só é elaborado com o passar do tempo. Por quê?
ele precisa da consciência. Então, quando o ego vai se estruturando, o sentimento também vai se aprimorando. Então, subentende-se com isso que quanto mais o ser humano evolui e se conhece e amplia sua capacidade consciente, mais elaborados serão os seus sentimentos. Então, no começo, né, nós vemos, por exemplo, a onça que lambe o filhote. É muito interessante a gente perceber isso nos primatas, né, com o cuidado com a cria, né, e que parece mesmo um ser humano, e ali já há todo um ensaio, todo um movimento embrionário do sentimento. Então, nesse processo evolutivo, o sentimento já começa os seus primeiros ensaios, mesmo ainda não sendo a forma como nós, seres humanos, sentimos. Mas é a partir desse processo que essa energia, que vai se transformando também como a emoção, vai construir em nós o sentimento. Então, as emoções sempre vão existir? Sim. E essas emoções vivenciadas, elas vão se transformando em sentimentos, sejam eles nobres ou não. Bem, então Joana continua. Os sentimentos expressam a capacidade que possui o ser humano de conhecer, de sentir e compartilhar as emoções que o vitalizam nas suas diversas ocorrências existenciais. E a partir daqui a gente começa a perceber também. O sentimento, se falamos, por exemplo, o amor, que é um sentimento que todos nós sentimos em uma dimensão ou noutra. Todos eles, para sua manifestação, é necessário e será diferenciado conforme as experiências e a capacidade evolutiva de cada ser. Então, aqui nós começamos a perceber o que Jung, daqui a um pouco mais, vai trazer como função psíquica. Porque nós somos seres muito diferentes. E até a nossa capacidade de sentir é diferenciada. Então, muitas vezes, nós exigimos de alguém que sinta exatamente aquele mesmo sentimento, no caso o amor, da mesma forma que eu sinto. Que perceba aquela situação da mesma forma que eu percebo. E isso não é possível. Porque somos diferentes emocionalmente, como ela coloca, né? Porque é a partir disso que eu compartilho também as minhas emoções, somos diferentes psicologicamente, somos diferentes na nossa condição como espíritos. Então, o meu processo evolutivo, a minha condição e a minha capacidade de perceber o mundo também vai ditar a forma como eu sinto. Então, o meu sentimento, assim como também outras funções, ela vai modificar e vai ser modificada dependendo da vivência e das experiências de vida nessa encarnação e também das experiências de vida de uma outra encarnação. Mas o que é importante a gente perceber é que tanto um quanto o outro, no caso, sentimento e emoção, eles caminham juntos. Quanto mais elaborado, e eu torno a dizer, são os meus sentimentos, maior é a minha condição consciente. E se eu estou com a consciência mais amplificada, as minhas emoções também serão bem elaboradas. E a partir da vivência daquela emoção, eu vou aprimorando também os meus sentimentos, a minha capacidade de sentir. Então, apesar do alto significado que possuem os sentimentos, torna-se necessário que a razão sempre os conduza, de forma que não se transformem em desarmonia. Então, por isso que é interessante a gente pensar que o sentimento é racional. Não no sentido frio da razão, mas no sentido de que é necessário que a consciência participe do processo. Nós podemos imaginar, por exemplo, um animal, um cão. Um cão, quando ameaçado, ele reage, e normalmente reage com uma emoção muito próxima da nossa quando somos também ameaçados. Raiva. Mas não dá para a gente dizer que um cão, a partir de um determinado tempo, vai começar a transformar tudo aquilo em sentimento, porque falta ao cão a capacidade de tomar consciência. E isso é um atributo do ser humano.
Então, tomar consciência faz com que aquelas emoções vividas de forma repetida se transformem em sentimentos. Então, quando nós começamos a pensar nisso e vamos fazendo as pontes, não só com a doutrina espírita, mas também com a própria proposta de Jung, nós começamos a perceber, né, diante de tantos módulos e tantas aulas que nós já tivemos, que chega um ponto que nós, como seres individuais, e que estamos começando a perceber as nossas diferenças, as nossas sombras, as nossas qualidades, e nos relacionamos com os outros, as nossas dificuldades são reais e que acontecem. Então, muitas vezes nós dizemos assim, não, tudo bem, eu não vou mais ficar observando o defeito do outro, porque eu já aprendi que o defeito do outro que me incomoda pode ser algo em mim. Mas se isso continua a acontecer, o que é que dificulta a nossa compreensão, muitas vezes, da relação ou na relação com o outro? Então, é nesse sentido que nós vamos, também nesse módulo, falar dos tipos psicológicos. E é aquele primeiro ensaio nosso para que percebamos que somos diferentes, percebemos o mundo diferente, sentimos o mundo de forma diferente, pensamos de forma diferente. E isso vai trazer e vai concluir cada vez mais a nossa individualidade. Então, eu como ser individual e único, sou diferente de um outro que também vai pensar, sentir e que viveu experiências, teve emoções e que transformou essas emoções em sentimentos de forma diferenciada da minha. Então, eu vou começar hoje esse treino nosso para começarmos a nos identificar, e eu espero que vocês se encontrem aí nesses testes. Vou desafiá-los para tentar descobrir qual é o meu tipo psicológico. Imaginemos todos nós que chegamos em uma sala e encontramos uma cadeira. Eu não vou dar mais nenhum detalhe da cadeira. Só pensem que nós entramos em uma sala e encontramos uma cadeira. Imagino que vocês já começaram a pensar muitas coisas. No final da aula, nós vamos voltar para a nossa cadeira. Bem, tipos psicológicos. Tipo é uma disposição geral que se observa nos indivíduos, caracterizando-os quanto a interesses, referências e habilidades. Por disposição, deve-se entender o estado da psique preparada para agir ou reagir numa determinada situação. É uma curiosidade, quando Jung começou a estudar tipologia, ele foi estudar tipologia justamente porque muitos dos seus conceitos não eram compreendidos por Freud e nem por Adler. Então ele começou a perceber que como é que os três que pensavam de uma forma bem direcionada e estavam todos estudando o mesmo tema, vamos dizer assim, não conseguiam perceber a mesma coisa do mesmo jeito. Então ele começou a fazer investigações a partir dos sonhos dos seus pacientes, da própria mitologia, e aí ele foi percebendo que era impossível que as pessoas conseguissem enxergar sequer o mesmo objeto da mesma maneira. E aí ele foi então buscar o que ele chamou de tipo. Tipo é exatamente essa disposição geral que é percebido em nós, que vai caracterizar os nossos interesses, as nossas referências e as nossas habilidades. E aí, o sentimento que nós estávamos pensando e conversando um pouco antes, entra como um tipo psicológico. Existem pessoas que são tipo sentimento. E não fiquem pensando que são pessoas sentimentaloides. Não é nada disso. Mas são pessoas que são direcionadas para o sentimento. Bem, continuando com essa proposta de Jung. Ele denominou quatro funções psíquicas. Tipo pensamento.

E na nossa sombra tem o oposto àquela função. Então, assim, qual é a importância disso tudo? A importância disso, como nós já vimos um pouco antes, é que quando eu me dou conta de qual é a função que predomina no meu jeito de ser, eu tenho uma pista daquela outra função que se encontra na minha sombra e que eu preciso desenvolver. É possível termos todas atuando igualmente? Não, porque elas precisam ter a sua compensação. Mas é uma grande oportunidade para que eu possa desenvolver habilidades que eu não utilizo na minha vida, no meu dia a dia. Bem, e com isso, Jung foi perceber também que, apesar de existirem pessoas pensamento, por exemplo, existiam dentro desse grupo pessoas diferentes. Então ele foi perceber que a energia psíquica, a libido, de alguns é direcionada para fora, de outros é direcionada para dentro. E aí ele deu o nome de aquelas pessoas que a sua energia toda se movimenta para fora, são os extrovertidos. E aquelas pessoas que a energia psíquica está direcionada para dentro, são os introvertidos. E aí a gente precisa também ter o cuidado para não achar que extrovertido é aquela pessoa extremamente simpática e falante, e que introvertido é a pessoa tímida. Não é isso. Mas nós vamos continuar para que vocês não fiquem olhando para mim, dizendo eu não estou entendendo nada que ela está falando, né? Vamos desmistificar. Então, o primeiro passo no nosso processo de autoconhecimento, né, dentro dessa proposta da tipologia junguiana, é percebermos se somos extrovertidos ou introvertidos. Então, vocês já começam, vocês estão fazendo aí o teste de vocês, vamos ver quem é extrovertido e quem é introvertido. Os extrovertidos caracterizam-se pelo interesse pelo objeto externo. Lembram da cadeira? Bem, quando eu falei da cadeira, provavelmente os extrovertidos aqui viram logo uma cadeira, imediatamente, né? Mesmo sem eu ter dado nenhuma pista dessa cadeira. Então, eles estão, todo o seu interesse está para fora. Todo o mundo externo é muito atraente para o tipo extrovertido, né? Tudo ele se interessa pela responsabilidade e pela pronta aceitação dos acontecimentos externos. São pessoas que lidam muito bem com tudo o que está acontecendo no mundo de fora. Principalmente, até porque o mundo de fora é melhor do que o mundo de dentro para os extrovertidos. Se parecer com os baianos, é pura coincidência, viu? Bem, pelo desejo de influenciar e de ser influenciado pelos acontecimentos. Baiano nem é assim, né? Canta uma música, já vira festa de largo, né? Mas vamos lá, vamos continuar. Pela necessidade de aderir e de estar com. Pela capacidade de suportar o alvoroço, não, nem parece com o povo daqui, né? E todo tipo de barulho, e considerá-los até agradáveis, pela constante atenção dada ao mundo circundante, pelo cultivo de amigos e de relações nem sempre escolhidos com cuidado, e finalmente pela grande importância atribuída à imagem com que nos mostramos. Então esses são os extrovertidos. Então os extrovertidos são essas pessoas que têm uma relação muito intensa com o mundo externo, né? Então, o barulho não incomoda, o movimento, as festividades, são pessoas muito amigáveis. Então, todo esse movimento para fora vai significar uma extroversão. Então, a minha energia psíquica sempre está direcionada para o objeto externo. Por isso, a condição de estar preocupado, às vezes, com a imagem que passa. O que será que estão pensando de mim? O que será que vão achar se eu fizer isso? Então, há uma preocupação com o ambiente circundante, o ambiente externo. Bem, agora os introvertidos. A introversão é uma atitude que leva o pensar, sentir e agir de modo a demonstrar claramente que o sujeito é o fator primário da motivação.

A energia da pessoa não está no objeto, está em si. Então, o mais importante não é o objeto externo, mas sim o ser, o indivíduo. Cadê? É o fator primário da motivação. E que o objeto é de importância secundária. Ele tem sempre de provar que tudo o que faz depende de suas próprias decisões e de suas convicções, e não da influência de outrem ou porque deseja agradar alguma pessoa ou conciliar uma opinião. Então, perceberam que o movimento do introvertido é bem diferente, né? Não está no objeto externo, está no, na pessoa, na individualidade. Não há uma preocupação em agradar os outros. Há, pelo contrário, uma preocupação de mostrar que tudo que vai ser feito pelaquela pessoa é porque ela quer fazer, é da vontade dela. Então, a sua energia psíquica é voltada para dentro. Agora, no nosso desenvolvimento, lá desde criança, né, nascemos e somos educados por pais que podem ser os dois extrovertidos, os dois introvertidos, ou vice-versa, um introvertido, outro extrovertido. Pode surgir a pergunta, como fica na educação quando uma criança é naturalmente introvertida e tem pais extrovertidos? Se a criança não enlouquecer, né, vai ser tudo tranquilo. Mas o que é que pode acontecer? É possível que uma pessoa tenha o seu tipo, a sua energia psíquica, seja direcionada, no caso, para fora, ela seja extrovertida. E que tenha nascido em um ambiente onde essas emoções, onde todo o seu movimento seja reprimido e essa pessoa se torne introvertida? Não. Não. Ela é extrovertida. O que vai acontecer é como Jung vai chamar a atenção. Depois de um tempo sendo reprimida, porque ela não vai poder ser ou demonstrar, por conta do que a gente já ouviu da persona, de todo o seu movimento de adaptação ao mundo que ela vive, o que vai acontecer depois de um tempo é o que a gente chama da neurose. Então, depois essa pessoa vai desenvolver um sintoma. É comum, por exemplo, em alguns casos, não em todos, é claro, na depressão, a gente pode perceber exatamente isso. Uma pessoa que naturalmente é introvertida e ela vive durante muito tempo em sua vida como uma pessoa extrovertida. E todo aquele conteúdo que naturalmente é chamado para dentro, porque esse é o movimento do introvertido, e que não é feito, chega um momento que a própria psique puxa essa energia e a depressão vem, o sintoma neurótico vem, para que a pessoa possa se ajustar dentro do seu tipo. Então, a gente já começa a ver aqui que, independente, né, das situações também externas, a psique também se autoajusta. Por isso, mais adiante nós vamos ver isso em alguns módulos, que algumas situações neuróticas ou a doença psicológica aparece como uma forma de reajustamento psíquico. A psique, por conta própria, ela vai se ajustando. Mas agora que nós já conhecemos o introvertido e o extrovertido, nós vamos para os tipos. Então, vamos lá. Lembram da cadeira? Bem, então, a sensação, que é um tipo, né, uma função psicológica, a sensação, que é a percepção sensorial. Então, quando nós falamos da sensação, nós estamos falando de todos os órgãos do sentido. São aquelas pessoas que são muito sensíveis, ou seja, o ouvido, o nariz, boca, tudo é muito usado, né, por essa pessoa. Então, a sensação, a função psíquica de sensação em mim, me diz que algo existe. A cadeira existe. Quando nós voltamos na nossa caminhada como seres, a criança, lá no comecinho, quando ela começa a engatinhar, o que é que ela faz com tudo que ela pega? Põe na boca. Então, a gente consegue perceber na criança muito pequena a sensação. Então, tudo ela vai tocar, ela põe na boca, ela cheira. Então, tem, nesse ensaio, essa função começa a ser desenvolvida. Então, no início da nossa vida, né, descobrindo o mundo, a sensação aparece. Então, ela me diz que existe algo. Existe ali uma cadeira. A função pensamento vai me dizer o que é aquilo. É uma cadeira.
A criança, naquela fase que pergunta por quê, por quê, é a função pensamento começando a ser desenvolvida. Então, a criança, agora que já experimentou tudo, né, ela experimenta tudo mesmo, literalmente, agora ela começa a perguntar o porquê das coisas. Depois disso, vem a função sentimento. E o sentimento vai me dizer se aquilo é agradável ou não. Então, o sentimento é uma função que me traz valores, julgamento. Sabe aquela fase que a criança começa a assistir os desenhos de heróis e aí ela sabe quem é do bem e quem é do mal? É a função sentimento que começa. A bruxa é má, a princesa é boa, aquela cadeira é boa, aquela outra não. Então a função sentimento é o que vai me dizer se aquilo me é confortável ou não. Vamos pensar na nossa cadeira. Alguém traz uma caixa. E aí somos nós, estamos todos nós aqui, cada um com sua função predominante. Os sensação já começam a ficar, o que será aquilo? São os mais curiosos, né? Os pensamentos vão ficar todos assim, Os sentimentos vão começar a dizer, será que eu vou gostar da surpresa? E aí vem os intuição. A intuição vai nos dizer para onde, de onde vem e para onde vai. Aí a criança que agora já fez todas as perguntas do porquê e já sabe quem é bom e quem é ruim, começa uma nova fase. Mãe, eu nasci como? De onde vêm as crianças? Quando morre, vai para onde? Função, intuição, começando a desenvolver. Depois de tudo isso, nós vamos crescendo e aí por conta das vivências, de todas as nossas experiências, da persona, aí essas funções vão se encaixando e vamos ver qual vai ser aquela que vai predominar na minha forma de ser. Então, na nossa caixa aqui dentro tem uma cadeira, e aí vamos imaginar que se tirou essa cadeira, e uma cadeira muito bonita, acolchoada, com tecido, né, especial, bordado. Então, aqueles que são sensação, vão dizer, ah, uma cadeira, né, e aí já vão sentar na cadeira, aquela coisa toda. Quem é pensamento provavelmente vai ficar pensando, mas por que trouxeram essa cadeira para cá? Qual a intenção que está por detrás dessa cadeira? E esses são os pensamentos. O sentimento vai dizer, mas que linda essa cadeira, que coisa mais fofa, é a fofinha, vai pegar, vai sentir. O sensação vai passar a mão lá no tecido, vai ver se é seda, se é veludo. O intuição vai ficar perguntando, mas quem será que já sentou nessa cadeira? Que século? Será que alguma rainha, algum rei? E vai ficar, nem vai perceber qual é a cor da cadeira, provavelmente, quando a cadeira for embora, né? E aí nós vamos percebendo a diferença e provavelmente a manifestação diferenciada das emoções e também dos sentimentos, justamente por conta da minha forma de perceber o mundo e como a minha energia psíquica é direcionada para o mundo. Se ela for direcionada de forma extrovertida, eu vou perceber tudo primeiramente no objeto. Se ela for introvertida, tudo vai se referir sempre a mim. Então, aquela cadeira não é apenas uma cadeira para o introvertido. Precisa saber se dentro de mim existe alguma referência que me diga se aquela cadeira é interessante ou não. O extrovertido senta na cadeira, sem nenhuma preocupação, né? Para o sentimento, então nós vamos percebendo que as minhas experiências, por isso que nós dizemos que se você está em um grupo, e esse grupo, vamos imaginar um tribunal de um juiz, e aí as testemunhas oculares, é muito provável que 5 pessoas que tenham assistido a mesma situação narrem de forma diferente. Justamente por conta disso, porque o sentimento vai trazer toda a dramaticidade da cena. Uma intuição vai deixar todos os detalhes passar. O sensação vai te contar todos os detalhes com riqueza mesmo, né? É capaz de saber até a marca do perfume que a pessoa usava. O pensamento vai trazer todas as intenções que estavam ali, provavelmente por detrás da atitude de cada pessoa. Então, com isso, nós já temos a riqueza, né, que somos. Então, Joana vai chamando a atenção principalmente para a função intuição, né? Diante dessas funções, como eu falei para vocês, no nosso próprio desenvolvimento,
A mentora chama a atenção que, analisando a função da intuição proposta por Jung, somos, entretanto, de parecer que a mesma procede do self, como percepção que abre as portas da paranormalidade para a aquisição dos conhecimentos que independem do sentimento, do pensamento e da sensação. E é interessante que os pós-junguianos, no caso Marie-Louise von Franz, quando ela analisa a intuição em todas as suas análises que ela vai fazer, ela chama muito a atenção dessa função, porque é uma função que não parece depender só da consciência. E ela vai chamar a atenção como a intuição precisa de um olhar mais profundo que vá além da consciência. Né? E aí a mentora já traz isso, né, para nós, confirmando que a intuição procede do self. Então são aqueles insights que nós temos em muitos momentos. E pode não parecer tão importante no nosso processo, no nosso desenvolvimento psíquico, mas a intuição, ela é fundamental no nosso processo de crescimento. Porque quando temos esse insight intuitivo, essa conexão com o self, muitas vezes nós temos respostas que a própria consciência, ou seja, o ego, não consegue abarcar. Então, aqueles momentos, e aí nós chamamos a atenção da importância da meditação, né, daquele momento de silêncio exterior e também de um silêncio interior, de uma conversa profunda consigo mesmo, né, de todas aquelas perguntas que nós fazemos, porque é nesse processo de conexão comigo, consciente inicialmente, que a minha própria psique pode me mandar uma resposta, um símbolo, que é como aparece nos sonhos às vezes. É interessante um caso de um homem, um empresário, e ele era uma pessoa muito pobre, e que ele era tipo intuitivo. Então, ele tem uma visão extremamente aguçada para as coisas que vão dar certo. E esse homem, então, conseguiu, de uma situação simples, transformar aquilo em uma grande riqueza e se tornou um grande milionário. Com o passar do tempo, esse homem que estava com a sua função, intuição, sendo usada o tempo todo para o sucesso profissional, tem como oposto a si a sensação, né? Então, ele não estava usando muito a sensação. E esse homem tem um sonho. E nesse sonho, ele encontra um homem vestido todo esfarrapado. E esse homem olha para ele e diz assim, ele começa a ter uma doença, um sintoma físico, e esse homem olha para ele e diz assim, olha, tem uma forma de você não adoecer mais. Você precisa entrar em contato comigo. E ele não entendia o que era esse entrar em contato comigo. E esse sonho persistia e a doença aumentava, os sintomas aumentavam. Certa noite, ele, no sonho, pergunta a esse homem esfarrapado, como eu posso entrar em contato com você? E o homem diz, você precisa comprar um cavalo. E aí, a história é longa, o que a gente vai perceber aí é que este homem, que se deixa entrar em contato, né, com esse sinal, essa função intuição que vai aparecer também em seu sonho, mesmo sendo a sua função superior, ele vai viver agora aquilo que estava na sua sombra, que é o oposto, a sensação. Ele vai entrar em contato com a natureza, ele vai andar na rua descalço, ele vai entrar em contato com as plantas, ele vai construir uma casa num lugar com a natureza pura, ele vai andar simples. E aí a gente começa a perceber a sombra sendo trabalhada e a doença sanada. Porque ele se permitiu ouvir a voz interior. Então, a intuição, ela tem que ser, em muitos momentos da nossa vida, atendida e seguida. Porque ela aponta para aquilo que a minha consciência não consegue perceber. Bem, então, Joana, ela vai trazer que as funções psíquicas devem constituir um todo harmônico sem predominância de alguma em detrimento de outra, proporcionando amadurecimento, portanto, a plena realização da consciência.
Porque ela vai trazer a proposta de uma harmonia, porque justamente a partir disso que nós vamos vivendo, como sempre, a proposta do equilíbrio. Então, esse todo harmônico que somos também vai se apresentar nas nossas funções. Então, se a minha função principal é o pensamento, eu preciso entrar em contato com o sentimento que está na sombra, no inconsciente. Mesmo sabendo que as outras duas funções, elas não ficam sem uso. Na verdade, elas vão usar o que Jung chama de função auxiliar. Então, de vez em quando, eu, um exemplo, se eu sou sensação, de vez em quando eu estou usando o meu pensamento e o meu sentimento. Mas a minha intuição fica lá o tempo todo sendo a função que se encontra na sombra. Então, a proposta da mentora é justamente que possamos harmonizar. Porque a partir do momento em que eu entro em uma harmonia, né, nas minhas funções, eu também entro em um contato mais profundo com o eu que sou, com as minhas emoções e também com os meus sentimentos. Então, essa é a proposta para que a gente possa, de fato, começar a compreender não só a pessoa ou o indivíduo que sou, mas que agora, a partir de agora, eu também possa perceber que a minha relação com o outro, ela vai ser diferenciada, porque o outro é um ser realmente diferente de mim, que sente, que pensa, que intui completamente diferente de mim. E para isso, quando eu me compreendo, quando eu me aceito, quando eu me percebo, eu também favoreço que a minha relação com o outro se torne uma relação mais profunda e mais verdadeira. Até a nossa próxima aula.

as nossas saudações a todas as amigas, os amigos aqui presentes e aqueles que nos acompanham pela tvc.com. Hoje vamos falar um pouco a respeito do ego e dos mecanismos de defesa. Narram as tradições bíblicas do Antigo Testamento que o povo judeu tinha um certo costume de fazer a oferenda de um bode, ao qual a posteridade passou a chamar de bode expiatório. Na verdade, eles traziam dois bodes para a oferenda. Um deles seria sacrificado, e o outro deveriam ser colocados todos os pecados do povo. Todos os erros, as ações equivocadas, seriam colocados naquele outro bode, que não seria sacrificado, mas que seria encaminhado ao deserto. O bode aceito era levado ao holocausto, enquanto o outro deveria peregrinar pelo deserto. Era uma forma que os povos antigos faziam com que toda a sua culpa, todas as suas dores, os seus erros, de certa forma encontrassem remissão. Embora se trate de um comportamento ancestral, nós podemos fazer uma análise à luz da psicologia para o nosso comportamento perante os conflitos pessoais. Quantas vezes queremos mandar para longe as nossas dores, esconder os nossos conflitos, deixar que o deserto da nossa própria solidão vá resolvendo, talvez com o tempo, tudo aquilo que nós não entendemos. Mas, como tudo que não enfrentamos não deixa de existir por conta da nossa covardia ou inconsciência, reiteradas vezes somos chamados pelo próprio psiquismo a travar um contato com as nossas próprias dores. Sendo assim, não é construindo a história do bode expiatório em nós que iremos solucionar os nossos conflitos. Não é encaminhando as nossas dores para o inconsciente, para o deserto, que iremos pouco a pouco trilhando a individuação. Pelo contrário, temos que estruturar o ego de maneira saudável para que ele possa enfrentar os desafios do dia a dia. O ego não é o inimigo do homem. O ego é a estrutura que nos foi dada para que, através da luz da consciência, enfrentemos os nossos problemas. Então, o problema não é o ego. O problema é o ego estar mal estruturado. O problema é quando fixamos a nossa identidade somente no ego, porque o ego normalmente busca segurança, busca conforto, busca controlar as situações que lhe chegam. Mas como muitas das situações da vida fogem do nosso controle cotidiano, aqueles que têm um comportamento imaturo, que são infantis ainda, cujo ego não está bem estruturado, se desesperam perante tudo que a vida apresenta e costumam criar mecanismos escapistas, como se pudéssemos fugir dos problemas e desafios existenciais. E Carl Gustav Jung irá dizer o seguinte: parece-me que a significação e a finalidade de um problema não estão na sua solução, mas no fato de trabalharmos incessantemente sobre ele. Então, o próprio Jung já reconhecia que não é a solução imediata do problema que nos trará a paz, mas a nossa predisposição em nos enfrentar, a nossa predisposição em descobrir cada vez mais esse mundo fascinante que é o nosso inconsciente, essas forças do próprio self, para que assim, integrando essas forças, possamos solucionar os desafios que a vida nos traz. Porque se acreditamos em um Deus de justiça, de bondade, será que tudo isso que ele traz às nossas vidas faz parte simplesmente de um plano de punição, como imaginavam os antigos que mandavam o bode para o deserto? Ou faz parte de um projeto maior da vida,
para o nosso aprimoramento, para o nosso desenvolvimento, para o nosso crescimento como um todo. Então, essa predisposição, como diz Jung, de enfrentar os problemas é que nos traz maturidade. A paz não é a isenção de problemas e desafios. A serenidade não é um mar de rosas, mas a construção interna que nos faz ver a vida através de outras lentes, com outros ângulos, de forma mais profunda, enfrentando tudo que a vida nos traz, no dia a dia, nos desafios que ela apresenta, para assim estabelecermos um processo de crescimento. Mas como diz a benfeitora Joana de Ângeles, na obra Conflitos Existenciais, ao invés dos enfrentamentos dos problemas com naturalidade, determinadas predisposições emocionais impedem a aceitação das ocorrências mais exaustivas, produzindo um mecanismo automático escapista, mediante o qual parece livrar-se da dificuldade quando apenas a posterga. Quando escondemos um problema, ele deixa de existir? Quando tentamos afastar algo da nossa consciência, somente porque está fora do nosso olhar, a coisa sumirá de um instante para o outro? Na nossa psique também acontece dessa forma. Quando postergamos, quando não temos essa natural predisposição, apenas vamos criando mecanismos de afastar algo que posteriormente o inconsciente vai trazer. E é interessante pensar até mesmo na história do bode expiatório, porque o chamado bode bom, o que era aceito para o holocausto, ele deixava de existir, mas o outro que ia para o deserto não, continuava vivo. Ele levava as amarguras, as dores, os pecados, entre aspas, do povo, mas ele continuava vivo. No nosso psiquismo acontece da mesma forma. E o que é pior? Tudo que vai sendo armazenado no inconsciente com grande insistência, cotidianamente, quando fugimos dos nossos problemas, a sombra vai ganhando o campo de ação. Alimentamos a nossa sombra e depois não sabemos por que temos distúrbios nervosos, porque temos problemas psicossomáticos, porque o corpo responde aquilo que tentamos negar na nossa psique. E a nossa vida vai se transformando em dores, tormentos, porque não estruturamos, não amadurecemos o ego para lidar com naturalidade dos desafios da vida. É natural que a vida nos apresente desafios. Não é para nos punir, é para despertar esse eu profundo que permanece em consciência de sono, como nós já vimos. Essa consciência de sono que o psiquismo a todo instante chama a atenção. Como já dizia Paulo, desperta, ó tu que dormes. Parece que os problemas diários fazem da mesma forma. Desperta, ó tu que dormes. Mas como queremos camuflar e às vezes esconder esses problemas, a nossa predisposição não auxilia. Certa feita, chegou um cliente ao consultório, um paciente, e me dizia, ele era separado, havia alguns anos ele já tinha se separado. E ele chegava à seguinte conclusão, mas parece que eu casei com a mesma mulher de antes, porque não é possível. Ela me atormenta da mesma maneira, me chateia. E aí ele passou a narrar os fatos que aconteciam. E aí eu deixei que ele narrasse a situação e perguntei, fiz uma simples pergunta para ele. É a mulher que é a mesma ou você que conduz os mesmos problemas que você não quis enfrentar à época e os repete e traz à tona os mesmos conflitos de agora? E aí ele parou para pensar, eu sei que ele não voltou mais à consulta terapêutica, não sei por quê. Mas às vezes nós temos que pensar nisso. São os problemas que persistem como se quisessem nos punir
ou nós que não temos a maturidade, a naturalidade, a predisposição para enfrentar o desafio, o dia a dia que nos apresenta desafios. Ninguém disse que ia ser fácil. Jesus já falava: pega a tua cruz, vem e me segue. Ele dizia que o fardo era leve, mas havia fardo. O jugo era suave, mas havia jugo também. Havia a nossa sombra para ser conduzida, transformada, elaborada. É a nossa parte, a parte que nos cabe. Mas se nos negamos a isso, apenas postergamos, como diz Joana de Ângeles, aquilo que deveremos enfrentar. E agora vamos falar um pouco desses mecanismos de defesa, alguns deles, que o ego elabora para tentar se defender das forças do inconsciente. Lembrando que o problema não é somente apresentar mecanismos de defesa, todos nós os temos em determinado grau. O problema é quando somos inteiramente conscientes, inconscientes deles e repetimos reiteradamente o comportamento, porque apenas vamos afastando algo que depois o próprio inconsciente, o nosso próprio psiquismo, irá cobrar. O primeiro desses mecanismos se chama compensação. E a benfeitora Joana de Ângeles, no livro O Ser Consciente, fala o seguinte: na compensação, o conflito de ordem psicológica cede lugar ao desenvolvimento de uma outra faculdade ou expressão que se pode destacar, anulando, ou melhor dizendo, escamoteando o ocasional fenômeno perturbador. Imaginemos a seguinte situação: nós temos um conflito que nos perturba determinada área da vida. Por exemplo, temos uma grande dificuldade emocional de expressar as emoções. Nos sentimos talvez demasiadamente tímidos, frágeis. E por conta dessa fragilidade, algumas pessoas passam a desenvolver outros aspectos da existência para tentar sobressair-se, como se camuflasse esse aspecto frágil. Podem, por exemplo, desenvolver muito o intelecto. Se tornam pessoas muito capazes tecnicamente, sabem, têm conhecimento científico, sabem das leis da matéria, mas às vezes essas mesmas pessoas que são tão inteligentes em determinados aspectos, quando pegamos algum ponto emocional, têm dificuldades tremendas. E aí nos espantamos: mas fulano é uma pessoa que sabe tanto, que tem tanto conhecimento, não sabe lidar com o mínimo problema? Porque muitas vezes funciona o mecanismo da compensação. Ou então algum defeito físico da pessoa, ela tenta sobrepujar fazendo uma outra atividade. Por exemplo, às vezes vemos determinadas pessoas que não aceitam a própria altura, o tamanho que tem. E aí começam a desenvolver os músculos, como se quisessem chamar a atenção de um outro aspecto, para que não seja visto o aspecto que ela tem dificuldade de lidar. Então o problema não é a aparência física nesse caso. O problema é a não aceitação da condição que a vida nos traz. E aí tentamos sempre compensar com outros aspectos. E isso, quando é feito reiteradamente, quando é feito de forma exacerbada, somente vai camuflando aquela outra parte. Mas como temos que nos desenvolver como um todo para nos transformarmos integralmente, um dia a vida chama atenção para isso também. Um dia esses aspectos irão chamar a atenção do nosso psiquismo, da nossa consciência, para que desenvolvamos também essas qualidades que vão permanecendo na sombra e vão sendo compensadas muitas vezes por uma atitude do ego que não sabe lidar com a fragilidade. Um outro mecanismo de defesa, conhecido nosso também, se chama deslocamento. No deslocamento, quando se experimenta um sentimento de revolta ou de animosidade contra alguém ou alguma coisa, mas que as circunstâncias não permitem expressar, o ego desloca-o para reações de violência contra objetos
que são quebrados, ou outras pessoas não envolvidas na problemática. Acredito que todos já tenham visto aquelas cenas cinematográficas ou de telenovelas, quando as pessoas jogam pratos na parede, quebram copos. Isso é uma forma de deslocamento. Então a pessoa tem uma reação emocional, como não consegue transferir, se for uma outra pessoa que gerou isso, como não consegue ou acha que não deve transferir isso para a pessoa, desloca para um objeto. É como se deslocássemos a raiva. Ou então a seguinte situação: nós levamos uma repreensão do nosso chefe, que a nossa percepção julga injusta. Foi injusto o que ele fez. Mas como chefe é chefe, e a gente, bom, eu tenho juízo, não vou reclamar com meu chefe. E aí a pessoa chega estourando em casa, chega brigando com a mulher, brigando com os filhos, chutando cachorro, né? Isso são formas de deslocamento. Porque eu não expressei a emoção de forma conveniente na hora, aí desloco porque aquilo não foi estruturado. O problema é a gente estar inconsciente dessa situação, porque nós podemos agredir outras pessoas que não têm nada a ver com o fato, simplesmente por uma falta de habilidade de lidar de forma natural. E um dos fatores que faz gerar muito deslocamento é a raiva. Sentimos uma raiva tremenda em qualquer fator da vida, nas grandes cidades, o nosso trânsito que se torna cada vez mais caótico. E aí aquelas pessoas educadas que gostam de cruzar na nossa frente, motoqueiros, outros carros, buzinas, tudo isso vai criando emoções, muitas vezes emoções perturbadoras, e quando não prestamos atenção nisso, vamos deslocando as nossas atitudes. É lógico que o ser humano não tem que sair por aí expressando e canalizando a sua destrutividade a todo momento, mas deve estar atento na forma que guarda as suas emoções para que esse deslocamento não seja uma força prejudicial do ego. E um dos outros mecanismos muito conhecido e muito utilizado se chama projeção. Na projeção, a repressão inconsciente dos conflitos da personalidade leva o ego a projetá-los nos outros indivíduos, nas circunstâncias e lugares, evadindo-se à aceitação dos erros e da responsabilidade por eles. Há uma necessidade de combater nos outros o que é desagradável em si. Imaginemos a seguinte situação. Muitos dos nossos comportamentos nós desconhecemos. Muitas das nossas habilidades, faculdades, nós não temos sequer conhecimento. Então, de repente, nós encontramos uma pessoa que traz à luz da consciência aquele comportamento que faz parte do meu psiquismo, só que permanece na sombra. E aí, imediatamente, o psiquismo se identifica com essa pessoa. Por isso que em psicologia nós costumamos dizer: você sente um incômodo com determinada pessoa, determinada atitude, de forma insistente? É aquela pessoa que incomoda muito, que chama a atenção, que consegue te tirar do sério? Então preste atenção no seu incômodo, porque ele é seu. É a sua força projetada no outro que encontra a representação. E aí as pessoas reclamam: mas quer dizer que eu sou igual a fulaninha? Chamam assim, fulaninha. Quer dizer que eu sou igual àquele sujeito que se apresenta dessa forma? Não é que você seja igual a ele, mas aquela característica que ele apresenta deve ser algo que você... é algo que você deve trabalhar em seu mundo íntimo. Porque se o incômodo é insistente, é porque faz parte das qualidades psíquicas que talvez não estejam desenvolvidas. E nós devemos prestar muita atenção na projeção. É lógico que a projeção não se dá somente de aspectos negativos, aspectos positivos também. Quantas vezes encontramos uma pessoa com grande carisma, com grande luminosidade na consciência,
e nos causa uma emoção profunda estar perto daquela pessoa, conviver com aquela pessoa. E costumamos muitas vezes chamar essas pessoas de santos, de mestres, de gurus. Eles normalmente conduzem à projeção da nossa luz. Os aspectos iluminados que existem em nós, mas que nós ainda não desenvolvemos suficientemente, projetamos nessa pessoa. E isso também devemos ter cuidado nesse tipo de manifestação, porque muitas vezes nos decepcionamos com essas pessoas. Mas fulano era uma pessoa que eu considerava tanto. Como ele foi capaz de ter essa atitude? Como ele foi capaz de fazer isso? Era uma pessoa tão iluminada. Na verdade, iluminada era a sua projeção na pessoa. A pessoa não tem que cumprir a projeção do outro, mas deve estar atenta às suas próprias projeções. Então, o que é que eu projeto nos meus relacionamentos? E aí uma dica terapêutica: preste atenção no que te incomoda. Quais são os seus incômodos? Quais são as pessoas que costumam te tirar do sério? Porque essas pessoas, elas costumam acolher, mesmo que não saibas, mesmo que não saibam, grande parte das nossas projeções. Entendê-las é uma forma de nos entender também. E quando vamos recolhendo essa projeção, ou seja, elaborando, trabalhando esse material, muitas vezes deixamos de ter até mesmo antipatia pela pessoa. Ué, mas eu tinha tanta antipatia, agora não, até gosto da pessoa. Porque você foi trabalhando suas projeções. Quanto mais nós sabemos lidar com o nosso material sombrio, mais aprendemos a fazer isso com o outro também. Olha o trabalho com as dificuldades que vai nos ajudando a lidar com os outros de uma maneira mais profunda também. A introjeção, que é um outro mecanismo, se caracteriza como a conscientização de que as qualidades das pessoas lhe pertencem. A pessoa introjeta-se na vida dos heróis aos quais ama e com quem se identifica, aceitando ser parecida com eles. Assume-lhes a forma, os hábitos, os traquejos e trejeitos, o modo de falar e de comportar-se. E esse é um mecanismo de defesa muito comum na adolescência, na fase de formação do ego, quando o ego vai se formando, e as crianças e jovens se identificam com heróis, com atores, mas também não é incomum acharmos em pessoas adultas. Porque não têm um contato profundo com a própria identidade, vão sendo atraídas como se fosse por um imã. Pela forma como as pessoas falam, se vestem, como andam. E aí nós vemos comportamentos estereotipados. É a absorção do coletivo na forma como nós manifestamos o ego, na nossa persona. Dá para perceber que não se tratam de características profundas do eu, do self, mas são características que vão sendo incorporadas por aqueles que têm um ego frágil. E aí nós vemos às vezes, por exemplo, acho que quem tem filho deve se recordar, às vezes o filho vai passar a tarde ou uma semana na casa do coleguinha e volta já falando diferente, agindo diferente. Ou então os jovens que passam a se vestir de determinada maneira, porque um herói do cinema passa a se vestir assim, ou da telenovela, vamos incorporando, introjetando esses hábitos. Mas coisa curiosa, por que que não introjetamos hábitos saudáveis? Por que que não atraímos para nós coisas positivas? Por que que normalmente o comportamento é destrutivo, negativo? E aí fica a percepção que quando o ego é frágil, também há a necessidade de um trabalho moral, para que esses valores possam passar pela nossa crítica. E os educadores têm um grande papel nisso, para que as crianças e jovens não passem a introjetar de maneira tão intensa o que depois vai causar frustração, porque também se trata de uma projeção. A própria introjeção também faz uma ponte com a projeção, porque projetamos no outro a luz e queremos nos comportar igual a eles.
e quantas pessoas, não só crianças, mas quantos nos jogos de futebol, depois saem pelas ruas com a camisa do atleta, com o nome, com o boné. Trata-se de uma introjeção também. Eu passo a ser não somente o jogador, mas me identifico com o clube. E quantas guerras são feitas por conta disso, dessa energia que vai encontrar um reconhecimento no coletivo e não é elaborada interiormente. É uma perda de contato com a nossa própria identidade. A racionalização é o processo de achar motivos lógicos e racionais aceitáveis para pensamentos e ações inaceitáveis. É o mecanismo de fuga de maior gravidade do ego, por buscar justificar o erro mediante aparentes motivos justos, que degeneram o senso crítico da integridade moral, assumindo posturas equivocadas e perniciosas. É como se a razão, o intelecto, se distanciasse do nosso psiquismo profundo, se distanciasse da ética e da nossa natureza moral. E aí tentamos justificar os nossos erros de mil maneiras. E esse é um mecanismo grave, porque, como normalmente nós desenvolvemos mais o intelecto do que a própria emoção, do que a intuição, queremos justificar tudo. E aí é comum vermos os erros das pessoas. Por que que você fez isso? E aí encontramos mil motivos lógicos para isso. Mas por que que você furou a fila? Ou porque ultrapassou o outro carro? Ah, eu estava com pressa, e aí eu tenho que chegar no trabalho porque é coisa séria. Elabora mil desculpas de uma coisa indesculpável. Elabora mil motivos para tomar determinadas atitudes, mas não faz a ponte com o ser interno. Por que você agiu de forma brusca e violenta comigo? Foi você. Foi você que me fez agir dessa forma. Você me tira do sério. Você não me deixa ter paz. E aí transformamos, racionalizamos, às vezes trazemos e colocamos à mesa inúmeros motivos para o nosso comportamento inadequado e não fazemos a ponte com o eu que somos. O eu interno, a nossa personalidade profunda. A racionalização pode justificar inúmeros crimes. A racionalização justifica até mesmo guerras. Quando os países aparecem nas telas de TV, os países poderosos, justificando assassinatos em massa, as guerras de extermínio, os atos terroristas, quantos e quantos? Isso é um fenômeno de racionalização que sai do individual para o coletivo. Mas o coletivo só tem força por conta da nossa sombra. Por que que existem ditadores na humanidade? Por que que existiram Hitler na humanidade? Se não como alguém que encontrou uma sombra projetada e racionalizava muito bem as suas atitudes, mas não deixava de ser uma manifestação da grande sombra coletiva e que deve ser trabalhada individualmente por nós. Que tipo de conteúdo nós estamos deixando de entrar em contato? Estamos explicando, justificando, mas que por ser força da psique, permanece viva em nós, aguardando a nossa predisposição a um trabalho mais profundo, mais intenso. A repressão ou recalque afasta um determinado evento da consciência, mantendo-o à distância no inconsciente. Faz com que, por exemplo, nos esqueçamos de fatos indesejáveis, evitando o contato com lembranças incômodas e emoções dolorosas. Mas como diz a canção, sentimento ilhado, morto e amordaçado, volta a incomodar. Material reprimido na nossa psique, ele fica lá como se estivesse guardado, trancado, numa gaveta, às vezes, às 7 chaves. Só que o self é um chaveiro muito bom. Ele consegue abrir tudo.
Mesmo que o ego tente te camuflar, colocar armadilhas e armaduras, o Self, com toda a sua habilidade, vai desfazendo essas armadilhas do ego, esses mecanismos de defesa, e nos traz com uma sutileza, ou irrompe com toda a força, aquilo que for guardado, aquilo que ficou reprimido, e vem através de sonhos, vem através de imagens, de coincidências da vida. Mas por que será que isso está vindo para mim de novo? Por que será que eu sonho tanto com isso? Muitas vezes coisas que eu reprimo e não deixo e não trato com a naturalidade de vida devida e não transformo. Porque aquilo que eu não aceito, eu não consigo transformar. É por isso que o trabalho com a sombra é importante, porque ele vai trabalhar todo esse material que é reprimido. Não, eu não posso ter esse tipo de pensamento. Por que que eu não posso ter esse tipo de pensamento? Que eu tenha o pensamento e o transforme. Olha a diferença. Eu posso ter o pensamento, tanto que tenho. E quantas pessoas chegam para mim: mas Cláudio, eu tento meditar, eu tento fazer minha oração diária, mas me aparece tanta assombração, como diz o ditado popular. Quanto mais eu rezo, mais assombração me aparece. É porque quando nós oramos, fazemos uma ponte com o Self. E o Self entende que nós estamos predispostos a equilibrar tudo aquilo que se encontra em desarmonia em nosso psiquismo. E aí vem as assombrações, entre aspas, como imagens, frustrações, fantasias, recalques. Tudo isso que faz parte da vida e que deve ser não negado, não reprimido, mas elaborado, transformado à luz da nossa consciência. Não devemos temer os nossos pensamentos, devemos educá-los, transformá-los. Não devemos temer as forças que fazem parte da vida, as expressões naturais da vida. Devemos entendê-las mais, entender o seu significado profundo. E tantos recalques, tantas repressões. Um desses conteúdos é a própria sexualidade. Quantas repressões no campo sexual que levaram Freud a considerar que todos os transtornos tinham origem sexual? É lógico que isso é uma visão exacerbada, mas a sexualidade, por não ser tratada de forma natural como força da vida e conduzida de forma saudável, também trouxe à tona muita repressão e muitos recalques. Mas porque é força da vida, ela não deixa de existir por conta da nossa repressão. E muitas vezes se transforma num impulso de destruição, porque vai para o polo oposto. Se a sexualidade é força da vida, quando não canalizada, quando reprimida, ela sai na forma de destruição. É por isso que a própria benfeitora Joana de Ângeles, ela estabelece que muitos dos ditadores têm sim transtornos de sexualidade. Porque na visão psíquica, deixaram de criar, deixaram de expressar através da arte e partiram, canalizaram essa energia para destrutividade. Algum tempo atrás eu recebi um e-mail que me mostrava alguns quadros. Uns quadros bonitos, bem pintados. E depois vinha uma pergunta: você sabe quem é o autor desses quadros? E vinha a resposta embaixo: Adolf Hitler. Só que como ele não foi aceito para a Academia de Belas Artes, ele pode ter gerado uma frustração tão grande que a própria energia de criatividade, que também no sentido psicológico é energia sexual, porque traz vida, traz beleza, traz criação, foi canalizada de uma maneira sombria para a destrutividade. Isso acontece com a gente também, com tudo que nós reprimimos e que vai para o polo negativo, para o polo sombrio, para o polo denso. Quais são as forças que eu reprimo em mim? O que é que eu não aceito no meu comportamento? O que eu nego e constantemente crio um embaraço perante o comportamento dos outros também? Esses são sinais
de forças que encontram repressão em nossa psique. A regressão é um retorno a um nível de desenvolvimento anterior ou a um modo de expressão mais simples ou mais infantil. Muitas vezes a regressão aparece quando passamos por determinadas situações e, como parece que o ego não sabe lidar com ela, entra num nível regressivo. Algumas pessoas, quando ficam doentes, voltam, ficam manhosas, dengosas, querendo colo o tempo todo. Trata-se de um comportamento de regressivo, querendo chamar a atenção da afetividade. E isso pode ser muito sério, porque algumas pessoas pensam, estabelecem uma crença interna de que só vão cuidar de mim se eu estiver doente. Quantas pessoas adoecem por conta dessa crença que vai sendo elaborada de forma inconsciente e vão adoecendo constantemente para chamar a atenção dos outros para que sejam cuidadas. Então, cuidar de nós é uma forma de elaborar de maneira madura essas frustrações. E as crianças, né, quando o ego está em formação, fazem muito isso. O psiquismo infantil percebe isso com uma naturalidade. A criança está saudável, ativa. Quando a mãe chega, fica cheia de manha. Claro que não é culpa somente da mãe. Quando o pai chega também, né, acontece uma predisposição diferente, dependendo da forma como o processo educacional se dá. E aí regredimos, retroagimos a um nível anterior por conta de não saber lidar de forma natural com as manifestações da vida. Certa feita, eu acho que já contei para vocês, né, uma paciente se queixava para Íris, dizendo: ah, meu marido não me ama mais. Mas por que que ele não te ama mais? Ah, ele não me chama mais de tchucu-tchucu, de fofinha, de meu bombonzinho. Aí Íris disse a ela: bem, talvez isso não seja mais o tempo, não seja mais a época, né? Não seja mais necessário esse tipo de expressão. Ela guardava algo infantilizado ainda. Não é que os amantes, os amores, não possam ter apelidos e se tratar de forma carinhosa, mas chamamos a atenção para os excessos. São os excessos que mostram que muitas vezes nós regredimos. E como diz James Hollis, em Os Pantanais da Alma,

rio por duas vezes, porque quando lá formos, o rio não será mais o mesmo e o homem também não. Porque a vida muda, a vida é dinâmica, as forças da vida se reestruturam a cada tempo. Por isso que nós, para mantermos um ego saudável, não devemos mandar os nossos bodes expiatórios para o deserto. Não. Tragamos eles para perto de nós. Quais são os nossos pecados, os nossos erros, as nossas atitudes equivocadas? Quais são os nossos transtornos? O ego não precisa criar mecanismos escapistas, mecanismos de defesa a todo tempo, mas mecanismos de elaboração diferente. E para isso nós temos diversas ferramentas, como a de nos questionar sempre que aconteça um fenômeno desafiador, como propõe a benfeitora Joana de Ângeles. O que esse desafio quer dizer para mim? Qual é o ensinamento que se encontra por trás desse fenômeno perturbador que me acontece? Ou então, quando percebemos o nosso comportamento escapista, trazer de volta a luz da consciência. Que tipo de projeção estou fazendo nessa situação? Por que isso me incomoda tanto? Perceber as nossas compensações, normalmente através de compulsões, que vão direcionando forças para um outro fenômeno ou deslocamento, todos esses mecanismos de defesa devem ser atitudes para as quais estejamos atentos, para cada vez mais enfrentar de maneira saudável a vida, trazendo de volta toda a sua energia e percebendo sempre que a vida é uma transformação constante. A vida é essa eterna possibilidade de mudanças que vão trazendo à tona a nossa personalidade maior, o nosso self. Ficamos por aqui e até o nosso próximo encontro.

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1: Vamos dar continuidade ao estudo do livro A Gênese, a quinta obra da codificação, que trata da formação do universo e dos milagres e das predições de Jesus contidos no Evangelho, sob uma nova ótica, com os conhecimentos trazidos pela ciência e o conhecimento das leis espirituais trazido pelo Espiritismo. No capítulo 15 dessa obra, Kardec trata dos chamados milagres do evangélico. Traz então alguns desses fatos promovidos por Jesus e que foram considerados milagres pelas religiões que se formaram após a sua passagem, que os tomaram como base para sustentarem as suas crenças. Então Kardec explica nesse capítulo as possíveis causas desses fatos, à luz dos novos conhecimentos, como nós já mencionamos, mostrando a possibilidade de terem todos se realizado de acordo com as leis naturais e que, por isso, não devem ser considerados milagrosos, no sentido de terem se realizado contrariando a ordem natural das coisas. No nosso estudo de hoje, nós vamos abordar os itens 45 a 47 desse capítulo, que tratam de dois desses fatos considerados no Evangelho como milagrosos e que ficaram conhecidos como tempestade aplacada e bodas de Caná. Primeiramente, vamos ver o episódio conhecido como tempestade aplacada. Está no Evangelho de Lucas, no capítulo 8, nos versículos 22 a 25. A narrativa do evangelista é a seguinte: certo dia, tendo tomado uma barca com seus discípulos, disse-lhe Jesus: passemos

0: à outra margem do lago. Partiram então. Durante a travessia, ele adormeceu. Então, um grande turbilhão de vento se abateu de súbito sobre o lago, de sorte que, enchendo-se d'água a barca, seus discípulos se viam em perigo. Aproximaram-se dele e o despertaram, dizendo-lhe: Mestre, perecemos. Jesus, levantando-se, falou ameaçador aos ventos e às ondas, e uns e outras se aplacaram, sobrevindo grande calma. Ele então lhes disse: Onde está a vossa fé? Eles, porém, cheios de temor e admiração, perguntavam uns aos outros: Quem é este que assim dá ordem ao vento e às ondas, e eles lhes obedecem? Essa, então, é a narrativa do Evangelho, e vamos ver qual o entendimento de Kardec a respeito. Primeiramente, vamos recordar alguns ensinamentos que vêm do Livro dos Espíritos e que são indispensáveis para podermos compreender a posição do codificador a respeito. Os Espíritos ensinam que eles atuam sobre a matéria e que são eles os agentes da vontade de Deus. Deus não exerce ação direta sobre a matéria. Ele se utiliza de suas criaturas, das mais variadas ordens, que lhe servem então como agentes da sua vontade. Então é através dos Espíritos que Deus exerce sua influência também sobre os fenômenos da natureza, para provocar esses fenômenos, acalmar, dirigi-los, como ventos, chuvas, tempestades e ondas. Alguns desses Espíritos o fazem conscientemente, conscientes da ação que estão executando. Outros não, outros o fazem sem terem consciência do que realmente estão fazendo. Tudo depende do grau de evolução do Espírito. Os menos adiantados executam essas ações que lhes cabem inconscientemente. Os mais evoluídos têm plena consciência do papel de agente da natureza que executam. Um outro ensinamento importante que a gente precisa relembrar para compreendermos o pensamento de Kardec refere-se às relações entre os Espíritos. Como eles são de diferentes ordens, existe entre eles uma hierarquia e uma subordinação. Uns têm sobre os outros autoridade correspondente ao seu grau de superioridade, ao grau de superioridade que hajam alcançado. E essa autoridade eles exercem por uma espécie de poder moral, uma força que é irresistível para os espíritos menos adiantados. Então, esses espíritos menos adiantados, eles não têm força para fazer valer sua vontade contra a vontade dos mais adiantados. Então, espíritos inferiores não podem fugir à autoridade, não podem fugir às ordens que lhes são dirigidas por aqueles superiores. Porque no mundo espiritual, a autoridade moral se impõe sempre, como nós dissemos, é uma força irresistível e não há como ser desobedecida. Então, recordando esses princípios ensinados lá no Livro dos Espíritos, vamos ver qual é o entendimento de Kardec a respeito desse episódio. Com base nesses ensinamentos, Kardec admite que se possa explicar esse suposto milagre da tempestade aplacada como sendo o resultado de uma ação de Jesus, dando ordens nesse sentido, ou seja, dando ordens para que essa tempestade fosse acalmada e a embarcação em que se encontrava com os seus discípulos não fosse colocada em perigo. Os espíritos encarregados de operar esses fenômenos da natureza, então, que atuavam naquele momento, receberam de Jesus essa determinação e, como nós dissemos, estando num grau de evolução inferior, não teriam como resistir a essa determinação de Jesus. Então, Jesus, sendo um espírito puro, o mais evoluído que nós conhecemos na Terra até hoje, ele tem autoridade moral sobre qualquer outro espírito, sobre qualquer outra criatura que esteja vinculado aqui ao planeta. Então, desse modo, Kardec entende que esse fenômeno da tempestade aplacada pode ser explicado como resultado de um ato de autoridade de Jesus sobre os espíritos que estavam ali provocando aquela tempestade. E Kardec aponta uma circunstância que vem ao encontro dessa hipótese, vem ratificar essa possibilidade que ele apresenta, fundamentado nos ensinamentos dos Espíritos. É o fato de Jesus estar, durante aquele acontecimento, dormindo tranquilamente. A tempestade estava acontecendo, mas Jesus não demonstrava qualquer preocupação, não via qualquer perigo naquele acontecimento. Então, ele demonstra com essa sua atitude que poderia acalmar essa tempestade a qualquer momento. Ele sabia que tinha como fazer com que a tempestade se acalmasse para que pudesse ele e seus discípulos seguirem na travessia do lago. Então, essa é uma explicação que Kardec nos traz, que tira desse fato qualquer conotação de que contrarie a ordem natural das coisas, que Jesus tenha produzido um prodígio determinado aos ventos, às ondas, que essas cessassem. Não, esses fenômenos eram provocados por espíritos que, menos evoluídos que Jesus, estavam submetidos às suas ordens, estavam submetidos ao seu poder moral. E Jesus, vendo então que poderia trazer qualquer risco para o prosseguimento da viagem, né, da travessia do lago, ele então determinou a esses espíritos que fizessem cessar aquela tempestade. E assim, uma vez aplacada a tempestade, puderam então seguir a travessia.
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2: Olá, meus irmãos, é com muita alegria que a gente volta aqui mais uma vez, nesse momento, para o estudo do livro A Gênese, Os Milagres e as Predições Segundo o Espiritismo. Como nós sabemos, esse livro é dividido em três partes e nós estamos exatamente agora no momento em que Kardec fala sobre a Gênese, né? E, naturalmente, aqui logo no capítulo 2, nós temos o tema Deus. O capítulo 2 tem por esse título Deus. Ele trata da existência de Deus, da natureza divina, da providência e da visão de Deus. E nós estamos justamente encerrando o capítulo 2 com o texto A Visão de Deus. Kardec faz uma pergunta muito interessante, como sempre, para começar o seu texto. Já que Deus está em toda parte, por que não o vemos? Nós o veremos quando deixarmos a Terra? Estas são as perguntas que se fazem diariamente. É muito importante entendermos com o Espiritismo, e repetimos isso cansativamente, o Espiritismo não deseja ser a verdade absoluta, não quer ser a palavra final em nada, mas para a interpretação espírita, que tem uma lógica que obedece um roteiro, é verdade, de revelação dos Espíritos, mas também profundamente filosófico, o conceito de Deus, ele não pode ser absolutamente antropomorfizado, né? Não pode ser aquele Deus antropomórfico das teologias clássicas cristãs. Deus não é alguém. Deus não é alguma coisa. Kardec deixa isso muito claro, não exatamente como uma resposta, mas como uma pergunta. E é a primeira do Livro dos Espíritos. Ele pergunta: que é Deus? Ele não perguntou o que é Deus, porque ele já sabe que Deus não é alguma coisa, Deus não é matéria. Ele também não perguntou quem é Deus, porque ele já sabe que Deus não é alguém, Deus não é espírito. Ele perguntou: o que é Deus? De que se trata? Que é isso? E nós estamos entendendo então, com o Livro dos Espíritos e agora ainda mais com a Gênese, que existe uma tríade no universo. Deus, espírito e matéria. O que é espírito não é nem matéria nem Deus. O que é matéria nem é espírito nem é Deus. E Deus não é nem espírito nem matéria. Deus é Deus. Uma pergunta importante para a qual nós não temos resposta é entender a natureza de Deus. Acabamos de ver aqui, nesse capítulo, o que Deus não pode deixar de ser. E aí estudamos os atributos que caracterizam a sua vontade, o seu amor, a sua justiça. Mas nós não conseguimos conceber, pela limitação do nosso raciocínio nesse momento evolutivo, que seja, na sua plenitude, Deus. Mas Kardec está preocupado aqui, então, em nos mostrar quais são as impossibilidades de nós vermos a Deus. Porque se Deus não é material, é claro que o nosso olho, a nossa visão deste corpo aqui, naturalmente não pode ser não é alcançável, né? Deus não está ao alcance dos sentidos materiais. E Kardec fala isso, é fácil responder a primeira. A primeira pergunta foi, se Deus está em todas as partes, por que nós não conseguimos vê-lo? Nossos órgãos materiais têm percepções limitadas, que os tornam impróprios à visão de certas coisas, mesmo materiais. Então, mesmo as coisas mais materiais, e que nós muitas vezes não conseguimos perceber, e um animal percebe, nós sabemos isso, né? A visão humana está limitada ali entre o ultravioleta e o infravermelho, numa faixa muito estreita. Há cachorros que ouvem e veem mais do que o ser humano. Então, mesmo para as coisas da matéria, o corpo humano, os sentidos humanos, eles não são completos. Imaginemos nós para as coisas imateriais, porque Deus é a imaterialidade absoluta. Quando nós falamos que espírito não é matéria, e isso é verdade, nós sabemos que há aí uma conjugação entre espírito e matéria, que o perispírito realiza, e que muitas vezes torna realmente confuso ou muito tênue até onde vai espírito, onde começa a matéria e vice-versa. Mas Deus é a imaterialidade absoluta. Então é claro que nós não conseguimos vê-lo, não conseguimos ouvi-lo, não conseguimos percebê-lo com os nossos órgãos materiais. Quando um irmão nosso diz, por exemplo, eu ouvi a voz de Deus, ele pode estar se referindo naturalmente a um espírito que, quem sabe, transmitiu a vontade de Deus a ele. Mas ouvir a voz de Deus é impossível. Primeiro, porque o nosso ouvido material ele não tem alcance para isso. E segundo, porque não existe a voz de Deus, como nós imaginamos a mão de Deus, ou a cabeça de Deus, ou o pensamento de Deus. Nós não conseguimos conceber Deus. Nós sabemos aquilo que ele não pode deixar de ser. Nós vemos pela harmonia do universo aquilo que Deus tem que ser. Mas não conseguimos ainda entrar nas coisas de essência espiritual. É o que Kardec fala aqui no item 32. As coisas de essência espiritual não podem ser percebidas pelos órgãos materiais. Só podemos ver os espíritos e as coisas do mundo imaterial com a visão espiritual. Somente nossa alma, portanto, pode ter a percepção de Deus. Ela o vê após a morte? É o que somente as comunicações de além-túmulo podem nos responder. Por elas sabemos que a visão de Deus é privilégio apenas das almas mais purificadas e que bem poucas possuem, ao deixar o envoltório terrestre, o grau de desmaterialização necessário. Algumas comparações simples poderão facilitar a compreensão do que foi dito. E Kardec fala assim, uma pessoa que se encontra no fundo de um vale, envolto por um denso nevoeiro, não consegue ver o sol. Entretanto, como já dissemos anteriormente, pela luz difusa, ela percebe a presença do sol. Então vejamos, no corpo de carne é impossível ver a Deus, perceber mais profundamente o Pai. Mas fora do corpo de carne, num grau de desmaterialização tal, num grau de evolução espiritual bastante grande, é possível ter aquilo que os espíritos chamam a visão de Deus, que nós também não conseguimos imaginar o que seja, porque Deus, se Deus não é uma pessoa, se Deus não tem uma forma, um contorno delimitado, como que funciona então ver a Deus? Não sabemos dizer. Sabemos que precisamos da desmaterialização completa para adentrarmos nas questões que são exclusivamente espirituais. E nós, então, após a desencarnação dessa oportunidade, após a morte deste corpo físico que nós estamos envergando aqui, não mudaremos muito de hierarquia espiritual. Nós continuamos ser o que somos. Então é óbvio, é natural, que nós tenhamos as mesmas dificuldades no mundo espiritual que nós temos no mundo corporal para perceber e ver as coisas. Nós não nos tornaremos, de repente, de uma hora para outra, as criaturas mais sensíveis, as criaturas mais perceptíveis. Não é assim que funciona. Na verdade, nós estamos falando de um momento em que nós vivemos, para o qual nós estamos nos preparando para, no mundo espiritual, nos comportarmos de maneira diferente. E como consequência desse mundo espiritual e desse comportamento distinto, nós conseguimos crescer na escala espiritual para, quem sabe, perceber a Deus de uma maneira um pouco mais efetiva. O Livro dos Espíritos nos ensina, por exemplo, que na nossa condição nós conseguimos, no máximo, intuir Deus. Conseguimos, através da intuição, perceber, pela pacificação que uma oração a Deus causa, por exemplo, o Pai. Podemos perceber, pela meditação, a harmonia da natureza e, de alguma forma, penetrar no pensamento de Deus. Mas o máximo que nós conseguimos, como criaturas ainda tão imperfeitas, é intuir Deus, percebê-lo efetivamente e vê-lo, como trata o estudo de hoje aqui, não é uma condição possível para nós nesse momento. Vocês vejam que mesmo no mundo espiritual, como Kardec fala, essa percepção é como que de um sol por entre um nevoeiro, que não conseguimos ver efetivamente o sol, mas sabemos que ele está ali. Para um caso ou para outro, é preciso que nós digamos que um exercício urgente bate a nossa porta. Esse exercício é exatamente o de fazer com que no nosso dia a dia haja um tempo para meditar, para intuir, para pensar na nossa realidade espiritual. Porque Deus, ou um preposto seu, um espírito bom que está ao nosso encalço, vem junto de nós para nos trazer as melhores ideias para o nosso futuro. É a nossa visão possível de Deus aqui, agora encarnado. A aplicabilidade desse conceito, desse entendimento é muito grande. Que nós possamos entender nesse primeiro momento que perceber Deus passa pela meditação e pela oração, que precisam ser ferramentas espíritas.
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as nossas saudações às amigas, aos amigos aqui presentes, nossas saudações àqueles que nos acompanham pela TVCEI, para hoje reflexionarmos a respeito da inteligência emocional e inteligência espiritual. Narram as tradições da mitologia grega que quando Minos, rei de Creta, teve por vitória e conquistou o reino de Creta, ele decidiu fazer uma homenagem a Deus Poseidon. E disse ele que faria o sacrifício de um touro, um belo animal. Mas como aquele animal era muito belo, Minos, de última hora, desistiu de fazer a oferenda, substituindo por um outro animal menos valioso. E os deuses ficaram possessivos àquela altura. Os deuses da mitologia grega tinham muito das paixões humanas. E Poseidon então decide castigar Minos, fazendo com que sua esposa, Pasífae, ficasse apaixonada pelo próprio touro. E daquele amor nasceu o conhecido Minotauro. Quando o Minotauro nasceu, era uma fera desgovernada, que Minos teve tanta vergonha do ocorrido, que decidiu pedir a Dédalo, que era um excelente escultor e arquiteto, para que construísse um labirinto. O touro deveria ficar escondido no labirinto, e aquele labirinto seria impossível de alguém sair. Assim foi feito. Somente que, depois de uma guerra com Atenas, e sendo a cidade de Atenas derrotada, foi instituído um tipo de pensão que Atenas deveria pagar para o reino de Creta, onde durante 9 anos seguidos, 7 jovens masculinos e femininos seriam levados como um tributo pago à Creta. E Atenas não se conformava com aquilo. Até que no 3º ano daquele resgate, daquele prêmio, surgiu um herói destinado a modificar o rumo daquilo. Era Teseu. Teseu não se conformava com aquele tributo, porque será que 7 homens e 7 mulheres, jovens, deveriam morrer todos os anos para alimentar o Minotauro? Isso não deveria continuar assim. E munido de uma força heróica interna, Teseu decidiu partir com aquela embarcação de Atenas até o reino onde governava Minos. Lá chegando, a filha de Minos, Ariadne, apaixonou-se pelo jovem herói e disse a ele: é impossível que alguém se adentre e consiga sair do Minotauro, do labirinto do Minotauro, vitorioso. Mas Teseu era insistente. Ele sabia que deveria haver alguma forma de enfrentar o Minotauro, de lidar com aquela força que devorava as pessoas. Ariadne então teve uma ideia. Ela elaborou um fio pelo qual Teseu conduziria, adentrando-se pelo labirinto, e munido de uma espada, ele mataria o Minotauro e conseguiria sair novamente, seguindo os passos por onde o fio estava marcado. E assim foi feito. Teseu, com um heroísmo incomum, conseguiu desfechar o golpe fatal no Minotauro, resgatando a própria honra de Atenas e trazendo de volta aqueles jovens que deveriam ser sacrificados. O mito segue por outras vertentes, mas por ora pararemos a análise nesse ponto. Porque, de certa forma, temos em nós uma natureza desgovernada. Somos talvez como um Minotauro. Parte de nós é humana, mas parte de nós ainda faz parte dos instintos animais. Metade homem, metade touro, como era o Minotauro. Somente que, como a cabeça do Minotauro era de touro, ele não tinha ainda a luz da razão, do discernimento, de saber lidar com o próprio campo emocional e matava as criaturas. E quantas criaturas ainda se encontram na Terra desgovernadas por seus instintos?
desgovernada pela própria força emocional, a raiva, o medo, o ódio, a amargura, a tristeza, vão se assenhorando do nosso campo racional e vão nos fazendo tomar decisões inusitadas. Quantas vezes nos sentimos fora de nós mesmos? E nós, homens e mulheres de alta tecnologia, perdemos o controle por pequenas situações. Munidos de raiva, somos tomados por um impulso e não sabemos lidar com a ocasião. É por isso que certa feita, Carl Gustav Jung disse o seguinte: a despeito da nossa orgulhosa pretensão de dominar a natureza, ainda somos suas vítimas, pois não aprendemos nem a nos dominar. E o que deveremos fazer para nos dominar? O que deveremos fazer para aprender um pouco mais a respeito da nossa própria natureza? Como construir em nós esse herói interno, tal qual Teseu, que possa desfechar o golpe no Minotauro, mas saber fazer o caminho de volta, andando pelo labirinto de nós mesmos? O labirinto pode significar a nossa própria psique, aqueles quartos escondidos dentro do nosso mundo interno, aquelas gavetas trancadas que muitas vezes nos adentramos, mas não sabemos como sair. A força dos nossos próprios complexos, que agem de forma autônoma na nossa psique, e se não tivermos uma vontade férrea, o discernimento, a luz da amorosidade, a luz da sabedoria que vá se assenhorando de nós, muitas vezes ficamos e nos deixamos ser levados por essa força desgovernada e destrutiva, como o Minotauro era destrutivo para Atenas, que tinha que pagar um alto tributo de jovens onde vidas eram ceifadas. Qual é o Minotauro que se encontra em meu mundo íntimo? O que é que me faz perder o controle, perder a razão, agir de maneira impulsiva, ou ser dominado pela emoção do medo e nada fazer quando deveria tomar uma atitude? Qual é o meu Minotauro? Qual é o impulso da minha razão? Porque durante muito tempo a humanidade pensou que deveria estimular cada vez mais a inteligência do intelecto. A razão deveria falar mais alto. Binet e Simon, na França, elaboraram o famoso teste de QI. E inicialmente tinha bons motivos para fazer aquilo. Eles desejavam aprimorar a educação. Desejavam fazer com que cada aluno tivesse um direcionamento adequado a partir da capacidade lógica de se destacar em problemas, de resolver desafios. Mas somente que esse lado racional nosso consegue conquistar, consegue administrar as nossas próprias emoções? E a benfeitora Joana de Ângeles nos recorda: por longos anos, e particularmente durante o século XX, se acreditava na existência de apenas uma inteligência, que seria denominada intelectual, encarregada da análise das coisas, dos cálculos, do conhecimento generalizado, e que, mediante testes bem elaborados, podia ser medida. Então, isso, no início do século XIX, século XX, acreditava-se que o QI era essencial para desenvolver bons cidadãos. Então, vamos ensinar muitas coisas, vamos ensinar a resolver problemas, vamos tratar bem esses que têm alto QI, porque podem solucionar os enigmas da humanidade. Mas como já asseverava e chamava a atenção o próprio apóstolo Paulo, será que sem o acompanhamento do amor, da emoção, do sentimento profundo, conseguiremos conduzir a razão de forma equilibrada? Será que somente a inteligência, o consciente intelectual nos basta
para equacionar as nossas próprias incógnitas internas? Quantas vezes a própria inteligência, o próprio discernimento, fica obnubilado, fica cercado de sombra, como diz a benfeitora, por conta das nossas emoções virem à tona. E quando vem à tona, nós perdemos a razão. Por que muitas pessoas falam que estão fora de si? Porque parece que a emoção, como ela é um disparo, ela toma conta de todo o nosso organismo e até mesmo das conexões cerebrais. Os neurotransmissores e os neuroconectores, neuroreceptores, ficam de certa forma encharcados daquela emoção e não conseguem discernir, não conseguem fazer um raciocínio lógico dentro de uma situação que pode parecer uma situação simples. E com o avançar dos estudos do consciente intelectual, percebeu-se, muitos homens, muitas mulheres tinham um alto QI, mas porque não eram portadores de valores morais, porque não sabiam lidar com situações do dia a dia, dos desafios existenciais, nem sempre conseguiam ser pessoas bem-sucedidas na vida. Então existia algo errado. Não é somente o QI separadamente que irá solucionar os problemas da educação, os problemas da coletividade, os problemas da sociedade, porque muitas vezes a alta inteligência, destituída da emoção, cria monstros. Como vemos nos atentados terroristas, esses monstros de alta inteligência cognitiva elaboram planos ardilosos, elaboram assassinatos em série, sem conseguir serem detidos a tempo de causarem estragos profundos. Mas porque não têm associado uma moral, um comportamento ético, não podem ser considerados bons cidadãos. Não podem ser considerados pessoas de bem, porque agem ainda puramente com a razão associada a um instinto natural, ao instinto selvagem que fala mais alto, ao instinto do poder e como o próprio Jung recordava. Quando somos dominados pelo poder, não conseguimos fazer fluir a força do amor em nós. As relações de poder não têm amor e precisamos elaborar a força da amorosidade para que consiga nos conectar de forma mais profunda com a alma. E Jung terá a oportunidade de dizer: o homem gosta de acreditar-se senhor da sua alma. Mas enquanto for incapaz de controlar os seus humores e emoções, ou de se tornar consciente das inúmeras maneiras secretas pelas quais os fatores inconscientes se insinuam nos seus projetos e decisões, certamente não é o seu próprio dono. Quem é dono de si mesmo? De que forma poderemos ser donos de nós mesmos? Somente desenvolvendo a inteligência num só prisma, numa só ótica? E aí a psicologia avançou enormemente para perceber. Não bastava um autoconsciente intelectual. E nos dirá Aristóteles, já na filosofia antiga, que qualquer um pode zangar-se, pois isso é fácil. Mas zangar-se com a pessoa certa, na medida certa, na hora certa, pelo motivo certo, e de maneira certa, não é fácil. Não é fácil direcionar as emoções de forma positiva. E isso não tem inteligência cognitiva racional que nos faça fazer isoladamente. Se não temos um comportamento emocional equilibrado, se não temos valores, quando a raiva se assenhoreia, tomamos medidas destrutivas para fora e para dentro. Ou então, dominados pela emoção do medo, nada fazemos, o que também é um erro, porque muitas vezes nós precisamos da raiva. O correto, o positivo, seria transformar essa raiva numa indignação que mobilizasse e modificasse o estado das coisas. Quantas vezes precisamos, sim, de um pouco de raiva, não para
pegar e esgoelar o outro, para colocar as mãos no pescoço do outro, porque isso foi na época do homem e da mulher da caverna. Mas para tomar atitudes, para corrigir determinados comportamentos, para dar limites no processo educacional. Porque, imaginemos, enquanto pais, se nós não colocamos limite na relação com os nossos filhos, se não usamos da nossa indignação para orientá-los, para colocá-los de castigo, isso sem precisar de violência, quem é que vai fazer esse papel? Se nós não aprendemos a lidar com essa raiva e transformá-la e canalizá-la de maneira positiva, se esses jovens não são educados, serão os futuros delinquentes que gerarão confusão na sociedade, porque não tiveram pais atentos, que soubessem lidar com esse processo. E aí adentra-se a questão de Aristóteles, nem o excesso para um lado, nem para o outro. Nem a ação exagerada, nem a falta de ação. Então, ter raiva e saber de canalizá-la, ter medo também e saber se direcionar mesmo com esse medo, ter afetos, a emoção da paixão que vem à tona, e saber direcioná-la de maneira correta, tornou-se um desafio para todos nós. É o nosso desafio atual. Porque se não saímos como pessoas desgovernadas, que não têm controle, nos deixamos dominar pela ira, pelo medo, nos deixamos dominar pelo ódio e vamos transformando as nossas relações em um campo de guerra. E vamos transformando o nosso corpo em um receptáculo de lixo emocional, porque não sabemos filtrar, não sabemos direcionar, não sabemos elaborar as nossas próprias emoções. E aí os estudos de Daniel Goleman chegaram às seguintes conclusões. Que fatores entram em jogo, por exemplo, quando pessoas de alto QI malogram e as de QI modesto se saem surpreendentemente bem? Eu diria que a diferença muitas vezes está nas aptidões aqui chamadas de inteligência emocional, que incluem autocontrole, zelo e persistência, e a capacidade de nos motivar a nós mesmos. Então a psicologia chegou à conclusão de que não bastava o quociente intelectual. Era necessário desenvolvermos também a inteligência emocional. Inteligência emocional não significa que de uma hora para outra nos transformaremos todos em monges e ficaremos no estado de meditação o tempo todo, sem nos perturbar. Não, isso seria provavelmente uma fuga do mundo, uma ilusão, porque senão Deus criaria para cada um de nós uma caverna. E aí teríamos a nossa caverna de meditação, cada um viveria isoladamente. Mas enquanto seres sociais que somos, devemos participar do mundo e com as nossas emoções, com o nosso arcabouço de minotauro ainda, trazendo à tona as nossas pulsões. Porque, como bem lembraram os espíritos a Kardec, nós devemos intelectualizar a matéria, trazer a razão ao lado instintivo, fazer com que razão e emoção se encontrem e ir se adentrando também pelas outras funções psicológicas, a sensação, a intuição, para que todo esse movimento se dê de forma equilibrada. Porque se não houver equilíbrio dentro dessas instâncias que fazem parte de nós, nós não seremos seres equilibrados. Por maior domínio que tenhamos das forças da natureza, por maior domínio da tecnologia que nós tenhamos, se não sabemos governar a nós mesmos, se não entendemos as nossas emoções, se não as respeitamos e dialogamos com elas, fica difícil se conhecer mais profundamente. E temos que ter tempo para dialogar com as nossas emoções. Parar para conversar um pouco mais. Quando elas chegam à tona, saber qual é a mensagem. Se é o medo, o que o medo quer nos dizer? É uma paralisia ou é algo que nos impõe uma cautela? Se for cautela, tenhamos cautela,
mas não nos detenhamos perante o medo, porque as pessoas, além do medo natural, vão tendo medos que se tornam patológicos. O medo de amar, o medo de se relacionar com os outros, o medo de ter um diálogo saudável, o medo de ter conquistas também, não somente as conquistas do ego, mas principalmente as conquistas do self, da alma, do ser que somos em essência. E quantas vezes o medo paralisa as nossas melhores intenções. Temos a necessidade de um diálogo com o outro e vamos postergando porque temos medo da reação do outro. Certa feita, eu tomei uma atitude que depois eu me arrependi. Um diálogo que tive mais áspero com a pessoa e resolvi pedir desculpas a ela, porque minha atitude não havia sido correta, embora eu achasse que a atitude da outra pessoa também não havia sido adequada. Mas eu tinha que fazer a minha parte. Então procurei essa pessoa, ele passava por uma calçada e eu falei, bom, é uma oportunidade de conversar com essa pessoa. E quando ele chegou próximo, ele não tinha me visto ainda, eu chamei pelo nome. Mas ele entendeu errado a forma como eu chamei e pensou que eu queria brigar com ele. Mas esse homem saiu correndo pelo meio da rua e chamou um táxi para parar. E aí eu fiquei, quase que eu sorrio na hora, né? Não sei se ele ficou com medo de estabelecermos uma briga ali. E aí eu chamei novamente, calma meu amigo, calma. Eu vim lhe pedir desculpas. E aí foi que ele caiu em si. Ele caiu em si, olhou para mim e também tomou uma atitude inesperada porque ele me abraçou. Ah, me desculpa também, e bateu nas minhas costas. Eu agi de maneira impulsiva. E ali naquele momento eu percebi como muitas vezes nós somos dominados por emoções e a razão não se dá conta do processo que está acontecendo, do processo que está em curso. Ali se tratava de uma tentativa de um diálogo, mas o que ele decodificou foi uma tentativa de agressão. E como a emoção que deve ter vindo à tona para ele foi o medo, ele decidiu correr, porque é assim que nós fazemos no reino animal. Ou corremos, ou nos paralisamos, ou então enfrentamos. Ainda bem que ele não decidiu enfrentar, porque senão ia ser uma situação desastrosa. Mas para ver como muitas vezes esses homens e mulheres de alta razão têm dificuldade emocional. E uma das grandes dificuldades da emoção é quando ela nos detém na força do amor e desistimos de amar. Encontramos mil desculpas. Falamos que as pessoas não são confiáveis. Falamos que não existe ninguém disposto a um bom relacionamento. Falamos que as pessoas são difíceis. Mas deixamos de olhar para a nossa própria dificuldade. Para também nos momentos que nós somos pessoas difíceis de trato, difíceis de lidar. E quando aprendemos a lidar com a nossa própria sombra, as nossas próprias limitações e dificuldades, fica mais fácil compreender o outro. E esse é um caminho também para a construção da inteligência emocional. Aprenda a dialogar com suas emoções. Joana de Ângeles vai dizer, graças a essa conquista e entendimento dos valores, o ser humano mais se enriqueceu mediante o desenvolvimento do seu QE, consciente emocional, desenvolvendo recursos e aptidões adormecidos que lhe dão amplitude para o relacionamento humano e social, bem como para o equilíbrio das emoções. Então, Joana de Ângeles, ela confirma, corrobora a importância dessa inteligência emocional para que aprimoremos esse nosso lado humano, de se relacionar primeiro conosco, porque a inteligência emocional tem que partir de nós, conversar com minha raiva, conversar com meu orgulho, meu medo, conversar com meu ciúme, minha insegurança, o que é que há? O que é que está acontecendo? Não somente negar essas forças, porque, como nós vimos nos mecanismos de defesa, tudo aquilo que fica reprimido na nossa psique vai alimentando a sombra. E quando alimenta a sombra, sai de maneira destrutiva. Mas quando eu dialogo, quando eu estabeleço uma conversação, entendendo que essas forças emocionais são forças importantes do espírito,
são energias que devem ser direcionadas à individuação, à conquista de si mesmo, e não ficarem retidas e aprisionadas. E aí as pessoas perguntam, como que nós devemos fazer isso? E como eu dizia, Daniel Goleman contou um relato muito interessante no livro a respeito da experiência que fizeram com crianças na escola. Eram crianças de quinta série e eles passaram alguns ensinamentos básicos a respeito de como lidar com a própria emoção. Porque viam que as crianças muitas vezes brigavam, chegavam chateadas, não sabiam lidar com determinadas dificuldades deles e dos pais. E aí começaram a conversar com aquelas crianças, já na pré-adolescência, dizendo o seguinte: olha, existe uma maneira de controlar os impulsos. Primeiro, sinal vermelho. Sinal vermelho é quando a emoção vem à tona. E a emoção causa, de certa forma, um incômodo na gente, e a gente não sabe nem pensar direito, porque é movido por aquela força química, e Daniel Goleman dá a seguinte receita: olha, pare, se acalme e pense antes de agir. Pense, porque é o momento em que toda essa conexão cerebral, essa conexão química, ela vai se acalmando. Quando nós tomamos umas medidas impulsivas, somos governados pela emoção em descontrole. E normalmente tomamos atitudes que nos arrependemos, às vezes por longos anos. Como diz uma frase, o impulso é muito rápido, o arrependimento pode ser muito longo. O impulso vem rápido, porque a emoção vem à tona, causa o desconforto, e se nós não tivermos um filtro, ele toma aquela medida de sopetão, de maneira impulsiva, e muitas vezes os desastres são imensos. Então pare um pouco, se acalme, respire. Porque às vezes a ansiedade, ela não oxigena as nossas células, não oxigena o nosso cérebro e não conseguimos raciocinar direito. Sinal amarelo, depois que tiver um pouco mais calmo, diga o problema e como você se sente. Inteligência emocional não significa de maneira alguma negar as nossas emoções naturais. Não é negando que iremos conquistar a nós mesmos. Temos que reconhecer, não, eu estou com raiva, eu estou com medo nesse instante, não, eu estou confuso, porque as emoções fazem isso com a gente, nos tornam confusos. Então, reconhecimento é como se dessemos a identidade para essa emoção. Pare, pense, perceba como você está. E se for possível naquele momento, de alguma forma, expresse essa emoção. Porque muitas vezes temos dificuldade disso, ou pela educação deficiente, ou porque a cultura não aceita, ou porque o momento é inadequado, e vamos como se fôssemos engolindo aquela emoção sem digeri-la, sem conseguir digeri-la. Então o diálogo, esse reconhecimento, permite que de certa forma canalizemos aquele impulso. Chame alguém para conversar, um amigo, converse com alguém que possa orientá-lo, ou se for possível, diálogo com a pessoa, se for uma situação a dois, dialogue no momento em que estiver mais calmo. Olha, a sua atitude me deixou de tal e tal forma. Uma das dicas terapêuticas é o seguinte: quando falar das suas emoções, não tente não falar julgando a pessoa, mas fale da atitude e de como você se sentiu. Olha, com aquela sua atitude, eu me senti de tal forma. Olha como é diferente do que você falar para o outro. Você me faz sentir somente assim. Você é uma pessoa ruim, você é mal, você não me deixa em paz. Não julgue a pessoa. Fale da atitude. A sua atitude me faz ter determinado tipo de reação. E eu não gosto de ter essa reação. É uma maneira de se respeitar e de possibilitar que a relação cresça, porque estabelece um diálogo com o outro. Ao mesmo tempo que você reconhece a sua emoção, pode estar melhorando as suas relações também. Estabeleça uma meta positiva. A partir dessa emoção que você tem, você pode estabelecer uma meta. Olha,
eu gostaria de uma próxima vez, isso internamente, ter um determinado tipo de atitude. Lógico que você não pode saltar de um tipo de atitude e ir para o outro extremo. Eu gostaria de não mais sentir raiva. Isso não é possível, porque a raiva é uma emoção humana básica. Nós sentiremos. Agora, nós podemos programar um novo tipo de atitude a partir da raiva. Bom, a próxima vez que eu sentir isso, eu vou conversar com a pessoa, eu vou dialogar, eu vou buscar um conselho, eu vou tomar tal ou tal atitude. É como um diálogo interno que nós fazemos conosco. Muitas pessoas querem romper de uma hora para outra com o próprio padrão comportamental. E a evolução não dá saltos. Quando nós temos um padrão, é como se estivéssemos acostumados dentro daquele tipo de comportamento. E para romper é necessário uma vontade muito firme, é necessário que desejemos bastante modificar aquele processo. E aos poucos nós vamos conseguindo. Bom, eu continuo sentindo medo, mas eu vou caminhar um pouco mais. É como o treino, é interessante uma pesquisa que fizeram a respeito do medo. Sabe qual é o maior medo que as pessoas têm? De falar em público. Falar em público mexe com as pessoas, às vezes, muito mais que o medo da morte. Porque ela pensa que se for falar em público vai morrer. Bom, eu não conheço casos, né, da pessoa morrer porque estava falando em público. Pode até ter tido um mal orgânico. Mas é porque por trás disso, muitas vezes, vem outros medos. Vem o medo de ser julgado. Vem o medo de cometer um erro, dar um branco e a pessoa não saber o que fazer. E nós trazemos isso arraigado. Então, às vezes, não, o medo de falar em público é somente a fachada. Está por trás, às vezes, uma autoestima muito baixa, porque eu me considero uma pessoa que não tem muitos recursos. Não é que todos nós precisemos falar em público e desenvolver tal habilidade, mas precisamos lidar quando isso se transforma numa trava para as nossas vidas. Isso se transforma no medo e saber o que está por trás. Eu me recordo das primeiras vezes que fui convidado para falar em público, e meu coração parecia uma escola de samba, né? Que ia para um lado, ia para o outro. E aí eu estabeleci uma meta. Eu falei, bom, vai continuar batendo, porque faz parte do meu processo orgânico. Agora, ele bata ou não bata, eu vou falar. E aí estabeleci como meta, que ia seguir adiante. E o coração, ele foi entrando num compasso menor. Hoje ele toca uma valsa, né? Às vezes ele dá uma acelerada, um pouquinho, dependendo do ambiente, porque ainda existe a insegurança interior em algumas situações. Isso é natural, porque vamos treinando com as próprias emoções e vamos estabelecendo desafios, cada vez passos um pouco adiante. Não precisamos andar todos os passos de uma vez só. Passo a passo, estabelecendo o limite. Bem, a minha emoção me faz tomar determinada atitude. Qual atitude melhor eu posso tomar numa próxima vez? Como é que eu posso agir a partir de determinado evento, se ocorrer novamente? E aí vamos estabelecendo metas. E aí, como o próprio Daniel Goleman diz, pense em muitas soluções. Deixe sua mente ser criativa, porque também as emoções em desgoverno nos limitam à criatividade. Não pensamos em outras formas de ver a coisa, de sentir, de elaborar soluções, e vamos deixando que as emoções nos governem, para finalmente, depois de adiantar-se às consequências, prevendo o que pode acontecer, termos o sinal verde. Siga e tente o melhor plano. Daniel Goleman e outros pesquisadores perceberam que com o desenvolvimento emocional teríamos grandes avanços. Mas será que a criatura é somente o seu intelecto e as suas emoções? Será que são somente essas duas partes que fazem o contexto todo funcionar e, de alguma forma, direcionar melhor os seus esforços? Com o avançar das pesquisas, e nos anos 90, fizeram vários experimentos com pessoas que tinham alguma conexão religiosa. Fizeram escaneamentos cerebrais em determinados indivíduos, quando meditavam,
quando oravam, quando pensavam em Deus e perceberam. Esses indivíduos parecem ter, além de um melhor funcionamento orgânico, porque são dotados de melhor saúde, eles têm um maior controle perante as suas emoções. Maior controle não é detê-las, mas são indivíduos que sabem lidar com suas emoções, porque também interagem com sua essência espiritual. Então, Dana Zohra chegou à conclusão de que havia, além do consciente intelectivo, do consciente emocional, havia inteligência espiritual. Se o homem

são suficientes para explicar a enorme complexidade da inteligência humana, nem a riqueza imensa da alma do homem e de sua imaginação. Inteligência espiritual. Inteligência espiritual não é ter uma religião, mas é ter um profundo senso de religiosidade. Não é simplesmente frequentar uma sessão doutrinária, porque muitos vêm para uma doutrinária por um contexto social, outros vêm porque tem uma energia tão boa que dá vontade da gente dormir, como alguns estão fazendo aqui. O olho vai fechando, a pessoa vai virando a cabeça para trás, né? Tem um deus da mitologia, que é o deus Hipnos, que adora a sessão espírita, ele adora. Ele fica nas cadeiras e vai puxando as cabeças, hein? Aí você só vê a cabeça balançando para trás. A pessoa olha, acorda atenta, como se tivesse. Então não é exatamente frequentar uma religião, mas qual é o senso de ligação que eu tenho com Deus? Como eu converso com esse Deus interno e com Deus do universo? Como é que minha essência, o ser espiritual que eu sou, se conecta a essa outra essência? Porque também saber lidar com as emoções, saber lidar com minha natureza, é perceber que existe um plano divino para cada um de nós. Existe uma finalidade precípua para cada alma. Existe um ser latente em mim que quer vir à tona, mas enquanto eu não faço minha jornada, ele permanece preso nas amarras do mundo. Permanece preso nas próprias emoções. E Joana de Ângeles, em Triunfo Pessoal, diz que ante essa imensa crise de valores e a crescente onda de vazio existencial, descobriu-se que existe um outro tipo de inteligência, que é o de natureza espiritual, aquela que permite situar a vida e os sentimentos em um contexto mais extenso e significativo. É preciso, é necessário que cada um descubra o seu fio de Ariadne. Qual é o fio que irá me conduzir adentrando-me no labirinto de mim mesmo? Qual é a emoção que vem à tona desse minotauro que eu ainda não sei domar? E quem construiu o labirinto foi Dédalo. Dédalo, um arquiteto com a sua sabedoria, um escultor famoso de Atenas, havia sido exilado na ilha de Creta, porque pensaram que ele tinha matado seu próprio sobrinho, quando na realidade houvera ocorrido um acidente. Mas ali, depois de participar da construção do labirinto, quando Minos soube que ele também ajudou Teseu a adentrar-se pelo labirinto junto com Ariadne, ele foi punido e foi colocado dentro do labirinto no lugar do Minotauro. E ali ficou preso junto com seu filho Ícaro. E os dois ficavam olhando para aquele labirinto e Dédalo sabia que era impossível sair. Não havia como sair. Então, finalmente, um dia, ele olha para o sol e percebe. Havia uma maneira de sair. Olhando para o alto, ele percebeu que deveria construir asas. E, de certa forma, ali havia também o símbolo da inteligência espiritual que nos possibilita construir essas asas. Mas como o próprio Dédalo advertiu a Ícaro, meu filho, não voe nem tão alto, porque senão o sol irá derreter a cera das asas, e nem tão baixo, porque senão a água do mar irá pesar as nossas asas e não conseguiremos voar. O mito de Dédalo, seguindo depois que conseguem sair do labirinto, parece também demonstrar a tragédia de Ícaro, que não ouvindo os conselhos do pai, segue muito alto e o sol derrete. É por isso que devemos ter sempre a sabedoria de que somos humanos. Não somos isentos de emoção. A despeito de adentrarmos uma religião, nós continuamos sendo seres emocionais. Continuamos tendo raiva, continuamos tendo medo, continuamos participando de toda a série de pulsões, instintos que precisam ser educados. Com as nossas asas, não podemos seguir muito distante desses

instintos no sentido de negá-los. Mas podemos sim voar, sair do labirinto que governa as nossas vidas e fazer como Dédalo. Voar num nível seguro para que não estejamos muito rasteiros, porque senão os instintos nos governam. E nem negando as nossas emoções, mas educando-as para que estejam a serviço da vida. Então a vida nos convida para que desenvolvamos sim o nosso intelecto, a nossa razão, sem esquecer do nosso lado emocional e, principalmente, estando cada vez mais certos de que somos espíritos. E, enquanto espíritos, deveremos estar conectados com a força maior da vida. Desejamos votos de muita paz para todos e até o nosso próximo encontro.

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1: Olá. Bom, hoje nós vamos estudar, né, vamos dar continuidade ao nosso estudo do Livro dos Espíritos. Estamos estudando a primeira parte, as causas primárias, o capítulo 4, o princípio vital. E hoje vamos conversar sobre a vida e a morte, que está dentro desse capítulo. E é bem interessante, porque o que os Espíritos vão dizer para nós, vamos conversar um pouquinho sobre isso, né? A época, 1857, foi realmente uma revelação, porque hoje, século 21, né, a ciência nos mostra isso aqui que os Espíritos vão dizer para nós. Vamos começar então a nossa leitura e o nosso comentário. Questão 68. Qual é a causa da morte nos seres orgânicos? Essa foi a pergunta que Kardec fez aos Espíritos. E eu obtive a seguinte resposta: esgotamento dos órgãos. Então, qual é a causa da morte? Pergunta clara e resposta clara. Esgotamento dos órgãos. Foi a resposta que ele obteve lá na codificação. E hoje, o Conselho Federal de Medicina nos dá o seguinte conceito de morte. É a resolução 1480, de 97. O Conselho Federal de Medicina nos diz que morte é o cessamento permanente das atividades biológicas necessárias à manutenção da vida de um organismo. Então, os Espíritos nos falaram que era o esgotamento dos órgãos, e o Conselho Federal de Medicina diz que esse conceito de morte, então, é isso, é um cessamento permanente, não tem como. As atividades biológicas, né, encerram o seu funcionamento e a manutenção da vida fica impossível. Kardec, então, formula, dentro da pergunta 68, uma subpergunta A. E ele pergunta o seguinte aos Espíritos: poder-se-ia comparar a morte à cessação do movimento numa máquina desorganizada? Eu acho bem interessante quando Kardec quer esclarecer bem, né, as dúvidas, para não ficarem realmente nenhum tipo de questionamento, nenhum tipo de dúvida mesmo para nós, né? As indagações feitas aos Espíritos, ele costuma fazer comparações, trazendo para o nosso dia a dia, para que possamos entender realmente. Então, ele perguntou isso. Dá para comparar, né? Então, a morte do ser orgânico, podemos comparar quando uma máquina fica desorganizada e o seu movimento é interrompido? Os Espíritos responderam que sim, sim. Se a máquina está desajustada, cessa a atividade. E eles comparam. Se o corpo está enfermo, a vida se extingue. Então, na verdade, a máquina desajustada seria a máquina doente. Então, se a máquina está desajustada, ela para de funcionar. E nós, se o nosso corpo está enfermo, está adoecido, a vida orgânica se extingue. Então, o que os Espíritos responderam a Kardec lá no início? Esse livro, primeira edição, foi publicado em 1857. E eles já disseram para nós o que agora temos como conceito de morte. Cessamento permanente das atividades biológicas necessárias à manutenção da vida de um organismo. Então, a máquina desajustou, então não temos mais condições de manter a vida desse organismo. Vou passar a seguir. Questão 69. Pergunta formulada pelo codificador Allan Kardec. Por que uma lesão do coração causa mais a morte do que a de outros órgãos? Até então, né, nessa época, né, e até bem pouco tempo atrás, o conceito de morte era esse: parou o coração, morreu, o corpo morreu. Parada cardíaca era sinônimo de morte, né? Só que os Espíritos, aqui está a grande revelação. A época foi uma revelação. A resposta que os Espíritos deram a Kardec foi a seguinte: que o coração é uma máquina de vida, mas o coração não é o único órgão cuja lesão ocasiona a morte. Ele é apenas uma das peças essenciais. Essa questão, essa revelação, ou melhor dizendo, essa resposta é a revelação. Porque a época em que se acreditava que a morte era a parada do coração, os Espíritos esclarecerem que não era bem isso, Né? Dizem que o coração é a máquina de vida, porque é o coração que bombeia sangue, é o coração que permite, né, que os nutrientes que chegam até o sangue, nós nos alimentamos, né? O alimento entra pelo aparelho digestório, temos lá os processos digestivos necessários, as enzimas, enfim, todo esse processo biológico necessário à manutenção da vida orgânica, né? Depois que isso acontece, então, esses nutrientes vão para o sangue, né? Não só os nutrientes, como o oxigênio, enfim, tudo que é necessário para que a vida orgânica se mantenha, né? E é através desse bombeamento do sangue que esses nutrientes chegam até o menor capilarzinho lá nas extremidades. Então, ela é uma máquina, o coração, então, é essa máquina que, com o seu funcionamento, permite que esse sangue chegue até, né, as menores estruturas do corpo. Então, os espíritos dizem isso, é uma máquina de vida, mas não dizem que é a única máquina da vida, é uma máquina de vida. E complementam, porque tem um ponto e vírgula a seguir, mas... Aí está a revelação. O coração não é o único órgão cuja lesão ocasiona a morte. Ele é apenas uma das peças essenciais. Atualmente, né, o conceito de morte é o conceito de morte encefálica. E é esse conceito aqui do Conselho Federal de Medicina, né? Cessamento permanente das atividades biológicas necessárias à manutenção da vida de um organismo. Por que a questão da morte encefálica? Porque para que o coração funcione, para que respiremos, para que tudo no nosso corpo físico funcione, nós temos centros nervosos que são o que estimulam, o que mantém, né, que mantém o automatismo fisiológico necessário à manutenção da vida de um organismo. Então, o fato do coração ser uma máquina, ser com ele que chega, né, os nutrientes através do sangue, não significa que ele é o único. Não, são esses centros nervosos que fazem com que ele funcione, que fazem com que respiremos, que fazem com que tudo na nossa máquina, nosso corpo material funcione. Então, é a partir daí, né, dessa interferência no funcionamento desses centros nervosos, que temos, então, os desarranjos que acontecem no nosso corpo físico. Nosso corpo físico é uma máquina perfeita, perfeita. Funciona através desse automatismo conquistado, né, nos milênios, na evolução das espécies. Estou aqui falando, mas eu estou respirando, meu coração está batendo, todos os meus... Minhas células estão funcionando, produzindo energia, produzindo tudo aquilo que esse corpo físico necessita, né, para funcionar, para manter a vida orgânica em atividade. Isso tudo foi conquistado no progresso da máquina fisiológica através dos milênios. Ninguém fala assim, coração bate. Né? Pulmão, respira, pega o oxigênio, coloca o gás carbônico para fora. Se nós prestarmos atenção, nós até fazemos um movimento de inspiração e expiração. Mas nós não conseguimos mandar o coração bater. Não conseguimos. Não conseguimos mandar o fígado funcionar. Não conseguimos mandar, né, os hormônios serem liberados nas nossas glândulas. Não conseguimos. Isso funciona apesar de nós. Temos interferência, nós espíritos imortais, sim, com certeza. Porém, o funcionamento da máquina acontece apesar da nossa vontade. E essa revelação aqui eu acho assim fantástica. Porque se nós trabalharmos a resposta passo a passo, fica muito claro. Vamos voltar à resposta? O que os espíritos dizem para nós? O coração é uma máquina de vida. Que tipo de vida? Vida orgânica, que é o que estamos estudando. Então, ela é uma máquina, o coração é uma máquina de vida. É com o funcionamento dessa máquina que nós temos a vida orgânica. Porém, fala os espíritos, o coração não é o único órgão cuja lesão ocasiona a morte. Não é só com ele. Não é só a lesão do coração, a parada do coração que ocasiona a morte. e os Espíritos dizem para nós que ele, o coração, é apenas uma das peças essenciais, não é a única. É uma revelação. A época, eu não sei como isso, né? A gente sempre fala, né? Tudo aquilo que a ciência vem mostrando, e a época da codificação Kardec disse para nós, né? Os Espíritos mostram. Mas, meus irmãos, olha, vamos agora para um pequeno intervalo, para tomar só uma aguinha, e já voltamos, hein? Não saiam daí, não.
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2: Bem, caros ouvintes, conforme falávamos, essa segunda parte, que é o mundo espírito ou dos espíritos, ela, na verdade, tem 11 capítulos. Kardec trata dos espíritos, quando ele fala do mundo primitivo, da escala espírita, do perispírito, da progressão dos espíritos, da questão dos anjos e demônios. Ele traz um capítulo sobre a encarnação dos espíritos, traz outro sobre o retorno à vida corporal, da vida corporal para a espiritual. Fala da pluralidade das existências e da justiça da reencarnação, né? Da questão do parentesco, das semelhanças físicas, das semelhanças morais, né? Do sexo nos espíritos. Traz considerações sobre essa pluralidade das existências, mostra em outro capítulo a vida espírita. É, que a gente pode ver muito bem, assim, detalhada com as obras de André Luiz. Essa segunda parte, é lógico que a gente vê essa parte bem no Livro dos Espíritos, mas as obras de André Luiz nos complementam bastante sobre isso, né? Verificamos também que, quando fala da vida espírita, mostra que somos espíritos imortais, que, na verdade, há relações entre nós do passado, que há escolha de provas, e que, quando há, num outro capítulo tratado, retorno à vida corporal, sofremos o esquecimento do passado, mas lembramos, em vários momentos, através das ideias que nos surgem, dos sonhos ou mesmo das intuições, dessas vivências. Como em outros capítulos, em outro capítulo, que é o 8, ele fala da emancipação da alma, desses momentos que a gente lida todo instante com o mundo espírita. Aí aborda sobre o sonambulismo, aborda sobre a letargia, fala da catalepsia, fala da êxtase, da segunda vista, enfim, do sono, dos sonhos. Mas também mostra que a intervenção dos espíritos no mundo corporal é muito mais forte do que a gente possa imaginar. E mostra que temos ocupações como encarnados e desencarnados, temos missões. E que há reinos. Sim, nós passamos, o princípio inteligente passa por essa evolução. Quando a gente acaba de estudar essas questões assim bem fortes a respeito de tudo isso, nós vamos parar na terceira parte, nas leis morais. E aí, são 12 capítulos. Desde a lei de adoração, pelo trabalho, pela reprodução, pela conservação, pela destruição, que a gente aprende que é a transformação, a lei de sociedade, a lei do progresso, e ver que todos progrediremos, a lei de igualdade, que fala da importância dessa igualdade perante Deus, perante nossa criação, fala da liberdade do livre-arbítrio, né? Mas mostra para nós e termina mostrando a importância de chegarmos à perfeição moral, cumprindo etapas dessa lei, chegando à compreensão da justiça, entendendo o amor e praticando a caridade. E aí, meus amigos, a gente vê isso tão, tão lindamente, né, no Evangelho segundo o Espiritismo. Passamos para a parte 4, que fala das esperanças e consolações. Ah, é uma parte de 2 capítulos, mas são senhores capítulos. Fala das penas, dos gozos terrestres, das perdas das pessoas amadas, das ingratidões, das uniões antipáticas, do suicídio, do temor da morte. Enfim, fala da felicidade e da infelicidade relativas no mundo de provas e expiações. Ah, mas aí, no capítulo 2, gente, fala das penas e gozos futuros. E aí mostra que nós temos a intuição dessas questões, que as penas são temporais, que não há duração eterna das penas. E mostra essa diferenciação da paraíso, do inferno, purgatório, visões que temos ainda muito plasmada dentro de nós, né? Mas não poderia, né, além dessas repartições todas, deixar Kardec isso sem colocar a importância fundamental de nove conclusões que são fechadas, né, em assuntos gerais do trabalho. Esqueci de dizer, gente. Se vocês não entenderem muita coisa dessa parte 4, conforme nós fomos estudando, está lá no céu e inferno, muito mais bem detalhado. Mas as conclusões, onde lá nós temos a assinatura lá na última, né, do nosso querido Santo Agostinho, que diz que o Espiritismo é o elo que nos unirá um dia, porque aos homens que em nome de Deus criam contendas e dissensões, vai mostrar a verdade. E onde está o erro? Mas, durante muito tempo, diz Santo Agostinho, ainda haverão escribas e fariseus que negarão, negarão o Espiritismo como negaram o Cristo. Mas dá para a gente essa esperança. Essa esperança de que vamos chegar todos lá. E é assim que, com esses estudos, verificamos que Kardec, que Polito e Leão Denis Arrivaio mudou da primeira edição para a segunda algumas questões na própria folha de rosto. O que sobressai é esse cuidado do codificador para evitar duplas ou mais interpretações sobre a doutrina espírita por causa de determinadas palavras que foram utilizadas na folha de rosto da primeira edição. E é assim que introduz, abaixo do título, e se vocês abrirem aí o Livro dos Espíritos, como eu estou abrindo aqui, abaixo, né? Porque nós temos aqui o facsímile, né, da folha de rosto da primeira edição, e a gente vai vendo que abaixo do título, que coloca lá, o Livro dos Espíritos, os princípios básicos da doutrina espírita, ele acrescenta, quando coloca que fala sobre a natureza dos espíritos, suas relações com os espíritos, desculpe, com os homens, ele coloca antes disso, ele acrescenta que fala sobre a imortalidade da alma. Aí a gente vai dizer, mas quando fala da natureza dos espíritos, suas relações com os homens, está falando da imortalidade das almas. Por que ele acrescentou isso? Ele acrescentou para dizer cada vez mais, né, como essa ideia é importante. E também reforçando a imortalidade da alma, porque podiam entender de outra forma aquela frase, a natureza dos espíritos e suas relações com os homens. Não mostrar que a alma é imortal, apesar das influenciações, das manifestações. Poderiam ser manifestações momentâneas, e aquela alma não durar mais, não reencarnar. Então, ele quis deixar isso bem claro. E é assim também que ele reforça com as palavras filosofia espiritualista, que constam do segundo parágrafo da introdução 1, que a doutrina espírita é uma ciência, pois esse termo, filosofia, indicava qualquer disciplina que abordasse de forma sistemática e racional uma área do saber. O que chamamos ciência hoje era parte da filosofia. Portanto, ao sinalizarmos o conteúdo do livro, segundo o ensino dado pelos espíritos superiores, com o auxílio de diversos médiuns recolhidos e organizados por Allan Kardec, e não como na primeira edição, com uma frase simples, escrita sob o ditado e publicado por ordem dos espíritos superiores, que poderia, para evitar distorções, personalismos, né, das ideias ser chamado de kardecismo e não de espiritismo, ele reforça com essas colocações os cuidados que temos que ter ao uso de palavras, ao estudo profundo da doutrina, enfim, ao colocar essa obra como uma obra revisada, inteiramente revisada, refeita, aumentada, prevenindo o leitor que é uma obra dinâmica. Há um constante aperfeiçoamento e demonstrando humildade, zelo, né? O zelo incessante pela qualidade, pela fidelidade ao que era exposto pelos Espíritos superiores. Bom, como está colocado no texto publicado em Mundo Espírita, de março de 2002, né? A gente tem que ter esse cuidado e essa acuidade com relação ao estudo de um livro tão importante em nossas vidas. A gente pode ver também, e terminando praticamente a nossa conversa, que houve uma mudança de editor. Houve uma mudança de editor. Houve essa mudança da primeira edição, dentro Library, que faz parte de ter sido editor, inclusive, de obras pedagógicas de Kardec, passa a ter Didier, mas que isso não modifica em nada a amizade entre esses espíritos, nem a importância da primeira edição. Caros ouvintes, é com essa alegria de começarmos um trabalho pela Rádio Web de estudo do Livro dos Espíritos, mas, como chefe do nosso microfone, aliás, aqui é a chefe, está reclamando o final do meu discurso, por isso vou concluir. Isso disse Caibá Schutel, né? E eu estou reprisando, porque ela está aqui me botando 0 minutos, e Caibá termina uma das suas conferências, a conferência de 24 de dezembro de 1936, exatamente assim, dizendo que vai concluir, que se sente muito feliz por poder anunciar as novas alvissareiras que abriram em sua alma, com sucos de luz, o estudo do Livro dos Espíritos, da doutrina espírita. E Caibá diz, assim como os reis magos, no meio das trevas que obumbravam a humanidade, foram guiados ao presépio de Belém por uma estrela para oferecerem ao menino Jesus o que de melhor possuíam, ouro, incenso e mirra, também eu aí, Caibá Schutel, fui conduzido ao berço do cristianismo pelo Espiritismo, que constitui estrela de primeira grandeza, que brilha nos horizontes da terra, anunciando a todas as famílias, a todos os povos, a todas as religiões, a paz, a fraternidade e o amor de Deus como meio de alcançarmos as mais altas prosperidades espirituais, as nossas mais justas aspirações de felicidade. Termino como nosso patrono, porque aqui a nossa dona do microfone da Rádio Web já está me olhando com uma cara, gente. Até a próxima.
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3: Ainda sobre esse tema, Escolha das Provas, lá do capítulo 6 da Vida Espírita, Kardec, na questão 259, pergunta aos nossos amigos espirituais: se o espírito escolhe o gênero de prova a que deve se submeter, daí se segue que todas as tribulações que experimentamos na vida foram previstas e escolhidas por nós? Interessante essa pergunta, né? Será então que tudo que nos acontece nessa vida aqui, no mundo material, todas as dores, todas as dificuldades, são escolhas nossas? Foi no planejamento? Estava planejado isso tudo? Ou seja, tudo, todos os detalhes, todas as situações estavam lá, bonitinhas, organizadas no nosso planejamento reencarnatório? E os espíritos, então, esclarecem, lá na resposta da questão 259. Todas não é bem a palavra, pois não quer dizer que escolhestes e previstes tudo o que vos acontece no mundo, até as mínimas coisas. Escolhestes o gênero de prova. Os detalhes são consequências da posição e, frequentemente, de vossas próprias ações. Se o espírito quis nascer entre malfeitores, por exemplo, sabia a que arrastamento se expunha, mas não cada um dos atos que viria a praticar. Esses atos são o efeito de sua vontade ou de seu livre-arbítrio. O espírito sabe que, escolhendo tal caminho, terá tal gênero de luta a suportar. Sabe, portanto, a natureza das vicissitudes que encontrará, mas não sabe se ocorrerá este ou aquele acontecimento. As particularidades se originam das circunstâncias e das forças das coisas. Apenas os grandes acontecimentos, os que influem no destino, estão previstos. Se tomas um caminho cheio de sulcos, sabes que terás que tomar grandes precauções, porque tens probabilidade de cair, mas não sabes em que lugar cairás, e pode acontecer que não caias, se fores bastante prudente. Se ao passares por uma rua, uma telha te cair na cabeça, não creias que estava escrito, como vulgarmente se diz. Então, que conclusão a gente chega ao ler essa resposta? Vamos aqui entender. Todas não é bem a palavra, assim que os nossos amigos começaram lá nos dizendo. Quer dizer, nem tudo, né, todas as situações, todas as dores, todas as dificuldades, é o que ele quer dizer. Todas não é bem a palavra. E realmente Deus não seria misericordioso se assim o fosse. Já vimos que temos nosso livre arbítrio, ou seja, podemos fazer as nossas escolhas. Escolhemos nossas provas, ou seja, o gênero das provas que precisamos vivenciar. Porém, os detalhes são responsabilidade nossa e muito justo. Sabemos que estamos regidos pela lei de causa e efeito. Logo, todas as nossas ações nos trarão consequências. Essas ações são efeitos da nossa vontade. Então, é preciso entender que, por conta da lei de causa e efeito, vamos receber os efeitos dessas ações que praticarmos. Muitas das vezes, nossa displicência é a causa de alguns fatos pelos quais passamos. Não podemos achar que tudo o que nos acontece estava no planejamento, como no exemplo que ele deu lá no final da resposta da telha caindo na nossa cabeça. É a falta do cuidado. Se estamos passando por uma rua, vamos atravessar uma rua e não temos o cuidado de olhar direitinho para um lado e para o outro, corremos o risco de sermos atropelados. E se formos, não significa que isso estaria no planejamento. Poderia estar no meu planejamento um acidente, mas não necessariamente um atropelamento. Isso foi em função da minha displicência ao atravessar a rua. Então, é necessário que estejamos alertas e não nos deixemos envolver por situações que podem nos trazer prejuízo, né? É preciso ter cuidado, é preciso olharmos por onde nós estamos andando, é necessário que a gente tenha cuidado com o que a gente fala, é necessário que a gente tenha cuidado onde estamos indo, o que estamos fazendo, para que não nos aconteça os chamados tormentos voluntários, que o Evangelho tanto nos fala lá das coisas que nós procuramos e que possam vir nos causar danos. quando traçamos as diretrizes para uma nova vida aqui no mundo material, no mundo terreno, nós não podemos prever todos os pormenores que surgirão. Por isso, é preciso que estejamos sempre atentos, cuidado naquilo. A própria caminhada da vida, a nossa própria caminhada nos atos diários, vão nos indicando aquilo que nós precisamos fazer, né? E para nos auxiliar nas horas mais difíceis, não podemos esquecer de apelar para Jesus, de apelar para o nosso Mestre. Ele é o único que tem solução para nos ajudar nas nossas dificuldades. Ele é que pode nos intuir, através dos benfeitores, as escolhas que vamos precisar fazer, as situações que precisamos resolver e que possam surgir em nossa vida. Aquele que estiver fiel, se esforçando para seguir os seus ensinamentos, né, os ensinamentos do Mestre, não errará o caminho para a felicidade, esse caminho para a perfeição. A coragem com Jesus é força igualmente poderosa em todas as nossas etapas. Ela nos anima para enfrentarmos todos os entraves que viermos a passar, vencendo-os a todos. Porque não fomos criados para sofrimento, não fomos criados para dores, não fomos criados para dificuldades. Essas dores, os sofrimentos, as dificuldades estão nas nossas vidas em consequências dos nossos atos, daquilo que fizemos de maneira errada, equivocada com a lei. Nós fomos criados para sermos perfeitos. Nossas encarnações têm como objetivo o desenvolvimento de nossas potências. A cada encarnação, nós trazemos uma bagagem já de conquistas anteriores e trazemos o objetivo a atingir naquela encarnação. Temos o exemplo de muitos espíritos que passaram pela Terra, nos mostrando, nos exemplificando pontos importantes, exemplos vivos de fé e que venceram pelo amor e pela caridade. E todos nós temos as mesmas oportunidades. Ninguém foi privilegiado por Deus. Todos ele criou da mesma maneira, para todos ele criou as leis, com as mesmas vantagens e desvantagens, com as mesmas dificuldades, para aprendermos a lutar e a sermos vencedores. Deus nos inspirará no que devemos fazer. Basta que estejamos ligados a Ele através de Jesus. Basta que a gente siga esse ensinamento que o nosso Mestre nos trouxe. Isso que ele esteve aqui, tudo isso que ele passou, as dificuldades pelas quais ele passou, nos trazendo o exemplo de que se nós formos fortes, nos resignarmos, entendermos o objetivo de cada dificuldade em nossa vida, de entendermos as dores como bênção divina para nos impulsionar, para que a gente possa caminhar, nós vamos ser também vencedores.
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prosseguindo o nosso estudo reflexivo sistêmico das obras de Allan Kardec e do Evangelho de Jesus, estamos trabalhando o módulo 4, a influência dos Espíritos em nossas vidas. Continuaremos no encontro de hoje a trabalhar a segunda parte, influência dos Espíritos protetores, familiares e anjos de guarda em nossas vidas. O objetivo é refletir sobre a influência desses Espíritos em nossas vidas, de modo que nós possamos utilizar esses conhecimentos para nos tornarmos pessoas mais dóceis à influência desses Espíritos que têm a determinação divina de nos orientar. Vamos fazer a nossa meditação inicial, fechando os olhos. Entre em contato com você mesmo em essência. Buscando sentir-se um espírito imortal, encarnado, interagindo com outros espíritos imortais, encarnados e desencarnados, muitos deles bons e outros imperfeitos. Dentre aqueles bons, temos os espíritos protetores, familiares e anjos de guarda. Qual o seu grau de consciência da influência desses espíritos em sua vida? Você tem consciência dessas influências ou não? Deixe fluir os seus pensamentos e sentimentos, evitando qualquer mascaramento num processo de auto-engano. Seja verdadeiro, verdadeira com você, analisando-se com autenticidade.

Lentamente vamos voltando ao estado de vigília para prosseguir com as nossas reflexões. Nós vamos continuar a refletir algumas questões do Livro dos Espíritos que abordam a questão dos espíritos protetores, familiares e anjos de guarda. Allan Kardec, nas obras, utiliza os espíritos protetores e anjos de guarda muitas vezes como sinônimos. Outras vezes, a palavra protetor toma uma elasticidade maior, significando espíritos bons, que nos protegem, mas que não é o chamado guia espiritual ou anjo de guarda. E os espíritos familiares são aqueles espíritos simpáticos a nós e que nos ajudam também. Então nós vamos aprofundar um pouco mais em algumas questões que começamos a trabalhar no nosso encontro passado e prosseguindo ampliando a questão de o que são os espíritos protetores e familiares. Algumas questões específicas, Allan Kardec trabalha isso. Vamos começar com a questão 498. Será por não poder lutar contra espíritos maléficos que um espírito protetor deixa que seu protegido se transvie na vida? Nós estudamos no nosso encontro passado que muitas vezes o espírito, os espíritos menos felizes, os espíritos imperfeitos, nos assediam espiritualmente. E aí Allan Kardec faz a pergunta: será que é porque os espíritos guias ou o anjo de guarda não tem o poder de lidar com esses espíritos que eles deixam que esses espíritos nos assediem? É uma pergunta bastante inteligente do codificador, porque se existe a obsessão, é claro que o anjo de guarda sabe do processo obsessivo. Ele sabe o que está acontecendo conosco. Como ele sabe, por que que ele não faz nada para nos libertar desse processo, né? Seria assim, decodificando a pergunta de Allan Kardec. Vamos ver a resposta aqui, que é muito interessante. Não é porque não possa, mas porque não quer. E não quer porque das provas sai o seu protegido mais instruído e perfeito. Assiste-o sempre com seus conselhos, dando-os por meio dos bons pensamentos que lhe inspira, porém que quase nunca são atendidos. A fraqueza, o descuido, o orgulho do homem são exclusivamente o que empresta força aos maus espíritos, cujo poder todo advém do fato de lhes não opordes resistência. Então vejamos, a primeira frase é muito interessante quando eles dizem: não é porque não possa, mas porque não quer. Por que que o guia espiritual, o nosso anjo de guarda, não quer impedir que os espíritos maléficos nos influenciem? Pelo livre-arbítrio tanto do encarnado quanto do desencarnado, também, né? Que mais? Além do respeito à lei de liberdade, que mais? O principal é para que ele não interfira num processo que deve ser de responsabilidade do protegido. Então, o protegido, ele deve adquirir experiências e desenvolver as virtudes necessárias para que ele se liberte por ele mesmo do processo. O mentor espiritual, o anjo de guarda, ele teria o poder de afastar o espírito obsessor, no caso. Mas ele estaria impedindo a lei de liberdade de ocorrer,
E mais ainda, ele geraria um dependente psicológico, um dependente emocional, que é o próprio atendido, o próprio protegido. Como ele não quer que o protegido se torne dependente dele, o que ele faz? O texto está muito claro. O que, que ele faz? Ele inspira, ele orienta, ele aconselha, ele oferece todos os recursos para que o protegido possa se libertar da influência. Mas aí o que, que eles dizem aqui? Quase nunca são atendidos. Quando no final da resposta, os benfeitores dizem que o poder de ação dos maus espíritos está não neles próprios, mas na fraqueza, no descuido e no orgulho do encarnado. Se o encarnado está nesse movimento vicioso, o anjo de guarda ele pode orientá-lo para que ele modifique esse movimento, mas nunca para impedir as consequências desse movimento. Porque se o anjo de guarda impedir as consequências, ele vai criar aquilo que nós falávamos agora há pouco, que é a dependência psíquica e emocional do próprio anjo de guarda. É como se o anjo de guarda fosse alguém disponível para resolver os nossos problemas. Jamais o movimento de auxílio que vem do anjo de guarda vai ser no sentido de resolver os nossos problemas, mas de nos inspirar a solução para os nossos problemas. Então, no caso aqui, qual seria a solução para esse problema da obsessão? Já ampliando um pouco mais as nossas reflexões. Desenvolver as virtudes que transmutam esses vícios, né? Então, em vez da fraqueza, a fortaleza moral. Essa fortaleza moral é fruto de um movimento de desenvolvimento de outras virtudes, como a mansidão, a humildade, o autocuidado, porque, vejamos, eles dizem aqui, a fraqueza, o descuido e o orgulho do homem. Então, humildade, mansidão, autocuidado, fortaleza moral são recursos virtuosos a serem desenvolvidos para que, aí sim, em vez de ouvir as influências, de captar as influências dos espíritos menos felizes, dos espíritos obsessores, no caso, ele estaria em sintonia com o anjo de guarda, com as orientações, os conselhos, todo o trabalho que o anjo de guarda faz. Então é aquilo que nós temos trabalhado nesse módulo, o discernimento, né, obediência e resignação. Essas três virtudes são fundamentais para que nós possamos fazer as melhores escolhas, no caso o discernimento, e sermos dóceis aos anjos de guarda e não aos espíritos que querem o nosso mal. Se o descuido está ligado à falta de vigilância e oração, é exatamente isso. Porque a pessoa se descuida quando ela não entra no processo do autocuidado, de estar vigilante o tempo todo nos seus movimentos. Porque nós não somos perfeitos, mas estamos aqui para nos aperfeiçoar. Então, quando a pessoa percebe em si determinados vícios que podem dar origem a um processo de obsessão, cabe a ela o quê? O autocuidado, vigilância e oração para não cair naquela tentação de deixar que aquela viciação egóica tome conta dela. Porque no nível evolutivo que nós estamos, é natural ter o sentimento egóico. Não é natural nós permitirmos que ele tome conta de nós. Isso é fruto do quê? Da fraqueza moral, do descuido e do orgulho. Que a gente deixa as coisas acontecerem e daqui a pouco nós estamos num processo de obsessão franca.
muitas vezes é sutil no sentido de que nós nem nos percebemos obsidiados. Por quê? Porque não trabalhamos o autocuidado. Se autocuidado é a mesma coisa que autoconhecimento, não. O autoconhecimento é você conhecer as suas fragilidades. O autocuidado é você, percebendo as suas fragilidades, cuidar para desenvolver as virtudes que transformam aquelas dificuldades. Entendeu? Então você se conhece e se cuida. As duas coisas são complementares. Se você não se conhecer, você não tem o que cuidar. Entendeu? Então, se você não faz um esforço para se conhecer e perceber quais são as suas limitações, as suas fragilidades, como que você vai cuidar delas, se você nem percebe? É o que acontece com a maioria, por isso que eles colocam aqui. O anjo de guarda, ele quer o seu protegido mais instruído e perfeito. Né? Perfeito no sentido de que está num processo de aperfeiçoamento. Ele assiste com os conselhos, dando-os por meio dos bons pensamentos que lhe inspira, mas, porém, quase nunca são atendidos. Por que nós não atendemos? Porque a pessoa nem se percebe com problemas. Ela está tão automatizada na vida que ela nem percebe. Durante a noite, nós vamos ver um encontro só para trabalhar a questão da influência durante o período noturno, tanto dos anjos de guarda quanto dos espíritos imperfeitos na nossa vida. Eles vêm e nos orientam, mas de um modo geral, nós não temos o hábito de nos conhecer, de nos autoconhecer, e aí o que acontece? A orientação fica no vazio. Porque não temos hábitos de interiorizar, de entrar no movimento de introspecção para nos olharmos com verdade. É isso que nós temos trabalhado no estudo reflexivo. Você se olha com verdade, não aquilo que você gostaria que fosse real, mas aquilo que é real em você. Então, a partir do momento que a pessoa se olha com mais verdade, ela se conhece e aí ela pode se cuidar. Porque se ela não se conhece, não há como se autocuidar. Na questão 499, Kardec pergunta: o espírito protetor está constantemente com seu protegido? Não haverá alguma circunstância em que, sem abandoná-lo, ele o perca de vista? E aí? Existem realmente situações que não há necessidade de ele estar próximo de nós. A distância, ele vela por nós, como nós vimos no nosso encontro passado, e pode estar conosco numa caso de uma necessidade num átimo de segundo. Então, vejamos. A circunstância em que não é necessário esteja o espírito protetor junto do seu protegido. Porque, como ele tem possibilidade de proteger à distância, só em situações específicas que ele vai estar ali do lado do protegido para atendê-lo numa necessidade mais crucial. Por isso que ele pode fazer várias coisas ao mesmo tempo, inclusive nos proteger. Imagina um espírito superior nos protegendo só fazendo isso. Não seria uma missão, seria um suplício, né? Porque o protegido não precisa da presença constante do anjo de guarda, porque é necessário voltar na questão anterior. Para que ele protege? Para que o protegido adquira experiências e se aperfeiçoe. Né? Então, se é necessário que ele passe pelas experiências, é necessário que ele haja por si mesmo. Então, quando ele está sozinho, vamos dizer assim, acompanhado à distância, mas agindo, obrando por si mesmo, o que ele está fazendo? Adquirindo experiências. Então, ao adquirir experiências, ele cresce. Quer essas experiências sejam acertadas, quer elas sejam equivocadas, ele vai aprender sempre com a experiência. Né?
E aí, claro, o espírito, o anjo de guarda, mesmo à distância, ele vai poder orientar em momentos específicos que ele vai estar frente a frente com o seu protegido. Normalmente, para a maioria das pessoas, é no estado, durante o sono, desdobrados do corpo, que ele vem e orienta. Então, é útil para uns e para outros, né? Para o guia espiritual, que pode realizar outras ações e, ao mesmo tempo, nos proteger, múltiplas missões ele realiza, não apenas diretamente só com seu protegido, mas com a humanidade de um modo geral.

protetores de crianças. Isso nós vimos uma pergunta específica sobre isso. Mas a partir do momento que o Espírito adquire a capacidade de liberdade de ação, que sabe distinguir o bem do mal, eles cada vez vão ficar mais livres para agirem por si mesmos. E toda a orientação do anjo de guarda vai ser uma orientação no que tange a ações maiores de como agir. Na hora de agir, fica a critério de cada um agir conforme a bagagem que já tem e as orientações oferecidas. E aí todos, no caso dos protegidos, nós vamos crescendo e aprendendo a lidar com as consequências dos nossos atos, que é aquilo que o Afo falou. A lei de responsabilidade, né? Existe a lei de liberdade e a lei de responsabilidade. Se alguém decidisse por nós, nós não seríamos responsáveis, nem livres. Então, o tempo todo, nós vamos ter as orientações na nossa consciência. Como nós vamos seguir essas orientações depende das decisões que nós fazemos a cada momento em nossas vidas. É o conceito de proteção que a doutrina espírita coloca. Seria uma proteção no sentido não de colocar o protegido numa redoma de vidro para impedir que ele passe por situações importantes para o seu aprendizado, né? Exatamente essa a ideia da doutrina espírita. Não é de proteção de evitar problemas, mas de orientação para solucionar problemas. Por quê? Vejamos, na questão anterior nós vimos que o espírito protetor, o anjo de guarda, ele nos quer para nos tornarmos perfeitos. Então ele age para que nós nos aperfeiçoemos. Como que vai se dar esse aperfeiçoamento? Passando pelas experiências. Se eles impedissem, como que existem algumas doutrinas, principalmente a angelologia que nós vimos no nosso primeiro encontro, que aqueles anjos como seres especiais que vão ficar o tempo todo nos paparicando para evitar que problemas aconteçam na nossa vida. Ou a visão das outras religiões que colocam o anjo de guarda como aquele ser de asa atrás de nós o tempo todo para evitar problemas para nós. Não é essa a visão da doutrina espírita, não é essa a realidade. Porque senão não aconteceria nenhuma dificuldade na vida de ninguém. Né? O que acontece quando passamos por uma situação de qualquer que seja desagradável, por exemplo, é para que nós aprendamos a solucionar os problemas atinentes àquela área. Né? E aí o anjo de guarda ele não vai impedir que aquilo aconteça, mas vai nos orientar sempre como agir para aprender sempre com aquela experiência. Vai depender de nós seguirmos a orientação dele ou não. Se nós seguirmos a orientação dele, nós nos aperfeiçoamos, crescemos e seguimos avante. Se nós, em vez de sermos dóceis, obedientes, resignados, agirmos com rebeldia, o que vai acontecer? Ao passar pela experiência, nós reprovamos, né? Porque a experiência é o quê? Uma prova. Nós não vivemos num planeta de expiações e provas. Uma experiência desagradável é sempre uma prova. Quando a pessoa reprova, o que acontece com ela? Vai necessitar passar pela experiência novamente, quantas vezes for necessária até ser aprovada. Isso representa o quê? Todas as vezes que o espírito reincide no mesmo erro e necessita repetir, representa o que para o espírito? É o sofrimento ou a situação dolorosa de ter repetir, às vezes, várias vezes, a mesma experiência até passar por ela. Até superar realmente e adquirir a experiência, se aperfeiçoando naquele ângulo que a pessoa recusou-se várias vezes a superar. E aí o anjo de guarda, o que ele faz? Ele vai estar sempre...

0: estimulando, orientando, mas nunca impedindo a experiência de acontecer, porque ele quer que nós nos aperfeiçoemos. Então, significa que esse protegido de hoje, futuramente, vai se tornar um protetor? Sim, porque ele já passou por experiências, e aí, com o conhecimento adquirido no processo evolutivo e com as experiências adquiridas até na realização das próprias ações, ele terá condições de auxiliar melhor o outro. Por isso que são espíritos já de uma certa hierarquia que agem como protetores. Não é qualquer espírito, porque é preciso ter experiência e conhecimento para que o espírito possa, juntando experiência e conhecimento, aí sim ele ter condições de agir, protegendo para direcionar adequadamente. Por isso que alguns espíritos familiares, mesmo que sejam bons e gostem de nós, muitas vezes agem de forma que complica, nós vamos ver daqui a pouco, que complica a nossa vida em vez de auxiliar efetivamente. Podemos comparar o anjo de guarda com um professor consciente que nos ensina, nos orienta, mas nos dá as provas necessárias e nem tampouco vai fazer a prova por nós, mas orienta e cabe a nós passar pela prova, né? e se reprovarmos, refazê-la até que sejamos aprovados. É uma comparação bastante interessante. A respeito da questão do mérito, né, que tem a ver com a lei de justiça, se essa proteção tem a ver com o mérito e a lei de justiça, exatamente isso. Por quê? Se houvesse uma proteção que impedisse problemas de acontecer na nossa vida, seria o quê? Privilégio, exatamente. Seria privilégio. Então, por exemplo, para algumas pessoas acontece porque ela não orou para o anjo de guarda protegê-la. Aquela que orou para o anjo de guarda protegê-la, não acontece nada, né? Então, existem pessoas que pensam assim, que se ela fizer promessa, se ela fizer isso, se ela fizer aquilo, o anjo de guarda vai impedir que qualquer coisa ocorra. É o sentimento de privilégio que leva as pessoas a pensarem assim, que não existe. Seria injusto de Deus, injustiça de Deus, permitir que, só porque a pessoa praticou determinadas, muitas vezes, práticas até ritualísticas e situações puramente formais, que algo não ocorra na vida dela. Como nós estamos num planeta de expiações e provas, vão acontecer N situações na vida de todos nós. Situações agradáveis e situações, na maioria, inclusive, desagradáveis. Experiências estímulo, experiências desafio. Se nós tivermos no movimento de desenvolvimento dessas três virtudes fundamentais para a sintonia com o anjo de guarda, discernimento, obediência e resignação, tivermos em sintonia com ele, toda e qualquer experiência desafio vai ser uma bênção para nós, porque a utilizaremos para a nossa evolução, em vez de ser um estorvo que a gente quer se livrar, muitas vezes. Porque estaremos no movimento de crescimento, como para o estudante. Tem estudante que acha as provas um fim do mundo, um horror. Por quê? Porque querem ficar a vida toda ali, cabulando aula, não estudando a matéria, e as provas são horrorosas. Para o estudante que estuda realmente, faz aquilo que deve ser feito, as provas são simplesmente algo que acontece, que ele vai lá e sai muito bem, porque está no movimento correto de vida. Aquilo que na vida acadêmica é de uma forma mais acanhada, no nível da vida espiritual é muito mais intenso. Então, aqueles de nós que estamos no movimento de exercitar virtudes em nós próprios, porque já percebemos que o movimento egóico não nos auxilia, qualquer prova da vida, a pessoa em sintonia com seu anjo de guarda vai trabalhar com aquilo e crescer. Agora, se ela estiver resistindo às leis divinas e não disposta a desenvolver as virtudes essenciais da vida, ela vai sofrer, até que aprenda pelo sofrimento a ser mais dócil em relação à própria vida. A orientação à distância que o mentor faz, como funciona? Pelo pensamento. Não existe espaço nem tempo para o pensamento. Todo pensamento emitido, imediatamente ele atravessa o espaço, propagando-se no fluido cósmico universal. Mesmo que o mentor espiritual esteja, por exemplo, numa dimensão muito alta no planeta, e o protegido aqui na crosta, de onde ele estiver, o pensamento dele alcança o protegido, e vice-versa. Onde o mentor estiver, o nosso pensamento o alcança na hora que nós necessitamos, que precisamos dele para alguma orientação. Então, independente da distância, nós vamos receber a ajuda. E quando necessário, ele vai nos buscar pessoalmente, normalmente no estado de sono. Mas isso nós vamos ver detalhadamente como que acontece as orientações durante o sono. Mas ele pode, mesmo não estando no estado de sono, mas no estado de vigília, também vir e diretamente nos intuir aqui do nosso lado, dependendo da necessidade. O anjo de guarda, Kardec faz inclusive uma pergunta sobre isso, nós vamos ver daqui a pouco, ele não importa o nome que você dê, né? Porque na maioria das vezes, principalmente pessoas de outras religiões, religião católica, por exemplo, elas oram para o santo da sua devoção. Mas são milhares e milhares de pessoas que têm a mesma devoção naquele mesmo santo. Imagina se o espírito precisasse atender pessoalmente todos os pedidos. Estou falando de pedidos sérios, né? Não de pedidos qualquer, mas de pedidos sérios, realmente que saiam do coração, são muitos. Imagine se eles necessitassem de atender pessoalmente. Não haveria condições. Então, quem é que atende normalmente? O anjo de guarda. Como a gente não sabe o nome dele, pode chamá-lo de santo isso, santo aquilo, Bezerra de Menezes. Imagina no movimento espírita quanta coisa o doutor Bezerra de Menezes recebe, né? Porque tem muitos espiritólicos por aí que tem a devoção nos espíritos superiores, né? E o doutor Bezerra é um dos mais, que tem mais devoto, vamos dizer assim, no movimento espírita. E ele, se fosse atender todas as necessidades, ele não daria conta das missões que ele tem específicas. Quem vai atender? Os espíritos protetores. Na questão 500, momentos haverá em que o espírito deixe de precisar de então por diante do seu protetor? Sim, quando ele atinge o ponto de poder guiar-se a si mesmo, como sucede ao estudante para o qual o momento chega em que não mais precisa de mestre. Isso, porém, não se dá na Terra. Então, aquilo que nós estávamos comentando agora há pouco. A questão da experiência, né, do conhecimento e da experiência. Chega um momento que ele tem conhecimento suficiente, experiência suficiente para se guiar sozinho. Nesse momento, não precisa mais de proteção. Agora, não se dá no planeta de expiações e provas. Aqui, quando ele fala não se dá na Terra, ele está falando da categoria de planeta de expiações e provas. Por quê? Mesmo espíritos missionários, quando reencarnam em planeta de expiações e provas, como é o nosso, se ele não tiver protetor, a coisa fica bem complicada. Né? O próprio Kardec tinha o protetor diretamente com ele, que é o Zéfiro, e o anjo de guarda, que é o espírito de verdade, que 15 minutos por mês estava diretamente com ele, e indiretamente os outros momentos. Então, numa missão, o espírito já com categoria superior necessita do auxílio do protetor. Por quê? Porque um planeta de expiações e provas como o nosso, ele tem as influências do mal ainda é muito intensa. E por mais experiência que tenha o encarnado, ele não tem como lidar com tudo isso sozinho, sem uma proteção. Então, por isso que não se dá na Terra. Planetas mais evoluídos, quando ele chega numa condição em que não há o mal, claro que o espírito mais experiente pode se atender sozinho. Aqui o espírito protetor está sendo usado como sinônimo de anjo de guarda. Tem alguns momentos que ele usa a palavra protetor no sentido mais amplo do termo, incluindo aqueles espíritos, por exemplo, um pai que desencarna, ele pode ser protetor dos filhos que permanecem no corpo físico, mas não um anjo de guarda. Daqui a pouco nós vamos ver uma questão sobre isso. Na 501, Kardec pergunta: por que é oculta a ação dos espíritos sobre a nossa existência e por que, quando nos protegem, não fazem de modo ostensivo? Também uma pergunta muito interessante essa. Por que que o anjo de guarda não chega para a gente e fala assim: ó, vamos fazer isso aqui, se materializa, usa um médium? Por quê? Que eles não vêm diretamente e de uma forma bem ostensiva e colocam o que é para ser feito. Até os médiuns que veem os seus anjos de guarda, o anjo de guarda não age assim, age afro. Chega para você e fala: você tem que fazer isso, isso, isso, isso. Então, por quê? Por que que eles não agem ostensivamente? Vejamos a resposta, que é também muito interessante. Se vos fosse dado contar sempre com a ação deles, não obrariis por vós mesmos, e o vosso espírito não progrediria. Para que este possa adiantar-se, precisa de experiência, adquirindo-a frequentemente à sua custa. Por isso que eles orientam, e cabe a nós discernir a orientação, e se vermos que a orientação é lógica, tem bom senso, porque às vezes é um espírito que pode tomar o lugar do espírito protetor, né? Principalmente no caso de médiuns, isso pode acontecer. Vem um espírito que é falsário e toma o lugar do próprio mentor dele. Por isso o discernimento deve ser sempre em primeiro lugar. Você vai discernir a orientação, é lógica, está dentro do bom senso. Então cabe a nós a obediência e a resignação. Vamos lembrar o que é obediência: é consentimento da razão. E a resignação: consentimento do coração. Então, razão e emoção juntas na direção da orientação para que nós obremos por nós mesmos. Como nós vamos fazer depende de cada um. Ao realizar a ação, o que que nós estamos fazendo conosco? Adquirindo experiências. Essas experiências vão ser acertadas ou equivocadas. Quando temos a experiência acertada, que conquista nós adquirimos? Conquista êxito. Se houve um equívoco, o que nós somos convidados? A uma conquista aprendizado, aprender com o erro. E aí nós vamos crescendo, é o que foi colocado aqui. Adquirindo a experiência à própria custa. Por quê? É assim que nós vamos nos tornando pessoas cada vez mais aperfeiçoadas, aprendendo com os acertos e com os erros. Se o espírito, se o mentor dissesse o que nós deveríamos fazer, quem é que estaria adquirindo a experiência? Ele. Ele que tem a experiência, a gente vai lá e faz como um autômato o que ele determinou. Nós não aprenderíamos nada. Por quê? Quem estaria acertando era ele, e não nós. Agora, ao escolher, ao discernir, ao realizar a ação, ter a chance de acertar ou ter a chance de errar, nós vamos sempre aprendendo com a experiência. Num caso em que o protegido vai passar por uma situação, uma experiência, e o mentor, no caso, o avisa, é uma orientação, na verdade é uma preparação da pessoa para a prova que ele vai passar. Por quê? No caso de médiuns ostensivos, essa orientação pode ser direta, sim, colocando o mentor, o preparando para aquilo que vai ocorrer. Com muitas pessoas acontece o chamado sonhos premonitórios. A pessoa sonha com algo que vai acontecer. E para a maioria que não tem nem a possibilidade do sonho premonitório ou a mediunidade ostensiva de ver o seu anjo de guarda, vai acontecer dessa preparação ocorrer durante o sono. A orientação das provações, porque na verdade a pessoa já se programou para as coisas mais significativas na vida dela, já houve uma programação prévia, que ela vai estar naquele momento simplesmente sendo avisada para que ela se prepare para aquilo que pode vir a acontecer. Tá? São ajudas que ocorrem. Continuando com a resposta. É necessário que exercite suas forças, sem o que seria como a criança a quem não consente que ande sozinha. A ação dos espíritos que vos querem bem é sempre regulada de maneira que não vos tolhe o livre-arbítrio, porquanto se não tivesses responsabilidade, não avançarias na senda que vos há de conduzir a Deus. Não vendo quem o ampara, o homem se confia às suas próprias forças. Sobre ele, entretanto, vela o seu guia e de tempos a tempos lhe brada, advertindo-o do perigo. É o que nós acabamos de falar. Né? Então, quando necessário, ele vem e coloca incisivamente advertindo das situações que podem ocorrer. Agora, nós vamos, passando pelas experiências, por nós mesmos, adquirindo cada vez mais responsabilidade. Por isso que se eles fizessem tudo conosco, seria semelhante a alguém que não deixa uma criança levar tombo para aprender a andar. Se todas as vezes que a criança tentar andar, ou foi cerceada para que ela não caia, o que acontece com a criança? Ela nunca vai aprender a andar. Ela aprende a andar, ela nos primeiros passos é cambaleante, daqui a pouco ela cai, mas ela levanta e continua a caminhar. Né? Então, esse exemplo é bastante interessante, é o que o anjo de guarda faz conosco. Nos deixa muitas vezes cair para que a gente aprenda a caminhar. A respeito da fala aqui dos benfeitores, do ser humano confiar as suas próprias forças, o seu crescimento. Isso tem a ver com a questão do desenvolvimento da virtude e da autoconfiança totalmente. Por quê? Quando a pessoa age por si mesma, ela pode acertar ou errar, como nós acabamos de ver. Agora, ao passar pela experiência, quer seja pelo acerto, quer seja pelo erro, o que, que ela está acontecendo com ela? Ela está aprendendo. Ao aprender, a confiança que ela tem nela mesma amplia ou não? Amplia. Então, quer erre, quer acerte, a pessoa está melhorando em si mesma a virtude da autoconfiança. E cada vez mais, com mais experiência, mais capacidade de seguir avante. Então, se ela mesmo com a orientação do anjo de guarda, ela crê que obra sozinha, né? Mesmo nós espíritas que sabemos que existe o anjo de guarda, quando nós agimos assim, eu vou fazer o que o meu anjo de guarda falou, é assim que nós agimos? Não. Nós vamos, às vezes até alguém, um amigo, nos sugere alguma coisa, tudo, mas todos nós agimos por nós mesmos. porque nós estamos em sintonia com uma lei divina, a lei de liberdade, né? Então, essa lei de liberdade, em conjunto com a lei de responsabilidade, nos convida a uma ação, que nós somos responsáveis por essa ação. Quer em qualquer circunstância, mesmo que alguém tenha nos sugerido, ela não determinou para nós o que fazer. Então, o anjo de guarda, ele sugere, ele não determina o que fazer. E aí cabe a cada um de nós agirmos por nós mesmos. É correto pensar que as influências são muitas e várias, mas a síntese é nossa, é exatamente isso. Nós temos influência não apenas dos desencarnados, nós temos influência dos encarnados. Nós vamos ter um encontro só para trabalhar a influência entre nós encarnados. Há muitas influências entre nós. Agora, nós obramos sempre por nós mesmos, né? A não ser os casos de subjugação grave, né, que nós já vimos, os processos obsessivos, em que o espírito deixa-se tolher no nível da vontade e aí o espírito obsessor passa a agir por ele, que é o caso daquelas possessões graves em que na verdade, houve uma permissão de anulação da vontade. Então, o espírito, de qualquer maneira, ele é responsável pela permissão que ele deu ao outro para anular a sua vontade. Em algum momento dessa simbiose psíquica, houve o consentimento para que uma vontade dele se anulasse. Se um espírito ele interfere a ponto de tolher a liberdade da pessoa, se isso é uma interferência na lei de livre-arbítrio, sim. E jamais um espírito bom faria isso. Então, isso não é próprio de espíritos protetores, de qualquer bom espírito não é. Isso vai ser próprio para espíritos ainda imperfeitos, que não cumprem as leis divinas. Aí sim ele vai tentar tolher o livre-arbítrio. No caso das obsessões, o obsessor o tempo todo tenta tolher o livre-arbítrio da pessoa influenciada. Agora, ela só vai permitir isso se ela quiser, né? Se ela entrar no movimento do obsessor, que é o que nós acabamos de comentar. Na questão 502, Kardec pergunta: o espírito protetor que consegue trazer ao bom caminho seu protegido lucra algum bem para si? Então, se ele for realmente bem sucedido nas suas orientações e o protegido melhorar, ele também melhora, ele também progride? Vejamos. Constitui isso um mérito que lhe é levado em conta, seja para o seu progresso, seja para a sua felicidade. Sente-se ditoso quando vê bem-sucedidos os seus esforços, o que representa para ele um triunfo, como triunfo é para um preceptor os bons êxitos do seu educando. Então, o grande prazer dos nossos anjos de guarda, qual é? Quando é que ele tem um grande êxtase de prazer? Quando ele vê que nós estamos trilhando um bom caminho. Como um professor consciente que vê o seu aluno melhorando, ele sente aquilo com um grande prazer, né? Porque ele vê que os seus esforços estão sendo compensados pela melhoria do protegido, no caso. É responsável pelo mau resultado de seus esforços? E aí? Se ele colhe os benefícios dos bons resultados e os maus resultados, ele é responsável? O que vocês acham? Não, né? Por quê? Por que não? Porque quem faz a escolha é o protegido. Se o protegido não faz boas escolhas, o mentor, ele é responsável pelas suas orientações. Se ele deu orientação e não foi ouvido, como que ele vai ser responsável por isso, né? Não, pois que fez o que de si dependia. Então, o seu movimento, o seu compromisso consciencial é de orientação. Cabe ao protegido seguir a orientação. Se segue, claro que ele vai se felicitar com isso. Se não segue, ele não vai se infelicitar por isso. Ele vai continuar do jeito como ele sempre foi. Na 503, já um pouco mais elaborada essa questão em relação ao protegido. Sofre o espírito protetor quando vê que seu protegido segue o mau caminho, não obstante os avisos que dele recebe? Não há aí uma causa de turbação da sua felicidade? E aí, o que vocês acham? Colocando essa palavra no século XIX, tá? Naquele ambiente do século XIX. Ele sofre? Sim. Por que sim? Porque ele sente compaixão do protegido, que não é o sofrimento, não é o sofrimento como o nosso, angustiante. É o sentimento de compaixão de ver tantas orientações sendo jogadas fora, tantas orientações não seguidas. Então, é claro que ele vai se entristecer, ele vai sentir que as suas orientações não estão sendo seguidas, né? A descrição que Emmanuel faz de Jesus olhando para Saulo na estrada de Damasco. Né? Saulo, que se arvorou em perseguidor dos cristãos, estava indo para Damasco para prender Ananias, julgá-lo e condená-lo, né? Simular um julgamento e condená-lo, porque ele já estava condenado na verdade. E quando Jesus aparece para Saulo, Emmanuel descreve que Jesus transparecia no semblante uma divina tristeza. É esse o sofrimento, no caso do espírito crístico, né? O espírito superior, que ainda não alcançou esse nível, é claro que é mais intenso os seus sentimentos, no sentido de que ele ainda não se libertou totalmente do ego, que é diferente do espírito crístico. Então, há os sentimentos ainda mais humanizados ainda fazem parte do espírito, mesmo do espírito superior. Então, há sim um sofrimento, mas não uma turbação da mente, como é o caso do nosso sofrimento. Tá? Vamos ver a resposta. Compunge-no os erros do seu protegido, a quem lastima. Tal aflição, porém, não tem analogia com as angústias da paternidade terrena, porque ele sabe que há remédio para o mal e que o que não se faz hoje, amanhã se fará. Então essa é a grande diferença. Como ele tem experiências de vida, ele próprio já passou por múltiplas experiências, ele sabe que aquilo que ele está negando, o protegido está negando a se fazer hoje, amanhã, com a experiência do sofrimento, ele fará. Né? Ele gostaria, ele se rejubilaria com toda certeza se o protegido agisse amorosamente. Como o protegido está escolhendo o caminho da dor, ele pode, claro que vai sentir pela dor do outro. Né? Mas não é angustiante, porque ele sabe que aquela dor vai ser bem-vinda, porque vai auxiliar o outro a aprender a amar, né, no segundo momento. Como eles já estão num nível evolutivo suficiente para não se angustiar, eles vão sentir, mas vão prosseguir. Lastimam a nós não estarmos realizando as ações que deveríamos, mas não vão se perturbar com isso. Já o nosso sentimento é perturbador. Por exemplo, um pai ou uma mãe que vê o seu filho enveredando por caminhos equivocados vão sofrer junto com o filho. O filho chora de um lado, o pai e a mãe choram do outro, quando são pais que amam os seus filhos. Né? Por quê? Porque é angustiante pela condição ainda humana de estarmos praticamente no mesmo nível evolutivo. Já o espírito protetor não, está num nível bem maior. Na 504, Kardec pergunta: poderemos sempre saber o nome do nosso espírito protetor ou anjo de guarda? Como quereis saber nomes para vós inexistentes? Supondes que espírito só há os que conheceis? Então nós queremos nome e nome conhecido. Isso principalmente na época de Kardec, os médios queriam ter anjos de guarda conhecido. Então tinha muito São Luís, muito Santo Agostinho, muito... Na verdade, eram espíritos que davam nome desses espíritos, porque ainda havia muito essa questão da necessidade de nomes. Hoje, no século XXI, nós, de uma certa forma, a maioria já se libertou da necessidade de nomes. Né? Mas muita gente ainda faz muita questão do nome. Na questão lá, como então podemos invocar se o não conhecemos? Aqui Kardec faz uma pergunta que era própria no século XIX, que se evocava os espíritos, se evocava o anjo de guarda. Então ele às vezes evocava o anjo de guarda do médium X. Então era muitas vezes pelo nome do espírito. Mas se não soubermos nome, como que vamos evocar? Vejamos que eles respondem. Hoje não se evoca mais espíritos por razões óbvias, né? Porque Kardec havia toda uma proteção específica para que ele evocasse os espíritos. Hoje, com processos ligados às mistificações, se nós evocarmos, é muito temerária essa prática. Dá-lhe o nome que quiserdes, o de um espírito superior que vos inspire simpatia ou veneração. O vosso protetor acudirá ao apelo que com esse nome lhe dirigirdes, visto que todos os bons espíritos são irmãos e se assistem mutuamente. Se você vai evocar ou invocar por um médium, como era comum no século XIX, hoje nós evocamos ou invocamos de que forma? Quando você emite um pensamento e pede para um santo fulano de tal, ou como nós comentamos agora há pouco, Dr. Bezerra, André Luiz, Joana de Ângeles, como que vai ser atendido? O anjo de guarda que vem para atender a necessidade. Não é o espírito, o santo venerado ou o espírito superior venerado que normalmente vem. Salvo em situações especialíssimas que a eles estarão presentes. Então, o importante é que nós saibamos, eu acho que essas questões são importantes para a gente refletir e se desprender do nome. Não importa o nome. O que importa é essa proximidade nossa com o anjo de guarda. E libertarmos dessa mitificação, seja de espíritos, seja de santos, que nós ainda trazemos. Né? Pedir sempre para o Dr. Bezerra, no caso do movimento espírita, ou para Joana de Anjo, ou para Emmanuel, ou para qualquer outro espírito conhecido, coisas que são próprias para o nosso anjo de guarda. Então chamemos de anjo de guarda, de guia espiritual, de amigo espiritual, não importa. O importante é a nossa ligação com eles. Na questão 506, Kardec pergunta: na vida espírita reconheceremos o nosso espírito protetor? De certo, pois não é raro que o tenhas conhecido antes de encarnares. Então, o espírito protetor, muitas vezes, como nós vimos, ele pode nos proteger várias existências sucessivas. E, claro, desdobrados do corpo, nós os conhecemos. Então, ele não é desconhecido para nós. Acontece que o nosso cérebro, quando nós voltamos para o estado de vigília, o cérebro não retém as imagens, aquilo que nós vivemos no mundo espiritual, com raras exceções, com algumas pessoas que têm capacidade de ter sonhos lúcidos, mas isso é muito raro. A maioria das pessoas não lembra de nada. Mas não quer dizer que nós não estivemos com esses espíritos, com nossos espíritos protetores durante a vida espiritual feita durante o nosso período de sono. Inclusive no Livro dos Espíritos fala que muitas vezes nós encontramos na dimensão espiritual obras completas que nós fizemos só no período que estávamos com o corpo dormindo e que nós agimos na dimensão espiritual. Então, são muitos espíritos que nós conhecemos, mas que o cérebro físico não decodifica quando estamos no corpo. Na questão 507, pertencem todos os espíritos protetores à classe dos espíritos elevados? Pode contar-se entre os de classe média? Um pai, por exemplo, pode tornar-se o espírito protetor do seu filho? Aqui já é a palavra protetor tomando uma elasticidade maior. Não é já o protetor como sinônimo de anjo de guarda ou do mentor espiritual. Então vejamos a resposta. Pode, mas a proteção pressupõe certo grau de evolução e um poder, uma virtude a mais concedidos por Deus. O pai que protege seu filho também pode ser assistido por um espírito mais elevado. Então você tem um pai que desencarna, uma mãe que desencarna. Por exemplo, a mãe desencarnou com os filhos pequenos. Será que essa mãe vai abandonar os seus filhos? Não, ela vai protegê-los, mas os filhos, cada um deles tem um anjo de guarda. A mãe passa a ser uma protetora, claro, se ela tiver evolução para isso, né? Porque se ela for para não tiver evolução para isso, ela não vai conseguir nem ajudar a si mesma. Mas se ela tiver evolução suficiente para estar na dimensão espiritual, realizando ações de benemerência, com certeza ela vai proteger os seus filhos, um pai, ou qualquer, às vezes uma avó protege indiretamente determinadas pessoas, né, que fazem parte da sua família espiritual, só que não é a mesma proteção do anjo de guarda. É uma proteção como se fosse uma proteção secundária, né, que com o auxílio do anjo de guarda, a pessoa pode até realizar tarefas mais diretamente junto com o protegido. O que seria a virtude a mais concedida por Deus é a própria evolução, né? Que ele galgou, não é uma dádiva, é uma conquista. O espírito superior tem conquistas que outro espírito, mesmo um bom espírito, não tem. Porque o espírito superior, ele adquiriu conhecimento, moralidade e a bondade, né? Que, ou, por exemplo, um espírito, um cientista, ele já é um bom espírito, mas ele tem conhecimento basicamente das questões mais de ordem científica. Ainda não alcançou o nível de moralidade e de bondade, de benevolência suficiente para ser, por exemplo, um anjo de guarda. Então, são virtudes que ele vai adquirindo pela própria evolução espiritual, que um pai desencarnado pode não ter. Então, ele vai ser um protetor familiar, mas não o anjo de guarda. Uhum, exatamente. Falta vários sentidos, a experiência mesmo de vida. Ele não vai saber lidar com determinadas situações que ele não tenha passado ainda. Já o espírito superior, ele já adquiriu experiência, só falta um grau para chegar a espírito puro, né? Então, ele tem experiências múltiplas da vida. E aí sabe lidar com tudo isso. Já o espírito, nessa condição mais familiar, ele nem sempre vai saber. Mas se ele está em sintonia, se ele protege em sintonia com o anjo de guarda, ele vai buscar o anjo de guarda. Como a gente vê nas obras de André Luiz, é muito comum os espíritos familiares intercedendo. Eles buscam especialistas, eles vão atrás de um, de outro, né? E nas obras de André Luiz, de Filomeno de Miranda, tem muitas descrições assim. Que o espírito que está ali atuando, como ele não tem experiência, ele busca aqueles que têm, porque o seu movimento é de auxílio do protegido. Um espírito que é colocado diretamente para auxiliar uma pessoa cujo marido desencarnou de suicídio, se é um espírito familiar, é um espírito que não é, porque nós estamos vendo que os espíritos superiores, que são os anjos de guarda, eles não têm como missão apenas proteger uma pessoa. Ele tem como múltiplas missões. Então eles não podem, não tem como ficar o tempo todo ali com a pessoa. Então outro espírito pode ser designado por eles para estarem ali vamos dizer, 24 horas por dia naquela condição emergente que se, seja necessário. Né? É o que acontecia com Kardec, por exemplo. Kardec tinha a presença do Zéfiro o tempo inteiro. Se Kardec, por exemplo, qualquer escrito dele que não tivesse coadunando com a proposta dos espíritos superiores, o Zéfiro ficava batendo na madeira, no guarda-roupa, até porque, como Kardec não tinha mediunidade ostensiva, ele necessitava ir até um médium, mas o Zéfiro, usando efeitos físicos, que ou Mamili Boudé, ou o próprio Kardec tivesse possibilidade disso, batia e Kardec ia até um médium, evocava o espírito Zéfiro, ele vinha e falava, na tal linha, assim, assim, tem um erro, leia todo o texto que você descobrirá onde está. Isso em obras póstumas ele descreve situações assim. Então significava o quê? Que o espírito Zéfiro era um espírito protetor, que estava ali atento a tudo que Kardec fazia, não como uma babá, mas como um assistente, que pela missão de Kardec, o compromisso dele era muito grave, ele necessitava de estar o tempo todo assistindo o Kardec quando ele estava escrevendo as obras. Né? E aí o que acontecia? Quando precisava de uma orientação mais elevada, aí vinha o espírito de verdade, que 15 minutos por mês tinha a comunicação diretamente com Kardec através dos médiuns. Né? Que o espírito de verdade é o próprio Cristo, que nesse caso, através de médiuns, ele passava as orientações mais gerais. Então, o anjo de guarda de Kardec era o espírito de verdade. O protetor era o Zéfiro. Se essa qualidade dos anjos de guarda tem a ver com o desenvolvimento dos atributos divinos, como a onipresença, a onisciência, a onipotência e outros atributos, sim, exatamente. Por quê? O espírito ele vai desenvolvendo na sua intimidade os atributos divinos. Quando ele alcança esse nível de superioridade, é porque ele já desenvolveu muitos atributos. Ele ainda não é um espírito crístico que desenvolve todos os atributos de maneira relativa, mas ele tem capacidade, por exemplo, de uma visão à distância. Tanto é que se nós formos lá no capítulo que fala sobre a ubiquidade dos espíritos, o que é ubiquidade, senão a irradiação do pensamento do espírito aonde ele quer chegar? E pode ser vários lugares ao mesmo tempo. Então, espíritos como o Dr. Bezerra de Menezes, ele pode estar em vários lugares ao mesmo tempo? Pode. Porque ele chegou nesse nível de capacidade de uma onipresença, ainda não igual do espírito crístico, essa precisa ser frisado, mas naquele nível possível dele irradiar. Né? Uma Joana de Anjos, Dr. Bezerra, pode irradiar os seus pensamentos para vários lugares ao mesmo tempo e projeta o seu perispírito, que é elástico, e pode ser vista por um médium vidente aqui, em Cuiabá, e está sendo vista lá em Salvador por um outro, né? Ao mesmo tempo. E os benfeitores comparam, é semelhante ao sol que irradia a sua luz e ele é visível aqui, é visível lá na Europa ao mesmo tempo. Enquanto é dia, o mesmo sol é visível aqui e é visível lá, sem se dividir, ele não está dividido, ele está irradiando a sua energia. Né? Então são características do próprio espírito que adquiriu essas virtudes pelo seu esforço. Não foi dado para ele. Né? Na questão 508, os espíritos que se achavam em boas condições, ao deixarem da terra, sempre podem proteger os que lhes são caros e que lhes sobrevivem? É aquilo que nós falávamos agora há pouco. Uma mãe que desencarna, ela pode proteger os seus filhos se tiver em boas condições? Né? Vejamos a resposta. Mais ou menos estrito é o poder que desfrutam. A situação em que se encontram nem sempre lhes permite inteira liberdade de ação. Então vai depender da evolução do espírito, dos compromissos que ele tem, das possibilidades dele vir realmente a se tornar um protetor. Então são variáveis que não tem como ser regra geral numa situação dessa. Cada caso é um caso e vai... Tem casos que realmente isso é possível e outros casos que não.
1: Existe o mérito de quem fica
0: também. Também existe o mérito de quem fica. Isso é exato. Porque se aqueles que ficam necessitam de passar pela expiação de uma orfandade mais intensa, aí não há nem a permissão, no caso desse caso específico, nós estamos falando de uma mãe ou de um pai que desencarna e mantém os filhos ainda pequenos. Porque aquela orfandade é uma expiação para o espírito. Né? Então ele pode não ter a permissão de nem nesse caso ser possível um contato mais direto. Apenas o indireto como é comum. Se no caso de Chico Xavier é o caso dele e da mãe dele, é um caso que especifica isso, é um caso em que a mãe desencarnada visitava ele o tempo todo. Então é um espírito que, depois que desencarnada, se tornou protetor da família, porque tinha evolução suficiente para isso e tinha permissão divina para que isso ocorresse. Na questão 509, para nós concluirmos o nosso trabalho hoje. Quando em estado de selvageria ou de inferioridade moral, têm os homens igualmente seus espíritos protetores? E assim sendo, esses espíritos são de ordem tão elevada quanto a dos espíritos protetores de homens muito adiantados? E aí? Os selvagens, por exemplo, aqueles os silvícolas ou tentotes, se eles têm protetores? Com certeza, todos têm. Agora, esses protetores são tão adiantados quanto das pessoas mais civilizadas, que, por exemplo, um cientista, ou um filósofo, ou uma pessoa com nível maior? Vejamos a resposta. Todo homem tem um espírito que por ele vela, mas as missões são relativas ao fim que visam. Não dais a uma criança que está aprendendo a ler um professor de filosofia. É óbvio, né? Um espírito ainda numa condição pequena de evolução, ter um espírito superior velando por ele. Ele não teria nem, até para proteger diretamente, ficaria complexa a situação. Como seria complexo um professor de filosofia dando aula para uma criança sendo alfabetizada. É possível? É possível. Mas seria um desperdício de energia um professor de filosofia estar fazendo um trabalho de alfabetização. Até no caso ele não teria nem o traquejo necessário para isso. Né? Ele já pode ter passado por isso, mas naquele momento ele já está num outro nível. Né? A questão da própria interação, protegido-protetor. Se o protegido ainda está incipiente de determinadas situações, não há necessidade de um espírito com alta complexidade de solução, de orientação para a solução de problemas, estar utilizando a sua energia ali. Porque o nível de necessidade daquele espírito protegido ainda é primário. Então, se é primário, um espírito de condição mediana pode fazer o trabalho de proteção com eficiência. Então, vamos continuar aqui a resposta, que eles também colocam alguma questão interessante aqui. O progresso do espírito familiar guarda relação com o do espírito protegido. Tendo o espírito que vela por vós, podeis tornar-vos a vosso turno protetor de outro, que vos seja inferior, e os progressos que esse realize com o auxílio que lhe dispensardes, contribuirão para o vosso adiantamento. Deus não exige do espírito mais do que comporte a sua natureza e o grau de elevação a que já chegou. Então vejamos, aquele espírito em condição primária vai ter um de mediana protegendo. Esse de mediana, por sua vez, tem um outro protetor mais evoluído. Em caso de impasse, de alguma necessidade, ele pode recorrer ao outro que está numa situação mais superior. Sempre da segunda ordem, porque não é possível da primeira, da terceira ordem, ele, porque ainda não é um bom espírito. O protetor sempre vai ser um bom espírito, sempre. Não é o espírito superior, porque a última classe antes de chegar na primeira ordem, que é dos espíritos puros. Vamos fazer a nossa reflexão. Feche os olhos, entre em contato com você mesmo em essência, buscando sentir o conteúdo estudado neste encontro. O que você entendeu do conteúdo, que aplique à sua vida?

conteúdo estudado mudou a forma como você percebe a influência do seu anjo de guarda? Caso positivo, que mudança foi essa?

neste encontro, refletimos sobre a ação dos anjos de guarda e espíritos protetores sobre os seus protegidos encarnados. Somos convidados a desenvolver as virtudes da obediência e da resignação, juntamente com discernimento, para sermos efetivamente protegidos. Como você se sente desenvolvendo essas virtudes? Como é para você realizar esforços para desenvolvê-las?

Como você sente a sua vida aplicando o conteúdo estudado? Você sente que ele pode melhorar a sua vida em sua busca de autotransformação e nas suas atividades na prática do bem?

Sinta-se agora um espírito imortal que traz em si mesmo a determinação divina de evoluir até a perfeição relativa, pelo conhecimento pleno, cumprimento das leis divinas, pela prática das virtudes e pela busca da unidade com Deus. Mergulhe profundamente nessa verdade espiritual. Sinta, veja-se desenvolvendo todas as virtudes essenciais da vida ao longo do tempo, buscando o poder real em si mesmo, sentindo a presença amorosa de seu anjo de guarda em sua vida.

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1: Queridos companheiros, mais uma vez estamos de volta, queridos internautas, na continuidade dos nossos estudos do Livro dos Espíritos, aqui no Espiritismo Net. Esse curso abençoado, como eu falei para vocês, e continuo e afirmo, que é uma bênção em nossas vidas, podermos estar aprendendo muito de ciência, nessa ciência abençoada que é a doutrina espírita. Então, nós estamos no estudo do Livro dos Espíritos, no Princípio Vital, que vem nos dar noção da criação dos elementos da vida, né, da criação de Deus, dos elementos, dos seres orgânicos e inorgânicos. E nós paramos no estudo que a união do princípio inteligente com a matéria da animalização da matéria, né? E que aqui, na questão 63, que é: o princípio vital reside num agente particular ou é apenas uma propriedade da matéria organizada? Numa palavra, é um efeito ou uma causa? O que a gente vai aprender aqui? A questão da animalização da matéria, que é importante a gente aprender, quando ele diz, né, que a união do princípio inteligente com a matéria é a animalização da matéria. Ele pergunta qual é a causa da animalização da matéria, que é a união com o princípio vital. Nós precisamos entender que essa animalização aqui nada mais é do que dar movimento. Porque a vida da matéria, a vida quem dá, é esse elemento que a gente vai estudar aqui, chamado princípio vital. Né? Porque a ação inteligente na matéria é que dá, que faz essa animalização. Né? É movimento, o espírito movimenta a matéria. Por isso que a matéria, Deus criou um meio da matéria, a matéria bruta, né? Ela ter uma ação, ter um... É como você preparar uma roupagem para o princípio inteligente, para ele poder se movimentar nessa roupagem. Né? Se fosse só matéria bruta, como a pedra, não tinha como a ação inteligente se movimentar. Por isso, a questão lida, né, a 63, vem falando desse princípio vital, que é o agente que vai dar vida à matéria para o princípio inteligente atuar. Né, que nós precisamos entender. Né? Na Gênese, no capítulo 6, item 18, diz assim para a gente: as moléculas do mineral têm a soma dessa vida, do mesmo modo que a semente e o embrião, e se agrupam como no organismo em figura simétrica que constituem o indivíduo. Né? Porque é essa roupagem que foi preparada por esse elemento que na questão 27 do Livro dos Espíritos, né, quando ele vem falando o que desse elemento, quando ele fala, né, que o universo é composto de Deus, Espírito e Matéria, aí ele diz: porém, ao elemento material é preciso acrescentar o fluido universal, que desempenha o papel de intermediário entre o espírito e a matéria, propriamente dita.

0: muito grosseira para que o espírito possa exercer uma ação sobre ela. Por isso, esse elemento, ele não é um terceiro elemento. O espírito responde que ele é tão especial que quase que você vai poder dizer que é um terceiro elemento. Como aí você teria que admitir um quarto elemento. Deus, espírito, matéria e princípio vital. Só que esse princípio vital, que aí vem assim a resposta dos espíritos. Quando ele pergunta se é efeito e causa, né? Nesse, para ele dar essa organização, essa vida à matéria. É uma e outra, tanto é causa como é efeito. A vida é um efeito produzido pela ação de um agente sobre a matéria. Esse agente, sem a matéria, não é a vida. Assim como a matéria não pode viver sem esse agente. Então a gente vê o quê? Como isso é especial, como ele é muito diferente daquilo que a gente poderia supor. Que na questão 64A, Kardec perguntou, parece resultar daí que a vitalidade não tem seu princípio num agente primitivo distinto, mas numa propriedade especial da matéria universal devido a certas modificações. Então aí vem o segredo do princípio vital. Ele é o próprio fluido universal que lá na matéria, né, era aquela coisa sem vida, mas que num certo momento, né, num movimento dessa matéria, houve essa transformação. Como é que a gente pode ver isso ainda hoje? Você pega uma pedra e coloca o tempo. O que é que vai fazer aquela pedra criar limo? Né? O que aconteceu ali? Então, é uma ação do fluido, que a gente chama atmosfera, a gente chama ar, a gente chama o que a gente quiser chamar. Mas, na verdade, ele sofreu uma transformação, uma umidade, né? E que criou aquele limo. Por isso, lá na Bíblia diz que o homem saiu do limo da terra. E é essa transformação da matéria, propriamente dita, matéria bruta, né? É inorgânica, a pedra, que ela, sofrendo a ação do ar, sofrendo a ação da atmosfera, ela vai se umedecendo. Então, com essa transformação, ela vai criar a vegetação. E essa vegetação, vamos lá, esse agente que, sem essa ação, né, esse derivado do fluido cósmico universal, né? Ele sofre essa transformação e quando ele prepara, né? Ele cria essa transformação de matéria, é como a gente arrumou a cama para o princípio inteligente, né? Então ali a ação inteligente vai começar a se movimentar. Outro exemplo é quando você deixa a água parada, que da própria água sai os seres vivos, né? Começa lá, que aí está, né, os elementos que vão ser espírito um dia. Mas começa ali. Você vê, pega uma água parada lá, começa a sair um bichinho lá de dentro. De onde saiu esse bichinho? Que bichinho é esse? De onde que saiu isso? Que são até as criações espontâneas, que continua existindo, continua acontecendo. Né? Só que hoje, como nós, seres humanos, temos toda uma tecnologia, toda uma inteligência avançada, isso parece que é uma coisa diferente de quando a gente foi criado. E não é, porque Deus continua a criar. Deus não para de criar. Né? Então, na questão 64, ele vem complementando para a gente. Vimos que o espírito e a matéria são dois elementos constitutivos do universo. O princípio vital forma um terceiro, que seria como? Que, na verdade, a resposta é certamente o quê? O espírito e a matéria são os dois elementos que compõem o universo. E o princípio vital é um dos elementos necessários à constituição desse universo. mas ele próprio tem sua origem na matéria universal modificada. Matéria, por isso que a ciência hoje corre atrás do elemento, que a ciência já chegou à conclusão de que tudo provém de um único elemento, que é esse elemento, fluido cósmico universal, que eles ainda não sabem definir de onde vem, quem criou, porque não querem admitir Deus. Mas nós, com a graça da ciência espírita, que está a nos ensinar, né, abrindo esse campo para nós, a gente pode dizer até que em certo momento a gente sabe mais do que eles, né? Então essa é a grande verdade, porque nós admitimos Deus. E como diz Kardec na Revista Espírita, enquanto a ciência se obstinar de negar Deus, o Espírito, ele não terá resposta para grandes problemas da humanidade. Então, assim, meus irmãos, nós vamos dar uma paradinha, depois vamos continuar o assunto, né, que esse assunto é muito bom, instigante, pena do tempo é pouco, mas muito obrigado pela atenção e que Deus nos abençoe e possamos continuar. Muita paz.
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2: Olá, amigos internautas. Aqui estamos de novo, uma vez mais, para estudar essa nossa obra, que é o Manual de Sobrevivência na Terra, o Livro dos Espíritos. Aqui é o Marcos Luiz, e nós vamos ter a presença e parceria aqui.
3: Eu mesma, Cláudia Galves. Que bom estarmos aqui com vocês. Que Jesus nos abençoe nesse estudo.
2: Cláudia, pode ler para a gente, então, a primeira questão, nossa, 192 do Livro dos Espíritos, na Pluralidade das Existências, capítulo 4.
3: Isso, estamos no item Transmigração Progressiva. A questão 192, Kardec perguntou aos Espíritos, pode-se desde esta vida, através de uma conduta perfeita, transpor todos os degraus e tornar-se espírito puro, sem passar por outros intermediários? Interessante essa pergunta de Kardec, né? Numa existência só eu me torno espírito puro.
2: Se ele se comportar direitinho, ele pode vencer todas as etapas, é isso que Kardec está perguntando?
3: Isso que ele está perguntando, né? Mas vamos à resposta, então?
2: Isso, pode ler para a gente, por favor.
3: Os Espíritos responderam, não, pois o que o homem julga perfeito está longe da perfeição. Isso é uma questão interessante, né? Porque a nossa referência de perfeição aqui é uma, mas em outros ambientes a referência de perfeição é outra e outra e outra. Em todo momento será assim. E ele complementa dizendo, os Espíritos, há qualidades que lhe são desconhecidas e que ele, o homem, não pode compreender. Nossa, olha que coisa impressionante, né?
2: Olha, a gente consegue entender o que passa na cabeça de um espírito superior?
3: Pois é, né? A gente às vezes acha que sabe, mas não sabe. Mas não sabe.
2: E aí? Por exemplo, eu tive, o presidente fundador do Centro Espírita Leon Denis, grande amigo e nosso sempre modelo, né, de encarnado aqui, de trabalhador do bem, ele, e agora benfeitor no plano espiritual, com certeza, na casa, aí ele falou uma vez uma coisa interessante, né? Se Bezerra de Menezes se materializasse agora aqui, junto a nós, qual era a conversa que nós teríamos com ele?
3: Nossa, que pergunta interessante essa. O que iríamos falar?
2: A nossa tendência era pedir, né?
3: Pedir.
2: Pois é, né? Mas que tipo de outra conversa vamos fazer com esse tipo de espírito dele?
3: Pois é, que interessante.
2: Não
3: isso.
2: É isso. Aí dá para entender bem que as qualidades que nos são desconhecidas e incompreensíveis, né?
3: Nossa.
2: Continua, por favor, a resposta.
3: Eles continuam dizendo, ele pode ser tão perfeito quanto o comporte sua natureza terrestre, mas isso não é a perfeição absoluta. Assim como uma criança, que por mais precoce que seja, deve passar pela juventude antes de chegar à idade madura? Assim também como o enfermo que passa pela convalescência antes de recobrar toda a sua saúde. E, além disso, o espírito deve progredir em ciência e em moralidade. Se ele apenas progrediu num sentido, é preciso que progrida no outro, para atingir o topo da escala. Porém, quanto mais o homem se adianta na sua vida presente, tanto menos longas e penosas são as provas seguintes.
2: Isso. Então, aí a gente vai ter que desmembrar um pouquinho. Primeiro é que poderá ser tão perfeito quanto comporte a natureza terrena. E aí lembramos da questão 793, onde Kardec pergunta quais são os sinais da civilização completa. E os espíritos que respondem assim de uma maneira tão interessante, diz assim: nós nos vestimos, né, melhores do que no passado, que os selvagens. As nossas casas não são como as cavernas, né? Isso. Nós conseguimos, né, invenções interessantes, né, e conquistas aí a nível intelectual. Tanto é que temos ar-condicionado, né, geladeira, máquina de lavar, tudo isso que nos oferecem para a gente um conforto, um bem-estar positivo. Mas olha só o que disseram. Mas somente nós podemos nos classificarmos como civilizados quando nós amarmos uns aos outros como irmãos, praticando a caridade cristã.
3: Bom, isso já é uma referência muito importante e até pesada para nós, né?
2: Exatamente. E aí ele disse mais: enquanto nós não banirmos os vícios de nossa sociedade.
3: Olha só.
2: Né? Então, até lá, nós seremos apenas povos esclarecidos que hão percorrido a primeira fase da civilização, que é a selvageria. Olha que coisa.
3: Nossa.
2: Né? Aí dá para entender que no planeta Terra, ainda estágio evolutivo, nós temos os espíritos superiores que vêm com missão. E nós ainda que estamos no processo de progresso. Não é? Então, por mais corretos, por mais que tenhamos que acertar dentro da lei, ainda tem etapas que precisamos desenvolver, não é? Moralmente e intelectualmente. Seria o mesmo que nós perguntássemos assim: uma criança lá do CA ou do jardim, ele pode chegar ao doutorado se ele se comportar? Isso é possível, Cláudia?
3: Pois é, se pegarmos essa analogia, já de mão podemos observar que isso não é possível. É um necessário que passe pelas etapas do desenvolvimento. Não dá para adquirir todo o conhecimento de uma vez, como esse exemplo da criança, chegar ao doutorado.
2: Isso. Por mais boazinha que ela seja e cumpra direitinho as tarefas, ela vai precisar de experiências que vão proporcionar o desenvolvimento intelectual.
3: Isso. Mesmo que ela tenha bons modelos, bons exemplos, ela pode até se adiantar, né? Mas não conseguir conquistar tudo de uma vez, o que ficaria impraticável.
2: Com certeza. Mas aí vem, então, um questionamento que Kardec fez na 133A, da nossa obra, do Livro dos Espíritos. Mas peraí, então o que adiantou ser bom? O que adiantou se esforçar?
3: Muito pertinente, né? Essa pergunta, porque é verdade, isso, se não observarmos a resposta que vamos ouvir agora, algumas pessoas podem até desanimar, né?
2: Não é isso, né? Então, e nessa mesma questão aqui, uma questão análoga a 133A, nós estamos a 192, diz assim: contudo, quanto mais o homem se adiantar na vida atual, tanto menos longas e penosas lhe serão as provas que lhe seguirem.
3: Então, mais uma vez, vamos lembrando a bondade de Deus quando deixa o esforço em nossas mãos. Na verdade, vamos escolhendo o nosso adiantamento mais rápido e o adiantamento mais lento, né?
2: Isso, né? Vamos pensar assim numa piscina que nós sujamos, jogamos um balde de lama na piscina. Então, nosso O quanto mais rápido nós limparmos a piscina, mais rápido nós vamos ter liberdade para brincar de outras coisas, né? Para nos divertir, para sair com os colegas, para namorar, enfim. A liberdade vem mais rápido à proporção que nós nos esforçamos mais em alcançar as atitudes de conformidade com a lei.
3: Ah, então, nessa questão seguinte, então, quando Kardec aprofundou esse assunto, na questão 192A, ele perguntou aos espíritos: o homem pode, pelo menos, garantir, desde esta vida, uma existência futura menos cheia de amarguras? E a resposta dos espíritos: sim, sem dúvida ele pode abreviar a extensão e as dificuldades do caminho. Apenas o descuidado permanece sempre no mesmo ponto. Então, é isso que você está falando, não é, Marcos? Dependendo da atenção, e aí a doutrina espírita veio para nos chamar a atenção dessa possibilidade de progresso mais rápido, né? E principalmente gerando menos sofrimento em nós.
2: É. E para entendermos isso com mais facilidade, é só ver as tarefas do nosso dia a dia. Se nós saímos realizando sem nos preocuparmos com a qualidade, ao final do dia nós olharemos para trás e sim, atingimos ali a meta, finalizamos as tarefas. Mas, em compensação, nós vamos ter que voltar para corrigir aquilo que deixamos para trás.
3: E muitas vezes refazer.
2: Refazer, né? O que vai levar mais tempo. E aí, ou descuido que vai acarretar num atraso, né? E aí,
3: Uma sobrecarga, né?
2: Uma sobrecarga, né? Estabilizando o processo ali, né? A gente não consegue caminhar, ok? Então nós vamos dar uma paradinha aqui para o nosso intervalo e já já nós voltamos.
4: O legado de Paulo de Tarso ao cristianismo redivivo, onde nós fazemos reflexões sobre as cartas de Paulo de Tarso adaptadas ao movimento espírita atual. Hoje nós trabalharemos o compromisso com a consciência. Então, primeiramente, vamos refletir sobre o significado desse compromisso que todos nós somos convidados a manter. O compromisso com a nossa própria consciência. Todos nós trazemos a consciência, que é o divino dentro de nós. Só que no estado em que a humanidade ainda se encontra, no nosso planeta, um planeta de expiações e provas, a grande maioria das pessoas ainda abafam, bloqueiam as próprias consciências. A maioria das pessoas ainda está num movimento de fuga em relação à consciência. E são poucos aqueles que realmente fazem o esforço de fazer com que a consciência esteja desperta, que faz um esforço em relação à própria autoconsciência. Então, o que nós trabalharemos no módulo de hoje é exatamente como realizar esse objetivo em nós, esse objetivo de nós realmente assumirmos um compromisso com a nossa consciência, mas com a consciência desperta, não com a consciência de sono que todos nós trazemos a consciência. E grande parte da humanidade ainda está em consciência de sono. Poucos aqueles que têm a consciência desperta. E Paulo, nas epístolas, nós vamos ver os textos muito claros a respeito dessa necessidade de despertar em nós a consciência. Então nós vamos começar refletindo sobre a necessidade da busca da autoconsciência. De onde vem esse processo que nós denominamos de autoconsciência? Começamos a estudar a Epístola aos Romanos, no capítulo 12, versículo 2, Paulo diz: e não vos conformeis com este século, mas transformai-vos pela renovação da vossa mente, para que experimenteis qual seja a boa, agradável e perfeita vontade de Deus. Vamos refletir sobre esse versículo que é muito importante. Primeiro ele diz: e não vos conformeis com este século. Esta afirmação aqui é válida apenas para o primeiro século da era cristã? É tão válida naquele momento quanto em pleno século XXI. Se nós vamos nos conformarmos com aquilo que estamos vivendo neste século, vai ter espaço para a autoconsciência? Onde a maioria das pessoas ainda se entrega à corrupção, seja a corrupção em busca de valores amoedados, seja na corrupção dos costumes, a corrupção da vida de um modo geral, nós ainda temos uma grande maioria das pessoas envolvidas com isso, em pleno século XXI. Então, 20 séculos depois que Paulo fala isso, nós ainda estamos envolvidos com dificuldades muito grandes em termos da moral, daquilo que é o nosso compromisso como criaturas humanas. O sexo desregrado anda solta, né? A corrupção, nós vimos aí diariamente o nosso Congresso, quanto anda de corrupção, de desmando vários. E não só isso, não acontece só em nosso país. Por todo o mundo nós vemos dificuldades nessa área. Então Paulo nos convida a não nos conformarmos com tudo aquilo que representa este século. Válido para o primeiro século e válido para o século XXI. Depois ele convida: mas transformai-vos pela renovação da vossa mente, para que experimenteis qual seja a boa, agradável e perfeita vontade de Deus. Então, ele primeiro fala em relação à conformação com os desmandos que nós temos na sociedade de modo geral. Depois, ele nos convida a transformar pela renovação da nossa mente. Que renovação é essa, hein, gente? Para nós não nos conformarmos com aquilo que é um movimento da maioria das pessoas, qual é a única forma de nós não nos conformarmos com isso? Não agir. E para você não agir, o que você necessita? Pensar diferente. Pensar diferente, o que é? O processo de autotransformação que acontece a partir da autoconsciência. Então a autotransformação só vai acontecer se houver autoconsciência. Não havendo autoconsciência, não há autotransformação. Então aqui ele está falando da transformação. Se a grande maioria ainda está envolvida por questões puramente materiais, puramente sensualistas, o dinheiro pelo dinheiro, o sexo pelo sexo, a corrupção dos costumes e corrupção moral em todos os sentidos, para não viver da mesma forma que a maioria das pessoas, só vai acontecer se houver uma renovação da nossa mente, num processo de autotransformação. Então, essa renovação interior, pensando de forma diferente da grande maioria. E aí ele diz: para que experimenteis qual seja a boa, agradável e perfeita vontade de Deus. Qual é essa boa, agradável e perfeita vontade de Deus para todos nós? A nossa própria evolução. É o que nos diz a questão 115 de O Livro dos Espíritos. Deus nos criou simples e ignorantes e nos deu a cada um compromisso, que é evoluir até a felicidade plena, para nos aproximar dele. Então, essa é a boa, agradável e perfeita vontade de Deus, que todos nós entremos num processo de autoconsciência, nos transformemos gradualmente até a felicidade, até a pureza espiritual que nos proporcionará a felicidade. Ficou claro isso? O amor, amar uns aos outros, é o meio para chegar nessa perfeição que nos trará felicidade. Então Deus nos criou simples e ignorante e nos deu um compromisso, que é evoluir até a felicidade gerada pelo aperfeiçoamento espiritual, pela nossa evolução espiritual. Então isso tudo vai acontecer a partir do momento que nós nos renovamos, renovamos a nossa mente. Enquanto nós estivermos conformados com o século, o que acontece? Sim, nós nos acomodamos e gera o que para nós? Quando nós estamos acomodados com aquilo que o século traz, com tudo aquilo que as pessoas fazem de um modo geral, o que gera para nós isso? Estagnação. E essa estagnação gera o quê? Gera sofrimento. Né? Nos distancia de Deus, nos distancia da nossa perfeição interior, gera essa estagnação, e por mais prazer que gere, prazer sensualista, esse prazer é efêmero, porque ele sempre trará sofrimento. Então sempre trará sofrimento para a criatura que está conformada com o século, conformada com essas questões puramente materiais que faz com que a pessoa se afaste do espiritual. Claro até aqui? Continuemos a reflexão de Paulo. No versículo 14... No capítulo 14, versículo 12 da Epístola aos Romanos, ele diz assim: assim, pois, cada um de nós dará contas de si mesmo a Deus. O que ele está falando aqui? A responsabilidade em relação a quê? A nós mesmos e o que nós mesmos? A nossa evolução, que se dá por a partir de quê? Do despertar da consciência. Então, cada um de nós dará contas de si mesmo a Deus. Isso significa que Deus, de vez em quando, monta um tribunal para nos julgar? De que forma que isso acontece? Essa prestação de contas acontece de que forma? O que a doutrina espírita fala dessa prestação de contas aqui? Acontece na nossa própria consciência. Não existe, nunca existiu, nem vai existir um tribunal para nos julgar. Agora, onde está escrita a lei de Deus? Vamos ver? Questão 621 de O Livro dos Espíritos. Kardec pergunta aos benfeitores: onde está escrita a lei de Deus? Todo mundo lembra da resposta? Muito clara, né? Na consciência. Então, se a lei de Deus está escrita na nossa consciência, quando nós vamos prestar contas, nós vamos prestar contas para quem? Para nós mesmos, para a nossa consciência. Por mais bloqueada que nós mantenhamos a nossa consciência, por mais que nós passemos por cima dela enquanto encarnados, esse processo vai acontecer para sempre? Vai? Não. O que vai acontecer para as pessoas que tentam abafar a própria consciência, passam por cima da própria consciência? O que acontece na vida de todos nós? O momento... Que momento que nós todos passamos em que a consciência é chamada à prestação de contas? O momento da nossa desencarnação. Esse momento acontece na vida de todos nós. E já aconteceu muitas vezes e acontecerá muitas e muitas vezes. Então vai ter sempre um momento em que nós fazemos um balanço, quer nós queiramos, quer nós não queiramos, porque isso faz parte da lei divina, um balanço da própria, para a própria consciência, que nos absolverá ou nos condenará de alguma maneira. Rejeitará aquilo que nós fizermos. Então, dentro daquele outro do versículo que acabamos de estudar, quando nós estamos conformados com o século, o que vai acontecer nesse momento? O momento da desencarnação? A pessoa pode se auto-enganar a vida inteira? Tudo nos é lícito, mas nem tudo nos convém. Não é o que Paulo nos ensina também? Nós já estudamos isso. Então ela pode, não quer dizer que deva. Ela pode, mas vai sempre chegar o momento que ela prestará as contas. Que é o momento em que, para a maioria das pessoas, ainda é o momento da desencarnação. Os milionários corruptos, eles voltam para o mundo espiritual milionários? É isso que os livros espíritas nos ensinam? Não. Eles voltam mendigos espirituais. E quem é que os faz mendigos? Deus? A própria consciência. Então não há como fugir da própria consciência. Quer eles estejam com a consciência embotadas ou não, nenhum corrupto que enriqueceu com corrupção, nenhum sexólatra que usou das pessoas para ter prazer, nenhuma pessoa que se conformou com o século vai, para o momento da desencarnação, tranquilo. Vai prestar contas para a própria consciência, mesmo que ela esteja embotada. Por quê? A lei de Deus está escrita na nossa consciência. E se está escrita, nós não temos como burlar essa lei. Nós nos auto-enganamos nos conformando com o século. Mas é um processo de auto-engano. O processo de autoconsciência é cada vez mais estar consciente dos seus atos. Toda ação que eu pratico gerará um efeito. Se a ação é boa, o efeito é bom. Se a ação é má, o efeito será sempre mau. Então, é essa a realidade da vida. Então, quando nós não nos conformamos com o século, mas assumimos a transformação interior no ato de autoconsciência para buscar a boa, perfeita e agradável vontade de Deus, nós estamos cumprindo com a lei de Deus. Ao cumprir com a lei de Deus, o que acontece? Todo o processo de evolução vai acontecendo de uma forma suave e leve, como é a proposta divina para nós, e nos ensinou Jesus que a proposta de evolução é de suavidade e leveza. Ninguém precisa se violentar para evoluir. Porque não é pela violentação que a gente cresce, mas nós somos convidados a assumir um compromisso com a própria consciência, com esse despertar da própria consciência, porque é na consciência que está escrita a lei de Deus. Ficou claro até agora, gente? Dúvidas? Na questão 621A, Kardec pergunta: visto que o homem traz em sua consciência a lei de Deus, que necessidade havia de lhe ser ela revelada? Aí os benfeitores dizem: ele a esquecera e desprezara. Quis então Deus lhe fosse lembrada. Então, volta e meia, vem pessoas como Paulo de Tarso, como Francisco de Assis, como Allan Kardec, o próprio Cristo, que é o governador espiritual do nosso planeta, do nosso sistema solar, esteve encarnado entre nós para nos auxiliar a relembrar da lei de Deus que está escrita na nossa consciência. Eles vêm para relembrar, não vêm para criar a consciência, porque ela já existe. A lei de Deus está escrita em nós, escrita na nossa própria consciência. Romildo faz uma pergunta interessante, todo mundo ouviu? Esse esquecimento só acontece quando, no mundo espiritual, quando nós estamos encarnados. O Paulo falou agora há pouco, através da Epístola aos Romanos. O que acontece? Vamos relembrar? E não vos conformeis com este século. O que gera o esquecimento? A conformação com este século. Toda conformação com uma vida material, uma vida materialista, mesmo para pessoas que se dizem espiritualistas, porque existe o materialista e espiritualista, né? Ele fala que acredita na verdade, em Deus e tudo, mas age totalmente distanciado dessa realidade. Então, quando nós nos conformamos com o século, o que vai acontecer? Exatamente o que está aqui na questão A de O Livro dos Espíritos, 621A de O Livro dos Espíritos. O esquecimento proposital. Para, vamos, sem nomear ninguém, mas para um político corrupto que se elege prometendo mundos e fundos para a população que o elege, e depois que tem o cargo na mão, desvia dinheiro público de todas as formas possíveis e imagináveis para ilhas, para paraísos fiscais. Será que a consciência dele não avisa que ele está realizando ações contrárias à lei divina, à lei do amor? Tem gente que desvia dinheiro de merenda escolar de crianças paupérrimas, que fazem muitas vezes a única refeição na escola pública onde elas estão, e desvia-se de recurso. Será que a consciência deles não avisa? Todos nós, sem exceção, a consciência avisa sempre. Mas o que faz a pessoa que quer se locupletar com dinheiro público, ou qualquer corrupto de uma... a toda pessoa que se conforma com o século, como nós estamos analisando, o que faz? A pessoa sufoca a própria consciência. Esquece de que forma? De propósito. Para fazer valer o quê? Todo o movimento de se conformar com o século. Todo o movimento de se conformar com as coisas puramente materiais. Podemos fazer isso? Podemos. Tudo nos é lícito, mas nem tudo nos convém. Nós podemos, mas não nos convém. Porque ninguém vai conseguir bloquear a própria consciência indefinidamente. Vai chegar o momento da verdade, e o momento da verdade, a consciência vem e nos vai trazer para nós tudo aquilo que nós produzimos. Ficou claro? Não há como você bloquear a consciência no mundo espiritual. Não há. A pessoa pode até continuar no auto-engano. A gente vê isso em reunião mediúnica. Às vezes o espírito ele está numa situação deplorável, até o perispírito às vezes está com feridas, está com problemas sérios, motivados por essa questão consciencial, de ter passado por cima da própria consciência. O que normalmente os espíritos fazem? Eles se auto-hipnotizam ou outros espíritos hipnotizam para ele criar uma máscara, e às vezes a máscara é tão bem urdida que ele cria até uma forma perispiritual diferente da que ele traz em si mesmo. Mas é um movimento de auto-engano muito intenso, a ponto de criar uma falsidade. E nas reuniões mediúnicas a gente vê muito isso. Na própria atividade mediúnica, o espírito é levado a perceber como ele está naquele momento. E aquelas máscaras todas caem, as capas que eles usam muitas vezes desaparecem instantaneamente. Tem espíritos que o perispírito derrete, assim, literalmente, em frações de segundos, e ele vê aquilo que ele, como ele está verdadeiramente, e não como ele está aparentando naquele momento. Tudo isso acontece. Quem participa de reuniões mediúnicas sabe disso, que acontece todas as vezes. Isso significa o quê? Que no mundo espiritual, o auto-engano pode chegar, mas esse auto-engano ele é diferente do mundo físico, porque como a vida física nos bloqueia de uma forma mais intensa a realidade espiritual, o auto-engano é sistematicamente mantido como um processo de bloquear a própria consciência o tempo todo, porque o tempo todo ela está mostrando, ó, você está fazendo coisa que não deveria fazer, mas nós podemos continuar fazendo. Agora, no mundo espiritual, só um processo de profunda alienação vai fazer com que a pessoa não se perceba como ela realmente é. Tem espírito que chega ao processo de ovoidização do perispírito por causa dessa questão de querer fugir de si mesmo. O movimento de fugir de si mesmo pode chegar até esse nível. Mas não há como fugir. André Luiz fala nas obras dele que mesmo o ovoide, ele está todo deformado sob a forma de ovoide, mas ele continua pensando naquilo que ele é. Na forma como ele está naquele momento. Tá? Então é um processo que ninguém foge da própria consciência. Ficou claro? Dúvidas até agora? O livro dos Espíritos fala que muitas vezes aqueles que são bons são tímidos, enquanto que o mal é ousado. Então, o mal muitas vezes campeia porque aqueles que poderiam produzir o bem estão numa timidez que não deveriam estar. Agora, a questão da consciência é individual, como nós acabamos de ver, que Paulo fala que cada um de nós vamos prestar conta para Deus da nossa consciência. E a sua fala é uma fala um tanto materialista. Por quê? Nós só temos uma oportunidade no corpo? Então, ela é uma fala não reencarnacionista, porque a pessoa que teve uma existência em que ela se conformou com o século, por que que ela vai sofrer no mundo espiritual? Por quê? Que Deus permite que nós, usando mal o nosso livre-arbítrio, atraiamos para nós mesmos o sofrimento. Para que serve esse sofrimento? Para o próprio despertar da consciência, não é? No mundo espiritual, cedo ou tarde, aqueles de nós que bloqueamos a consciência enquanto estávamos encarnados, vamos ter a consciência desperta, vamos nos arrepender, vamos nos preparar para uma nova existência no corpo, para poder aí já não conformar com o século. E se falirmos novamente, vamos ter outras oportunidades, quantas forem necessárias, até que nós não nos conformemos com o século. Ficou claro isso? Porque as oportunidades serão tantas quantas forem necessárias, para que nós não entremos nesse processo de corrupção, seja dos costumes, seja corrupção material em todos os aspectos. Então, é o convite para todos nós. Então, aqueles de nós que estamos aqui, já nesse convite maior, para uma espiritualização mais ampla, se nós não aceitarmos o convite para o despertar da consciência, é claro que o sofrimento virá em maior intensidade até do que aqueles que não têm o conhecimento que nós temos. Agora, todo sofrimento vai nos convidar a retornar ao amor de onde nós não deveríamos ter nos afastado, mas que nós nos afastamos muitas vezes pelo mau uso do nosso livre-arbítrio. Mas teremos tantas oportunidades quantas forem necessárias. Fala, Soraya. Na verdade, a sua fala não é totalmente pertinente, porque se você for lá no Paulo Estevão, mesmo naquela fase mais dura dele, em que ele usou da prepotência, usou de meios escusos, de forjar até provas contra Ananias, ele forjou provas contra Estevão também, vários outros ele forjou provas. Várias vezes ele vinha na consciência dele que ele não estava agindo de conformidade com as leis, nem as leis mosaicas, quanto mais as leis divinas. Várias vezes, e várias vezes ele ficava admirado dos cristãos ter uma resignação que ele nunca tinha. Isso tem, nós, na primeira parte do nosso curso, nós trabalhamos isso. E no curso do ano passado, modelos de liderança, quando trabalhamos a figura de Paulo, também nós estudamos isso. Então, sempre a consciência dele estava alertando que ele não estava agindo corretamente e, mais ainda, chamando para se converter ao amor de Jesus. Tanto é que ele ficava admirado, muitas vezes ele ficou admirado. Ele teve vários chamamentos, até aquele momento crucial que ele resolveu por deixar o século e se converter ao amor de Jesus. Todas as vezes que ele era chamado à consciência, ele fugia, como Lacordaire está dizendo. Isso a maioria das pessoas, se não todas, que estão vivendo o século, fazem o tempo todo. A consciência às vezes grita, e a pessoa abafa a consciência e permanece seguindo aquilo que o século propõe, as questões puramente materiais. Hoje, o que se costuma usar para abafar a consciência? Só responda essa pergunta. O que se costuma hoje usar para abafar a consciência? Todo mundo faz, por que eu não posso fazer? A vida é assim mesmo. Todo homem trai, por que eu não posso trair? Como se fosse todos, né? É normal fazer isso. Não é, se usa isso? Quando a consciência grita mais ainda, o que as pessoas fazem? Vão na farmácia e compram Lorax, que mais? Diazepam, tem uma infinidade. A gente viu até esse dia um político em frente às câmeras, pegando um comprimido tremendo, com um copo na mão, e engolindo um comprimido, muito provavelmente, de um ansiolítico. Podemos fazer isso? A consciência grita e nós entorpecemos com remédios comprados em farmácia. Podemos ou não podemos? Podemos, mas não nos convém. Tem pessoas que entorpecem a consciência de que forma? Se afundando mais ainda no vício. Então, aqueles que estão numa sexolatria usam do álcool também para bloquear a consciência. Aqueles que estão se corrompendo com dinheiro público, usam alcoólicos, usam as drogas ilícitas, as lícitas, de todas as formas. Mas o objetivo é bloquear a consciência. E o tempo todo abafando, bloqueando, abafando, bloqueando. O que vai acontecer? Do ponto de vista, não precisamos nem chegar no nível moral. Do ponto de vista físico, do ponto de vista perispiritual, o que vai acontecer se nós bloquearmos o tempo todo a nossa mente? Vamos lesar o nosso perispírito, como Romildo está dizendo. E quando lesamos o perispírito, o que vai acontecer com o corpo? Também se lesa. Não é à toa que hoje em dia está aumentando muito a incidência de doenças como o mal de Alzheimer, em que a pessoa degenera o próprio cérebro e se torna fisicamente um vegetal, mas espiritualmente extremamente conflituado. Tem as doenças como depressão, ansiedade generalizada, têm aumentado cada vez mais. Tudo isso é resultado do bloqueio da nossa própria consciência. Nós podemos, mas não nos convém, porque sempre vai gerar consequências muito graves esse processo de bloquear a consciência. Pode falar, Lacordaire. Todas essas oportunidades foram chamamentos para ele. E chamamentos muito veementes. Desde a primeira a palestra que Estevão faz, ele fica admirado. E ele bloqueia a consciência naquele momento. Então ele bloqueou tanto na fase em que ele foi chamado, quanto bloqueou quando estava perseguindo os cristãos. Então não foi de uma hora para outra que isso mudou. Então com todos nós acontece isso. Todas as vezes que nós estivermos saindo fora das leis de Deus, a consciência nos alerta. Por quê? Por que que nos alerta? Nós acabamos de ver por quê. Por que que quando nós saímos fora, minimamente que seja da lei de Deus, a consciência nos alerta? E a maioria transforma esse alerta em culpa, em remorso. Por quê? Porque pisa em cima da consciência o tempo todo, até ela virar... O alerta acaba virando culpa. Por quê? Porque a lei de Deus está em nossa consciência. Então, minimamente que nós saímos fora da lei, ela nos alerta. Se nós utilizássemos o alerta para retornar à lei, haveria culpa? Haveria remorso? Não. A culpa e o remorso surgem quando? Quando nós sistematicamente passamos por cima dos alertas. Se nós sistematicamente passarmos por cima dos alertas, é claro que chega o momento que o remorso vai falar alto em nós. Vejamos em Hebreus, capítulo 12, versículo 1, Paulo diz: portanto, também nós, visto que temos a rodear-nos tão grande nuvem de testemunhas, desembaraçando-nos de todo o peso e do pecado que tenazmente nos assedia, corramos com perseverança a carreira que nos está proposta. O que Paulo está querendo dizer aqui em Hebreus 12, 1? Vamos ver por partes. Primeiro, o que é essa nuvem de testemunhas? As próprias leis de Deus que estão escritas na consciência. Não é a testemunha dos nossos... Se não tiver ninguém vendo, nem o Espírito desencarnado estiver próximo de nós, a própria pessoa está sabendo o que está fazendo. Né? Então não haverá sempre uma testemunha? Então sempre haverá testemunhas. Que seja a própria pessoa... Numa das obras de André Luiz, não me lembro qual, se alguém lembrar, por favor. André Luiz fala de... um benfeitor mostra para André Luiz uma pessoa extremamente conflituada. E aí eles vão analisar por causa do conflito. Ele tinha usado um carro para matar uma pessoa. E ele passou por cima dessa pessoa, ninguém havia visto. Não havia testemunha encarnada nem desencarnada. Agora, quem era a testemunha? Ele mesmo. Fica registrado no perispírito da pessoa aquele ato contrário à lei divina. Fica registrado na mente dele, na própria memória perispiritual. Então, essa testemunha principal, a principal testemunha não são os outros.

linguagem psicológica transpessoal, esse desembaraço de todo o peso e do pecado dentro de uma linguagem moderna seria todo o trabalho de desidentificação das nossas emoções negativas, dos nossos pensamentos negativos, nos identificando com as virtudes essenciais que todos nós somos convidados a desenvolver, com os pensamentos ligados, os pensamentos nobres que todos nós somos convidados a desenvolver. Então, tudo isso é a proposta que todos nós trazemos, que a questão 115 se reporta, como nós já falamos. Então, essa carreira que nos está proposta. Qual é a carreira? Evoluir até a felicidade para nos aproximar de Deus, conforme nos orienta a questão 115 do Livro dos Espíritos. Então, quando nós fazemos esse exercício, porque nós estamos repetindo desde o nosso primeiro módulo, não nos é exigido a perfeição. Nós somos convidados ao aperfeiçoamento, que é uma diferença muito grande. Criaturas simples e ignorantes não vão evoluir por decreto, por autodecreto, mas vão evoluir gradativamente pelo esforço. Por isso que ele diz, tenazmente nos assedia, corramos com perseverança. Se algo tenaz que nos assedia, só a perseverança, o esforço continuado, paciente e perseverante vai nos libertar de algo tenaz, de algo que é muito grudento, é muito, né, nos fala alto dentro de nós. Então, a carreira que nos é proposta é do próprio aperfeiçoamento. Então, a partir do momento que nós tomamos consciência das necessidades que nós temos e vamos em busca desse processo de nos desembaraçar de tudo aquilo que nos perturba, nós assumimos o compromisso perante a consciência. Agora vejamos a consciência desperta. Paulo faz uma análise muito interessante acerca da consciência desperta, a diferença daqueles que estão em consciência de sono para aqueles que estão em consciência desperta. Vejamos aqui, nós vamos estudar a primeira epístola aos Tessalonicenses, capítulo 4, versículo 13 em diante. Não queremos, porém, irmãos, que sejais ignorantes com respeito aos que dormem, para que não vos entristecerdes como os demais, que não têm esperança. O que Paulo está dizendo aqui? Essa passagem é uma passagem muito interessante, que foi vista ao pé da letra, que ainda é vista ao pé da letra pelos nossos irmãos evangélicos, principalmente, gerando profundas perturbações para muitos desses irmãos que têm uma convicção muito literal desses versículos aqui da primeira epístola aos Tessalonicenses. Quem são os que dormem? Aqueles, numa linguagem moderna, aqueles que estão em consciência de sono, aqueles que estão conformados com o século. São os que dormem, ainda não despertaram para os valores significativos da vida, para os valores ligados à boa, agradável e perfeita vontade de Deus, como nós vimos agora há pouco. Então, os que dormem são aqueles que estão dentro dessa categoria de conformidade com o século. Vamos refletindo no raciocínio que Paulo faz. Nós estamos misturando as epístolas porque é para fazer um raciocínio em bloco numa direção. Continuemos aqui. No versículo 14 ele diz: pois se cremos que Jesus morreu e ressuscitou, assim também Deus, mediante Jesus, trará em sua companhia os que dormem. E aí? Deu nó na cabeça? Se os que dormem

No versículo anterior, ele diz que os que dormem não têm esperança. Aqui ele fala que Jesus trará em sua companhia os que dormem. Esse versículo que foi interpretado de forma literal. Os que dormem, para os nossos irmãos evangélicos e algumas denominações evangélicas, são aqueles que desencarnaram. E eles ficam dormindo até o momento que Jesus vem na segunda vinda e que vai trazer tanto os que dormem quanto os que estão vivos. Vamos continuar para a gente entender melhor. Então aqui ele vem falando que Jesus vai trazer os que dormem. Vamos para frente para entender bem o significado desse versículo. Aí no 15 ele diz: ora, ainda vos declaramos por palavra do Senhor isto, nós os vivos, os que ficarmos até a vinda do Senhor, de modo algum precederemos os que dormem. E aí? Se os que dormem são aqueles que estão em consciência de sono, os vivos são quem? Que estão com a consciência desperta. Foi interpretado com aqueles que estão no corpo, como sendo aqueles que estão no corpo. E os que dormem, os mortos. Dentro de uma visão espírita profunda, como que é? Os vivos são aqueles que já despertaram a própria consciência. Os mortos são os que dormem, são aqueles que ainda não despertaram a própria consciência. Mas aqui ele fala: de modo algum precederemos os que dormem. O que significa isso? Precederemos o quê? Não está dando para entender? Vamos continuar. No 16 ele diz: porquanto o Senhor mesmo, dada a sua palavra de ordem, ouvida a voz do arcanjo e ressoada a trombeta de Deus, descerá dos céus e os mortos em Cristo ressuscitarão primeiro. Clareou um pouco mais? Extremamente simbólico esse versículo, que também foi visto, é visto de uma forma bem literal pelos nossos irmãos e outras crenças. Como se Jesus viesse com anjos trocando trombeta, e aí os mortos vão ressuscitar dos túmulos, vão voltar a ter os mesmos corpos que tinham e vão todos junto com Jesus. Isso se forem daquela religião X, né? Vão junto com Jesus para os céus. E aí, é isso que Jesus, que Paulo está dizendo? Tem uma passagem do Evangelho de Jesus, no capítulo 24 do Evangelho de Mateus, que exatamente é o que Paulo está fazendo a referência. Tem um versículo lá que fala que Jesus viria com os anjos tocando trombetas, que é o que o Afro está dizendo, que é o advento do Espiritismo, quando toda a verdade seria trombeteada utilizando os médios. E a segunda vinda de Jesus é através do Espírito de verdade. Ele vem em espírito e não encarnado como os nossos irmãos ainda pensam que ele virá. Ou dessa forma toda fantástica, dessa forma com anjos e sobre as nuvens. Então Paulo aqui nesse versículo está fazendo referência a esse versículo do Evangelho de Mateus, do capítulo 24. Mas aqui ele está falando da consciência desperta e da consciência de sono. Onde está isso? A trombeta de Deus, ela toca onde? Na consciência, né? Não é onde está escrita a lei de Deus? Essa questão, a questão 621, está toda aqui. E os mortos em Cristo, o que são esses mortos em Cristo? São os que dormem, não é? São os que dormem, são aqueles que ainda não despertaram para os valores cristãos. Então, por isso dormem, estão mortos em Cristo. E por que que eles ressuscitarão primeiro? Os que estão despertos precisam de ressuscitar? Se está vivo, o que está vivo? Precisa ressuscitar? Deu para entender a metáfora que Paulo está usando? Quem é que precisa despertar? Os que estão mortos, os que dormem ou os vivos?
os que dormem. Então, os que estão vivos não ressuscitarão, porque eles já estão vivendo a proposta de Jesus em si mesmo, a proposta do Cristo em si mesmo, porque já estão com a consciência desperta. Então, os que estão mortos em Cristo ressuscitarão primeiro, porque eles necessitarão de ressuscitar. Para quê? Os brandos e os pacíficos herdarão a terra. Bem-aventurados os brandos e pacíficos, porque herdarão a terra. Para que serve essa ressurreição? Para permanecer no planeta Terra. Se não ressuscitar, para onde vão? Para os planetas inferiores à Terra. Esse versículo que está intimamente ligado ao capítulo 24 inteiro do Evangelho de Mateus. Quem não se lembra, no curso Modelos de Liderança, Trabalho e Autotransformação, nós trabalhamos esse capítulo inteiro do Evangelho de Mateus, no módulo 1B desse curso. Está à disposição em DVD. Ficou claro, gente? Agora? Então, há uma necessidade para todos despertarmos. Os que já despertaram, ótimo. Vão continuar na trajetória evolutiva, os que estão vivos. Os que não estão vivos, estão mortos em Cristo, estão dormindo, necessitarão despertar, ressuscitarão. Se não ressuscitar, o exílio vai acontecer. A questão 1019 do Livro dos Espíritos aborda essa questão. Preceder os que dormem no gozo de uma vida puramente espiritual, enquanto que os que dormem ainda estão em sofrimento. Os benfeitores, eles param de agir? Não, jamais, né? Então, dentro do ponto de vista coletivo, podemos ver assim, sim. Agora, dentro do ponto de vista individual, esse preceder os que dormem é no sentido de que, enquanto na Terra houver sofrimentos, houver todo esse processo de conformação com o século, não vai haver o reino de Deus implantado no planeta. Então, não há como preceder os que dormem. Ou se muda todos aqueles que não quiserem continuar empedernidos no mal, eles serão exilados, não permanecerão aqui. Os que não tiverem condições de ressuscitar. O que tem acontecido nas reuniões mediúnicas sistematicamente? Não são espíritos das sombras, às vezes que estavam nas sombras há séculos, às vezes até há milênios, e que estão sendo trazidos à reunião mediúnica, ressuscitam, entre aspas, e reencarnam como última oportunidade de evolução no planeta Terra. Estão acontecendo as centenas de milhares de casos desse tipo. A criminalidade tem aumentado, não é porque o mundo está piorando, é porque muitos desses espíritos estão sendo trazidos à encarnação para que eles despertem as próprias consciências. É um convite que Deus faz, o último convite no nosso planeta. Se não aceitarem o convite agora, irão para outros planetas. Então é nesse sentido que é essa passagem aqui, que os nossos irmãos evangélicos estão esperando um acontecimento retumbante para todos aqueles que estão nas sepulturas, voltem no corpo que tinham. Porque eles infelizmente interpretam literalmente essa passagem, em vez de interpretar em espírito e verdade, como o próprio Cristo nos ensinou. O conceito de despertar da consciência não significa que a consciência grita que ele está fazendo coisa errada. A consciência desperta é aqui, numa linguagem moderna, porque Paulo não fala disso. Ele fala de vivos, de mortos em Cristo. Numa linguagem moderna, quem tem a consciência desperta é aquele que já não se conforma com o século, conforme o versículo de Romanos que nós acabamos de estudar. Então, aquele que não se conforma já despertou para os valores espirituais, imperecíveis do ser. Não quer dizer que sejam pessoas perfeitas, que não erram mais, não é isso.
mas pessoas que já se esforçam para se aperfeiçoar sempre. Então, esses são os vivos. Os mortos, os que dormem, são aqueles que tentam bloquear a própria consciência. E aí ela grita todas as vezes que a pessoa passa por cima dela. Todas as vezes que ela não respeita as leis de Deus que está escrita na própria consciência. Aí ela grita. Agora, o que faz a maioria? Permanece com ela bloqueada. Permanece morto. Permanece adormecido. Até que chega o momento da ressurreição. O que momento é esse? É possível o espírito ficar eternamente voltado para o mal? Não é, ainda? Então, aqueles que querem permanecer no mal, não vai ter um momento em que serão convidados a ressuscitar? Quer eles queiram, quer não queiram, como uma lei divina também, que não se foge, que é a lei de evolução. Então, essa ressurreição sempre vai acontecer. Por isso que o espírito nunca permanece eternamente no mal. Ele vai sempre, algum dia, ele vai chegar ao bem. Agora, nesses versículos, como Paulo faz uma referência ao capítulo 24 do Evangelho de Mateus, ele tem mais a ver com a mudança planetária que nós estamos vivendo. Então, aqueles que não conseguirem despertar na Terra serão exilados. Mas todos estão sendo convidados a despertar. Então, todos são convidados. Na nossa reunião mediúnica que temos aqui na Federação, a gente vê toda semana um espírito sendo convidado a despertar. Se ele vai despertar ou não, depende dele. Se não despertar, ele não terá direito de atrapalhar a evolução dos demais. Por isso que Jesus diz: bem-aventurados os brandos e pacíficos, porque herdarão a terra. No 17 ele diz: depois nós os vivos, os que ficarmos, aqui fica mais claro ainda, seremos arrebatados juntamente com eles, entre nuvens, para o encontro do Senhor nos ares. E assim estaremos para sempre com o Senhor. Então a maioria dos nossos irmãos de outras crenças, eles pensam que vai ver tudo isso de forma material. Jesus vem e vai todo mundo se arrebatar, todo mundo que é daquela religião X vai ser arrebatado com Jesus para os céus, né? Qual é o significado espiritual disso? É praticamente uma conclusão desse pensamento que nós estamos tendo. Nós, os vivos, os que ficarmos. Ficarmos onde? Ficarmos na Terra, no planeta renovado. Seremos arrebatados juntamente com eles, entre nuvens, para o encontro do Senhor nos ares. E assim estaremos para sempre com o Senhor. Não é a implantação do reino de Deus na Terra, como disse Jesus? Agora, o encontro do Senhor, os vivos com os que dormem, juntamente com os ressuscitados. Os que dormem vão encontrar Jesus onde? Em outro planeta. Em outro planeta que está iniciando a sua trajetória de provas e expiações. Porque, como disse Jesus, nenhuma das ovelhas que meu Pai me confiou se perderá, não é? O que ele nos ensina. Então, um dia todos, mesmo aqueles que foram exilados, irão encontrar Jesus. Agora, aqueles que estão vivos e aqueles que ressuscitarem, que despertarem a própria consciência a partir desse convite divino, vão encontrar o Senhor nos ares. Significa o quê? No próprio planeta, na vida como um todo, né? E assim estaremos para sempre com o Senhor. O reino de Deus implantado na Terra, para sempre. Ficou claro? É isso ou estou viajando na maionese? Mas a Terra como um todo, porque aqui nós estamos vendo tanto individual quanto coletivamente. Na Terra como um todo, todo o processo irá acontecer. E aí ele diz no 18, consolai-vos, pois, uns aos outros com estas palavras. Não são extremamente consoladoras? E
um convite ao despertar para a consciência. Os que não despertaram ainda são convidados a despertar. E os que despertaram são convidados a ajudar os que não despertaram a despertar. Não é esse o compromisso da doutrina espírita? Não é esse o compromisso do movimento espírita de auxiliar, nos auxiliar no nosso despertar, para que por nossa vez auxiliemos outras pessoas a despertarem? Então, consolai-vos, pois, uns aos outros com essas palavras. Que ele colocou a esperança, todo o processo de transformação. Quanto mais conscientes, mais esperançados para o futuro nós poderemos estar. Na primeira aos Tessalonicenses, no capítulo 5, versículo 1, ele diz: irmãos, relativamente aos tempos e às épocas, não há necessidade de que eu vos escreva. Então aqui ele está falando, né, dos tempos e das épocas. De quê? Vamos ver nos próximos versículos. Pois vós mesmos estáis inteirados com precisão de que o dia do Senhor vem como ladrão de noite. Então ele usa uma metáfora. Que dia do Senhor é esse? Tem duas conotações aqui. No nível individual é o dia da nossa desencarnação. E no nível coletivo, o que é esse dia do Senhor? Esse período de transição que deve durar pelo menos os 200 anos, que começou em 1857, no advento do dia da vinda do Senhor, como Espírito de Verdade, 1857, que deve durar em torno de 200 anos ou um pouco mais. Vem como ladrão de noite. Ladrão avisa? Então o ladrão é cauteloso, ele é silencioso, ele não avisa. O dia da nossa desencarnação, alguém sabe? Então, a nossa consciência é para a gente despertar um pouco antes de morrer. Olha, que eu tiver já meio moribundo, aí eu me arrependo, dou metade dos meus bens para os pobres e pronto. É assim que funciona? Pago uma missa e pronto. Deixo dízimo. Né? Como o ladrão vem silenciosamente... Né? Então, qualquer um de nós, a qualquer momento, podemos estar no dia do Senhor. E que Senhor é esse, hein, gente? Ele pôs dia do Senhor com S maiúsculo. Ele não está falando dia de Jesus, não. Que Senhor é esse? Deus, que está presente onde? Na nossa consciência. Então, o dia do Senhor é o dia que nós prestamos conta para a nossa própria consciência. Não, o ladrão de noite, não, você está separando o termo, né? Noite com ladrão. Ladrão de noite é o que vem silenciosamente, sem mandar aviso. O que vem sem mandar aviso? A morte. A desencarnação não manda aviso. Olha, hoje você vai desencarnar. Pouquíssimas pessoas que conseguem fazer a previsão da data do desencarne, da desencarnação. No 3 ele diz: quando andarem dizendo paz e segurança, eis que lhe sobreviverá a repentina destruição, como vem as dores do parto, a que está para dar à luz, e de nenhum modo escaparão. É outro que não manda aviso também, né? A dor do parto manda aviso? Parto normal, não é parto de cesariana, que marca a hora e faz tudo artificialmente. Rasga a barriga da mulher e tira o filho. Parto normal, manda aviso? Não. E normalmente vem à noite, não é? A maioria dos partos só ocorre à noite. Então, novamente, o mesmo símbolo, o parto e o ladrão, que vem de uma forma sorrateira, sem mandar aviso. No 4 ele diz: mas vós, irmãos, não estáis em trevas, para que esse dia, como ladrão, vos apanhe de surpresa. Aí que entra a conotação que você falou. Nesse item, esse versículo 4 é muito importante. Olha aqui: mas vós, irmãos, não estáis em trevas,
para que esse dia, com D maiúsculo, como ladrão, vos apanhe de surpresa. Naqueles que estão vivos, a morte vai apanhar de surpresa? Os que estão com a consciência desperta necessitam temer a morte, o dia da desencarnação? Não. Então, não haverá nenhuma surpresa. A consciência continuará tranquila como ela estava no mundo físico, ela permanecerá no mundo espiritual. Tranquila. Agora, aqueles que estão em trevas, na consciência de sono, dormindo, mortos em Cristo, nesse dia, o que vai acontecer? É o dia do desespero, da angústia, da perturbação. No livro Painéis da Obsessão, tem um capítulo que fala da desencarnação. Recomendo que todos leiamos esse capítulo. Da desencarnação de um fazendeiro extremamente sanguinário, extremamente cruel, com todos os funcionários dele, inclusive com a esposa e os filhos. Extremamente cruel, que é esse senhor. E ele desencarna tuberculoso no hospital. Segundo Filomeno diz, ele desencarna cercado de tudo que o dinheiro podia comprar, mas sem paz de consciência. E o quadro que o Filomeno coloca é terrível. Espíritos inimigos dele se aproximam com espíritos tomados de licantropia, como forma de lobos, e antes dele terminar o processo desencarnatório, aqueles vampirizadores já estavam chafurdando nas vísceras dele, tanto do corpo físico quanto do perispírito. E eles o arrastaram, mesmo que o benfeitor, o médico espiritual desse hospital, estava ali socorrendo, havia uma freira orando por ele, que era um hospital religioso, toda uma ajuda, mas ele próprio não tinha como se ajudar, porque a consciência estava totalmente voltada para o mal. Todo o processo estava voltado para o mal e a consciência, claro, ela mostra aquilo que a pessoa é. Então, eu não me lembro o número do capítulo, mas é o capítulo que fala da desencarnação de um fazendeiro que estava internado nesse sanatório de tuberculosos, que todo o livro Painéis da Obsessão trata desse assunto. Então, a pessoa é pega de surpresa, no sentido de que, se ela passou a vida inteira em consciência de sono, morto em Cristo, no momento da desencarnação, mesmo que ela pague para o outro orar por ele, por ela, não vai acontecer uma mudança real. No versículo 5 ele diz: porquanto vós todos sois filhos da luz e filhos do dia, nós não somos da noite nem das trevas. Aqui ele usa noite e treva como sendo a consciência de sono, os que dormem. Nós somos filhos da luz e filhos do dia. Nós somos lucigênitos, como diz Joana de Ângeles. Assim, pois, não durmamos como os demais. Pelo contrário, vigiemos e sejamos sóbrios. Aqui ele fala muito claro, né? Então, os que dormem não são aqueles que desencarnaram e estão lá dormindo o sono eterno. Recentemente, nós atendemos uma irmã que era de uma dessas religiões evangélicas. Nós não estamos falando nada contra os evangélicos, mas com relação a uma análise dessa visão ao pé da letra de versículos da Bíblia, principalmente das epístolas de Paulo, que eram muito metafóricas, e a pessoa analisa ao pé da letra e pregam isso de uma forma veemente. Então essa senhora, ela desencarnou e ela ficava dormindo, até que alguém despertou, foi um benfeitor espiritual e trouxe para a nossa reunião mediúnica. E ela, muito brava, com raiva do doutrinador, porque ela foi acordada. No livro Os Mensageiros de André Luiz, tem um capítulo exatamente com esse título, Os que Dormem. Todo mundo lembra do
Os que dormem, eles são acolhidos, porque acreditam que ficam dormindo. Eles são acolhidos, colocados na câmara de retificação, lá nas colônias, no caso, ele está citando o caso de Nosso Lar, e fica ali, às vezes, tendo pesadelos terríveis, em espírito, dormindo, mas porque acreditam que só quando Jesus retornar, não se sabe quando, que eles vão despertar, porque vem esses versículos que nós acabamos de estudar ao pé da letra. Então aqui Paulo coloca muito claro, os que dormem são aqueles que estão mortos em Cristo, estão em consciência de sono, estão voltados para o século. Não é morto do ponto de vista biológico, é morto do ponto de vista espiritual. Então se nós vigiarmos, não significa parar de dormir. Então vamos parar de dormir porque aí vai ficar tudo tranquilo. Né? Se nós formos interpretar o pé da letra, vamos parar de dormir. Né? Ninguém dorme mais e vamos virar um zumbi. Não é o pé da letra também. Vigiar é manter a consciência desperta. É manter a vigilância de propósitos, de sentimentos e pensamentos. Na verdade, o que o Afro diz é interessante, porque tudo que Paulo colocava nas epístolas tinha como referência as falas de Jesus. Por quê? Porque ele era inspirado por Estevão sob o comando de Jesus. Na verdade, Estevão era médio de Jesus, diretamente, e intuía Paulo para colocar as epístolas de conformidade com os ensinamentos de Jesus. Então, essa passagem que o Afro lembra, um pouco antes da desencarnação de Jesus na cruz, ele vai juntamente com Pedro, João e Tiago. Tiago, irmão de João, não Tiago, filho de Alfeu. O filho de Zebedeu, né? Porque tinha dois Tiagos. Então, Tiago, irmão de João, vão para o Getsemane e lá Jesus se coloca em oração e pede que eles vigiem. E ele volta e encontra os três dormindo. Ninguém vigiou. E aí Jesus faz uma exclamação, né, que eles não puderam vigiar nem uma hora junto com ele. Então ele repete, vigia e ora, porque não sabeis quando será o tempo. Então, todas essas passagens que nós acabamos de estudar têm relação com o Evangelho de Jesus, com o capítulo 24 do Evangelho de Mateus, com essa passagem do que os discípulos mais próximos de Jesus, que eram esses três, entraram em adormecimento. No item 7:5-7, ele diz, ora, os que dormem, dormem de noite, e os que se embriagam, é de noite que se embriagam. Então aqui anteriormente ele fala da vigilância e da sobriedade. Os que dormem e os que se embriagam estão envolvidos em toda a corrupção do mundo, em toda a embriaguez que o cultivo dos sentidos puramente materiais geram. Essa embriaguez não é só de álcool, é de tudo que o poder, né, as quatro legítimas verdades que nós trabalhamos no seminário Obsessão e Movimento Espírita, gera essa embriaguez dos sentidos, gera esse adormecimento da criatura. O Romildo fala, mesmo que se nós estivermos acordados, nós podemos voltar a dormir. Claro, se a pessoa não usar da vigilância constante, porque o estado da consciência desperta é um ponto que começa e para, ou começa e continua indefinidamente? Continua indefinidamente. Então, se a pessoa despertou a consciência em determinado momento, tem volta? Não tem volta. Então, a sua fala remete a um que tipo de despertar? Um despertar da pseudoconsciência, que no movimento espírita há muito.
é muito comum, fulano era aquela exemplo de pessoa, de repente descamba para um outro lado completamente diferente. O que significa isso? Que ele estava no movimento de pseudoconsciência, no movimento de repressão de sentimentos, repressão de processos, que chegou no momento que parou de reprimir e deu vazão. Não significa que retroagiu, significa que apenas colocou para fora aquilo que sempre foi e que não havia mudança real. Porque existe o despertar da consciência, existe o pseudo-despertar. O pseudo-despertar é a consciência de fora. Não, eu sou espírito, então não posso agir assim. É assim que nós aprendemos, é assim que Paulo ensina, é assim que as obras básicas ensinam. É assim que é o despertar da consciência, eu não posso agir assim. É assim? Não. Isso é consciência desperta? Isso é uma pseudoconsciência. A consciência desperta é: eu posso agir assim. Me convém agir assim? Não. Então, como me convém agir? Aí a pessoa conscientemente age de conformidade, ela consciencialmente refletiu. Então é fruto de um processo de dentro para fora. Enquanto que essa pseudoconsciência é de fora para dentro. Não, eu fico me contendo aqui porque não posso isso, não posso aquilo. Quem que disse que nós não podemos? Nem Jesus disse, nem Paulo de Tarso disse, nem Kardec disse, ninguém disse que nós não podemos. Agora, que nós devemos uma série de coisas, está aqui muito claro. Está aqui nas epístolas, está no Evangelho de Jesus, está nas obras básicas. Aquilo que a gente pode e deve. E aquilo que a gente pode e não deve. Consciência desperta é você ter consciência do que está fazendo. Eu posso e não devo, então eu me abstenho. Eu posso e devo, então eu realizo. Fora disso, é a pseudoconsciência. No item 8 do capítulo 5, ele diz: nós, porém, que somos do dia, sejamos sóbrios, revestindo-nos da couraça da fé e do amor e tomando como capacete a esperança da salvação. E aí, o que, que ele está dizendo? O que é o capacete? A esperança da salvação. O que tem isso a ver com o que nós já estudamos dois módulos atrás, fora da, que nós trabalhamos a questão da caridade, que Kardec fala do fora da caridade não há salvação. Primeiro ele diz, né, nós que somos do dia. Então ele está dizendo que os cristãos a quem ele estava dedicando essas epístolas, que eram os tessalonicenses, são do dia, estão com a consciência desperta, estão vivos em Cristo e não mortos em Cristo, como ele disse anteriormente. Sejamos sóbrios, mantenhamos a vigilância para permanecer sóbrio, revestindo-nos da couraça da fé e do amor. Então a couraça, a fé, né, o amor, para, nesse esforço de transformação, tomemos o capacete, como capacete, a esperança da salvação. A salvação qual é? Que processo é esse? Paulo já diz aqui. Que processo é esse de salvação? Os nossos irmãos evangélicos também, e os católicos, dizem que basta acreditar em Jesus, baseado nas próprias epístolas de Paulo, que a pessoa já está salva, né? Como uma graça. Ele está dizendo exatamente o contrário aqui. A salvação é uma construção que se dá dentro de nós, no processo de iluminação, no processo de viver em Cristo, para chegar naquele ponto, como ele diz, não sou eu quem vive, mas o Cristo que vive em mim. Até chegar nesse momento, nesse ponto. Então, esse que é o capacete, tomar como capacete a esperança da salvação. Para que é que nós vamos viver não de conformidade com o século? Para que
desenvolvamos a nossa salvação, que é a nossa autoiluminação. Enquanto que o século nos chama para o materialismo, para o sensualismo, nós vamos em busca do espiritualismo, da espiritualidade, daquilo que o espiritismo nos orienta, que é buscar a nossa salvação como um desenvolvimento das virtudes essenciais do ser, que a caridade é a maior virtude. No 9 ele diz: porque Deus não nos destinou para a ira, mas para alcançar a salvação mediante nosso Senhor Jesus Cristo. Mediante o que de Jesus? Acreditar nele? Ou utilizá-lo como modelo e guia? Utilizá-lo como modelo e guia, como nos diz a questão 625. Então, alcançar a sua salvação mediante nosso Jesus. Esse versículo também é entendido ao pé da letra de uma forma simplista. Basta acreditar em Jesus, pronto, estamos salvos. A salvação mediante nosso Senhor Jesus Cristo é trazer o amor que Jesus representa para os nossos corações, desenvolvendo essa salvação gradativamente. No 10 ele diz: que morreu por nós, para que, quer vigiemos, quer durmamos, vivamos em união com ele. O que ele está querendo dizer aqui? Não é o que Jesus disse? Eu vim para que todos tenham vida e vida em abundância. Nenhuma das ovelhas que meu Pai me confiou se perderá. Então todos somos convidados a viver em união com ele, com Jesus, com Cristo. Quer vigiemos, se estamos vigiando, estamos com a consciência desperta, então temos plena consciência de viver com Jesus. Se estamos dormindo, todo o tempo Jesus está nos convidando a despertar. O tempo todo, não é verdade? O tempo todo somos convidados a despertar. Quer estejamos encarnados ou desencarnados, nós somos convidados para viver em união com ele. Então, o convite é geral para que nós possamos herdar a terra que o Senhor nos destinou. Consolai-vos, pois, uns aos outros, edificai-vos reciprocamente, como também estás fazendo. Ele diz no versículo 5, 11. O mesmo objetivo daquele outro versículo. Então nós vamos nos consolar uns aos outros, edificar, ensinar, orientar. Aqueles que já estão vigiando, estão vivos em Cristo, auxiliando os que estão dormindo, os que estão mortos, a fazer o mesmo. Na primeira epístola aos Coríntios, ele diz, no capítulo 10, versículo 12, aquele, pois, que pensa estar em pé, veja que não caia. Que símbolo que ele está usando? Pensa estar em pé, veja que não caia. Aí tem a ver com o que o Romildo falou. Quem é que pensa que está em pé? É o símbolo da pseudoconsciência. Veja que não caia. Que se ele estiver de pé com firmeza, vai cair? Não. Agora, quem pensa que está de pé? De repente já está caído. Então, veja que não caia, sustente-se para que não apenas pense que está de pé, mas que esteja de pé de verdade, vigilante, desperto em Cristo. No 10, 13, não vos sobreveio tentação que não fosse humana, mas Deus é fiel e não permitirá que sejais tentados além das vossas forças. Pelo contrário, juntamente com a tentação, vos proverá livramento, de sorte que a possais suportar. E aí, o que ele está dizendo? Tudo o que acontecer na nossa vida vai ser de conformidade com a nossa capacidade de superação. É o que os benfeitores espirituais nos dizem, não é? Muitas vezes, quando a pessoa está desencarnada e ela vê a vida de uma forma
diferente do encarnado, a pessoa promete mundos e fundos. E os benfeitores espirituais mais vigilantes e sabendo o que nós podemos e o que nós não podemos realizar, eles falam, não, isso você pode, isso aqui você não pode ainda. E nos tiram muitas das nossas escolhas que fazemos antes de encarnar. Não é isso que as obras de André Luiz falam, as obras de Filomeno, né, as obras complementares têm falado para nós? Exatamente porque Deus é fiel e não permitirá que sejamos tentados além das nossas forças. Então nós só vamos passar por situações que somos capazes de passar. Então aqueles que falam que é muita tentação o que estão passando, estão corretos? É muito maior do que as forças? Não estão corretos, porque senão não estaria naquela posição. Nem recebe nem além nem a quem, mas aquilo que é necessário. No 10:28, porém, se alguém vos disser, isto é coisa sacrificada a ídolo, não comais por causa daquele que vos advertiu e por causa da consciência. E no 29, ele diz, consciência digo, não a tua propriamente, mas a do outro. Pois por que há de ser julgada a minha liberdade pela consciência alheia? Ele está querendo dizer aqui, nesses dois versículos, o processo de despertar da consciência é individual, individualizado. Ninguém desperta pelo outro. Aqui ele está falando de alimentos que foram sacrificados, mas ele está falando, na verdade, do processo de autoconsciência. Esse despertar é individual. Nós podemos até auxiliar o outro, como ele disse, orientando, esclarecendo, mas o despertar é individual, não é pela consciência do outro. Não tem como o outro agir por nós, nem nós pelos outros. Agora vejamos a prestação de contas perante a própria consciência. Em Gálatas, capítulo 6, versículo 6, ele diz, mas aquele que está sendo instruído na palavra, faça participante de todas as coisas boas, aquele que o instrui. O que ele está querendo dizer? Quando nós estudamos as epístolas, aquele que está sendo instruído na palavra. Então, quando nós estudamos o Evangelho, estudamos o Livro dos Espíritos, o Evangelho segundo o Espiritismo, nós não estamos sendo instruídos na palavra? No conteúdo, na verdade? Faça participante de todas as coisas boas aquele que o instrui. Né? Então, possamos nos instruir. Né? Instruir é saber, né? Saber com o cérebro, para poder sentir no coração e fazer esforços para vivenciar. Né? É isso que ele está querendo dizer nesse versículo. No 7 ele diz, não vos enganeis, de Deus não se zomba, pois aquilo que o homem semear, isso também ceifará. Por que que de Deus não se zomba? E onde estão as leis divinas? Na consciência. Então nós não zombamos da nossa consciência, não é possível. Então tudo aquilo que o homem semear, isso também ceifará. Tudo, mesmo que não haja testemunhas fora de nós. A testemunha vendo em nós, nós somos a testemunha. Tudo que nós semearmos. Então com a pessoa que engana, por exemplo, que fala uma palavra e vive outra, ou melhor dizendo, não faz esforços para viver, porque vivenciar, nenhum de nós vivencia plenamente o Evangelho, porque se vivenciássemos, já seríamos espíritos puros. Agora, o que a nossa consciência vai nos pedir, até em relação àquele versículo anterior? É a perfeição ou o aperfeiçoamento constante? O aperfeiçoamento constante. Então, se nós
conhecemos a verdade, fazemos esforços de autotransformação, a nossa consciência sempre irá permanecer tranquila. Porque nós estaremos semeando e colhendo, colhemos aquilo que semeamos. Agora, quando nós agirmos de uma forma hipócrita, falando uma coisa, instruindo até os outros, mas não acreditando naquilo que falamos e vivermos deliberadamente outra coisa, o que acontecerá? Não é possível ludibriar a consciência. Então, de Deus não se zomba, não se zomba da própria consciência. Então, aquela pessoa hipócrita, por que Jesus, ele falava muito dos hipócritas? Ele era muito enérgico com os hipócritas, extremamente amorável com as pessoas chamadas de má vida, as pessoas pecadoras. Ele era extremamente amável com as prostitutas, com os publicanos. Ele era muito amável. Né? Então, todo mundo ouviu o que o Afro disse, é exatamente isso. O hipócrita, ele se afasta, ele tenta zombar da própria consciência. Faz exatamente o que ele está dizendo aqui, zombando da lei de Deus dentro de si. Tenta, né? Mas não é possível. Enquanto que aquele que está, entre aspas, no erro, no pecado, está na má vida, Jesus era muito amável. Por quê? Aquela pessoa estava necessitando apenas de um acolhimento para que ela pudesse mudar. Enquanto que o hipócrita não, ele precisava, num primeiro momento, uma energia maior, até para ver que ele estava distanciado muito mais da verdade do que o próprio pecador que ele vivia julgando e condenando. Os fariseus, por exemplo, eles viviam julgando e condenando as prostitutas, os publicanos, e eles eram o suprassumo da perfeição. E Jesus dizia na lata: raça de víboras, até quando vos suportareis? Hipócrita, túmulos caiados por fora, cheio de podridão por dentro. No 6,8 ele diz: porque o que semeia para a sua própria carne, da carne colherá corrupção, mas o que semeia para o Espírito, do Espírito colherá vida eterna. Então o processo de autoconsciência é exatamente isso: colher a vida eterna, colher essa harmonia interior perante a própria lei de Deus dentro de nós. Enquanto que aquele que semeia para a própria carne, colherá corrupção. Voltará para o mundo espiritual mendigo de luz. No 6,9, e não nos cansemos de fazer o bem, porque a seu tempo ceifaremos, se não desfalecermos. Então, o tempo todo buscando o bem, buscando a harmonia perante a nossa própria consciência. E no 6,10, por isso, enquanto tivermos oportunidade, façamos o bem a todos, mas principalmente aos da família da fé. O que Paulo está ensinando aqui? O egotismo? O que é a família da fé? Os que comungam dos mesmos objetivos, né? E por que ele faz uma alusão a isso? Jesus não pediu para nós amarmos uns aos outros, independente de qualquer... Por que ele está falando? Bem a todos, mas principalmente aos da família da fé. Se nós buscarmos aqueles que já têm uma propensão a despertar, Os nossos esforços não vão ser mais eficientes e eficazes? Né? Então, essa família da fé são aqueles que estão mais propensos. Se nós sairmos para despertar a força, quem não quer despertar, vai funcionar? Tem gente que tem essa ilusão: não, eu vou sair para os bares, pelas boates, por lugar de corrupção, porque eu tenho como compromisso fazer despertar essas pessoas. É isso? Funciona?
Os que estão plenamente dormindo vão despertar. Aí a gente cutuca ele o tempo todo até ele despertar. Assim que é para ser? Não. Então aqueles que estão já propensos na família da fé, não vai ser eficiente e eficaz o nosso processo. Né? Muito mais eficiente e eficaz. Então é exatamente isso que Paulo está falando. Que nós façamos o bem a todos. Não, ninguém vai fechar as portas como Jesus não fazia. Ele fazia, ele se aproximava dessas pessoas. Agora, aqueles que já estão voluntariamente buscando isso, nós vamos agir com mais eficiência e eficácia. Agora, só para concluir, vamos só ler um trecho do livro Paulo Estevão, que é praticamente uma exemplificação de tudo aquilo que Paulo disse nesses versículos que nós estudamos aqui nas epístolas. Os testemunhos de Paulo em busca da autoconsciência. É uma das passagens mais lindas do livro Paulo Estevão. Vamos lê-la toda, depois a gente faz breves comentários. Está registrado no Paulo Estevão, na páginas 533 a 538. O tecelão de Tarso, apoiado ao braço de Lucas, aqui, só para situar, é uma passagem que Paulo foi preso. Ele seria crucificado como Jesus e ele apela a César. E ele precisava ser julgado em Roma por ter apelado a César. Porque ele diz a Lucas, Lucas inclusive achou perfeitamente normal Paulo ser crucificado. E Paulo dá uma lição a Lucas muito grande que Emmanuel registra no Paulo Estevão, um pouco antes dessa passagem aqui, dizendo que Paulo jamais ele aceitaria ser crucificado, porque ele se tornaria um símbolo, alguém comparado com Jesus, e ele não se sentia digno de isso ocorrer com ele. E que seria um peso para ele enorme, e que ele apelaria para César exatamente para evitar esse tipo de suplício, que colocaria méritos que ele não tinha, tal poder de consciência, de autoconsciência que ele tinha, a capacidade de autoconsciência. E aí ele apela a César e algum tempo depois ele é levado para Roma. E aqui está registrado as despedidas dele quando está no porto, lá em Cesareia, para ir para Roma. Então o tecelão de Tarso, apoiado ao braço de Lucas, reviu placidamente a tela clara e barulhenta das ruas, afagando a esperança de uma vida mais alta, em que os homens pudessem gozar fraternidade em nome do Senhor Jesus. Seu coração mergulhava em doces reflexões e preces ardentes, quando foi surpreendido com a compacta multidão que se premia e agitava na extensa praça à beira-mar. Filas de velhos, de jovens e crianças aglomeraram-se junto dele, a poucos metros da praia. À frente, Tiago, alquebrado e velhinho, vindo de Jerusalém com grande sacrifício por trazer-lhe o ósculo fraternal. O ardente defensor da gentilidade não conseguiu dominar a emoção. Bandos de crianças atiraram-lhe flores. O filho de Alfeu, reconhecendo a nobreza daquele espírito heróico, tomou-lhe a destra e beijou-a com efusão. Ali estava com todos os cristãos de Jerusalém em condições de fazer a viagem. Ali estavam confrades de Jope, de Lida, de Antipatris, de todos os quadrantes provinciais. Essa passagem aqui é muito simbólica, muito significativa, porque Tiago teve as suas diferenças com Paulo. E um pouco antes dessa passagem, Paulo se reconciliou com Tiago antes daquele sacrifício que ele fez na sinagoga de Jerusalém. E Tiago, reconhecendo toda
os benefícios que Paulo trouxe para o cristianismo, segue com os cristãos de Jerusalém e da estrada de Jerusalém até Cesareia, que passava por Jope e esses lugares, para saudar Paulo nessa... na

velho beijavam-lhe as mãos, murmurando: Quem nos ensinará doravante a sermos filhos do Altíssimo? Meninos amorosos apegavam-se-lhe à túnica sob os olhares de mães consternadas. Todos lhe pediam que ficasse, que não partisse, que voltasse breve para os serviços abençoados de Jesus. Subitamente, recordou a velha cena da prisão de Pedro, quando ele, Paulo, arvorado em verdugos dos discípulos do Evangelho, visitara a igreja de Jerusalém, chefiando uma expedição punitiva. Aqueles carinhos do povo lhe falavam brandamente a alma. Significavam que já não era o algoz implacável que até então não pudera compreender a misericórdia divina. Traduziam a quitação do seu débito com a alma do povo. De consciência um tanto aliviada, recordou-se de Abigail e começou a chorar. Sentia-se ali como no seio dos filhos do Calvário que o abraçavam reconhecidos. Aqueles mendigos, aqueles aleijados, aquelas criancinhas eram a sua família. Naquele inesquecível minuto de sua vida, sentia-se plenamente identificado no ritmo da harmonia universal. Brisas suaves de mundos diferentes balsamizavam-lhe a alma como se houvesse atingido uma região divina depois de vencer grande batalha. Pela primeira vez, alguns pequeninos chamaram-lhe pai. Inclinou-se com mais ternura para as criancinhas que o rodeavam. Interpretava todos os episódios daquela hora inovidável como uma bênção de Jesus que o ligava a todos os seres. À sua frente, o oceano em calma assemelhava-se a um caminho infinito e promissor de misteriosas e inefáveis belezas. Júlio, centurião da guarda, aproximou-se comovido e falou com brandura. Infelizmente, chegou o momento de partir. E testemunha das manifestações tributadas ao apóstolo, também ele tinha os olhos úmidos. Muitos réus se lhe haviam já deparado naquelas circunstâncias e eram todos revoltados, desesperados ou penitentes arrependidos. Aquele, porém, estava sereno e quase feliz. Júbilo indizível lhe transbordava dos olhos brilhantes. Além disso, sabia que aquele homem, dedicado ao bem de todas as criaturas, não cometera falta alguma. Por isso mesmo, conservou-se ao seu lado, como querendo compartilhar dos transportes afetuosos do povo, como a demonstrar a consideração que lhe merecia. O apóstolo dos gentios abraçou os amigos pela última vez. Todos choravam discretamente, à maneira dos sinceros discípulos de Jesus, que não pranteiam sem consolo. As mães ajoelhavam-se com os filhinhos na areia alva. Os velhos apoiando-se a rudes cajados, com imenso esforço. Todos os que abraçavam o campeão do Evangelho punham-se de joelhos, rogando ao Senhor que abençoasse o seu novo roteiro. Concluindo as despedidas, Paulo acentuava com serenidade heróica: Choremos de alegria, irmãos. Não há maior glória neste mundo que a de estar o homem a caminho de Cristo Jesus. O Mestre foi ao encontro do Pai através dos martírios da cruz. Abençoemos nossa cruz de cada dia. É preciso trazermos as marcas do Senhor Jesus. Não acredito possa voltar aqui com este alquebrado corpo de minhas lutas materiais. Espero que o Senhor me conceda o derradeiro testemunho em Roma. Entretanto, estarei convosco pelo coração. Voltarei às nossas igrejas em espírito. Cooperarei no vosso esforço nos dias mais amargos. A morte não nos separará.
tal como não separou o Senhor

da comunidade dos discípulos. Nunca estaremos distantes uns dos outros, e por isso mesmo prometeu Jesus que estaria ao nosso lado até o fim dos séculos. Júlio ouviu a exortação comovidamente. Lucas e Aristarco soluçavam baixinho. A seguir, o apóstolo tomou o braço do médico amigo e, seguido de perto pelo centurião, caminhou resoluto e sereno em demanda do barco. Centenas de pessoas acompanharam as manobras de largada em santificado recolhimento regado de lágrimas e preces. Enquanto o navio se afastava lento, Paulo e os companheiros contemplavam Cesareia de olhos umedecidos. A multidão silenciosa dos que ficavam em pranto acenava e ondeava na praia que a distância aos poucos diluía. Jubiloso e reconhecido, Paulo de Tarso descansava o olhar no campo de suas lutas acerbas, meditando nos longos anos de viltas e reparações necessárias. Recordava a infância, os primeiros sonhos da juventude, as inquietações da mocidade, os serviços significantes do Cristo, sentindo que deixava a Palestina para sempre. Grandiosos pensamentos o empolgavam, quando Lucas se aproximou e, apontando à distância os amigos que continuavam genuflexos, exclamou brandamente: poucos fatos me comoveram tanto no mundo como este. Registrarei nas minhas anotações como foste amado por quantos receberam das tuas mãos fraternais o benefício de Jesus. Paulo pareceu ponderar profundamente a advertência e acentuou: não, Lucas, não escreva sobre virtudes que não tenho. Se me amas, não deves expor meu nome a falsos julgamentos. Deves falar, isto sim, das perseguições por mim movidas aos seguidores do Santo Evangelho, do favor que o Mestre que me dispensou às portas de Damasco, para que os homens mais empedernidos não desesperem da salvação e aguarde a sua misericórdia no momento justo. Citarás os combates que temos travado desde o primeiro instante, em face das imposições do farisaísmo e das hipocrisias do nosso tempo. Aqui a gente vê a profunda consciência de si. Enquanto que Lucas estava pensando em falar do final do seu apostolado, ele pede que Lucas registre as perseguições que ele fez aos cristãos, o convite de Jesus na estrada de Damasco e todo o trabalho nessa direção que ele realizou. Para quê? Para que aqueles que ainda estão dormindo, na linguagem da epístola, pudessem despertar. Como ele diz, para aqueles que estão empedernidos no mal, não desesperem da salvação e aguarde a sua misericórdia no momento justo. Então esse é o Paulo de Tarso, né? Esse grande exemplo para nós. E ele continua: comentarás os obstáculos vencidos, as humilhações dolorosas, as dificuldades sem conta, para que os futuros discípulos não esperem a redenção espiritual com o repouso falso do mundo, confiantes no favor incompreensível dos deuses, e sim com trabalhos ásperos, com sacrifícios abençoados pelo aperfeiçoamento de si mesmos. Falarás de nossos encontros com os homens poderosos e cultos, de nosso serviço junto dos desfavorecidos da sorte, para que os seguidores do Evangelho no futuro não se arreceiem das situações mais difíceis e escabrosas, conscientes de que os mensageiros do Mestre os assistirão sempre que se tornem instrumentos legítimos da fraternidade e do amor ao longo dos caminhos
que se desdobram à evolução da humanidade. Então aqui ele fala toda essa retrospectiva que Lucas acabou anotando em Atos dos Apóstolos. Está tudo registrado, essa fala de Paulo a Lucas. E o objetivo é de fortalecer os novos trabalhadores que viriam a seguir. E depois de longa pausa em que observou a atenção com que Lucas lhe acompanhou os inspirados raciocínios, prosseguiu em tom sereno e firme. Cala sempre, porém, as considerações, os favores que tenhamos recolhido na tarefa, porque esse galardão só pertence a Jesus. Foi Ele quem removeu nossas misérias angustiosas, enchendo o nosso vácuo. Foi Sua mão que nos tornou caridosamente e nos reconduziu ao caminho santo. Não me contaste tuas lutas amargurosas no passado distante? Não te contei como fui perverso e ignorante em outros tempos? Assim como iluminou minhas veredas sombrias as portas de Damasco, levou-te até ele a igreja de Antioquia, para que lhe ouvisses as verdades eternais. Por mais que tenhamos estudado, sentimos um abismo entre nós e a sabedoria eterna. Por mais que tenhamos trabalhado, não nos encontramos dignos daquele que nos assiste e guia desde o primeiro instante da nossa vida. Nada possuímos de nós mesmos. O Senhor enche o vácuo de nossa alma e opera o bem que não possuímos. Esses velhinhos trêmulos que nos abraçaram em lágrimas, as crianças que nos beijaram com ternura, fizeram-no ao Cristo. Tiago e os companheiros não vieram de Jerusalém tão só para manifestar-nos sua fraternidade afetuosa. Vieram trazer testemunhos de amor ao Mestre, que nos reuniu na mesma vibração de solidariedade sacrossanta, embora não saibam traduzir o mecanismo oculto dessas emoções grandiosas e sublimes. No meio de tudo isso, Lucas, fomos apenas míseros servos que se aproveitaram dos bens do Senhor para pagar as próprias dívidas. Ele nos deu a misericórdia para que a justiça se cumprisse. Esses júbilos e essas emoções divinas lhe pertencem. Não tenhamos, portanto, a mínima preocupação de relatar episódios que deixariam uma porta para a vaidade incompreensível. Que nos baste a profunda convicção de havermos liquidado nossos débitos clamorosos. Lucas ouviu admirado essas considerações oportunas e justas, sem saber definir a surpresa que lhe causavam. Tens razão, disse finalmente, somos fracos demais para nos atribuirmos qualquer valor. Além disso, acrescentou Paulo, a batalha do Cristo está começada. Toda vitória pertencerá ao seu amor e não ao nosso esforço de servos endividados. Escreve, portanto, tuas anotações do modo mais simples e nada comentes que não seja para a glorificação do Mestre no seu Evangelho imortal. Belíssimo, né, esse trecho do Paulo Estevão, como o livro inteiro, mas esse é um dos que mais toca o nosso coração. Então, Paulo, né, com toda esse amor que as pessoas dedicaram a ele, ele tinha plena convicção que era Jesus que aquelas pessoas viam através dele. E é o convite para todos nós. Por que muitos médiuns caem em armadilhas do soberano das sombras e começam, às vezes, muito bem e, de repente, descambam porque acreditam que aquilo que ele está produzindo é dele e não
um esforço coletivo feito em nome de Jesus. E quando alguém agradece, quando alguém acha bonito algo que ele escreveu, ele acha que o mérito é dele e não Jesus, que as pessoas veem através dele. Quando um escritor, alguém vem e fala para esse escritor que os seus escritos são maravilhosos, e o escritor acha que é por ele e não Jesus que as pessoas estão vendo através dos escritos dele, também está distanciado da realidade. Quando o expositor tem a sua exposição elogiada por alguém que viu na sua exposição uma beleza, é o Cristo que está aparecendo através do expositor. Em qualquer área que nós tivermos no movimento espírita e recebermos aplausos, elogios, é muito importante lembrar desse trecho do Paulo Estevão, do Ato dos Apóstolos, dos registros que Lucas faz da vida de Paulo. Nada disso que Emmanuel escreve aqui é colocado a pedido de Paulo nessa. E todo empenho de oferecer a Jesus toda e qualquer manifestação de agradecimento, de reconhecimento do trabalho do bem. Porque com toda certeza é Jesus que está aparecendo através de nós. E o mérito sempre será dele e não nosso. Nós somos simples servidores. Então a nossa consciência nos mostra isso. Se nós agirmos de forma diferente, estaremos num processo de bloqueio da consciência, e aí as consequências serão muito funestas para todos nós. Então, muito importante refletirmos nos versículos que estudamos hoje das epístolas, nesse trecho do Paulo Estevão, para que possamos ter a nossa consciência desperta, vigilante, para que permaneçamos de pé, permaneçamos com o amor de Jesus nos nossos corações, oferecendo isso.

0: Olá, boa noite a todos. Estamos aqui novamente com muita alegria em mais um Prece pela Vida. Gostaríamos de dar as boas-vindas, primeiramente, aos nossos amigos Sueli, Glodete, Luciana, Encarnação, nossa companheira do Prece pela Vida, Maria Auxiliadora, Gláucia, Jaime, né? E tantos outros como o Rafael, que estão conosco sempre em mais um Prece pela Vida. Que Jesus os ampare e nesse momento nós vamos descrever a tela que está à sua frente. Estamos num grande painel de fundo azul, estrelas reluzentes nos inspirando, nos dando energias de paz. E eu, Marilene, mais Beatriz, estamos em dois quadros. À sua esquerda estou eu, Marilene. Eu sou voluntária do SOS Preces aqui em Belo Horizonte e também no canal É de Luz no Prece pela Vida. Eu sou a mulher de pele clara, cabelos até os ombros. Uso óculos de armação marrom e atrás de mim nós temos uma parede no tom claro com um quadro com a oração de Francisco de Assis e parte de uma cortina. Ao meu lado, ao seu lado direito, temos a nossa amiga Regina, também de Belo Horizonte, Minas Gerais, né? E ela é uma mulher também de pele tom claro, usa cabelo curtinho com aquele famoso cachinho que tanto gosta, né? Cabelo encaracolado. E Regina também usa óculos de aro marrom. E atrás dela temos uma cortina na cor branca. Regina usa uma blusa no tom preto e eu no tom vermelho. Então vamos lá. Convidamos a todos, primeiramente, que tragam a sua água num copo, numa jarra, para que seja fluidificada, para que essa água receba as bênçãos do céu, aqueles lenitivos, aqueles magnetismos que vão nos auxiliar na nossa melhoria interior, física e espiritual. Então vamos lá. Hoje vamos trabalhar a lição 21 do livro Episódios Diários, pela benfeitora Joana de Ângeles, Adivaldo Pereira Franco. E o título do capítulo 21 é Doenças. Então vamos lá. À medida que formos lendo, nós já vamos trabalhando o texto, ok? Qualquer equipamento de uso sofre os efeitos do tempo, o desgaste dos serviços, os desajustamentos caminhando para a superação, o abandono. Então vejam só, meus amigos, equipamento. Aqui Joana já vem nos trazendo da materialidade da vida, daquilo que nos serve na nossa vida diária, que tem um tempo útil, que se bem cuidado, nós teremos por um longo tempo, que se mal cuidados, num instantinho nós temos que buscar nos encaminhar para a loja e comprar outro, não é isso? Porque o desgaste é uma coisa normal, uma vida útil daquele equipamento. E qualquer desajustamento, mau uso, mau cuidado, o equipamento já entra para a superação, para o abandono. Então, o que hoje é de relevante importância, amanhã encontra-se ultrapassado e assim sucessivamente. O corpo humano, da mesma forma, não pode permanecer idêntico às injunções naturais da sua aplicação e das finalidades a que se destina. Então, Joana de Ângeles vem nos lembrando aqui que o corpo busca parâmetro nas coisas materiais. E nós temos que lembrar que o nosso corpo é uma máquina divina, biologicamente falando, um corpo inteligente, porque Deus é maravilhoso, nos fez perfeitos. Alguns trazemos algumas dificuldades no corpo, mas nós temos todo o nosso organismo, toda a nossa máquina biológica preparada para superar. Muitas vezes para substituir, né? Então, quando algumas pessoas muitas vezes estão com a sua mão direita machucada, sentindo dor, logo busca substituir aquela função com o auxílio da sua mão esquerda. Vai devagar, às vezes com dificuldade, mas tudo dá certo, né? Então, essa máquina maravilhosa, muitas vezes somos nós que, na sua aplicação normal, trazemos imposições ao nosso corpo que fazem com que nós o lesemos, né? Pelos vícios, pelas más condutas, até pelas emoções que muitas vezes nós não cuidamos delas. Com boas leituras, com boas músicas, né? O vício da bebida alcoólica, dos cigarros e até mesmo do excesso de trabalho. Nós temos que buscar também descansar, porque nós precisamos dar ao nosso corpo aquele tempo necessário de reajustamento. Se não fosse assim, nós não teríamos o dia, a noite, a hora de dormir. A hora de trabalhar, não é assim? Então o texto continua Joana de Ângeles dizendo para nós: elaborado pelos atos pretéritos, é resistente ou frágil, conforme o material com que foi construído, em razão dos valores pertinentes a cada ser. Joana de Ângeles nos lembra aqui que lá no plano espiritual, quando nós estamos nos preparando para uma nova reencarnação, nós já trazemos muitas vezes lesão no corpo perispiritual. Porque, como dissemos antes, às vezes fumamos, bebemos e já trazemos lesões nessa área que nós atacamos com aquilo que o prejudicou. Então, a finalidade desse corpo atende a tudo que se destina. Esteja em ótima, vamos dizer assim, condição ou não. Assim nós atendemos à vida. E Joana prossegue: muito justo, portanto, que enferme, estropie-se, desgaste-se e morra. Quer dizer, se nós lesamos o nosso corpo nesta encarnação, nós já vamos sofrer aquelas limitações naturais, né? Porque aí nós vamos contrair enfermidades, muitas vezes vamos trazer mutilações ao nosso corpo. E o nosso corpo é matéria, e a matéria, ela se desgasta. E quando Joana fala e morre, aqui ela está falando da nossa matéria, do nosso corpo físico, aquilo que nos foi emprestado para nos servir e que por isso é muito abençoado. Joana diz: transitório em razão da própria função, é, todavia, abençoado instrumento do progresso para o espírito. O nosso espírito, ele precisa desse templo divino que é o nosso corpo. Sem o nosso corpo, o espírito não tem como manifestar. É matéria inerte que nós devolvemos, né, ao nosso à sepultura, levando para a natureza todo aquele empréstimo que nós recebemos por dom de Deus: a água, o oxigênio, o fósforo, o ferro. E isso tudo Na matéria, nada se perde, porque nós devolvemos a esse plano. Então, Joana diz para nós que, chamado à reflexão por esta ou aquela enfermidade, mantente sereno, porque vitimado por uma ou outra mutilação, aprofunda o exame dos teus valores íntimos e busca retirar da experiência as vantagens indispensáveis. E isso acontece muito. Quantas pessoas, quando passam por um processo de longa enfermidade, de doenças que fustigam, né, que machucam o corpo físico ao longo do tempo e conseguem a recuperação, vamos dizer assim, 90%, né? Ela volta renovada e muitas dizem para nós: eu nasci de novo, porque estou ó, ótimo, né? Estou pronto. E muitas vezes a gente brinca: não estou pronto para outra, porque nós queremos saúde, alegria, paz. Então, Joana nos diz que, surpreendido pelos distúrbios da roupagem física ou da tecelagem no sistema eletrônico do psiquismo, tenta controlá-los e, mesmo lutando pela recuperação, mantém-te confiante. Joana aqui vem nos lembrando que esses distúrbios que trazemos na nossa roupagem física, né, são muitas vezes importantes para o nosso crescimento, muito embora, como diz Joana em outras lições, ninguém quer como companheira a dor, mas ela é necessária. E essa tecelagem do nosso sistema do psiquismo é onde Freud nos explica que fica o nosso ego, o id e o superego. No id, nós temos aquela parte mais primária da nossa mente, onde estão os nossos instintos irracionais, como os animais que não pensam estão conosco. No id é que nós vamos buscar, através dos instintos, nos defender, defender até a nossa própria vida. No ego, nós já buscamos ali o caminho de equilibrar os nossos anseios, onde nós tomamos as decisões. E no superego, nós vamos encontrar aquelas regras éticas, os valores, a nossa moralidade. Então, Joana nos diz: através da mente sã, nós vamos reconquistar o equilíbrio da situação. E se fores atingido na área da razão, desde hoje, entrega-te a Deus e confia nele. Porque o estado da mente sã, diz naquele poema romano, né? Corpo são, mente sã, é sobre as pessoas que deveriam, então nós mesmos, desejar na vida tudo equilibrado, tudo muito bom, né? E quando isso não acontece por uma ou outra razão, nós temos que nos entregar nas mãos de Deus e confiar nele, que nos sustenta e que nos dá tudo. A doença, então, diz Joana, faz parte do processo normal da vida, como parcela integrante do fenômeno da saúde. Então, quando estivermos doentes, nós temos que exercitar a esperança, a resignação de que o Evangelho de Jesus nos ensina, mas não uma resignação passiva, mas sim uma resignação ativa, porque onde nós vamos nos esforçar para trabalhar a nossa serenidade, para que a obediência aos planos de Deus e aqueles planos que nós, quando íamos reencarnar, nós já nos dispusemos a enfrentar na prática e que hoje nós desconhecemos, também é fortaleza para o nosso espírito, para a nossa serenidade. Então, nesse momento, nós convidamos a todos para a prece tão esperada, que cada um pense no rosto meigo de Jesus, se encaminhando na nossa direção, um rosto sereno, sereno, transmitindo paz, transmitindo amor. E assim, fechando os nossos olhos, nós elevamos os nossos pensamentos a Deus. Concede-nos, Senhor, a serenidade necessária para aceitar as coisas que não podemos modificar. Coragem, Senhor, para modificar aquelas que podemos. E sabedoria para distinguir uma das outras. Sabemos, Senhor, que a prece da serenidade traz para nós sete chaves que nos conduzem aos ensinamentos de Deus, ao amor de Jesus por cada um de nós. Traz para nós a lembrança de que precisamos de serenidade, de aceitação, de coragem, de sabedoria, de força, de fé e principalmente de alegria. Com essas sete chaves, Senhor, a cada uma delas que dermos dinâmica, vida a essas virtudes, nós nos fortaleceremos cada vez mais. E assim, Senhor, nós os pedimos. Faça junto à sua mãezinha, Maria de Nazaré, uma visita a todas aquelas pessoas que se encontram nos seus leitos de dores, portando naquele momento, nesse momento, as dores físicas, muitas vezes as dores emocionais. Para que elas se fortaleçam e voltem o seu pensamento a Deus, em agradecimento a essa vida, em agradecimento a todas as oportunidades que aqui temos. Abençoa, Senhor, a cada lar aqui representado, desses irmãos que conosco estão no chat, que trabalham na TV de luz na sua grande extensão, levando o esclarecimento, o consolo e a paz a tantos corações como nós, todos que necessitamos. Que assim seja. E nas vibrações dessa prece, Regina e eu nos despedimos, convidando a todos para amanhã, né, Regina? Às 6 horas da manhã, para o programa Pro Dia Nascer Feliz. Um programa que acontece diariamente, né? E logo mais à noite, mais um prece pela vida, diariamente às 18 horas. Dê o seu joinha, compartilhe com os amigos, com aqueles que necessitam. Até mais, fiquem com Deus.
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2: O legado de Paulo de Tarso ao cristianismo redivivo, reflexões sobre as cartas de Paulo adaptada ao movimento espírita atual. Nós trabalharemos o módulo 9, o compromisso com a fidelidade a Jesus. O que significa ser fiel a Jesus dentro da proposta da doutrina espírita, que é o Consolador Prometido. Todos nós que militamos no movimento espírita temos um compromisso maior, que é a divulgação da doutrina espírita, que tem como objetivo reviver o Evangelho de Jesus. E se tem como objetivo principal reviver o Evangelho de Jesus, é fundamental que nós tenhamos, né, que nós busquemos esse compromisso com a fidelidade a Jesus, sermos fiéis a essa proposta. Nós vamos começar a reflexão na Epístola aos Efésios, no capítulo 2, versículo 10, Paulo diz: porque somos feitura sua, criados em Cristo Jesus para as boas obras, as quais Deus preparou para que andássemos nelas. Então vejamos que Paulo, ele diz nesse versículo, dizendo que nós somos feitura sua, criados em Cristo Jesus para as boas obras. Qual é o significado disso? Criados em Cristo Jesus. Vamos refletir juntos? Então, quando Jesus vem, ele vem fazer o quê? Nos trazer a verdade, né? Então, a partir do momento que ele veio diretamente como governador espiritual do nosso planeta, do nosso sistema solar, inclusive, antes ele tinha mandado mensageiros que trouxeram de forma indireta a sua mensagem. A partir do momento que ele veio em pessoa, todos nós fomos convidados a essa feitura, né? A nos comprometer com esse processo de desenvolvimento das boas obras, como Paulo diz. E aí ele conclui o versículo dizendo: as quais Deus preparou para que andássemos nelas. Então, quando Jesus vem, é porque a humanidade já tinha condições de nós assumirmos um compromisso com Jesus, ao comando de Deus, porque Deus é o Criador do Universo, Jesus é o governador do nosso sistema solar e mais diretamente da nossa Terra. Então, Deus nos preparou a humanidade a partir de todos os antecedentes que vieram antes de Jesus, Moisés, no Oriente, Krishna, Buda, Lao Tse, Confúcio, no Ocidente, Sócrates, Platão, muitos emissários do Cristo vieram anteriormente a ele preparar o terreno. São considerados precursores do próprio cristianismo, criando um ambiente propício na Terra para que Jesus viesse mais tarde e trouxesse de uma forma mais próxima de nós toda a verdade. E todos nós, a partir disso, somos convidados a uma fidelização a essa proposta de desenvolvimento das boas obras, a começar de nós mesmos, da nossa própria transformação interior. Em Colossenses, capítulo 3, versículo 17, ele diz: e quando fizerdes por palavras ou por obras, fazei tudo em nome do Senhor Jesus, dando por ele graças a Deus Pai. E aí, o que Paulo está querendo dizer aqui? Uma questão fundamental é trabalhar por palavras e por obras dentro de nós o nosso processo de transformação interior. Porque não basta falar de Jesus. É preciso sentir Jesus dentro de nós, Jesus enquanto amor que ele representa, e todo o processo de transformação interior que acontece a partir disso. E principalmente, todas as vezes que nós tivermos em nome de Jesus, realizando alguma ação, ter plena consciência de que não somos nós, é Jesus através de nós. Quando ele diz, dando por ele graças a Deus Pai. Nas obras de Filomeno de Miranda, quando aborda a questão da obsessão, principalmente dentro do movimento espírita, o benfeitor coloca sempre que a maior parte dos processos obsessivos surge quando a pessoa começa a trabalhar para que ela apareça em detrimento do trabalho de Jesus. Porque os espíritos das sombras, os mistificadores, eles aproveitam exatamente o processo de vaidade de cada um, e nesse processo de vaidade começa a enaltecer o trabalhador, em detrimento do trabalho com Jesus. E nesse versículo ele fala da fidelidade de nós realizarmos as ações em nome de Jesus sempre. E todas as vezes que alguém se referir a um trabalho nosso, não é nosso. É Jesus que eles veem através de nós. E Paulo tinha muito claro isso, todas as vezes que alguém o elogiava, todas as vezes que alguém o agradecia de algum trabalho que ele fazia, ele sempre se reportava àquela obra a Jesus, e não a ele, Paulo. Então ele é o grande exemplo para nós. Aquilo que nós temos falado desde o início deste curso. Paulo nunca colocava nas epístolas algo que ele não experimentava nele mesmo. Então ele vivenciava em si mesmo isso. Que é um grande exemplo para nós, quando nós fizermos alguma ação, que alguém reconhecer essa ação meritória não é nossa. Pertence a Jesus. Jesus como modelo e guia. Claro que o ato de doar é nosso. Mas, na verdade, o que a pessoa está vendo é Jesus em nós a partir daquele ato. Em Romanos, capítulo 8, versículo 9, Paulo diz: vós, porém, não estáis na carne, mas no Espírito. Se é que o Espírito de Deus habita em vós. Mas se alguém não tem o Espírito de Cristo, esse tal não é dele. Primeira coisa ele diz: vós, porém, não estáis na carne, mas no Espírito. Se é que o Espírito de Deus habita em vós. Dá a impressão que nem todo mundo é filho de Deus, ao pé da letra, né? Será que é isso que Paulo está querendo dizer aqui? Primeiro ele diz, porém não estás na carne. Nós não estamos encarnados. Se estamos encarnados, estamos na carne. Agora, o que é carne para Paulo? Nesse sentido aqui. É estar encarnado praticando o desamor, praticando ações que ele chama de pecado, que ele chama de estar na carne, não é? Todas as vezes que ele se refere ao pecado, ao estar na carne, é, em vez de cumprir a lei de amor, praticar o desamor. Se nós estamos praticando o desamor, o Espírito de Deus está habitando em nós? Se Deus é amor, então é exatamente isso que ele está querendo dizer aqui, né? Quando nós, ao invés de ir ao encontro do amor, que Jesus é o modelo e guia, nós entramos no movimento de nos afastar das leis universais, que a lei do amor é a lei maior. Então nós nos afastamos da lei do amor. E aí ele diz, se alguém não tem o Espírito de Cristo, esse tal não é dele. Porque se Cristo, se Jesus está em, ele, quando ele diz, eu e o Pai somos um, no sentido de que ele está em plena sintonia com Deus, e se Deus é amor, Jesus também é amor, e se nós estamos no movimento contrário ao amor, nós não estamos nem com Deus, nem com Cristo. Isso significa que Deus e o Cristo se afastam de nós? Não. Né? Não, porque nós podemos nos afastar de Deus e de Jesus, do Cristo, mas o Cristo nunca se afasta de nós. Por quê? Por que que Deus e Jesus nunca se afastam de nós? Primeiro porque eles confiam que nós vamos nos modificar, né? Deus é onisciente e já nos vê como espírito puro, porque para Deus não existe futuro nem passado, só existe um eterno presente. E Jesus, como espírito também evoluído, ele tem uma certa onisciência, então ele sabe que nós vamos nos tornar espíritos puros. Mas não é por causa disso que é o principal fator. Qual é o principal fator? Na verdade, nós podemos até pelos nossos atos nos afastar de Deus e de Jesus. Mas nunca nos afastamos de fato. Por quê? Se nós somos criados imagem e semelhança de Deus, nós trazemos o quê? Joana de Anjos chama de Cristo interno, a essência divina que nós somos. Se nós somos uma essência divina, nós somos essencialmente amor. Então nós podemos, ao praticar o desamor, escolher as manifestações egóicas do desamor, nós não aniquilamos a essência divina, porque não é possível aniquilar a essência divina. Agora nós podemos abafar a essência divina em nós. Isso faz com que nós nos distanciemos de Deus e de Jesus. Mas eles nunca se distanciam de nós, porque eles agem diretamente na essência divina que nós somos. Tanto Deus age diretamente na essência divina, quanto o próprio Cristo também age. E mesmo que a pessoa não queira, é irresistível esse processo. Nós trazemos, como diz Joana de Angeles também, o teotropismo. O tropismo em relação a Deus. Assim como a planta tem o chamado fototropismo, ela, se nós colocarmos uma planta nesse canto aqui, ela vai se dirigir para cá, que é do lado da janela, que é o fototropismo, nós também temos o teotropismo. Então, nós nunca nos afastamos de Deus nem do Cristo, porque trazemos um Cristo interno. Agora, podemos momentaneamente, usando mal nosso livre-arbítrio, abafar tudo isso dentro de nós. Ao abafar, o que acontece? Nós entramos nesse movimento de não ser do Cristo. Não ser do Cristo significa não praticar o amor que todos nós somos convidados. A partir do momento que Jesus vem e traz toda a lição, todos nós somos convidados a realizar isso dentro de nós. Continuemos. Em 8:10 ele diz, e se Cristo está em vós, o corpo, na verdade, está morto por causa do pecado, mas o Espírito vive por causa da justiça. E aí, o que ele está querendo dizer? Assim como os orientais Os discípulos de Buda, de Krishna, de Lao Tse, eles dizem da necessidade da morte para que haja um renascimento. Não a morte biológica, mas uma morte psicológica. Então, exatamente a mesma coisa que Paulo fala aqui. E se Cristo está em vós, o corpo, na verdade, está morto por causa do pecado. No sentido de que nós matamos em nós os nossos movimentos egóicos, puramente sensuais, para reviver em espírito por causa da justiça. A lei de maior não é a lei de amor, justiça e caridade? Que é a décima lei lá do livro dos Espíritos, o décimo capítulo das leis morais. Então, quando nós nos encaminhamos na direção do amor, da justiça, nós vamos fazendo pequenas mortes e renascimento. Morte do ego que nós trazemos em nós e renascimento essencial. A essência vai ficando cada vez mais fortalecida. E se ela vai ficando mais fortalecida, o que vai acontecendo dentro de nós? O Cristo interno se fortalece. Se o Cristo interno se fortalece, o que vai se fortalecer também? A nossa fidelidade ao Cristo Jesus. Ao Cristo Jesus, que é o Espírito, que é o nosso modelo e guia. Então é todo um processo que vai acontecendo gradualmente dentro de nós para que essa fidelidade cada vez maior vá acontecendo de uma forma natural, de uma forma em que nós vamos realizando o processo de transformação e sendo cada vez mais fiéis. No versículo 11 do mesmo capítulo ele diz: e se o Espírito daquele que dos mortos ressuscitou a Jesus habita em vós, aquele que dos mortos ressuscitou a Cristo também vivificará o vosso corpo mortal pelo seu Espírito que em vós habita. E aí, o que ele está querendo dizer? Quando nós vemos ao pé da letra esse versículo, gera aquela crença de que o espírito, a pessoa morta vai ressuscitar no fim dos tempos para o julgamento, né, que os nossos irmãos evangélicos de algumas denominações evangélicas acreditam. Mas é isso que Paulo está querendo realmente dizer aqui? Quando nós somos fiéis ao Cristo, o nosso corpo morre e ao mesmo tempo vivifica. Por que que vivifica? Porque nós vamos utilizar todas as nossas faculdades sensoriais na direção do bem, do bom, do belo, na direção do amor. E não no sensualismo puro e simples, quando nós estamos focados nas questões egóicas do ser. Então é o processo de nós cada vez canalizarmos as nossas energias para essa fidelidade maior àquilo que é próprio da nossa consciência. Então nós vamos vivificando. Então acontece exatamente isso: morte e vivificação. Morte e vivificação. Morte do corpo com tendência ao chamado pecado, com tendência à sensualidade, ao sensualismo, e o renascimento, essa vivificação do vosso, como ele diz, do vosso corpo mortal pelo seu Espírito que em vós habita. Então nós vamos buscando cada vez mais as questões espirituais da vida, nos distanciando das questões sensuais. E se nós formos, por exemplo, nós estávamos falando da obsessão agora há pouco. As quatro legítimas verdades, exatamente a antítese disso. As legítimas verdades do Langmuir. O primeiro, sexo. O segundo, narcisismo, né, que é a vaidade. O terceiro, poder. E o quarto, dinheiro. Né? Todos voltados para as questões mais sensuais da vida. Então, quanto mais voltado para as questões sensuais, mais nós ficamos presos desses quatro, desse, que ele chamou de legítimas verdades, que na verdade é um processo de, baseado nas próprias dificuldades do ser. Quando nós buscamos realizar aquilo que Paulo diz aqui, nós vamos vivificar cada vez mais as questões espirituais da vida, fazendo com que essas questões egóicas sejam, entre aspas, mortas. Na verdade, elas são transformadas. Pelo Espírito, nós buscamos a transformação das questões sensuais em questões espirituais. No versículo 12, ele diz: de maneira que, irmãos, somos devedores, não à carne, para viver segundo a carne.

viver como se fôssemos animais, como se fôssemos seres puramente sensuais. Isso é próprio para o animal, não é próprio para o ser humano. E aí no próximo versículo ele diz: porque se viverdes segundo a carne, morrereis. Mas se pelo Espírito mortificardes as obras do corpo, vivereis. Então aqui ele conclui o raciocínio dizendo, né, que quando nós vivemos conforme a carne, nós morremos. Morremos de que forma? Nós morremos espiritualmente. Porque os objetivos maiores que nós reencarnamos não são realizados. E aí nós matamos o espiritual, a oportunidade reencarnatória de evolução naquele momento. Claro que vamos ter outras e outras oportunidades, mas nós, naquele momento, matamos a oportunidade. Agora, se ao contrário, nós vivenciarmos em espírito, mortificardes as obras do corpo, o que é mortificar as obras do corpo? A palavra mortificação, na maioria das vezes, era entendida de que forma? O que é mortificar o corpo para a maioria das pessoas? Maltratar o corpo, né? Machucar o corpo. E daí que surgiu aquele cilício da pessoa se chicotear o corpo. Porque é uma interpretação ao pé da letra do que Paulo fala. Então, na verdade, mortificar o corpo não é machucar o corpo. É trabalhar para superar o sensualismo próprio do corpo, buscando as questões espirituais. Então, um processo de autotransformação e não um processo de repressão, como a maioria das pessoas fazem. Quando reprime, mortifica, porque machuca. É aquela coisa do... tenho que se machucar o corpo não vai ter desejos. Pura ilusão, porque o desejo não é do corpo, é do espírito. O sensualismo não é do corpo, é do espírito. Então não é machucando o corpo. É simplesmente buscando as questões espirituais para gradativamente transmutar aquilo que é próprio do corpo. Paulo está usando o corpo aqui, não o corpo de carne, mas o corpo enquanto reencarnação, processos de estarmos encarnados. Então nós somos convidados a morrer no corpo para renascer em espírito, a cada existência, e várias vezes em cada existência. Várias vezes nós somos convidados a isso. Esse é o processo de transformação. Quando nós realizamos isso, nós estamos sendo fiéis a Jesus. No versículo 14, ele diz: porque todos os que são guiados pelo Espírito de Deus, esses são filhos de Deus. O que ele está querendo dizer aqui? Quando nós estamos em sintonia com a nossa própria essência, o que vai acontecer dentro de nós? Nós vamos nos sentir filhos de Deus. Uma coisa é ser, ninguém deixa de ser filho de Deus. Desde o átomo primitivo até o anjo, todos são filhos de Deus. O animal também é filho de Deus, todos somos filhos de Deus. Essa condição ninguém tira de nós. Agora, sentir-se filhos de Deus somente para aqueles que buscam em espírito e verdade viver a lei de Deus dentro de si. Porque os que não fazem isso, apesar de continuar sendo filhos, não fazem a sintonia com a própria essência e muito menos com Deus. Deus está sempre em sintonia com ele, mas ele não está em sintonia com Deus e por isso não sente. Tem gente que chega a negar Deus, não apenas encarnado. A gente vê em reuniões mediúnicas espíritos desencarnados que já estão na realidade maior negando Deus, exatamente por isso. Porque eles não se sentem filhos de Deus, porque estão distanciados da lei de amor, estão distanciados da lei de justiça, da lei de amor, justiça e caridade. Exatamente isso que Paulo diz aqui nesse versículo. Vejamos no 8:15. Porque não recebestes o espírito de escravidão, para outra vez estardes em temor, mas recebestes o espírito de adoção de filhos,
pelo qual clamamos.

Abba, Pai. O que ele está querendo dizer? Quando nós somos obrigados a crer, o que nós estamos sendo convidados? A ser escravos. Né? Que tem gente que fala, você não é temente a Deus? E aí, às vezes, até baseado em Paulo, as pessoas dizem isso. O que é o temente? Temente é aquele que teme. Então, eu temo e eu vou me escravizar, porque se eu não me escravizar, o que vai acontecer? Eu vou ser punido, não é? O escravo que não cumpre com aquilo que está sendo pedido para ele, ele vai ser punido. Então, aquele que teme, aquele que tem um movimento não de amor a Deus, mas de temor a Deus, acaba sendo escravo. Agora, nós não somos convidados a isso. Quando ele diz, mas recebeste o espírito de adoção de filhos, pelo qual clamamos, Abba, Pai. Então, nós somos filhos de Deus. Quando Jesus, ele diz, o filho fica para sempre na casa, o servo nem sempre está na casa, mas o filho fica para sempre. Porque o filho, ele se sente está em comunhão. Já o servo, o escravo, ele está servindo para não ser punido ou para ter algum benefício. O filho não, o filho está em comunhão o tempo todo. Então é o que Paulo vem aqui se referindo, né? O espírito de adoção de filhos, que é a nossa condição. Quando nós aceitamos de boa mente realizar essa fidelidade a Deus e fidelidade ao Cristo. No 8,16 ele diz, o mesmo Espírito testifica com o nosso espírito que somos filhos de Deus. E aí? Ele coloca Espírito com E maiúsculo e Espírito com E minúsculo. O que ele está querendo dizer? O Espírito com E maiúsculo é Deus, né? E o Espírito com E minúsculo é quem? Somos nós. Então, Deus Espírito testifica com o nosso Espírito, nós mesmos, que somos filhos de Deus. Então, é essa a nossa condição. Para realmente sentir essa condição, é necessário todo esse processo que nós estamos vendo até agora. Porque uma coisa é saber disso, outra coisa é sentir isso. É bem diferente. Né? Então, é um processo de ir ao encontro do essencial em nós mesmos. Se nós vamos ao encontro do essencial, o processo acontece. Se nós não vamos ao encontro do essencial, nós, apesar de continuarmos sendo filhos de Deus, nós não sentimos essa condição. No 8,17 ele termina a reflexão. E se nós somos filhos, somos logo herdeiros também, herdeiros de Deus e co-herdeiros de Cristo. Se é certo que com Ele padecemos, para que também com Ele sejamos glorificados. Então aqui ele conclui o raciocínio em cima dessa questão da fidelidade a Jesus. Né? Então se nós somos filhos de Deus, nós somos herdeiros. Joana de Anjos, no livro Filho de Deus, ela fala, nós somos herdeiros do universo. Então, por quê? Porque somos filhos de Deus e somos co-herdeiros de Cristo. Porque se Jesus Cristo é o Filho de Deus colocado para nos servir de modelo e guia, ele está em plena sintonia com o Pai. Se ele está em plena sintonia com o Pai, nós somos co-herdeiros dele também. E se nós, no trabalho com Jesus, nós padecemos ingratidão, nós padecemos uma série de coisas, também seremos glorificados a partir desse trabalho. Dá a impressão que ele está falando o oposto do que ele falou antes. Nós não vamos tudo entregar a Jesus, por que nós seremos glorificados? Então essa glorificação não é enaltecer quem é o servidor de Jesus. É o sentimento de glória, de bem-estar, de harmonia, de alegria interior que nós passamos a ter
quando somos fiéis a Jesus, nesse processo. Porque nós crescemos intimamente e o resultado é um regozijo, é uma alegria interior muito grande. Faz sentido, gente? Então é todo um processo para chegar na glória. Só que, infelizmente, a grande maioria entendeu essa glória com enaltecimento do servidor. E a maioria ainda busca o enaltecimento. A maioria cai no processo de fascinação dentro do movimento espírita exatamente porque querem a glória terrena, sem buscar a glória espiritual, divina. Tem até o caso do Ambrósio, que nós está no livro Tormentos da Obsessão, que os espíritos o hipnotizavam para buscar a glória. E ele acabou numa situação deplorável espiritualmente, porque ele buscava a glória terrena, a admiração dos outros, e não o processo de glorificação pelo padecimento. Então, de uma certa forma, o nosso ego padece, padece no sentido de que ele muitas vezes tenta se reagir e a essência o contém, quantas vezes forem necessárias, até que nós sejamos glorificados, que nós sintamos plenamente dentro de nós sermos filhos de Deus, herdeiros do universo e co-herdeiros em Cristo. Em 1 Coríntios, capítulo 15, versículo 57, ele diz: mas graças a Deus que nos dá a vitória por nosso Senhor Jesus Cristo. Que vitória é essa? É a vitória sobre nós mesmos, essa transformação interior a partir do esforço que nós vamos fazendo. Então, graças a Deus que nos dá a vitória por nosso Senhor Jesus Cristo. Jesus é o dono de toda a realização. Agora, a vitória sobre nós mesmos é nossa. Quando nós somos fiéis no trabalho com Ele, nós vamos modificando a nós mesmos, nos transformando em pessoas melhores, que nos gera a glória, a vitória sobre nós mesmos, nesse próprio processo de transformação. No 15:58 ele diz: portanto, meus amados irmãos, sede firmes e constantes, sempre abundantes na obra do Senhor, sabendo que o vosso trabalho não é vão no Senhor. Muitas vezes não dá a impressão que o nosso trabalho é vão? Parece que é uma gota d'água num deserto tão grande. Parece que nós fazemos e surte muito pouco efeito. Agora, é vão de fato? Por que que não é vão de fato? Porque se nós estivermos firmes e constantes, como ele diz, sempre abundantes na obra do Senhor. Que abundância é essa? Que obra é essa? É a obra de dentro. A obra de fora é apenas meio. Agora, se tivermos abundantes na obra do Senhor, em tudo isso que nós vimos, do processo de transformação interior pela fidelidade a Jesus, aí sim, sabendo que o vosso trabalho não é vão no Senhor, porque está havendo a transformação interior. Mesmo que pouquíssimas pessoas fora aproveitem aquele trabalho. Mas nós estamos num processo de transformação. É essa verdadeira fidelidade a Jesus que nos cabe. É claro que sempre realizando ações que sejam úteis para que, mesmo que seja minimamente, se aproveite. Não é o que nós fazemos, é como nós fazemos. O que nós fazemos é a obra de fora. Como nós fazemos é a obra de dentro, que ele está falando aqui. Sempre abundantes na obra do Senhor, esse processo de transformação interior pelo trabalho. Jesus que nos ensina isso, quando ele diz: a cada um segundo as suas obras. E nós ainda, com raras exceções, entendemos essas obras com as
construções materiais, com o número de cesta básica que a gente distribui, com o número de crianças evangelizadas, com o externo, e não com as obras internas que cada um cabe fazer, que ninguém faz por nós. Como ninguém faz por nós, são as obras que nos cabem verdadeiramente, que ninguém substitui. Continuemos. Em 2 Coríntios, ele diz, no capítulo 4, versículo 5, porque não nos pregamos a nós mesmos, mas a Cristo Jesus, o Senhor, e nós mesmos somos vossos servos por amor de Jesus. E aí? Aqui Paulo está falando exatamente o que o Romildo disse, é o espírito de João Batista. O que João Batista falava? Para que ele cresça, é necessário que eu diminua. E Jesus disse que dos nascidos de mulher, João era o maior. Significa que dos espíritos ligados à terra, ainda em evolução na terra, fora ele, que Jesus, que não era um espírito ligado, que evoluía na terra, porque já recebeu de Deus a missão de governar o planeta desde o nascimento do planeta, João era o espírito mais evoluído. Então, dos nascidos de mulher, João é maior. Não que Jesus não fosse nascido de mulher. Muita gente interpreta esse versículo ao pé da letra e fala que Jesus tinha um corpo diferente, porque ele não foi nascido de mulher. Na verdade, é uma interpretação equivocada ao pé da letra de algo que não é ao pé da letra. Os nascidos de mulher, no sentido de que aqueles que ainda estão evoluindo na Terra, porque João Batista havia sido Elias há 500 anos atrás, havia decapitado os sacerdotes e acabou gerando um karma negativo para ele, que ele saudou quando foi decapitado. Então, ele é um espírito ainda voltado para a Terra, mas é o espírito mais evoluído. Se o espírito mais evoluído, ele fala que ele vai se diminuir para que Jesus cresça, agora, o que é esperado de nós? Que nós nos enalteçamos para que apareçamos nós e não a mensagem de Jesus? Então, quando nós agimos assim, nós estamos agindo com infidelidade a Jesus. Se queremos realmente que as obras aconteçam em nós, a nossa transformação interior, é muito importante sermos servos com conhecimento que somos filhos de Deus, herdeiros de Deus e cordeiros do Cristo, mas servo, que é aquele que serve, mas tem a plena convicção de que é filho, mas está servindo por amor de Jesus. Aí sim, todo o processo vai acontecendo dentro de nós. No 4:6, ele diz, porque Deus, que disse que das trevas resplandecesse a luz, é quem resplandeceu em nossos corações para a iluminação do conhecimento da glória de Deus na face de Jesus Cristo. E aí? O que ele está querendo dizer? Quando ele diz, Deus que disse que das trevas resplandecesse a luz, ele está se referindo à Gênese bíblica, né? Quando Deus disse que se faça a luz, e a luz se fez. É quem resplandeceu em nossos corações. Significa o quê? Que nós fomos criados em essência luminosa com Deus. Resplandecer é iluminar, não é? É quem resplandeceu em nossos corações para iluminação do conhecimento da glória de Deus. Por que Deus criou os seres inteligentes do universo? Para iluminação do conhecimento da glória de Deus. Então ele criou o universo para quê? Por amor a nós e para que nós pudéssemos glorificá-lo. Glorificá-lo de que forma? Nós fomos criados simples e ignorantes e cada um tem um compromisso que é evoluir até a plenitude. Dentro de uma linguagem
kardeciana lá do Livro dos Espíritos, é o próprio processo de glorificação que ele está querendo dizer aqui, né? Então, do conhecimento, quando nós vamos adquirindo o conhecimento, o que nós estamos superando? A ignorância que nos caracteriza pelo conhecimento da glória de Deus na face de Jesus Cristo. Ele, como modelo e guia para a humanidade terrena, é o caminho, a verdade e a vida que nos conduz a esse processo todo. Vamos refletir sobre o significado de servir Jesus com alegria. Todo esse processo de glorificação é exatamente esse sentir Jesus dentro de nós, que faz com que nós sintamos alegria de servir. Sem alegria de servir, não há o processo de glorificação. Por isso que é muito triste quando nós vemos pessoas no movimento espírita trabalhando por obrigação, como se fosse um escravo. Eu tenho que ir, porque senão o obsessor me pega. Eu tenho que fazer esse trabalho, porque senão eu vou para o umbral. Ou pior, vou para as trevas. E aí a pessoa se torna um escravo. E é possível você trabalhar com alegria, forçado, como se fosse um... Naquela época medieval que se colocava uma bola de ferro com uma corrente e a pessoa ali. E tem gente que nitidamente parece que está sendo forçado como se fosse uma bola de ferro cheia de pontas e a pessoa carregando aquilo. No trabalho com Jesus, que deveria ser com Jesus, né? Temos muito isso ainda no movimento espírita, mas isso não tem nada a ver com a doutrina espírita. São formas equivocadas de entender a própria doutrina. Então, vejamos aqui que todo o processo de fidelização a Jesus é servir com alegria. Vejamos onde Paulo diz isso. Em Colossenses, capítulo 3, versículo 23, ele diz: e tudo quanto fizerdes, fazei-o de todo o coração, como ao Senhor e não aos homens. Como que nós vamos fazer de todo o coração? Servir com o coração é o esforço que nós fazemos a cada dia, mínimo que seja. Cada esforço já é o serviço com o coração. É claro que para chegar em 100%, você vai somando 1%, mais 1%, mais 1% até chegar em 100%. Né? Senão nós nunca vamos chegar em 100%. Agora, 1% que seja, já é servir com o coração. Desde que nós estejamos imbuídos desse processo todo que vimos anteriormente, nos sentirmos filhos de Deus, herdeiros de Deus e co-herdeiros de Cristo. Aí sim o processo vai acontecendo de uma forma espontânea dentro de nós e não forçada. Se nós estivermos servindo forçados, nós estamos servindo quem? De verdade. Eu estou servindo a mim mesmo. Não é uma barganha? E a gente faz barganha com Deus? Olha, eu vou fazer esse trabalho, mas o Senhor vê se fica bonzinho comigo. Me trata bem aí, porque me livra dos obsessores, me livra disso. Isso acontece de fato? Deus deixa de ser bom conosco em algum momento? Mesmo quando estamos empedernidos no mal, Deus deixa de ser bom conosco? Agora, se nós fizermos barganhas, eu vou servir para que o obsessor seja afastado, para que eu não vá para o umbral, para que eu isso, para que aquilo, para que eu não fique doente, para que eu... O que eu estou fazendo? Eu estou nesse movimento e tudo quando fizerdes, fazei de todo o coração, como ao Senhor e não aos homens. Eu estou nesse movimento? Eu estou fazendo uma barganha para ganhar alguma coisa em troca. A pessoa está tentando se auto-enganar, acreditando que se ela for boazinha, participando das atividades do movimento espírita, Deus vai ser bonzinho com ela também, vai livrá-la de tudo quanto é mal.
Mas é um processo egóico de auto-engano, porque não é dessa forma. É a transformação interior, é a glorificação que nós vimos agora há pouco. Tudo que nós fazemos fora é consequência daquilo que nós fazemos dentro. Então é exatamente quando ele diz, adquirido de todo o coração participando, o coração sentindo aquilo que se faz. Então não vai, eu não vou porque senão, eu não vou porque a presidente me convocou, eu me sinto obrigado porque a presidente me convocou. Porque fulano falou e eu estou com vergonha porque onde já se viu não fazer. Isso tudo é escravidão. E se é escravidão, o coração não participa. É aquilo que nós vimos agora há pouco. O coração não participa. Se o coração não participa, nós estamos tentando servir a dois senhores. Não se pode servir a dois senhores, já ensinou Jesus, né? No capítulo 3, versículo 24, ele diz: sabendo que recebereis do Senhor o galardão da herança, porque a Cristo o Senhor servis. O que ele está querendo dizer? Tem muita gente que pensa que, né, que depois que a gente desencarna, passou a vida inteira servindo, nós vamos receber o galardão, uma coroa no mundo espiritual. Tem gente do movimento espírita acha que quando terminar, vai para nosso lar, os benfeitores vão receber a pessoa de braços abertos. Muitos de nós temos essa ilusão de que vamos fazendo coisas e aí vamos ter as benesses do mundo espiritual antes, durante e depois da nossa desencarnação. Agora, se não, no movimento real, é isso. Sabendo que recebereis do Senhor o galardão da herança, porque a Cristo o Senhor servis. É possível servir Jesus verdadeiramente, o Cristo, o Senhor, com barganhas? Eu vou fazer porque aí eu vou ter. Mesmo que seja minimamente, se eu faço já para receber as benesses, o processo é de escravidão. Não é de coração, como ele diz no versículo anterior. Então é um processo que vai acontecendo dentro de nós. E aí tudo mais é consequência. Não é causa, é consequência. Eu não vou ser atendido no mundo espiritual porque eu fiz muita coisa. Eu só estarei bem porque eu realizei essas ações dentro de mim. Aí sim. Se eu realizei dentro de mim, é uma questão só de mudança de plano. O galardão é dentro, é interior. Não é um benefício que a gente vai receber fora. A paz de consciência, o senso de dever cumprido, que é o galardão da herança. Nós não somos cordeiros de Cristo? Para quê? O Cristo é exemplo de quê? De amor, né? De amor, de justiça. E se somos coerdeiros dele, qual que é a nossa herança? Amor e justiça. Se não foi construída dentro de nós, como que vai vir de fora para dentro? Se não foi construída dentro, não, ela não é possível vir de fora para dentro. No 3:25 ele diz: mas quem fizer agravo, receberá o agravo que fizer, pois não há acepção de pessoas. E aí? Agravo é você fazer coisas equivocadas. Então, se as nossas atitudes são atitudes que geram o mal, esse mal retorna para nós. Da mesma forma que o bem retorna para nós quando nós agimos no bem. Em Filipenses, capítulo 4, versículo 4, ele diz: alegrai-vos sempre no Senhor. Outra vez digo, alegrai-vos. Então aqui ele fala diretamente do servir Jesus com amor e alegria. Se nós realmente estivermos nesse movimento de filhos, herdeiros de Deus e co-herdeiros de Cristo, realizando isso dentro de nós, nós vamos sempre servir com alegria. E aí não precisa de ninguém nos mandar,
ninguém implorar para nós para realizar uma tarefa X ou Y. Nós vamos buscar servir com alegria. Nós vamos sempre estar dispostos, predispostos ao trabalho. É um processo que nos alimenta interiormente. E se nos alimenta interiormente, alguém precisa nos forçar a dar comida, dar o alimento da alma, né? Ninguém precisaria nos forçar a receber a comida. Aqueles que se sentem filhos de Deus, herdeiros de Deus e cordeiros do Cristo, estão trabalhando pela glorificação. E ao trabalhar pela glorificação, isso gera alegria, gera regozijo. E isso alimenta. E quando nós não estamos numa atividade que alimenta, nós vamos sentir falta, naturalmente, desse alimento, que é o alimento maior da alma. Então vai depender de cada um. Como que eu estou na tarefa? Eu estou nesse movimento de alegria, de regozijo, ou eu estou no movimento de que eu vou porque senão a escravidão sempre vai ter o senão. Eu faço porque senão vai haver uma sanção. E como eu não quero essa sanção, eu faço barganha com Deus, né? Então, mesmo que a pessoa nem tenha consciência disso, às vezes o processo é tão subconsciente que a pessoa nem se dá conta, na verdade, disso. Mas ela está fazendo no movimento de encontrar um benefício pela ação que está realizando. Quando isso acontece, não há essa alegria, não há esse regozijo. Por isso é que a gente vê muito no movimento espírita as pessoas reclamando enormemente das tarefas que fazem. Não realizam aquilo com prazer, com alegria, de alimentando com a tarefa. O caminho de uma pessoa que está nessa situação do escravo é fazer isso que o Paulo orienta, que nós vimos em todos os versículos anteriores, o processo de buscar a glorificação, buscar a consciência da tarefa. Eu estou consciente de que essa tarefa, servir Jesus, servir na seara de Jesus, melhor dizendo, é um processo de construção de um novo eu, uma construção de uma nova pessoa, de uma pessoa que está no processo de glorificação, de transformação interior pelas obras que realiza dentro de si. Então, esse processo de autoconsciência faz com que a pessoa se liberte do processo da escravidão, que é aquele movimento de servir simplesmente para não ter sanções X, Y, Z. O repertório é variado, conforme cada pessoa. É um processo de puramente sensualista, enquanto que o processo de glorificação é o do reviver o espírito dentro de si. Então todos nós somos convidados a realizar essa ação. O resultado da fidelidade a Jesus. Então em 2 Coríntios, Paulo, no capítulo 3, versículo 16, ele diz: mas quando se converterem ao Senhor, então o véu se tirará. Que véu é esse? O alto engano. Então quando nós vimos para cá e fazemos coisas para, num processo de barganha, o que nós estamos fazendo? Auto engano. Tentando nos iludir. Às vezes ficamos nesse processo 30, 40, 50 anos, a existência inteira. E só vamos perceber que estamos no auto engano depois que desencarnamos. Quando nós nos convertermos de verdade, o que acontece? O auto engano é transmutado, ele desaparece, o véu se tirará. Então, porque o auto-engano é o movimento de um véu. A gente não enxerga a realidade. Nós vamos enxergar a realidade de que forma? Distorcida, deformada. Quando o véu se tira, nós vamos ver a realidade face a face, né? E a realidade face a face faz com que nós realmente desfoquemos de fora para focar dentro, na transformação interior. E as obras de fora são consequências das obras de dentro.
Então o movimento da criatura está consciente de que este é o melhor caminho. Não é porque alguém me convidou, porque alguém falou para mim, porque alguém me convocou, porque eu tenho que fazer, porque eu tenho que fazer a caridade. Não é nada por causa nada disso, mas porque eu estou consciente que esse é o melhor caminho. Aí eu me converto. Me converto em quê? Filho de Deus, herdeiro do universo, co-herdeiro do Cristo. Isso que é a conversão, o movimento da intimidade da criatura, que ela sai da posição de escravo para se tornar realmente filho. No 3,17 ele diz: ora, o Senhor é Espírito, e onde está o Espírito do Senhor, aí há liberdade. Olha que fantástico. É o que nós acabamos de falar. Servir é servir com liberdade. Ninguém me obriga a nada. Quando nós entramos no processo de obrigação, é o puro auto-engano. Nós colocamos um véu escuro na nossa frente e não enxergamos um passo, um metro na frente do nariz. Ora, o Senhor é Espírito, e o Espírito sopra onde quer, disse Jesus. E onde está o Espírito do Senhor, aí há liberdade. O trabalho de Jesus sem liberdade não seria trabalho com Jesus. Né? O trabalho forçado não é trabalho com Jesus. No 3,18 ele diz: mas todos nós, com cara descoberta, refletindo como um espelho a glória do Senhor, somos transformados de glória em glória na mesma imagem, como pelo Espírito do Senhor. Olha que beleza. Com cara descoberta, significa o quê? Sem véu. Sem o véu, né, obscurecendo. Refletindo como um espelho. Né? Então, o espelho reflete o quê? A luz. Então, refletindo a luz, a glória do Senhor, somos transformados de glória em glória. Culmina com o que é a glória? É a transformação interior que vai acontecendo gradativamente, que vai acontecendo aos poucos, quando nós vamos, nesse processo de autotransformação, tomando cada vez mais consciência de nós mesmos, do nosso processo de evolução. Então, transformados de glória em glória, na mesma imagem, como pelo Espírito do Senhor. Então, nós vamos crescendo por isso, por esse processo de transformação gradativa do nosso ser. Em 2 Coríntios, no capítulo 5, versículo 10, ele diz: porque todos devemos comparecer ante o tribunal de Cristo, para que cada um receba segundo o que tiver feito por meio do corpo, ou bem ou mal. E aí? Significa que depois que desencarnar vai ter um tribunal para nos julgar o que nós fizemos de bem e de mal? Isso tudo acontece na nossa própria consciência. Então, que tribunal de Cristo é esse? É todos nós, desde aquele primeiro versículo que nós estudamos, a partir do momento que Jesus lançou toda a verdade no mundo, só não busca essa verdade quem não quer, quem está ainda na indolência. Então, nós trazemos na nossa consciência, questão 621A do Livro dos Espíritos: onde está escrita a lei de Deus? Resposta: na consciência. E aí, na 621A, o que Kardec pergunta? Se está na consciência, por que Deus envia os emissários dele para relembrar a sua lei? Porque nós a esquecemos. Então Deus envia os seus emissários para que nos relembrar a sua lei. Porque nós pervertemos a nossa consciência. Porque lá na questão 115, quando fala que o Espírito é criado simples e ignorante, e cada um tem, Deus deu uma missão que é nos aproximar dele, é dito que alguns aceitam submissos à meta que lhe foi assinada, e outros só o fazem murmurando. Então, somos nós aqueles que
fazemos murmurando, depois de nos rebelar contra a lei divina, foi necessário que alguém viesse para nos relembrar. Então, nas três revelações, Moisés veio relembrar através dos 10 mandamentos, depois Jesus veio relembrar novamente, e nós esquecemos tudo de novo, e aí veio o Espiritismo para relembrar tudo de novo. E muita gente está fazendo questão de esquecer tudo de novo, e aí vai, né? Então, nós, agora na consciência, nós temos o tribunal, que vai dar a cada um aquilo que fizemos, bem ou mal. Na 5:17, ele diz, assim que se alguém está em Cristo, nova criatura é. As coisas velhas já passaram, eis que tudo se fez novo. Então, aqui ele coloca de forma explícita, né? Quando realmente nós somos fiéis ao Cristo, se estamos em Cristo de verdade, nós somos novas criaturas, novas pessoas. Deixamos as coisas velhas para viver coisas novas. E tudo se faz novo. O resultado da fidelidade a Jesus de Paulo de Tarso. O que acontece com Paulo de Tarso por ser fiel a Jesus da forma como ele foi? Em Gálatas, capítulo 6, versículo 17, ele diz, desde agora ninguém me inquiete, porque trago no meu corpo as marcas do Senhor Jesus. Só alguém muito fiel pode dizer com autoridade isso. E ele realmente tinha e teve autoridade para dizer isso, né? Desde agora ninguém me inquiete, porque trago no meu corpo as marcas do Senhor Jesus. Ele que foi o perseguidor de Jesus, um dos mais ferrenhos, depois se torna as marcas vivas de Jesus no seu apostolado durante 30 anos. E agora, para concluir, nós vamos estudar um trechinho do Paulo Estevão, já exatamente o final do Paulo Estevão, a partir da decapitação de Paulo. O resultado de tudo isso, da fidelidade de servir a Jesus, quando ele, nesse processo de glorificação interna, alcança a glória também que veio de fora ao encontro dele, pelo fato de ser realmente o trabalhador fiel. Então, em Paulo Estevão, nas páginas 594 a 599. Ao chegar no local indicado, o sequaze tigelino desembainhou a espada, mas nesse instante tremeu-lhe a mão, fixando a vítima e falou-lhe em tom quase imperceptível. Então, aqui há cenas antes do sacrifício de Paulo pela espada, a mando de Nero. Ele disse, lastimo ter sido designado para este feito, e intimamente não posso deixar de lamentar-vos. Paulo de Tarso, erguendo a fronte quanto lhe era possível, respondeu sem hesitar, não sou digno de lástima. Tende antes compaixão de vós mesmos, porquanto morro cumprindo deveres sagrados em função de vida eterna, enquanto que vós ainda não podeis fugir às obrigações grosseiras da vida transitória. Chorai por vós, sim, porque eu partirei buscando o Senhor da paz e da verdade, que dá vida ao mundo, ao passo que vós, terminada a vossa tarefa de sangue, tereis de voltar à hedionda convivência dos mandantes de crimes tenebrosos de vossa época. O algoz continuava a fitá-lo com assombro e Paulo, notando a tremura com que ele empunhava a espada, concitou resoluto. Não tremais, cumpri vosso dever até ao fim. Um golpe violento fendeu-lhe a garganta, seccionando quase inteiramente a velha cabeça que se nevara aos sofrimentos do mundo. Paulo de Tarso caiu redondamente sem articular uma palavra. O corpo alquebrado embolou-se no solo, como um despojo horrendo e inútil. O sangue jorrava em golfões
nas últimas contrações da agonia rápida, enquanto a expedição regressava penosamente, muda dentro da luz matinal e triunfante. O valoroso discípulo do Evangelho sentia a angústia das derradeiras repercussões